0: através da palavra. Amém, Jesus. Receba o servo de Deus com palmas bem forte para o Senhor.
1: Se Deus é por nós, quem será contra nós? Com esse versículo, eu cumprimento a noiva do Cordeiro com a gloriosa paz do Senhor. E as palmas glorifiquem ao Rei da Glória. Me dê essas palmas com glória a Deus e aleluia. Você está diante de um Deus que é tremendo e poderoso. Então bate palmas da glória. Aleluia. Quem está feliz de estar na presença de Deus, diga glória a Deus. Não, quem está feliz, diga glória a Deus. Quem está feliz, diga aleluia. Nessa mesma alegria, feche os seus olhos. As servas do Senhor irão adorar um louvor. E eu convido você a adorar junto conosco esse louvor. E o nome do nosso Deus há de ser glorificado. Pode cantar.

Cristo.

A tua palavra, Senhor. A tua palavra. A tua palavra. Levante as suas mãos pelo poder que há no nome de Jesus. A verdade é que Jesus está voltando. Nós ouvimos rumores de guerras, nações contra nações. Tudo aquilo que ele falou que aconteceria está acontecendo, e os sinais são verdadeiros. Mas há um sinal que ele falou também, que quando ele estivesse a voltar, a

nossos corações, Senhor, para que sejamos cheios, para que possamos transbordar da Tua presença. Assim te peço, te louvo e te agradeço. E a igreja diz, com as palmas para o Senhor. Pegue a sua Bíblia. Prometo que não vou demorar. Vai já se assentar, pegue a sua Bíblia. Abra no livro de Atos, capítulo de número 2. Que eu não vou demorar. Abra no livro de Atos, capítulo 2. Quem achou, diga glória a Deus. Quem achou, diga aleluia. Quem não achou, diga misericórdia. Atos capítulo 2. Fica depois de João o livro. Podemos ler? Sim ou não? Sim ou não? Diz assim. E cumprindo-se os dias de Pentecostes, estavam todos reunidos no mesmo lugar. Estavam o quê? Todos? Estavam todos no mesmo. E de repente veio do céu um som, como de um vento veemente e impetuoso. E encheu toda a casa que estavam assentados. E foram vistas por eles línguas repartidas como de fogo, as quais pousaram sobre cada um deles. E todos foram cheios do Espírito Santo. E começaram a falar em outras línguas, conforme o Espírito Santo lhe concedia que falasse. E em Jerusalém estavam habitando os judeus, varões religiosos de todas as nações que estavam debaixo do céu. Vai para o versículo 4, diz uma vez mais. E todos foram cheios do... Olha com vontade. E todos foram cheios do... Levante a sua Bíblia e diga assim, Senhor Jesus, fale comigo. Fale conosco, Senhor Jesus, eu estou aqui para ouvir a Tua palavra, sem se bater do palmo e dando glória a Deus com aleluia. Aleluia, aleluia, aleluia, aleluia. Tire as palmas com glória, com aleluia, dizendo que Ele é santo, que Ele é poderoso. Você está hoje sendo abençoado por Deus. Olhe para quem está ao seu lado e diga assim: Deus conta com você. Fala, Deus conta com você. A palavra de Deus vai falar de um certo episódio que aconteceu, onde logo após a crucificação, nosso Cristo, ele peregrinou sobre a face da terra cerca de 40 dias, e ele falou, o Espírito Santo vai descer. E quando o Espírito Santo descer, o meu poder vai envolver vós que estáis buscando a minha presença. Só que o Espírito Santo, ele é um favor imerecido. O Espírito Santo é a graça de Deus sobre nós. Nós compreendemos a totalidade da cruz, aonde Cristo, por intermédio da cruz, perdoa nossos pecados. Aonde por Cristo, por intermédio da cruz, nos purificou de tantas coisas que o diabo queria colocar sobre as nossas vidas. E a primeira palavra que eu quero que você compreenda nessa noite, você não é escravo, você é livre diante da presença de Deus. E se você é livre para adorar, para glorificar, você é livre para fazer a vontade do Senhor. As correntes que te acorrentavam, o mal que te prendia, não tem poder sobre você, porque o sangue do Cordeiro está sobre nós, que estamos aqui nessa noite. E sobre isso somos igreja, somos povo eleito do Senhor. É o que ele falou. Eu vou para o Pai, mas eu não vos deixarei órfãos. Eis que eu enviarei o Consolador. Há uns que falaram, Senhor, não vá, Senhor, fique conosco. Só que Jesus falou, eu tenho que ir. Porque se eu não for, o outro não vai vir. Ele derramou o seu sangue, sofreu na cruz, e de graça tão imerecida, nos concedeu a bendita presença do Espírito Santo de Deus. Vai passar-se cerca de 40 dias.
A ordem que ele deu é ficar em Jerusalém até que do alto seja revestidos de? Ficar em Jerusalém até que do alto seja revestidos de? Poder. O Senhor tem promessas sobre cada um de nós que estamos aqui. Mas as promessas de Deus são de se manifestar sobre mim e sobre você. Quando o poder de Deus estiver sobre nós que estamos buscando a sua presença. Porque para pregar o evangelho, para expulsar demônios, colocar a mão sobre doentes, é preciso que o poder de Deus esteja sobre todos nós que buscamos a sua presença. E na grande verdade, o poder de Deus só vai se manifestar aonde há santidade. O poder de Deus só vai se manifestar onde há entrega, onde há intimidade, porque tem muita gente confundindo o poder de Deus com arrupio,

0: milagres começam a acontecer. Quando o poder de Deus está sobre a vida de alguém, coisas gloriosas começam a se manifestar. Você vai exercer tudo aquilo que Deus tem para fazer em você. Mas antes de tudo, haverá um derramamento de poder sobre nós que buscamos a sua presença. A ordem que ele deu foi: ficai em Jerusalém até que do alto seja revestidos de... Aí nós entramos no capítulo 12, em qual nós lemos. Diz que tinha mais de 120 naquela ocasião, a cerca de 510 e tal. Nem todos aguentaram esperar. Nem todos quiseram ficar. Nem todos quiseram passar por tal processo, a qual teria que passar pelo fato que Cristo mandou esperar. E esperar não é para qualquer um. Só espera quem está debaixo de uma promessa. Só espera quem está debaixo de uma palavra. Só espera quem está confiando totalmente em Deus. A segunda coisa que eu quero que você compreenda: ei, não te apressa com aquilo que ele tem para fazer na sua vida, porque na hora certa, no momento certo, ele vai cumprir com tudo aquilo que ele falou. Mas fica onde ele mandou você ficar, e o nome dele vai ser glorificado. Bate palma e dá glória. Bate palma e dá glória. Ó, eles ficaram, outros não suportaram, ficaram 120. Passaram cerca de 10 dias ali buscando a presença de Deus. Nós temos que compreender como povo, como igreja, como filhos de Deus, que Deus não tem que fazer na hora que a gente quer, ele tem que fazer na hora que ele quer fazer sobre as nossas vidas. Porque diante de Deus, nós somos criatura, diante de Deus nós somos filhos, diante de Deus nós somos seus servos, e ele faz na hora que ele quer, no momento que ele quer, porque ninguém pode dar ordem ao oleiro. Temos que ser obedientes à sua vontade. Então ficaram ali a esperar, a organizar. Só que todos que ficaram, quem? Quem tinha um compromisso. Todos que ficaram, quem? Quem queriam ter relacionamento. Todos que ficaram, quem? Quem queria receber o poder do bendito Espírito Santo de Deus. Eles estavam em um único propósito. Eles estavam em uma única causa. E por que hoje em dia nós já não vencemos como nossos irmãos que morreram venceram? Porque tem coisas que Deus não faz há um tempo passado que ele fazia. Porque nós abrimos mão da união, quando na grande verdade era para que a gente estivesse todos unidos em um só propósito, buscando a presença e clamando pelo Espírito, a palavra de Deus. Só que o que acontece é porque fulano não vai com a cara de fulano, porque não gosta do pastor, porque não gosta da irmã, porque não gosta do fulano. Ei, a palavra de Deus está acima de todas as coisas. E nós, como igreja, temos que compreender que o propósito maior é levar a palavra de Deus aos oprimidos que estão lá fora. Temos que compreender que o propósito maior é levar o Evangelho de Cristo. Mas tal Evangelho não tem sido levado porque dentro há uma divisão que não deveria ter. Há uma guerra que não deveria ter. Coisas acontecem que não deveria acontecer. Nós somos o povo de Deus. Quem é o povo de Deus? Diga glória a Deus. Somos o povo de Deus. Então, por que em alguns momentos nós estamos divididos como o povo de Deus? Sabendo que um reino dividido não pode prosperar de forma, de maneira, de jeito nenhum. Eu sei, irmãos. Todo mundo passa por provação, todo mundo passa por angústia, todo mundo enfrenta decepções, todo mundo às vezes é traído, é caluniado, é defamado. Mas você tem que compreender que o propósito maior é a palavra de Deus. Nunca foi sobre nós, sempre foi sobre ele. Quando você compreende que é sobre ele, você sabe que é sobre o reino. E quando você compreende que é sobre o reino, você não murmura mediante as provações, mas você glorifica sabendo: Deus está no controle de tudo.
1: O que é que Paulo vai dizer acerca das batalhas espirituais? A vossa guerra não é contra carne ou sangue, é contra potestades, principados e hordas espirituais. Compreenda hoje, a tua guerra não é contra o teu irmão, a tua guerra é contra o diabo, a tua guerra é contra o inferno, a tua guerra é contra potestades e principados. A força, a energia que gastamos em discussões que não deveria ter, deveríamos gastar buscando a presença do Senhor. Lutando pelos casamentos que estão sendo destruídos, lutando pelas famílias que estão passando por um processo complicado. Ei, Deus te trouxe aqui para te dizer, te junta com o meu irmão, te junta com a tua igreja, e eu farei uma obra poderosa. Mas tem que ter união. Todos que ficaram estavam em união. Estavam unidos buscando a Deus. Buscando o Senhor. Quem está buscando a Deus, levante a sua mão no nome de Jesus. Quem está clamando por Ele, diga glória a Deus. Quem é cheio do Espírito Santo, diga aleluia. Cheios do Espírito Santo. Cheios. Alguém que é cheio do Espírito Santo não é soberbo, não é orgulhoso. Alguém que é cheio do Espírito Santo não anda em contenda nem em confusão. Alguém que é cheio do Espírito Santo é humilde, é pacífico, é manso. Alguém que é cheio do Espírito Santo busca querer saber qual é a vontade de Deus. Alguém que é cheio do Espírito Santo olha para o pobre, pecador, miserável e não diz você vai para o inferno, mas diz Deus tem uma obra na tua vida. Alguém que é cheio do Espírito Santo. Oh, a rabeia serga. É alguém que tem comunhão com a igreja. Alguém que é cheio do Espírito Santo, que tem comunhão com os irmãos. Seguir a paz com todos, a qual sem a santificação ninguém verá o Senhor. O céu que nós iremos morar, o céu que nós chegaremos, não é sobre uma placa, não é sobre um departamento, não é sobre um cargo, é sobre pessoas que conheceram a cruz de Cristo, é sobre pessoas que reconhece a sua condição de pecador e reconhece que é alcançado pela graça. Porque quando alguém é cheio do Espírito Santo, quando alguém é cheio de Deus, ele reconhece o quê? Tudo que eu tenho não é meu. Tudo que eu tenho é de? O meu cantar é para quem? O meu louvar é para quem? O meu adorar é para? Ele não diz eu posso, eu faço, eu sou. Ele diz eu sou totalmente dependente. Porque alguém que é cheio do Espírito Santo, ele é totalmente dependente da presença de Deus. E esses 120 que ficaram, eles não permaneceram porque eles eram os melhores. Eles não permaneceram porque eles eram os bons. Eles permaneceram porque eles foram perseverantes diante da presença do Espírito Santo. Quando queremos Deus, quando amamos a Deus, quando servimos ao Senhor e queremos ser cheios da sua presença, apesar de tantas coisas que acontecem, a gente persevera buscando a sua presença. Porque no final de tudo, quem escreve o seu nome no livro da vida não é o homem, não é a mulher, é o próprio Jesus. No final de tudo, quem vai te entregar uma coroa de glória é o Deus Todo-Poderoso. Mas enquanto estamos na terra, estamos aonde? Na terra, estamos na? Estamos na? Na terra. Temos que estar em comunhão com os nossos irmãos. Temos que estar em comunhão com todos que fazem parte da igreja. Para que o nome de Deus seja glorificado, exaltado e adorado. Porque eu tenho certeza que se esses 120 estivessem em desunião, em contenda, em coisas que não deveriam estar, o Espírito Santo não teria descido, porque Ele é santo. O Espírito Santo se manifestou
2: Porque eles estavam em um único propósito. Fique de pé, que eu disse que não ia demorar. Fique de pé. Quem está entendendo, diga glória a Deus. Quem está entendendo, diga aleluia. Enquanto eles estão buscando em união, não em desunião, o Espírito Santo ele vai fazer aquilo que Cristo disse que ele faria, ele vai descer. Ele vai vir como um som de um vento impetuoso, veemente, todos vão ser cheios do Espírito Santo. Todos quem? Que buscaram, que tiveram compromisso. Que não foram para o culto porque o nome estava na escala, mas foi para o culto porque reconhece que é dependente de Deus. Que não foi para o culto não porque iria pregar, mas porque sabe que Deus é tudo o que ele precisa e que necessita. Porque uma coisa é cultuar com escala, outra coisa é cultuar por amor a ele. Vai descer. Conforme o Espírito desce, é vista línguas repartidas como de fogo, como evidência de poder. Evidência de? Como evidência de que, igreja? Como evidência de? Como evidência de? Conforme uns falavam, outros interpretavam, só que algo diferente começa a acontecer, porque quando o Espírito Santo ele desce, nessa ocasião a igreja está nascendo, nessa ocasião Cristo está levantando uma igreja adoradora, uma igreja cheia, uma igreja que busca, uma igreja que adora, uma igreja que não anda em desunião, mas uma igreja que está em comunhão, e todos que estão ali são marcados por uma identidade, por algo específico, por algo glorioso que ele tem para fazer. Só que se você for compreender o que vai acontecer depois, Pedro vai falar e vai dizer, e acontecerá. Só que a prova não acabou. A perseguição não acabou, a dificuldade não findou, mas algo diferente aconteceu, porque o Espírito Santo está sobre eles agora. E quando você tem o Espírito Santo de Deus sobre você, quando a igreja tem o Espírito Santo sobre ela, o Senhor diz: não temas porque estou contigo, nem te assombres porque eu sou o teu Deus. Quando o Espírito Santo está sobre a igreja, os milagres começam a acontecer. A glória de Deus começa a se manifestar. Tem gente aqui que é mais velha do que eu, viu milagres que eu não vi, viu operações que eu não vi, porque testemunhos eu ouvi. Só que nessa noite eu finalizo a dizer, Aramanda ganhar sobreando, Deus quer fazer de novo tudo aquilo que ele já fez no passado, porque a aliança é verdadeira, a aliança continua. A questão é, nós iremos nos unir com a igreja ou andaremos como um povo disperso? Arrependei-vos, porque aquele que confessa isso alcança misericórdia. O poder de Deus veio e se manifestou. Só que o poder pode sair se a gente não perseverar. Coloque a mão no seu coração. Coloque a mão. Deus nos trouxe hoje um ensinamento sobre união, que estejamos unidos. Segure a mão do seu pastor, segure a mão do seu líder. Segure a mão do seu irmão quando ele precisar. Dê um abraço quando ele necessitar. Dê uma palavra quando ele precisar. Ah, porque fulano caiu. Ele caiu sim, mas Deus ainda tem algo para fazer na vida dele. Porque uma igreja unida é uma igreja curada. E uma igreja curada é uma igreja que leva cura para as almas que estão feridas. Porque a partir de agora os discípulos, os que foram cheios, vão proclamar o evangelho. E a igreja vai começar a crescer. A perseguição continua, mas a igreja cresce. A morte vem para matar uns, mas a igreja cresce. O que eu estou dizendo hoje, através da união, a igreja de Cristo será vitoriosa. Através da união, a igreja de Cristo, ela vai triunfar. Ela não vai ser a casa, ela vai prosperar e vai crescer. Porque na união ali nos dará vitória. Canta um louvor, por favor. Canta um louvor. Canta o que Jesus toca no coração de vocês. A igreja fecha o olho. Pode cantar. Vamos cantar um louvor.

sozinhos, mas que haja manifestação do teu glorioso e poderoso poder, em que uma vez mais, Senhor, os teus milagres aconteçam, em que uma vez mais, Senhor,

solteiros que estão aqui, as mulheres que estão aqui, a mocidade que está aqui. Ah, Senhor, abençoa os presbíteros, diáconos, cooperadores, as mulheres.

porque tu és poderoso. No nome do Senhor. No nome do Senhor Jesus. A igreja diz, ah, com palmas e glória a Deus. Pode se assentar. Glória a Deus. Quem entendeu a palavra, diga aleluia. Diga glória a Deus. Vamos ofertar, vamos entregar o nosso voto diante da presença do Senhor nesse momento. Um dia desse estava orando ao Senhor, buscando a Deus. Na hora que estava orando, o Espírito Santo falou comigo bem assim: que nós que ofertamos, que dizimamos, somos os investidores que Deus tem usado para o seu reino. Então não é só você pegar a sua oferta e entregar. Quando você pega a sua oferta ou o seu voto, você está investindo na obra de Deus, para que essa palavra chegue em lugares que só Jesus pode chegar. Então oferte com alegria, oferte com coração, e você vai ver o quanto que Ele vai te abençoar. Pode passar com a salva. Vamos ofertar ao Senhor com o nosso voto, e assim o nosso Deus Todo-Poderoso vai nos abençoar. Canto corinho.

Ah, Jesus pode chegar. Então oferte com alegria, oferte com coração e você vai ver o quanto que Ele vai te abençoar. Pode passar com a salva. Vamos ofertar ao Senhor com o nosso voto e assim o nosso Deus Todo-Poderoso vai nos abençoar. Canta o corinho.

0: Eu pergunto se nessa noite existe alguém que deseja entregar a sua vida ao nosso Senhor e Salvador Jesus Cristo, fazer um concerto, fazer uma aliança, se unir com esse ministério. O Senhor é aquele que te convida, aquele que te chama, aquele que está disposto a fazer uma obra tremenda na sua vida. Que você tem que se disponibilizar a se entregar a Ele. Existe alguém nosso que quer aceitar a Jesus e reconciliar a fazer um concerto? Mas se não houver, tem as almas que engrandeçam o nome do Rei da Glória. Louvado seja Deus. Então, até esse momento, o Senhor me concedeu essa oportunidade de receber o servo do Senhor, o presbítero André, que vai fazer a oração da fé, com as palmas de glória.
1: Glória a Deus. Mais forte as palmas para Jesus. Amém. Bate palmas com glória a Deus. Aleluia. Se coloque todos de pé, já vamos agradecer ao nosso Deus por mais esta oportunidade de estarmos aqui. Amanhã temos culto pela parte da manhã, dia todo, à noite. Quero lembrar você que quinta-feira é o quinto dia da campanha, a busca dos dons do Espírito Santo. Amém? Venha conosco. Estamos nesse propósito, clamando, buscando o Senhor. E cremos que grandes coisas Deus tem para fazer em nosso meio. Amém, Jesus? Sábado vai ter aqui a poderosa vigília também, a partir das 23 horas. Venha conosco, venha buscar o poder de Deus. E com certeza Deus há de nos fortalecer, nos renovar na sua presença. Amém, Jesus? Já vamos agradecer a Deus. Deus abençoe os irmãos que têm contribuído aí no Agosto Verde. Deus abençoe todos os irmãos que tiveram conosco sábado. Deus possa abençoar. Mais um mês hoje se encerra, último dia do mês de agosto, amém? E amanhã já é início mais um mês e como nós vemos, logo está aí final de ano, setembro. Meio de setembro nós temos o batismo, último domingo do mês de setembro, nós temos o batismo, onde nossos irmãos e irmãs vão estar descendo as águas, cumprindo a justiça divina. Amém, Jesus? Vamos orar a Deus, oração da fé, agradecer o nosso Deus por mais esta noite. Senhor nosso Deus, nosso Pai, nos ajude, ó Deus, perseverarmos, Senhor, conforme a Tua palavra, meu Deus, foi falado nesta noite, Jesus querido, aqueles 120 que perseveraram, Senhor, até receber as promessas do Senhor, que foi o batismo com fogo e com o Espírito Santo de Deus, e lá eles receberam o poder, a autoridade para ministrar a Tua palavra, Senhor, e aqui nós estamos nesta noite, ó Pai, nos ajuda, Senhor, a perseverar. Te agradecemos pelo mês de

0: palavra. Fica conosco, Senhor. Nos despede em paz e segurança, em nome de Jesus. Amém. A paz do Senhor Jesus, a paz do Senhor Jesus e a paz do Senhor Jesus. Venha receber sua unção. Os presbíteros estão aqui para fazer a unção. Venha receber. Deus abençoe você que pode.
1: 20 horas e 44 minutos.

0: Diz a Bíblia em Romanos 10, 17. 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
1: Horas e 49 minutos.

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1: Unidade. Não haja um sentimento de arrependimento de não termos feito enquanto tivemos a oportunidade, mas que haja um sentimento de dever cumprido e de propósitos vivenciados para a glória de Deus. Que Deus em Cristo abençoe a sua vida. Fique com esta meditação da palavra de Deus. Que o Senhor te abençoe.
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0: O seu nome era Jesus, ele veio, operou grandes obras, e esta obra, sim, ela não ficou apenas no passado, mas ela nos alcança até os dias de hoje. Esta obra está disponível para alcançar a todos quanto crerem no seu nome. A obra da cruz, a obra de redenção, ele fez sinais e maravilhas enquanto esteve na terra, curou, libertou pessoas, operou a multiplicação, ele abençoou vidas, mas a maior obra de todas que Cristo veio realizar foi nos libertar do pecado, foi nos salvar da condenação, e ele fez esta obra, ele concretizou este grande projeto de Deus na cruz do Calvário, ao derramar o seu sangue, ao pagar o preço que éramos incapazes de pagar, uma dívida que nós carregávamos, ele nos libertou e nele nós somos novas criaturas, e por isso é importante nós estarmos sempre com ele, pertinho, conectados, buscando, reconhecendo, nos humilhando, porque o que seria da nossa vida sem Cristo? Talvez você vivia uma vida deplorável, uma vida de angústia, tristezas, uma vida onde tudo dava errado, você sentia um peso, uma condenação que na sua mente, aqueles pensamentos que te acusavam dia e noite, e hoje a sua vida é totalmente diferente, porque hoje você sente uma paz que você não consegue explicar, pode estar até mesmo ao seu redor, tudo dando, parece que está dando errado, pode estar em meio a uma guerra, mas a paz de saber que Deus está no controle de todas as coisas, ela é totalmente diferente daquilo que o homem comum pode sentir, pode declarar que sente, ou pode dizer que um dia já conheceu. Somente em Cristo, somente em Deus, nós sentimos esta paz genuína, e por isso, nesta certeza, nesta verdade, ao Senhor nós clamaremos, para Deus nós renderemos a nossa adoração, a nossa alma, nós derramaremos diante do Senhor, e já convido você, reúna a sua família, convide os familiares, se está na sua casa, chame todo mundo para orar com você. Se está no seu veículo, vai em espírito orar conosco, enquanto presta atenção no trânsito, os caminhoneiros, aqueles que nos acompanham, estão sempre conosco aqui, sendo abençoados. Nós clamaremos para que Deus dê o livramento, escape a vocês, mas esteja em espírito, preste atenção no trânsito, mas em espírito, clame conosco, se una a este exército que vai clamar. Se você está no seu veículo, no seu trabalho, onde quer que esteja, vamos juntos se unir à nossa fé, porque se a nossa fé for colocada em prática, grande será a obra, o milagre, o que Deus fará em nosso meio. 22 horas, nós iremos à identificação das emissoras e ao retornarmos, nós estaremos sim, mais pertinho deste momento de clamor e oração da Igreja de Cristo. Continue sintonizado conosco, já se prepare, convide a todos, chame todo mundo para orar. É a oração do encontro com Deus aqui na Rádio Deus é Amor.
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1: 22 horas e 4 minutos.
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0: o Senhor Jesus nos promete em sua palavra no livro de João, capítulo 14, versículos 13 e 14.
1: E eu farei o que vocês pedirem em meu nome, para que o Pai seja glorificado no Filho. O que vocês pedirem em meu nome, eu farei.
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2: Soberano Deus e eterno Pai, Deus de poder e graça, Deus de misericórdia. Diante da Tua presença, Senhor, reunidos estamos numa mesma fé, no mesmo propósito, com nosso coração totalmente, Senhor, submisso e prostrados aos Teus pés. Reconhecemos, Senhor, as nossas dependências, a nossa limitação. O quanto nós, Senhor, somos frágeis, pecadores. O quanto precisamos, Senhor, da Tua benevolência, da Tua bondade. O quanto, Senhor, nós, Pai, temos sido agraciados pela Tua misericórdia. Pois a Tua misericórdia tem se renovado a cada manhã. E esse é o motivo, Pai, de não termos sido consumidos. A Sua misericórdia, Pai, é o motivo de ainda estarmos aqui de pé. É o Senhor quem tem nos sustentado, é a Sua graça quem tem nos fortalecido, é a Sua bondade que para conosco, Senhor, tem se manifestado, que nos ensina, dia após dia, a andarmos, a permanecermos com a fé fundamentada, estruturada, com a fé depositada naquele que é verdadeiro, naquele que é soberano, naquele que é poderoso. É o Teu amor, Senhor. Se não fosse pelo Seu amor, onde estaríamos hoje? Se não fosse pelo Seu amor, o que seria da nossa vida? O que seria do nosso amanhã? O que seria do nosso viver? Nada teríamos, nada poderíamos fazer, não haveria paz em nosso coração, não haveria alegria em nossa alma, não haveria tranquilidade em nossa vida, não haveriam motivos para nós desejarmos viver, porque a Tua bondade, Senhor, se manifestou e permanece se manifestando sobre nós. O Teu amor, Ele nos alcançou de tal maneira que nos deu, Pai, propósito e direcionamento, este amor que se manifestou através do Seu Filho, este amor que nos abraçou quando estávamos, Senhor, sozinhos, desamparados, este amor, Senhor, que nos iluminou quando estávamos envolto e dominados pelas trevas, o Teu amor, Senhor, que na cruz do Calvário, Senhor, realizou o ato maior, o ato mais sublime, o ato mais poderoso, para alcançar não apenas uma, Senhor, etnia, um povo específico, não apenas, Pai, meu Deus, uma região, mas toda a humanidade, todos os homens, todos aqueles que respiram o ar concedido pelo Senhor, todos aqueles que têm, Pai, a consciência, sim, meu Deus, o ser humano que foi criado e gerado, esse Senhor que, Pai, estavam totalmente dominados pelo pecado, que carregavam uma condenação eterna, que não havia homem algum justo sequer, não havia nem sequer um que poderia declarar que era capaz de alcançar a salvação, que era capaz de alcançar o perdão pelos próprios méritos, porque era bom, porque era justo, porque Ele era, Senhor, Ah, meu Deus, alguém que vivia diferente dos demais. Não, todos estavam na mesma condição, todos carregavam a mesma marca, todos estavam feridos, todos estavam enfermos espiritualmente, todos estavam, Senhor, cobertos com os trapos, Senhor, da vergonha, porque o pecado causa no homem a vergonha, o pecado causa no homem o afastamento, o pecado gera na humanidade uma chaga, uma ferida mortal, e há muitos que estão, e muitos que estavam, Senhor, nesta condição. No tempo passado, aqueles que estavam na condição de, Pai, dominados, na condição de escravizados, na condição totalmente submissos ao pecado, aqueles que creram, aqueles que declararam, aqueles que se achegaram à cruz, esses foram livres, porque diz a tua palavra, o apóstolo João, escrevendo, relatando acerca da luz que veio para os homens, mas os homens a rejeitaram. O Senhor veio para os seus, mas os seus não receberam, mas todos quanto receberam, todos que aceitaram a mensagem de salvação, todos que entenderam o seu chamado, todos que creram no Senhor como Messias, o enviado de Deus, todos que creram no poder da obra da cruz, todos que receberam, ah, meu Deus, a manifestação da sua vontade, aquele Senhor que confiaram nas tuas palavras, aquele Senhor que abriram coração para receber daquilo que o Senhor tinha a entregá-los, esses foram feitos filhos de Deus, não pela carne, não pelo sangue humano, ah, meu Deus, mas pela obra de Cristo, através do sacrifício perfeito que foi realizado. Por isso hoje estamos aqui, por isso até os dias de hoje esta obra continua se manifestando. Esse sangue é poderoso, esse sangue, ele é vivo, esse sangue é eficaz para purificar, o sangue do Cordeiro, o sangue que foi derramado. Ah, meu Deus, nós agradecemos ao Senhor por esta oportunidade. Somos gratos ao Senhor por estarmos aqui. A tua obra sobre nós, Senhor, ela tem se concretizado dia após dia. O Senhor tem nos ensinado a viver na dependência, a viver na obediência, a sermos fiéis ao Senhor. Temos aprendido com teu Espírito Santo, através da tua palavra, porque o Senhor mesmo disse aos apóstolos, ele vos lembrará de tudo quanto vos ensinei, ele estará com você até a consumação do século. Eu vos envio o Consolador, outro Consolador da mesma essência, da mesma natureza, outro Consolador para estar com vocês, para estar e habitar e operar em vocês aquilo que é necessário, a obra que é necessária. O Senhor enviou o Espírito Santo para estar conosco, o Senhor enviou a marca e o selo do penhor, o Senhor enviou aquele Ele que tem nos ajudado. O que seria da nossa vida sem a presença do teu Espírito? O que seria do nosso coração? Já teríamos sido, Pai, dominados. Já teríamos sido, Senhor, ah, meu Deus, totalmente destruídos. Já estaríamos, Senhor, totalmente prostrados às nossas próprias vontades, aos desejos e aquilo que de mal o ser humano carrega dentro de si. Maus sentimentos, maus pensamentos, maus desejos, ira, ódio, mágoa, rancor, inimizades, Senhor, tudo aquilo que não te agrada. Mas, ó, quão gratos somos, porque o teu Espírito Santo tem nos ensinado a sermos humildes, a sermos pacientes. O teu Espírito Santo tem nos ensinado a demonstrarmos na prática o amor que, Pai, foi a nós entregue. Da mesma forma que o Senhor nos amou, de tal maneira que entregou seu Filho para morrer em nosso lugar. Da mesma forma como o Senhor nos amou, de tal forma que nos deu uma oportunidade de sermos livres, da mesma forma que o Senhor nos ama e cuida de nós, e tem, Senhor, estado conosco em cada momento, em cada, Senhor, ah, meu Deus, em cada atitude, decisão em cada, Pai, aspecto da nossa vida. A Tua presença tem sido conosco e nos conduzido para estarmos mais perto de Ti, para estarmos preparados e prontos ao soar da trombeta de Deus, ao chamado que será realizado, podermos ouvir o nosso nome, podermos estar, Pai, com o Senhor na eternidade. O Teu Espírito, a Tua presença tem nos alinhado, tem nos direcionado a isso, Pai, da mesma forma que o Senhor nos ama e cuida de nós como um pai cuida dos filhos. O Senhor não tem deixado mal alcançar a nossa casa, o Senhor não tem deixado o inimigo ter êxito em seus projetos contra a nossa vida. O Senhor não tem permitido, Pai, que a dor e a angústia sejam, Senhor, um ponto marcante na nossa vida, mas a Sua, ah, meu Deus, a Sua graça, a Sua misericórdia, a Sua obra sobre nós, ela tem, Senhor, sido, Pai, meu Deus, muito importante para nos estruturar, como um vaso é moldado nas mãos do oleiro, como um vaso é trabalhado para ser um vaso de honra. Assim o Senhor tem feito em nossa vida, e este amor que nos, Senhor, constrange, este amor que nos alcança, este amor que nos ensina, ah, meu Deus, a sermos melhores pessoas, este amor que nos leva a praticar as boas obras, é este amor, Pai, que queremos aprender também a compartilhar com os que estão ao nosso redor, compartilhar com aqueles que estão perto, com os que estão longe, compartilhar com as almas que estão perecendo, compartilhar com aqueles que estão, Senhor, Pai, acorrentados pelos vícios, compartilhar com aqueles, Senhor, que estão oprimidos. E uma das formas de compartilharmos este amor, ah, meu Deus, é orando por eles, intercedendo por essas vidas. Quantos, Pai, que oram agora conosco, quantas vidas, Senhor, que agora suplicam pedindo um milagre, uma transformação, uma libertação, porque estão, Senhor, angustiados, estão, Senhor, sentindo o peso da morte, estão sentindo, Senhor, o fardo do pecado. Este vício está tirando a paz e a alegria do coração desta família. Esta enfermidade está gerando, Senhor, na vida deste homem, na vida desta mulher, tanta preocupação. Está gerando, Senhor, desespero, porque já recorreram aos médicos, já buscaram, Pai, procedimentos, já, Senhor, recorreram a medicamentos, já fizeram de tudo e nada consegue aplacar, nada consegue, Senhor, aliviar esta dor, esta angústia. Ah, meu Deus, mas há um bálsamo, há um remédio que não pode ser comprado e nem se encontra nas farmácias. Há um bálsamo e há um remédio que não se encontra nos hospitais. Está na Tua presença, está no Senhor. Meu Deus, Tu és poderoso para operar o milagre. Esta pessoa pode até mesmo não acreditar como nós acreditamos. Este homem pode até mesmo, Senhor, não crer da mesma forma que nós cremos. Mas a oração da igreja, a intercessão dos santos, o clamor dos Teus servos, será, meu Deus, um sinal para que ele seja alcançado e passe a crer, passe a acreditar, que ele sinta agora, Senhor, o alívio, que esta pessoa sinta agora, meu Deus, o refrigério sobre a alma, que esta mulher sinta agora, meu Pai, ah, meu Deus, a libertação desta enfermidade, desta dor, que há tanto tempo ela vem carregando em si, que há tanto tempo eles vêm, Senhor, levando consigo na vida, tentando se libertar e não consegue. Meu Deus, alcança agora esta pessoa que está, Senhor, dominada por este vício, estas, ah, Pai, vontades e desejos, esses pensamentos, Senhor, de morte, tudo isso que tem, Senhor, gerado na vida desta pessoa, meu Pai. Ah, Senhor, tem gerado, Pai, tantas brigas, tem gerado, Senhor, o afastamento dos familiares, tem gerado, Senhor, as contendas, as dissensões, tem gerado, Senhor, meu Deus, angústia no coração dos pais em ver os filhos nesta condição, tem gerado, meu Deus, angústia no coração dos filhos em ver os pais se entregando a este vício, sendo, Pai, consumidos por estas Ah, Senhor, raízes malignas, mas em nome de Jesus Cristo, em nome do nosso Senhor e Salvador, em nome daquele que pode e veio para desfazer as obras do mal, em nome daquele que é a verdade, que é o caminho e a vida e que liberta o homem, em nome daquele que é soberano, Jesus Cristo, nosso Senhor, que esta pessoa, Senhor, seja alcançada agora, Espírito Santo de Deus, vá ao encontro, independente de onde está, se está no veículo, na casa, no trabalho, se está, Senhor, Pai, em São Paulo, no interior, ou nas demais capitais brasileiras, se está no exterior, ah, meu Deus, independente da distância que o homem limita-se, o Senhor vai além, o Senhor pode alcançar agora, do outro lado do mundo, esta pessoa que está orando, clamando, meu Deus, está chorando, pedindo, Pai, uma transformação, um milagre genuíno. Nós cremos no Teu milagre, cremos, Senhor, na Tua obra de libertação. Há tantas vidas, Senhor, que precisam ser alcançadas. Essas pessoas que estão enfrentando esses pensamentos, Pai, de acusação do inimigo, estão enfrentando, Senhor, esses pensamentos de morte, esta angústia, esse desejo pela morte. É o inimigo tentando, Pai, os enganar. É o inimigo tentando, Senhor, os levar à ruína. É o inimigo tentando, ah, meu Deus, fazer com que eles venham acreditar que para eles não há mais solução, que para eles não há mais oportunidade, que para eles não há mais uma porta a ser aberta de escape. Pelo contrário, o Senhor pode abrir portas onde não há portas. O Senhor pode agora operar um milagre. O Senhor pode operar algo extraordinário na vida desta pessoa para que ela sinta agora a paz que ela tanto tempo procura e no mundo não encontrou, nas drogas não encontrou, na prostituição não encontrou, na bebida alcoólica não encontrou, em tudo quanto ela procurou não foi capaz de encontrar, mas o Senhor pode produzir agora neste coração para que ela saiba, para que ele reconheça, para que ela reconheça que só há um Deus, só há um, ah, meu Deus, aquele que é o Senhor da nossa vida, só há um Pai, e é o Pai Celeste, aquele que cuida de nós, aquele que não nos abandona, aquele que perdoa os nossos pecados, aquele que lança no mar do esquecimento as nossas transgressões, aquele que conhece a nossa realidade, ah, Senhor, e sabe o que mais precisamos. Espírito Santo de Deus, nós oramos, Senhor, por cada homem, mulher, cada pessoa, cada ouvinte que enviou o seu pedido de oração. Quantas pessoas, Senhor, que precisam de um milagre, que precisam, Senhor, de uma bênção, que precisam, meu Deus, de uma resposta. Eu não posso dar esta resposta, mas eu creio no Senhor, o Deus que responde àqueles que clamam a Ti. Eu creio num Deus que responde uma oração sincera, um clamor sincero. Ah, meu Deus, visita agora, meu Pai. Visita a vida, Senhor, do Leonardo. Visita a vida, Senhor, do Francisco. Ah, meu Deus, visita a vida do Rodrigo Silva. Ao encontro agora, Senhor, da vida da Sandra Mara, da Eliana, da Érica Souza. Visita, meu Deus, a vida da Morgana, da Rosângela. Visita o Davidson, a Lígia, o Cláudio. Ao encontro, Senhor, da Simone Faria. Meu Deus, de cada ouvinte, cada pessoa que clama conosco. Ao encontro da Sinara, da Yasmin, da Gilma, do Rodrigo. Meu Deus, visita agora, Pai, o Décio, o Claudinei, a Tânia, visita a Neuza, a Silvana, visita, meu Deus, a Dilma, a Sidneia, visita, meu Deus, o Ermílio, visita a Eliana, a Creuza, quantas pessoas pedindo oração, pedindo uma bênção, um milagre, uma providência, clamando pelos seus familiares. Nós intercedemos agora, Senhor, porque não há barreiras, não há grilhões, não há ferramentas, não há, Senhor, projetos malignos que permaneçam, que prosperem contra a vida dos Teus filhos. Vai quebrando e desfazendo agora, Senhor, todo mal, toda palavra de maldição, todo laço do inimigo, toda obra maligna feita contra a vida desta pessoa, desta família, em nome de Jesus Cristo. Senhor, alcança agora, alcança com grande poder, faz o milagre acontecer para que eles vejam, para que eles glorifiquem, testifiquem do Deus que responde à oração daqueles que clamam. Vá ao encontro, Senhor, desta pessoa que precisa tomar esta decisão agora. Este homem, esta mulher que precisam se render aos teus pés. Estão enfrentando tanta angústia porque ainda não entenderam que no mundo há aflições, no mundo há perdição, no mundo há tristezas e angústias, o mundo só tem a entregar maldades e malignidades, mas o Senhor tem vida, o Senhor tem paz, o Senhor tem a entregar bênçãos, o Senhor tem a entregar a eles, Pai, propósito de existência, o Senhor tem coisas maravilhosas a realizar na vida dessas pessoas, mas elas precisam tomar a decisão, tomar a atitude de fé, de confessar que tu és o Deus da vida delas, de reconhecer os pecados, como o filho pródigo, ao cair em si, vendo a situação que ele se encontrava, vendo a realidade da sua vida, a realidade da sua alma, ele reconheceu: eu pequei contra o Pai, eu pequei contra os céus, eu não sou digno de ser chamado de filho dele, mas eu vou pedir a ele perdão, eu vou pedir uma nova chance, uma nova oportunidade. Ah, meu Deus, que no coração desta pessoa também assim aconteça, que ela entenda que a porta da graça está aberta, que a oportunidade é dada a ela agora, neste momento, que o Senhor a chama de volta a casa, que o Senhor a convida a conhecer-te verdadeiramente, que ela tenha um encontro agora, um encontro com Deus, o Deus verdadeiro, que ela tenha um encontro agora com aquele que pode mudar todo o quadro e a história de existência desta pessoa, Pai. Esta é a nossa oração, Senhor, que hajam sinais, milagres, maravilhas, que a resposta divina alcance a cada um e que o milagre da salvação agora, neste coração, nesta alma, aconteça. Teu Espírito os convença, porque só Ele pode fazer isso. E eles agora declarem que Tu és o Deus da vida deles. Em nome do nosso Senhor e Salvador, Jesus Cristo, é o que oramos e pedimos. Amém e amém.

0: Que maravilha de Deus podermos clamar e orar ao Senhor. E eu tenho certeza que você que orou conosco, você que sentiu no coração uma chama ardendo, um chamado de Deus, a voz do Senhor falando ao seu coração, à sua mente, te convidando a tomar uma decisão. Esta oportunidade que Deus te concede. Há um propósito de Deus para a sua vida e esse propósito só se manifestará quando você der um passo em direção ao Senhor. Esta oportunidade de você confessar a Ele como Senhor e Salvador da sua vida. Esta oportunidade de você que está afastado, distanciado, enfraqueceu na fé, perdeu a esperança, ser renovado agora e voltar aos caminhos do Senhor. Estenda as suas mãos onde quer que esteja e declare, clame comigo assim, dizendo: Senhor Jesus, neste momento eu declaro que Tu és o Senhor da minha vida, eu Te aceito. Sim, meu Deus, eu aceito a Tua obra sobre mim. Eu entrego a minha vida ao Senhor, os meus caminhos, que o Senhor venha operar uma grandiosa obra em minha vida. Perdoa os erros e falhas que cometi, perdoa-me, Senhor, porque eu sou um pecador, mas o Senhor pode transformar a minha realidade. Senhor, receba-me em Tua presença, opera uma grandiosa obra em mim, faz o Teu querer, torna-me um servo, um filho que honra, que glorifica, que engrandece ao Senhor, torna-me um instrumento Seu, para que assim eu possa viver, para que assim eu possa cumprir o meu chamado, para que assim eu possa fazer a Sua vontade. Escreva meu nome no livro da vida para o grande dia da redenção e sela-me com Teu Espírito Santo para que eu seja preparado até o grande dia e venha entrar na cidade pelas portas, na eternidade com o Senhor e glorificar ao Senhor por toda a eternidade com alegria. Em nome de Jesus, amém e amém.
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0: Duas horas 33 minutos, vamos a mais um momento de informação aqui na Rádio Deus e Amor. Acompanhe conosco o bloco de notícias.
2: E chegou o momento de informação aqui na Rádio Deus é Amor. Licença do pai. Afastamento remunerado será ampliado de forma gradual. A lei que amplia a licença paternidade de 5 para até 20 dias não entra em vigor de uma só vez. A mudança será implementada de forma gradual, com regras de transição que começam a valer em 2027 e atingem o prazo máximo em 2029. E pela lei, a ampliação será feita em etapas. 10 dias a partir do ano que vem, 15 dias a partir de 2028 e 20 dias a partir de 2029. Até o início do ano que vem, permanece válida a regra atual, que garante 5 dias corridos de licença paternidade. Uma das principais mudanças trazidas pela nova lei é a criação do salário paternidade, que passa a ter a natureza de benefício previdenciário nos moldes do salário maternidade. A nova lei também amplia o número de trabalhadores que passam a ter acesso ao benefício, incluindo empregados com carteira assinada, trabalhadores autônomos, empregados domésticos, microempreendedores individuais e demais segurados do INSS. Pensão alimentícia. Valor deve considerar necessidade de quem recebe e possibilidade de quem paga. A pensão alimentícia consiste no pagamento mensal de valor suficiente para atender aos gastos com alimentação, escola, roupas, tratamento de saúde, medicamentos, lazer e outros que forem necessários. De acordo com o Código Civil, A pensão pode ser devida entre pais e filhos, entre parentes limitados ao segundo grau, entre cônjuges, entre conviventes e também a mulher gestante e ao nascituro. Não existe um valor para a pensão que seja padrão. O Poder Judiciário considera as necessidades de quem vai receber e a possibilidade de quem vai pagar para definir o valor. A pensão não precisa ser paga necessariamente em dinheiro. Ela pode ser paga também em benefícios, como pagamento de contas. É possível pedir a revisão do valor sempre que a situação de quem paga ou de quem recebe mudar.
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1: Chegando mais uma vez, eu sou a Irmã em Cristo, Débora Miranda, com o programa Eu e Mais Um. Ah, que maravilha saber que você, quando temos esse choro, você já aumenta o volume do rádio, porque você sabe que você vai ter uma aula, você vai ter aí um ensino da palavra de Deus. Não somente novos convertidos nos acompanham, eu sei que muitos irmãos já, crentes há muito tempo, têm aprendido. Isso é bom, eu fico muito grata ao Senhor por ser útil na obra, no reino de Deus. Nós estamos falando esta semana sobre o comportamento, relacionamentos de esposa para com esposo, de filhos, enfim. E hoje nós queremos falar sobre ética cristã. O que é ética cristã? É um conjunto de princípios e valores morais baseados pela palavra de Deus, buscando a perfeição pela graça de Deus. É claro que por nós mesmos, não. É claro que nós temos que nos esforçar, ter o esforço humano pela graça de Deus para nós alcançarmos uma perfeição, podemos dizer assim, entre aspas, né? É um comportamento ético, um comportamento baseado na palavra de Deus. E a ética cristã na igreja e na sociedade é o que nós vamos falar hoje, começando pelo comportamento do cristão na igreja. Primeira coisa, a sua frequência como crente lá na igreja é muito importante. Procure chegar a tempo aos cultos e outras atividades. Não seja aquele crente que chega depois da mensagem, não seja aquele crente que chega no ensaio já passou mais de uma, duas horas de ensaio, ou já no finalzinho. Não se preocupa em ser uma pessoa responsável, ter ética, né? De um bom comportamento, de um bom exemplo. Isso é muito crucial, principalmente isso lá no mundo, onde as pessoas estão mais em observação sobre você. Procure chegar no lugar e no tempo certo. A pontualidade é uma indicação de interesse. Sabiam disso? Quando a pessoa chega atrasada, sempre após um evento, uma atividade, dá-se a impressão que ela não tem interesse por aqui. Então, é importante você estar atento sobre a sua responsabilidade quanto aos horários de cultos e também de ensaios ou qualquer outra atividade. Você sabia que a sua atitude diz muito sobre você? Não distrai a atenção das demais pessoas na igreja, com seu modo de vestir, com seu modo de caminhar ou de se sentar. Não converse com ninguém na hora do culto. Não mexa no celular. Se você vai à igreja com crianças, procure observar que eles estejam confortáveis para que eles não saiam correndo pelo templo, não fiquem chorando, porque criança tem realmente esse comportamento e é muito natural ela chorar. Principalmente quando ela não sabe falar e não tem como falar, ela chora. Ela está buscando a satisfação de uma necessidade. Mas você pode, antes mesmo de chegar na igreja, cuidar dela. Se ela precisa de água, se ela já foi ao banheiro, não é? E, principalmente, se tem uma escola bíblica para ela, chegue a tempo, deixe a sua criança na escola bíblica, para que você chegue a tempo, né? E você não venha distrair outras pessoas durante o culto. Agora, é também ética cristã? A sua participação, ela é necessária. Participe do louvor, participe do culto. Em tudo que você fizer durante o culto, mostrando uma participação, é também um exemplo. É mostrando que você tem interesse de ser alimentada pela palavra de Deus. Quantas pessoas, infelizmente, dói até o nosso coração de falar isso, que não dão valor à palavra de Deus. Conversam e dão mau testemunho aos novos convertidos que estão recém-chegando na igreja. Se levantam de qualquer maneira. Muitas vezes a gente vê músicos, não são todos, graças a Deus, que chegam depois do culto ter começado, e começam a afinar o instrumento, e se levantam no púlpito e desce, e puxa uma cadeira, e puxa um fio para ligar o teclado, e aquela movimentação. Gente, nós não podemos ser pontos de distração, muitas vezes usados até pelo maligno para tirar a atenção do povo da mensagem que o Senhor está dando à igreja. Quanto mais modesto e quieto você entrar à igreja, melhor é. Se você está chegando atrasado por um motivo muito justo do seu trabalho, de escola ou coisa de outra natureza, chegue quietinho, fique lá atrás. Assista o culto lá atrás, depois você vá à frente. Irmãos, nós precisamos dar bons testemunhos. Principalmente na hora do culto, temos de ter reverência à palavra do Senhor. Reverência pela presença de Deus. Estamos aqui não para criticar pessoas, não, longe de mim isso. Estamos aqui para orientar, pela palavra de Deus, o seu comportamento como um servo, como uma serva de Deus. Nós vamos prosseguir falando ainda de ética cristã nas próximas programações. Você tem alguma dúvida? Mande a sua mensagem para 119-8292-3392. Por hoje é só e até a próxima edição, aqui mesmo dentro do programa A Voz da Libertação. Um grande abraço. Até lá, se despede Débora Miranda, na paz do Senhor.
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exaltai e adorai ao Senhor, todo o povo da terra se alegre na presença deste Deus. E esta oportunidade que temos de estarmos juntos é o momento de nos alegrarmos na presença do Senhor, já crendo no milagre, depois de uma oração como essa, depois de estarmos aqui sendo edificados, alimentados pela palavra de Deus, não há nada melhor do que nós confiarmos e continuarmos glorificando ao Senhor, porque Ele está cuidando de nós, Ele está cuidando de cada passo que damos, Ele está cuidando de cada momento da nossa vida e operará grandes milagres, sim, em nosso favor. Já quero convidar todos vocês, nós estamos finalizando o mês de agosto, hoje, dia 31 de agosto, último dia do mês. Amanhã começamos o mês de setembro, e setembro tem muitas novidades. Setembro tem grandes coisas a acontecer. Sim, aqui na sede mundial temos se aproximando cultos especiais. Quarta-feira, a quarta do Grande Mover, pela manhã, às 9 da manhã, pastor Milton Almeida. Às 15 horas teremos também aquele culto poderoso transmitido. Povo de Deus, uma mensagem especial para a sua vida. E Deus operando. A quarta do Mover, Deus tem feito grandes sinais e maravilhas. E o nome do Senhor tem sido glorificado. Quinta-feira é o culto em prol às instituições de viver. A partir das 14 horas você poderá acompanhar as informações, o que está acontecendo no Brasil. Sim, aquelas informações especiais, importantíssimas, os projetos com as duas instituições naquele momento ali de interação com vocês. Então você pode acompanhar no canal oficial da igreja e também no canal da Fundação Reviver, da Associação Reviver Help, o culto em prol das instituições. A partir das 14 horas, nós temos ali um podcast, o Pode Reviver, aquele momento de interação, comunicação. Irmã Regiane Tironi, presidente da Associação Reviver Help, também a irmã Andréia Magno, que é gestora, e o convidado especial, pastor Nelson, que é gestor de projetos da Fundação, trazendo ali aquelas informações, o que está acontecendo no Brasil, quais projetos estão sendo implementados, como a obra de Deus tem alcançado vidas. Convidamos vocês a acompanhar e a seguirem as redes sociais das instituições Reviver para você acompanhar de perto e poder também se alegrar conosco, ajudar nessa obra, e Deus irá te abençoar. Às 15 horas começa o culto, aquele culto poderoso, aquela mensagem de Deus ao seu e ao meu coração, e você é convidado a participar conosco e acompanhar através do canal da igreja e também do canal da Fundação Reviver e da Associação Reviver Help. Sexta-feira da libertação, sexta-feira da guerra contra o mal, teremos aqui cultos ao longo do dia, às 9 da manhã, presbítero Riva e Silva, às 15 horas, presbítero Kleber de Oliveira, orando pelo povo, trazendo uma mensagem, e Deus operando, sim, Deus libertando, curando, grandes sinais, maravilhas, Deus está operando aqui na sede mundial das igrejas Pentecostal Deus e Amor. Lembrando, Avenida do Estado 4568, esse é o nosso endereço, acesso principal para pedestres e veículos, pela Avenida Prefeito Passos, número 10, é aqui no Templo da Glória de Deus, onde você é convidado a ser tocado pelo Espírito Santo. E no final de semana, sexta e sábado, dias 4 e 5, nós teremos a Conferência Jovem 2026, jovens do Rio de Janeiro, jovens do Expansão, vindo de outros estados, vindo de outros países, estarão conosco aqui para todos juntos glorificarem a Deus, e o tema é graça sobre graça. Meu Deus, vai ser algo impactante. Você que é jovem, que está na Grande São Paulo, você que está nos ouvindo, pode estar presencialmente, venha participar desses cultos, dia 4 do 9 às sextas-feiras, 4 de setembro, sexta-feira, a partir das 19 horas, e no dia 5, que é sábado, a partir das 16 horas, aquele culto

especial, onde nós teremos participações especiais e uma mensagem de Deus ao seu coração. Já marque a sua presença, já anote na agenda, já se prepare, se programe para estar conosco aqui na sede mundial das igrejas Pentecostal Deus de Amor, aqui, onde os milagres, as maravilhas, Deus tem operado, vidas têm sido impactadas e o nome do Senhor tem sido conhecido na vida de pessoas e você não pode ficar de fora. Domingo, aquele culto especial pela manhã e também à tarde, Deus operando, manifestando participações especiais, a presença de Deus sendo derramada, teremos aqui um grande mover de Deus e você é convidado a estar conosco. Esta é a Igreja Deus e Amor, este é o programa Voz da Libertação, que tem te alcançado com esta informação e este convite mais que especial. Já nos aproximamos daquele momento de eu me despedir de todos vocês, agora 10 horas e 53 minutos, nós estamos aqui já com o coração alegre e naquela expectativa, porque grandes coisas Deus fará ao longo dessa semana. Então, fique conectado, acompanhando de perto, eu me despeço de vocês aqui na locução, mas a programação continuará assim daqui a pouco. Você acompanhará mais informações, palavra de Deus com o pastor Lorival de Almeida e Deus manifestando grandes coisas. Continue sintonizado, sendo abençoado, fortalecido, edificado e levando também a providência para a sua casa. Que Deus abençoe todos que estiveram conosco, seu irmão em Cristo, Diácono Matheus Galvão, se despede de todos vocês. Em uma próxima oportunidade estaremos juntos novamente, glorificando, exaltando este Deus. Então você que está aí, permaneça, glorifique e exalte ao Senhor. Que todos fiquem na paz de Cristo Jesus e até breve, novamente, nós estaremos juntos falando de Jesus, o nosso Senhor.

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28: Vinte e três horas e três minutos.
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0: Obrigada pela sua audiência. A gente vai para mais informações aqui. Pequenos negócios. A abertura de empresas cresce 14% e passa de 2 milhões de registros. Nos quatro primeiros meses desse ano, o Brasil registrou a abertura de mais de 2 milhões de pequenos negócios. O volume representa aumento de quase 14% em comparação com o ano passado. Esse total de novos negócios corresponde a cerca de 97% dos CNPJs registrados na economia ao longo desses meses. Os dados fazem parte de levantamento feito a partir de informações da Receita Federal. São Paulo, Minas e Rio de Janeiro concentraram quase metade das aberturas de pequenos negócios nesse período. O setor de serviços liderou os registros com mais de 1 milhão de novas empresas. Comércio, indústria, construção e agropecuária também aparecem nessa lista. Entre os segmentos com maior destaque estão atividades de entrega, transporte rodoviário de carga, publicidade e serviços de beleza. Encerramento de empresas. Alta nas baixas de CNPJ mostra maior rotatividade entre empreendedores. Os pequenos negócios aqui no Brasil seguem movimentando a economia com forte presença dos setores de serviços e comércio. Ao mesmo tempo, o ambiente empresarial encerrou o período analisado com aumento nos fechamentos e mudanças nas expectativas dos empreendedores. O setor de serviços apareceu como principal eixo dessa dinâmica, concentrando a maior parte das novas empresas e também dos fechamentos registrados. Em diferentes regiões do país, a composição setorial manteve predominância semelhante, mas com contrastes entre estados e atividades econômicas. A confiança empresarial encerrou o ano em trajetória de estabilidade após meses de retração. Entre micro e pequenas empresas, houve recuperação parcial das expectativas, especialmente em segmentos ligados ao consumo sazonal e às vendas de fim de ano. O ambiente econômico também mostrou aumento da rotatividade entre empresas, um crescimento dos encerramentos formais em comparação com os anos anteriores. Mesmo com moderação em alguns indicadores, o mercado de trabalho formal manteve desempenho positivo.

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1: Eu gostaria de ler a palavra de Deus com vocês, meus irmãos. Abram as suas Bíblias comigo. Evangelho de São Marcos, capítulo 8, versículo 36. Eu vou ler o 36, o 37 também, mas depois eu quero contextualizar com vocês. E eu quero também agradecer a Deus, e já daqui a pouquinho, quando formos orar, gostaria que vocês agradecessem a Deus comigo, com a Débora. Pois que aproveitaria o homem ganhar todo o mundo e perder a sua alma? Ou o que daria o homem pelo resgate da sua alma? Só. Oremos, Senhor meu Deus, Senhor meu Pai. Obrigado, Senhor meu Deus, por todas as vitórias que nós alcançamos. É claro, ó Deus, nos colocamos no caminho da vitória e o Senhor nos mostrou, ó Deus, as ações, as atitudes a tomar, o caminho a tomar, as coisas a realizarem, e nós fizemos, Senhor, com amor, com carinho, e o Senhor tem nos mantido de pé, Senhor, até aqui, e vai nos manter ainda. E nós agradecemos o Senhor pela oportunidade, queremos ver não só eu e a Débora, mas toda essa igreja abençoada, todo esse povo abençoado, essa gente, ó Deus, sendo tocada pelo poder das tuas mãos, sendo abençoada, Senhor, essa gente, ó Deus, vendo os seus sonhos serem realizados, vendo a mão do Senhor, dando um rumo novo, Senhor, trazendo, Senhor, uma nova luz para vidas que já estavam apagadas. Senhor, meu Deus, fala aos corações que vieram para ouvir a sua palavra, quer seja através da pregação, quer seja através dos hinos, que nós possamos falar com profundidade ao coração daqueles, ó Deus, que precisam ouvir essa palavra, aqueles que precisam tomar a atitude de vida eterna. Meu Deus, em nome de Jesus, o Senhor pode operar, nós queremos que o Senhor opere, nós queremos que o Senhor abençoe, nós queremos que o Senhor prolongue os nossos dias, nós queremos que o Senhor guarde cada irmão, cada irmã, essa igreja de uma forma geral, em nome de Jesus Cristo, que nós tenhamos um testemunho depois desse dia para contar, Senhor, das infinitas misericórdias do Senhor nos alcançando, em nome de Jesus Cristo, fala, Senhor, em nome de Jesus Cristo, amém, amém, Senhor, amém, Senhor Jesus, amém. Tome os seus lugares, meus irmãos, tome os seus lugares. A gente canta, a gente ora, a gente, mas eu sempre digo, meus irmãos, que não tem coisa mais importante do que a palavra de Deus. A palavra de Deus, ela pode transformar a vida das pessoas assim, ó, no estado. Vidas, às vezes, aterrorizadas pela miséria, pela doença, pelas ações malignas, pelas destruições, incluindo família, podem ser inteiramente mudadas num piscar de olhos, se essas vidas se deterem para ouvir o que Deus fala na sua palavra. Tudo no culto é importante. Tudo. Mas o mais importante é isso que Deus está nos dando, qualquer culto, a palavra que Ele nos permite ser explanada com a ajuda do Espírito Santo de Deus. Quando nós lemos normalmente esses versículos, nós às vezes nos esquecemos de colocar tudo num contexto. Porque a gente lê, pois, o que aproveitaria o homem ganhar todo o mundo e perder a sua alma? Ou o que daria o homem pelo resgate da sua alma? Só que para contextualizar, a gente tem que vir no mínimo até o 34. Jesus chama a si a multidão e começa a falar. Se alguém quiser vir após mim, negue-se a si mesmo e tome a sua cruz e siga-me. Mas de repente, meus irmãos, o discurso de Jesus se volta para essa sentença. Porque qualquer que quiser salvar a sua vida, perdê-la-á. Mas qualquer que perder a sua vida por amor de mim e do Evangelho, esse a salvará. E vem a pergunta, que adianta o homem ganhar o mundo inteiro? A gente fala assim, não é? O versículo é um pouco diferente, mas é mais fácil. Que adianta o homem ganhar o mundo inteiro se ele perder a sua alma? O que daria, pois, o homem? O que pagaria o homem pela sua alma? São duas perguntas que nós temos aqui. E a sensação que a gente tem é que, de repente, depois de falar a respeito de me seguir, de ter que negar-se a si mesmo, e ter que tomar a sua cruz, e a sua cruz de cada dia e seguir, não é? Depois ele fala, qualquer que quiser, só dá a sensação que quando a gente está seguindo ou servindo o Senhor, alguém pode pensar que nós estamos perdendo a nossa vida, perdendo o nosso tempo, perdendo a nossa juventude, perdendo de aproveitar as coisas dessa vida. Recentemente eu vi num site da internet, eu não entro em Twitter, não entro em Facebook, tenho pavor. Não gosto. E não gosto que ninguém me siga. Ah, fulano está me seguindo. Siga Jesus, para de seguir a mim. Eu não gosto. E agora, quem gosta eu respeito também. Cada um faz o que acha que deve fazer, não critico nada. Mas eu vi que uma pessoa entrou no Twitter de um apresentador da TV Globo, William Bonner. E estava rolando um assunto lá, e a moça chegou e disse, escuta, o que eu estou perdendo? Porque eu não sei o que você estava conversando, porque eu estava assistindo Apocalipse, que deve ser uma novela ou coisa assim. O que eu perdi? Aí o William Bonner escreveu, você perdeu o seu tempo. E me chamou a atenção, porque o nome Apocalipse, pelo menos aparentemente, a gente acredita que possa ter alguma conotação com alguma coisa da Bíblia. Embora a gente esteja vendo muitas coisas esquisitas acontecendo em nossos dias. E eu acho, meus irmãos, que muita gente acha que servir ao Senhor, seguir ao Senhor, tomar a sua cruz de cada dia, renunciar a si mesmo, eu acho que muita gente acha que é perder o seu tempo, que é perder a sua vida. Nos tempos que nós estamos vivendo, nós estamos vivendo um verdadeiro tempo de culto ao corpo. Eu e a minha esposa fizemos 33 anos de casados, e ela falou, ah, mas vamos fazer o seguinte, então vamos aproveitar e vamos descer aqui para a região aí da Baixada aí, vamos achar um hotel aí para a gente ficar uns 2 dias descansando, e só a gente relembrando os velhos tempos, mas nós já fomos preparados. Preparados, porque um dia nós íamos caminhar 6 quilômetros, outro dia nós íamos fazer exercício de elíptico não sei aonde, andar na esteira, porque a gente quer cuidar do corpo. A gente parece, meus irmãos, cuidar tanto do corpo, dar tanta atenção ao corpo, dar tanta atenção à aparência. E é claro, no meu caso, da minha esposa, é mais por uma questão até de saúde, que a gente passa um certo tempo, a gente tem que começar a cuidar, porque vem as coisas que com a idade, elas acontecem mesmo. Eu entrei num elevador, do lado de fora tinha uma propaganda de uma casa de exercícios. Dentro do elevador tinha outra. Então as pessoas parecem cultuar o corpo. As pessoas parecem prestar mais atenção às coisas do corpo do que às coisas da alma. Por isso Jesus chama nesses versículos a atenção, já chamava a atenção para as coisas da alma. Você já parou para pensar nisso? A gente não pode chegar para a alma e falar, 20 abdominais, alma, não. A gente não pode falar, alma, tu vai correr 6 quilômetros para ficar magrinha e perdoado, não. A gente faz isso com o corpo, a gente subjuga o corpo. Mas de repente, meus irmãos, eu entendo assim, pelo menos, não sei se os irmãos entendem. Quer me seguir? Tem que se negar, tem que aceitar o caminho que às vezes nem sempre é só de rosas, tome a sua cruz. E aquele que pensa que está ganhando a sua vida, está perdendo. Aquele que pensa que está perdendo, de repente está ganhando. E o mundo pensa que nós estamos perdendo o nosso tempo, sim. O mundo pensa que nós estamos aqui enquanto nós poderíamos estar fazendo outras coisas que podem parecer muito boas para o corpo, mas são extremamente perniciosas para a alma. Você já parou para pensar nisso? Eu pergunto mais uma vez. Já parou para se perguntar? Eu tenho feito tanto pelo corpo, mas o que é que nós estamos fazendo pela nossa alma? Algumas pessoas não é nem questão simplesmente física, algumas pessoas é questão financeira, é questão social, e essas pessoas se desdobram, seriam capazes de matar outras pessoas para conseguirem ter algum outro tipo de sucesso, para serem vistas. E eu falava sobre a questão de Facebook, Twitter, o que mais? Tem tantas outras coisas que eu só conheço esses dois, eu sou meio caipira nesse negócio de internet. Quantas pessoas passam noite e dia, meus irmãos? Tudo que fazem, colocam ali para as outras pessoas verem, buscando notoriedade. Quem sabe alguém vai me ver e gravam no YouTube e fazem uma música e fazem um funk e fazem, enfim, alguma coisa diferente para ver se consegue alcançar algum tipo de sucesso na vida, mas não tem, às vezes, essas pessoas paradas para pensar nas coisas que são eternas. Esse corpo aqui, meus irmãos, é o que nós temos para viver. É a nossa casa que abriga o nosso espírito e a nossa alma. Mas esse corpo aqui, ele tem prazo de validade. E enquanto nós estamos vivendo com esse corpo, dentro do prazo de validade, ou seja, enquanto nós estamos vivos, nós temos de saber tomar as atitudes sábias para que nós possamos alcançar, viver as coisas eternas de uma forma maravilhosa. Pois o que aproveitaria o homem ganhar todo mundo e perder a sua alma? Nós temos alguns milionários no Brasil. Nós temos homens milionários em todo mundo. Pessoas de projeção mundial. O próprio presidente americano é um dos homens mais ricos do mundo. Aqui no Brasil nós temos o Lehman, que é também um dos mais ricos do mundo. Nós temos Bill Gates. Nós temos os donos das maiores empresas de internet, telefonia. São pessoas que têm milhões e milhões. Como alguns também reis. Houve uma rainha, meus irmãos, que na hora, na ânsia da sua morte, perguntaram a ela o que ela gostaria, o que ela faria se pudesse. Ela disse: eu daria tudo que eu tenho para viver um pouquinho mais. É o momento que o dinheiro não vale. É o momento que a fama não salva. É o momento que a pessoa ser uma pessoa, um verdadeiro expoente na vida social, saindo em jornais, em revistas, também não vai ajudar em absolutamente nada. Adianta alguma coisa a pessoa ser a pessoa mais milionária do mundo e perder a sua alma? Jesus está perguntando, adianta alguma coisa? Nós estamos falando de fama, nós estamos falando de sucesso, nós estamos falando de dinheiro, nós estamos falando de pessoas riquíssimas em propriedades. Mas pessoas que não pararam para pensar que elas têm tudo isso, e isso pode durar até muito tempo, mas elas não durarão tanto tempo assim. Por isso a pergunta de Jesus é essa: o que aproveitaria o homem ganhar todo mundo e perder a sua alma? Salomão, em Eclesiastes, já no capítulo 1, ele já vai logo falando que vaidade, tudo é vaidade. Quando a gente fala vaidade, a pessoa já pensa logo, pintou a boca, esquece. Vaidade. Vaidade é o efêmero. O efêmero é o passageiro. Passageiro é o quê? É o transitório, aquilo que dura pouco. Eu não sei quanto tempo dura uma barra de ouro de 350 quilos. Certamente dura muito mais do que eu e todos vocês juntos. Mas eu quero saber quanto tempo nós duramos. Eu quero que você entenda o tempo que Deus dá para que você possa viver. A Bíblia fala através do salmista que o homem vive na sua robustez 70, alguns pela sua força chegam a alcançar 80 anos, mas o que passa disso é canseira e enfado. Nós já vamos descobrindo, meus irmãos, o tempo que nós temos para viver, é isso. Nós temos agora tanta ciência, tanta tecnologia, tanta medicina, temos as coisas dos clones, temos as coisas das partículas que retiram de um corpo e fabricam no corpo de outro, temos. Mas assim mesmo eu duvido que alguém vai alcançar a viver mais do que 150 anos. Eu não sei quanto tempo vai durar a minha riqueza, eu não sei quanto tempo vai durar a sua riqueza, eu não sei quanto tempo vai durar o ouro. Mas eu sei que nós temos um tempo de vida e certamente nosso tempo pode ser menor do que as riquezas acumuladas. Por isso a pergunta é: pois o que aproveitaria o homem ganhar todo mundo e perder a sua alma? A sua alma A gente fala alma, mas os irmãos sabem que é o espírito. A gente fala alma. Então vou falar alma. A nossa alma foi comprada por um preço inestimável. Você está aqui, você está vivo, você teve a oportunidade de nascer, crescer, sair do estado da inocência, adquirir a inteligência e poder tomar as suas próprias decisões. Deus deu a você inteligência. O homem é um animal diferente, porque o homem é um animal inteligente. Não, o homem não é animal, não. Homem é homem, animal é animal. Deus separou muito bem na sua criação o que é animal ou o que é homem. Ah, o homem é um animal racional. Não, animal, não. Nós somos homens, criados à imagem e semelhança espiritual de Deus. Animais para lá e homens para cá. Foi Deus quem separou. Deus deu a você inteligência para decidir sobre a sua vida. Você está aqui, você está vivo. Deus te deu todas essas facilidades para você tomar decisões. E dá a você toda a oportunidade de ouvir o que tantos pregadores têm falado ao longo da história. Para que vocês possam tomar uma decisão sábia no que diz respeito à vossa vida que é eterna. Não adianta ter todo o dinheiro do mundo e morrer perdido. Não adianta ter toda a fama do planeta e morrer perdido. Não adianta ser a pessoa mais influente e morrer sem Deus. Porque aquilo que parece que terminou, não terminou. A vida do corpo terminou, mas a vida da alma não. Você foi comprado por um preço inestimável. Jesus morreu por você na cruz do Calvário, levando sobre ele os seus pecados, levando sobre ele as suas dores e levando sobre ele o castigo para que você pudesse ter paz. Tem essa paz e essa tranquilidade para responder: do que adianta ou do que aproveita o homem ganhar o mundo inteiro se perder a sua alma? Sem falar, meus irmãos, que tem muitas pessoas que nem ganham o mundo inteiro. Muitas pessoas, perdoe a forma que eu vou falar, mas eu sou meio escrachado nesses momentos. Muitas pessoas vivem uma vida miserenta, migalhenta, não tem nada, mas são marrentas. E quando se fala de Deus, viram o rosto, fazem biquinho. E ainda chega a dizer: não quero ouvir sobre esse negócio de crente. Não é sobre negócio de crente, nós estamos falando de vida eterna ou não. Nós estamos falando de salvação da alma ou não. Nós estamos dando às pessoas, pela própria orientação do Espírito de Deus, a oportunidade de tomarem uma decisão inteligente enquanto as pessoas estão vivas. A sua alma tem um preço, o preço do sangue de Jesus Cristo. A gente vê nos evangelhos alinhados o sofrimento de Cristo por nós. A gente vê no livro do profeta messiânico o sofrimento de Cristo por nós. Você está aqui e ainda dá tempo para você reconhecer o quanto Cristo é importante na vida das pessoas. Você está vivo. Dos dois ladrões na cruz, um de cada lado e Cristo no meio. E me lembrava que um deles, ele conseguiu, ali na cruz, entender as questões do que é eterno e do que não é eterno. E ali na cruz ele acreditou em Jesus Cristo. Ali na cruz ele fez de coração, não externou com a voz, mas de coração ele fez a sua confissão, reconheceu os seus pecados. Morreu? Morreu. Mas morreu salvo, porque entendeu as questões eternas. Se nós verificarmos Romanos, no capítulo 6, versículo 23, nós vamos ver: porque o salário do pecado é a morte, mas o dom gratuito de Deus é a vida eterna.
2: Vejam vocês o contraste, estamos falando de vida eterna e estamos falando também de morte eterna. Não necessariamente a pessoa estar inconsciente ou morreu, acabou, ninguém mais toca nisso, não. Estamos falando de duas eternidades diferentes. Uma com Deus e uma sem Deus. Uma de Deus e uma que é resultado das próprias decisões que o homem toma enquanto está vivo. Que adianta ter todo o dinheiro do mundo? Eu não sei que idade você tem. Eu uso muito, meus irmãos, pesquisas. Eu gosto muito de acompanhar o que dizem cientistas, o que dizem tantas coisas que fazem para nos informarem. E eu achei interessante um ateu. Esse ateu dizia que nós, cristãos, ou pessoas de qualquer outra religião que fazem as suas pregações, nós usamos o medo da morte para trazer pessoas para servir a Cristo ou servir, enfim, cada religião explicando sobre o tipo de coisa que eles querem que seja seguido. E achei interessante porque muitas pessoas poderiam pensar assim, porque parece uma coisa extremamente sábia quando se levanta um ateu, porque normalmente ateu se julga intelectual, né? Esse negócio de crente, eles ficam aterrorizando as pessoas falando da morte. E eu cheguei à conclusão, meus irmãos, que é exatamente o contrário. Porque a partir do momento que a pessoa passa a ter certeza e está convicta de que aquilo que nós estamos pregando lhe faz bem e lhe dá tranquilidade para a vida, a pessoa passa não mais a ter medo da morte. Pelo contrário, ela passa a não ter medo da morte. O apóstolo São Paulo chegou a gritar a todo pulmão: onde está a morte? O seu aguilhão, onde está o inferno? A sua vitória. Sabemos que Jesus se manifestou para aqueles que estavam temerosos, com medo da morte, para que pudesse subjugar a morte, vencendo o pecado e reconhecendo nas palavras de Cristo os quesitos da eternidade. Como é que nós estamos pregando para as pessoas, elas vão passar a ter medo da morte? Pelo contrário, vão passar a não ter medo da morte. Por que nós teríamos medo da morte? Porque a morte é exatamente isso que Paulo fala aos romanos, é o salário do pecado. E a partir do momento que nós estamos perdoados dos nossos pecados, nós não vamos receber esse salário. Então nós não temos por que ter medo. Mas é evidente que as pessoas que têm culpa no cartório vão ter medo. Eu não sei que idade você tem. Já falei agora há pouco. Eu tenho 40 mais alguns. Mas uma coisa eu sei. Não dá para achar que nós vamos viver 200 anos, meus irmãos. Eu falo brincando. Grandes homens de Deus, como o salmista Davi, chegavam a dizer: Senhor, eu quero saber a quantidade dos meus dias, porque eu quero entender a minha fragilidade. Nós somos frágeis, isso é que nós somos. Tiago fala por duas vezes no seu livro que a nossa vida é assim, simplesinha, e está aqui, logo se vai, como a flor da erva. Assim como também Moisés falou no Salmo 90. Depois ele mesmo fala que a nossa vida é como uma neblina que vem e logo se dissipa. É assim a nossa vida. Não é raro, às vezes, nós perguntarmos: ah, o irmão fulano, dá saudação para ele. Ah, não dá, por quê? Porque morreu. Ah, lembra do irmão Cicano? Morreu. Eu cheguei na casa de uma família uma vez e tinham me falado que o pai daquela família, o senhor, o chefe da família, havia falecido. E eu fui com aquela ideia que tinha falecido. Cheguei lá, saudei a esposa e falei: meus sentimentos pela passagem do seu esposo. Ela: o quê? É o seu esposo que partiu, ele morreu. Não, meu esposo está vivo. Ele morreu para o mundo porque agora é de Jesus. Passei uma vergonha tremenda, mas fiquei feliz. Mas às vezes, meus irmãos, nós pensamos que pessoas estão vivas e estão mortas. Porque a nossa vida é assim, é como uma neblina. Ela vem e logo se dissipa. E como é que está a sua alma? Se você for chamado à eternidade, como é que está a sua alma? Como é que está a sua vida com Deus? A pergunta de Jesus, a primeira pergunta, é bastante interessante, porque fala a respeito das pessoas que aparentemente se preocupam mais com as coisas do mundo do que com as coisas de Deus e com as coisas eternas. Agora, a segunda pergunta, o que daria o homem pelo resgate da sua alma? Oh, pergunta danada, hein, meus irmãos? Pergunta danada essa, hein? Vocês já ouviram falar? Oh, aquele cantor lá está fazendo sucesso porque vendeu a alma para o diabo. Quanto será que custou? Será que negociou com Satanás? Satanás, um milhão. Não, te dou 500. Não, Satanás, quero mil isso aí. Não, será que foi assim? Porque até então, meus irmãos, eu vejo que nós podemos saber que o preço de uma alma é o preço da morte do sangue de Jesus na cruz do Calvário. Mas quanto é que vale isso? Não dá para calcular. Mas nós vemos a pergunta, estou deixando os irmãos pensar um pouquinho. Porque a pergunta quem faz é o Senhor Jesus. O que daria o homem pelo resgate da sua alma? O que ele faria pelo resgate da sua alma? O que você faria pelo resgate da sua alma? Olha, não precisa fazer muita coisa, não. Se você está aqui, o resgate da sua alma é só você entregar a sua vida, a sua alma, àquele que pagou por ela. Ah, mas o fulano vendeu a alma para Satanás. Como é que ele pode vender algo que a ele não pertence? Não se vende o que não é seu. A sua alma custou o preço do sangue de Jesus na cruz do Calvário. Jesus já pagou por ela. Você só tem que entregá-la àquele que por direito a possui, porque pagou por ela com o seu próprio sangue na cruz do Calvário. Você não pode vender aquilo que a você não pertence. Louvado seja Deus, aleluias. Entrega a sua alma ao Senhor, entrega a sua vida para Deus e viva uma vida tranquila. Viva uma vida maravilhosa na presença de Deus, com perspectivas tremendas, gostosas, sem medo de viver. Quantas pessoas, meus irmãos, têm um medo terrível de viver, têm um medo terrível de morrer, têm medo para tudo, têm medo de tudo. A presença do Senhor Jesus extermina o medo. Alguns pastores, colegas, viajavam no estado de Vitória do Espírito Santo, tiveram um acidente, bateram o carro, e eles ficaram presos. A lataria do carro, ferro distorcido, e os bombeiros sabiam que não conseguiriam tirá-los com vida. E aqueles colegas, também entendendo que o tempo deles havia chegado, eles não começaram a querer negociar. Senhor, me dá mais 10 anos. Porque tem gente que é assim, né? Não faz nada para o Senhor, não entrega a vida para Deus, não serve a Deus, não entregou a alma que foi comprada ao Senhor Jesus. De repente é constatado que está com câncer. Senhor, me dá mais 10 anos, que eu tenho muita obra para fazer, hein, Senhor? É? Até agora não fez nada. Até agora não teve coragem de arrancar um papel de bala que caiu dentro da igreja. Mas quando o sopro gelado da morte lhe bate no cangote, ele começa, oh, Senhor, eu tenho que pregar, eu tenho que ganhar almas. Aqueles pastores não negociaram. Aqueles pastores sabiam exatamente o valor de suas almas. E sabiam que haviam entregado a alma para Jesus e poderiam estar tranquilos. Os bombeiros, os homens de resgate, tirando aqueles pastores daquela lataria, daquele monte de coisa retorcida, eles percebiam que a vida daqueles pastores já estava, a vida deles já estava se esvaindo. Sabe o que os pastores fizeram? Enquanto a vida lhes ia saindo pouco a pouco, eles começaram a cantar, começaram a louvar a Deus. Não tinha nenhum pastor apavorado tentando espernear, Senhor! Fiz isso, não fiz aquilo. Já haviam se entregado ao Senhor e tinham segurança de que o corpo estava caindo, quais as almas estariam sendo recolhidas, levadas por anjos à presença de Deus. Tem coisa que parece que nós estamos perdendo mesmo, meus irmãos, mas nós estamos ganhando. A Bíblia Sagrada fala para nós não termos inveja do ímpio, porque se nós formos olhar o ímpio, às vezes a gente tem inveja. A gente acha que ele é que se diverte. A gente acha que ele é que está vivendo a vida. Alguém já teve essa sensação aí? Asaf teve essa sensação. E a Bíblia Sagrada fala que Asaf já estava até se desanimando. Já estava até ficando revoltado. Não é possível. Tudo dá certo para o ímpio. Tudo que ele põe a mão parece que dá certo. E ele fala, até que eu entrei no santuário e vi o fim deles. Eita, coisa tremenda, hein? Coisa tremenda. Como é que está a sua vida perante o Senhor, hein? Eternidade é algo para sempre. Isso é, não tem mais jeito. Olha, Deus quer que você esteja bem. Deus quer que você esteja seguro. As perguntas do Senhor Jesus vão ecoar na sua vida por um bom tempo. O que aproveita o homem ganhar o mundo todo e perder a sua alma? Ou o que daria o homem pelo resgate da sua alma? Jesus ama você. Entrega a tua vida para Deus. Entrega o teu coração para o Senhor. Entrega a tua alma na mão daquele que já pagou por ela. Versículo comum, simples, conhecido. Deus amou o mundo de tal maneira, a maneira que não dá para medir, que enviou seu filho unigênito. E ele morreu por você. Se você acreditar nele, você vai ter a vida eterna. Vida eterna. Entrega a sua vida ao Senhor. Tenha confiança que o Senhor só lhe fará bem. O mundo que parece estar aproveitando tanto lá, esse aproveitamento ou essa coisa que parece ser aos olhos tão boa, é só você entrar no templo e meditar no que Deus fala e você vai ver o final do ímpio. E se você meditar sobre aquilo que Deus tem reservado para você, você vai ver o que Deus tem para você, o que Deus tem reservado para a eternidade para você, que o ama, que se entregou para Ele. Você que entendeu as questões eternas, você que venceu o pecado, você que está vencendo o mundo. E deixa o mundo falar. Deixa o mundo falar. Ah, porque agora é a época do carnaval. Os crentes vão para a igreja ficar orando lá, suando tudo naquela igreja, às vezes sem ar-condicionado. E nós estamos aqui fazendo a nossa festinha. E samba daqui, samba dali, é o nosso cara. Parece que eles estão se divertindo. E parece que nós estamos em estado de sofrimento terrível. Mas isso é que é parecer estar ganhando e estar perdendo. Ninguém entende, meus irmãos, o porquê nós gostamos de estar aqui, a não ser nós que nos entregamos ao Senhor e temos essa experiência com a presença de Deus na pessoa do Pai, do Filho e do Espírito Santo. Não dá para entender. Então hoje, só para encerrar, reflita um pouquinho naquilo que é passageiro, naquilo que é transitório e naquilo que é eterno. É claro que nós precisamos cuidar do nosso corpo. É claro que eu estava brincando, falando que eu e a Débora também gostamos de fazer os nossos exercícios. Faz bem, é recomendável. Os irmãos querem ter uma vida melhor, faça caminhada, com a caminhadazinha, comam menos, mais saladinha. Tudo isso é muito bom para a gente ter uma qualidade de vida nesse corpo. Mas é muito bom a gente saber que esse corpo aqui, meus irmãos, ele não é eterno. E enquanto você faz de tudo para que o seu corpo esteja bem, isso é agradável. Não se esqueça de fazer de tudo para que a sua alma esteja melhor. João perguntava, falava a Gaio, dizendo, desejando a ele que te vá bem em todas as coisas. Que você tenha saúde e que seja próspera a sua saúde, como também próspera é a sua alma. Cuida da sua alma primeiro. Porque a sua alma é que é eterna. É ela que não morre. Mas cuida bem do seu corpo também, porque isso também é agradável a Deus. É templo do Espírito Santo. Que Deus te abençoe. Que Deus te guarde. Que o Espírito de Deus siga falando cada dia mais ao seu coração, à sua vida. Viu, amigo? A paz do Senhor Jesus. Mais uma vez. A paz do Senhor Jesus. Mais uma vez. A paz do Senhor Jesus.
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1: A paz do Senhor Jesus. Meu nome é Aristide Aparecido Santo. No dia que fui batizado, em 1987, no dia 26 de dezembro, para mim foi uma grande maravilha. Deus mudou o quadro da minha vida. Quando desci sobre as águas, senti muita alegria. E quando saí das águas, senti mais alegria ainda, porque fui batizado nas águas e também batizado com o Espírito Santo de Deus. Sou feliz com Jesus por ter cumprido com a palavra de Deus. Como diz, crê no Senhor Jesus Cristo, será salvo tu e a tua casa. Aquele que crê e for batizado será salvo. Esta palavra é fiel e ela se cumpre em nossa vida. Que Deus abençoe a todos vocês que vão descer as águas logo mais neste próximo batismo. E seja feliz em nome de Jesus. Moro no bairro da Cerejeira, município de Guararema, estrada municipal Cerejeira 730.
2: Paz do Senhor, irmãos. Eu me chamo Eliana da Silva Soares, de Suzano, bairro Jardim Dora, Palmeiras. O dia que eu se batizei, no dia 25 de março, foi uma benção. Nossa, eu não vi a hora de chegar, né, lá para batizar, o dia esperado, mas foi uma benção, estava uma maravilha. E desde lá para cá, eu agradeço muito a Deus por grande mudança, grande coisa que Ele tem feito na minha vida.
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10: Convidamos a todos vocês para participar dos cultos que são diariamente aqui no Templo da Glória de Deus. Mais informação você vai encontrar aí no site da nossa Igreja Pentecostal Deus de Amor, ipda.com.br. E lembrando que já estamos aí nos aproximando do dia 4, do dia 5, grande evento aí da Mocidade Regenera, Expansão, os Ministérios Regenera que estará aí fazendo esse grande evento juntamente com o Expansão Jovem. E você é o nosso convidado para receber a graça do nosso Deus, a graça de Jesus. Então você que é membro da igreja, você que é frequentante, você que é simpatizante, você que é de outro ministério, convidamos vocês para estar conosco. Vocês de outras denominações, convidamos vocês para participar desse grande evento que vai acontecer nesse próximo dia 4 e dia 5, o grande evento de renovo, de restauração. Estamos aí na presença de Deus e sempre estamos focados nisso. A graça do Senhor, a graça do nosso Deus é o que faz a gente manter esta comunhão, manter essa aproximação do nosso Deus. Então vocês não podem perder, não podem perder de maneira alguma. Não marque outro compromisso, coloque na sua agenda, dia 4 e dia 5, aqui no Templo da Glória de Deus, o grande evento para jovens e também para os que querem receber a presença de Deus. Todos estão convidados. Lembrando, os que não conhecem a nossa sede mundial, temos aqui um amplo estacionamento, temos aqui estacionamento com segurança. Fiquem tranquilos, vocês podem vir com seu carro, trazendo as pessoas enfermas, trazendo as pessoas que tanto precisam de ouvir a palavra de Deus, de receber a presença de Deus. Você vai trazer elas e participar deste evento. Temos também aqui o Santuário da Oração, um local exclusivo para o povo de Deus buscar a presença do Senhor. Quero também chamar a atenção de todos nossos irmãos que no dia 12...

12, dia 12, teremos a Santa Ceia do Senhor, a Santa Ceia do Senhor, onde a nossa presidente, a nossa irmã Irene Miranda, faz uma convocação para todos os membros aqui da Grande São Paulo estar aqui presente a partir das 19 horas aqui na sede mundial. E vocês não podem perder essa oportunidade. Você que está recebendo o convite, já anote aí, já vai convidando os demais irmãos, os dirigentes das nossas igrejas, comecem a fazer esse movimento, porque dia 12 teremos a Santa Ceia do Senhor aqui na sede mundial. E por falar em setembro, também temos em setembro o mês do batismo, os novos convertidos se preparando para descer as águas do batismo. O mês todo teremos esses grandes eventos, e aqui na sede mundial não será de forma diferente. Teremos também aqui na sede mundial, ali no Bororé, teremos o grande batismo nas águas. Então, você que é novo convertido, convido vocês para juntos buscar a presença de Deus, orar juntamente comigo, porque estaremos nesta oração de 30 minutos buscando a presença de Deus em favor dos novos convertidos, pessoas que se entregaram a Cristo, receberam todas as orientações e agora estão ansiosos aguardando o grande dia do batismo que vai acontecer em todo o Brasil. Convido os nossos irmãos para movimentar aí as redes sociais, avisos na igreja também, para que os irmãos possam participar desses grandes eventos que a Igreja Deus de Amor está realizando. Vocês não podem ficar de fora de maneira alguma. Você que está aí pelo YouTube, você que quer ajudar no evangelismo digital, você pode compartilhar, você pode convidar, você pode se inscrever, você pode deixar o like, enfim, fiquem à vontade, porque fazendo isto, você vai estar amenizando o sofrimento de muitas pessoas que neste exato momento está passando por um momento difícil, uma depressão, uma angústia, síndrome do pânico, tantas situações que as pessoas estão sofrendo, e de repente eles recebem uma mensagem do seu compartilhamento para esta oração. Vai ser de grande valia para estas pessoas, porque elas vão conhecer a igreja através do seu trabalho aí, divulgando, evangelizando. Então, usa as ferramentas digitais para o bem da obra de Deus, para que agregue para o reino de Deus. Vamos prestar um bom serviço para o reino de Deus, usando as ferramentas digitais, as ferramentas para que possamos levar a palavra de Deus às pessoas mais distantes. Temos aí YouTube, Facebook, Instagram, temos também as redes sociais da Igreja Deus e Amor, e você que está nos acompanhando pelo ipda.com.br, você também pode ter aí acesso ao programa Voz da Libertação 24 horas ao dia. Ah, pastor, mas aqui eu não tenho internet, estou na fazenda, estou no sítio, estou num lugar que não temos aqui acesso à internet, mas você está ouvindo o programa Voz da Libertação através das emissoras de rádio que está cobrindo aí a sua região, a sua casa, o sítio onde vocês estão. Então, muito bem-vindos, vamos buscar a presença de Deus. Olha quantas bênçãos que Deus tem dado à nossa igreja. É o programa Voz da Libertação, transmitido através das emissoras de rádio, é o programa Voz da Libertação também sendo aí transmitido através das redes sociais. Então, está aí num bom tamanho para que todos possam participar desse grande evento. Você que está na cidade, você que está no sítio, você que está nos lugares mais distantes do nosso Brasil, daqui de São Paulo, nos lugares mais longínquos da nossa nação, convido vocês para ajudar na oração, buscar a presença de Deus. Mas de repente está pensando, poxa, pastor, mas estou aqui sozinho, só está eu e Deus aqui. Olha, o nosso Deus não nos vê como nós vemos o homem. O nosso Deus, ele contempla todos os seus servos que dedicam este momento para buscar a presença de Deus. Não importa onde quer que você esteja, e não me pergunte como é possível, porque na lógica e na nossa limitação humana, não temos como explicar a vocês, mas o nosso Deus, a lógica de Deus é inexplicável.
Então, Ele vai te enxergar, Ele vai te ouvir. Só basta você abrir seu coração para buscar a presença do nosso Deus. Também temos nossas igrejas, Deus e Amor, nas capitais. Estaremos aqui orando pelos estados do nosso Brasil, pelas regiões do nosso Brasil. Vamos estar também buscando a presença de Deus nesta oração em favor de outros países, os países que estão em conflitos, os países que estão em guerra, os países que precisam do livramento de Deus, e nós estaremos aqui para buscar a presença do Senhor. E nós também vamos orar, apresentar a nossa nação, nosso Brasil e todas as autoridades constituídas da nossa nação. Vamos apresentar o nosso Deus. Por que não? Vamos buscar a presença do Senhor num país tão abençoado, num país tão rico como o nosso Brasil. Olha quantos países sendo sacudidos por terremotos, sendo sacudidos pelo fenômeno da natureza, e o nosso Brasil está sendo guardado pelo Senhor. Então convido vocês para entrarmos na oração juntamente comigo, já reconhecendo os nossos pecados, mas logo em seguida vamos agradecer o nosso Deus. Vamos agradecer, vamos glorificar o Senhor, porque glorificando, agradecendo a Deus, eu tenho certeza que a bênção de Deus chegará mais rápido na nossa vida do que entrarmos aqui pedindo as bênçãos somente para nós. Vamos interceder pelos nossos amigos, pelos nossos inimigos, por aqueles que nos perseguem, por aqueles que tentam de todas as formas calar o povo de Deus. Vamos orar por eles, porque o próprio Espírito Santo vai mover pela sua infinita misericórdia ao perdão e dando a elas a oportunidade também de reconhecer Jesus como o único Salvador de suas vidas. Eu tenho certeza que fazendo isto, nós vamos ver muitas vidas se entregando a Jesus ainda no decorrer desta oração. Muito bem, vamos agora nos preparar para buscar, sim, buscar a presença do Senhor. Todos juntos, vamos clamar ao nosso Deus. Bondoso Deus e Pai, neste momento estou aqui em Tua presença para suplicar, Senhor, primeiramente o perdão dos meus pecados, o perdão das minhas falhas. Reconheço, Senhor, as Tuas misericórdias. Reconheço, Senhor Jesus, a Tua presença que tem sido notório na nossa vida ao ponto de nós glorificar o Teu nome, de exaltar o Teu santo nome. Muito obrigado, Senhor, por esta oportunidade de podermos, juntamente com este irmão que está orando comigo, juntos buscar a presença do Senhor, colocar diante do Senhor as nossas inquietações, colocando diante do Senhor os síndromes que estão aí incomodando esta pessoa, que infelizmente tem tirado o sono desta pessoa, esse irmão, esta irmã, esse senhor, essa senhora, que está sofrendo de uma insônia, porque está tão preocupado com os problemas que está enfrentando. Eu oro, Senhor Jesus, em favor destas pessoas, para que no início desta oração todos nós possamos reconhecer que somos limitados, que somos necessitados da Tua presença. Senhor Jesus, quero agradecer por esse dia que encerramos e por esse novo dia que estamos iniciando. Muito obrigado, Senhor, por esta oportunidade de poder iniciar esse novo dia orando, esse novo dia buscando a Tua presença. Senhor Jesus, bem verdade é que nós não sabemos, Senhor, orar. As nossas palavras são tão pobres, Senhor, mas oramos agora, Senhor, pedimos ao Senhor a Tua misericórdia, pedimos ao Senhor a Tua manifestação sobre as nossas vidas, um Deus que conhece a nossa fragilidade, as nossas necessidades, Senhor que conhece a necessidade do ser humano, muito antes dele iniciar a sua oração, seu pedido, muito antes dele tentar expressar aquilo que está acontecendo em sua vida, o Senhor já conhece. Por isso eu oro, Senhor, pedindo a Tua misericórdia,

vencer os dias, vencer as lutas, as tribulações, as angústias que vêm nos incomodar, que vêm nos inquietar, que vêm até mesmo tentar tirar a nossa comunhão, a nossa

Por isso aqui estamos, Senhor, reunidos em oração, pedindo a Tua misericórdia. Senhor Jesus, eu quero agradecer por aquelas crianças que vieram ao mundo no dia de ontem e os que estão para chegar também, esses recém-nascidos, aqueles que estão, que já nasceram com um problema de saúde. A mãe foi para casa, mas o bebê ficou internado para os cuidados que são necessários. Eu oro, Senhor, por este recém-nascido. Eu oro por esta criança, Senhor, que se encontra hospitalizada. Senhor, eu peço a Tua misericórdia. Peço ao Senhor providência divina para que o milagre venha acontecer. Para que o milagre possa ocorrer na vida, Senhor, desses recém-nascidos, para que cresça com saúde, com vigor, para que elas possam, Senhor, ter a saúde, trazendo aos pais a alegria. Senhor, visita os hospitais, visite esse pronto-socorro. Senhor, esse hospital que está cheio de pacientes, Senhor, com tantas enfermidades, com tantos problemas, esta pessoa que está gemendo de tantas dores, Senhor, eu oro por essas vidas, Senhor. O Senhor é poderoso para amenizar o sofrimento desta pessoa. O Senhor é maravilhoso, Senhor, ao ponto de realizar um milagre que foge totalmente da nossa limitação. Foge totalmente daquilo que nós enxergamos. O Senhor é poderoso. Senhor Jesus, quero agradecer por essas vidas, Senhor, que foi curada de um câncer. Por essas vidas, Senhor, que sofreu tanto com uma leucemia, que foi para o hospital e as esperanças estavam se esgotando dia após dia, ao ponto de não ter mais esperança de voltar para casa. Mas agora essas vidas estão curadas, Senhor. Já estão em casa se alimentando, já estão em casa sem o vírus, sem o câncer. Senhor, eu agradeço, Senhor, por esses milagres que o Senhor tem operado em nosso meio. Não somente o câncer, mas outras terríveis enfermidades que vêm desafiando a ciência, a medicina. Quantas enfermidades, Senhor, que já está se manifestando nos órgãos destas pessoas, e é uma enfermidade que a medicina, a ciência ainda não descobriu a causa e o nome dessa doença. Oh, meu Deus, chamadas como uma doença rara, que não há medicamento, que não há tratamento para amenizar ou para destruir de vez a enfermidade. Oh, meu Senhor, Tu és poderoso e santo, através do sangue poderoso de Jesus, as enfermidades não podem resistir, a doença não pode permanecer nos corpos quando há a manifestação do Teu Santo Espírito, quando há a manifestação da Sua presença, a doença não vai resistir.

novo. Meu Jesus, eu quero agradecer pelos grandes livramentos que o Senhor tem dado aos obreiros da nossa igreja, à diretoria da igreja Deus e Amor. Muito obrigado, Senhor, pelos livramentos que o Senhor tem dado à nossa presidente, à nossa

Osmar e toda a família. Abençoa também, Senhor Jesus, a vida do pastor Fabrício Beato e toda a família. Abençoa também o pastor Marco Magno. Abençoa, Senhor, o pastor Gerro, o pastor Wilson,

Senhor. Eu peço, Senhor, a sua misericórdia, os grandes livramentos, Senhor, que o Senhor possa dar o livramento, Senhor, a estas pessoas que estão rogando as nossas orações, pessoas que estão ali, ó Deus, rogando as orações, pedindo a misericórdia, porque elas mesmas em si já não encontram mais forças para orar, para buscar, para invocar o teu santo nome. Senhor, apresento o ministério geral, apresento, Senhor, os dirigentes das nossas igrejas, apresento, Senhor Jesus, os pastores, presbíteros, diáconos, cooperadores, as irmãs obreiras, apresento, Senhor, todas estas vidas, Senhor, que tem um compromisso na propagação do evangelho. Senhor, abençoa os nossos irmãos e as nossas igrejas, Deus e amor, na região sul do nosso Brasil.

para cumprir a justiça divina. Que o Senhor possa, Senhor, trazer a alegria, a graça do Teu Santo Espírito. Que estas pessoas, Senhor, que são novas convertidas, possam receber o batismo com fogo e com o Espírito Santo, até mesmo antes de cumprir a justiça divina.

de uma forma extraordinária. Ô Espírito Santo, a intervenção divina do Senhor já está acontecendo nesta casa, já está acontecendo neste lar e nesta família.

os nossos irmãos aqui da região sudeste, nossos irmãos do estado do Espírito Santo, nossos irmãos do estado do Rio de Janeiro, também o estado de Minas Gerais, o estado de São Paulo. Abençoa todos os nossos irmãos da cidade, da fazenda, que o Senhor possa abençoar toda a vida dos nossos irmãos que oram conosco, irmãos que estão apresentando as suas causas financeira, emocional, matrimonial.

clamando, orando, pedindo que a tua misericórdia possa, ah, meu Deus, possa chegar a essas vidas, a esses corações. Senhor Jesus, apresenta o nosso Brasil, apresenta a nossa nação, Senhor, tem misericórdia, coloca, Senhor, por terra toda a opressão demoníaca, toda a obra do inferno que tenta oprimir a nossa nação de uma forma ou de outra. Senhor, pedimos a tua misericórdia, pedimos, ó Deus, a tua presença, para que a nossa nação esteja debaixo da proteção divina do Senhor, porque são irmãos que estão orando agora em todos os cantos do nosso Brasil, irmãos que estão orando aos lugares mais distantes agora, estão clamando por misericórdia. Muito obrigado, Senhor, pelo Senhor estar disponibilizando estas ferramentas para que possamos orar juntamente com os nossos irmãos, não somente no Brasil, mas em todo o mundo.

contigo, para expressar, Senhor, toda a nossa vida, nosso futuro em tuas mãos, Senhor Jesus, porque nós, como seres humanos limitados, nós recordamos alguma coisa do passado, vivemos o presente, e vivemos o presente, temos expectativa para o futuro, mas o futuro, Senhor, está em tuas mãos. Por isso eu peço também nesta oração que o Senhor venha tranquilizar esses corações, que os nossos irmãos possam aproveitar esse momento chamado agora, esse momento chamado agora, Senhor. Irmãos que estão orando, estão buscando, Senhor, ó, meu Deus, eu oro por aquelas vidas também que neste momento estão somente a ouvir a minha oração, estão somente a ouvir, Senhor. Ó, meu Deus, nossos irmãos, Senhor, não estão orando, não estão buscando a tua presença comigo, Senhor, que o Senhor traga a eles despertamento. O Senhor sempre está dando a oportunidade aos nossos irmãos a

feito também todas as nações, principalmente aquelas, Senhor, que estão em guerras, em conflitos. Senhor, apresento Israel em Tuas mãos, apresento o Irã, a Palestina, ali o Oriente Médio, apresento

propagação do Evangelho, aqueles países serão comunistas, oh meu Deus, visita aqueles países, aquelas nações, meu Deus, quantos e quantos, Senhor, que já partiram, que morreram, foram mártires, Senhor, foram mortos. Oh, meu Deus, quantas pessoas que foram queimadas. Oh, meu Deus, tenha misericórdia. E não estamos falando, Senhor, no início da igreja, não estamos falando no primeiro, segundo, terceiro século. Estamos falando, Senhor, o século 21, meu Pai. Quantos irmãos que já morreram por ser fiel, por orar, buscar e anunciar o Evangelho. Meu Deus, quantas perseguições, Senhor, contra os cristãos acontece na face da terra. Quantas vidas, Senhor, quantas crianças, quantos jovens, Senhor, que gostaria tanto de ter a liberdade que temos no Brasil. Mas elas estão ali, Senhor, cultuando até mesmo as escondidas, porque sabe que a penalidade é extrema, é rígida. Se forem pegos, glorificando, exaltando, adorando o teu nome, tenha misericórdia, Senhor, tenha compaixão. Eu oro também, Senhor, pelos nossos irmãos vizinhos aqui do Brasil. Senhor, apresento os nossos irmãos

Senhor, América do Norte, Senhor. Abençoa Estados Unidos, Canadá, México. Abençoa as ilhas do Caribe, apresentando os nossos irmãos que estão orando conosco neste momento. Peço ao Senhor livramento, Senhor. Oh, meu Deus, apresento o país da Venezuela, que foi sacudida recentemente por um grande terremoto. Apresenta a Colômbia também. Apresenta o Haiti em tuas mãos, Senhor. Tenha misericórdia desses países, Senhor. Onde tem vidas, tem almas, Senhor. Meu Deus, que estão pedindo socorro, estão gritando por socorro. Senhor, nós oramos por essas vidas, nós oramos pelos nossos irmãos. Que o Senhor continue fortalecendo, renovando, restaurando a fé deles. Senhor Jesus, quantas pessoas que neste momento

confortar esses corações, que venha, Senhor, restaurar estas vidas, Senhor. Oh, meu Jesus, Senhor Jesus, apresenta essas crianças órfãos que perderam os pais nesta guerra, que perderam o pai na doença, que perderam o pai e a mãe diante deste mal, desta enfermidade, Senhor, que assola esta nação. Senhor, apresenta em tuas mãos, Senhor, o continente africano. Senhor, tenha misericórdia, Senhor, dos países que estão na África. Quantas vidas, Senhor, que estão ali orando neste momento, independente do fuso horário, mas estão orando, buscando a tua presença. Quantos irmãos na Europa também, Senhor, nos países europeus, Países Baixos, Senhor, aqueles países, ó Deus, que os irmãos estão lutando, pedindo para que haja um reavivamento nestas nações, países que foi cenários de renovo, cenário de avivamento, e hoje, Senhor, estão precisando tanto do renovo, da restauração. Apresento também, Senhor, na Ásia, nossos irmãos lá no Japão, que estão orando também neste momento. Apresento a Oceania, apresento, Senhor Jesus, todos os países que neste momento buscam a tua face juntamente conosco. Senhor, eu oro também por aqueles países que os nossos irmãos estão enfrentando dificuldades também para encontrar um local, para ter uma igreja, para ter um trabalho. Quantos irmãos que estão em busca de autorização para fazer os cultos, quer seja na rua, num local ao ar livre, Senhor, tenha misericórdia, Senhor. Usa também os nossos jovens através das ferramentas digitais para que o Evangelho possa chegar àquelas vidas que tanto precisam do socorro. Senhor Jesus, eu oro, Senhor, por todos os nossos irmãos e irmãs que neste momento estão pedindo renovo, outros estão pedindo a cura, a cura da enfermidade que assola o seu corpo, o seu organismo. Outros estão pedindo a cura da alma. Quantas pessoas, Senhor, que oram, buscam pela cura do físico, esquece da sua alma, que precisa também de um milagre. Senhor Jesus, tenha misericórdia. Direciona, Senhor, os nossos irmãos que fazem o uso da tua palavra para pregar o Evangelho. Usa teus servos, Senhor. Usa os nossos irmãos que irão trazer a palavra do Senhor nesse dia. Que o Senhor venha usar com poder e autoridade. Que o Senhor possa dar a eles a ousadia para anunciar o Evangelho do Reino. E para que os milagres também possam acompanhar os nossos irmãos. Que os milagres, Senhor, possam ser manifestos através dos dons espirituais, dos dons que o Senhor tem dado. Senhor, usa teus servos na palavra, porque também através da palavra, Senhor, o Senhor opera milagres, sinais e prodígios. Senhor Jesus, eu quero apresentar também em tuas mãos os eventos, Senhor, que irá acontecer nos próximos dias aqui na sede mundial e também em todas as nossas igrejas, Deus de amor. Eu peço ao Senhor que o Senhor abençoe, que o Senhor use os pregadores, que os milagres, Senhor, possam acontecer, que as pessoas que nunca viram um milagre possam ver, ou talvez não possam receber, ser impactados pelo milagre que o Senhor fará na vida deles e delas, que elas possam, Senhor, ter esse novo encontro com Jesus. Meu Deus, eu oro também pelas crianças, pelo pequeno Galileu, pelo Ministério Regenério, Expansão. Apresento, Senhor, orquestra, coral. Apresento em tuas mãos, Senhor, também a obra social da Igreja Deus de Amor, Fundação Reviver, Reviver Help Deus de Amor. Apresento também o prédio administrativo. Apresento todos os setores deste prédio. Apresento, Senhor, todas as nossas igrejas. Senhor, abençoa os nossos irmãos
que estão enfrentando também dificuldades para encontrar um amplo espaço para ter uma boa reestruturação, para acolher as nossas crianças, para que tenha espaço aos nossos jovens. Senhor, apresento, Senhor, todas as causas da igreja, quer seja, Senhor, na parte jurídica. Senhor, quantas pessoas que tentam prejudicar a igreja, tenha misericórdia, Senhor. Nós oramos por essas

Acalma esses corações, Senhor. Acalma estas vidas, Senhor. Senhor Jesus, este homem, esta mulher, que está pensando em fazer justiça com as próprias mãos, tenha misericórdia, tenha compaixão.

arquitetou, planejou para fazer desgraça e morte ceifando vidas nesta madrugada, quer seja na cidade, na comunidade, nas avenidas, nas rodovias. Senhor, repreendo o espírito da morte, Senhor. Quantas vidas sendo ceifadas nas grandes rodovias do nosso país. Oh, meu Deus, quantas vidas sendo ceifadas, Senhor. Tenha misericórdia. Esse motorista, Senhor, que está quase dormindo no volante. Senhor, tenha misericórdia, Senhor. Tenha misericórdia deste motorista, para que ele não venha provocar acidente. Senhor Jesus, nós repreendemos, ó Deus, toda a fúria do inferno, toda a fúria do diabo contra essas vidas. Senhor Jesus,

Senhor Jesus, nesta esta tuberculose, Senhor Jesus, esta enfermidade, esse desgaste nos ossos, na coluna, Senhor, nas articulações, Senhor, esta pessoa que está acamada, que sofreu um AVC e agora não consegue mover as pernas, os braços e também não consegue falar, tenha misericórdia, Senhor. Senhor Jesus, eu creio pela intercessão deste povo que está orando comigo agora, eu tenho certeza que estas vidas que estão em uma cadeira de rodas ou está em uma cama, vai levantar agora em nome de Jesus e vai caminhar para a glória do teu santo nome, Senhor. O Senhor já está operando, o Senhor já está operando sinais e maravilhas, e eu glorifico ao Senhor pelos milagres que o Senhor já está realizando nestas vidas. Esta criança que logo ao amanhecer já vai receber alta neste hospital, já vai voltar para casa. Eu creio, Senhor, eu creio no milagre, eu creio, Jesus, eu creio no milagre que o Senhor já está realizando. Senhor, realiza, Senhor, realiza a tua obra, a manifestação divina. Oh, Espírito Santo, Senhor, apresento também este presidiário, apresenta esse presidiário, Senhor, desse presídio feminino também, essas mulheres que estão cumprindo uma pena e agora está orando conosco, pedindo misericórdia. Apresento também, Senhor, as pessoas que estão em situação de rua, quantas vidas, quantas crianças, quantas pessoas, Senhor, estão em situação de rua. Tenha misericórdia, tenha compaixão. Oh, meu Deus, eu creio no teu agir, eu creio na tua misericórdia, eu creio, Senhor, eu creio na obra transformadora, na obra que o Senhor faz da vida destas pessoas. Quantas vidas, Senhor, o Senhor já restaurou, quantas vidas que estavam nas drogas, Senhor, o Senhor restaurou e hoje são servos de Deus, pessoas que estão orando conosco, agradecendo pelos livramentos e pela oportunidade que ela aceitou. Oh, meu Jesus, eu só tenho que agradecer por todas estas vidas, Senhor, que foram desenganadas, que foram excluídas até mesmo da sociedade, mas o Senhor, pela sua infinita misericórdia, o Senhor reintegrou novamente e hoje faz parte de uma sociedade, pessoas cheias de Deus, pessoas crentes, pessoas fiéis ao Senhor, que estão agora orando comigo, que estão agora clamando por misericórdia. Senhor, eu oro, Senhor, eu peço pela sua infinita misericórdia.

para mais. Esta pessoa que iniciou esta oração com fortes dores de cabeça, já não está sentindo mais. Esta pessoa que não conseguia levantar os braços, agora vai levantar em nome de Jesus. Esta pessoa que estava em uma cadeira de rodas, agora vai levantar em nome de Jesus. Oh, meu Senhor, eu creio no milagre. Eu creio, Senhor. Eu creio no milagre que está acontecendo agora. São milhares e milhares de pessoas que estão orando comigo, são milhares e milhares de pessoas que estão clamando comigo agora, pedindo a tua misericórdia, pedindo a tua compaixão. Senhor, eu creio, Senhor, nesta presença gloriosa, eu creio, Senhor, na tua presença divina. Por isso eu glorifico o teu santo nome, eu glorifico o teu santo nome, pelas bênçãos recebidas, pelas vitórias alcançadas. Oh, glória a Deus, que coisa tremenda, Senhor.

Deus, que este irmão, esta irmã que está indeciso, recebeu o convite para participar de um culto, mas está tão indeciso, indecisa. Oh, meu Deus, vai quebrando, Senhor, todas as correntes, todo o impedimento, para que estas pessoas possam participar do culto no dia de hoje, que venham sentir a palavra do Senhor falar em seus corações.

0: certeza que o operar é do Senhor. Oh, meu Deus, e não estamos aqui orando, eu não estou orando, Senhor, impedindo ao Senhor, impondo ao Senhor algo que o Senhor tem que fazer na nossa vontade, ao contrário, que seja feita a Tua perfeita vontade, Senhor, e não a nossa, porque a Tua vontade é perfeita, a maneira do Senhor operar é a melhor maneira, que foge totalmente do nosso jeito, da nossa maneira de fazer. Oh, meu Senhor, quem somos nós, Senhor, para exigir do Senhor tudo isso? Não, de jeito nenhum, nós não somos, Senhor, não estamos no nível de exigir tanto do Senhor. Estamos aqui, Senhor, como servos para agradecer ao Senhor e como filho de Deus, rogando ao Senhor misericórdia para que a bênção, o livramento e a vitória chegue, mas no tempo determinado pelo Senhor. Aleluias! Muito obrigado, Senhor. Fica conosco, Senhor, dando a Tua graça, a Tua misericórdia e a Tua presença. É o pedido que lhe faço, no nome de Jesus. Amém, Jesus. Amém.
1: Quero saudar os irmãos e as irmãs com a gloriosa paz do Senhor Jesus. Quem vos saúda é a sua irmã em Cristo, Maria Lorena. Estou com a Bíblia aberta no Salmo 122, a palavra do Senhor. No verso 6, orai pela paz de Jerusalém, prosperarão aqueles que te amam. Oramos pela paz da nossa pátria brasileira, oramos pela paz da nossa querida igreja, oramos pela paz da nossa família, entramos em oração. Senhor, meu Deus e meu Pai, eu te louvo, eu te dou graça, honra e glória, Pai, por mais esta oportunidade que o Senhor nos concede, entrar no seu santuário, Pai, para clamar pela tua misericórdia, pelo perdão dos nossos pecados. Pai, perdoai a nossa fraqueza em pensamentos, em palavras, em obras, Senhor. Derrama a tua graça soberana, meu Pai. Derrama teu grande poder, meu Deus, sobre aqueles que se humilham perante o teu trono. Vai derramando a tua graça, meu Deus. Lembra do teu grande amor, meu Pai. Abençoa, meu Deus, aqueles que buscam a tua querida face, suplicando a tua misericórdia. Pai, em nome de Jesus, lembra, Senhor, na tua promessa deixada, que aquele que se humilha alcança misericórdia. Pai, estenda as tuas mãos abençoadora para abençoar agora aquela criança enferma, aquele adolescente com dificuldades, meu Pai. Lembra no teu grande amor, meu Deus. Eu me humilho perante o teu trono, suplicando agora em prol daquele ouvinte que está num leito de dor, sofrendo, meu Pai. Aquele homem que 20 anos, Jesus querido, está ali naquele leito, derramando as suas lágrimas na inteira dependência da família. Pai, estenda as tuas mãos sobre a vida daquele homem. Pai, em nome de Jesus, Senhor, sobre a vida daquele cadeirante, meu Pai, aquela pessoa que não tem mais a movimentação nas pernas, meu Pai, não tem mais força, a coluna já não ajuda, os ossos estão fracos, nervo, meu Pai. Mas lembra que está escrito na tua palavra, eu sou o Senhor que te saro. Pai, vai derramando um grande milagre. Vai derramando, meu Deus, o poder da tua graça. Vai abençoando o teu filho, a tua filha. Vai dando a direção certa na diretoria, Pai. Vai dando a direção, meu Deus, porque nós queremos, meu Pai, é que o Senhor trabalhe em prol da tua querida igreja. A igreja, ela é tua, meu Pai, e o Senhor sabe o que faz, meu Deus. Livra teu povo, livra a diretoria, livra a tua igreja, meu Pai. Livra a nossa querida irmã Irene Miranda, livra a cantora Débora, o pastor Lorival, o Davi Filho, o Davi Neto, meu Pai. Livra a membresia da tua igreja, livra, Senhor, é para a tua glória, livra, Senhor, a diretoria, o pastor Milton e a sua família, livra o pastor Gere e a sua família, Pai, livra, Senhor, o pastor Osmar Antônio, livra o país do Peru, meu Pai, o grande livramento, meu Pai, vai livrando o pastor Wilson, a irmã Maria José, meu Pai, livra o Fabrício, meu Pai, livra teu filho, pastor Marcos, meu Pai, é tempo de grande livramento, Pai, livra aquela vida, aquela irmã, aquele irmão, tão carente de um livramento. Senhor, os dias são maus, os dias são de treva, meu Deus. Senhor, é uma guerra espiritual tão intensa, meu Pai, que o homem de si mesmo, ele não vai ter força, Senhor. Mas a tua palavra me revela que o Senhor é o guarda fiel, o Senhor é o Deus soberano, quando colocamos tudo aos teus cuidados, meu Pai, a nossa vida, ela melhora. Pai, eu coloco agora cada projeto da tua igreja, eu coloco na palma das tuas mãos, derrama a tua graça soberana, Pai. Vai livrando a vida de cada presbítero, a vida de cada pastor, meu Pai. É manhã de livramento, é madrugada de busca, é madrugada de oração, meu Pai. Vai de encontro do teu filho, da tua filha. Vai derramando grande livramento sobre a tua igreja, Pai. A tua igreja, ela geme, a tua igreja, ela chora. A tua igreja precisa, a igreja, ela precisa do socorro lá do alto. Pai, os dias não são fáceis, Senhor. A tua igreja, ela está passando por uma fase de purificação, meu Pai. Ai, como é lindo, meu Deus, passar esta fase, Senhor, de prova, de luta, de levantamento. diante de perseguição. Senhor, estenda tuas mãos ensanguentadas. Repreenda toda a ira, meu Pai. Quanto que o inimigo tem levantado a questão financeira, Jesus querido. Abra as portas para teu povo. Realiza uma grande obra, Pai. Vai derramando a tua graça, Senhor. Vai abençoando esse pai de família. Surpreenda a tua igreja, meu Pai. Vai derramando o teu poder sobrenatural. Repreenda a grande fúria do adversário. Repreenda o levante do inimigo. Repreenda pelo poder do teu sangue. Pai, eu creio que tu és soberano. Pai, provei a necessidade do povo. Provei a necessidade dos aluguéis. Provei, meu Pai, tem misericórdia. Vai abençoando agora aquele pai de família que trabalhava e ganhava seu pão de cada dia. Hoje ele está num leito de dor e a família passando privação. Senhor, estenda tuas mãos abençoadoras. Repreenda a ira do diabo. Repreenda o levante do inimigo. Joga por terra, meu Pai. Surpreende a tua igreja, Pai. Vai derramando a tua graça soberana. Senhor, eu creio, rica lamatuni riclama, que o Senhor é poderoso para virar o cativeiro do teu povo, meu Pai. Lembra do teu grande amor, meu Deus. Repreenda todo levante, meu Pai. Repreenda pelo poder da tua palavra. Ajuda a tua diretoria, meu Pai. Orienta teu filho e a tua filha. Ajuda teu filho agora. Vai derramando a tua graça soberana. Vai derramando teu Espírito Santo. Pai, os dias são de trevas, os dias são de luta, meu Pai. Quanto que o inimigo luta para destruir a fé do teu povo, meu Pai. Em nome de Jesus, Senhor, confirma um grande milagre. Vai derramando a tua graça soberana. Vai derramando o teu poder, meu Pai. Oh, rica lama tuni, rica lama siriclama. Ah, rica lama tuni, rica lama sim. Pai, eu creio na tua fortaleza. Fortaleça os que estão fracos e caídos. Traga de volta as ovelhinhas perdidas. Pai, aquela ovelha, ela se perdeu no caminho. Pai, em nome de Jesus, eu te peço a tua misericórdia. Vai de encontro daquela alma tão carente, rica, lama, tuni, rica, lama. Ah, rica, lama, tuni, rica, lama. Pai, repreenda todo o dardo do inimigo. Repreenda toda a fúria das trevas. Repreenda pelo poder da tua palavra. Repreenda aquela enfermidade, Senhor. Repreenda pelo poder do teu sangue. Em nome de Jesus, Satanás, saia, saia, saia, saia. Saia desse lar, dessa família, vai saindo demônio da contenda, demônio da destruição. O Senhor te repreenda agora, espírito da miséria, espírito da inveja, o Senhor te repreenda. Saia, saia, saia, saia, saia desse lar, desta casa, dessa família. Pai, vai derramando a tua graça, Senhor. Oh, rica lama tuni, rica lama se clama. Pai, vai levando a paz aonde não existe paz. Vai levando saúde aonde não existe saúde. Vai levando agora para a tua glória. Pai, usa a tua diretoria, meu Deus. Usa de uma forma especial. Usa a irmã Irini, meu Pai. Usa a cantora Débora, o pastor Lorival, o Davi Neto. Usa, Senhor, derrama sobre eles a tua graça, dando saúde material, meu Pai, saúde física, sara nossa terra, meu Pai, confirma teu grande livramento, Pai. Se nós não tivermos, Jesus querido, com saúde, meu Pai, não tem como trabalhar. Lembra do teu grande amor, meu Pai. Eu creio, eu creio, eu creio. Pai, sara a tua igreja, meu Pai. Em nome de Jesus eu te peço, lembra da tua misericórdia. Vai derramando a tua graça soberana sobre cada oração, meu Pai. Usa, Senhor, a oração global. Vai derramando o teu Espírito. Usa a oração 24 horas, meu Pai. Lembra do teu grande amor, meu Pai. Em nome de Jesus, conceda a grande vitória desejada. Repreenda a ira do adversário. Repreenda, Pai, todo laço, toda adversidade, toda estratégia maligna. Repreenda pelo poder do teu sangue. Repreenda toda fúria do inimigo. Pai, abençoa teu povo, Senhor. Abençoa a tua igreja, Pai. Abençoa o homem da lavoura, no sítio, da fazenda, meu Pai. Abençoa aquela empresa, meu Deus. Abra a janela do céu, Senhor. Derrama a tua graça soberana, Pai, da estratégia para aquele empresário manter aquela porta aberta, meu Pai, da estratégia, meu Deus. Lembra do teu grande amor, meu Pai. Eu creio que tu és soberano, tu és grande, tu és poderoso, Pai. Rica o lama tuni, rica o lama siriclama. Pai, vai derramando a tua graça agora. Vai derramando o teu poder, meu Pai. Lembra da medicina, Senhor. Vai abençoando os médicos, as enfermeiras. Vai entrando naquele leito, Senhor, na UTI, na CTI, meu Pai. Pai, os médicos já fizeram o que podiam, agora é contigo, meu Deus. Lembra da tua misericórdia, vai de encontro agora, meu Pai, a nossa pátria brasileira. Eu oro pelo governo do Brasil. Eu oro, Pai querido, por amor do teu nome. Peleja pelo Brasil, meu Pai. Peleja pela grande África, Senhor. Vai de encontro das ilhas, meu Pai. Lembra da nação europeia. Clamamos pela grande Europa. Clamamos pelo centro

América, meu Pai. Clamamos, Senhor, em prol da América do Norte. Clamamos pela grande Ásia. Vai derramando a Tua graça, Senhor. Vai derramando o Teu poder sobrenatural pelo Oriente Médio, pela Oceania. Vai derramando o Teu poder, meu Pai. Levanta homens e mulheres, Senhor. Levanta, meu Pai. Estenda as Tuas mãos, Senhor. Quantas mil almas para ser resgatada. Pai, lembra do Teu grande amor, meu Pai. Quando tiramos nosso olho das almas, Senhor Jesus, Tu reclama, Tu reclama. Pai, não deixa, meu Deus, perdermos visão de alma, Senhor. Enquanto nós estamos de olho nas almas, o Senhor está de olho na igreja. Pai, repreenda esse levante do inimigo. Repreenda esta fúria do diabo. Repreenda, Pai, pelo poder da Tua palavra. Ajuda-nos a ganhar a alma, Senhor. Estenda Tuas mãos poderosas. Pai, lembra do Teu grande amor, meu Pai. Em nome de Jesus, Senhor, alcança aquela alma oprimida a ponto de querer tirar a própria vida. Senhor, livra, livra, livra aquela alma. Vai de encontro agora, meu Deus. Senhor, daquele pai de família que perdeu tudo que tinha. Meu Deus, tem misericórdia. Ajuda ele a reconstruir a sua vida, reconstruir o seu lar, meu Pai. Ajuda ele a voltar novamente. O reclama, Tu reclama, sim. Pai, em nome de Jesus, meu Deus, surpreenda a Tua igreja, surpreenda para a Tua glória, confirma um grande milagre, derrama a Tua graça soberana, derrama Teu poder, reclama Tu, reclama sim. Pai, vai de encontro agora a necessidade da Tua igreja, em nome de Jesus eu te peço, Senhor, coloca Tuas mãos, surpreenda Tua noiva, surpreenda a necessidade, Senhor, surpreenda para a Tua glória, confirma Teu grande milagre. Derrama a Tua graça, Senhor. Usa, Senhor, usa Teu filho. Usa a família Miranda, meu Pai. Use para a Tua glória, Senhor. Usa, Senhor Jesus. Nós queremos ver o Teu nome ser glorificado nos milagres, nas maravilhas, mas o maior milagre é a salvação das almas, Senhor. Estenda Tuas mãos, meu Pai. Traga aquela alma desesperada. Traga aquela alma, surpreende aquela alma, Pai. Surpreenda por amor do Teu nome. Confirma Teu grande milagre, Pai. Repreenda a ira do diabo. Repreenda pelo poder da Tua palavra. Repreenda pelo poder do Teu sangue. Repreenda agora, meu Pai, toda calúnia, toda difamação, toda injúria, todo levante do inimigo, Pai, em nome de Jesus Cristo.

0: opressão maligna, se levante das trevas, em nome de Jesus Cristo, saia, saia, saia, saia, difamação. Quantos lares que já foram destruídos por causa de calúnia, meu Pai, por causa de inveja, meu Deus, levanta a bandeira do livramento, entra naquele lar agora, vai queimando toda a bruxaria, vai queimando todo o levante do inimigo, vai queimando pelo poder do teu sangue, vai queimando agora toda força destruidora. O Senhor te repreenda em nome de Jesus, meu Pai. Alcança toda a família da terra, alcança a vida do jovem, meu Pai, alcança aquelas faculdades, Senhor, alcança os cursos da tua igreja, Pai, alcança, Senhor, cada projeto, meu Pai, alcança cada culto, meu Pai, prestado a ti com tanto amor, meu Pai, usa os pregadores da tua palavra, usa teus ministros, meu Pai, para a tua glória, meu Deus. Glorifica teu grande nome, Pai, e conceda o grande livramento para toda a tua igreja, meu Pai. Vai derramando a tua graça, Senhor, esse irmão e essa irmã, meu Pai, que ainda hoje, nesta madrugada, está ali para tomar uma decisão. Vai de encontro agora, fala com ele, meu Pai, fala com ela, meu Deus, dando a eles a direção certa. Pai, quando nós tomamos a decisão por nós próprios, meu Pai, nós cairemos, mas se o Senhor tomar a decisão, a direção certa de cada projeto, Senhor, o teu nome será glorificado. Derrama a tua graça soberana, meu Pai. Vai abençoando o programa Vossa Libertação. Pai, usa teus filhos, Senhor. Usa, Senhor, os locutores, meu Pai. Usa a locução da tua igreja, Pai. A transmissão dos cultos, meu Pai. Usa os técnicos, meu Pai, usa teus filhos, que trabalho é tão lindo ver eles fazendo a tua obra com tanto amor e dedicação. Senhor, cada um tem seu valor. Pai, usa as obreiras que zelam pela limpeza da tua igreja. Usa, Senhor, os que amam a tua obra. Pai, usa de uma forma especial, vai derramando a tua graça sobre o pequeno Galileu. Pai, tu usou a cantora Débora para levantar o pequeno Galileu, olha que lindo. Pai, abençoa as maestras, abençoa o trabalho, abençoa os irmãos que também cuidam dos jovens, dos adolescentes. Ai, derramando a tua graça sobre cada um, Pai. Cada membro tem seu valor. Pai, a membresia se alegra em ver o crescimento da tua obra. Eu creio, rica lama, tu nem rica lama. Pai, derrama a tua graça soberana. Pai, entregamos a tua igreja na palma das tuas mãos. Administra a tua obra, Senhor. Usa a diretoria, meu Pai. Cada diretoria tem seu valor, meu Pai. Usa eles e faça a tua obra. Confirma teu milagre. É o que eu te peço e desde já eu te agradeço, Pai, em nome de Jesus. Amém. Amém. Ouvinte de casa, você que orou juntamente conosco, mas você está com o coraçãozinho tão angustiado, tão triste. Você já não tem esperança de um dia melhor. Deus é contigo, meu filho. Deus é contigo, minha irmã. Você tem valor para Deus. Deus, Ele te ama de uma maneira tão especial que Ele jamais vai acusar teus pecados. Ele vai te justificar. Deus, Ele tem uma obra contigo e com toda a tua família. Creia no teu milagre. Toma uma decisão verdadeira. Porque quando nós tomamos uma decisão fiel com Deus, o inimigo, ele perde as forças. Levanta a tua mão agora. Entrega a tua alma ao cuidado do Senhor. Ele te dará força nessa batalha. Fala comigo agora, Senhor. Em nome de Jesus, eu entrego a minha alma ao Teus cuidado. Salva a minha alma e escreva o meu nome lá no céu, no livro da vida, e sela com o Teu sangue. Senhor Jesus, eu creio num grande milagre. Eu creio na salvação da minha alma, da minha família. Me ajuda, meu Deus, eu ser fiel até a morte. Senhor Jesus, repreenda toda obra maligna, tudo aquilo que não provém de Ti, e salva minha alma para a Tua glória, em nome de Jesus. Ouvinte de casa, pertinho da tua casa, tem uma igreja, fala com o pastor da igreja, que você aceitou a Jesus através da oração, através do programa Voz da Libertação, e que você quer fazer parte do Holden, você quer fazer parte e ser membro da igreja. Deus te amou e Deus te dará vitória. Quem se despede é a sua irmã em Cristo, Maria Lorena. Fique todos na paz do Senhor.
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1: Uma hora e dois minutos.
2: Paz do Senhor Jesus, quem vos fala é sua irmã em Cristo, Elisângela dos Santos Machado. Eu moro na cidade de Gravataí, na faixa de Taquara, na Parada 83. Aqui, amados irmãos, eu venho contar o meu testemunho. Antes de aceitar a Jesus, o nosso Salvador, a minha vida era uma desgraça. Desde a minha adolescência, já vivendo no mundo, morei na casa de minhas amigas. Quando saí da minha casa, de meus pais, aos 14 anos. E ali nós juntas ia para os bailes, festa, funk, onde bebia, nós fumava, cigarros, tinha as noites de prazeres, mas era só aquele momento. Eu era a ovelha negra, como eles diziam. Bebia, brigava, entrava dentro de mim, dos meus pensamentos, coisas horríveis. Ao longo deste ano, acabei mais tarde tendo dois filhos, mas fui ficando cada vez pior. Eu estava no último da oprimição, deixando meus filhos em casa, sem se importar com eles. Um dia, irmãos, eu entrei numa crise, bebi demais, eu fiquei terrivelmente fora de mim. Comecei a me sentir ruim, dores no corpo, nas minhas costas. A minha visão eu já não tinha mais, estava ficando cega. Eu vou ter que ir no médico, estou doente. Ali, irmãos, era de manhã, naquele dia, uma coisa horrível. As legiões de demônios me agitavam. Quando desci para ir no posto de saúde, perto de minha casa, me deu um estalo dentro de minha cabeça, como se fosse um barulho de taça. Eu saí gritando, lomba abaixo. A minha cabeça abriu. Eu senti a morte. Eu cheguei no posto. Veio de novo aquela pressão maligna na cabeça. De novo. O espírito da morte, Satanás, queria me matar. Ali encontrei a irmã Carmosina, que estava passando na rua. Eu disse, Dona Carmosina, me ajuda. Ali ela me levou para casa, onde eles estavam já em campanha de oração pela minha vida. Ali os irmãos oraram por mim. Aceitei Jesus. A minha vida começou a mudar. A partir daquele momento, eu comecei a ir na igreja. Não fumava mais, nem bebia. Foi uma mudança rápida. Onde eu moro, as pessoas até que eu andava na adolescência não acreditavam. Eles ficavam admirados. Até hoje, na mudança que o Senhor fez na minha vida, eu tive oportunidades de falar do amor de Jesus para todos ao meu redor. Aquela Dani, a minha amiga de adolescência, das festas, hoje, para honra e glória, ela serve o Senhor. Não troque Jesus por nada. Todos os dias eu lembro da onde o Senhor me tirou. Me libertou das trevas para viver na luz. Eu vos agradeço por contar o meu testemunho. Elisângela dos Santos Machado. Eu moro na cidade de Gravataí, na Parada 33, na faixa de Taquara. Tenho 33 anos e sirvo o Senhor. Amém.
1: 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Mas Como saber se tenho fé suficiente para que haja essa concordância? Não basta apenas crer em Deus de uma forma sentimental e emotiva, mas é preciso acreditar nele de uma forma totalmente consciente. E isso só é possível através de sua palavra. As Escrituras Sagradas não nos deixam dúvida ao dizer: a fé vem pelo ouvir e ouvir a palavra de Deus. Para tocar o coração de Deus, é preciso que Ele veja em cada um de nós como estamos o servindo, qual a nossa crença para com Ele. Se você começar a crer em Deus hoje, de uma maneira consciente, ouvindo e crendo em Sua palavra, tenha certeza de que sua vida nunca mais será a mesma. 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
2: Agora em São Paulo, 1:13. Aceitem a paz do Senhor Jesus Cristo. Quem tem imenso prazer de cumprimentá-los é o seu irmão em Cristo, pastor Fábio Lúcio. Estamos diretamente da Central de Produção Internacional, Rádio Deus e Amor, Estúdio C, aqui em São Paulo, transmitindo para o Brasil e mundo. Hoje é 1º de setembro de 2026. Conosco na mesa técnica é o nosso querido Hamilton do Canto Júnior. Nós vamos com vocês até às 5 da manhã. E olha, chegando aqui, já tive a notícia de que os nossos telefones estão funcionando. Então você pode entrar em contato comigo agora e falar ao vivo conosco. Nosso DDD é o 11-3208-2743. Esses são os nossos telefones e você pode ligar para cá para participar da Madrugada do Socorro de Deus na Rede de Apoio. Sejam bem-vindos.
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2: Que alegria poder contactar com todos vocês. Inclusive, o nosso WhatsApp está à sua inteira disposição. DDD 11 982 92 3392, tá? Mande para cá sua mensagem, seu pedido de oração, porque às 2 da manhã nós estaremos levantando aquele momento de oração. Estaremos colocando nas mãos do Senhor todos os pedidos. Lembrando que esta programação tem a direção geral e mundial da nossa querida irmã Ereni Miranda. Vamos lá, participe comigo e nós iremos te atender com muita alegria. Já temos uma pessoa para participar, vamos ouvi-la. Alô?
3: Bom dia.
2: Bom dia, paz do Senhor. Com quem eu falo?
3: Com a Gisele de Goiânia.
2: Ô, irmã Gisele, de Goiânia. Como vai, minha irmã?
3: Estou bem, graças a Deus. Estou tendo privilégio. Toda vez eu sou a primeira.
2: Olha só, que maravilha. Você está falando aí da capital, né?
3: Sim, de Goiânia e Goiás.
2: Maravilha. Irmã Gisele, em que posso lhe ajudar?
3: Eu queria oração para mim, né?
2: Uhum.
3: Deus abre as portas, da saúde, da cura, da libertação.
2: Ok. Tem mais alguém?
3: Ah, pode pôr minha avó na oração, Dona Hilarinha.
2: Como é o nome dela?
3: Dona Hilarinha.
2: Hilarinha.
3: Isso, Dona Hilarinha.
2: Ok. Uhum. Tá registrado aqui. Ô, irmã Gisele, você é o membro da Igreja Pentecostal Deus e Amor em Goiânia, frequentadora. Fala pra mim.
3: Olha, eu acompanho vocês todos os dias, das 11 da noite até 2 da manhã.
2: Entendi.
3: Mas eu já visitei já Deus Amor, já.
2: Uhum. Que bom.
3: Mas eu sou da Assembleia de Deus, mas assim...
2: Amém.
3: Eu
2: amém.
3: Também peço oração, também que eu estava esquecendo, os votos que eu fiz com Deus, tá?
2: Uhum. Então, aos nossos irmãos assembleianos, um abraço na paz do Senhor Jesus, não é? Que Deus abençoe todos os nossos irmãos da Igreja Assembleia de Deus. Tá bom, irmã Gisele?
3: Tá bom. Mas eu vou visitar, eu tô querendo visitar a Deus da Mão de novo, frequentar sexta-feira lá.
2: Tá bom,
3: eu
2: então.
3: Eu vou dar um jeitinho em nome de Jesus.
2: Será bem-vinda.
3: É porque aqui no Novo Mundo tem dois, só que eu acho um pouquinho assim longe, entendeu? Não muito, mas tem que andar um pedacinho, mas não vou sim.
2: Entendi. Vai lá, tá bom? Vai ser uma bênção. Deus abençoe, viu?
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2: O 1 da manhã, 17 minutos. Faça como a Gisele, ligue para nós. Nós estamos aqui para atender você e ajudar também, tá ok? Tem mais uma pessoa aguardando para ser atendida, vamos ouvi-la. Alô?
4: Alô?
2: A paz do Senhor Jesus?
4: Amém.
2: Com quem eu falo?
4: Maria de Santana de Parnaíba.
2: Maria?
4: Santana de Parnaíba.
2: Santana de Parnaíba, aqui em São Paulo. Ô, minha irmã, em que posso lhe ajudar?
4: Ô, meu querido, gostaria que o irmão fizesse uma oração, a meu favor. Entendi. Primeiro eu vou contar uma bênção, né? É, que o irmão que tá fazendo aí, que tá falando com outra pessoa aí na linha, né? Ele orou por mim, eu tava com câncer na perna, e ele orou, né? E graças a Deus, Deus me deu a cura, fui no médico, né? Nada para a glória de Deus, né? E gostaria que os irmãos orassem a favor da minha família.
2: Já está registrado aqui, irmã Maria. Daqui a pouquinho, às 2 da manhã, nós iremos orar e vamos apresentar você e toda a sua família, tá bom?
4: Amém, amém.
2: E a gente fica agradecidos pelo seu depoimento aqui do milagre que Jesus operou na sua vida.
4: Ele e o irmão... Zaqueu, se eu não me engano, que estava fazendo o programa junto, eles me oraram a meu favor.
2: Amém.
4: E graças a Deus, Deus me deu a vitória. E hoje ele está fazendo o programa, né, de novo, né?
2: Entendi. Deus abençoe, viu, irmã Maria?
4: Amém.
2: Fica
4: amém.
2: Com Deus. Obrigado por ter participado aqui, tá? Paz do Senhor Jesus, Deus abençoe. Agora, 1h19 na capital paulista, vindo para cá, estava trovoando, relampeando ou relampejando, uma chuvinha, o inverno está indo embora, se bem que aqui em São Paulo eu não vi muito inverno esse ano não, não é? Tá para a época, não é? Tá quente. Mas, é verdade, mas vamos glorificando a Deus, vamos glorificando ao Senhor pelas bênçãos, pelas vitórias e por tudo que Ele tem feito. Olha só, agora é 1h20 da manhã, nós temos aqui o quadro Pão Diário com o pastor Lourival de Almeida. Ele vai falar sobre o tema Evolução do Ser Humano. E você que está aí acompanhando a programação, dá uma pausa agora aí para ouvir aí a palavra de Deus. Daqui a pouquinho, quando nós retornarmos, nós continuaremos com o atendimento aqui, os telefones ao vivo com você, tá bom? Vamos ouvir o pastor Lourival de Almeida.
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5: É preciso nós refletirmos sempre. A gente não pode deixar de refletir na palavra de Deus. A gente acompanha, né? A história nos mostra que o mundo evoluiu. As pessoas evoluíram. Eu tenho acompanhado a evolução, você também, no nosso tempo. Mas desde o tempo em que os bárbaros deixaram de, enfim, não deixar de ser bárbaros, mas foram deixando a... Passamos, enfim, pela Renascença, né? Nós vimos estabelecer no mundo a questão do conhecimento, do entendimento. Muitas descobertas foram realizadas em todos os campos, né? Na física, na matemática, na astronomia, na medicina. O homem foi ficando sábio, adquirindo conhecimento. E as coisas então foram caminhando para aquele lado de que todos os elementos deveriam ser julgados pelo crivo racional. Até mesmo algumas escolas de teologia acabaram por se submeter ao crivo e ao senhorio da razão. Nós tivemos aí, então, a célebre sentença de que o acesso à verdade dependeria do conhecimento intelectual. E nós fomos acompanhando ainda, né, as questões da modernidade, as questões do relativismo e do pluralismo. Relativismo é aquilo que não, eu penso de um jeito, você pensa do outro. Pluralismo é não, nós temos diferentes vertentes de ideias. A questão é que o absoluto foi morrendo. E o mundo passou a viver aquela questão de que não há verdade absoluta e as conclusões dependem de uma série de fatores que podem ser questionados. E não só questionados, podem ser desacreditados de acordo com as vantagens ou prejuízos em jogo. E cada um decidindo da forma, ou questionando da forma, ou, enfim, relativizando da forma que entende ou que entendesse. E esse pensamento vai vigorando, vem vigorando e, infelizmente, matando e afetando todas as áreas também que nós entendemos que seriam tão boas, não é? Se não fossem afetadas como a ética, por exemplo, a educação, a política, a filosofia, infelizmente afetando terrivelmente as questões da religião. Nós vemos tantas articulações por conveniência, nós vemos tantas decisões, ou mesmo, eu diria, voltaria a dizer, articulações, que se ajustam para atender os interesses ideológicos de grupos, de governantes. Infelizmente, até mesmo digo isso com dor no coração, atendendo interesses políticos que se extravasam em decisões até judiciais. Infelizmente, nós estamos à mercê de enfadões discursos enganosos, cada um defendendo o seu ponto de vista, cada um defendendo a sua própria razão, e nós vemos aí, infelizmente, nós todos sendo vítimas de uma subjetividade do eu penso assim, você pensa assim. É claro, ouvintes amados, que todos nós devemos ter coerência, devemos ter uma sanidade, devemos ter bom senso. Mas nós temos que abrir os nossos olhos, porque infelizmente as pessoas, atendendo os apelos da razão, atendendo, eu diria, as conveniências da subjetividade ou desse relativismo ou desse pluralismo, as pessoas infelizmente deixam de atender aos apelos da fé. Pessoas atordoadas, pessoas que precisariam, eu diria, de atender o apelo de Deus, o convite de Deus e passar a verificar as situações e muitas delas dentro do âmbito da fé. Infelizmente, buscam a razão, a explicação. Existem coisas que podem ser explicadas. Como eu disse, nós não podemos deixar o bom senso, não podemos viver na insanidade. É claro que não, temos de ter essa questão da coerência, não resta a menor dúvida. Mas nós não podemos também, ouvintes amados, de qualquer maneira, vivemos uma verdadeira tragédia, porque buscamos, às vezes, a entender e buscamos explicações onde as explicações não vêm. Buscamos, às vezes, a razão onde atua a fé. Eu já vi muitos, mas muitos textos sobre a fé e a razão. E eu posso dizer a vocês que às vezes nós vemos tantas coisas que beiram o incompreensível e o ridículo, porque muitas coisas simplesmente não se explicam com a razão. Muitas coisas sim, muitas coisas sim. Nós temos de olhar para Deus. O ser humano é como um recém-nascido conduzindo um automóvel em alta velocidade. Se ele não olhar para Deus, a tragédia é uma questão de tempo. A igreja precisa proclamar insistentemente aquela velha ou aquelas velhas e boas mensagens que começaram a ser apregoadas pelos profetas. Onde é que está o bom? Arrependei-vos, desviai-vos de todos os males, para que o pecado não vos produza a queda. Ezequiel fala sobre isso. Lavai-vos, limpai-vos, removei das vossas mãos as obras, mas para longe da minha vista. Cessai de fazer o mal. O profeta Isaías, que proclamava a todo pulmão. Como eu disse a vocês, e mais uma vez, não querendo ser repetitivo, mas por uma questão de fixação, nós não podemos viver uma vida incoerente, insana. Bom senso tem que fazer parte. Mas onde é que está a fé? Se nós buscarmos entender tudo, se nós buscarmos a razão para tudo, se nós acharmos que o acesso à verdade depende desse convencimento intelectual apenas, onde é que entra a fé? Arrependei-vos, voltai-vos para mim, voltai-vos para Deus, para que os vossos pecados sejam apagados e para que venham os tempos de descanso da parte do Senhor. E ele mande o Cristo, o qual lhes foi designado, Jesus. A esperança não está na razão, a esperança não está no relativismo, a esperança não está no subjetivismo. Deus sempre foi a solução para aqueles que não conseguem conduzir a própria vida. É tempo de recorrer a Deus e crer que somente pela graça e misericórdia a sua história, a história social desse planeta pode ser transformada. Em Cristo nós temos o caminho, a verdade, a vida. Ele é o Rei dos Reis e Senhor dos Senhores. Ele é o soberano Deus capaz de produzir a verdadeira alegria para você, para a nação, capaz de transformar vidas que já buscaram o entendimento, já buscaram o convencimento, já buscaram a razão, a explicação para tudo, e não conseguiram encontrar. Nós temos de vencer as limitações da razão, as limitações das explicações, as limitações desse famoso eu entendo assim, você entende assim, as limitações de são vários os caminhos, são várias as veredas, e colocar a nossa fé em ação também. Eu entendo, ouvinte amado, que grandes descobertas em todos os campos fazem bem. Deveriam estar, sim, comprovando Deus. Agora, quando isso se torna uma barreira para a fé, nós temos de proclamar que é preciso nos voltarmos para Deus, que é preciso deixarmos o mal, que é preciso buscar através da fé, uma solução para as situações que estão levando esse mundo a um abismo sem fim. Arrependei-vos, arrependei-vos. Deus está aí, Deus existe. Deus é poderoso para mudar por completo a sua vida. Deus é poderoso para perdoar os seus pecados. A questão da razão faz bem até onde vai. A questão do entendimento de cada um personalizado, o relativismo, até onde cabe ou até onde não prejudica a vida e a vida eterna, que seja usado. Agora, Deus é a única solução para todas as pessoas nesse planeta. Recorra a Ele, recorra à graça de Deus, recorra à misericórdia do Senhor. Por mais entendimento que você tenha, por mais sábio que você seja, por mais estudado que você seja, deixa atuar a fé. Dá um espaço para Deus atuar na sua vida. Volta para Deus. Vem para Deus. Ele vai trazer a você a verdadeira alegria, a verdadeira vida. Deus é poderoso e Deus está acima da razão. Deus está acima de qualquer conceito, de qualquer ideia, de qualquer pensamento. Quando Deus age, a ética, ela age. E em todos os segmentos da nossa vida, da nossa sociedade, quando Deus está presente e é Senhor das situações, nós temos uma situação política saudável. Nós temos pessoas saudáveis se comunicando. Nós temos, sim, algo que eu diria que nenhum tipo de ciência pode trazer: a esperança da vida eterna, a esperança de uma vida também sana e coerente. Que você possa, ouvinte amado, entregar nas mãos de Deus a sua vida. Que você possa, prezado ouvinte, deixar Deus cuidar de você até onde, ou seja, de onde para frente o seu entendimento ou a razão não possam satisfazer os seus anseios. Deixa Deus atuar. Tudo é importante. A gente não pode dizer que coisas que vieram pelo conhecimento, pela sabedoria do homem, grandes progressos tecnológicos na astronomia, grandes descobertas na medicina, não podemos dizer que isso não faz bem para a sociedade, faz. Mas deixar de ter Deus, ou deixar de atuar a fé, porque muitas coisas vieram a acontecer trazendo ao homem grande conhecimento em todos os campos, eu diria, uma falta de bom senso. Existe um momento que todas essas coisas terminam, mas você como pessoa, você como espírito continua, e Deus também. Então nós precisamos de Deus, nós precisamos de vida eterna, ou seja, nós queremos a vida eterna, e nós possamos então nos arrepender, e nós possamos então nos limpar pelo poder do sangue de Jesus Cristo, voltar para Deus, servir ao Senhor, cessar de fazer o mal, e arrependidos, voltados para Deus, temos os nossos pecados perdoados, e que venham os tempos de refrigério, conforme fala a palavra de Deus em Atos, no capítulo 3, no versículo 19 e no versículo 20. Jesus é o caminho, a verdade e a vida. Cresça, seja inteligente, sábio, faça parte da ala dos intelectuais, se você assim quiser, mas não deixe jamais de cultivar a fé em Deus, porque é através da fé que nós teremos vida eterna e salvação.
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0: Uma da manhã, com mais 41 minutos aqui na capital paulista. 1h41, você está comigo na rede de apoio à madrugada do Socorro de Deus. Ligue para cá para que nós possamos atender você e falar ao vivo aqui. Nosso DDD é o 11-3208-2790 e 3208-2743. Ligue para cá, nós estaremos te atendendo. Nós temos aí 10 minutos para atender você que está do outro lado, você que precisa da nossa ajuda. Quantas pessoas que estão nos acompanhando neste momento estão depressivas, ansiosas, não é? Ociosas, e a gente quer orar por você. Vamos lá, vamos ouvir mais uma pessoa que vai falar aqui comigo ao vivo. Alô? Alô?
1: Alô, boa noite. Alô, a paz
0: do Senhor Jesus. Boa noite, a paz do Senhor Jesus. Com quem eu falo?
1: Com a irmã Marta Miranda, aqui de Fortaleza, Ceará.
0: Ô, irmã Marta, está falando da capital, não é?
1: Isso.
0: Que maravilha. Um abraço aos nossos irmãos aí de Fortaleza, a todos os cearenses.
1: Obrigada.
0: Amém. Irmã Marta, em que posso lhe ajudar?
1: Pastor, eu peço a oração pelo povo de Deus, pela minha família,
0: Uhum.
1: Meus netos,
0: sim.
1: Mas principalmente para uma irmã minha, Joana Miranda, que está passando uma luta muito grande com os filhos. Tem uma filha que está na Irlanda, está com 5 anos, 6 anos. E teve um filho que está com uma obesidade muito alta, diabetes, tudo quanto. É o Rian Marcel Miranda.
0: Rian.
1: Tem depressão, tá? Em alto nível. Eu peço oração pelo socorro de Deus pela,
0: amém,
1: pela minha irmã, Joana Miranda, e a família dela. Tem dois filhos, um está distante do outro, com os brilhos, está descontando. E ela está passando essa luta muito grande. Tudo doido que ela tem, que ela é uma funcionária pública, a gás dela está visitando. Está aproveitando. Eu sinto nessa guerra. E esse menino está com uma depressão tão grande, está com uma obesidade tão alta, está pesando quase um centro.
0: Vamos orar, não é? Para que Deus entre com providência, e isso, para que o Senhor entre com providência e venha pelejar por todos. Sim, a misericórdia do Senhor, minha irmã Marta, é a razão de nós estarmos aqui em pé, viu? Isso, exatamente. É isso mesmo. Nós iremos apresentar todas as pessoas que a senhora mencionou aqui, tá bom?
1: Tá bom, meu querido. E oração pela minha filha, que está pela escuta, para passar na OAB, viu?
0: Vamos orar.
1: Eliana Miranda.
0: Eliana Miranda.
1: É.
0: Tá ok, então.
1: Mas eu creio, já vou dar o testemunho.
0: Em nome de Jesus.
1: Em nome de Jesus.
0: Amém, minha irmã. Deus abençoe, viu?
1: Amém. Com quem eu falo?
0: Com o pastor Fábio Lúcio.
1: Fábio Lúcio.
0: Isso. Fábio. Isso. Amém. Amém, minha irmã.
1: Eu oro quase todo dia, eu oro.
0: Que maravilha.
1: Todo dia, que tem um dia que o nosso corpo está cansado, né?
0: É verdade.
1: Mas eu oro assim, pela família Miranda.
0: Amém.
1: Por essa tão grande, né?
0: Sim.
1: Obra de Deus.
0: A obra de Deus é vasta, não é?
1: Né?
0: Exato. Exatamente. Um abraço, irmã Marta. Deus abençoe a sua vida. Amém, Jesus. Fica com Deus. Vamos lá. 1h46. Obrigado, irmã Marta, lá de Fortaleza, capital cearense. Deus abençoe os nossos irmãos na capital aí do Ceará e também todo o estado. Vamos para mais uma pessoa que vai participar conosco. Alô?
2: Alô?
0: A paz do Senhor?
2: Amém.
0: Com quem eu falo?
2: Fala com Adelcio, de João Pessoa.
0: Irmão Adelcio.
2: João Pessoa.
0: João Pessoa na Paraíba, né?
2: Aham.
0: É, em que posso lhe ajudar, meu irmão?
2: Amigo, eu queria uma oração.
0: Uhum.
2: É, para minha família.
0: Sim.
2: Minha família toda. Eu tenho uma danada de uma diabetes. Que quer se expulsa.
0: Uhum.
2: Eu ofereço a minha duas netas. Clara e Vitória.
0: Clara e Vitória.
2: É, e minhas duas filhas, Lucila e Jeane.
0: Como o nome?
2: Lucila e Jeane.
0: Lucila e Jeane.
2: É, e meu filho Tiago.
0: Tá ok. Não? Tá registrado aqui, irmão Adelcio.
2: Tá bom.
0: Um abraço, viu?
2: Um abraço também, uma boa noite.
0: Amém, irmão também. Fica com Deus. Vamos lá, temos 3 minutos, ainda dá tempo de atender mais uma pessoa, 1h47 na capital paulista. Daqui a pouco, às 2 da manhã, nós estaremos levantando o clamor, estaremos orando a teu favor. Claro que você também tem que orar, não fica somente a me ouvir. Vamos lá. Alô?
3: Alô? A
0: paz do Senhor.
3: A paz do Senhor.
0: Com quem eu falo?
3: Com a Almerinda de São José dos Campos.
0: Ô, Almerinda, quanto tempo?
3: É, eu dei um tempo para os outros ligar também, né?
0: Pois é, mas eu falo quanto tempo, que fazia tempo que eu também não vim aqui para a programação na madrugada.
3: É, eu não via mesmo que o irmão não tinha vindo.
0: Pois é.
3: Eu quero contar uma benção rapidinho.
0: Rapidinho, irmão Merino, nós temos 1 minuto e meio, fala aí.
3: Ó, tem uns 15 dias que eu estava com muita dor no meu

0: namorei, consegui dobrar o joelho e Deus me curou e eu tô sem nenhuma dor.
1: Amém, que maravilha.
0: Agora eu quero pedir oração pelo meu pastor Bruno e família.
1: Pastor Bruno e família.
0: Meu pastor Alex e família.
1: Uhum.
0: E pra irmã Naí e família.
1: Ah.
0: E pra irmã Maria Luísa, obreira, que ela tá com câncer no pulmão, pra Deus ter curado a cura divina.
1: Amém.
0: E pro meu neto, Caio Gabriel.
1: Caio Gabriel.
0: Para mim, pra Deus me dar força espiritual.
1: Amém.
0: E pros irmãos que estão fazendo o programa aí.
1: Amém.
0: Amém,
1: irmão? Tá registrado aqui, irmã menina.
0: Tudo bem.
1: Um abraço. Paz,
0: Senhor.
1: Amém. Paz, Senhor Jesus. Fica com Deus. Vamos lá. Obrigado, irmã menina de São José dos Campos, próximo aqui a São Paulo. Está aí acompanhando, contando a bênção, o milagre que recebeu de Deus e aquilo que Deus fez na vida dela. Vamos lá para mais uma participação, a última participação agora neste bloco, porque daqui a pouquinho nós teremos aqui o GC Ávila, né? Vamos lá. Alô?
0: Antônio, a paz do Senhor.
1: Paz, Senhor, com quem eu falo?
0: Maria do Carmo.
1: Uma Maria do Carmo, fala de onde?
0: Eu falo de Jardim Guaraú, São Paulo.
1: Uhum. O que posso lhe ajudar, irmã Maria do Carmo?
0: Eu quero pedir oração para toda a minha família, né?
1: Uhum.
0: E eu preciso pôr o nome do meu cunhado, que está no hospital. Ele foi preciso tirar uma perna, foi na semana passada.
1: Ele amputou uma perna?
0: Amputou uma perna semana passada.
1: Uhum.
0: E ele estava bem, foi para casa, quando foi ontem, voltou de novo para o hospital. Deus dá recuperação para ele.
1: Uhum.
0: E pôr o nome também de Sônia Cristina, também está muito enferma.
1: Maria, só um minutinho, a senhora não falou para mim o nome do seu irmão.
0: Hein?
1: A senhora não falou?
0: Não, não é meu irmão, não, é meu cunhado.
1: Ah, então, seu cunhado, qual que é o nome dele?
0: Vicente.
1: Aham, Vicente.
0: E o nome de Sônia Cristina também está na cadeira de roda, balão de oxigênio,
1: tá.
0: Que é a mãe do meu neto.
1: E
0: o nome de Rosa.
1: Rosa.
0: Também, está muito enferma também.
1: Está registrado aqui, tá bom?
0: Uma amiga minha, tá. E eu queria o nome. Eu posso pôr mais esses três nomes?
1: Rapidinho, fala para mim.
0: Fala rapidinho. João Paulo. Gisele. Renata. Antônio, toda a família.
1: Tá bom, tá registrado aqui.
0: Família.
1: Tá bom, irmã Maria?
0: Tá bom, que Deus abençoe vocês, tá?
1: Amém, minha irmã.
0: Eu protejo vocês aí também.
1: Amém, obrigado.
0: Então, eu fui na igreja...
1: Sede Mundial?
0: Não. Foi de domingo, eu fui com a minha filha, vai na igreja. Acabei de falar, já esqueci.
1: Tudo bem, e aí?
0: Na Jardim Rosana, a igreja tá aí.
1: Sim.
0: Ah, muito bem.
1: Recebeu a vitória de Deus, não é? Tá bom, então.
0: Tá bom. Fica
1: um abraço,
0: Deus,
1: viu? Obrigado, paz do Senhor Jesus. Muito bem. 1:52, nós vamos agora para o quadro Clínica da Alma com o psicólogo GC Ávila. Ele aborda o tema aí, a mente cansada. Vamos ouvir.
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2: Olá, seja muito bem-vindo a mais um episódio do Clínica da Alma, um espaço para falarmos sobre saúde mental, qualidade de vida, inteligência emocional e desenvolvimento interior, sempre de forma leve, prática e com base científica. Você já percebeu que pode passar o dia inteiro sem fazer esforço físico intenso? E mesmo assim, terminar o dia mentalmente esgotado? Isso pode acontecer quando a nossa mente passa horas recebendo informações, notificações, decisões e estímulos. E por essas razões, hoje vamos falar sobre a mente cansada e como o excesso de estímulos pode dificultar o verdadeiro descanso mental. O cérebro precisa administrar continuamente informações, atenção e decisões. A exposição constante a notificações, redes sociais, notícias e múltiplas tarefas pode aumentar a sensação de sobrecarga.

dificulta a recuperação da atenção. Descansar o corpo não significa necessariamente descansar a mente. Por exemplo, a pessoa termina o trabalho, pega o celular para dar uma relaxada. E aí, começa a assistir vídeos, responder mensagens, acompanhar notícias e navegar pelas redes. Depois de uma hora, percebe que está mais cansada ainda. Ou seja, parou de trabalhar, mas não parou de receber estímulos. Entendemos que nem todo momento de entretenimento é descanso. Às vezes, aquilo que usamos para relaxar mantém a nossa mente trabalhando, e eu tenho 5 dicas práticas que pode lhe ajudar com relação a esse tema. Número 1. Crie períodos sem notificações. Desative alertas desnecessários e estabeleça momentos em que você não precisa responder imediatamente a tudo. Número 2. Evite consumir informação o tempo inteiro. Você não precisa saber tudo o que aconteceu no mundo a cada poucos minutos. Escolha horários específicos para notícias e redes. Número 3. Faça uma coisa de cada vez. Alternar constantemente entre tarefas cobra atenção. Então, sempre que possível, concentre-se em uma atividade antes de passar para outra. Penúltimo, inclua momentos de silêncio. Caminhar sem celular, tomar um café sem assistir a vídeos ou simplesmente permanecer alguns minutos em silêncio pode ser uma experiência de recuperação mental. Por último, observe como você se sente depois de usar determinadas plataformas. Se uma atividade deveria relaxar, mas deixa você ansioso, inquieto, irritado ou mentalmente acelerado, talvez seja necessário repensar a forma e o tempo de uso. O psicólogo Daniel Goleman, conhecido por seus estudos sobre atenção e inteligência emocional, chama atenção para o valor da capacidade de direcionar conscientemente a nossa atenção. E ele diz: a atenção é o recurso mental mais valioso que temos. A sua mente não precisa estar disponível para tudo o tempo inteiro. Às vezes, cuidar da saúde mental começa com uma decisão simples: diminuir o volume do mundo para conseguir ouvir novamente a própria mente. Mas e aí? Você gostou deste conteúdo? Então compartilhe a nossa programação com amigos e familiares. Continue aí nos acompanhando e fique atento, porque a qualquer momento estaremos de volta com mais reflexões que podem transformar a sua vida. Um forte abraço e até breve.

0: duas horas em ponto na capital paulista. 2 da manhã, nós vamos agora identificar as nossas emissoras e na sequência nós voltaremos com a oração.
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4: 2 horas e 1 minuto.

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1: Muito bem, agora são 2:07. Chegou o momento, então, de nós buscarmos a presença de Deus. Antes de orarmos, eu gostaria de deixar aqui para vocês um versículo da palavra do Senhor. Gosto muito. É de Jó, livro de Jó, capítulo 42, o versículo de número 2, que diz: bem sei que tudo podes e que nenhum dos teus planos pode ser frustrado. Com este versículo da palavra do Senhor, entremos em oração. Amado Deus, querido e eterno Pai, na Tua presença, neste momento, nós nos colocamos mais uma vez em oração, Senhor. Primeiramente, agradecemos ao Senhor pelas bênçãos, pelas vitórias, pelos livramentos. Agradecemos a Ti, ó Deus, pela vida que prossegue. Louvamos o Teu nome pela saúde, pelas bênçãos recebidas, pelas vitórias alcançadas. Não somos merecedores de tamanha misericórdia, de tamanha piedade, de tamanha compaixão. E se não fosse Tuas misericórdias, Pai, nós não estaríamos de pé. Obrigado, Senhor Deus, pelo pão à nossa mesa. Obrigado, ó Pai, pela água, pelo ar que respiramos. Obrigado pelo teto sobre a nossa cabeça. Obrigado, Senhor Deus, pela família. Obrigado, ó Pai, pelas vitórias alcançadas. E por que não agradecemos também, ou por que não agradecemos a Ti, ó Deus, pelas lutas, pelas provações? Pai amado, Deus querido, nós também, Senhor Deus, louvamos o Teu nome, pois és digno de toda honra, de toda glória, de todo poder e majestade. Sua palavra diz que o Senhor é o grande eu sou. O Senhor nos diz que antes que houvesse dia, o Senhor é. Pai, no nome de Jesus Cristo, receba a nossa adoração. O salmista, ele diz que todo aquele que tem fôlego louve ao Senhor. Diz mais ainda a sua palavra, meu Deus. A sua palavra nos fala, a sua palavra nos diz: bendiz a minha alma ao Senhor, e tudo que há em mim, bendiga o teu santo nome. Sim, Deus, aqui estamos também, Pai, para pedir perdão pelos nossos pecados, perdão pelas nossas faltas, pelas nossas falhas, pelas nossas iniquidades, Deus. Tem misericórdia de nós, Pai. Pai amado, nos lava no sangue poderoso, no sangue glorioso, no sangue vertido lá da cruz do Calvário. Sim. Senhor, a Sua palavra nos diz que, ainda que os nossos pecados sejam mais vermelhos que a escarlata, o Senhor nos torna alvos como a neve. Nós nos rendemos aos Teus pés e nos humilhamos debaixo da Sua potente e gloriosa mão, pois a Seu tempo o Senhor diz que o Senhor nos exaltará. Senhor, eu sei que há muitos ouvintes neste momento que oram comigo. Pessoas, meu Deus, que estão distantes aqui de São Paulo, distantes, meu Deus, da capital. Muitas delas, meu Pai, até mesmo em outros países, como é o caso da irmã Thalia, ou da irmã Thalia, de Salt Lake City, meu Pai, ou Salt Lake City, nos Estados Unidos. Ela pede para que oremos por sua mãe Vanessa, pelo Lucas, pela Rafaela. Senhor, ela diz que o irmão precisa de uma porta, e nós cremos que o Senhor é poderoso para dar vitória à nossa irmã, Senhor. Visita, meu Deus, não só a nossa irmã Thalia, lá em Salt Lake City, nos Estados Unidos, mas todas as outras pessoas que estão distantes aqui da nação brasileira. Nós sabemos que o Senhor é poderoso para concluir a boa obra que o Senhor iniciou. Quantas pessoas, meu Deus, que estão acamadas, doentes, quantas pessoas, meu Deus, que estão desenganadas dos recursos humanos, muitas delas, meu Senhor, respirando por aparelhos. Mas o Senhor é Deus, o Senhor é Criador do corpo humano. E o Senhor conhece as nossas limitações. E onde a medicina humana termina, ali começa a medicina de Deus. Senhor, em nome de Jesus Cristo, Pai. Em nome de Jesus Cristo, meu Senhor, manifesta o Teu poder. Manifesta a Tua grandeza, Pai. Manifesta a unção sobrenatural, Deus. Ao encontro, meu Pai amado, meu Deus querido, daqueles que neste momento, Pai, estão orando, pedindo, clamando. Quantos que estão desesperados porque foram diagnosticados com uma enfermidade que para a medicina humana não tem cura. Outros estão em tratamentos, meu Pai. Quantas pessoas, meu Senhor, que neste momento estão acordadas, meu Pai. Elas não conseguem dormir. Os problemas, as lutas, as dificuldades fazem com que o sono se afaste e a ansiedade tem tomado conta. Mas Tu és poder, Pai. Tu és o Deus do impossível. O Deus que faz impossíveis acontecer, se tornar realidade. Ou aquilo que para nós não tem mais jeito, para o Senhor tem, Pai. Oramos e entregamos nas Suas mãos, Pai, todos os pedidos de orações que estão chegando para nós aqui através do WhatsApp da Central de Produção Internacional, a Rádio Deus e Amor. Ao encontro, Senhor Deus, daquele irmão, daquela irmã, meu Pai, que ora comigo neste momento. Pai, nós não sabemos a necessidade, nós não sabemos a profundidade dos problemas, não sabemos, meu Senhor, o que esta pessoa está passando, está enfrentando. Mas Tu és sabedor, Tu és conhecedor, Tu és o Deus onisciente, onipresente, onipotente. Esses três atributos pertencem somente a Ti, ó Deus. Tu és fiel para cumprir, Pai. Tu és fiel para fazer, Senhor. E nós cremos, indubitavelmente nós cremos. Nós cremos na Sua presença gloriosa, no Seu poder maravilhoso. Sabemos que o Senhor é fiel para fazer muito além daquilo que nós pedimos. O Senhor é fiel, Pai, para realizar, para operar, meu Deus. O Senhor é fiel para confirmar, meu Deus, a Sua promessa soberana. Quantos que estão com causas na justiça, Senhor? Quantos que estão, ó Deus, com problemas de foro familiar? Quantos lares, meu Deus, em desespero, em angústia e aflição? Quantas pessoas, meu Senhor amado, Deus querido, com depressão? Crises de ansiedade. Quantos, meu Senhor, que estão sofrendo, meu Pai, com doenças psicossomáticas, aflições e desesperos, angústias. Mas o Senhor é fiel agora, meu Pai, pois a Sua palavra nos fala no Salmo de número 46, que o Senhor é refúgio, fortaleza, socorro bem presente na hora da angústia. Meu Pai, traz consolo, traz conforto, traz ajuda, meu Deus. No nome de Jesus Cristo, Senhor, liberta esta pessoa das opressões malignas. Liberta esta pessoa das obras malignas, meu Deus. Quantas pessoas que estão sendo vítimas de opressões e obras malignas. O inimigo, ó Deus, tem agido de uma forma tão terrível na vida delas, que muitas delas, meu Pai, não têm mais desejo de viver. Muitas delas, meu Pai, já têm tentado contra a própria vida. Mas o Senhor é fiel. O Senhor é poder, o Senhor é Deus, para agora, neste momento, repreender todo o mal, expulsar todo o mal, repreender esta obra maligna e libertar esta pessoa. Espírito maligno, obra maligna que tem oprimido a vida desta mulher, deste homem, deste jovem, desta criança, deste senhor. O Senhor Jesus te repreende agora. O Senhor Jesus te arranca deste corpo. O nome de Jesus está acima de todos os nomes. E é no nome de Jesus Cristo que nós te ordenamos, obra maligna. Saia agora. Saia em nome de Jesus. Saia toda a obra das trevas. Toda malignidade. O Senhor Jesus tem poder. Ó Espírito das trevas, que tem levado esta pessoa à loucura, que tem levado esta pessoa ao desespero, que tem levado esta pessoa ao sofrimento, sai agora. Espírito do vício, Espírito das trevas que perturba esta pessoa, não resista ao nome de Jesus Cristo. Vai embora. Vai embora, enfermidade. Enfermidade espiritual. Em nome de Jesus, repreendemos agora. Senhor, visita a irmã Gisele, lá de Goiânia, a sua mãezinha, a irmã Hilarinha, a irmã Maria de Santana do Parnaíba, a irmã Marta, lá de Fortaleza, no Ceará, o irmão Adelso de João Pessoa, na Paraíba, toda a família dele, Senhor. A nossa irmã Almerinda de São José dos Campos, aqui no estado de São Paulo, a irmã Maria do Carmo e toda a família, Senhor. A irmã Gisele, ó Deus, visita agora, meu Pai, todas as pessoas. Visita a nossa irmã Dolores da Silva, lá de Araucária, região metropolitana de Curitiba, no Paraná, Senhor. Todas as pessoas que ela enviou aqui através do WhatsApp da Central de Produção Internacional, pedido de oração. Em nome de Jesus Cristo, meu Deus, nós oramos. Visita, meu Pai, o Flávio Prado, o Mateus, estenda as tuas mãos, meu Deus, para trazer a eles aquilo que almeja o coração. No nome de Jesus Cristo, meu Deus, eu apresento ao Senhor agora, Pai, ó Deus, o Márcio Almeida de Oliveira, repreenda toda a enfermidade, ó Deus, todo o mal, meu Pai. Visita os irmãos lá de Mogi das Cruzes, que estão acompanhando a Rádio Deus e Amor, que creem, ó Deus, no poder da sua palavra, que creem no poder da oração. Visita a nossa irmã Rose, o netinho Cauã, o Bruno. Senhor, visita os nossos irmãos que estão em Ribeirão Preto, interior aqui do estado de São Paulo. Deus maravilhoso, entregamos nas tuas mãos, Senhor, a membresia da Igreja Pentecostal Deus e Amor. Entregamos nas tuas mãos, meu Deus, os pastores, presbíteros, diáconos, cooperadores, obreiros, voluntários, todos os ministérios, meu Pai, que fazem parte da Igreja Pentecostal Deus e Amor, mulheres de fé, homens de fé, pequeno Galileu, Regenere Expansão. Senhor amado, as instituições Reviver, Pai, a nossa diretoria, nossa irmã Irene Miranda, a irmã Débora, pastor Lourival, o nosso querido presbítero Davi Miranda Neto, pastor Milton Almeida, pastor Osmar Oliveira, o nosso irmão presbítero Wilson Siqueira, presbítero Jerry Bochard, presbítero Marco Magno, presbítero Fabrício Beata, Maria Josefina, sua serva. Senhor, visita os dizimistas, os ofertantes, aqueles que ajudam a tua obra, Pai. Visita também, Senhor Deus, os nossos irmãos de outros ministérios evangélicos, os católicos, espíritas, livres pensadores. Pai, nós entregamos nas tuas mãos a nação brasileira. Entregamos nas tuas mãos, meu Deus, as nossas autoridades, meu Senhor. tenha misericórdia. Tenha misericórdia da nação brasileira, meu Deus. Visita as nações da face da terra, Pai. Recentemente nós passamos, meu Deus, por alguns abalos, meu Pai. Como foi o caso lá, meu Deus, em Katmandu, no Nepal. Visita, meu Deus, aquelas pessoas que estão passando por tanto desespero. Venezuela, meu Deus, que passou por aquele abalo. Tenha misericórdia das nações da face da terra, meu Pai. Visita, meu Deus, todos os países, governos. Pai, nós oramos porque sabemos que em Ti somos vitoriosos. Pai amado, visita. Visita, ó Deus, todos aqueles e aquelas que neste momento se dobram na Sua presença. Senhor, o Vinícius Luiz Souza, que está com câncer na medula, Pai. Está esperando uma vaga no hospital, Senhor, para ser operado. Lá em Vitória, no Espírito Santo, meu Deus. Tenha misericórdia. Ó Deus, somente o Senhor para fazer a obra, Pai. Somente o Senhor, meu Deus, para agir e operar. E como está escrito na Sua palavra, operando eu, quem me impedirá? Oramos, meu Deus, pelo Lucas. Ele pede oração, Senhor Deus. Ele está, ó Pai, oprimido e viciado. Mas o Senhor tem poder, Deus, para libertar esse rapaz, esse irmão, para repreender esse espírito maligno do pecado que oprime ele, meu Deus. Visita o nosso irmão Celso Ferreira, de Caçapava, meu Pai. O Luiz Eduardo. Visita, Senhor Deus, a Roseli e a Zélia. Visita o João, meu Deus. Visita o Mateus, o Enzo, o Gabriel. Pai, nós sabemos que a oração de um justo, ela pode muito em seus efeitos. Quantos que estão orando comigo agora, Deus? São inúmeras as pessoas. E oramos, Pai, confiantes na Tua resposta. Confiantes no poder da Tua palavra. Obrigado, meu Deus, por este momento tão sublime, por este momento tão glorioso, meu Pai, de busca, de oração. Nós te agradecemos, meu Deus, em o nome de Jesus, e todos juntos dizemos numa só palavra: Amém, Senhor. Amém.

0: 2:30 na capital dos Bandeirantes. Você que orou comigo e que esperou por este momento, olha só, este momento é aquele momento de nós falar com aquelas pessoas que ainda não aceitaram a Cristo, ou aquelas que estão afastadas do Evangelho e que desejam agora retornar ao Senhor ou aceitar a Cristo como seu Senhor e Salvador. Eu sempre digo que religião não salva ninguém. Existe na face da terra tantas religiões, existem na face da terra tantas religiões e filosofias, mas o único que tem poder para salvar é Jesus Cristo. E ele disse: eu sou o caminho, a verdade e a vida. Ninguém vai ao Pai senão por mim. Então você que deseja aceitar Jesus neste momento ou reconciliar-se com ele, ore comigo essas palavras. Senhor Jesus, perdoa os meus pecados. Tenha misericórdia de mim. Escreva o meu nome no céu, no livro da vida. Sela com o seu sangue para o grande dia da sua volta. A partir de agora, eu faço uma entrega total da minha vida ao Senhor. Segure minhas mãos para que eu possa trilhar os teus caminhos. Fortaleça-me, ajuda-me, para que eu possa aguardar a bem-aventurada esperança da tua volta, assim como tu prometestes. Amém.
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0: Agora são 2 horas e 37 minutos aqui em São Paulo. Agradecendo sempre aqueles que estão também acompanhando a programação e participando, enviando a sua mensagem através do WhatsApp. Vamos lá, vamos ler algumas das mensagens que estão chegando. A irmã Jandira, lá do bairro Navegantes, em Porto Alegre, na capital dos gaúchos, ela pede para que oremos pelos filhos, pela família. Que Deus abençoe a irmã Jandira e todos os nossos irmãos aí na cidade de Porto Alegre, capital do Rio Grande do Sul. Vamos lá, tem mais mensagem chegando aqui para nós. A Fátima está nos ouvindo. Ela pede por Maurício Lucas e também por toda a sua família. Ela está lá na Bahia, está acompanhando a programação. Obrigado, irmã Fátima, e a todos os nossos irmãos baianos, um abraço fraternal. Vamos lá. A irmã Heloísa, ela está acompanhando a programação, diz que ela acabou de orar conosco, e ela pede para que oremos por Davi, pelo Wagner, pela Aline, e por todos que estão acompanhando a programação. Deus abençoe, então, a nossa irmã. Obrigado. O nosso irmão diácono Marcos Silva, lá de Guarulhos, está acompanhando também a nossa programação. Um abraço ao nosso irmão diácono Marcos Silva e todo o povo amado, povo querido aí de Guarulhos, Zona Norte, aqui da cidade de São Paulo. Vamos lá também, estamos recebendo a mensagem de Atalia Cristina, que está também ouvindo a programação. Obrigado pela mensagem, está aqui registrado o seu pedido. Daqui a pouquinho, às 3 da manhã, nós teremos mais um momento de oração. Desta vez, pastor Lourival de Almeida estará orando e os pedidos que estão chegando aqui serão apresentados a Deus. Vamos lá, vamos ver quem mais está participando conosco. Vamos ver aqui, a irmã Rose, Deus abençoe ela. Ela pede para que oremos pelo Cauezinho. Obrigado, Deus abençoe. O irmão Jerusalém está nos ouvindo em Rio Preto. Eu creio que é São José do Rio Preto, ou Rio Preto, né? Porque ele colocou só Rio Preto. E em São Paulo, Deus abençoe então, viu? Um abraço, obrigado pela mensagem, está registrado aqui. Vamos lá, tem mais uma mensagem. Simone Faria também está ouvindo a programação. Obrigado, deixou aqui seu pedido de oração. O nosso irmão Márcio também está ligado conosco. Ele ouve a nossa programação. Ele está em São José do Rio Preto. Ele pede também para que oremos por... vamos ver aqui. Uma pessoa que está na UTI. Vamos ver se está aqui o nome dela. Adriana Carbono, está registrado aqui então, irmão Márcio, seu pedido de oração. E claro que a gente irá apresentar aqui, daqui a pouco, às 3 da manhã, em o nome de Jesus Cristo. Agora são 2 horas e 40 minutos na capital paulista, 2 horas e 40 minutos. Daqui a pouquinho, às 3 da manhã, nós teremos a oração com o pastor Lourival de Almeida. Neste momento, nós vamos para o quadro Bíblia em Foco, com o nosso irmão presbítero Davi Miranda Neto. E o tema que ele aborda é Amai o Próximo. Vamos ouvir.
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3: Nós lemos do livro 1 Coríntios, capítulo 7, versículo 22. Pois aquele que, sendo escravo, foi chamado pelo Senhor, é liberto e pertence ao Senhor. Semelhantemente, aquele que era livre quando foi chamado, é escravo de Cristo. Este é um versículo que nos chama bastante atenção, porque ele nos parece algo antagônico, nos parece algo que se contradiz em si mesmo. Como pode ser uma pessoa livre e como pode ela, essa pessoa que foi livre, ser escrava ao mesmo tempo? Para nós, no âmbito físico, no âmbito deste mundo, nos parece algo que não tem muito nexo, né, essa carta que Paulo escreveu à igreja de Corinto. Mas, levando em contexto as questões espirituais e as questões que Paulo estava dizendo, esse versículo ele fala sobre a escravidão que o ser humano sempre esteve desde o Jardim do Éden, uma vez que o ser humano decidiu comer da árvore do conhecimento do bem e do mal. O ser humano tem a opção de escolher o errado, né? Diferentemente das outras criaturas que não têm esse discernimento entre o bem e o mal. E o ser humano, tendo esta escolha, tendo a opção de escolher o errado, consequentemente, ele passou a ser um ser corrompido. Teve sua natureza corrompida, teve essa natureza agora pecaminosa. E o ser humano, a humanidade como um todo, representado por Adão e Eva no jardim do Éden, pecaram e caíram da graça de Deus, caíram distante de Deus, foram separados de Deus pelo pecado. E isso tornou-se uma escravidão. O ser humano ele tornou-se escravo do pecado, porque a própria Bíblia nos diz, em João 8,34, que aquele que comete pecado é escravo do pecado. Então, o estado do ser humano, uma vez que ele vai ganhando consciência na vida, uma vez que ele vai perdendo a inocência de uma criança, ele vai sendo escravizado pelo pecado. A sua natureza corrompida vai levando ele a praticar aquilo que o próprio apóstolo Paulo chama das obras da carne: imoralidade sexual, impureza, libertinagem, idolatria, ódio, discórdia, ciúmes, enfim. Tudo aquilo que nós podemos ver no mundo afora, e tudo que este mundo está em decadência moral, em decadência espiritual. E nós vemos a escravidão do pecado muito palpável no nosso dia a dia, no ser humano, nas decisões que são tomadas, na multiplicação dos pecados, na multiplicação de assassinatos, na multiplicação de divórcios, de traições, de famílias destruídas. Nós vemos um mundo decadente, nós vemos o resultado da escravidão do pecado na natureza do ser humano. E uma vez que ele, sendo escravo, sendo chamado por Cristo, ele é liberto. E ele é liberto exatamente desta escravidão ao pecado, porque o ser humano, sem uma intervenção divina, está aprisionado no seu pecado. E Cristo veio, se fez homem, o Verbo que se fez carne, o Deus encarnado, veio a este mundo, viveu uma vida em completa santidade, em completa comunhão com Deus. Apesar de ele ser Deus, ele se tornou homem, assim como eu e você, e ele veio para morrer por nós. Uma vez que ele viveu uma vida em santificação, nunca cometeu nenhum tipo de erro, nenhum tipo de pecado, o sangue dele era inocente. E uma vez que ele se entregou na cruz do Calvário, ele teve o sacrifício substitutivo para que nós tenhamos vida eterna, para que nós pudéssemos ser reconciliados com Deus. O ser humano, uma vez que foi corrompido, precisava ter a justiça divina feita, e foi isso que Jesus veio fazer quando ele veio aqui na terra e andou como nós, em carne e osso. E esta é a liberdade que Paulo está falando. Nós fomos libertos da escravidão do pecado pelo sacrifício de Cristo, e nós fomos, pela graça de Deus, pela justificação do sacrifício de Cristo, nós fomos lavados e redimidos destes pecados. E agora, quando nós aceitamos o sacrifício de Jesus em nossas vidas, nós recebemos o Espírito Santo, que é um espírito de liberdade. É um espírito que tira de nós o nosso pecado e que nos dá tanto a força e nos dá a capacitação de andarmos em obediência e em comunhão com Deus. É neste sentido que Paulo diz: aquele que uma vez foi escravo foi chamado pelo Senhor e é liberto e pertence ao Senhor. Esta é a parte mais fácil de se entender deste versículo, é mais a parte mais óbvia, é o evangelho puro e simples, esta é a parte mais básica e mais conceitual do que a Bíblia como um todo nos diz. Agora, Paulo diz também que, semelhantemente, aquele que era livre, quando foi chamado, é escravo de Cristo. Esta é a parte que nos parece um pouco contraditória, é uma parte que não parece que é em concordância com o que Paulo diz, que somos livres em Cristo. Mas o que Paulo estava querendo dizer é basicamente uma retribuição, basicamente uma resposta ao sacrifício de Jesus. Se Jesus é o Verbo que se fez carne, é o Verbo encarnado, é a palavra de Deus como um exemplo físico, como uma forma de viver a nossa vida, exemplificando o que a palavra de Deus diz, ele é o nosso maior exemplo, é o nosso Deus a quem nós espelhamos, né? Um ser humano perfeito. E nós devemos seguir todos os exemplos de Cristo. E se Cristo se entregou por nós na cruz do Calvário, este é o exemplo que nós temos que seguir e fazer o mesmo para com Deus. Nós temos que nos entregar por completo, como assim como Jesus se entregou em corpo, alma e espírito, e até mesmo na cruz do Calvário ele falou: Senhor, a Ti eu entrego o meu espírito. Nós temos que nos entregar a Cristo. Então, quando Paulo está dizendo que nós somos escravos de Cristo, ele está dizendo que a nossa vida não é nossa. Ela foi comprada pelo sacrifício de Jesus na cruz do Calvário, e nós devemos a nossa vida, ela é devida a Deus. O preço foi pago pelo derramamento do sangue inocente, e nós retribuímos isto por amor, e não por força, não por violência, mas pelo Espírito de Deus. Nós devolvemos a nossa vida a Deus. E isto é algo que não é contraditório o que Paulo está falando. Porque quando você começa a entender, agora já trazendo para o nosso relacionamento com Deus, uma vez que nós encontramos a Deus, ou Deus nos encontra, como queira dizer, quando nós começamos a ter uma vida baseada em oração, baseada na palavra de Deus, baseada num relacionamento verdadeiro com Deus, nós sentimos o Espírito Santo de Deus nos atraindo cada dia mais para se entregar, para nos entregarmos a Deus. E o Espírito Santo de Deus vai agindo em nossa vida e nós vamos entendendo a verdade absoluta, que não tem nada mais importante

neste universo do que o reino espiritual que Deus estabeleceu aqui na Terra. Não tem nada mais importante do que o mundo espiritual que é eterno, frente ao nosso mundo físico que é pó e ao pó voltará. Então, é neste sentido que Paulo está dizendo que nós somos escravos de Cristo, mas não por exploração, não como a escravidão que nós conhecemos aqui no mundo de um trabalho escravo para explorar a mão de obra de alguém, com muito sofrimento, com muita angústia, com muita autoridade imposta de um ser humano sobre o outro. Não é neste sentido em que nós somos escravos de Cristo. Nós somos escravos de Cristo no sentido que nós queremos servir a Cristo, nós queremos demonstrar o nosso amor a Cristo, porque Ele nos amou primeiro. É uma servidão, é um estado de entrega. E cada dia que nós passamos, cada dia que nós vamos continuando vivendo com Jesus, continuando vivendo o relacionamento com Deus, em oração, vivendo na palavra, vivendo o nosso dia a dia, nós vamos nos entregando um pouco mais, porque Deus vai nos atraindo um pouco mais. Dr. Martin Luther King, que foi um grande exemplo na cultura americana, que lutou quase que toda a sua vida pela igualdade social, pela igualdade racial, onde nos Estados Unidos, que teve uma cultura muito forte e por muitos anos teve a escravidão dos negros pelos brancos, né? E os estados do sul dos Estados Unidos tiveram muito da sua história baseada na escravidão e na cultura da escravidão. O próprio Dr. Martin Luther King, ele disse algo que a gente pode levar para a nossa vida como uma lição. Ele disse: se você ainda não achou uma causa pela qual valha a pena morrer, você ainda não achou a razão de viver. E é neste sentido, nós temos a nossa vida transformadas por Cristo. Porque uma vez que nós fomos libertos do nosso pecado, da condenação e da morte, e uma vez que nós começamos a viver uma vida para Deus, uma vida para Cristo, nós encontramos um propósito, nós encontramos algo que passa a valer a pena morrer por aquilo. É algo mais importante do que nós mesmos, é mais importante que a nossa família, é mais importante que qualquer coisa que nós podemos conquistar aqui no mundo físico. E é este ditado de Martin Luther King, que é ouvido ao redor do mundo, nós vemos isso em tantos lugares, podemos trazer isso também à luz da Bíblia, à luz da nossa vida em Cristo, do relacionamento que nós temos com Jesus Cristo, que quer ser o nosso amigo, o nosso pai, num relacionamento de amor e compaixão, e quer trazer tudo que há de bom para nós. Enquanto isso, nós continuamos vivendo a nossa vida em relacionamento com Ele. E é neste sentido que nós vamos cada dia mais sendo escravos de Cristo, apesar de estarmos libertos, libertos da nossa natureza corruptiva, da nossa natureza completamente corrompida, libertos do pecado, da condenação e da morte que vem do pecado. Porque a Bíblia diz que o salário do pecado é a morte, mas o dom gratuito de Deus é a vida eterna em Cristo Jesus, o nosso Senhor. Então nós temos esta relação muito facilmente entendida quando se analisa o contexto do que Paulo está dizendo. Nós somos livres, libertos da nossa natureza, do pecado, da queda do homem no Jardim do Éden, e ao mesmo tempo nós começamos a servir a Deus, sendo, entre aspas, escravizados. Mas eu não diria que é uma escravidão em si, né? O próprio Paulo diz que isto é um termo para que nós pudéssemos entender este tipo de relação. Mas o próprio Jesus disse que eu não vos chamo mais de servos, mas chamo de filhos, chamo de amigos, porque tudo aquilo que o Pai me ensinou, eu mostrei a vocês. Então Jesus nos atrai pelo seu amor e não por imposição. Ele nos atrai porque Ele nos amou primeiro. E é um relacionamento como pai para filho, de amigo, de amizade mútua. Neste sentido, quando nós somos encontrados por Cristo, quando a graça nos encontra, quando nós somos novos nascidos e temos o Espírito Santo em nossa vida, nós começamos a deixar de viver para nós e começamos a viver para Cristo. E assim somos livres, libertos do pecado, da condenação e da morte, livres para viver em retidão, em santificação e santidade, e viver uma vida para Cristo, para que nós possamos um dia desfrutar, juntamente com Jesus, a vitória sobre a morte.

0: falou aqui é o vosso irmão em Cristo, Davi Miranda Neto. Vocês fiquem na paz do Senhor Jesus.
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Agora são 3 da manhã, 3 horas aqui em São Paulo. Nós vamos identificar as nossas emissoras. E na sequência, pastor Lourival de Almeida, orando com todos nós.

0: você acha que não há ninguém que possa te ajudar. Tenha fé no Senhor.
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4: 3 horas e 2 minutos.
5: 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Se você encontra-se triste, aflito ou desesperado, permita que Deus venha fazer morada em seu coração e verás o viver feliz de uma nova vida.
6: Na minha aflição clamei ao Senhor, gritei por socorro ao meu Deus. Do seu templo ele ouviu a minha voz. Meu grito chegou à sua presença, aos seus ouvidos. Salmos, capítulo 18, versículo 6.
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8: Prezado ouvinte, nós vamos orar a Deus nesse momento, buscar a presença de Deus. Ore, vamos orar juntos, vamos. Deus tem tanta coisa a fazer na nossa vida ainda hoje, hein? Vamos lá? Prepara o seu coração aí.

0: Grande Deus, poderoso Pai, estamos na presença do Senhor mais uma vez. Só temos a agradecer pelo privilégio de ainda estarmos aqui, enquanto tanta gente já tem ido, Senhor. E sabemos que agradeceremos o Senhor ainda por muito tempo, porque o Senhor tem sido a nossa fortaleza, o nosso socorro, a nossa ajuda. Muito obrigado, Senhor meu Deus, muito obrigado mesmo de todo o nosso coração. Senhor, nós glorificamos o nome do Senhor porque o Senhor é grande. Sabemos que o Senhor é o único Deus verdadeiro. Senhor meu Deus, eu sei que eu estou orando neste momento com muita gente, Senhor. Muitas pessoas em situações diferenciadas. Algumas pessoas, ó Deus, com problemas familiares. Algumas pessoas com problemas de enfermidade. Algumas pessoas com problema de desemprego. Alguns, ó Deus, sofrendo terrivelmente problemas espirituais. Enfim, Senhor, são tantas questões que para mim me parece impossível colocar diante do Senhor a situação de cada um. Eu sei que eu posso generalizar, ó Deus, colocando diante do Senhor os problemas do povo. Mas sei também, ó Pai, que cada pessoa que ora pode colocar diante do Senhor pessoalmente a sua questão, o seu problema. Senhor meu Deus, Senhor meu Pai, eu agradeço o Senhor pelos cultos que nós estamos realizando, pelas almas que foram tocadas, por vidas que vieram à sua presença, e peço ao Senhor que o Senhor continue fortalecendo essas pessoas no seu amor, na sua graça. Deus de poder, Senhor da glória, em nome de Jesus Cristo, nós queremos ver o Senhor operando maravilhas, nós queremos ver o Senhor fazendo sinais, nós queremos ver o Senhor fazer tudo, Senhor, que lhe é próprio, para alcançar tantas vidas, tantas pessoas em necessidades extremas, tanta gente, ó Deus, num estado de sofrimento sem igual. Perdoa os nossos pecados, meu Deus. Nós somos pecadores. E sabemos, ó Pai, que não são poucas as vezes que nós oramos, mas parecemos estar batendo a Deus em algo que não permite subir a nossa oração diante do trono da Tua misericórdia. Por isso, ó Deus, purifica-nos de todo mal. Perdoa os meus pecados, ó Deus, perdoa os pecados desse ouvinte, porque nós queremos orar e saber, ó Deus, que o Senhor está recolhendo a nossa oração. Queremos orar, ó Deus, e saber que o inimigo está sendo envergonhado. Acima de tudo, ó Deus, pela sua bondade. Não é porque nós temos feito alguma coisa que nos faça merecer a atenção do Senhor, ou quem sabe, sejamos nós, ó Deus, portadores da basófia de dizer que estamos merecendo o milagre do Senhor, a cura ou coisa assim. Não, Senhor. Sabemos muito bem que, acima de tudo, nós estamos, ó Deus, fazendo com que a misericórdia do Senhor aconteça na nossa vida. Estamos, ó Deus, abrindo os nossos corações, permitindo agir da sua misericórdia. Deus de poder, Deus de misericórdia, obrigado por ser o nosso Deus. Obrigado por ser a nossa fortaleza, o nosso socorro presente na hora da angústia. Bem sabemos, ó Pai, que realmente, Senhor, são tantas situações que, se nós não contássemos com a sua graça, se nós não contássemos com a sua misericórdia, nós já estaríamos mortos. Já estaríamos acabados de uma vez por todas. Senhor, eu quero começar a apresentar ao Senhor situações tão difíceis, ó Deus, mas que eu sei que muita gente está passando por essas situações. A situação desse corpo ainda infantil, que não sabe se expressar, que tem buscado a medicina, mas a medicina também não tem conseguido diagnosticar o que esse corpo está vivendo, o que essa vida está vivendo. Senhor meu Deus, Senhor meu Pai, em nome de Jesus Cristo, queremos ver a cura acontecer nessa criancinha. Queremos ver, ó Deus, se necessário for, um milagre acontecer nesse corpinho, Senhor meu Deus, que basicamente jaz nessa cama, nesse leito de hospital, trazendo as lágrimas dessa mãe, desse pai, dessa família. Senhor meu Deus, nós queremos ver o Senhor curando agora, porque sabemos que isso glorificará o nome do Senhor, isso exaltará o nome do Senhor. Queremos ver, ó Deus, o Senhor realmente fazendo coisas grandes, tremendas, abençoando, Senhor. Queremos ver o Senhor abençoando essa vida. Queremos ver o Senhor levantando da morte esse corpo abatido e basicamente sem nenhum fôlego. Senhor, meu Deus, eu já agradeço antecipadamente as operações que o Senhor faz. Claro, ó Deus, que apresento a fragilidade infantil, mas não posso deixar de apresentar, Senhor meu Pai, as pessoas de um modo geral. Tanta gente viciada, Senhor. Tanta gente que todo dia atravessa um vale. Quantas pessoas que todos os dias sabem que se chegarem ao final dele, terão vencido diretamente a morte em mais uma oportunidade, mais uma ocasião. Nós estamos lutando, ó Deus, em oração. Estamos com o batalhão da fé, Senhor. Estamos com o exército da libertação, ó Deus. Na verdade, são grupos designados para estar orando e jejuando em prol da libertação de tantas vidas. Senhor, nós estamos em jejum e oração, não por nós mesmos, ó Deus. Nós estamos agindo altruisticamente, Senhor, pedindo ao Senhor para agir em favor de outras pessoas. Meu Deus, nós queremos do Seu poder, Senhor, queremos mais e mais de Ti. Vem com o Seu poder, ó Pai, vem com a Sua misericórdia, ó Deus, fazer com que estas vidas sejam abençoadas, com que essas vidas sejam tocadas pelo Senhor. Quanta gente, ó Deus, tinha uma vida normal, até o dia, Senhor, que foram enganadas, até o dia, ó Deus, em que uma ação fora daquilo que deveria ser, em que o domínio próprio deveria estar imperando, essa pessoa experimentou o crack, experimentou a maconha, experimentou a cocaína, o ônix, o ópio, experimentou a morfina, experimentou a cola de sapateiro, experimentou, ó Deus, qualquer tipo de barbitúrico. E agora, meu Deus, essa pessoa já não vive mais. Depois de experimentar, aí sim, meu Pai, de uma vez por todas, foi o domínio dessa pessoa e passou a imperar sobre ela e nela o poder das drogas. Eu sei, ó Deus, que o diabo disse a ela: bem-vindo ao meu império, o império das drogas, o império da morte, o império da destruição. Meu Deus, eu sei, Senhor, que não são somente as pessoas que estão nas ruas, não são somente as pessoas que abandonaram as suas casas e vivem nessa vida miserável. Eu sei, ó Deus, que nessa mansão também tem droga. E eu sei que nesse apartamento finíssimo também tem droga. Eu sei, Pai. Eu sei, ó Deus, que nessa escola riquíssima, nessa escola onde está a nata da sociedade, também estão ali as drogas, levando gente, ó Deus, de possessão, gente de futuro, também a esse mundo de destruição. Sei, ó Deus, que não são só os miseráveis nas praças que estão sendo involucrados, massacrados, dominados pelas drogas, tanto as lícitas como também as ilícitas. Sei, Senhor, que na mansão tem o álcool. Sei, ó Deus, que na pobreza também tem o álcool. Se alguns abusam do scotch, do uísque, da cerveja, dos vinhos mais caros, tem também aqueles que se deixam levar pela pinga, pela cachaça, pela manguaça. Sim, Senhor meu Deus, quantas pessoas tomam o próprio álcool puro e quanta gente está morrendo. se as autoridades declaram a Deus uma questão não só social, mas uma questão a Deus de saúde pública. Senhor, eu diria muito mais. Eu diria a Deus que é uma questão de vida e morte. Eu peço ao Senhor que o Senhor nos use, Senhor. Que o Senhor use, ó Deus, aqueles que batalham, aqueles que oram, jejuam, para que nós possamos alcançar essas vidas, para que nós possamos, ó Deus, alcançar essa pessoa miserável, pobre, que nada tem e faz das ruas a sua casa, e que nós possamos alcançar também essas pessoas que têm tudo, mas ao mesmo tempo não têm nada, Senhor. Porque a realidade é que elas estão no mesmo patamar de escravidão. Senhor, meu Deus, Senhor, meu Pai, eu peço ao Senhor em nome de Jesus. Eu sei que as minhas palavras, se o Senhor não ouvi-las, serão apenas palavras. Mas sei, ó Deus, que as nossas palavras, eu digo as minhas, juntamente com as palavras de oração que todo o povo está fazendo comigo agora, se o Senhor atender, não serão apenas palavras, mas serão orações ouvidas. E sei, Senhor meu Deus, que o mistério das libertações, das curas, ele estará acontecendo, Senhor, em tantas vidas, em tantas situações, em variadas situações. E o nome do Senhor estará sendo glorificado. Quanta gente, ó Deus, tem buscado tanta coisa. Eu sei que a necessidade, Senhor meu Deus, juntamente com a ignorância, leva tanta gente a buscar tantos lugares. E essas pessoas têm se aprofundado cada dia mais num labirinto de horrores. Senhor meu Deus, essas pessoas têm acumulado cada dia mais sobre si demônios e mais demônios, enfermidades e enfermidades. Sei, ó Pai, que um pai, uma mãe, um filho fariam qualquer coisa pelo bem-estar da família. E que essas pessoas tomem a atitude correta, ó Deus, não buscando em demônios a libertação da opressão que ele mesmo impõe, não buscando em lugares errados com os próprios demônios a libertação para a prisão que ele mesmo impõe. Ah, meu Deus, o meu coração se estremece perante o Senhor e se entristece diante da situação que tem levado tantos jovens, mesmo os não jovens, a essa situação promíscua, a essa situação, Senhor meu Deus, de violência. Quantos jovens têm falecido tão cedo, Senhor? Recentemente, ó Deus, tivemos questões de jovens que não alcançaram nem a sua adolescência, morrendo prematuramente por causa de drogas, por causa da violência, por causa do caos social que nós estamos vivendo. Bem entendemos, ó Pai, que os que deveriam dar exemplo não dão. Bem entendemos, ó Deus, que a corrupção, que nesse país já chegou a ser chamada de endêmica, e eu me recuso a acreditar nisso, meu Pai. Senhor, meu Deus, infelizmente nós temos visto muita coisa ruim que remete à nossa juventude, o nosso país, à desesperança completa. Mas, Senhor Jesus, o Senhor é a nossa esperança. Que o Senhor seja o nosso socorro. Venha em nosso socorro, ó Deus. Fazendo, ó Deus amado, vir à tona todas as artimanhas satânicas, para que possamos reconhecer o adversário e lutar contra o adversário certo. Quanta gente, meu Deus, está apanhando do João e lutando contra o Joaquim. Quanta gente está levando safanadas de Satanás e está lutando contra o adversário errado. Meu Deus, nós queremos ver, ó Pai, a revelação do Senhor. Revela, ó Deus, revela, ó Pai, a esse coração, a essa vida, a essas pessoas, quem é realmente o adversário, para que nós possamos unir as nossas forças e dentro desse exército do Senhor, tendo o Senhor como nosso Senhor, o nosso general, que nós possamos, ó Deus, saber que a nossa luta não é contra a carne, nem também contra o sangue, mas é contra toda potestade e principados, todas as hostes espirituais, contra os demônios, contra esses espíritos malignos, destruidores de famílias, que destroem também ministérios pastorais, contra os pastores, ó Pai, quantos daqueles que nós já os consideramos há tanto tempo, ou considerávamos homens de Deus, quantos valores, quantos jovens, quantas pessoas promissoras na sua obra, foram vencidas por demônios, por setas do ganho fácil, da fornicação, do adultério, pelas mentiras, pelo orgulho, pela sedução de uma vida política. Senhor meu Deus, Senhor meu Pai, a sedução da fama. Nós queremos ver o Senhor agindo, Senhor. Eu não conheço os corações, mas eu conheço o Senhor, meu Deus. Eu bem conheço o Senhor. Eu sei que quando o Senhor age, Senhor meu Deus, o Senhor levanta o caído. Eu sei que quando o Senhor age, Senhor meu Deus, e há espaço para agir no coração, o Senhor tira da miséria extrema o miserável que jaz à beira da morte e o transforma num arauto do Senhor. Nesse momento, ó Pai, eu sei que o Senhor é poderoso para visitar essa pessoa que se encontra largada depois de ter conhecido a sua palavra. Eu sei que o Senhor é Deus poderoso para levantar essa pessoa. Esse que Satanás, ó Deus, está fazendo dele um verdadeiro tapete, um capacho. E sei que o Senhor é poderoso para transformar esse farrapo humano num servo do Senhor, numa serva do Senhor. Meu Deus, meu Pai, eu creio nas ações do Senhor. Eu creio no agir das Tuas mãos. Vem agir, ó Deus, eu creio que o Senhor está ouvindo a minha oração. Sei, ó Pai, quem sou. Sei, ó Deus, da minha vida. Sei, ó Deus, que sou carente da sua misericórdia. Sou carente do seu amor. Mas conheço o meu coração, ó Deus. Sinceramente, ó Pai, o único coração que a mim interessa conhecer é o meu mesmo. Sei, ó Deus, que tenho me esforçado na sua obra. E sei que a minha oração é sincera, Senhor. Sei, ó Deus, que não estou orando para me apresentar, para me fazer passar por melhor do que qualquer um. E sei que o Senhor está ouvindo o meu clamor. Sei que o Senhor está visitando essa casa agora, esse manicômio. Sei que o Senhor está visitando essa pessoa que está no mundo das drogas. E sei que lágrimas estão rolando por esse rosto. Esse rosto cansado do sofrimento, meu Deus. Esse rosto, ó Deus, que mostra o seu abatimento depois de tantos anos carregando esse fardo, fazendo sofrer essa família. Ah, Senhor meu Deus, eu sei que o Senhor está agindo também nas minhas lágrimas. Eu sei que o Senhor está agindo, Senhor meu Deus, na minha oração. Eu peço ao Senhor que o Senhor visite essa pessoa que está, Senhor, no emaranhado do mal. Essa pessoa, Senhor meu Deus, que está à beira da morte. Essa pessoa, meu Deus, que quer sair da situação que está. Essa pessoa que não quer continuar, ó Deus, nesse vale onde já não bate mais o sol. Essa pessoa, Senhor meu Deus, que quer sair desse deserto onde a semente já não mais germina. Essa pessoa que quer, meu Deus, sair da escravidão imposta pelo inimigo. Eu te repreendo, inimigo. Meu Deus, eu estou repreendendo o inimigo. Em nome de Jesus. Caia por terra, Satanás. Caia por terra, espírito imundo. Você colocou essa pessoa nesse leito. Os médicos já estão desesperados porque não acham essa enfermidade. E em muitos casos, quando acham a enfermidade, entendem que a medicina já não tem mais condições de fazer com que esses corpos sejam reanimados. Meu Deus, são mortos vivos. É, meu Deus, são mortos vivos. São vidas que já não vivem mais. São vidas, ó Deus, que já desistiram da vida. O Senhor é poderoso. O Senhor é poderoso para agir agora. Quanta gente envolvida, meu Deus, nesses processos de morte. Quantas pessoas envolvidas no processo também, ó Deus, não da enfermidade da carne. Mas quantos mentirosos contumazes insistem em mentir contra a verdade, tentando deturpar o andamento da sua obra. Quantas pessoas são vítimas dessa língua ferina, invejosa, mentirosa e maligna. Meu Deus, o Senhor é poderoso, Senhor. Sei que do Senhor não se zomba. Eu sei que o Senhor é Deus vivo. Em nome de Jesus, ó Deus, toma posição agora. Eu repreendo esse demônio que levou essa vida para a cama, o leito da morte. Essa vida, ó Deus, desenganada. Cura essa doença agora, meu Pai. Eu sei que o Senhor pode fazer estremecer essa carne agora, porque o Senhor é Deus. E eu peço ao Senhor em nome de Jesus e evoco as suas promessas, Senhor. Eu sei, ó Deus, que pedindo ao Senhor, em nome de Jesus, o Senhor fará e o nome do Senhor será glorificado. Opera agora, ó Deus, nos encarcerados, pessoas que são vítimas delas mesmas, mas também vítimas do diabo, também vítimas de uma sociedade injusta, vítimas de tanta coisa, mas ao Senhor, e eu sei, ó Pai, ao Senhor reservará, Senhor, ó Deus, a ação de libertação dessas vidas, primeiramente passando pelo processo espiritual, libertando essas vidas, ó Deus, e dando a elas, ó Deus, não a sensação, mas a certeza que os pecados foram perdoados e que elas podem vislumbrar agora a esperança da sua glória, do seu poder, dos benesses do Senhor. Guardai as famílias, ó Deus, a minha família, a minha esposa, os meus filhos, os cultos anunciados. Meu Deus, em nome de Jesus, que a bênção do Senhor esteja sobre nós. Nós glorificamos o Senhor. Nós exaltamos o nome do Senhor por tudo quanto o Senhor está fazendo nesse momento. Em nome de Jesus Cristo. Amém, Senhor. Deus abençoe grandemente vocês. Sou vosso irmão Lourival de Almeida. Até a próxima oportunidade. Fiquem com Deus.
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2: 3 horas e 30 minutos.

0: natureza, o homem esquecido. Esquece dos fatos, datas, pessoas e compromissos. Por outro lado, a tendência humana é para não esquecer certos fatos que ocorrem na vida. Principalmente quando se trata de perdoar ou pedir perdão. Vemos e ouvimos muitas pessoas afirmarem: eu perdoo, mas não esqueço. Perdoo, mas não quero mais amizade com ele ou com ela. Isto não é perdão. O perdão que a Bíblia ensina é cheio de amor, misericórdia. E normalmente, se perdoando, se esquece, se sepulta no passado. Isso é possível se a pessoa experimentar o perdão divino, tornando-se revestida do grande amor de Deus. Deus é onisciente, é onipresente, é onipotente, mas, sem dúvida alguma, Ele esquece dos nossos pecados. Pois eu mesmo, o Senhor de Israel, apago as tuas transgressões por amor de mim, e dos teus pecados eu não me lembro mais. O Senhor Deus lança os teus pecados perdoados para trás de suas costas e joga nas profundezas dos mares. Caro amigo ouvinte, o sangue de Jesus Cristo nos purifica de todo pecado. Através do seu sangue que temos a comunhão uns com os outros. E o sangue do Cordeiro de Deus, o Filho de Deus, nos purifica de todo pecado. Isso se conhecermos a Jesus Cristo e sabermos que Ele é o Senhor. Mantemos a comunhão uns com os outros. E o sangue do Cordeiro nos purifica, nos lava e nos limpa de toda iniquidade. Amigo ouvinte, pare, pense, confesse os seus pecados. E a partir de hoje, você será uma nova pessoa em Cristo Jesus, o Filho de Deus. Aprenda a perdoar e serás perdoado. Pois quem conhece a Deus, sabe perdoar. 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
9: A paz do Senhor Jesus, amados irmãos, quem vos fala é seu irmão em Cristo, pastor André Martins Matias. E eu quero trazer para vocês uma reflexão subordinada ao tema esperar em Deus. O Salmo 40 registra assim: esperei com paciência no Senhor. Quando lemos esse texto, entendemos a importância de esperar em Deus. Todavia, nos confundimos e pensamos que esperar em Deus é o mesmo o que fazemos no nosso dia a dia, quando esperamos na fila do banco ou esperamos por um ônibus num ponto. Todavia, enquanto esperamos o nosso dia a dia, seja no banco ou na fila de um ônibus, essa espera não nos agrega nada, não nos transforma e não acrescenta valor à nossa existência. Quando lemos o Salmo 40, o salmista diz que enquanto ele esperava no Senhor, houve um crescimento, uma mudança, houve uma transformação em sua vida. Ele diz que o Senhor lhe tirou do charco de lodo, tirou-lhe do tremedal de lama e firmou seus pés sobre uma rocha, firmou seus passos, e ele estava já a cantar alegremente e confiante no Senhor. No versículo 5 do Salmo 40, ele diz que ele chegou a tentar anunciar, anotar, descrever todas as coisas que Deus realizara em sua vida por ocasião da espera no Senhor. E ele não conseguiu anotar todas, porque eram muitas coisas que Deus fizera. Esperar em Deus é crescer, é graduar-se, é capacitar-se. Observemos o apóstolo Paulo. Quando se converteu e esperou no Senhor 14 anos para se tornar o evangelista, o missionário, o apóstolo gentios, o grande apologista do evangelho, como hoje o conhecemos. Quando ele escreveu no ano de 55, a segunda epístola aos Coríntios, no capítulo 12, ele diz que há 14 anos atrás, ou seja, no tempo que ele estava esperando em Deus, ele tivera uma grande revelação. Ele fora arrebatado ao terceiro céu, ao paraíso de Deus. A revelação fora tão forte que ele não sabia identificar se fora arrebatado no corpo ou fora do corpo. Uma revelação tão poderosa enquanto ele estava no anonimato esperando em Deus. Enquanto ele esperava para se tornar o grande missionário e apóstolo, na verdade ele estava se capacitando em intimidade com Deus, se instruindo, aprendendo e crescendo na presença de Deus. Observemos também o salmista Davi. Quando for ungido rei pelo profeta Samuel, ele tinha apenas 16 anos. Vai se tornar o grande rei Davi a partir dos 30 anos de idade, aproximadamente 14 anos de espera. Mas enquanto ele esperava, ele crescia, ele aprendia nas guerras, aprendia nas dificuldades, aprendia também e crescia, porque nesse período se ajuntou a ele todos aqueles homens que seriam os grandes heróis de Davi e que iriam estar ao seu lado durante o seu reinado. É no período de espera que crescemos. Observemos também José, aquele que esteve no Egito. Diz a palavra de Deus que com 17 anos ele chegou no Egito. E no Salmo 81, versículo 5, diz a palavra de Deus que José chegou ali solitário, porque era ele contra todos e todos contra ele. Ele não conhecia ninguém, inclusive não entendia o idioma do Egito. Ninguém entendia ele e ele não entendia ninguém. Ele se tornará o grande governador do Egito aos 30 anos de idade. Esse período de espera trará um crescimento extraordinário para ele. Enquanto nas labutas da casa de Potifar, ele vai aprender, vai ter experiências, vai capacitar-se, vai instruir-se e também vai conhecer, além de aprender na área profissional, na área laboral, também vai aprender no idioma, como também vai aprender as questões políticas que envolvia aquele império por ocasião do tempo em que esteve aprisionado na cadeia política de Faraó. Era um tempo de crescimento e ele cresceu espiritualmente porque Deus esteve com ele em todo momento. Meus amados, o tempo que esperamos no Senhor é um tempo de aflorar as nossas potencialidades. Não fique simplesmente aguardando, de braços cruzados, esperando o momento de Deus cumprir em sua vida as suas promessas. Porque esperar no Senhor é crescer. Esperar no Senhor é aperfeiçoar-se, é instruir-se, é graduar-se. Enquanto aguardamos em Deus, estamos crescendo. O próprio pai Abraão, enquanto aguardava a promessa de um filho que o Senhor lhe daria, como cresceu, como aumentou a sua intimidade com Deus, se tornando um homem tão tremendo, tão abençoado e referência para todos nós. Esperar em Deus é crescer. Esperar em Deus é deixar Deus produzir os seus milagres, as suas maravilhas em sua vida, até chegar à estatura perfeita daquele projeto que Deus tem para mim e para você. Você que tem aguardado e esperado em Deus, saiba que esperar em Deus é ver Deus te levantar, sair do atoleiro, do tremedal de lama, e quando chegar o momento certo de Deus te usar, de Deus cumprir as suas promessas em sua vida, você estará capacitado, instruído, porque esperar em Deus é crescer e graduar-se. Que Deus abençoe a todos vocês. Esperem no Senhor.
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1: Quanto sofrimento, desilusão, tristeza e angústia na sua vida, caro amigo ouvinte. Você vive chorando, pensando: Deus se esqueceu de mim. Deus me abandonou. Deus não quer mais nada comigo. Você está enganado. Deus te ama. Deus te quer bem. Deus quer abençoar a sua vida. Você está pensando em tirar a sua própria vida? Você pensa em fugir de tudo e de todos, esconder-se e de

0: ninguém gosta de mim.
1: Você está debaixo de uma depressão. Preste muita atenção. Deus te ama, porque de tal maneira Ele enviou seu único filho para que todo aquele que nele crê não pereça, mas tenha vida eterna. Jesus, Ele morreu. Morreu pelos teus pecados em uma cruz de dor, sofrimento e angústia, para te dar a paz e a tranquilidade. Ele mesmo disse bem claro: eu sou o bom pastor, e o bom pastor dá a vida pelas suas ovelhas. Ele chegou a dizer mais ainda: vinde a mim todos que estão cansados e oprimidos, e eu vos aliviarei. 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Esforça-te, tem bom ânimo e venha participar de uma concentração na Igreja Pentecostal. 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
2: Meu nome é Damiana Maria da Silva. Estou muito feliz, porque eu peguei esse primeiro semestre aí da escola teológica. Eu fiz o CFO e eu fui incentivada por uma obreira que congrega aqui juntamente comigo. E ela falava para mim, só que eu estava meio que desanimada. Fiz a inscrição, depois os irmãos aí da sede ligaram para mim ir. Eu falei que não estava muito afim. Aí depois essa irmã me animou para mim ir. E eu fui assim porque eu estava tipo muito desanimada, eu estava sem forças até para ler a Bíblia. Eu estava, sabe, aquela vida que parece que o mundo parou para você. Passei dos meus 50 anos, então eu achei que eu não ia aprender mais nada. Eu achei que tudo ia ficar difícil, tá tudo muito complicado na minha mente, eu pensava dessa maneira. Mesmo assim eu fui, tá arrumando um refúgio para sair daquela

0: custo, mas nada entrava na minha cabeça. Só que de repente eu falei, Senhor, eu estou nas tuas mãos, a obra é tua, o trabalho é teu, então que o Senhor faça o melhor por mim, eu passando ou não, eu vou ficar até o fim. Quando eu falei assim, Deus começou a agir na minha vida. Deus me mostrou um monte de letrinhas que passava assim na minha mente, passando letrinhas, letrinhas, letrinhas. E pela misericórdia do Senhor, depois disso que eu deixei Deus agir na minha vida, não perdi nenhuma aula, eu consegui passar. Eu estou muito feliz. Os irmãos iam se esforçar, fazer o melhor, porque é gratuito, é gratuito. Eu sou aqui obreira da sucursal Jardim Vila Carrãozinho, aqui no São Mateus. Meu nome é Damiana Maria da Silva. E eu glorifico a Deus pela vida dos irmãos, de todos. Amém?
1: 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Quero ter uma conversa bem direta com você que serve ou deseja servir na obra do Senhor. Servir no ministério é uma grande responsabilidade. Não basta apenas a vontade de fazer. A obra de Deus exige preparo, maturidade e atitude no dia a dia para lidar com pessoas, liderar e ensinar, pois tudo isso exige constante desenvolvimento e aprimoramento. E é exatamente por isso, para capacitar você nessa caminhada, que a Escola Teológica Deus é Amor oferece o CFO, que é o curso de formação de obreiros. Mas, vale ressaltar, nós não estamos aqui para entregar apenas um certificado de papel, para pendurar na parede ou deixar guardado ali nos seus documentos. O objetivo principal do CFO é a mudança comportamental. Nós trabalhamos o processo de ensino-aprendizagem na prática. É levar a teologia dos livros diretamente para a sua atitude diária, para a sua postura como obreiro e para o seu serviço na igreja. Para que isso aconteça de fato, o curso é focado no que é essencial: doutrina bíblica, para você ter uma fundamentação sólida e saber no que crer, ética cristã e ministerial, com princípios práticos sobre conduta, família, finanças e postura, e práticas litúrgicas e liderança, com ferramentas diretas de evangelismo, missões e comunicação da palavra de Deus. É o conhecimento teórico se tornando prática direta na sua rotina ministerial. 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É um transporte que leva os alunos diretamente da escola até a estação Dom Pedro II e você não pode ficar de fora. Venha se capacitar e servir ao Senhor com excelência. Um grande abraço a todos e que Deus te abençoe.
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1: 4 horas e 1 minuto.
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6: Quatro da manhã com 4 minutos aqui em São Paulo, 1 de setembro de 2026. Você está conosco na Rádio Deus e Amor. Bom dia, paz do Senhor Jesus Cristo. Quem tem imenso prazer de cumprimentá-los é o seu em Cristo, Fábio Lúcio. Comigo na mesa técnica, o nosso querido Hamilton do Canto Júnior. Lá no WhatsApp, o nosso querido amigo Guilherme. Seja bem-vindo, seja bem-vinda. Uma ótima recepção. Nós vamos agora para o bloco de notícias. Não sai daí que daqui a pouquinho nós voltamos com você.
7: E chegou o momento de informação aqui na Rádio Deus é Amor. Síndrome de Down. Aprenda formas de estimular as crianças. A síndrome de Down, ou a trissomia do cromossomo 21, é a alteração cromossômica mais frequentemente observada em recém-nascidos, com uma incidência de 1 em cada 660 nascidos vivos. A T21 provoca alterações físicas e cognitivas na criança, sendo algumas das principais características observadas: baixo tônus muscular, a baixa estatura, a hipermobilidade articular, fissuras palpebrais oblíquas, que são os olhos mais puxadinhos, a prega única na mão e o atraso no desenvolvimento neuropsicomotor e deficiência intelectual. O favorecimento do desenvolvimento e da participação dessa população na vida escolar e profissional aumenta à medida que são estimulados desde bebês até a idade escolar. Então, práticas motoras no cotidiano dessas crianças, por meio de diferentes vivências corporais e estímulos sensoriais, propiciam rico estímulo e formação de novas conexões neuronais essenciais para o desenvolvimento tanto físico quanto cognitivo. Nos primeiros meses de vida é importante incentivar a variabilidade de posturas e posições que favoreçam as conquistas motoras de base do bebê, como rolar, arrastar, girar em torno do próprio eixo. Para isso, a criança necessita estar em um local seguro e confortável, como um tatame no solo. Estímulos sensoriais com texturas, massagens, músicas e sons suaves, balanço em rede, cheiros suaves, puxar e empurrar brinquedos, além de estímulos visuais com brinquedos e cores contrastantes, são atividades que ajudam a estimular os sentidos, contribuindo para um bom desenvolvimento. Segundo o cérebro, saiba como o intestino pode interferir na saúde mental. O intestino possui uma função fundamental para diversos processos do corpo humano. É o caso da digestão, da absorção de nutrientes, da regulação de processos imunológicos e da produção de neurotransmissores essenciais, como a serotonina. Além disso, ele abriga uma comunidade microbiana que atua para manter o equilíbrio metabólico e imunológico. Assim, é possível influenciar a resposta inflamatória e a saúde sistêmica do organismo. Devido às suas múltiplas influências, o intestino é considerado complexo e pode impactar tanto na saúde física dos indivíduos quanto no bem-estar mental. E de acordo com o nutrólogo, cerca de 90% da serotonina corporal é sintetizada no intestino, evidenciando a importância do órgão na regulação de processos neuroquímicos. É por meio da relação intestino-cérebro que a serotonina influencia diretamente na saúde digestiva e emocional. Por isso, eventuais desequilíbrios na microbiota intestinal podem prejudicar a produção de serotonina. Esse cenário desencadeia sintomas como alterações no trânsito intestinal e distúrbios emocionais. Desse modo, manter a integridade do sistema digestivo é fundamental para a produção adequada da serotonina. 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
6: Olha só, hoje é a Terça dos Vencedores na Igreja Pentecostal Deus e Amor, a sede mundial. Os cultos acontecem 7 da manhã, 9 da manhã, 11 horas e 30 minutos e depois 15 horas. O último culto é às 19 horas. Esses horários estão disponíveis para você vir para cá. Avenida do Estado, 4568, no bairro da Liberdade, ou pela Avenida Prefeito Passos, número 10. Às 7 da manhã, hoje, a presença do diácono Lindenberg, trazendo a palavra de Deus. Às 9 da manhã, o presbítero Elias Reis. 11 horas e 30 minutos, presbítero Edmilson Salles, que estará pregando a palavra do Senhor. Às 15 horas, presbítero Miqueias Almeida. E às 19 horas, o presbítero Erwin de la Lande.
8: Essa história tem um começo e Deus, ele tem se manifestado à igreja. Deus, ele tem se manifestado ao seu povo desde o princípio. Ele tem se revelado aos homens desde o princípio. E se você entender que tudo que Deus fez é bom, começa a revelar quem ele é. Um Deus bondoso, perfeito. Tudo que Deus fez era bom. Deus criou o céu, o sol, a lua, as estrelas. O livro de Gênesis vai dizer, e viu Deus que era bom. E Deus agora divide terra e mar, ele vai fazendo. E tudo aquilo que ele divide vai gerando criação. O mar vai gerando os seus animais, a terra os seus animais, os ares os seus animais, a terra o fruto, e viu Deus que era bom, porque tudo que Deus faz é bom. Só que quando ele faz, o homem não entende a bondade de Deus, e como o homem não entende a bondade de Deus, ele peca e ele falha. E quando o homem falha, Deus agora tem que buscar um caminho. Deus agora tem que voltar a trazer o homem à vida. Porque quando o homem falha, ele morre perante Deus. E agora em Adão, por causa do pecado de Adão, nós estamos mortos. Nós estamos fulminados. E Deus tem que mandar profetas, Deus tem que levantar homens, Deus tem que levantar sacrifícios para poder atrair o homem para perto dele. E mesmo assim o homem continua a pecar contra Deus. E Deus agora chega num estágio e fala assim, eu não aguento mais, eu vou ter que dar uma última saída e uma última solução para essa geração. Ele envia o seu único filho e ele para no madeiro. E a Bíblia vai dizer, pelo pecado de Adão, uma geração morreu, mas pela salvação de Cristo, a geração voltou a viver e agora tem acesso direto ao Pai. E agora pode encontrar o Pai e pode esperar o noivo. Oh, glória! Aleluia!
9: Corre para Jesus. O tempo é hoje. O tempo é já. O tempo é agora. Não espere por amanhã. O mundo tem nos engolido. O mundo quer nos sufocar. O mundo quer nos abater. Mas ainda existe um Cristo poderoso que coloca sua mão de poder e graça sobre a nossa vida e nos dá esperança para viver. E esse Cristo está aqui e ele quer abençoar a tua vida agora, hoje já. Você que está com a alma sedenta, faminta, você que está com medos e temores, você que está com aflição de dias, Jesus quer salvar a tua alma, Jesus quer alimentar você agora. É o dia da mudança da sua vida, hoje é o dia do milagre para a tua casa. Chegou o dia em que Cristo vai ser glorificado, chegou o dia em que Cristo vai ser exaltado. Não existe um caminho melhor a não ser o caminho de Jesus. As propostas do mundo podem querer comprar nossa alma, mas Jesus já nos comprou com o seu sangue. Jesus já nos comprou com o seu sangue. Jesus já nos comprou com o seu sangue. Oh, glória, você tem valor. O mundo pode olhar para você e dizer que você não
10: Nós vamos orar por estas vidas agora.
9: E pela palavra de Deus, tenho uma certeza que este ano vai ser um ano diferente na vossa vida.
10: Eterno Deus, maravilhoso Pai, Senhor, aqui estão estas almas, ó Pai da glória. Elas estão famintas, estão carentes, estão sedentas. Vão tomar uma decisão hoje, Senhor, de estar na tua presença. E eu não sei, ó Deus, como foi a vida deles até hoje, mas uma coisa eu sei, que o Senhor vai fazer a grande obra e o milagre. Deus, ó Pai, que estas almas, Senhor, fiquem firmes na tua presença, que os ouvintes que te aceitaram hoje estejam firmes na tua presença, que toda opressão maligna caia por terra, que toda obra diabólica caia por terra, que toda opressão satânica agora caia por terra, que eles sejam libertos dos vícios, das drogas, da bebida, libertos, ó Pai da glória, do sofrimento, da angústia e da dor, meu Pai, e que em teu nome hoje comece uma nova história para a glória de Jesus Cristo. A igreja diz amém. E só quem está feliz pelas almas, bate palmas da glória. Aleluia.
11: O meu nome é Anderson Alves Santos Laboreto. Eu moro aqui no Embu das Artes, especificamente ali no Jardim Irene. Eu cresci dentro do Evangelho, mas aos 15 anos de idade eu me desviei da presença do Senhor. E eu queria ser famoso, queria ser jogador de futebol ou cantor de pagode. E eu fiz um pacto com Satanás com 18 anos de idade para ser famoso, para ganhar muito dinheiro e para ter muitas mulheres. E com isso Satanás não dá nada de graça para as pessoas. Eu comecei a entrar no mundo das drogas, no mundo do álcool. E quando eu fiquei desempregado, eu comecei a roubar dinheiro de dentro de casa, dinheiro da minha esposa, dinheiro da minha mãe. Nada parava em casa que eu roubava para vender, para comprar droga, né? Para comprar droga, para me usar, para tentar sustentar o meu vício. E manter a minha pose, né, de que eu era cantor. Meus irmãos, isso é tudo ilusão. A Bíblia diz que um abismo puxa um outro abismo. E eu fui parar no fundo do poço, meus irmãos já não tinham mais nome, né? Ninguém mais me respeitava. Eu começava a andar sujo, ficava 5 dias sem dormir, perambulando. Mas chegou um momento na minha vida, em 2011, em agosto de 2011, eu começava a ouvir uma voz: seja um Gideão com a Bíblia na mão, levanta e vá. E isso me comia por dentro, porque eu cresci dentro do Evangelho, eu vim aqui na sede mundial, aleluia, ver os milagres que aconteciam, né, e ouvia esse grupo cantando, aleluia, louvado seja Deus. E sempre quando eu me drogava, sempre vinha esse hino, seja

estava, eu falei, eu preciso de alguma coisa. E quando eu cheguei no fim, meus irmãos, quando você chega no fim, que é o crack, que a gente olha para um lado, não vê mais saída, olha para o outro, mas não vê mais saída, mas Jesus estava vendo uma saída para a minha vida. E eu corri para a igreja, meus irmãos, porque uma noite antes eu dobrei o meu joelho, ouvindo a voz da libertação, e eu falei, Senhor, me ajuda. Eu preciso da tua ajuda. Se o Senhor não me ajudar, eu vou descer a sepultura sem um Senhor. Aleluia. E eu senti algo diferente na minha vida. E com isso, meus irmãos, eu fui para a igreja com a minha mãe. 19 de dezembro de 2011, eu levantei as minhas mãos para a glória do Senhor. O Senhor foi me transformando, o Senhor foi me limpando para a glória de Deus. Eu me batizei naquelas águas. E eu fui batizado com o Espírito Santo ali na fila do batismo. Um homem que andava a drogar, um homem que não tinha mais nome, que não era mais bem visto pela sociedade. E o Senhor começou a mudar a minha vida. O Senhor restaurou o meu casamento. Eu e a minha casa servimos ao Senhor. Meu nome é Anderson Alves Santos Laboreto. Moro ali no Embu das Artes, na rua Rude Ramos, 192, no Jardim Irene,

0: Renato, meu nome é Gildete, eu moro em Taquar, né? E eu quero falar assim, eu quero dar um testemunho da minha convenção aqui na Deus e Amor, porque eu era uma pessoa muito sofrida, eu tinha um marido e ele judiava muito de mim com meus filhos, né? Eu tinha dois filhos, e ele falava assim que ele ia virar bandido e o primeiro que ele ia matar era eu e meus filhos. Então eu tive uma depressão muito grande. Eu chorava dia e noite, eu fumava muito, eu fumava mais de 2 maços de cigarro por dia. De noite eu não deitava, eu ficava de coca em cima de um sofá, só tomando um cafezinho e fumando, porque eu não conseguia comer, porque a minha angústia, a minha dor era muito grande. Quando era de manhã, eu pegava as fraldas da minha filha para lavar, né, porque eu não tinha como comprar fralda descartável, eu usava fralda de pano, eu ia colocar as roupas dela, eu ficava assim tremendo. Então meus vizinhos viram aquela situação e chamaram a ambulância, me levaram para o hospital. Quando eu chegou lá falando com a médica, eu não tinha condições de falar, porque não saía palavras de dentro de mim, só saía lágrimas. E ali ela falando, né, e eu não conseguia deixar meus filhos. Quando foi para levar, me levar para o hospital, eu gritava que meus filhos não ficavam, porque senão meu marido ia vir e ia matar meus filhos. Então tiveram que levar meus filhos junto comigo para o hospital. E aquela situação, eu fiquei muito magra, eu sofri muito. E ali eu fui numa praça, lá eu tive um encontro com Jesus, porque eu não conhecia Jesus, eu não sabia quem era Jesus, eu não sabia de nada, né? E ali eu tive um encontro com Jesus, porque quando eu estava sentada naquela praça, que quando eu cheguei, o ônibus que eu tinha que pegar para minha casa tinha acabado de sair. E ali eu sentei para esperar o próximo ônibus e chegou um varão com a Bíblia, ele leu a palavra, ele pregou e foi a coisa mais linda. Quando ele terminou, chegou 2 obreiras e perguntaram se eu aceitava Jesus. Eu falei, moça, eu não conheço, eu não sei de que se trata. Ela falou, mas é, se você aceitar, vai ser bom para você. Eu falei, eu aceito Jesus. E ali mesmo elas falaram para mim, coloca seu pensamento naquilo que você mais quer receber de Deus, que Deus vai te conceder essa bênção. E ali eu pensei, meu Deus, eu quero parar de fumar. E ali, meus irmãos, era no sábado por volta de umas 2 horas da tarde. Eu vim lembrar no cigarro no domingo, 4 horas da tarde. Quando eu fui fumar, eu não conseguia mais fumar para a glória do nome de Jesus. Eu comparo a minha vida quando eu estava sem Jesus, igual uma pessoa quando está cavando um buraco, que ele está cheio de lama, cheio de carrapicho. Meus amados irmãos, e quando Deus, ele não só me libertou do cigarro naquele dia, ele fez uma lavagem completa por dentro e por fora da minha vida. Meus amados irmãos, aquele marido que me judiava, glória a Deus, aleluia, ele parou de me judiar. Nunca mais eu sofri aquelas aflições que Satanás colocava na minha mente. Meu Jesus me purificou de todo aquele mal maligno que me afligia. Tem 20 anos que eu parei de fumar para a glória do nome de Jesus, porque essa obra quem fez foi Jesus aqui na igreja Pentecostal Deus e Amor. Eu quero falar para vocês, meus amados, não desista, não pare de acreditar, mas acredite, porque Deus faz milagre, porque o milagre que Deus fez na minha vida, meus amados, eu não tinha onde morar, eu não tinha casa, hoje eu tenho casa própria que Deus me deu, eu tenho meu terreno que Deus me deu, mas é o que Deus faz nas nossas vidas, quando você crê, quando você acredita em Deus, quando você entrega a sua vida de corpo e alma para Jesus, não entregue pela metade, mas faça de corpo e alma para Jesus, que você vai ver coisas grandes na sua vida acontecer, porque aconteceu na minha. E assim eu agradeço a rica oportunidade em nome de Jesus. Meu nome é Gildete, eu moro em Taquaquecetuba.
1: Meu nome é Maria Silva Leide Caldeira. Antes de conhecer Jesus, eu me sentia uma pessoa... Eu lutava muito, era uma pessoa boa, mas eu sofri muito, muito mesmo. Não conhecia o verdadeiro evangelho, como é a palavra de Deus mesmo. Chegou uma época na minha vida, dos 35 em diante, eu já tenho 50 anos, eu tinha uma enfermidade, mas não descobriam a minha enfermidade. Às vezes eu perdia a consciência, ficava vários dias sem me alimentar, assim, sem a consciência mesmo, uma pessoa que dependeria de outra cabeça para cuidar de mim. Minha mãe, meu esposo chegaram a me dar remédios muito fortes, e quando voltava a consciência, aí que eu me lembrava de alguma coisa, eu esquecia os dias, quer dizer, eu não tinha vida. Chegou um ponto que eu orei a Deus que eu queria encontrar uma igreja que eu lutasse e vencesse. E eu orando e jejuando em casa, Deus enviou até uma irmã da Deus e Amor, Deus usou ela e falou com ela. Eu estava terminando o meu propósito, e ela chegou na minha janela e falou, não sei se você vai acreditar em mim, mas Deus está me enviando aqui para dizer para você e para Deus e Amor, porque ele tem uma grande obra lá com você. Ela não sabia do meu propósito, que eu fiquei fazendo em casa. Eu falei, eu creio sim, irmã, fique em paz. E hoje, para a honra e glória do Senhor, eu vim. Foi dias de luta, eu fiz campanha. Até que um dia eu me cansei da minha situação. Eu falei com Deus, Deus, eu creio no Espírito Santo. Eu creio que Ele habita em nós. Eu creio que eu estou na igreja que o Senhor me enviou. Eu não sirvo Deus para viver, porque de vez em quando me dava as crises pequenas. E não tinha solução, porque a minha família na época que cuidava de mim. E quando, mesmo eu vindo na igreja, me deu algumas outras crises. E chegou um dia na minha casa de novo e falei, Senhor, eu já estou no propósito do Senhor. Eu quero uma luz, que eu me sinto uma condenada, Senhor. Eu não sei quando que vem a crise. Quando vem, eu tenho que parar com tudo. Aí eu não sirvo o Senhor. Para dizer a verdade, Deus, eu não sirvo nem para servir ao Senhor. Foi quando aí Deus me deu a palavra em casa, eu li ali e eu voltei a viver, voltei a sorrir, voltei a ter a consciência. As pessoas até me acham muito inteligente, mas é Deus na minha vida. Eu passei por esse processo, permissão de Deus. Irmãos, mas eu digo que eu encontrei a salvação na Igreja Pentecostal Deus e Amor. Eu encontrei uma nova vida, é uma vida que eu posso sorrir, eu sou tranquila. E como gratidão, eu sirvo ao Senhor com amor e alegria. Eu agradeço a Deus pela minha salvação. Jesus veio e me libertou e me curou. Até o médico ficou admirado, porque eu falei para ele, olha, Deus é fiel, irmão. Até os meus familiares perguntam, quanto tempo eu estou na Deus e Amor, que eles estão vendo toda a diferença na minha vida. Procure a sua salvação, lute, venha para a IPDA. Eu congrego aqui na sede mundial. Quando nós temos tempo, nós vamos também na do bairro, porque as IPDAs são todas iguais, irmãos, é o mesmo Deus. Venha buscar a sua salvação, que é o mais importante das nossas vidas, das nossas almas, amém? Eu agradeço a rica oportunidade. Repetindo, meu nome é Maria Silva Leide Caldeira, eu congrego aqui na sede e moro na Coab de Taipas. E agradeço a rica oportunidade em nome de Jesus.
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3: Agora são 4 horas e 29 minutos aqui na capital paulista. Está chovendo aqui em São Paulo. Olha só, eu quero chamar a atenção dos nossos irmãos moradores aí de Guarulhos. Atenção, Guarulhos, a Igreja Pentecostal Deus e Amor em Guarulhos, a nossa sede estadual, está na Avenida Monteiro Lobato, 347, no Miriam, centro aí de Guarulhos. Hoje, terça-feira, nós teremos 3 cultos. Hoje é a terça dos vencedores em Guarulhos. 9 da manhã, presbítero Nogueira pregando a palavra de Deus. Às 15 horas, diácono Yuri Mateus. E às 19 horas, eu, seu irmão em Cristo, pastor Fábio Lúcio, estarei pregando a palavra de Deus e orando por todos vocês aí em Guarulhos, em nossa sede estadual. Avenida Monteiro Lobato, 347. Também amanhã, quarta-feira, em Guarulhos, nós teremos a quarta do Grande Mover de Deus. Junto com a quarta do Grande Mover de Deus, é o prosseguimento da campanha Deus Resolve Tudo. Às 9 da manhã, querendo Deus, eu estarei pregando a palavra de Deus e orando por todos vocês. Às 15 horas, novamente, eu estarei no altar aí da nossa Igreja Pentecostal Deus e Amor, em Guarulhos, e no horário das 19 horas, o diácono Yuri Mateus, Avenida Monteiro Lobato, 347, centro de Guarulhos. 4 horas e 31 minutos na capital paulista. Nós vamos agora à participação especial da irmã Débora Miranda aqui na programação. Ela vem com o projeto Eu e Mais Um. E o tema de hoje é Ética Cristã, parte 2. Vamos ouvir?
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5: espaço eu e mais um 5 minutinhos aqui com você nessa aula sobre a palavra de Deus, sobre um tema, principalmente a você que acabou de aceitar Jesus como seu Senhor. O saúda Débora Miranda, na paz do Senhor. Que bom eu poder ser útil a você, te apoiar nesta nova caminhada. E este espaço Eu Mais Um é um complemento, é um segmento do projeto de discipulado da Igreja Deus e Amor, onde nós, membros, estamos sempre discipulando, ensinando, cuidando, apoiando um novo convertido. Se você já é servo de Deus, você já tem uma boa caminhada com o Senhor e não está discipulando ninguém, com certeza você está em falta com o Senhor, infelizmente, porque a Bíblia diz, o próprio Senhor Jesus diz em Mateus, capítulo 28, versículo 19, ide e fazei discípulos de todas as nações. Então nós temos de ir falar do Senhor e depois cuidar desta pessoa que aceitou o Evangelho de Cristo Jesus. Estamos falando essa semana sobre ética, ética cristã na igreja e na sociedade. Falamos um pouquinho do comportamento do crente dentro da igreja. E hoje nós vamos falar ainda sobre essa ética cristã na igreja e na sociedade, porque faltam 2 pontos ainda, porque nós falamos da assistência à igreja, da sua frequência, que é importante. Falamos da atitude do crente, que diz muito sobre ela, também na hora do culto. E também queremos falar hoje sobre a sua reverência, que agrada a Deus. Quando você termina as suas atividades na igreja, cantou ali num coral, tocou um instrumento, em geral, quando se acabou o culto, seja uma pessoa participativa com outros crentes. Vá, saúde a cada um, abrace, diga, olha como você está, busca um novo convertido também, você que está nos ouvindo, que é um membro já há muito tempo. Procure interagir-se com outras pessoas que você não conheça. É tão bom isso, quando um novo convertido ou uma pessoa chega pela primeira vez na igreja, ela se sente acolhida. Quando alguém vem até ela e a saúda, a abraça, isso é uma ética cristã. É o amor de Jesus entre os irmãos. Quantas vezes chegam pessoas na igreja, elas entram, não sabem onde sentar, elas saem e entram na igreja, saem e ninguém fala com elas. É verdade ou não? É verdade, isso acontece. Por isso nós estamos aqui instruindo. O novo convertido precisa mais do que nunca esse acolhimento. Ele se sentir num ambiente acolhedor. Senão ele vai embora. Ele não se sente em família. Ele ouve lá no púlpito o pastor falando, nós somos da família de Jesus. De repente, um grupo de jovens canta, somos da família de Jesus, mas não tem aquilo na prática. Então, sejam atentos, irmãos mais antigos, que estão já há um tempo com o Senhor, já se converteram há muito tempo, olhe nesse aspecto, procure aquelas pessoas que estão sozinhas. Ah, qual que é o seu nome? É a primeira vez que você vem? Ah, onde você congrega? Aqui, você está começando... Nós temos muita coisa a perguntar para que ela se sinta querida, que ela se sinta acolhida. Então, seja você aquele que vai tomar iniciativa de abraçar, de acolher, de saudar e dar as boas-vindas. É muito importante essa saudação com amor e com cordialidade a todos que você possa fazer, que você possa alcançar. Nós temos que, muitas vezes, renunciar desejos da nossa carne, que, ah, hoje eu estou cansada, hoje eu não quero conversar com ninguém, hoje ninguém conversa comigo, porque hoje eu estou brava. Não, nós temos que subjugar as paixões, os desejos carnais. É isso que a gente sempre fala. Você pode ficar até triste, bravo, mas não ferir ninguém. E nem a si mesmo, não é? É claro, nós somos seres humanos, podemos passar por momentos de raiva, momentos de tristeza, de rancor, mas nós temos que buscar a Deus para que aquilo não permaneça no nosso coração e que venha criar raiz de amargura. criar raiz daquele nervosismo. Nós temos que ter este conhecimento, esta consciência que nós somos ainda podemos dizer que nós somos pessoas terrenas. Estamos sujeitos aos nossos sentimentos da nossa carne, mas nós temos o Espírito Santo. Nós temos o Senhor, nós temos a palavra para nós crucificarmos as nossas vontades, nossas paixões, para que nós possamos servir, agradar ao Senhor e agradar também o nosso próximo. Esse tema dá para falar muito e muito tempo, mas por hoje é só. Eu aguardo a sua dúvida, o seu comentário neste WhatsApp. Anote aí, 119-8292-3392. Espero a sua audiência no próximo programa, hein? Um grande abraço e até lá. Se despede Débora Miranda, na paz do Senhor.
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1: Pai amado, Deus querido, estamos na sua presença mais uma vez e nesta oração nós apresentamos a ti todas aquelas pessoas, Senhor, que estão desempregadas, que precisam de uma porta. Quantas pessoas, meu Pai amado, que hoje, terça-feira, 1º de setembro de 2026, estarão, meu Pai, saindo à procura de um emprego, de uma porta aberta. Sei que não é fácil, Senhor. Quantas pessoas que estão aí, meu Deus, nos índices do desemprego, Pai. Mas o Senhor é poderoso e nós cremos que, operando o Senhor, quem pode impedir? Tu és o Deus dos impossíveis. E o Deus que nós servimos não mudou, o Senhor não mudou, o Senhor continua o mesmo. Então, Pai, no nome de Jesus, visita os nossos irmãos e irmãs que já estão de pé, já estão acordados, se preparando, meu Pai, para ir à procura de uma porta. Oramos também, meu Deus, por aqueles que estão com causas na justiça. Aqueles, meu Deus, que estão sofrendo porque trabalharam uma vida toda, mas agora, quando chegou o momento de descansarem, de se aposentar, estão aí passando por lutas e provações e portas fechadas na área da justiça. Mas cremos que a sua mão continua estendida e que o Senhor continua operando. E que para ti, ó Deus, não há impossíveis, para o Senhor não há barreiras. As tuas mãos são poderosas para levantar, meu Deus, esta pessoa agora e dar vitória a ela, Pai. Senhor, não é só por prosperidade ou para que esta porta se abra, mas oramos também para que a porta da saúde abra ou se abra para este irmão, para esta irmã. Pessoas, meu Deus, que estão se preparando para ir a consultas, exames médicos. Senhor, no nome de Jesus, que a tua mão venha agora agir e dar vitória, Pai. Senhor, eu creio, todos nós confiamos, temos a certeza, a confiança de que o teu poder, ó Pai, o teu poder é suficiente, a tua palavra é suficiente para agir e dar vitória. No nome de Jesus Cristo, Senhor. No nome de Jesus Cristo nós oramos. Pai, nós já ouvimos pessoas testemunharem aqui na rádio Deus e Amor, de milagres e vitórias alcançadas ou alcançados através da oração aqui do programa Voz da Libertação. Pessoas contando, meu Deus, que oraram conosco a oração por portas abertas e o milagre aconteceu. Estão empregados, empregadas. E a gente fica feliz, Pai, ao saber do teu poder, ao saber, ó Pai, do teu agir e do teu trabalhar. Em nome de Jesus Cristo, Senhor, confirma todas as tuas promessas e que teu nome seja glorificado, teu nome seja exaltado nesta vida e que todos, meu Pai, sejam tocados pelo Senhor nesta terça-feira. Abençoa aqueles que estão no seu local de trabalho, Senhor. Aqueles, meu Pai, que estão caminhando, indo para o seu trabalho. Que o Senhor abençoe eles ainda mais, Pai. É o nosso pedido, em o nome de Jesus. Amém.

Espírito Santo de Deus, Tu que habitas dentro do meu ser, consagra-me cada dia mais, pois para Ti somente eu quero viver. Ó Espírito Santo da verdade, Tu és a garantia, Tu és a confirmação de que fui por Deus selada, e Tu foste dado a mim

0: Acerte o seu relógio, agora são 4 da manhã, 50 minutos, hora de Brasília, 4 horas da manhã e 50 minutos. Nós vamos agora ao bloco de notícias.
1: E vamos ao momento de informação aqui na Rádio Deus é Amor. Sintomas de vitamina D baixa. Saiba os principais sinais que o corpo emite. A falta de vitamina D no corpo se relaciona com uma série de doenças, entre elas a depressão, uma doença mental.

0: explicado porque uma das diversas funções desse hormônio é regular o sistema nervoso. É por isso que se expor esporadicamente ao sol e por um certo tempo desperta uma maior sensação de bem-estar. Diferentemente das vitaminas obtidas por meio da alimentação, a vitamina D é um hormônio produzido pelo organismo. Assim como os demais hormônios, ela tem diversas aí possibilidades e responsabilidades, como a regulação da concentração de fósforo e cálcio. A identificação da falta desse hormônio acontece com a atenção aos sinais emitidos pelo corpo. Entre eles, por exemplo, dor muscular, queda de cabelo, adoecimento frequente, alterações no sono, cicatrização mais lenta e por aí vai. Então, ao perceber esses sinais, é muito importante procurar um médico, um clínico geral, endócrino. Eles são os mais habilitados para diagnosticar e propor um tratamento mais eficiente. Além disso, é importante também fazer check-ups regulares, mesmo sem sintomas, justamente para evitar maiores problemas no futuro. E para que a reposição da vitamina D aconteça, é preciso que a pessoa se exponha, né, à luz solar. A indicação da quantidade de tempo vai de acordo com o tom de pele. Lembrando sempre que ao se expor ao sol, é sempre importante passar o protetor solar. Problema circulatório. Saiba o que frio constantes nas mãos e pés indicam. Sentir frio nas mãos e pés é muito comum em dias gelados, especialmente durante o inverno. No entanto, quando esse desconforto se torna muito frequente ou até persistente, pode indicar problemas de saúde. Por isso, é muito importante entender quando o sinal merece atenção. Embora muita gente considere o frio nas extremidades algo normal, nem sempre é apenas reação ao clima. Em alguns casos, o sintoma está ligado à circulação sanguínea. Então, identificar a causa ajuda a evitar complicações no futuro. O frio nas extremidades geralmente acontece por conta da redução do fluxo sanguíneo nessas regiões. Esse processo é chamado de vasoconstrição, quando os vasos se contraem e, como resultado, menos sangue chega às mãos e aos pés. No entanto, o problema merece atenção quando ocorre sem motivo aparente. Episódios frequentes ou prolongados indicam necessidade de investigação. Isso porque podem estar associados a doenças. Entre as causas vasculares, destacam-se a doença arterial obstrutiva periférica, e nessa condição as artérias ficam obstruídas e dificultam o fluxo sanguíneo. E isso acaba reduzindo a temperatura nas extremidades. Um outro exemplo é o fenômeno de Raynaud, que provoca a contração dos vasos em resposta ao frio. Esse quadro pode causar mudanças de cor nos dedos. O frio nas mãos e nos pés pode ser apenas uma reação normal do corpo, mas também pode indicar problemas mais sérios. Em caso de dúvidas, busque orientação médica e sempre esse é o melhor caminho, com toda certeza.
1: Quatro horas e 54 minutos aqui na capital paulista. Você está comigo aqui na rádio Deus e Amor. E olha só, a minha participação aqui dentro da nossa programação vai se encerrando por aqui. Mas aqui a programação é 24 horas, então continue conosco. Nós agora teremos o Culto no Lar, uma palavra poderosa com o pastor Lourival de Almeida. Depois, às 6 da manhã, a oração do amanhecer. 6 horas e 30 minutos, nós teremos aqui o Sertão Evangélico. Eu quero agradecer a audiência de todos vocês e também os trabalhos técnicos do querido Hamilton do Canto Júnior, lá no WhatsApp o nosso querido Guilherme, e aqui eu, o Sermão em Cristo Fábio Lúcio, vou me despedindo com esta paz que excede a todo entendimento, a paz do Senhor Jesus, desejando a todos vocês uma ótima terça-feira, uma ótima semana, um bom mês, que setembro seja um mês de muitas bênçãos e vitórias. E não se esqueça, é claro, quem não ama, não conhece a Deus, porque Deus é amor. Deus abençoe São Paulo, um abraço a todos nós brasileiros.

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0: 5:02.
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8: Bem-vindos à casa de Deus. Vamos meditar na palavra de Deus no capítulo 7 de São Marcos.
14: Let us open our Bibles in the Gospel of Mark.
8: Capítulo 7 do Evangelho de São Marcos.
14: Chapter 7 in the Gospel of Mark.
8: Versículo 24 até o 30.
14: Verse 24 to 30.
8: Uma vez mais, bem-vindos, meus irmãos.
14: And once again, you are all welcome.
8: Tem Deus nesse lugar.
14: There is a God in this place.
8: Como eu sempre gosto de dizer, você veio aqui por causa de Deus.
14: You came here today because of God.
8: E Deus veio aqui por causa de você.
14: And God came here because of you.
8: Pode acreditar que Deus tem um projeto para você.
14: You may believe that God has a project for you.
8: Deus tem a alegria que você está buscando.
14: God has the joy that you are seeking.
8: Deus tem a esperança que você está buscando.
14: God has the hope that you are searching for.
8: Deus tira o medo.
14: God takes away the fear.
8: Da esperança.
14: Of the hope.
8: O título da leitura é A Mulher Cananeia.
14: The title of this message is The Cananean Woman.
8: E o título da mensagem é A Fé que Arrebata o Milagre.
14: The title is the faith that takes to the miracle.
8: Quantos acreditam em milagres de Deus?
14: How many believe in the miracles of God?
8: Vocês creem em milagres de Deus?
14: You believe in the miracles of God.
8: Então recebam os milagres de Deus.
14: Therefore receive the miracles of God.
8: E levantando-se dali para os termos de Tiro e Sidom.
14: Jesus left that place and went to the Venice city of Tyre.
8: Desculpe, meus irmãos. E levantando-se dali, foi para os termos de Tiro e de Sidom.
14: And he went to the Venice city of Tyre.
8: E entrando numa casa, não queria que alguém o soubesse.
14: He entered a house and did not want anyone to know it.
8: Mas não pôde esconder-se.
14: Yet he could not keep his presence secret.
8: Porque uma mulher cuja filha tinha um espírito imundo.
14: In fact, as soon as she heard about him, a woman whose little daughter was possessed,
8: ouvindo falar dele, foi,
14: by an impure spirit, came and fell,
8: e lançou-se aos seus pés,
14: at his feet.
8: E esta mulher era grega, sirofenícia de nação.
14: That woman was a Greek, born in Syria, Phoenicia.
8: E rogava-lhe que expulsasse de sua filha o demônio.
14: She begged Jesus to drive the demon out of her daughter.
8: Mas Jesus disse-lhe,
14: Jesus said,
8: deixa primeiro saciar os filhos.
14: First let the children eat all they want.
8: Porque não convém tomar o pão dos filhos e lançá-lo aos cachorrinhos.
14: For it is not right to take the children's bread and toss it to the dogs.
8: Ela, porém, respondeu e disse-lhe,
14: Lord, she replied,
8: sim, Senhor, mas também os cachorrinhos comem.
14: Even the dogs under the table eat.
8: Debaixo da mesa as migalhas dos filhos.
14: The children's crumbs.
8: Então ele disse-lhe,
14: then he told her,
8: por essa palavra vai.
14: For such a reply you may go.
8: O demônio já saiu da tua filha.
14: The demon has left your daughter.
8: E indo ela para sua casa,
14: she went home.
8: Achou a filha deitada sobre a cama.
14: And found her child lying on the bed.
8: E o demônio já tinha saído.
14: And the demon gone.
8: Pode tomar os seus lugares. Pode glorificar o nome do Senhor.
14: You may glorify the name of the Lord.
15: Deus enviou

0: com vergonha de cantar na frente de vocês a partir de hoje, porque vocês cantam mesmo, hein? Aleluia!
1: Aleluia!
0: Bonito, bonito! Que gostoso é ver a igreja do Senhor cantando, louvando a Deus, não é?
1: Wonderful to see the church of the Lord praising God.
0: Na Bíblia Sagrada, meus irmãos, nós podemos verificar variedade de milagres que o nosso Senhor Jesus faz.
1: We can see various signs and wonders that Jesus performed in the Bible.
0: Mortos foram ressuscitados.
1: Dead were raised.
0: Leprosos foram limpos.
1: Lepers were cleaned.
0: Cancerosos foram curados.
1: People with cancer were cured.
0: Pessoas com doença nos ossos foram curadas.
1: Diseases of bones were also cured.
0: Cegos enxergaram.
1: The blind started to see.
0: Paralíticos andaram.
1: Paralytics walked.
0: Mas nós vemos que em toda a extensão do Novo Testamento,
1: but we see throughout the whole New Testament,
0: normalmente Jesus faz ou fez milagres.
1: Normally Jesus performed these miracles.
0: No povo judeu, no seu povo.
1: On his own people, the Jewish people.
0: Para os irmãos entenderem melhor, para o povo de Israel.
1: For you to understand the people of Israel.
0: Porque judeu nós estamos falando, na verdade seria judeu, mas muita gente entende mais como o povo de Israel. É Judá e Efraim, mas para você entender, Jesus fez milagres na vida do seu povo.
1: Jesus performed the miracles of his people.
0: E isso é muito importante.
1: And this is very important.
0: Porque nesses versículos que nós lemos,
1: because in these verses that we read,
0: nós vemos uma mulher que ela não estava.
1: We see this woman that was not.
0: A família dela também não estava.
1: And her family was also not.
0: Incluída na promessa.
1: Included in the promise.
0: De Deus para receber de Jesus Cristo as maravilhas que o Senhor Jesus Cristo faria.
1: To receive from Jesus his wonders that he would perform.
0: Por não pertencer à casa de Israel.
1: For not belonging to the house of Israel.
0: Por não ser uma mulher judia.
1: For not being a Jewish woman.
0: Ela não estava suposta.
1: She wasn't supposed to.
0: Ou seja, ela não estava dentro.
1: She wasn't within.
0: Do grupo para qual o Senhor Jesus havia sido enviado.
1: The group in which Jesus was sent to.
0: E não era uma questão apenas cultural, meus irmãos.
1: It wasn't only a cultural point.
0: Era uma questão religiosa.
1: It was a religious matter.
0: Era uma questão de promessa.
1: It was a matter of promise.
0: Era uma questão profética.
1: It was a prophetic matter.
0: Essa mulher não estava suposta a receber nada de Deus.
1: This woman was not supposed to receive anything from God.
0: Porque não era considerada do povo de Deus.
1: Because she wasn't considered God's people.
0: Jesus não havia sido enviado para ela.
1: Jesus had not been sent to her.
0: Ela não era judia.
1: She wasn't a Jewish woman.
0: Não era considerada e ela sabia disso, filha de Deus.
1: She wasn't considered a daughter of God.
0: Nós vemos enormes barreiras.
1: And we saw great barriers.
0: Para entendermos que essa mulher não estava posicionada.
1: To understand that she wasn't positioned.
0: Para receber uma bênção, um milagre, uma libertação de Deus.
1: To receive a blessing, a deliverance and a miracle from God.
0: Como foi que aconteceu então essa libertação na vida da filha dela?
1: So how did this deliverance happen in her daughter's life?
0: Posso dizer, como foi que aconteceu esse milagre de libertação na vida da filha dela?
1: How did this miracle of deliverance happen in the daughter of this woman?
0: Como foi possível acontecer o milagre na vida de uma pessoa que não era considerada filha de Deus?
1: How was it possible for a miracle to happen in someone who wasn't considered the daughter of God?
0: Os irmãos estão me ouvindo bem, meus irmãos?
1: Can you hear me well, dear brothers?
0: A pergunta que eu estou fazendo é pertinente.
1: And the question that I'm asking is important.
0: Mas nós temos que pregar essa mensagem porque nós estamos numa campanha e essa mensagem se encaixa.
1: But we must continue on this message because it fits with our campaign.
0: E Deus quer operar na sua vida hoje.
1: And God wants to work in your life today.
0: Quer fazer maravilhas na sua vida hoje.
1: He wants to work wonders in your life today.
0: O que é que tinha essa mulher de diferente das outras pessoas?
1: What did this woman have that was different from the other people?
0: Que não estavam relacionadas entre as pessoas que não eram consideradas filhos de Deus ou filhas de Deus.
1: That were included in the people of God.
0: Em primeiro lugar, meus irmãos, essa mulher.
1: First of all, this woman.
0: A Bíblia Sagrada nos fala.
1: The Bible tells us.
0: Que ela ouviu falar de Jesus.
1: That she heard about Jesus.
0: E ela não ouviu falar só tipo assim, ah, Jesus está ali numa casa. Não.
1: She didn't only hear that Jesus was in a house.
0: Ela ouviu falar que Jesus curava.
1: She heard that Jesus was someone who cured.
0: Ela viu a fama de um homem que repreendia o maligno.
1: She saw the reputation of a man that reprehended the malignant.
0: Ela ouviu falar que havia um homem que era poderoso.
1: She heard about a man who was powerful.
0: Possivelmente seria o Messias.
1: And possibly was the Messiah.
0: Não havia enfermidade que o resistia.
1: There were no sicknesses that could resist him.
0: Ela ouviu falar de um homem.
1: She heard about a man.
0: Que fazia andar paralíticos.
1: Walk.
0: Ela ouviu falar de um homem.
1: She heard about a man.
0: Que curava câncer. câncer,
1: that cured cancer,
0: que arrebentava com a tuberculose,
1: that destroyed tuberculosis,
0: que destruía cadeias do inferno,
1: that would destroy the chains of hell,
0: que fazia coisas tremendas,
1: that did tremendous things.
0: E essa mulher,
1: and this woman,
0: viu crescer dentro dela,
1: she saw growing inside of her,
0: uma grande convicção, ou seja, uma grande certeza,
1: a great conviction and certainty,
0: de que se ela tivesse a oportunidade,
1: that if she had the opportunity,
0: de se encontrar com esse homem,
1: to meet this man,
0: ela haveria de receber o milagre,
1: she would receive the miracle,
0: em favor da sua filha,
1: in favor of her daughter.
0: Talvez ela tivesse ouvido,
1: perhaps she had heard,
0: alguém falar que Jesus havia libertado o gadareno,
1: someone speak that she had been delivered.
0: Ela sabia que Jesus era um homem diferente.
1: She knew that Jesus was a man that
0: e ela
1: was different.
0: Deixou crescer.
1: And she allowed it to grow.
0: Essa convicção e essa certeza.
1: This conviction and certainty within her.
0: Deus não opera em nós porque nós somos bonitinhos, meus irmãos.
1: God does not work in our lives because we are pretty, dear brothers.
0: Deus não opera em nós porque nós temos uma necessidade, igreja.
1: He doesn't work in our lives because we need it.
0: Deus opera em nós quando nós,
1: God works in our lives when we,
0: permitimos acontecer o crescimento dessa convicção, dessa certeza.
1: We allow the conviction and certainty to grow inside our lives.
0: De que se nós tivermos a oportunidade de nos encontrar com Ele,
1: if we have the opportunity to meet God,
0: será então a oportunidade da nossa bênção.
1: It will be the opportunity for our blessing.
0: Será então a oportunidade da libertação.
1: It will be the opportunity for deliverance.
0: Será a oportunidade da salvação.
1: It will be the opportunity for salvation.
0: Será a oportunidade do milagre.
1: It will be the opportunity for miracles.
0: A Bíblia Sagrada fala no versículo 25.
1: The Bible tells us on verse 25.
0: Que essa mulher ouviu falar dele.
1: That this woman had heard about Jesus.
0: E não só ouviu falar dele.
1: And not only heard about him.
0: Ouviu falar onde ele estava num determinado momento.
1: She also heard about his location in that certain moment.
0: Quando eu digo a vocês que Deus está aqui,
1: when I tell you that God is here today,
0: não faz parte de uma palavra apenas, de uma sentença montada.
1: It is not only a built sentence.
0: Não é um chavão.
1: It is not only a completely said sentence.
0: Quando eu digo a vocês que Deus está aqui,
1: when I tell you that God is here today,
0: eu estou dizendo a vocês,
1: I am telling you exactly,
0: se cresceu em vossos corações uma certeza,
1: for you to allow that certainty to grow in your heart,
0: se cresceu em vossos corações uma convicção,
1: to grow in your heart that conviction,
0: de que uma oportunidade de um encontro com Deus poderá reverter a sua situação difícil,
1: that the opportunity to meet God can revert a difficult situation.
0: Quando eu digo que Deus está aqui,
1: when I tell you that God is here today,
0: eu estou dizendo a oportunidade que você esperava chegou para você.
1: I am telling you that the opportunity that you have been awaiting.
0: Se você tem a convicção e a certeza,
1: if you have the conviction and certainty,
0: a mesma convicção e certeza que essa mulher tinha,
1: same conviction and certainty that this woman had,
0: é chegada a você a oportunidade do seu milagre.
1: The opportunity of your miracle has
0: é
1: come
0: chegada a você a oportunidade da sua libertação.
1: The opportunity of your deliverance has come to you.
0: Quando essa mulher soube, olha, Jesus está naquela casa,
1: and this woman heard that Jesus was in this house,
0: essa mulher teve a certeza que a resposta para a sua necessidade e ansiedade estava ali.
1: She had the certainty that the answer for all her answers was there.
0: Ela teve a certeza de que haveria agora a resposta para os seus, as suas necessidades e para a opressão da sua filha.
1: She had the certainty that the deliverance for her daughter's oppression was there.
0: Ela teve a convicção que o momento da libertação da família havia chegado.
1: She had the need for the deliverance of her family and it had come.
0: Porque ela acreditou, chegou a minha hora, é possível, hoje é o dia do meu milagre, a oportunidade que eu esperava chegou para mim, nada pode me impedir de receber o milagre hoje.
1: Because she believed that was possible and nothing could prevent her from receiving her miracle that day.
0: Essa mulher tinha tudo caminhando contra ela.
1: This woman had everything against her.
0: Jesus não a receberia.
1: Jesus would not receive her.
0: Os discípulos iriam criar um certo entrave.
1: The disciples would prevent her from meeting Jesus.
0: Como eu já disse, ela não pertencia ao povo de Deus.
1: She did not belong to the people of God.
0: Mas ela tinha certeza.
1: But she had the certainty.
0: Ela tinha convicção.
1: She had conviction.
0: Se algum dia eu me encontrar com esse homem,
1: if one day I meet this man,
0: os meus problemas estão resolvidos.
1: My problems will be solved.
0: Você tem essa certeza?
1: You have this certainty.
0: Você tem essa convicção?
1: You have this conviction.
0: Porque Jesus Cristo está na casa hoje.
1: Because Jesus is here today.
0: Jesus Cristo está aqui. Então com Consequentemente, a sua oportunidade chegou.
1: Consequently, your opportunity has come as well.
0: O seu milagre está perto de você hoje.
1: Your miracle is close to you today.
0: A Bíblia Sagrada nos diz.
1: The Bible tells us.
0: Que Jesus entrou naquela casa.
1: Jesus entered that house.
0: E não queria que ninguém o soubesse.
1: Did not want anyone to know that he
0: was
1: there.
0: Mas ele não pôde esconder-se.
1: But he could not hide his presence.
0: Quando Jesus está numa casa.
1: When Jesus is in a place.
0: E ele está nessa casa.
1: And he is here today.
0: Por mais que ele não queira que ninguém saiba.
1: The more that he doesn't want anyone to know it.
0: As operações que ele faz denunciam que ele está ali.
1: His works and miracles denounce that his presence is here.
0: O amor que ele irradia denunciam que ele está presente.
1: The love that he has denounced that he is present
0: quando
1: today.
0: Quando Jesus está em lugar.
1: When Jesus is in a place.
0: A sua presença se faz perceber.
1: His presence is felt.
0: A sua presença se faz notar.
1: His presence is known.
0: Eu creio que alguém disse àquela mulher.
1: I know that someone may have said.
0: Olha um tal de Jesus aí, aquele que anda curando, expulsando demônios, tá naquela casa.
1: So this woman that Jesus was in that place.
0: E aquela mulher disse, é hoje.
1: And that woman said, it is today.
0: É hoje.
1: It is today.
0: Eu tenho certeza que é hoje.
1: I am sure that it is today.
0: A Bíblia fala na referência de Mateus.
1: The Bible tells us in Matthew.
0: Que os discípulos não facilitaram para aquela mulher não.
1: That the disciples did not make this woman's life easy.
0: E a Bíblia Sagrada diz que o próprio Jesus não facilitou para aquela mulher não.
1: And even Jesus did not make the path of
0: the woman. Mas ela tinha uma convicção.
1: But she had a conviction.
0: Ela tinha uma certeza.
1: She was sure.
0: Hoje é o meu dia porque Jesus está na casa.
1: Today was her day because Jesus was in that place.
0: Jesus está nesse lugar.
1: And Jesus is here today.
0: Não permita nada impedir você receber o que você veio buscar dele.
1: Do not allow anything to prevent for you to receive what you have come for Jesus.
0: A segunda coisa que essa mulher, meus irmãos,
1: the second thing of this woman, dear brothers,
0: ela tinha.
1: She had.
0: Ela reconhecia que Jesus,
1: she recognized that Jesus
0: era muito maior do que ela,
1: was much greater than she was,
0: era maior do que as religiões,
1: was greater than the religions,
0: era maior do que um suposto sacerdócio,
1: was greater than a prophet.
0: A Bíblia Sagrada nos diz,
1: and the Bible tells us as well,
0: que essa mulher começou a rogar,
1: that she, this woman started to plead,
0: ela começou a insistir,
1: she started to insist,
0: Senhor Jesus,
1: dear Lord Jesus,
0: tem demônio na minha casa,
1: there's an impure spirit in my house,
0: tem demônio na minha filha,
1: there's an impure spirit in my daughter,
0: tem demônio que está acabando com a vida da minha filha,
1: there's a demon destroying my daughter's life,
0: eu quero que o Senhor repreenda esse demônio,
1: I want you to cast this demon
0: eu
1: out,
0: eu quero que o Senhor repreenda esse demônio,
1: I want you to cast this demon out,
0: e a Bíblia fala que ela lançou aos pés de Jesus Cristo.
1: And this Bible tells us she fell at his feet.
0: Ela sabia que era grega.
1: She knew that she was a Greek woman.
0: Sirofenícia.
1: Born in Syrian Phoenicia.
0: Ela sabia que não era considerada filha.
1: She knew she wasn't considered a daughter.
0: Ela sabia de uma certa forma que ela não era digna.
1: She knew in a certain way that she was not worthy.
0: Assim mesmo ela foi até onde ele estava.
1: And still she went where Jesus was.
0: Assim mesmo sabendo que não era merecedora.
1: Knowing that she was not worthy.
0: Ela foi até onde ele estava e prostrou-se aos pés dele.
1: She went to where he was and fell at his feet.
0: Lançou-se na presença dele.
1: She fell at his presence.
0: Olha, meus irmãos.
1: Look, dear people.
0: Convicção e certeza.
1: Conviction and certainty.
0: E nos esquecemos das obras meritórias.
1: Let us not forget. Let's forget
0: nos
1: about the merit.
0: Nos esqueçamos de quem nós somos.
1: Let us forget about who we may represent.
0: Às vezes nós achamos que somos importantes demais para nos prostrarmos perante o Senhor.
1: Sometimes we find ourselves too important to fall at the feet of Jesus.
0: Às vezes achamos que somos bons demasiadamente para virmos à presença do Senhor.
1: Sometimes we think we are too good to come to the presence of the Lord.
0: Quanta gente acha que é rica demais para pedir uma bênção para o Senhor.
1: How many people think that they are too rich to ask for a blessing from the Lord?
0: Quanta gente acha que é importante demais para vir à presença do Senhor?
1: How many people think they are too important to come to the presence of God?
0: Mas quando a doença aperta,
1: but when the disease hits you,
0: as pessoas sabem que precisam de socorro.
1: And people know that they need help.
0: E às vezes até sabem onde está o socorro.
1: And sometimes they know where they can get that help.
0: Muita gente morre por causa do orgulho do seu coração.
1: Many people die because of the pride in their heart.
0: Porque se recusam a se prostrar diante do Senhor.
1: Because they refuse to fall at the feet of the Lord.
0: Porque acham que são o que na verdade não são.
1: Because they think they are greater than what they are.
0: O que na verdade são.
1: And what they truly are.
0: É pó.
1: Are dust.
0: Um dia morrerão e dentro de 24 horas os seus corpos já estarão fedendo.
1: One day they will die and their bodies will start to stink.
0: Dignos nós não somos, meus irmãos.
1: We are not each one of us
0: merecedores
1: worthy.
0: Nós não somos, meus irmãos.
1: We do not deserve anything.
0: Obras meritórias não nos colocam na direção de nada do Senhor.
1: And merit does not put us before the Lord.
0: A não ser galardão, eu poderia dizer.
1: Unless the reward, I may say.
0: Agora quando nós temos a convicção e a certeza.
1: But when we have the conviction and certainty.
0: De que Jesus é tudo que precisamos para as grandes vitórias na nossa vida.
1: That Jesus is everything that we need for the great victories in our lives.
0: Quando a oportunidade aparece.
1: And when the opportunity arises.
0: Mesmo sabendo que não somos dignos.
1: Even know that we are unworthy.
0: Mesmo sabendo que não somos merecedores.
1: Even knowing that we do not deserve it.
0: Mesmo nessa situação quando nós nos prostramos perante o Senhor.
1: Even in the situation when we fall before the Lord.
0: Nós estamos dizendo para o mundo e para nós mesmos.
1: We are telling the world and ourselves as well.
0: A única maneira de estar de pé perante o mundo e perante Deus.
1: The only way to stand before this world and before God.
0: É nos prostrarmos ajoelhados diante do grande e poderoso Salvador.
1: Is to fall on our knees before the Lord our Savior.
0: A única maneira de nos levantarmos e estarmos de pé perante Deus.
1: The only way to stand before the Lord.
0: É nos curvarmos diante da majestade daquele que tudo pode realizar.
1: Is to bow before the majesty before the, he who can do anything.
0: Deus é Deus, Deus é poderoso, Deus tem tudo que você precisa.
1: God is God, he is powerful and has everything that you need.
0: Todos os joelhos se dobrarão diante dele um dia.
1: All knees shall bow before him.
0: Mas é muito importante você entender a sua necessidade de se render a ele nesse dia.
1: But it is important for you to know your need to bow before him today.
0: Você reconhecer que você é homem.
1: For you to recognize that you are only a man.
0: Reconhecer que ele é Deus.
1: And recognize that he is a God.
0: Você reconhecer que você não é nada.
1: To recognize that you are nothing.
0: Mas ele é tudo.
1: But he is everything.
0: A sociedade pode reverenciar você.
1: Society can pay you
0: honor. Os puxa-sacos podem reverenciar você.
1: Those can, people can bring you honor.
0: Mas se você quer ver a glória de Deus, você precisa se curvar diante do Todo-Poderoso.
1: But if you want to see God's glory, you need to bow before the Almighty.
0: Se você quer ver Deus curando as suas enfermidades,
1: if you want to see God curing your infirmities,
0: você precisa se curvar diante do nosso Senhor Jesus Cristo.
1: You need to bow before the Lord Jesus Christ.
0: Ele é
1: He is the King of Kings.
0: Ele é Senhor dos Senhores.
1: He is the Lord of Lords.
0: E se você der oportunidade para Ele, Ele mudará a sua vida.
1: And if you give Him the opportunity, He will transform your life.
0: Transformará a sua existência.
1: He will transform your existence.
0: Essa mulher, meus irmãos.
1: And this woman, dear brothers.
0: Ela se prostrou com um grande clamor. A segunda característica.
1: She bowed down with great claiming.
0: Que fez dessa mulher que parecia contra qualquer prognóstico de receber uma bênção de Deus.
1: The second characteristic of this woman who did not deserve anything from God.
0: Ver a sua filha liberta das garras de Satanás.
1: Finally saw her daughter freed from the claws of Satan. Hallelujah and glory to God. All praises to the Most High. Holy to God.
0: O nosso Deus é grande, é poderoso e Ele está aqui. Aleluia.
1: Great and powerful, and He is here today.
0: Se você tem a convicção e a certeza, abraça Ele.
1: If you have the conviction and certainty, give Him a hug this afternoon.
0: Você pode se prostrar perante Ele.
1: You can bow down before Him. Glory to God, hallelujah.
0: Para ser levantado no último dia.
1: To be raised in the last day. Holy is the Lord
0: aleluia.
1: Our God.
0: Aleluias.
1: Hallelujah.
0: O Senhor Jesus olhou para aquela mulher.
1: The Lord Jesus looked unto this woman.
0: E disse, eu tenho que saciar primeiro os meus filhinhos.
1: And she said, first I have to feed my children.
0: Não convém tomar o pão dos filhos e lançá-los.
1: It is not well to take the feeding of my children and throw it.
0: Aos que não são meus filhos.
1: To those who are not my children.
0: Foi isso que o Senhor Jesus falou.
1: This is what the Lord Jesus answered her.
0: Essa mulher sabia que ela não era digna de pedir nada, mas estava ali.
1: This woman knew she was not worthy to ask for anything, but she remained there.
0: Essa mulher sabia que não era digna de assentar-se à mesa, mas ela estava ali.
1: She knew she was not worthy to sit at the table, but she remained before his presence.
0: Se não posso me assentar à mesa, deixa-me ficar debaixo da mesa. Alguma migalha vai cair.
1: If I cannot be fed as a children in the table, let me remain under the table and receive the children's crumbs.
0: E basta essa migalhinha que caia.
1: And only the crumbs that fall from the table.
0: Se o Senhor me permitir, eu tenho certeza que essa migalhinha será possível para a resposta na minha vida.
1: If you allow me to receive this crumb, it will be more than enough for my life.
0: Se não posso me assentar na mesa.
1: If I cannot sit at the table.
0: Se não posso ser considerado uma filha.
1: If I cannot be considered a daughter.
0: A migalha está bem.
1: I will be content with the crumbs.
0: Basta migalha.
1: All I need is the crumbs from the table.
0: Os que não são filhos comem das migalhas que caem da mesa dos filhos.
1: Those who are not children will fall under the table for the crumbs.
0: Meus irmãos, observem vocês.
1: Dear Lord, please observe.
0: Essa mulher tinha convicção e tinha certeza.
1: This woman had the conviction and pure certainty.
0: Essa mulher sabia que para estar de pé, ela deveria se dobrar perante o Senhor.
1: She knew that for to be risen first, she would have to bow before the Lord.
0: Essa mulher sabia que não tinha direito a nada, que não era digna a nada, mas insistiu.
1: She knew that she wasn't worthy of anything, but she insisted.
0: Essas características são as características que fazem acontecer o milagre da sua vida.
1: And these are the characteristics that make the miracles happen in your life.
0: Porque essas características, meus irmãos,
1: because these characteristics, dear brothers,
0: são as características que nos fazem entender o que é termos fé.
1: Are the characteristics that make us understand what faith is in our Lord.
0: É a fé que arrebata o milagre.
1: And this is the faith that makes the miracles happen.
0: Essa é a fé que faz o diabo fugir com medo de você. Não porque você é você, mas porque Jesus está dentro de você.
1: And this is the faith that makes the devil flee from you because Jesus is in your life. Glory to God. Hallelujah to Jesus.
0: Por essa palavra.
1: And for this word. Hallelujah and glory to God. Glory and hallelujah to Jesus.
0: Jesus está nessa casa.
1: Jesus is in this house today, dear brothers.
0: Use essa fé que arrebata o milagre e a libertação para sua vida e para sua família.
1: Use this faith that provokes the miracles for you and your family.
0: Jesus disse, por essa palavra vai.
1: Jesus said, for this word you may go.
0: Não é que o demônio vai sair da sua filha, o demônio já saiu da sua filha.
1: The demon has already left your daughter.
0: O demônio já saiu da sua casa.
1: The demon has already left your house.
0: O demônio já foi embora, a doença já foi embora.
1: The demon was cast out and the disease was cured.
0: Use essa fé que arrebata o milagre de Deus.
1: Use this faith that provokes the miracle from God.
0: É possível acontecer o milagre de Deus.
1: It is possible for the miracle of God to happen.
0: É possível acontecer a libertação da sua casa e da sua família.
1: The deliverance is possible for you and your house.
0: O que parecia ser tão impossível, tão
1: what
0: improvável.
1: So impossible and improbable.
0: A situação tão negativa, tão improvável na vida dessa mulher.
1: This improbable situation of this woman.
0: De repente se transforma numa palavra de bênção.
1: All of a sudden becomes a great blessing.
0: E indo ela para sua casa.
1: And when she went to her house.
0: Chegou em casa, a filha já estava deitada sobre a cama.
1: She came home and found her child lying on the bed.
0: E o diabo, o demônio já tinha saído.
1: And the demon was gone.
0: De que maneira você está se apresentando diante desse Deus de milagres?
1: In what way do you present yourself to this God of miracles today?
0: Não se apresente a Ele com o seu coração exaltado, manchado por esse orgulho bobo que você tem.
1: Do not come before Him with pride in your hearts.
0: Não fique esperando que as pessoas vão ficar de repente porque nas igrejas tem essa coisa.
1: Do not expect it from other people.
0: Às vezes as pessoas vêm à igreja, não, o pastor tem que me paparicar. Não, se o pastor não olhar para mim e me apresentar como alguém importante, eu não vou olhar, nem olhar para cá. Para com essa bobagem.
1: Stop waiting for honor from other people.
0: Se você quer algo de Deus, Deus está aqui. Você viu a fé que arrebata o milagre.
1: If you want something from God, God is here today and you saw the faith that provokes a miracle.
0: Deus é maior do que todos nós. Deus é maior do que toda essa igreja. Deus é grande e é poderoso e terá prazer em te abençoar.
1: God is greater than everyone and He will have pleasure in blessing you all.
0: Mas permita o seu coração encher-se da convicção e da certeza que Ele pode, é possível fazer.
1: But allow God to do what He has possibility to do.
0: Coloca coloca-te diante de Deus e se prostre perante Ele.
1: Put yourself before God and bow before His presence.
0: Clama pelo nome dEle, roga pelo nome dEle, explica o que você precisa para Ele.
1: Call unto His name and explain what you need from Him.
0: E não fique na sua soberba achando que você é melhor do que os outros e que você tem de receber porque você é isso ou aquilo. Pelo contrário, você pode se achar a pessoa mais indigna. Se você clamar com fé, Deus ouvirá, Deus responderá, Deus te levantará, Deus curará a sua doença, Deus vai fazer com que você se arrependa sim, dando a você a oportunidade de ter o seu nome no livro da vida.
1: Do not wait in your pride and call unto His name with humility and He will answer into your life.
0: Ele vai operar na sua vida.
1: He will work in your life today.
0: E quando Ele operar na sua vida, você vai refletir sobre a sua vida.
1: And when He performs this miracle, you will reflect upon your life.
0: Você vai tomar a decisão sobre a sua vida.
1: You will make a decision in your life.
0: De que maneira você tem se apresentado ao Senhor?
1: In what way have you presented yourself to God?
0: Jesus não disse àquela mulher, eu vou à sua casa colocar a mão sobre a sua filha.
1: Jesus did not say unto this woman, I will go to your house and put my hands on your daughter.
0: Eu vou fazer um lodo e colocar nela.
1: I will put some mud on her.
0: Eu vou fazer uma campanha de 7 dias.
1: I will make a campaign of 7 days.
0: Não, ele disse, vai para sua casa.
1: No, he said, go to your house.
0: Por essa palavra, vai para sua casa.
1: For such a reply, you may go to your house.
0: Você é uma mulher convicta, você é uma mulher de fé, você é uma mulher humilde, você é uma mulher que reconhece o seu lugar. Então o demônio já saiu da sua filha.
1: You are a woman of humility and humbleness and faith.
0: Então o demônio já saiu da sua casa.
1: So the demon has already left your daughter in your house.
0: Observe a maneira que você tem se aproximado de Deus.
1: Observe the way you have approached God.
0: Talvez a maneira que você tem se aproximado do Senhor.
1: Perhaps the way that you have approached God.
0: Tem impedido Deus de operar na sua vida.
1: Has prevented God to work in your life.
0: Mas essa mulher grega hoje nos deixa o exemplo.
1: But this Greek woman left us an example.
0: E faz todo sentido ver Deus operar milagre na sua vida.
1: And makes perfect sense to see God works miracles in your life.
0: Faz todo sentido ver o demônio fugir da sua casa para nunca mais voltar.
1: Makes perfect sense to see the demons leave your house to never return again.
0: Faz todo sentido ver Deus operar na sua vida e prosperar a sua vida em todas as direções.
1: Makes perfect sense to see God prosper your life in all directions.
0: Faz todo sentido ver Deus levantar de novo a sua família e abençoá-la grandemente.
1: Makes perfect sense to see God raising your family and bless her perfectly.
0: Faz todo sentido você sair desse estado de depressão e ansiedade.
1: It makes perfect sense for you to leave your depression and anxiety.
0: Mas de que maneira você está tentando receber a sua bênção?
1: But in what ways are you trying to receive your blessing?
0: Usa a fé da mulher grega sirofenícia.
1: Use the faith.
0: Essa é a fé que arrebata.
1: Use the faith of this Greek woman because it is the faith that provokes the miracle.
0: Essa é a fé que faz o demônio sair.
1: This is the faith that makes that demon leave.
0: O demônio não gosta desse tipo de gente.
1: The demons do not like this type of people.
0: Gente que tem essa fé que essa mulher tinha.
1: The people that have the faith that this woman
0: had. Se você tiver essa fé hoje,
1: if you have this faith today,
0: tudo vai mudar na sua vida.
1: Everything will change in your life.
0: Se você tiver essa fé hoje,
1: if you have this faith here today,
0: tudo vai melhorar a partir de hoje.
1: Everything will get better after
0: today. Quem tem ouvidos para ouvir,
1: those who have ears,
0: ouça o que Deus está falando ao seu coração.
1: Listen to what God is telling you.
0: A fé vem pelo ouvir.
1: The faith comes from listening.
0: E o ouvir pela pregação.
1: And listening from the word of God. Those who like God,
0: ouve a palavra de Deus.
1: Listen to the word of God.
0: Quem não gosta de Deus,
1: those who do not like God,
0: não ouve a palavra de Deus.
1: Do not hear His word.
0: Se cansa dela.
1: They are tired of it.
0: Mas quem ouve a palavra de Deus,
1: but those who hear the word of God,
0: certamente será vitorioso em todas as circunstâncias da vida.
1: Certainly will be victorious in all circumstances of their lives.
0: Que Deus os abençoe, meus irmãos.
1: May God bless you all, dear brothers.
0: Essa é a palavra de Deus para os vossos corações, para as vossas vidas.
1: This is the word of God for your house and your lives.
0: Eu sei que tem gente em extremo sofrimento.
1: I know that there are people in such suffering.
0: Eu sei que tem pessoas com as suas casas destruídas.
1: People with their houses destroyed.
0: Sei que tem pessoas que estão morrendo com tantos tipos de dores.
1: People that are dying with so many types of pain.
0: Quantas pessoas sofrendo grandes injustiças.
1: How many people suffering such injustices.
0: É hora de permitir Deus mudar esse estado.
1: It's time for God for you to allow God to change this situation.
0: Hoje em dia, meus irmãos,
1: nowadays, dear brothers,
0: nós temos a possibilidade de escolher.
1: We have the ability to choose.
0: Essa mulher grega.
1: This woman of Greek origin.
0: Presta atenção nisso porque é muito importante.
1: Please pay attention because it is very important.
0: Eu sei que vocês não vieram aqui perder tempo.
1: I know that you did not come here to waste your time.
0: Presta atenção.
1: Pay attention.
0: Naquele tempo, essa mulher grega,
1: in those times, this Greek woman,
0: ela não podia chegar e falar, não, eu quero ser judia a partir de agora.
1: She could not come and say that she wanted to be Jewish from now on.
0: Para poder ser considerada filha da promessa, por exemplo.
1: To be considered a daughter of the promise.
0: Agora hoje você pode tomar uma decisão como essa.
1: But today you can take such a decision.
0: Você pode escolher hoje ser filho de Deus e não ser filho de Deus.
1: You can choose today to be a son or not to be a son of God.
0: É simples assim.
1: It is that simple.
0: Se você escolher ser filho de Deus,
1: if you choose to be a son or daughter of God,
0: você sai de debaixo da mesa da migalha e assenta-se à mesa para participar do banquete.
1: You come out from beneath the table and sit at the table to participate in the banquet.
0: Quando você aceita Jesus como seu Salvador,
1: when you accept Jesus as your Savior,
0: e você faz um compromisso de servir a Deus por toda a sua vida,
1: you make a commitment to serve God throughout your whole life.
0: Você crê.
1: You believe.
0: Você passa então a ser considerado filho de Deus.
1: You start to be considered a son and daughter of God.
0: Você precisa aceitar Jesus para ser chamado filho de Deus.
1: But you need to accept Jesus to be considered a son of God.
0: E é claro, você crescer no conhecimento, servir a Deus, obedecer a palavra de Deus.
1: And of course, to grow in the knowledge and obey the word of God.
0: Se você tem a oportunidade de aceitar Jesus e não aceita,
1: if you have the opportunity to accept Jesus and don't accept him,
0: Deus respeita a sua decisão.
1: God will respect your decision.
0: Mas você vai continuar ainda,
1: but you will continue to be,
0: não sendo filho de Deus,
1: not being a son or daughter of God.
0: A pergunta é simples.
1: And it is a simple question.
0: Você quer continuar sendo apenas uma criatura de Deus?
1: You want to be considered continue only a creature of God?
0: Ou você quer deixar de ser apenas uma criatura de Deus para se tornar filho de Deus?
1: Or do you want to stop being a creature only and start being a son and daughter of God?
0: Os filhos de Deus têm direito de assentar-se à mesa e comer do banquete.
1: The children of God have the right to sit at the table and enjoy the banquet.
0: É uma questão de direito.
1: It is a matter of right.
0: Você pode chamar Deus de pai.
1: You can call God your father.
0: E a Bíblia fala que vocês serão filhos e Deus vos será por pai.
1: And the Bible tells us that you will be the sons and God will be your father.
0: Mas é uma decisão que vocês têm de tomar.
1: But it is a decision that you must take.
0: Por isso eu vou perguntar hoje.
1: And this is why I'll ask you all today.
0: Vocês que estão aqui que ainda não entregaram as suas vidas para Deus.
1: Those who are here and haven't delivered their lives to God.
0: Nesse exato momento vocês são criaturas de Deus, ou seja, Deus criou vocês.
1: In this exact moment you are only creatures of God.
0: Para que vocês se tornem filhos de Deus, vocês têm que aceitar Jesus como vosso único e suficiente Salvador.
1: For you to become the children of God, you must accept Jesus as your only Savior.
0: Então a pergunta é,
1: so the question is,
0: você quer continuar como criatura?
1: Do you want to continue only as a creature?
0: Ou você quer ser filho de Deus?
1: Or do you want to be a son of God?
0: Para ter o direito dos filhos.
1: To have the rights of the sons of God.
0: Se você não quer ser filho de Deus,
1: if you don't want to be a son of God,
0: você não vai aceitar Jesus.
1: You won't accept Jesus.
0: Mas se você quer ser filho de Deus,
1: if you want to be considered children of God,
0: você vai aceitar Jesus.
1: Accept Jesus.
0: Você vai levantar a sua mão para Jesus.
1: Raise your hands for Jesus.
0: Você vai vir aqui à frente ou na sua casa. Você vai aceitar Jesus aí onde você está.
1: You will accept Jesus wherever you may be.
0: E fazer um compromisso com Deus para servi-lo até o fim da sua vida.
1: And make a commitment to serve God until the end of your life.
0: E o Deus que está no céu será o seu Deus.
1: And the God who is in heaven will be your God.
0: E você será um filho de Deus.
1: And you will be a children of God.
0: Com todos os direitos que são relegados aos filhos de Deus.
1: With all the rights that the children of God have.
0: Desviados.
1: All those who have gone astray.
0: Vocês vão querer estar como criaturas desviadas?
1: You want to continue to be creatures who have been astray from the path.
0: Ou vocês vão querer voltar para Deus para uma vez mais receberem a paternidade?
1: Or do you want to return once again to God to receive this fatherhood?
0: Venham aqui à frente todos vocês que querem aceitar Jesus para serem filhos de Deus.
1: Come forward all those who want to accept Jesus to be sons of God.
0: Saiam dos seus lugares e venham aqui.
1: Leave your places and come forward.
0: Essa é a fé.
1: This is the faith.
0: A fé que faz acontecer o milagre.
1: The faith that makes the miracles happen.
0: É a fé que arrebata o milagre.
1: The faith that provokes the miracle.
0: Venha aqui à frente se você quer ter Deus como seu pai.
1: Come forward if you want to have God as your father.
0: Aceita Jesus como seu Salvador para ter Deus como seu pai.
1: Accept Jesus as your Savior to have God as your father.
0: Venha à frente.
1: Come forward.
0: Deus está chamando vocês.
1: God is calling you all here today.
0: E não adianta na hora da morte.
1: And it is no use at the time of your death.
0: Ah, meu Deus.
1: Oh my God.
0: Não, não, não. Você, sinceramente, não haverá nenhum tipo de sinceridade ou entrega nesse momento.
1: There will be no types of sincerity at this moment.
0: Deus aceita você o aceitar.
1: God accept you for him to accepting him.
0: Quando você está no melhor do seu juízo.
1: When you are in your best of judgment.
0: Tem irmãos que têm esse negócio.
1: Some people think.
0: Ah, o fulano estava agonizando aí, disse que aceitava Jesus, está na glória.
1: This person who was agonizing in pain before his death and now accepted Jesus as in glory.
0: Olha, meus irmãos, eu sinceramente eu vou ser meio grosseiro.
1: Sometimes I may even be rude.
0: Tá na hora de largar a mão de ser besta.
1: Sometimes it is better to leave your ignorance.
0: Quem é que não está vendo que essas pessoas estão apenas com medo?
1: Who cannot see that these people are only afraid?
0: Você tem de estar no seu juízo para aceitar Jesus como seu Salvador.
1: You must be in your best judgment to accept Jesus as your Savior.
0: Não adianta alguém levantar sua mão porque você está agonizando.
1: It is no use for you to raise your hands because you are in agony.
0: Deus tem que saber o que está acontecendo no seu coração.
1: God reads what is in your heart.
0: Se você quer aceitar Jesus como seu Salvador para ser chamado Filho de Deus.
1: You want to accept Jesus to be your Savior and Son of God.
0: Faça agora no seu completo juízo.
1: Take your complete judgment right now.
0: Sai do seu lugar e venha aqui à frente aceitar esse Deus como teu Deus.
1: Leave your place and come forward, accept this God as your God.
0: Vencer esses demônios que estão matando você.
1: To defeat these demons that are killing you.
0: Esses demônios que estão matando a sua família.
1: These demons that are killing your family.
0: Ter o seu nome no livro da vida.
1: To have your name in the book of life.
0: Deus está te chamando.
1: God is calling you here today.
0: Para adotar você como filho.
1: To adopt you as his son.
0: Quer aceitar Jesus?
1: You want to accept Jesus?
0: Quer reconciliar-se com Deus?
1: You want to reconcile with God?
0: Sai do seu lugar, Jesus está te chamando.
1: Leave your place, Jesus is calling you here today.
0: Agora mesmo.
1: Right here, right now.
0: Muito bem, meus irmãos, nós vamos orar por essas pessoas.
1: We're going to pray for all these people, dear
0: brothers. Nós vamos orar por esses ouvintes.
1: We're going to pray for the listeners.
0: Então você vai continuar debaixo da mesa.
1: So you will continue underneath the table.
0: Não posso garantir que a migalha seja suficiente hoje.
1: I cannot guarantee you that the crumbs will be enough.
0: Isso cabe a Deus.
1: This is up to God.
0: Mas eu pessoalmente diria a você.
1: But personally I would say to you.
0: Que com a oportunidade que Deus dá.
1: That with the opportunity that God gives us.
0: De assentar-se à mesa.
1: To sit at the table.
0: De receber Deus como seu pai.
1: To receive God as your father.
0: Ele extingue também a oportunidade.
1: He also takes away the opportunity.
0: De viver de migalhas.
1: To live in through the crumbs.
0: Você vai querer continuar na migalha, na miséria?
1: Do you want to continue to live in the crumbs and misery?
0: Um irmão perguntou para mim faz uns 15 dias.
1: A brother asked me around 15 days ago.
0: Pastor Dorival, por que não faz o apelo depois de milagre, maravilha, demônio gritando, pulando?
1: Dear pastor, why don't you call the people to accept Jesus after the miracles and deliverances?
0: Mais pessoas vão aceitar Jesus.
1: More people will accept Jesus.
0: E eu disse, irmão.
1: And I said, dear brother.
0: Eu poderia fazer, não vejo erro algum.
1: I could even do this. I don't see any mistake in it.
0: Mas eu gosto de pregar a palavra de Deus.
1: But I like to preach the word of God.
0: E deixar as pessoas.
1: And allow the people.
0: Tomarem a decisão.
1: To take their decisions.
0: Com o seu cabal juízo, com a sua mente.
1: With their full judgment, with their mind.
0: Sem nenhuma influência de nenhum milagre, de nenhum sentimento.
1: Without any influence of miracles.
0: Sem nenhuma emoção.
1: Without any types of emotion.
0: Mas que seja tudo dentro da razão.
1: But with all within reason.
0: Por isso, meus irmãos, eu creio.
1: And this is why I believe, dear
0: essas
1: brothers.
0: Pessoas que estão aqui porque elas ouviram a palavra de Deus.
1: These people that are here because they heard the word of God.
0: Elas não estão aqui porque viram um demônio tomar algum corpo e ficaram com medo. Não.
1: They are not here because they saw a demon possess a body and were afraid.
0: Elas estão conscientes do que estão fazendo.
1: They are completely conscious of their decision.
0: Elas não estão movidas por sentimentos ou por emoções.
1: They are not moved by emotions or movements.
0: Estão movidas pela palavra de Deus.
1: They are moved by the word of God.
0: É a palavra de Deus quem tem de mover corações.
1: It is the word of God that must touch your heart.
0: Você quer aceitar Jesus? Ainda tem mais uma oportunidade. Vou chamar mais uma vez.
1: You want to accept Jesus? I will give you another opportunity.
0: Quer aceitar Jesus? Ele está te chamando.
1: You want to accept Jesus? Jesus is calling you here today.
0: Vamos orar por essas pessoas, meus irmãos. Coloquem-se de pé.
1: Let us pray for all these people. Please stand up.
0: Vocês que estão aqui e se usam cigarro, drogas.
1: Those who are here and use cigarettes or drugs.
0: E vocês querem num gesto de fé jogar, lançar para cá, a gente vai destruir. Vamos orar e Deus não vai permitir mais vocês usarem drogas, cigarros.
1: In a gesture of faith, throw away your cigarettes and your drugs.
0: Você que está aceitando Jesus em casa.
1: Those who are accepting Jesus in your homes.
0: Lança fora as coisas que escravizam vocês.
1: Throw away the things that make you slaves.
0: Deus é poderoso para libertar vocês.
1: God is powerful enough to deliver you.
0: Agora vocês já não são filhos, eu diria, do inimigo.
1: Now you are no longer sons of the enemy.
0: Vocês são filhos de Deus agora.
1: Now you are sons and daughters of God.
0: E como filhos de Deus, vocês serão abençoados por Deus.
1: And as children of God, you will be blessed by God.
0: Vocês serão ajudados por Deus.
1: And you will be helped by God.
0: Lança fora a droga, lança fora o cigarro, lança fora a bebida alcoólica.
1: Throw away your drugs, your alcohol and your cigarettes.
0: Tudo que aprisiona vocês, lança aí fora agora.
1: Everything that brings you to prisons, throw
0: it away. Igreja amada
1: right
0: e vitoriosa, estenda sua mão na direção desse povo.
1: Dear church, extend your hands towards these people.
0: Obrigado, queridos irmãos, pela fé de vocês, pela força de vocês.
1: Thank you for all your faith and your strength.
0: Oremos por essas pessoas.
1: Let us pray for all these people.
0: Senhor meu Deus, Senhor meu Pai, diante do Senhor estão essas vidas, se entregando a Ti. Vidas, ó Deus, que se recusam a continuar vivendo debaixo da mesa da migalha. Vidas, Senhor meu Deus, que se recusam a viver uma vida que não é considerada a vida de um filho de Deus. Vidas, ó Deus, que entendem que a partir de agora, Senhor, tendo se entregado ao Senhor, terão agora o direito que o Senhor relega aos seus filhos. Vem, Senhor meu Deus, morar nestes corações. Esses corações se abrem a Ti. Esses corações se abrem à Sua presença. Essas vidas se entregam ao Senhor. Essas vidas se comprometem com o Senhor.

0: as suas vidas. E também, ó Deus, eu sei que o Senhor se compromete a abençoar essas vidas, purificar os pecados dessas pessoas, lavar essas pessoas com as suas mãos fortes, santas e poderosas, purificá-las no sangue que foi derramado na cruz do Calvário e escrever o nome delas no livro da vida para o dia em que o Senhor chamá-las à eternidade. Senhor meu Deus, Senhor meu Pai, toma conta dessas vidas. Esses corações abrem, Senhor, uma porta para que o Senhor venha e faça morada. Venha, Senhor meu Deus, morar nesses corações. Venha abrir as maiores portas. Venha destruir as forças malignas, malévolas, que tem, meu Deus, causado tantos medos, tensões nessas vidas. Sê com essas pessoas agora, ó Deus. Dê a elas firmeza, conhecimento, e que essas vidas, Senhor meu Pai, vidas estejam na sua presença para sempre, ó Deus. Em nome de Jesus Cristo, receba essas vidas, Pai. Em nome de Jesus Cristo. Amém, Senhor. Amém. O nosso Deus é grande, é tremendo, e Ele faz coisas grandes. E estar agora com Deus é estar na certeza de que o nome de vocês está no livro da vida, e agora vocês já podem chamar Deus de Pai, não é? Já podem chamar Deus de Pai. Quando orar, já pode falar, oh, Papai do Céu. Quando Jesus ensinou a oração do Pai Nosso, Ele ensinou a oração do Pai Nosso para os crentes, não é? Para os crentes. A oração do Pai Nosso foi para os crentes, foi para os discípulos. Quando Ele fala Pai Nosso, Ele está dizendo que só quem é filho pode fazer essa oração. Não adianta não ser filho pegar um treco de madeira e ficar lá, vá de retro, Satanás. Pai Nosso, Pai Nosso. Deus é Pai daquele que se entregou para ser filho. Viu? Amém? Quem é filho de Deus aqui, levanta a mão e dá uma saraivada de glória a Deus e aleluia.
1: Who is the Son of God, glorified in the name of Jesus. Deus.
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16: 5:57.
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0: dia, bom dia, bom dia pra você, meu irmão, bom dia pra você, minha irmã. Bom dia, Gabriel Araújo, como é que tá o seu homem de Deus?
1: Opa, como diz aí, lá na Inglante, vai com nós agora, vai comprar pão,
0: bom? Bom? Eita,
1: nada, bom, e você de casa, tá bom? Tá bom, meu pastor?
0: Bom demais da conta, gente, tá bom demais da conta. Bom dia pra você, meu irmão, bom dia a todos que nos acompanham, já estão conosco nesta manhã maravilhosa. Hoje é terça-feira dos vencedores, e hoje é dia 1º de setembro de 2026, em plena terça-feira, 19 graus na capital. Eita, paulista, glória. Com a sensação de 18, sabia? Com a sensação de 18. E hoje diz que o sol vai nascer às 6 horas e 18 minutos. Eita! Você já viu o sol nascer?
1: Já.
0: Mas não viu o sol morrer?
1: Nunca vi morrer.
0: Nunca vi,
1: mas
0: também.
1: Mas nasce, né? Todo dia.
0: Todo dia nasce, mas nunca morre.
1: Só põe. Se põe.
0: Se põe. Você vê como é que é, não é verdade? É uma curiosidade tremenda.
1: Só Jesus pra fazer esse negócio. Detalhe desse, só Jesus.
0: É verdade. Nasce, mas não morre. Eita. Se põe. Olha. Esse nosso Deus é bom demais da conta. Olha só, e neste momento... nós já vamos fazer o seguinte, você que está aí preparado para a oração, os irmãos que estão no canal Direto com Deus Oficial, nós vamos nos unir a vocês agora em oração, porque vocês já estavam orando, não é verdade? É muito bom demais falar com o Papai do Céu. Sem mais delongas ou sem mais converseiro, como diz nós, né? Sem mais converseiro, nós vamos prosear com Deus neste momento maravilhoso desta terça-feira. E você, Vossa Excelência, poderia nos trazer essa honra de orar por nós, pedindo para o Papai do Céu a bênção?
1: Nada melhor do que começar o dia orando. E verdade, você que acordou agora, já entra conosco em oração. E você que está no canal Direto com Deus, continue a orar conosco. Mas vamos prosear com o nosso
0: Prosear
1: com o nosso Deus. Falar com o nosso Senhor e Salvador Jesus Cristo. Vamos lá? Falemos com Deus então. Senhor Deus e Pai, estamos aqui, Senhor, em Tua presença. Te agradecemos. Obrigado, meu Jesus. Obrigado, meu Deus. Obrigado, meu Pai. Obrigado porque o Senhor é bom e a Tua misericórdia, ela dura para sempre. Senhor, muito obrigado. Nós queremos Te agradecer, Jesus. Te agradecer por Tua bondade infinita. Te agradecer por Tua graça, Senhor, que é insondável. Só o Senhor para nos escolher. Só o Senhor para se atentar para pessoas tão pequenas, seres tão pequenos como nós. Obrigado, Jesus. Obrigado pelo dom da vida. Obrigado pelo ar que respiramos. Obrigado por ter colocado em nosso coração a esperança. Esperança de que o Senhor estará conosco, está conosco e continuará até a consumação dos séculos. Senhor, nós temos mais a agradecer do que a pedir. Mas, Senhor, nessa oração pela manhã, despertamos e pedimos, Senhor, a Ti perdão. Perdoe os nossos pecados, as nossas falhas, as nossas iniquidades, Senhor, nossas transgressões. Perdoa, Senhor, porque somos falhos. Nós erramos, nós pecamos, nós caímos, nós falhamos, mas o Senhor é poderoso para nos restaurar. Senhor, nós somos seres dotados da queda adâmica, do pecado adâmico. Nós herdamos, meu Pai, como Salmos, Davi no Salmo 51, ele diz, em pecado me concebeu a minha mãe. E é pensando nessa maneira que nós nos arrependemos. Pedimos, Senhor, a Tua graça. Pedimos, Senhor, a Tua salvação. Pedimos, Senhor, a Sua redenção. Nós pedimos que as Suas mãos estejam sobre nós. Ah, Senhor, se não for as Tuas mãos, se não for o Teu socorro, o que será de nós? O que será de nós? Por isso, Senhor, pedimos perdão se falamos algo que não Te agradou, se pensamos da forma que não Te agradou, se, Senhor, tratamos o nosso semelhante, o nosso próximo, de forma que não agradou a Ti. Senhor, nos ensina a sermos melhores, nos ensina a ser melhores cidadãos. nos ensina a ser melhores filhos, pais, melhores, Senhor, comunicadores, melhores cristãos, para que em tudo o Seu nome seja glorificado, para que em tudo o Seu nome possa ser louvado, Senhor. Oh, Espírito Santo, nessa manhã, ó Pai, que o Senhor nos presenteou com vida, nos deu saúde, mas, Senhor, quantas pessoas agora que estão do lado do rádio, Senhor, quantas pessoas agora que estão nos vendo pelo YouTube, que despertaram doente, despertaram, Senhor, com alguma enfermidade, e não consegue, não, primeiro que não conseguiu dormir, primeiro que não conseguiu, Senhor, descansar, porque foi a madrugada toda de enfermidade. Ah, Jesus, cura agora. Que essa pessoa possa, Senhor, de ser restaurada agora. Restaura essa saúde agora, Jesus. Para que essa pessoa possa ir ao trabalho, aos seus afazeres, sem nenhuma complicação. Senhor, quantas pessoas agora que nesse momento estão despertando, acordando, e o Senhor está permitindo vida, que já já vai para o seu trabalho. Senhor, deu grande livramento, Jesus. Senhor, deu grande livramento para esse caminhoneiro que nesse momento está conectado nessa rádio, que está, Senhor, de viagem, que está, Senhor, rodando o nosso país, até mesmo o mundo. Senhor, em nome de Jesus, dê livramento. Livramento de assalto. Livramento, Senhor, de morte. Senhor, cobre com o Teu sangue que nenhum mal possa atingir, que nenhum mal possa acontecer. Todavia, nós pedimos o Teu auxílio, nós pedimos o Teu socorro, porque se não for o Senhor para nos ajudar, nós, Senhor, não conseguiremos chegar no nosso destino. Se não for o Senhor para nos socorrer, não dá. Por isso que o salmista declara de forma muito sábia que se o Senhor não guardar a cidade, em vão vigia os sentinelas. Então, guarda-nos, ó Pai. Estenda suas mãos santas, suas mãos poderosas. Cobre-nos com o Teu sangue. Lava-nos com o Teu sangue, com o Teu poder. Senhor, nesse momento, ó Pai, pedimos o Teu auxílio e a Tua libertação para essa mãe, meu Pai, que nesse momento dobrou o seu joelho, que está do lado dessa rádio pedindo libertação para o seu filho. Seu filho que está no mundo das drogas, seu filho que entrou na criminalidade, seu filho que agora, Senhor, ela sabe, ela dobrou os joelhos, ela sabe que aquilo que o seu filho está fazendo, está indo fazer, não é coisa boa. Pai, no meio do caminho, agora encontre com esse jovem. Enquanto essa mãe está de joelho, visita esse jovem, para que, Senhor, ele se arrependa do mal que vai fazer. Para que ele se arrependa, Senhor, e conheça os Teus caminhos. Talvez esse jovem se desiludiu com a igreja porque alguma pessoa falou algo que não foi melhor posicionado. E esse jovem acabou desistindo. Quantas vezes, Pai, não ouvimos isso? Mas o Senhor não é culpado. O homem que é falho e não soube falar. Todavia, nós pedimos a Tua intervenção agora. Entra na mente desse jovem, convence-o, Senhor, do contrário, para que ele possa retornar para a sua casa e te conhecer, ó Pai. Conhecer a Tua sublimidade, conhecer o Teu poder. Oh, Espírito Santo, ajuda, Pai, essa mãe aflita. Ajuda esse pai que está aflito nesse momento, trazendo libertação para o filho, trazendo libertação para a filha, trazendo transformação de caráter, para um caráter que se pareça contigo. Paulo diz, a igreja que estava em Filipenses, ele diz que haja em vós o mesmo sentimento que houve em Cristo Jesus. Coloca, Senhor, o Teu sentimento em nós, que nos ensina a sermos parecidos contigo. Auxilia-nos para que possamos, meu Pai, nos parecer mais e mais contigo, porque quanto mais parecermos contigo, menos, Senhor, teremos do mundo, menos teremos, meu Pai, de discordância, porque o Senhor é bom e a Tua bondade, ela dura para sempre. Senhor Jesus. Oramos agora, Senhor, por este jovem, essa jovem, que passou a madrugada estudando para passar em algum concurso vestibular. Abra a mente, Senhor, deste jovem para que aprenda, Senhor, para que através desse exercício, dessa profissão, possa glorificar o Teu nome. Paulo descreve na igreja de 1 Coríntios, no capítulo 10, quer comais, quer bebais, ou fazer qualquer coisa, façais para que o nome do Senhor seja glorificado. Então glorifica o Seu nome através dessa profissão que é digna, Pai. Glorifica o Teu nome através, Senhor, desse curso, dessa faculdade que esse jovem ou essa jovem está correndo atrás para ter um futuro brilhante. E o nosso futuro depende do Senhor. Depende da Tua disposição, Senhor, em nos ajudar. E o Senhor, mais do que ninguém, tem o desejo de nos amar. Tem o desejo de nos instruir em justiça. Isso é verdade, Senhor, porque Isaías declara que pode uma mãe esquecer-se do filho a qual amamenta. E ele conclui dizendo, todavia o Senhor não se esquecerá de vós. Talvez, Senhor, esse jovem se sinta, essa pessoa se sinta excluída, se sinta distanciada. Ninguém quer perto porque é cristão. Ninguém quer perto, Senhor, mas e por conta disso um sentimento de tristeza tem tomado esse coração, porque parece que não cabe em grupo nenhum. Mas pedimos agora o Teu auxílio, porque o Senhor é aquele que nos acolhe, é o Senhor é aquele que nos chama para perto, o Senhor é aquele a qual é o maior interessado em nossa alma, em nossa salvação. Então, em nome de Jesus, ó Pai, aonde o espírito da tristeza, se é que eu possa falar assim, mas aonde a tristeza tem tomado conta, aonde a tristeza tem entrado por conta de alguma palavra que essa pessoa ouviu, a depressão tem tomado conta, a ansiedade tem tomado conta, o desespero tem entrado nesse coração, nessa mente, e por conta da ansiedade, por conta do medo, por conta do pânico, não consegue descansar em paz, não consegue dormir. Tranquiliza esse coração, tranquiliza essa alma aflita, tranquiliza, Jesus, tranquiliza. Derrame a paz que excede todo entendimento. Só a paz que o Senhor pode dar, essa é a Tua paz, Jesus. Por isso eu peço, derrame cura sobre os doentes, derrama libertação, Senhor, transformação para essa alma que o inimigo acorrentou. Com fé nós oramos, com fé nós pedimos, com fé nós clamamos, que aonde o diabo acorrentou, que a libertação possa acontecer. Que a transformação possa acontecer, em nome de Jesus Cristo, Senhor, em nome de Jesus nós clamamos, que aonde o diabo, Senhor, quis entrar para fazer arruaça, contenda, em Teu nome haverá transformação, libertação, em Teu nome haverá cura, porque a Ti foi dado um nome, Senhor, que está acima de todo o nome, para que ao nome de Jesus se dobre todo o joelho nos céus, na terra e debaixo da terra. Para que ao nome de Jesus se dobre todos os joelhos. Então, oramos a Ti agora, o Senhor que recebeu um nome acima de todo nome. Que em nome de Jesus, se Satanás tentou planejar, Senhor, algum laço para derrubar esse jovem, para derrubar esse homem, essa mulher, seja derrotado agora em nome de Jesus. Seja derrotado agora em nome de Jesus. Se o diabo, Senhor, colocou essa enfermidade, seja repreendido em nome de Jesus e que haja saúde, que haja cura em Teu nome. Nós pedimos porque o Senhor é poderoso. Nós pedimos porque o Senhor é bom. Nós pedimos porque o Senhor é maravilhoso. Tua bondade, ela dura para sempre. Oh, Jesus. Oh, Jesus. Em nome de Jesus. Transforma esse coração que está aflito, ó Pai. Esse coração que já não aguenta mais bater na porta e ela não abrir. Já não aguenta mais pedir por auxílio e o auxílio não vir. Porque ela tem batido, olhado para um lado e olhado para o outro, mas tem se esquecido de olhar para cima. Porque é de lá que vem o nosso socorro. Nosso socorro vem do Senhor que fez os céus e a terra. Nosso socorro vem do nosso Senhor, que é poderoso para agir. Nosso socorro vem do Senhor, que é o nosso auxílio. É o Senhor quem diz, eis que eu te tomo pela tua mão direita e te digo, não temas, porque eu te ajudo. É o Senhor quem nos ajuda. É o Senhor quem nos fortalece. É o Senhor quem nos agracia com toda sorte de bênção e graça. Seja conosco, Pai. Esteja conosco. É o que nós pedimos. Seja com cada um de nós. Seja conosco, em nome de Jesus.
0: Glória. Glória, glória.
1: Glória, glória.
0: Glória seja o Senhor. Seja conosco, papai querido.
1: Senhor meu Deus, de acordo à oração do teu servo,
0: que pede e que pediu o Senhor, para que o Senhor seja conosco, papai querido, assim seja feita, pai amado, para que tudo, Senhor, da nossa vida, meu Pai, Senhor Jesus, meu Deus Todo-Poderoso, Pai querido, Deus da glória, glória a Deus, aleluia, bendito seja o teu santo nome, ó Pai, glorificado seja o teu santo nome. Senhor meu Deus, aqui estamos na tua presença porque o Senhor é bom, o Senhor é maravilhoso. E o Senhor é aquele que responde às nossas orações. Em concordância com a oração do teu servo, o irmão Gabriel Araújo, meu Deus. Sim, oramos, pedimos também, Pai querido, pedimos por aquele irmão, por aquela irmã que está em sintonia com o programa Voz da Libertação através do YouTube, através do Facebook, através da Rádio Deus e Amor, Pai Celestial. Neste momento, Senhor amado, eu te peço para que o Senhor possa abençoar o trabalhador que saiu de casa neste dia chuvoso aqui em São Paulo, Senhor. Sim, a pista está molhada. Senhor meu Deus, deve haver cautela, cuidado, meu Deus poderoso, por causa que, para que não haja acidente, sim meu Deus, e que cada um se conscientize no trânsito, ó Pai, Senhor amado, Pai querido, pois a pista está escorregadia, meu Deus. Meu Pai Celestial, o inimigo das nossas almas costuma se aproveitar, Senhor Jesus, desses elementos, destes fatos, para muitas vezes atrasar a nossa vida, atrasar a vida do trabalhador, atrasar a vida daquele que está indo buscar o pão de cada dia, Senhor. Meu Pai, abençoa, Senhor Jesus, cada um que neste momento saiu de casa e está a caminho do seu trabalho. Senhor, meu Pai, abençoa, Senhor, do trajeto, guardando do roubo, do latrocínio, sim, guardando, Senhor, de todas as astúcias malignas do diabo. Meu Deus Todo-Poderoso, vem abençoar, abençoar o trabalhador do campo, Senhor. Sim, aquele que está nas chácaras, nas fazendas, nos sítios, no retiro, quem trabalha no latifúndio, no laticínio, quem trabalha na pecuária e na lavoura, Senhor, abençoa cada trabalhador. Abençoa, Senhor Jesus, eu te peço, o fazendeiro, o chacareiro, o sitiante. Abençoa, Senhor Jesus. Abençoa também, Senhor, Pai querido, empresário, abençoa, Senhor, o comerciante, abençoa o trabalhador autônomo, abençoa, Senhor Jesus, eu te peço agora, venha operar na vida de cada um, Senhor. Meu Deus, abençoa, Senhor, Pai Celestial, aquele que pede oração em favor do lar, em favor da família, aquele que chora, aquele que clama em favor dos filhos, das filhas, aquele, Senhor meu Deus, que suplica para que o Senhor possa entrar com providência, fazer uma transformação na vida daquele que ele ama, daquele que ela ama, Senhor. Meu Deus poderoso, tem filho que está pedindo pelo pai a transformação. Sim, a libertação dos vícios, Senhor meu Deus, a libertação das drogas, Senhor meu Pai, esse homem, esta mulher, Senhor, que está viciado totalmente, Senhor, em vários tipos de entorpecentes, ó Pai, liberta ele, liberta ela, a pedido do filho, a pedido da filha, a pedido do pai, a pedido da mãe, Senhor, meu Deus, abençoa, Senhor Jesus, a irmã Cristina Ruiz, na Argentina, Senhor. Pai querido, abençoa, Senhor Jesus, Pai Celestial. A irmã Claudete, meu Deus, abençoa, Senhor Jesus. A irmã Maria Cleusa, Senhor, abençoa, meu Deus Todo-Poderoso. O irmão João Batista, abençoa, Senhor Jesus. Pai querido, o irmão José Ribamar, abençoa, Senhor Jesus. Pai Celestial, pois estão, Senhor, conosco em oração através do Facebook, através, Pai amado, do YouTube, Senhor. Abençoa, Senhor, a irmã Claudiene, Senhor. Abençoa, Senhor Jesus amado, a irmã Carla. Abençoa, Senhor, meu Pai. Eu te peço agora, Senhor. Abençoa, Senhor, irmão João Silva. Abençoa, Senhor Jesus Cristo amado. Eu te peço agora. Pai querido, cada internauta que pede e que ora juntamente conosco, Senhor, abençoa, meu papai querido, eu te peço, pela tua infinita misericórdia, Senhor, meu Pai, abra as portas, Senhor, a porta da prosperidade, porta da saúde, a porta da vitória, a porta, Senhor meu Deus, que leve a alegria, a paz, a felicidade, Senhor. Abra essa porta, meu Pai, na vida deste irmão, desta irmã. Senhor meu Deus, abençoa, Senhor Jesus. Sim, a irmã Laís, que pede oração ao seu favor, em favor da sua família. Senhor meu Deus Todo-Poderoso, eu te peço agora, Senhor, opera, meu Deus. Abençoa, Senhor Jesus, cada irmão ouvinte, Senhor meu Deus, aquele que está pela rádio Deus e Amor, neste momento abençoa ele, abençoa ela, Senhor, que pede vitória, Senhor, porque a luta está acirrada, Senhor meu Deus, a luta não cessa, a luta não cessa, meu Deus, por isso ele está pedindo vitória, ajude-me. Está pedindo auxílio, ajude-me, Senhor meu Pai, ajuda ele, ajuda ela, Senhor, estenda, Pai querido, as tuas mãos, e assim, Senhor, abençoa este irmão, abençoa esta irmã, meu Deus Todo-Poderoso, Pai querido, teu filho, teu servo, irmão Gabriel Araújo, Senhor, abençoa ele, abençoa, Senhor, a família, abençoa, Senhor Jesus, os familiares, abençoa os parentes, a parentela do teu servo, aleluia, para que o Senhor possa visitar e para que haja paz, alegria, felicidade, prosperidade na vida de cada um deles e principalmente a salvação alcance a todos. Senhor meu Deus, Pai querido, Deus da glória, abençoa, Senhor, meu Pai, a nossa equipe, Senhor, abençoa nesta manhã maravilhosa, papai querido, sim, abençoa, Senhor Jesus, irmão Daniel, irmão Vitor Lima, abençoa, Senhor Jesus, pai querido, sim, nosso irmão Irisvan, abençoa também, Senhor, o Caliel, o Jonatas, abençoa também, Senhor Jesus, Lucas Coutinho, Abençoa também, Senhor amado, Valdir. Abençoa, Senhor meu Deus, a Leia Lopes. Abençoa, Senhor Jesus, Pai querido, cada componente, meu Pai. Sim, abençoa, meu Deus Todo-Poderoso, cada irmão, cada irmã, cada um, Senhor, que está trabalhando. Abençoa, Senhor, o Lucas Roca também, Senhor. Abençoa, meu Pai, confirmando a vitória nas nossas vidas, na vida do ouvinte, na vida do internauta, na vida daquele que está, Senhor meu Deus, pedindo a tua súplica. E a terça-feira seja hoje, seja a terça-feira dos vencedores na vida de todos, em nome do Senhor Jesus Cristo. Amém e amém, Senhor Jesus. Amém. Amém. Oh, glória a Deus.
2: Dá vontade de continuar, não é
1: verdade? Ah, se deixar.
2: Não, meu Deus do céu. É coisa gostosa demais falar com o Papai do Céu. Aquela intimidade. Eu sempre falo que o momento mais íntimo do crente, do cristão, do evangélico, entende? Ou da pessoa.
1: Sim.
2: É o momento de falar com o Senhor.
1: Exato, exato. Concordo com o senhor.
2: E olha, porque sentimos a graça, o poder, sentimos a bênção, o aconchego do Espírito Santo, né?
1: É a melhor hora, porque nós aliviamos todo o peso que tinha nas costas, toda a amargura no coração, tristeza, parece que sai na hora, né?
2: A ansiedade a gente lança sobre o Senhor.
1: Eita, glória a Deus.
2: É verdade. Eita, maravilha. E sempre... os nossos irmãos que estão nos acompanhando, aquele que não aceitou o Senhor Jesus ainda, irmão Gabriel, o que ele deve fazer?
1: Fazer a melhor escolha da vida.
2: Aquele que está afastado dos caminhos do Senhor.
1: Só tem uma escolha.
2: É.
1: Tem a escolha, e a escolha é essa. Você que nunca confessou a Jesus, nunca tomou a decisão de fazê-lo Senhor e Salvador de sua vida, ou você que se afastou. Você pregava, você cantava, você tocava, você cuidava da igreja.
2: Aleluia.
1: Ficava na porta, recepcionando, no altar, ajudando, mas se afastou. Então, desses dois tipos de pessoas, para você que nunca aceitou Jesus, nunca entendeu o que é o prazer da salvação, eu te convido. Eu sei que Jesus te tocou nessa oração. Eu sei que você sentiu o convite dele falando, vem filho. Porque é assim que ele te chama, de filho amado. Então você que quer aceitar a Jesus, você que quer voltar para a casa do Pai, eu vou fazer, você vai repetir comigo algumas palavras que eu vou citar agora. Se você quer mesmo aceitar Jesus, se você sentiu de fato que Jesus te chamou, repita assim comigo. Senhor Jesus.
2: Senhor Jesus.
1: Perdoa.
2: Perdona
1: os meus pecados.
2: Mis pecados.
1: Porque eu senti.
2: Porque he sentido.
1: O teu toque.
2: Tu toque.
1: O toque do amor.
2: El toque del amor.
1: Me chamando.
2: Llamándome.
1: Para casa.
2: Para casa.
1: Escreve o meu nome.
2: E escriba mi nombre.
1: No livro da vida.
2: En el libro de la vida.
1: Para que eu tenha.
2: Para que yo tenga.
1: A salvação.
2: La salvación.
1: Da minha alma.
2: De mi alma.
1: Perdoa aquilo que eu fiz.
2: Perdóname lo que he hecho.
1: E a partir de agora.
2: E a partir de agora.
1: Escreve um futuro.
2: Escriba un futuro.
1: Que eu possa.
2: Que yo pueda.
1: Te glorificar.
2: Glorificarte.
1: Apaga.
2: Apaga ahora.
1: Toda minha transgressão.
2: Todos mis pecados.
1: Aquilo que eu pratiquei no passado.
2: Lo que he practicado en el pasado.
1: Para que o inimigo da minha alma.
2: Para que el enemigo de mi alma.
1: Não possa ter como me acusar.
2: No tenga más como acusarme.
1: E a partir de agora.
2: Y a partir de ahora.
1: Eu me torno um filho salvo.
2: Yo me torno, me vuelvo un hijo salvo.
1: Em nome de Jesus.
2: En el nombre del Señor Jesús.
1: Amém.
2: Amém.
1: Se você aceitou a Jesus agora. E se você voltou para casa do Pai, nós somos irmãos. Então, a paz do Senhor para você. Você tá, tomou a melhor decisão. E isso. Como é que faz agora?
2: Agora você vai fazer o seguinte. Você vai entrar em contato com a gente, você que aceitou o Senhor Jesus, você que reconciliou com Ele.
1: Olha,
2: é só você entrar em contato com a gente. O nosso e-mail é queroaceitarjesus@ipda.com.br. Manda a tua mensagem, né? Escreve lá o seu e-mail, relate que você aceitou o Senhor Jesus no programa Sertão Evangélico, nesta manhã maravilhosa de terça-feira, tá bom? E olha, para ser mais rápido ainda no seu contato com a gente, você pode mandar uma mensagem de texto ou mensagem de voz, né? Para o nosso WhatsApp, que é o 11 9 50 94 46 45. Mais rápido para o contato, 11 9 50 94 46 45. E eu quero te dizer, você que aceitou o Senhor Jesus, seu batismo já está marcado. Você que reconciliou com o Senhor, o dia para você entrar em comunhão, pegar o corpo e o sangue de Cristo na mão e dar aquele glória a Deus com o povo do Senhor já está marcado. E você não pode perder essa oportunidade e fazer parte desta família, a família Deus e Amor. É verdade? Mais que uma igreja,
1: uma família.
2: A família que vai morar
1: no céu.
2: No céu, com toda certeza. Seja bem-vindo a esta família maravilhosa. Aleluia! É isso aí.
1: Isso.
2: Chapéu de palha na cabeça. Você é chapéu de couro da cabeça.
1: É de couro. É o que me proporcionaram hoje.
2: Você é boiadeiro agora.
1: Você é um peão.
2: Eu sou peão de...
1: Peão.
2: Eita, agora. Eu sou peão de lavoura e você lavoura. É peão de boiada.
1: De boiada. Igual Eliseu.
2: Você vai cuidar do gado, tirar leite.
1: Eita, agora.
2: Vai vacinar, vai... eu vou lá cuidar das plantinhas de café, vou carpir, vou cuidar.
1: Eita,
2: e hoje eu não preciso nem regar, porque Papai do Céu mandou chuva à vontade. Essa madrugada foi imensa demais da conta.
1: Foi sim.
2: A umidade do ar melhorou totalmente aqui na capital paulista. Tava precisando, tava seco demais.
1: Tava, muito.
2: É verdade. Até os prédios já estavam até fumaceando, assim.
1: Verdade.
2: Soltando poeira.
1: É verdade. Agora tá limpo com a chuva mandada.
2: Limpinho, é verdade. Olha. O ar tomou um banho, né? É verdade. Vamos que vamos! Chegando a irmã Ivone para contar a bênção, porque depois da oração, Deus opera milagres na vida daquele que tem fé, crê, acredita. Ouçamos?
3: Paz do Senhor a todos os irmãos, eu me chamo Ivone, eu moro na cidade de Cabeceira, estado de Goiás. Eu venho, através dessa mensagem de áudio, contar um testemunho, um livramento que Deus deu para o meu filho. Isso já faz uns 15 anos que ele estava no mundo das drogas, da bebida alcoólica. E eu, ouvindo a programação da rádio e vendo ali, né, tantas coisas acontecendo, tanta situação parecida com a minha, o pior. Então, Deus dando graça para aquelas pessoas, né, de ser liberto, de ser curado. Então, foi aí que eu fiz esse voto, que se meu Deus libertasse meu filho, através das orações dos irmãos e eu acompanhando, que eu iria contar o testemunho, né? Graças a Deus, meu filho está liberto, está trabalhando, não vive mais nas ruas, não vive mais pedindo, mendigando, porque ele chegou a esse ponto, mas graças a meu Deus, que é muito bom, ele está liberto, para a honra e glória do santo nome de Jesus Cristo. E também, meu Deus, me libertou da depressão, da ansiedade. Eu vivi uma vida muito difícil, não dormia nada à noite. Eu pedi, meu Deus, que me libertasse e meu Deus me libertou. Não tomo mais remédio para pressão alta, nem para depressão e nem para ansiedade. Eu agradeço pela oportunidade, agradeço ao meu Deus e aos irmãos que têm orado muito por mim e pela minha família. Ficam todos com a paz do nosso Deus, nosso Jesus.
1: Meu Deus do céu. Coisas que só Jesus pode fazer.
2: Só.
1: O filho que vivia nas drogas, no mundo das Sim. drogas, e algo terrível.
2: É verdade.
1: Porque uma vez que... É que vem naquela, né? Sim. Experimenta.
2: Uhum.
1: Faz um teste.
2: É.
1: Acaba se viciando.
2: É.
1: E as drogas é daí pra pior.
2: Sim.
1: Só tem pra acabar com a vida do ser humano.
2: Verdade.
1: Porque essa é a ação do diabo.
2: É.
1: O que o inimigo quer é destruir a nossa vida para que não tenhamos esperança de nada.
2: É.
1: Só que aí tem uma mãe de joelho.
2: De joelho.
1: O que o inimigo não espera é isso, porque enquanto o filho estava nas drogas, há mais de 15 anos, a mãe estava de joelho orando. Ela que vivia ansiosa, com a pressão sempre alta. Aí ela orava, Jesus deu a libertação para o filho. Ela diz, depois que, ó... Eu tomava remédio para pressão, parei de tomar. Porque a mãe fica preocupada.
2: Sim.
1: A mãe fica ansiosa. A mãe que gerou. Ela deu a luz ao filho. Imagina como ela se sente.
2: Sim.
1: Ela com fé clamou ao Senhor e o Senhor fez o quê? O Senhor liberta. Porque é isso que o Senhor tem a fazer. Enquanto nós oramos, enquanto nós temos fé, Jesus entra com a providência e dá a libertação.
2: É. Por isso que você, meu irmão, você, minha irmã, que muitas vezes aquilo que para você é diversão, ah, não, hoje eu vou, né, tomar todas, fumar todas, ah, hoje eu vou para balada, vou para isso, vou para aquilo. Muitas vezes aquilo que para você é diversão está gerando sofrimento para tua mãe, para o teu pai, lágrimas. Veja só, a libertação do filho da nossa irmã trouxe... libertação para ela também.
1: Para ela também.
2: É a bênção é completa. A bênção é completa. Ela orava pelo filho, Deus operou na vida dele, fez o milagre, transformou. Porque nós não precisamos de entorpecentes, de drogas, entende? Ou de bebida alcoólica, ou qualquer outra coisa. Não, nós não precisamos. Por isso que você vê a diferença de um crente, de um evangélico, de um cristão. Porque ele não precisa de estar queimando o crack, de estar... Não precisa, entende? De carreirinha. Não precisa porque ele tem Deus que preenche o seu vazio e traz-lhe paz, alegria e felicidade.
1: Exato.
2: Não é assim?
1: Exato.
2: É. Eu conheci muita gente, muitos Sim. irmãos...
1: De fato.
2: Que eram... Que viviam no mundo das drogas.
1: Sim.
2: Hoje são pregadores da palavra de Deus. Não põem... Entende? Uma gota sequer de álcool, entende? Nem um grama sequer.
1: Aí, ó.
2: É. Nem um miligrama sequer de droga. Porque não precisa disso.
1: Porque encontrou a verdadeira felicidade.
2: Exatamente.
1: Né? Fala assim, não, preciso beber pra sentir alegria.
2: Não.
1: Preciso cheirar pra sentir alegria. Ah, o crente não.
2: De jeito
1: crente maneiro. Não precisa de artifício pra sentir alegria.
2: Exato.
1: Porque o dono da alegria já mora dentro dele. Eita, glória!
2: Maravilha, senhor. E hoje é Terça dos Vencedores. Venha receber a bênção de Deus aqui na Avenida do Estado 4568. Aqui mesmo na Liberdade, na capital paulista. E hoje nós temos culto às 7 horas da manhã. Às 9 horas da manhã, às 11 horas, às 15 horas ou 3 horas da tarde e às 19 horas, 7 horas da noite. A entrada principal é...
1: Pela Avenida Prefeito Passos, número 10, Liberdade. A entrada principal para pedestres, veículo, você pode ficar tranquilo que aqui tem segurança. Então,
2: isso.
1: Venha para a Terça dos Vencedores e seja também você um vencedor em Cristo Jesus. Eita.
2: E você será o próximo, a próxima a contar a benção a partir do momento que você comparecer, porque Deus vai... E já está te abençoando, na
1: Exato,
2: realidade.
1: Já está.
2: Já está. É, não é que vai, ele já está te abençoando.
1: Já está.
2: Exatamente. Vamos que vamos, minha gente. Quem chega?
1: A dupla de dois.
2: Eita.
1: Júnior e Isabel. Júnior e Isabel, grande campeão. Olha, ó. Terceiro vencedor, grande campeão, nós somos.
2: Aleluia. Seja você também um grande campeão na presença de Papai do Céu.

0: Glória a Deus! 6:43 na capital paulista, horário oficial de Brasília. Essa dupla de dois aí canta bonito, né?
1: Me canta demais.
0: Eita, que maravilha, senhor. Ó, gente, quero mandar um abraço pra irmã Cláudia Fernandes, que está pelo YouTube nos acompanhando. A irmã Terezinha Santos. É. Quem está conosco também, Maria Graça. É. Tá pelo YouTube nos acompanhando, é. O pastor Rilson. Estou acompanhando aqui no norte do país. Acarapará, tá dizendo pastor Rilson. Rapaz,
1: Acarapará.
0: Pará. Eita!
1: Parece até que tá falando Guarani, né? Acarapará.
0: É. Acarapará. Olha só, rapaz, olha. O irmão Isaías também. Mãe Eliete Pereira. Persília Rosa.
1: Persília Deus conosco.
0: É, que maravilha, senhor. Maria Cirlia. Maria Cirlia. Deus abençoe você que está pelo YouTube aí, é, acompanhando o programa Sertão Evangélico. E quem está pela Rádio Deus e Amor?
1: Osiel de Almeida, do Espírito Santo. Ele diz assim, ó. Paz do Senhor Jesus. Fala aqui da cidade de Santa Teresa. Moro na Fazenda Salvador. Tabocas. Ouço Sertão Evangélico todos os dias. Eita glória. Melhor companhia que nós temos.
0: É verdade. Irmão Antônio Farias. Antônio. É lá de Petrolina, no Pernambuco, né? Bom dia. Amanhã aqui começou com a colheita, rapaz, do milharal. É verdade? É bonito ver o resultado de tantos cuidados. Aleluia. É, e trabalho, né? Toda honra e toda glória a Deus. Fiquem na paz do Senhor Montônio. Eita, Montônio!
1: Eita! Kelly de Sananduva, Rio Grande do Sul, ó. É. Estamos aí escutando a rádio, meu esposo e meus filhos, todos juntos acompanhando a programação. Deus abençoe o dia de vocês, igualmente. Deus abençoe o dia de vocês também, hein? A família unida.
0: Eita, maravilha, que bênção. Olha, Marlene Souza, Senhor do Bonfim, lá na Bahia,
1: lá da Bahia,
0: tua terra.
1: Da minha terra, eita.
0: Você gosta de acarajé?
1: Ó, eu vou falar o seguinte, um acarajé bem preparado, tem pra ninguém.
0: Eita, maravilha, isso é bom demais da conta, então, poxa. Bom dia, paz do Senhor, meus irmãos, o dia está cheio hoje, mas sempre sobra espaço para ouvir essa programação. Estou acompanhando no rádio, olha, do carro. Toca o berrante aí, pastor Medina. Opa, rapaz, sobrou pra mim agora. Vou ter que tocar o berrante, né? Ô, gaúcho, mas você pode tocar o berrante no meu lugar aí, por causa do fôlego do velho.
1: Encheu o pulmão de ar, porque é um negócio difícil, hein? Tem que saber, mano.
0: E olha só, nós vamos abrir a porteira agora também para quem mandou seu áudio, né? Para falar com a gente. Nós fala com vocês, vocês falam conosco e nós falamos um com o outro. Ô, gente.
1: É isso.
0: Porteira aberta, pode falar, minha gente.
2: Bom dia, que é bom dia. Irmão Carmo aqui, de Aracaju, Sergipe.
0: Diga.
2: Sou ouvindo, vou dormir de noite ouvindo, acordo com um sertão evangélico.
0: Eu não acredito.
2: É uma benção vocês aí, viu? Tô ligadinho aí em vocês.
0: Amém.
2: Oração aí por Carlos e a família dele aqui de Aracaju, Sergipe, bairro Santa Maria.
0: Tá bom, Deus te abençoe. Aracaju, Sergipe.
3: Irmão José Geraldo, da cidade de Sertãozinho, mais uma vez ouvindo esse tão maravilhoso programa.
1: Aí.
3: Que Deus abençoe cada vez mais o nosso dia. Já estou no pé do batente.
0: Eita, maravilha.
3: Dia de trabalho, né?
0: Olha.
3: Eu quero ouvir também o toque da trombeta. Fique na paz do Senhor Jesus.
1: Desperta a trombeta. Oi?
0: Trombeta pra ele, gaúcho. Maravilha.
1: Agora tem gente que tá dormindo, vai acordar agora pra saber que é arrebatamento.
0: É verdade. Opa, cara, o que tá acontecendo?
4: Aí pros irmãos aí da rádio, Deus.
0: Amém, Pai do Senhor Jesus.
4: O nosso irmão Daniel aqui, da cidade de Arcos, Minas Gerais.
0: E
4: Deus vem abençoando vocês cada dia mais. Mando um abraço lá para meus irmãos lá de Pedro Leopoldo, Fazenda do Moinho. Fica com Deus aí. Jesus abençoe esse programa.
0: Muito obrigado.
1: Eita, abraço.
0: Deus abençoe você também, seu lar, sua família, sua cidade e todos vocês aí. Eita,
2: bom
0: maravilha.
2: Dia, na paz do Senhor.
0: Bom dia.
2: Dia. Todos vocês aí são uma bênção para nossas vidas.
0: Oh,
2: todo
0: muito
2: dia
0: obrigado.
2: Eu tô ouvindo o programa de vocês abençoe. Aí. Gosto muito, tem me ajudado muito na minha caminhada espiritual.
0: E é, menino.
1: Glória a Deus.
0: É, que bênção, isso é bom. Isso é satisfatório ouvir, de vocês que nos acompanham através do Sertão Evangélico da Igreja Pentecostal Deus e Amor. Eu quero mandar um abraço também para a irmã Georgina Santana, que está pelo YouTube. Deus abençoe a irmã Georgina. É verdade. A irmã Cleide Aparecida também. Deus abençoe, irmã Cleide. Olha só. Eita, maravilha. Uma Persília Rosa também, né? Que está acompanhando. Vamos que vamos. Tá chegando quem agora?
1: Agora é o Dito e Zezinho Individualidade.
0: Eita, glória. Glória a Deus.

0: 10h51 minutos na capital paulista, horário oficial de Brasília.
1: Pode repetir, Pratão?
0: 6h52 agora. 6h52.
2: Pulou,
0: mudou o minuto.
1: Deu um pulinho, não é verdade? Olha só, nesse momento, Mão Gabriel, tem uma palavra aqui pra nós que é maravilhosíssima.
0: É, né?
1: É. E como a palavra de Deus é coisa boa demais da conta, nós tiramos, eu principalmente, tiro meu chapéu para a palavra de Deus.
0: E eu também.
1: Aleluia.
0: E eu também.
1: Que maravilha. No livro de Apocalipse, o último livro da Bíblia, é de trás para frente o primeiro,
0: é.
1: De frente para trás o último.
0: É o último. É. Muda a ordem.
1: É isso mesmo. Está escrito no capítulo 3, versículo... Olha só. Versículo 20 e versículo 21. Uma leitura rápida. Diz assim: eis que estou à porta e bato. Se alguém ouvir a minha voz e abrir a porta, entrarei em sua casa. E com ele cearei e ele comigo. Que maravilha. Versículo 21. Ao que vencer, e concederei que se assente comigo no meu trono, assim como eu venci e me assentei com meu Pai no seu trono.
0: Eita.
1: Olha que promessa maravilhosa. Primeiro o Senhor, ele bate. Ele está te chamando. É. Para que você possa lhe conceder o espaço na sua vida, no seu coração, no seu lar, na sua família. Se você abrir, ele entra. E se ele entrar, olha, tudo que é mal, tudo que é ruim, tudo que te traz tristeza, sofrimento, desaparecerá. Porque o Senhor Jesus, aonde ele chega, ele traz paz, alegria, felicidade, prosperidade, principalmente a salvação. E aí está escrito, versículo 21, ao que vencer. Você que está aí, você já abriu a porta do teu coração, da tua vida para o Senhor? E olha, vencer o quê, pastor? Vencer o pecado. Vencer o adultério, vencer a fornicação, vencer tudo aquilo que te traz coisas horríveis para a tua vida. O Senhor quer te libertar de tudo. Tudo isso vai desaparecer. Vencer qualquer adversidade com o Senhor Jesus. Se você deixar ele entrar, a porta está fechada ainda? Abra ela, por favor. Em nome do Senhor Jesus. E aí está dizendo: lhe concederei que se assente comigo no meu trono, assim como eu venci e me assentei com meu Pai no seu trono. Promessa de vitória, promessa de bênção, promessa de rei, promessa de salvação para você, para mim e para nós, em nome de Jesus. Amém!
0: Eita glória!
1: Você que está pela Rádio Deus e Amor, agora vai ficar com o horário político, né? É obrigatório, é gratuito, obrigatório. Horário político obrigatório, então, a partir agora das 7h da manhã, na Rádio Deus e Amor. Vem pro YouTube, rapidinho, vem pro YouTube, para que você possa continuar acompanhando, porque você vai ouvir promessas aí nesse... É verdade?
0: Muitas promessas.
1: Muitas e muitas promessas. Então vem pro YouTube receber a bênção de Deus em nome do Senhor Jesus. Vem! Eita!
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nós reconhecemos que somos necessitados da Tua graça, da Tua presença, do Teu refrigério, de um renovo, de força para prosseguir, meu Deus. Nos ajuda, meu Pai, nesta caminhada, perseverar até o fim. Nos ajuda, meu Pai, a caminhar contigo todos os dias, Pai. Nos ajuda, meu Senhor da glória, a caminhar, Senhor, na tua doce presença, Pai. Nos

ponte, cobre com teu sangue os irmãos que já estão aqui, Senhor. Vem nos livrar de todos os males, Senhor. Vem nos esconder debaixo do teu esconderijo, Pai. Vem nos fortalecer, Senhor, nessa caminhada, meu Deus. Nos ajuda, meu Deus. Nós precisamos, meu Pai, da tua graça, da tua presença, do renovo, do refrigério, de força para prosseguir, meu Deus. Nos ajuda, Senhor, porque os dias são maus, Senhor. Meu Deus, qualquer hora tu vem buscar o teu povo, Senhor.

Senhor, porque reconhecemos a necessidade de estar na Tua presença, Senhor. Reconhecemos que nós precisamos da Tua direção, de força, para prosseguir, meu Deus, esta caminhada, Senhor. Nos cobre, meu Deus, com Teu sangue. Nos fortalece a cada dia, a cada manhã, Senhor. Tu é o guarda de Israel. É Tu que guarda a nossa vida. É Tu que nos guia.

Jesus. Dessa manhã nós clamamos, meu Pai, pela Tua provisão, pelo Teu socorro, pela Tua misericórdia em nossas vidas, Pai. Opera, meu Pai, nesse grande dia, nessa grande campanha, meu Deus, Senhor, a queda dos gigantes, Senhor. Meu Deus, derruba toda afronta, todos os gigantes que nos oprimem, todo o mal, Senhor, que tem assolado as nossas vidas, Pai. Nos cobre com o Teu manto santo, Senhor. Guia os nossos passos, Senhor. Dá renovo, Pai. Vem saciar nossa sede, Pai. Vem nos fortalecer. Vem nos sustentar para a gente suportar, Senhor, as provas, para que a gente esteja cada dia mais forte na Tua presença, porque a Tua palavra diz, fortalecei-vos no Senhor e na força do Seu poder. Meu Deus, nós estamos aqui para ser fortalecidos em Ti e na força do Teu poder, Senhor. A Tua palavra diz, meu Pai, ficar em Jerusalém, até que desça fogo do alto, para que seja revestido de poder. Aqui tem um povo, meu Pai, que quer ser revestido. Aqui tem um povo que quer ser fortalecido, meu Pai. Aqui tem um povo, Pai, querendo, meu Pai, ser cheio da Tua presença, Deus. Toma o Teu lugar em nossas vidas, Pai. Toma a direção, meu Pai. Guia nossos passos, Senhor. Guia os nossos caminhos, meu Pai. E vai expulsando toda a obra do mal. Vai expulsando toda a fadiga, todo o cansaço, Senhor. Vai jogando por terra toda a preguiça. Vai jogando por terra todo o cansaço. Vai jogando por terra todo o mal que tem assolado a vida desse trabalhador, meu Deus, vai repreendendo, meu Deus, todo o cansaço, toda a fadiga, todo o mal que tem assolado esta casa, todo o mal que tem assolado esta família, meu Deus, joga por terra os planos do inimigo, Senhor, joga por terra as obras do adversário contra a nossa vida, Senhor. Opere em nossas vidas, Pai. Nos dá força para resistir os pratos, Senhor. Nos dá força para resistir, meu Pai, as bandejas, meu Pai. Nos dá força, meu Deus, meu Pai. Nos dá a direção, Senhor. Toma o comando da nossa vida. Toma o comando dessa casa, dessa empresa, Senhor. Toma o comando desse trabalhador, meu Pai. Joga por terra o cansaço. Joga por terra a fadiga. Joga por terra o desespero, Senhor. Opera, Deus, em nossas vidas, Senhor. Cobre com o Teu sangue os Teus servos, as Tuas servas, Senhor. Que já estão de joelho dobrado, pedindo o Teu socorro, a Tua misericórdia, Senhor. Opera em nós, meu Pai. Opera na vida desses irmãos, das irmãs, meu Pai. Desse trabalhador, desse empresário, Senhor. Opera, Jesus, as Tuas maravilhas, Senhor. E repreende o ataque do adversário. Repreende a fúria do inimigo, meu Pai, contra essas famílias, Senhor. Vai desfazendo o mal, Senhor, que tem assolado as casas. Vai jogando

meu Pai, joga por terra, Senhor, porque a Tua palavra diz que obedecer é melhor do que sacrificar, que o pecado da rebelião é como o pecado da feitiçaria, Senhor. Nos ensina, meu Deus, a obedecer a Tua voz, nos ensina, Senhor, a obedecer a Tua palavra.

famílias que estão orando comigo, de todo Manaus, Amazonas, Pai, os ribeirinhos, município, meu Pai, os estados, todos os que estão orando junto conosco nesse dia, Senhor. Joga por terra o poder das trevas, Pai. Joga por terra os planos do adversário, Senhor. Fortalece os que estão sem força, Senhor. Levanta os que estão caídos, meu Deus. Eu te peço essa manhã. Abre o céu, meu Deus e meu Pai, para socorrer o teu povo. Abre o céu, meu Deus e meu Pai, para neutralizar toda força contrária contra esta casa, contra a vida desse trabalhador, contra esta família, Senhor. Abre o céu, Senhor, e neutraliza o mal que tem assolado muitas famílias, Senhor. Joga por terra os planos do adversário, joga por terra os planos do inimigo, meu Deus. Estende a tua mão poderosa, Pai, para neutralizar, Senhor, as obras do adversário, para jogar por terra a fúria do inimigo, Deus. Abre o céu sobre esse consultório. Abre o céu sobre esse hospital para curar, para sarar, Senhor. Abre o céu sobre todos os técnicos de enfermagem, os enfermeiros, todos os médicos, Senhor. Pai, Senhor, dá força, dá saúde para eles cuidar bem dos doentes, Senhor. Para eles ser bênção na vida dos doentes, meu Deus. Vai operando na vida dos advogados, Senhor. Que sejam advogados, meu Pai, de excelência, Pai. Honesto, meu Pai, para defender a causa do seu cliente, Senhor. Meu Deus, vai abençoando, meu Deus, este empresário, Senhor. Meu Deus, dá força para ele, manda cliente, meu Pai. Faz, meu Pai, grande obra na vida desse empresário, Senhor. Abre o céu para prosperar essa empresa. Abre o céu para enviar clientes sobre essa empresa, Senhor. Vai abençoando os feirantes, meu Deus, que já estão na batalha, Senhor. Já estão cedo de pé, Senhor, para granjear o seu alimento, recurso para as suas casas, Pai. Vai abençoando todos os feirantes, Deus. Vai abençoando, meu Pai, todas as pessoas que trabalham, Senhor da Glória, nas secretarias, meu Pai, abençoa. Nos hospitais, Senhor, vai abençoando, meu Deus. Todos que trabalham, meu Deus, vai abençoando, meu Deus, os motoristas dos aplicativos de ônibus, Senhor. Dá o grande livramento, dá a grande proteção para eles, meu Pai. Vai abençoando, meu Deus, meu Pai, as pessoas que já estão a caminho para seu trabalho, Senhor. Os vendedores, meu Pai, meu Deus, os ambulantes, vai abençoando, meu Deus, as indústrias, meu Deus, vai abençoando, meu Pai, meu Senhor da Glória, livra, meu Pai, esse Brasil da escassez, livra, Senhor, da miséria, Senhor, dá livramento para a nação brasileira do desemprego, Senhor, dá o grande livramento para a nação, meu Pai, tem misericórdia, estende a tua misericórdia, Senhor, dá o grande livramento para a nação brasileira, Senhor, meu Deus, quantas pessoas desempregadas, quantas pessoas endividadas, Senhor. Só tu pode abrir o céu para abençoar, meu Deus. Só tu pode abrir o céu para prosperar essa casa, Senhor. Esse comércio, essa venda, Pai. Vai abençoando a vida dos trabalhadores, meu Deus, que tem se esforçado, que tem dado o seu melhor, Senhor, para trabalhar e fazer o melhor, meu Deus, meu Pai, para honrar seu salário, seu compromisso, Senhor. Vai abençoando, meu Pai, esse trabalhador que está desanimado, Senhor, esse trabalhador que está cansado, afadigado, meu Deus, dá força para esse trabalhador, dá renovo, dá revestimento para esse trabalhador, meu Pai, que está cansado, que está fatigado, Senhor, não tem força para trabalhar, Senhor, está muito desanimado, joga por terra o desânimo, Senhor, joga por terra toda a preguiça, Senhor, joga por terra todo o cansaço, toda a fadiga, Senhor, joga por terra, Senhor, nos dá força, nos dá, Senhor, ousadia, nos dá coragem, determinação para fazer tudo de excelência, Senhor, o melhor, meu Deus, como tudo se fosse para Ti, meu Pai, não para homens, meu Pai, porque a recompensa vem de Ti, Senhor,
Meu Deus, faz uma grande obra, Senhor, na vida dessa família que está destruída. Meu Deus, que estão enlutados, Senhor, só Tu pode consolar, só Tu pode fortalecer, Senhor, só Tu pode sustentar, meu Deus e meu Pai, dá força, Pai, para esse trabalhador, meu Deus, cobre com o Teu sangue os Teus filhos, Senhor, cobre com o Teu sangue as Tuas filhas que já estão de joelho dobrado nesta hora, Senhor, meu

a sabedoria para essa trabalhadora, para esse trabalhador, Senhor. Abre o céu sobre essa casa, Senhor. Expulsa a enfermidade desse trabalhador. Expulsa esse mal que tem assolado na vida dos trabalhadores, Pai. Joga por terra toda a obra do adversário, Senhor. Joga por

leva, Senhor. Esse trabalhador que está há muito tempo desempregado, Senhor, tem misericórdia, Senhor. Abre o caminho para esse trabalhador. Ele precisa sanar as suas dívidas, Senhor. Ele precisa voltar ao batente, ao trabalho. Senhor, tem misericórdia. Joga por terra essa dificuldade, Senhor. Joga por terra o que está embaraçando, aquilo que está atrapalhando, Pai, de o emprego chegar, Senhor. De a porta se abrir, Senhor. É tu que abre porta onde não tem porta, Senhor. A tua palavra diz, agindo tu, quem pode impedir? Ninguém pode impedir o teu agir, Senhor. Nessa manhã, Deus, nós estamos aqui, Senhor, para te pedir, Deus, socorro, Senhor. A tua palavra diz que tu é o nosso socorro, bem presente na hora da angústia. Socorre esse trabalhador que está aí doente, Senhor, afadigado, oprimido pelas enfermidades, Senhor, sem força, sem ânimo, Senhor. Visita esse trabalhador, meu Deus, joga por terra esse cansaço, joga por terra essa enfermidade, Senhor. Tu é o Senhor que sara, tu já levou sobre si as nossas enfermidades e pelas tuas pisaduras já fomos sarados, já fomos curados, Senhor. Nós tomamos posse, Pai, da tua palavra, das tuas promessas, Pai, sobre as nossas vidas, Pai. Opera nesse grande dia, nessa casa, opera nesta igreja, Senhor. Não permite que ninguém fique do jeito que se encontra, não, Senhor. Porque só tu pode saciar nossa sede. Só tu pode, meu Pai, levar a nós a parte verdejante, as águas tranquilas, Senhor. Só tu pode dar refrigério para nossa alma, Senhor. Por isso, de joelho dobrado, nós te pedimos o teu socorro, a tua misericórdia, Pai, em favor de todos os irmãos, meu Deus. Vem nos ajudar, seus dias são difíceis, Pai. Nós temos inimigos de nossas almas, meu Pai, que quer nos afligir. Nós temos inimigos de nossa alma que quer roubar a nossa comunhão, meu Pai, contigo. Nos ajuda, Senhor, a permanecer de pé, Senhor. Nos ajuda nesta caminhada, meu Pai.

para nos guiar, para nos guardar debaixo da Tua forte e poderosa mão, Senhor. Nos cobre com o Teu sangue, Senhor. Socorre o Teu povo, Senhor. Socorre a Tua igreja, Senhor, que clama nessa manhã, pedindo, meu Deus, o grande livramento para esta casa, pedindo o grande livramento para esta empresa, para esta família, Senhor. Dá o grande livramento, Senhor, joga por terra toda a obra do adversário, Senhor.

Senhor, nossa família, Senhor, rasgado o inimigo, quebra as fortalezas, algemas, correntes, as cadeias, os grilhões, Senhor. Tira a cegueira da nossa família, nossa parentela, Senhor. Tira as escamas dos olhos da nossa família. Tira a dureza.

Pai, nossas forças, dá força para a gente continuar, Senhor, essa batalha, Senhor. Toma nossa frente, Senhor, Tu é o general de guerra. Batalha por nós, Senhor. Vai tirando o que está embaraçando a nossa vida. Vai tirando o que está atrapalhando, meu Pai. Meu Deus, joga por terra a escassez da nossa vida. Joga por terra, meu Deus, a miséria, Senhor. Abre a porta para esse trabalhador que clama, Pai, te pedindo uma porta aberta, Senhor. Tem misericórdia, meu Deus, tem misericórdia. Abre os caminhos que estão fechados, Senhor. Joga por terra esse desemprego, Senhor. Joga por terra a escassez desta casa, Senhor. Joga por terra a miséria, meu Deus, meu Pai. Quantas pessoas desempregadas, passando muitas dificuldades financeiras, Senhor.

Jesus da glória, porque a tua misericórdia, Senhor, é a causa de não sermos consumidos, Pai. Nessa manhã eu te peço o livramento para esta família, o livramento para esta empresa, para esse trabalhador, o livramento, meu Deus, meu Pai, para as pessoas que estão, meu Pai, no trânsito, dá livramento de acidente, dá livramento de roubo, Pai, dá livramento de assalto, Senhor, dá o grande livramento para essas pessoas, Pai, que estão com risco de pegar conta, porque a empresa está no vermelho, Senhor. Tem misericórdia, Senhor. Tem misericórdia, Jesus Nazaré. Joga por terra escassez nessa empresa, Pai. Envia cliente para essa empresa, Senhor. Não permita, meu Pai, que a miséria chegue a esse lugar. Você joga por terra essa dificuldade. Joga por terra escassez, a miséria, Senhor. Eu oro, meu Deus, meu Pai, por esses trabalhadores que estão na rua, Senhor, estão em situação de rua, perderam o trabalho, perderam casa, perderam família, Senhor. Tem misericórdia, Senhor. E agora estão aí vivendo uma vida de miséria, de escassez, Senhor. Meu Deus, meu Pai, só Tu pode arrancar essas pessoas desse cativeiro. Só Tu pode libertar essas pessoas que estão presas, meu Pai. Estão acorrentadas, estão aprisionadas, meu Pai, na rua. Estende a Tua misericórdia, Senhor. E quebra as algemas, quebra as amarras, quebra as fortalezas, Senhor. Eu Te peço nesta manhã, meu Deus, meu Pai, joga por terra toda a obra do adversário, Senhor. Joga

Pai, na vida, Senhor, dessas pessoas que estão vulneráveis, Pai, vivendo uma vida, meu Pai, de miséria na rua, vivendo, meu Pai, uma escravidão, meu Pai, acorrentado pela obra do mal, Senhor. Estende a Tua misericórdia. Misericórdia, Senhor, porque a Tua misericórdia é a causa de não sermos consumidos, Senhor. A Tua palavra diz, Senhor, que Tu é o nosso socorro, bem presente na hora da angústia. A Tua palavra diz, eleva os Teus olhos para os montes, de onde virá o nosso socorro. O nosso socorro vem do Senhor que fez os céus e a terra. Tu é o nosso socorro, a nossa força, o nosso escudo, a nossa fortaleza, Senhor. Nessa manhã, Deus de poder, Deus de graça, de joelho dobrado, Senhor, nós reconhecemos as nossas fraquezas, nós reconhecemos nossas limitações, que somos necessitados, meu Pai, da Tua doce presença. Nós somos necessitados, meu Pai, que Tu venha nos livrar, nos esconder debaixo das Tuas águas.

alagado muitas casas, Senhor. Dá livramento no telhado, Senhor. Dá livramento, meu Deus, de um problema, meu Pai, elétrico, Senhor. De um incêndio, meu Deus. Dá o grande livramento para essas pessoas, meu Pai. Para essa empresa, para essa família, para essa indústria, Senhor.

ser feito com zelo, Senhor, porque isso te agrada, Senhor, ser zeloso, fazer o melhor como se fosse para ti, Senhor. Vai operando, meu Deus, meu Senhor da glória, vai operando, meu Pai, sobre essa casa, vai operando sobre as pessoas que estão no ribeirinho, meu Pai, plantando, criando animais, Senhor. Unge as suas mãos para prosperar, Senhor, para prosperar essa criação de animais, essa plantação, meu Pai, para multiplicar e abençoar, Senhor. Vai abençoando as pessoas que estão nas capitais, Senhor. Vai abençoando as pessoas que estão no trânsito, a livramento de um acidente. Vai abençoando as pessoas que já estão nos escritórios trabalhando, dá livramento para essas pessoas. Vai abençoando as pessoas que já estão, meu Pai, a caminho do seu trabalho. Derrama as bênçãos, Senhor, fortalece, sustenta esse trabalhador, Senhor. Cobre-lhe com o teu sangue, Pai. Guarda-lhe debaixo da tua graça.

Pai. Joga por terra essa enfermidade, Senhor. Visita esse trabalhador, meu Deus, meu Pai. Joga por terra os planos do inimigo, meu Deus, meu Senhor da glória.

para neutralizar toda força contrária, Senhor. Estende a tua mão para prosperar essa venda, esse comércio, essa lanchonete, para abençoar, Senhor, essa banca, Senhor. Meu Deus, meu Pai, vai abençoando todos que estão com a mão no arado desde cedo, já estão na batalha, já estão trabalhando, meu Pai, granjeando, Senhor, recursos para pagar suas contas, Senhor. Vai repreendendo todo o mal, Senhor. Vai abençoando todos que já chegaram aqui na tua casa cedo, meu Deus, para buscar a tua face, a tua presença, Senhor. Entra com provisão, Senhor. Entra com socorro, com misericórdia, porque a tua misericórdia é a causa de não sermos consumidos, meu Deus. Vai operando, meu Deus, vai jogando por terra todo o poder das trevas, Pai. E se porventura tem alguém que esteja debaixo de obra, de bruxaria, de feitiçaria, há poder no teu sangue para desfazer toda obra de bruxaria, toda obra de feitiçaria, de magia negra, todo mal pelo poder cá no teu sangue já caiu por terra.

Renova as forças dos que estão cansados. Reveste o teu povo com as tuas armaduras, Senhor da glória, para que a gente possa, meu Pai, continuar a caminhada, revestido da tua presença, fortalecido em ti, meu Pai, sustentado, guardado, guiado por ti. É nisso que nós cremos, meu Deus. Por isso nós clamamos nessa manhã, meu Pai. Abençoa essa casa, abençoa essa empresa, abençoa essa família. Joga por terra os planos do inimigo, no nome do Pai, do Filho e do Espírito Santo de Deus. Amém, queridos irmãos. Amém, queridos ouvintes. Estamos aqui na rua Alexandre Morim, 525, nessa terça-feira, primeiro dia do mês, primeiro dia do mês de setembro. Já estamos aqui buscando livramento, proteção, pedindo para Deus guardar a nossa vida esse mês, mais um mês, meu Senhor, para Deus nos livrar, assim como Ele nos livrou em agosto. Nós pedimos para Ele nos livrar, amados irmãos, e você é o nosso convidado especial de estar aqui conosco nessa terça-feira. Esse horário, quem está vos falando é a irmã Ana Maia. Mais tarde vai estar a irmã Ibaneide Rebouço aqui no segundo culto dos trabalhadores. E aí, nos cultos das 9 horas, a irmã Irene está aqui também. Glória a Jesus, aleluia. E ao meio-dia, a irmã Dora está aqui. Glória a Jesus, aleluia. Às 14 horas, a irmã, o pastor Léo e sua esposa. Glória a Jesus, aleluia. E à noite, nosso pastor e mais a irmã. Glória a Jesus, aleluia. A serva de Deus vai estar à noite aqui também, a irmã Fátima, amém? E você é o nosso convidado especial. E hoje nós estamos na continuação da campanha, a derrota do gigante é o terceiro dia da campanha. Glória a Deus, aleluia. Só Deus pode nos livrar, amados irmãos, daquilo que o inimigo está arquitetando contra nós. E nós precisamos estar atentos, vigilantes, buscando a presença de Deus, porque o nosso inimigo é invisível. E ele está tentando todas as maneiras, procurando uma brechinha, uma situação para que ele possa entrar. E nós temos que vigiar. Amém? A minha Bíblia está aberta em Daniel 3:16. Glória a Jesus, aleluia. Glória a Deus, aleluia. Daniel, você que tem a sua Bíblia, você pode olhar no celular também. Daniel 3:16, que diz assim: Responderam Sadraque, Mesaque e Abednego, e disseram ao rei Nabucodonosor: Não necessitamos de ti responder sobre este negócio. Eis que o nosso Deus, a quem nós servimos, é que nos pode livrar. Ele nos livrará do forno e do fogo ardente, e da tua mão, ó rei. E se não ficar, fica sabendo, ó rei, que não serviremos aos teus deuses, nem adoraremos as estátuas de outro que levaste. Então Nabucodonosor se encheu de furor, e se mudou o aspecto do seu semblante contra Sadraque, Mesaque e Abednego, falou e ordenou que o forno se aquecesse 7 vezes mais do que se costumava aquecer. E ordenou os homens mais fortes que estavam no seu exército que atassem a Sadraque, Mesaque e Abednego para os lançarem no forno de fogo ardente. Então aqueles homens foram amarrados com as suas capas, seus calções, seus chapéus, suas vestes, e foram lançados dentro do forno de fogo ardente. E porque a palavra do rei apertava e o forno estava sobremaneira quente. E a chama do fogo matou aqueles homens que levaram Sadraque, Mesaque e Abednego. E estes 3 homens, Sadraque, Mesaque e Abednego, caíram amarrados dentro do forno de fogo ardente. Então o rei Nabucodonosor se espantou e se levantou depressa e falou e disse aos seus capitães: não lançamos nós 3 homens amarrados dentro do fogo? Responderam e disseram ao rei: é verdade, ó rei. E respondeu e disse: eu, porém, vejo 4 homens soltos, que
andam passeando dentro do fogo e não há nada, não há lesão neles e aspecto do quarto é semelhante ao filho dos deuses. Amém? Senhor, meu Deus, meu Pai, está aqui a Tua palavra, que é o poder de Deus. É a Tua palavra que é a verdade. É a Tua palavra, Senhor, que nos fortalece, que nos guia, que nos guarda, que nos sustenta, Senhor. Nessa manhã, Senhor, fala conosco, Pai, não o que nós queremos ouvir, mas o que Tu queira nos ensinar.

de Deus. Amém? Glória a Jesus. Aleluia. E as palmas glorificam Jesus, porque Ele é bom. E a sua misericórdia nos alcançou. Queridos irmãos, Deus é um Deus de livramento. Ele nos protege, nos guarda de todos os males. Glória a Jesus. A Bíblia diz, amados irmãos, que tudo é possível que crê. E você vê aqui os três jovens, Sadraque, Mesaque e Abednego, estavam vivendo uma situação bem estreita, uma situação bem difícil, né, amados irmãos? O rei resolveu fazer uma estátua e queria que todos adorassem aquela estátua. A estátua, glória a Jesus, aleluia, que ele todos adorasse. E aí, os inimigos, sempre os adversários, estavam ali de olho no Sadraque e Mesaque, que não se prostraram diante dos deuses, das imagens, e todos estavam prostrados e foram logo denunciar eles ao rei. Quando o rei soube, ficou furioso. Mas, amados irmãos, o que você precisa entender e meditar, que Deus, ele se agrada daqueles que não, amados irmãos, não se acovardam. Porque nós precisamos aprender, amados, não nos acovardar no meio das guerras, no meio das afrontas, no meio da dificuldade. Você vê aqui, ele chamou ele lá, os três, e disse, ó, é verdade que vocês não se prostraram? É verdade que vocês não obedeceram a minha ordem? Aquilo que eu ordenei para todos. Amados, nós precisamos estar alicerçados. Nós precisamos estar firme, porque a Bíblia diz, revestimos das armaduras de Deus, para que possamos estar firmes nos dias maus. Entenda, queridos irmãos, que o dia mau vem para todos. De repente, pode ser um luto dentro da sua casa. Alguém faleceu. A Bíblia diz que há tempo para tudo, para nascer, para morrer, para viver e para morrer. Então, é um dia mau para aquela família. É um dia de tristeza, dia de luto numa casa. Então, amados irmãos, nós temos que estar revestidos das armaduras de Deus para podermos passar pelos dias maus, né? E aí ele diz assim, fazendo tudo isso, fica firme. Fica firme. Então, queridos, ali você vê os jovens no meio de um dia mau, no meio de uma afronta, de uma perseguição, de uma situação bem difícil, eles não recuaram e nem se acovardaram. Glória a Jesus. Eram jovens, queridos irmãos, né? É um exemplo para nós que somos mais velhos, glória a Jesus, aleluia, que os jovens não se acovardaram e nem se recuaram na hora de um aperto, de uma hora de uma grande dificuldade, de uma hora de uma decisão que você tem que tomar. Mesmo assim, amados irmãos, né? Eles não se acovardaram, porque tem muitas pessoas que falam, ah, eu fiz isso, mas Deus me entende. Ah, eu me acovardei, mas o Senhor me compreende. Amados irmãos, glória a Jesus, aleluia. No grande dia, não vai ter desculpa. No grande dia, não vai ter desculpa não, amados irmãos. Nós precisamos estar aqui tendo experiência, porque no grande dia, glória a Jesus, aleluia. Não vai haver desculpa. Deus está contemplando todas as coisas, está vendo o seu comportamento, está vendo as suas atitudes, está vendo como você se comporta no seu trabalho, como se você comporta na sua família, como você se comporta na vizinhança. Deus está vendo todas as coisas. Não dá para ser só crente, servir a Deus dentro da igreja. Não, não, amados irmãos. Aonde você for, aonde você colocar as plantas dos seus pés, você é um servo de Deus. Você tem que dar um bom testemunho na sua casa, no seu trabalho. Amados, na fila do banco, hoje não tem mais fila, mas nas filas, aonde você for, nos hospitais, aonde você for, você tem que se comportar como um cristão, um verdadeiro cristão. Eu já vi em hospitais cristãos lá, dizendo que são crentes, brigando, querendo fazer uma zona nos hospitais. Então,
aonde você for, seu testemunho, as pessoas estão olhando para o seu comportamento e vendo se realmente você é um cristão, se você serve a Deus. Você sabe por que chamaram os cristões, os discípulos de cristões? Porque a Bíblia diz que onde Jesus passava,

ressuscitou e subiu aos céus. E aí as pessoas olhavam e viam assim, eles são cristões, porque eles se parecem com Cristo. E tanto, amados irmãos, que os discípulos faziam todos os milagres como o próprio Senhor fazia, porque o comportamento deles era de cristões. Então, assim somos nós. Você vê Sadraque, Mesaque e Abednego que estavam no outro país. E lá, eles adoravam outros deuses. E o rei, denunciaram ele que ele não adorou, eles não estavam se prostrando diante dos outros deuses. E aí o rei chamou e disse para eles, é verdade que vocês não se prostraram? E aí ele disse, vou dar mais uma oportunidade para vocês. E ele disse, dentro do forno, ele disse, agora pois estás pronto quando ouvides o som da buzina, do pífaro, da citara, da harpa e do salteiro, da gaita e do fole, de toda sorte de música, para vos prostrares e adorares a estátua que eu fiz. Bom é, mas se não adorares, sereis lançados na mesma hora dentro do forno, do fogo ardente. E quem é o Deus que vos poderá livrar das minhas mãos? Olha o abuso de autoridade. Olha o rei dizendo, quem poderá? Quem é o Deus que vai livrar vocês na fornalha do fogo ardente? Amados irmãos, aí você vê um povo alicerçado, uns cristãos servindo a Deus de verdade. Você vê, eles responderam. Sadraque, Mesaque e Abednego disseram ao rei, Nabucodonosor, não necessitamos de te responder sobre este negócio. Eis que o nosso Deus, a quem nós servimos, é que nos pode livrar. Ele nos livrará do forno de fogo, ele nos livrará do forno de fogo ardente e da tua mão, ó rei. Olha, amados irmãos, a certeza, a convicção, o alicerce, um crente, um cristão em raiz, que está ali alicerçado no Senhor. Você vê que a Bíblia não diz que eles ficaram desesperados. A Bíblia não diz que eles ficaram, meu Deus, e agora? Ai, começaram a chorar, a gritar, vamos morrer todo mundo aqui, todo mundo vai morrer, porque ele vai jogar a gente no fogo, na fornalha, no fogo ardente. Não, eles responderam. Tão tranquilos, dá essa impressão, né? Responderam Sadraque, Mesaque e Abednego e disseram ao rei, não necessitamos de te responder sobre esse negócio. Eis que o nosso Deus, a quem nós servimos, é que nos pode livrar. Ele nos livrará, olha só a certeza, ele nos livrará do forno, do fogo ardente e das tuas mãos. Ó rei, tá vendo, queridos irmãos, é a convicção, a certeza que você, Deus está na sua vida, Deus está te direcionando, te guiando. Então você vê, e se não fica sabendo, ó rei, que não serviremos aos teus deuses, nem adoraremos a estátua de ouro que levantaste. Pronto. Não tem esse negócio, Deus me entende, eu fiz isso porque Deus me entende, eu me acovardei de falar porque Deus me cumpre. Não, não tem esse negócio não, queridos irmãos. Você precisa estar alicerçado, firmado em Deus, para quando o vento soprar, para quando o gigante se levantar, você ter a convicção, não, ele está afrontando o meu Deus, porque ele está na minha vida, ele está afrontando o meu Senhor, porque ele guia meus passos, ele está afrontando o meu rei. Então, você tem a convicção e a certeza que é o teu Deus que está no comando da tua vida. Se você não tem, queridos irmãos, porque muitas pessoas dizem que Deus está no comando, toma suas próprias decisões, faz o que bem quer, vive da maneira que quer e diz que Deus está, mas não está. Deus não habita em lugares, amados irmãos, não habita em lugares de confusão, no meio de contenda. Deus não habita, ele é santo. Ele é santo. Então você precisa entender isso.
coloca a sua decisão, dizendo que foi Deus que mandou, se a decisão você não consultou, você não pediu, não coloque, não. Vê que ele falou assim, olha, nós não vamos te responder. Não necessitamos de te responder sobre esse negócio. Veja que o nosso Deus, a quem nós servimos, é que nos pode livrar do fogo ardente e da tua mão, ó rei. E olha, ainda vai informar, e fica sabendo, ó rei, que não serviremos aos teus deuses. Nós não vamos servir aos teus deuses. Nós não vamos nos prostrar e nem servir aos teus deuses. Nem adoraremos a estátua de ouro que fiz levantar-te. Então Nabucodonosor se encheu de furor e se mudou o aspecto seu semblante contra Sadraque, Mesaque e Abednego. E falou e ordenou que o forno se aquecesse 7 vezes mais do que costumava aquecer. Está vendo, amados irmãos? O inimigo furioso, porque eles não se renderam, eles não adoraram e nem se acovardaram diante da afronta do rei, da maior autoridade ali daquele país, dizendo que eles não iam obedecer e nem iam adorar e nem se prostrar diante de outros deuses. E ordenou aos homens mais fortes que estavam nos seus exércitos que atassem a Sadraque, que amarrasse, né, amados irmãos? Atasse, mas que amarrasse Sadraque, Mesaque e Abednego para os lançarem no forno de fogo ardente. Glória a Deus. Então aqueles homens foram atados com as suas capas, seus calções, seus chapéus, suas vestes e foram lançados dentro do forno do fogo ardente. Amados, e porque a palavra do rei apertava e o forno estava sobremaneira quente, a chama do fogo matou aqueles homens que levantaram a Sadraque, Mesaque e Abednego. Você vê? Os que jogaram foram queimados e morreram. Glória a Deus, aleluia. E, amados irmãos, então o rei olhou para ver, morreram as pessoas, os soldados jogaram, os que jogaram eles na fornalha morreram tudo. E o rei foi olhar lá, e então o rei Nabucodonosor se espantou e se levantou depressa e falou, e disse aos seus capitães, não lançamos os 3 homens amarrados dentro do fogo? Responderam, disseram ao rei, é verdade, ó rei. E respondeu, disse, eu, porém, vejo 4 homens soltos que andam passeando dentro do fogo. E nada há de lesão neles. E o aspecto do 4 é semelhante ao filho dos deuses. Quem? Eles dizem, os estudiosos, que é a teofonia, né, amados? Que o próprio Jesus, filho dos deuses, é Jesus. E livrou, glória a Jesus, aleluia. Livrou Sadraque, Mesaque, Abednego do fogo ardente que estava queimando 7 vezes mais. Mas quando Deus chega, amados irmãos, sempre alguma coisa acontece, né? Porque o fogo não teve poder algum sobre os seus corpos. Nenhum só cabelo da sua cabeça se tinha queimado. Nem as suas capas mudaram, nem cheiro de fogo tinha passado sobre eles. Porque ele está no comando de todas as coisas. É ele que tem o controle de tudo. É de tudo, queridos. Ele está no comando de tudo. Você vê quem é o Deus, ele disse, o rei. Quem é o Deus? Quem é o Deus que vos poderá livrar das minhas mãos? Amados irmãos, ele falou, quem é que pode livrar? Eu sou o rei, eu sou a maior autoridade, pois eu vou jogar vocês na fornalha e lá eu vou botar 7 vezes mais quente. E a Bíblia diz que
o fogo não teve poder. Está aqui, escrito aqui, ó. E ajuntaram-se os satrapas e os prefeitos, os presidentes, os capitões do rei, contemplando este homem, e viram que o fogo não tinha tido poder algum sobre os seus corpos. Porque quem tem o comando, o controle de todas as coisas é o nosso Deus, é o nosso Senhor, é o nosso Rei, o Todo-Poderoso. É Ele que tem o poder, queridos irmãos. Embora você tenha perdido o controle dos problemas, das situações, Deus não perdeu o controle de nada. Só você crer, continuar crendo que Deus está no comando de todas as coisas. É de tudo, amados irmãos. Das coisas grandes, das coisas pequenas, tudo Deus está no comando. Glória a Jesus, aleluia. O fogo não tinha poder algum sobre os seus corpos. Você vê que o rei viu eles passeando na fornalha ardente. E a única coisa que o fogo fez foi soltar eles que estavam com a mão presa. Queimou só o que estava ali aprendendo para que eles passeassem ali. Amados irmãos, olha como Deus faz. Entenda, queridos irmãos, a Bíblia é para nos fortalecer. Aquelas pessoas que estão aqui entristecidas, desanimadas, é você ler a palavra, porque a Bíblia diz que a fé vem por ouvir e ouvir a palavra de Deus. E sem fé é impossível agradar a Deus. E Deus nos dá essa palavra aqui para dizer, olha, eram jovens, mas não se curvaram. Eram jovens, mas não aceitaram, não deixaram o inimigo trabalhar. Eram jovens, mas continuaram fiel, prudente na palavra de Deus, obediente à palavra de Deus. Não se acovardaram na hora da dificuldade, não recuaram na hora de um aperto, não. Não recuaram na hora que poderiam morrer. E falaram assim, quem vai nos livrar da fornalha é o nosso Deus. E vai nos livrar das tuas mãos, ó rei. Olha, amados irmãos, a fé, a confiança em Deus. Ele vai nos livrar da fornalha e das tuas mãos, ó rei. E a Bíblia diz, falou Nabucodonosor e disse, bendito seja o Deus de Sadraque, Mesaque e Abednego, que enviou o seu anjo e livrou o seu servo, que confiam nele, pois não quiseram cumprir a palavra do rei, preferindo entregar os seus corpos para que não servisse, nem adorasse algum outro Deus, senão o seu Deus. Então, queridos irmãos, onde quer que você esteja, no seu trabalho, no ambiente de trabalho, na vizinhança, aonde você estiver, dê um bom testemunho. Continue sendo o que você é aqui dentro da igreja, um cristão, um servo de Deus. Tenha bons exemplos, amados, para as pessoas olharem para você e ver a presença de Deus. E ver ser servo de Deus. Você vê que ele diz assim, ó. E disse, bendito seja o Deus de Sadraque, Mesaque e Abednego, que enviou o seu anjo e livrou os seus servos. Livrou os seus servos. Glória a Jesus, aleluia. Que confiaram nele. Então, a minha e a tua confiança tem que estar no Senhor. É Ele que vai te livrar. Ele que vai te guardar. E se for preciso, amados irmãos, Ele vai entrar contigo nesse vento. Ele vai te livrar, mas vai lá no vento, Ele vai te livrar como livrou lá dentro. O Senhor poderia ter livrado eles de entrarem na fornalha. Mas a Bíblia diz que Ele

trapaceando, livrou ele de lá, sim, vai ser, amados irmãos, se você crer, se você confiar nesse Deus poderoso, amém? Então, glória a Jesus, uma salva de palmas para o Senhor, que Deus te abençoe, ouvinte, fique com essa palavra, Deus no comando, no controle da sua vida, se ele não está, chame ele para entrar, aceite ele como Senhor e Salvador, peça para ele guiar os teus passos e tudo vai mudar na tua vida. Glória a Jesus, aleluia. Não dá, amados irmãos, para ficar coxando em dois pensamentos. Não dá para ficar em cima do muro, não. Uma hora eu sirvo, outra hora eu faço o que eu bem quero. Não, você vê, ele estava lá, longe do país, mas eles não quiseram se prostrar e nem adorar outros deuses. E falaram, se o Senhor, nosso Deus, vai nos livrar da fornalha e das tuas mãos. Olha a confiança, a convicção que Deus ia livrar. Então, fique com essa palavra nesta manhã, crendo, confiando que Deus está na tua frente, ele vai desembaraçar, ele vai tirar o que está embaraçando, vai jogar por terra esse vento, vai derrubar esse gigante, e o gigante vai cair ao chão. Porque quando ele está no comando, todo ser obedece o poder, a glória, a majestade de Deus. Amém? Fique de pé, vamos fazer uma oração. Você que... para que Deus venha cada dia mais nos guiar. Senhor, meu Deus, meu Pai, mais um culto do trabalhador, Senhor. Abençoa todos os trabalhadores que já estão trabalhando.

0: Vem guiar os nossos passos, Senhor. Nos faz ser forte, meu Pai. Nas horas difíceis, nas dificuldades, meu Pai. Nos dá força para prosseguir, meu Pai. Nos dá ousadia, coragem, determinação para continuar essa caminhada, meu Pai. Meu Deus, nos ensina a ser valente, meu Pai. Nos ensina a ser prudente, meu Deus. Nos ensina a ser vigilante, meu Deus. Está, meu Pai, conforme o Teu estatuto, conforme a Tua vontade, conforme o Teu querer, conforme a Tua palavra, Deus. Faz a Tua obra em nossas vidas, nos leva debaixo da Tua graça, Senhor. Dá um grande livramento, meu Pai. Despede o Teu povo, meu Pai. Livra, meu Pai, de um acidente. Livra, meu Pai, de uma bala. Livra de um assalto. Livra, meu Pai, do leito. Livra da mortandade. No nome do Pai, do Filho e do Espírito Santo de Deus. Amém? Você que trouxe a oferta desde...
1: Luiz Carlos Fernandes. Ô, irmã Sandra, paz do Senhor. Daqui a pouquinho estaremos orando aí por vocês em Nova Friburgo. A Nilza está na cidade de Pirajuí. Paz do Senhor, irmã Nilza. Ela diz assim: ore por mim e pela minha família. Ô, irmã Nilza, paz do Senhor Jesus. Daqui a pouquinho vamos interceder, vamos colocar a sua família no altar do Senhor, porque quando colocamos a nossa família no altar de Deus, o milagre acontece e a gente glorifica o nome de nosso Senhor e Salvador Jesus Cristo. Jorge Messias, lá em Guarulhos, está dizendo: bom dia, pastor Levi, a paz do Senhor. Cadê o pastor Delalande? Pastor Delalande hoje teve um compromisso, né? Mas amanhã ele já vai estar aqui com vocês, tá bom? Amanhã ele vai estar aqui às 7:30 da manhã apresentando esta programação. Gente, nesta sexta e neste sábado, aqui na Sede Mundial, esta grande conferência com o tema Graça sobre Graça, é a Conferência Jovem 2026, e você não pode ficar de fora. Nós temos a chamada aí do Graça sobre Graça? Tem? Vamos acompanhar, vamos lá, são 7:56, bom dia!
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1: Paz de Cristo, família. Elias Santos aqui. 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
2: É isso aí, minha gente. A expectativa é muito grande. Muita gente se organizando para vir a São Paulo. Eu sei que estão vindo caravanas de vários estados do Brasil. Os jovens da Igreja Pentecostal Deus e Amor, os jovens do Ministério Expansão, jovens do Regenere. Todo mundo envolvido, porque a graça do Senhor vai nos alcançar e nós seremos impactados e vamos glorificar o nome de Jesus Cristo. Gente, não percam. Venham na sexta-feira, a partir das 18 horas, já os nossos jovens aqui. E no sábado, já a partir das 14, viu, Lucas? Sábado vai começar cedo. Então, venham para cá, venham glorificar o nome do Senhor. A Nívia Soares, a cantora evangélica Nívia Soares, estará louvando a Deus. O cantor Gabriel Guedes, ele que tem uma unção tremenda, um homem de Deus, uma vida consagrada no altar, louvando a Deus. E um grande número de irmãos e irmãs adorando o nome do Senhor. Avenida Prefeito Passos, número 10, aqui na Liberdade. Igreja Pentecostal Deus e Amor, mais que uma igreja, uma família. Vem pra cá, 8 horas em ponto. Agora vamos identificar as emissoras e já voltamos com você. Bom dia!
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Senhor, amados ouvintes, está no ar o programa Meu Casamento nas Mãos de Deus. São exatamente 7:06 na cidade de Manaus, que amanheceu já com sol maravilhoso para todos nós. As misericórdias do Senhor já se renovaram em nossas vidas. Hoje mais um dia para a glória de Deus. E hoje quero começar fazendo essa pergunta para você. Como está você? Como está o seu coração? Como está a tua vida espiritual, tua vida sentimental? Como você está no dia de hoje? Como você amanheceu? Como que aconteceu nesses últimos dias? Eu quero perguntar como você está. Às vezes a gente quer que alguém esteja do nosso lado para a gente desabafar, conversar, contar o que está acontecendo, nossas emoções. E a gente sabe que nós temos a presença do Espírito Santo de Deus, claro, nós não estamos sozinhos, mas saiba que o próprio Deus, ele envia sempre alguém. Quando você ora, Senhor, envia alguém de ti, Senhor, que venha de ti uma pessoa de confiança, que eu possa conversar, que eu possa desabafar. Portanto, eu quero perguntar de você, como você está nesse dia?

que você compartilhe esse link no seu status, do seu WhatsApp, na sua rede social, enviar para quantas pessoas você pode enviar nessa manhã, para que outras pessoas também venham ser abençoadas através dessa programação, que vamos começar exatamente com os 104 erros que um casal não pode cometer, e no final vamos estar orando pelo seu casamento, pela sua vida. Se você quer enviar para cá o nome de um casal aqui, pedir oração, envia para cá. Envia um áudio no WhatsApp, você já sabe o WhatsApp da rádio, mas participe juntamente comigo dessa programação. Não esqueça, compartilhe o link.

a partir de hoje, nessa semana, vamos entrar em outro tema. O tema é conflitos e perdão. Portanto, o erro de hoje é brigamos muito em casa. E isso é uma reclamação tanto de marido e de esposa. Acostumar-se à grosseria. Se vocês ficarem com raiva, não deixe que isso os faça pecar. E não fique o dia inteiro com raiva. Onde está escrito isso? João 1:9. Primeira carta de João 1:9. Se vocês ficarem com raiva, não deixem que isso os faça pecar. E não fiquem o dia inteiro com raiva. Brigas em casa e bom humor fora de casa. Oh, lá vem. Vamos lá. Conflitos entre marido e esposa são inevitáveis. A gente já sabe disso. Um casamento sem brigas é tão perigoso quanto brigas excessivas. Não é normal quando o casal não consegue passar um dia sem atrito. Existem casais que brigam uma vez por mês, outros uma vez por semana, outros uma vez por dia e outros todos os dias, o dia todo. Brigam no café da manhã, no almoço, na merenda, no jantar, no último chá da noite e até dormindo, pois são sonâmbulos. Isso parece irônico, mas é a realidade, isso é uma verdade. Olha, vou dizer uma coisa, a pior coisa que tem é começar já a acordar de mau humor. E você começar uma briga desde a hora que você acorda, ninguém consegue sentar no café da manhã, nem marido e mulher, nem os próprios filhos, ninguém se entende. Aí essa briga já vai generalizando, como por exemplo, para a hora do almoço, quando chega do trabalho, na hora de dormir, acaba que toda a família, ninguém se fala com ninguém, nenhum. Nenhum pode nem abrir a boca para falar um com o outro. Inclusive, isso acontece muito entre os filhos, não é verdade? Quando você tem 2, 3, 4 filhos aí, você sabe o que é dessa maneira. Quando chega numa certa idade, os filhos eles brigam entre eles mesmos. E cabe a gente, como mãe e como pai, a gente saber coordenar todas as coisas dentro lá para que isso não venha avançar para outros problemas. A gente sabe o quanto é ruim amanhecer com uma briga, amanhecer brigando e todo mundo com raiva. Isso não tem como. O fim dos conflitos pode estar na descoberta das causas e na busca de soluções efetivas. Quase sempre as agressões verbais ou físicas revelam que há ciúmes, falta de humildade para reconhecer o erro, o estresse, ressentimentos, desejo de vingar-se, crise espiritual, desajuste sexual, cansaço mental, acúmulo de insatisfação, sentimentos negativos do passado, sentimento de culpa não resolvido, incompreensão, imaturidade, falta de perdão e assim por diante. Nós temos que entender que quando o casal, ele começa antes do casamento, é tudo mil maravilhas. Um promete muita coisa para o outro e acha que vão viver só um mar de rosas. A gente nunca pensa nos problemas no dia de amanhã, como vai ser após o casamento, não. E verdadeiramente, a gente só conhece a pessoa no nosso dia a dia. E eu conheço assim, isso, vivência mesmo, né? E assim, pesquisa de campo e experiências. E você sabe e compreende que quando o casal, antes do casamento, eles acham que já se conhecem. Só que não. Mas não mesmo. A gente sabe que o casamento são duas pessoas verdadeiramente que se unem, como diz a palavra do Senhor Deus, em uma só carne, mas que a partir do então, na convivência do dia a dia, é que a gente vai ver na intimidade do dia a dia, na privacidade, é que a gente vai realmente conhecer um ao outro. É, os sentimentos, se acorda com raiva ou não, se verdadeiramente era, tinha aqueles mesmos sentimentos, aquela coisa toda quando estavam namorando, ou se vai mudar após o casamento. Isso a gente só vai conhecer após o casamento. Isso é uma grande verdade. O primeiro passo para interromper o processo é querer. Muitos precisam, mas não querem. Deus espera que dentro de você haja um desejo profundo por mudança efetiva. Alguém já disse, querer é poder. O segundo passo é identificar em você a causa do conflito. É, isso aqui é o berraquinho onde entra o orgulho. O orgulho no coração do homem, ele entra aqui.
Porque quando o casal está tendo problema e atrito dentro do lar, o que, que vem acontecendo? O orgulho ele entra, porque todos eles querem estar certo. A mulher, inclusive isso aqui é mais para a mulher, isso é uma verdade. A mulher sempre ela acha que ela é a certa. É, não vou omitir não, minhas irmãs. A gente sempre acha que nós somos a dona da razão. A gente sempre dá só opinião negativa a respeito do marido, a gente fala do marido, a gente, como diz aquela palavra, esculacha mesmo o marido, não dá um tipo de elogio e a gente acaba virando aquela mulher briguenta, reclamando o dia todinho. É, ninguém presta, só ela que presta. Coloca defeito na casa, coloca defeito no pobre do marido, coloca defeito nos filhos todinho e só ela que presta. Aí não dá, não dá. Sejamos sinceros. Nós temos a presença do Espírito Santo de Deus. Quando se trata de um casal que não conhece a Cristo, é diferente. Mas nós não devemos dar lugar à carne para que esses sentimentos ruins entrem no nosso coração e a gente acaba brigando com coisas que não deve. E isso é uma grande verdade. Ninguém aqui é dono da razão. Se tem problema no casamento, eu primeiro vejo que eu sou errada. Senhor, realmente eu estou errada. Eu preciso mudar. Preciso mudar meu comportamento. Preciso me ajeitar, Senhor, tira de mim aquilo que não te agrada, que não vem de ti, o que, que pode ser ajustado no meu casamento, ou seja, eu mesma querer. Eu não posso o tempo todo empurrar para outra parte, dizendo que só ele é o errado. Não, eu também tenho alguma coisa errada. O segundo passo é identificar em você a causa do conflito. Qual é o ponto nevrálgico que sempre que é tocado, aciona todo o mecanismo do atrito? Após identificar esse ponto sensível, você já sabe qual é a área que precisa ser tratada. Nunca esqueça, o lar precisa ser um lugar de cura. Marido e esposa precisam ser agentes de cura. É imprescindível que haja humildade para deixar-se tratar pelo cônjuge. Nenhum outro lugar é mais terapêutico que um lar. E você acha que é fácil? Não, não é fácil. Não é. Te garanto que não é. Mas quando você persevera na presença do Senhor Deus, quando você faz a escolha de verdadeiramente servir a Deus, servir ao teu lar, servir a tua casa, não com esse sentimento que hoje em dia você ouve nas redes sociais, que agora qualquer coisinha é divórcio, qualquer coisinha a mulher ela pula fora do barco, qualquer coisinha ela desiste de tudo, aí elas ficam querendo tentar enfiar na nossa mente tudo desconforme a Bíblia. Aquilo que você aprendeu na Bíblia, você ouve e vê diferente nas redes sociais. Portanto, esse é um alerta. Cuidado com as redes sociais. Cuidado com o que você anda lendo, cuidado com o que você anda ouvindo, cuidado com o que você anda vendo nas redes sociais. O que mais tem acontecido, o que mais tem crescido, principalmente no mundo todo, são divórcios. E segundo, terceiro casamento, aí esse aqui não deu certo, vou casar de novo. Aí eu vou casar de novo porque eu fui livre em Cristo Jesus e assim por diante. Cuidado com o que você vem observando nas redes sociais. Qualquer coisa que você vá falar a respeito de casamento, sempre tem lá alguém ensinando. Não, olha, deixa esse homem. Não, larga ele. Não, tá errado. Não. Também não é assim dessa maneira, não. Se você for olhar para o passado, para o que vinha acontecendo no passado, você pensa que as pessoas tinham esse tipo de sentimento? Se você for olhar como era a igreja do passado, que verdadeiramente se posicionava, como por exemplo naquela época do círculo de oração, por exemplo, que tinha aquelas orações das 18 horas, que se uniam todos os dias. Círculo de oração estava na igreja. Eu me lembro muito bem disso, porque quantas vezes eu vinha para orar com relação ao meu casamento. E toda a congregação, naqueles 18 horas, tinha um círculo de oração. Não era uma vez na semana, não, tá? Eram todos os dias, tinha equipe de círculo de oração orando, exatamente. E aquelas mulheres que se posicionavam em oração, elas oravam pelos próprios casamentos e pelos casamentos das irmãs que tinham dificuldade, que passavam dificuldade, passavam problemas. E você pensa que elas desistiam por qualquer coisa? Não. E ali, minha irmã, ali verdadeiramente tinha oração, tinha jejum, tinha consagração e muitas das vezes tinha palavra que edificava o nosso coração.
E aquilo ali, naquele momento que você tinha em oração, que elas faziam para, pelo casamento, pela vida espiritual, pela vida dos filhos, haveriam muitos testemunhos para a glória de Deus. Portanto, não desista por qualquer coisa. Não desista daquilo que o Senhor Deus ele entregou na tua vida, colocou nas tuas mãos para que você venha cuidar por qualquer coisa. Não desista. Continuando. Marido e esposa precisam ser agente de cura, e isso você já sabe. Há muitos filhos que moram dentro das suas casas, com vocês, pais, que não pensam mais em casar. É. Eles não querem mais ter. Antigamente, você via que as meninas, elas tinham aquele sonho de ter um casamento. Sonhava até com um príncipe encantado. Aí elas queriam casar, elas queriam ter filhos, sonhavam com o dia do casamento, como era o vestido de noivo. Hoje em dia, se você for conversar com essa juventude de hoje, você acha que eles querem casar? Primeira coisa que eles falam, eu vou casar pra quê? Se meu, olha como é que meu pai trata minha mãe. Pra que eu vou casar? Pra me ficar assim como a minha mãe? Nessa vida? É só isso que você ouve. Pra que eu vou querer casar? Aí se o homem for me bater... Se ele for fazer outra coisa comigo, não. A sociedade no meio de hoje, ela não pensa, a juventude de dia de hoje, elas não pensam praticamente em casar mais. Antigamente era o maior sonho de toda menina, era ir para o casamento e sonhar com o seu vestido. Hoje em dia você é raro você ver alguém, um filho teu, uma jovem que queira casar. E sabe por que isso vem acontecendo? Por causa do testemunho dentro de casa, exatamente. Como nós temos tratado nossos filhos, o que, que eles têm visto dentro de casa, o que tem acontecido dentro da tua casa, para que seus filhos venham ter o pensamento que hoje têm. O terceiro passo é exercitar o perdão. Não existe um casamento que resista às pressões normais por muito tempo, quando não existe o espírito do perdão. Para Jesus, o perdão é uma questão de sobrevivência. O quarto passo é deixar que Cristo seja o Senhor do casamento e da vida. Ninguém melhor do que Jesus para mostrar o caminho do sucesso. Ele não quer ser apenas médico e advogado, mas quer ser o Senhor do casal. Tê-lo como Senhor é estar amparado dentro de uma casa construída sobre uma rocha inabalável. Você precisa exercitar o perdão dentro da tua casa. Você precisa exercitar o perdão para com o seu cônjuge. Se você não exercita o perdão, vocês vão acordar e dormir com raiva. Vocês vão passar o dia com raiva, vão parar de se falar e vai de mal a pior. Nesse momento, eu vou ler uma história para você, um relato a respeito da falta de perdão. Uma vez eu estava numa determinada igreja, aqui é só um, estava numa determinada igreja e um pastor, ele relatou a respeito disso, sobre um casal que foram dormir brigados, passaram semanas sem se falar, briga, dormiram sem se falar, aí sabe o que aconteceu? Pela falta de perdão. Você vai ver essa história já já. Espere só um minuto.

perdi meu marido por causa do orgulho. Às 2h50 da madrugada, ele me tocou, pedindo ajuda, e eu afastei a mão dele. Eu não sabia que aquela seria a última vez que ele me tocaria. Meu marido e eu tivemos uma pequena discussão numa terça-feira de manhã, enquanto nos preparávamos para o trabalho. Ele reclamou da forma como eu havia cortado o pão. Simples questão. Disse que estava feio e mal apresentado. As palavras dele me atingiram como um tapa. Se eu soubesse o que aconteceria depois, teria apenas dado risada e cortado outra fatia. Mas a vida não nos avisa. Ela simplesmente acontece. Fiquei magoada com o tom que ele usou. Empurrei meu prato e fui trabalhar sem comer. Saí de casa sem me despedir. Nós dois estávamos com raiva. E nenhum de nós queria engolir o orgulho primeiro. Naquela noite, voltamos para casa em silêncio. Jantamos em silêncio. Dormimos de costas um para o outro, sem nos tocar. Chegou quarta-feira, depois quinta-feira, a mesma guerra fria, o mesmo silêncio teimoso. Na quinta-feira à noite, durante o jantar, ele sussurrou um simples "Oi". Eu ouvi, e meu coração amoleceu. Mas deixei que o orgulho respondesse por mim. Ignorei e continuei comendo. Ele sempre teve aquele sorriso tranquilo, daqueles capazes de acalmar qualquer tempestade. Mas eu não queria ceder. Então, sempre que ele sorria gentilmente para mim, eu encontrava uma desculpa para sair de perto. Eu pensava, se essa briga vai acabar, ele precisa pedir desculpas. Não vou deixar o sorriso dele me fazer ceder. Você sabe o significado disso? Orgulho. É. Você é tão orgulhosa, minha querida irmã, que você não quer sentar para conversar com o teu marido. Muitas das vezes o Senhor Deus, ele tem te dado situações, tem permitido situações acontecer na tua vida, até oportunidades de vocês se assentarem, mas vocês têm recuado por causa do orgulho e vem deixando para depois. É. Aí agora, por isso eu te pergunto no dia de hoje, você que tem vivido tudo isso dentro da tua casa, como anda a tua vida espiritual? Porque isso afeta demais a vida espiritual. Mais tarde, naquela noite, ele foi tomar banho, então eu ouvi. Ele estava cantarolando a nossa música de amor favorita. Se não tivéssemos brigado, eu teria cantado junto, como sempre fazíamos. Uma voz, uma harmonia, mas meu orgulho roubou aquele momento também. Quando ele saiu do banheiro, eu já estava fingindo que dormia. Por volta das 2h50 da madrugada, senti que ele me tocava suavemente, tentando me acordar. Afastei a mão dele. Achei que ele só queria carinho. Eu não sabia que aquela noite, que aquela seria a última vez que eu sentia o toque do meu marido. Às 6h45, meu despertador tocou. Corri para me arrumar para o trabalho. Ele ainda estava dormindo. Ou pelo menos foi o que eu pensei. Nem sequer olhei direito para ele, o orgulho manteve minha boca fechada, então saí de casa sem dizer uma palavra. Quando voltei para casa, por volta das 19 horas, a porta estava completamente aberta. A casa estava exatamente como eu havia deixado pela manhã. O medo que eu nunca tinha sentido tomou conta de mim. Corri para o quarto. Ele continuava deitado exatamente na mesma posição. Minhas pernas perderam forças. Foi então que eu percebi que algo estava terrivelmente errado. Chamei por ele, toquei nele, mas não houve resposta. Naquele instante, tudo aquilo que parecia tão importante durante a nossa discussão deixou de se importar. O pão, as palavras, quem estava certo, quem deveria pedir desculpas primeiro. Nada daquilo importava mais. E então, me lembrei que das 2h50 da madrugada, do toque dele, das mãos que afastei, talvez ele não estivesse procurando carinho, talvez ele estivesse tentando me pedir ajuda. E eu daria qualquer coisa para voltar àquele instante, simplesmente perguntar: você está bem? Passei dias desejando uma coisa impossível, mais 5 minutos. 5 minutos para abraçá-lo, para dizer que aquela discussão não importava, para dizer eu te amo. Mas existem momentos que depois que passam, não voltam mais.
O orgulho faz você acreditar que ainda haverá tempo. Tempo para conversar amanhã, tempo para pedir desculpas depois, tempo para dar aquele abraço, tempo para dizer eu te amo, até o dia em que não há mais tempo. Não deixe uma discussão pequena criar distância enorme entre você e alguém que ama. Nem toda conversa precisa ter um vencedor. Nem todo pedido de desculpa precisa vir primeiro do outro. Às vezes, preservar o amor vale muito mais do que provar que você estava certo. Se você ama alguém, não espere o momento perfeito para demonstrar, porque algumas vezes o depois simplesmente não chega mais. Muitos estão perdendo tempo, deixando para amanhã, o amanhã talvez não chegue mais. E uma vez eu escutei esse pastor falando esse relato no altar a respeito disso, que eles foram dormir brigados. E quando acordou, quando amanheceu, somente um deles acordaram. É. Por quê? Porque não teve o perdão. Teve a oportunidade de perdoar, de conversar, de se acertar na presença de Deus. Quando Deus é o Senhor do teu casamento, há lugar para o perdão, não há lugar para o orgulho. Há lugar para a desculpa, não tem lugar para quem é vencedor. Porque se você ficar competindo com o seu cônjuge, não vai adiantar. Você será sempre o perdedor. É. A competição só leva você a perder. Todo aquele que compete, ele perde. Agora, quando a intenção é, Senhor, me ensina a ser humilde. Me ensina a perdoar, Pai. Me ensina a entender todas as coisas, Senhor. Me ensina, me concede a estratégia dentro da minha casa, como eu devo falar, a forma como eu falo, Senhor. Talvez tenha sido tão grosseira com meu marido. Talvez eu tenha sido tão cheia de críticas para com ele, Pai. E eu tenho deixado, mas ao mesmo tempo você sabe que você é dessa maneira, mas ao mesmo tempo você deixa o orgulho entrar no teu coração ao invés de ceder. Aí você fica dizendo, ah, não adianta mais, não adianta eu conversar, não adianta se assentar, ela não vai mudar, ele não vai mudar. É claro, se você continuar com esses pensamentos e sentimentos, realmente, porque nós não temos poder nenhum de nos transformar, eu não tenho poder de transformar meu marido, mas eu tenho que tomar certas atitudes na presença do Senhor Deus. Senhor, eu não quero mais. Eu me lembro que eu não compreendia a palavra de Deus naquela época. Por que que eu não compreendia? Porque eu não tinha coragem e a capacidade de ler, de abrir a Bíblia e examinar. Se eu tivesse a maturidade espiritual que hoje eu tenho naquela época, meu Deus do céu, eu ia sofrer bem menos. Qualquer coisa eu ia correr para a Bíblia. E naquela época eu não fazia isso. Sabe que um dia que eu ia, eu corria atrás dos outros. Corria atrás de quê? De revelação, de profecia, era. Isso mesmo. Não vou mentir, não. E eu corria atrás de um e de outro, de um e de outro. Mas nunca corria aos pés de Jesus. E aquilo só vinha aumentando, e quando eu chegava dentro de casa, as minhas próprias atitudes faziam... Achava que eu era correta, porque eu estava indo para a igreja, eu fazia as campanhas, que só eu ia para a igreja, que naquela época era bem mais puxada a IPDA, e só eu que cumpria o RI, aquela coisa toda. E quando eu chegava dentro de casa, meus amigos, sabe o que eu escutava? Mulher richosa. Era melhor morar no deserto. Eu ouvia isso mesmo, o homem todo torto. E eu ainda tinha que ouvir que eu que era richenta, que era melhor ele morar verdadeiramente no deserto do que ficar morando numa casa com uma mulher richenta. Aí eu, meu Deus, aquilo ali me deixava assim uma fúria, me deixava com raiva mesmo. Me deixava chateada assim num grau que, meu Deus do céu, pensa. Aí que eu me transformava mesmo. É, ficava com raiva mesmo, queria fazer as coisas tudo do meu jeito. E estava tudo errado. O fato de você estar na igreja não quer dizer que você está certo o tempo todo. Mas as tuas atitudes dentro do teu lar, a forma como você quer servir a Deus, tem sido da tua maneira, mulher. É. Por que eu puxo mais pro lado da mulher? Porque tá aqui, Provérbios 31.
Quando você vai para os últimos versículos, levantam-se seus filhos e lhe chamam ditosa. Seu marido a louva dizendo, muitas mulheres procedem virtuosamente. Pode existir qualquer mulher que for nesse mundo. Bonita, feia, barriguda, baixa, magra, linda, mais linda que for. Mas tu a todas sobrepujas. É. O que esse marido está dizendo? Pode existir qualquer mulher lá fora. Não interessa. Tu é melhor do que elas. Você lembra de Elcana, que amava mais a Ana? Pois é. Enganosa é a graça e vã a formosura. Mas a mulher que teme ao Senhor, temer ao Senhor não é somente você ir para a igreja, sentar no banco, todo mundo está vendo você bonitinha lá na igreja, né? Você faz as campanhas, você prega, linda e maravilhosa, mas são as tuas atitudes dentro da tua casa, porque esses elogios partem dos teus filhos e do teu marido. É, são dos teus filhos e do teu marido, ou seja, de dentro da tua casa, as tuas atitudes dentro da tua casa, como tem sido? Você tem permitido que o orgulho entre no teu coração a ponto de dizer, não, eu não estou errada não, ele que é errado. É ele que é desse jeito, é ele que tem que ser mudado, é ele que tem que ser transformado, eu não. É? Vai vendo. Vou dizer que nem minha filha, confia. Dá-lhe do fruto das suas mãos e de público a louvarão as suas obras. Não é uma mulher que ela se aparece, mas que as outras pessoas e o próprio marido, os próprios filhos, pelo comportamento dessa mulher, ela é uma mulher graciosa, porque temer a Deus trata-se das nossas atitudes e as nossas práticas. Porque assim como eu sou no meu dia a dia, no meu lar, vai falar muito de tanto de intimidade e presença de Deus que há na minha vida. Amém.

tocar um louvor rapidamente e quero mandar um grande abraço aí à paz do Senhor Jesus Cristo para o pastor João Arantes, para também o irmão Leone do Mauazinho, irmã Shirlene de Manacapuru. Glória a Deus, Deus abençoe em nome de Jesus Cristo, Deus abençoe todas vocês, a irmã, a igreja aí da irmã Luciana e vocês que estão ouvindo aí, para a glória de Deus, o programa. Quero mandar um grande abraço também para o grupo aí de Tefé, o grupo de casais. Deus abençoe grandemente vocês, meus queridos irmãos. E envie mensagens também para o WhatsApp da rádio, vocês que querem participar. Mas eu vou tocar aqui um louvor rapidamente para a vida de vocês.

destruir um casamento não é bonito. É uma das decisões mais difíceis que um casal pode tomar. Não tem jantar romântico, não tem buquê de flores, nem um frio na barriga no começo. Tem conversa difícil, tem lágrimas, tem silêncio, tem medo. Tem coragem para olhar de frente o que machucou, falar o que ficou preso e ouvir sem fingir. Dá trabalho e cansa. Exige tempo, humildade, compromisso e muita decisão. Em alguns dias vocês vão se perguntar, será que vale a pena continuar? Mas talvez o problema nunca tenha sido o amor. Talvez tenha sido a forma como vocês tentaram salvar a relação. Porque o amor sozinho não sustenta o casamento. Quando falta escuta, quando falta perdão, quando tudo vira repetição, até quem se ama começa a se sentir sozinho. Mas quem decide recomeçar, escreve uma nova história. Reconstruir um casamento não é voltar ao que era, é construir uma relação mais forte, mais madura e mais verdadeira do que antes. A restauração começa quando vocês param de lutar um contra o outro e passam a lutar pelo casamento. Talvez Deus esteja escrevendo uma nova história para a família de vocês. O plano de Deus nunca foi o divórcio, sempre foi a restauração. Só que o inimigo das nossas almas tem falado totalmente o contrário. Por isso que eu disse a vocês para terem cuidado com as redes sociais. Porque o que mais se fala é em divórcio. O desejo de Deus sempre será curar o que foi ferido, restaurar o que foi quebrado e fortalecer a família. Eis que faço nova todas as coisas. Apocalipse 21:5. Ou seja, o ato de você querer na presença do Senhor Deus, o ato de você querer um casamento restaurado, a restituição da tua casa, vai te custar muita coisa. E o custo não é o mesmo custo que Cristo ele fez na cruz do Calvário, não. É uma renúncia. A renúncia do eu, a renúncia do ego, do orgulho, a renúncia do desistir, a renúncia de um divórcio. Por quê? Sempre penso dessa maneira. Eu creio muito assim no poder de Deus, sabe? E eu me lembro que numa etapa da minha vida, que eu contei certinho, eu passei um ano sem orar. Sem orar por mim, não. Sem orar pelo meu casamento. Eu bati o pé mesmo na presença de Deus. Eu fiquei tão triste mesmo comigo mesma, sabe? Que eu cheguei, Senhor, eu não vou mais orar por esse homem. Parei. Parei. Aquela. Parei mesmo, fiquei tão chateada que eu não quis mais orar. E eu contei certinho, eu passei um ano. Eu não quero orar por esse homem, eu não quero mais, não quero. Eu tô com raiva, eu tô chateada, eu vou buscar por mim agora. Eu não quero saber, porque naquele momento você sempre pensa assim, dessa maneira, que não tem mais jeito. Não tem jeito, não tem, esse homem não vai mudar. Não vou conseguir, meu casamento ele vai... Eu só pensava coisa ruim. Ainda que eu estivesse orando, fazendo campanha na presença do Senhor Deus, meus pensamentos estavam todo assim, o contrário o tempo todo. Por quê? Porque a gente é que nem Pedro. No começo, a gente começa a ter os olhos fixos em Cristo e anda por cima do mar. Mas quando a gente olha para a tempestade, vê o caos todinho, a gente acha que vai morrer e acabou. É. E tem uma fase da vida da gente que a gente está que nem Pedro, verdadeiramente, olhando o caos. Né? E Jesus está ali, no mesmo lugar, mas a gente está parado, olhando o caos, com medo, não sabe para onde ir, se é para a direita, para a esquerda, para frente, se continua, mas a gente somente quer desistir, porque acha que vai morrer. Pronto, aqui acabou. Aqui, até aqui já foi, acabou tudo. E esse era o meu pensamento naquela época. Não adianta dizer assim, ah, irmã, que eu ouço muito assim, falar a respeito disso, o que você vê no dia de hoje, assim, do casamento, você vê no dia de hoje, como por exemplo, aquilo que eu tenho colhido no dia de hoje, meu Deus, meus queridos irmãos, se eu for contar o testemunho do passado, Jesus, uma vez eu já contei aqui, vivia totalmente humilhada, eu via pessoas que riam da minha cara por tudo aquilo que eu passava no meu casamento. Eu via pessoas da minha parentela que riam de mim verdadeiramente, faziam questão de falar tantas as coisas, eu fiquei...
e ficavam rindo de mim. E eu ficava parada, olhando. Mas quando eu chegava dentro da minha casa, eu me desabava em choro. Era. E naquela época, eu não tinha roupa, eu não tinha como me arrumar, eu não tinha sapato, eu não tinha nada. Mas era humilhação, assim, que, meu Deus, além de eu estar passando todas as dificuldades no meu casamento, meus filhos eram menores e eu tinha que dar conta dos meus filhos, porque senão iam tomar meus filhos de mim também. Além de eu estar vivendo tudo isso, e eu chegava dentro da igreja chorando, fazia as campanhas chorando, meu Deus. E eu tinha que orar mesmo pelo meu casamento. Eu tinha que orar pela minha vida. Eu tinha que aprender dentro da palavra do Senhor Deus. E eu sabe como comecei? Eu comecei pelo livro de Provérbios. Quando eu comecei pelo livro de Provérbios e Coríntios, que fala a respeito do amor. E eu falei, Senhor, eu quero viver tudo isso pela Tua palavra. Eu quero ser essa mulher. Quando eu me dei conta que eu estava totalmente errada, que eu precisava realmente de uma transformação, eu fui direto ao ponto, era o ponto onde Cristo, Ele queria da minha vida, me transformar primeiro. É, e me custou, viu? Custou, sabe o que custou? A falta de ler a palavra de Deus. Quando eu mergulhei na palavra do Senhor Deus e quis verdadeiramente aquilo que eu dizia para o Senhor Deus, aquilo que eu vivi no passado, aquilo que eu era com meus pais, aquilo que, que aconteceu na vida dos meus pais, tudo aquilo que minha mãe já dizia sobre mim, não será sobre a minha vida. Há pessoas carregando o passado por aquilo que você vive no dia de hoje. Pare com isso. Você está em Cristo Jesus. Você é livre. Você é livre em Cristo Jesus. Aí, ou seja, de acordo com a palavra do Senhor Deus, eu fui começando a decretar a palavra de Deus sobre a minha vida. E eu dizia, em meio àquele caos, àquele sofrimento, eu me lembro que eu dizia, Senhor, meus filhos não viverão tudo isso que falam para mim. Eu não vivo debaixo de maldição de pai, de mãe, do passado, não. Eu não vivo isso. Não vivo, Senhor. Eu não quero que meus filhos venham viver dentro de um casamento, dentro de uma família quebrada. Eu não quero, Senhor. E eu corria para os pés do Senhor e lia a palavra, mergulhei na palavra. Foi uma batalha durante anos, durou quase 15 anos. Hoje em dia, se você levantar a boca e dizer, ah, eu orei tantos anos pelo meu casamento, meu Deus do céu, é como se você estivesse assim, totalmente errada, tá? Eu que não iria orar por um homem desse, tantos anos dessa maneira, eu ia orar por esse casamento, tinha nada, eu ia pedir divórcio, é isso que você ouve no dia de hoje. Só que antigamente, não, minha irmã. Antigamente, meu amigo, não era dessa maneira. Verdadeiramente era você e Deus e uma guerra, é. E quando você entende pela palavra do Senhor Deus, começa a entender, começa a cair as vendas dos teus olhos, verdadeiramente há uma mudança no teu comportamento, no teu caráter dentro de casa. E é sobre isso que eu quero trazer para vocês. Dizer para vocês que Cristo é o Cristo que restaura, que restitui. É o Cristo que muda o coração do homem. É Cristo quem transforma o coração do teu filho. É Cristo que tem o poder de transformar o coração do teu marido. É o Senhor. O Espírito Santo de Deus é quem convence o homem do pecado, da justiça e do juízo. E sabe o que hoje eu aprendi? Quando eu vejo algo, algum comportamento difícil, alguma coisa torpe, eu aprendo pela palavra do Senhor Deus, que é o próprio Deus, nos demonstrando como verdadeiramente nós somos na presença dEle. O homem sem o Espírito Santo de Deus, ele é um homem vil, é um homem totalmente carnal. E nós, sendo cristãos, não podemos agir dessa forma. Os sinais dos últimos dias já estão aí. Você tem visto lares sendo destruídos, maridos que têm ido embora, mulheres que têm sido abandonadas dentro de casa, mulheres que têm sido assassinadas por conta de uma separação, por conta de uma briga. Homens que têm violentado as suas próprias esposas dentro de casa. E vocês têm aguentado tanta coisa nesses últimos dias. Mas deixa eu te dizer algo. Deus é na nossa vida. Tome uma posição na presença do Senhor Deus como mulher. Uma mulher que teme a Deus. Uma mulher que será louvada. Que seus filhos se levantam para louvar essa mulher. Ela é uma mulher posicionada.
É uma mulher batalhadora, é uma mulher guerreira. Não vou dizer, ah, hoje em dia tem o estereotipo de mulher guerreira. É, nós somos sim, somos. Porque só Deus conhece o nosso dia a dia. Só Deus conhece, só Ele, para nos conceder graça, para nos fortalecer para essas batalhas desses últimos dias. E eu vou te dizer algo nessa manhã. Não permita que o inimigo, ele venha bagunçar dentro da tua casa. Você como mulher, você como homem que está me ouvindo nesse exato momento, toma o governo de volta da tua casa. Fecha as brechas, tampa os buracos. O Senhor já tem te mostrado, pelo Espírito Santo de Deus, o que vem acontecendo. Está na hora de homens e mulheres tomarem o governo de volta da casa. O inimigo tem bagunçado muito na casa de muitos cristãos. E sabe o que vai acontecer? Se você não vigiar e não tomar uma posição, vão levar os filhos de vocês. É. Aí depois você vai chorar amargamente. Não permita que isso venha acontecer. Em nome de Jesus.

vão orar pela tua vida e apresentar o teu casamento, apresentar a tua família, apresentar a vida dos teus filhos em nome de Jesus Cristo. E muitas das vezes, com o nosso cansaço do dia a dia, meus irmãos, meu marido, ele tem o costume de dormir primeiro, né? E eu sou a última a dormir. Eu reparo toda a casa. Porque como a gente tem um cachorro que ele é muito brabo, e eu tenho que passear com ele de noite, que só eu consigo passear com ele à noite e tarde da noite, tá? Lá para as 11 horas da noite, eu levo ele para a rua, quando não tem ninguém na rua. E eu sempre sou a última a dormir, porque eu fico olhando os filhos, eu olho a casa, reparo tudo. Respondo as pessoas, mando áudio, fico conversando e o marido dormindo. E antes de eu pegar no sono, eu coloco a mão sobre a cabeça dele. E eu, como esposa, eu preciso abençoar o meu marido. Preciso. Não importa se eu fiquei chateada com ele por alguma coisa, mas eu preciso abençoar a vida do meu marido. Aí eu coloco a mão sobre a cabeça dele e começo a orar. Quando a gente já dorme, já vai junto, tudo mais, quando o cachorro já passeou e ele consegue me esperar, a gente ora antes de dormir, né? Ele faz do jeito dele e ali a gente começa a orar. Ou seja, eu não vou impor aquilo que eu quero para ele. Mas a gente como esposa, a gente procura respeitar, porque nós somos diferentes uns dos outros, né? E para que não haja briga, nós precisamos respeitar o espaço um do outro. Por que que eu vou brigar? Por que que ele dormiu? Por que que é ele que tem que fechar a casa? Não, se não está dando, eu vou lá e faço. Muitas das vezes, antigamente, eu ficava chateada com isso, porque eu sempre era a última a dormir, que eu tinha que trancar a casa. Hoje em dia, não. Eu faço na maior maravilha do mundo, porque eu preciso orar na minha casa, eu preciso apresentar minha casa. Então, eu faço isso, eu espero o último a chegar, eu espero o outro dormir, e quando todo mundo vai dormir, eu abençoo a vida dos meus filhos, e abençoo a minha casa, o meu lar, porque nós, como mulheres, precisamos fazer isso, precisamos tomar posição. A gente não pode esperar por A e B, esperar pela mãe, pelo pai, esperar pelo profeta, esperar pelo pregador, pelo pastor, não, é você que tem que fazer sobre a tua casa. Se você não tomar o governo da tua casa, outro vem e toma, viu? E toma! O inimigo, ele é sarcástico. O inimigo, ele é sagaz. Ele é mentiroso, ele engana, ele quer destruir. E tudo que ele quer destruir é a tua família. O que mais você vê são lares divididos e lares cheios de briga. Não permita que isso venha acontecer. Se tiver que resolver alguma coisa, resolva. Dormiu entristecido, mas ore. Ore no teu marido, ore na tua esposa. Quando acordar, resolvam-se, sabe? Sentar pro café da manhã não é um lugar de briga, não é um lugar para que um fica jogando na cara do outro, lembrar de coisas que brigou. Não, não. Senta-se, toma o café. Faz o almoço. Faz o almoço pro teu marido, mulher. Meu Deus, tem muitas mulheres que não fazem comida pro marido. Que isso? Faz comida pros teus filhos e pro teu marido. Deixa eu dizer uma coisa para terminar aqui. Meu Deus, tá acabando meu tempo. Eu tenho os filhos, eu tenho minha filha que vai fazer 30 anos de idade já. Eu tenho outro filho que tem 27 e eu tenho um filho de 22. E eu mesma faço a comida deles, tá? Porque um dia eles vão embora e sabe o que mais você vê? São idosos e os pais que os filhos já foram reclamando. Ai, meu filho não vem mais aqui em casa. Ai, meus filhos não me deixaram. Quem dera se voltasse no tempo. Então aproveita o tempo de hoje, os filhos tão grandes, mas faça uma refeição para eles. Quem diz, eu vou reclamar porque meu filho pede macarrão para eu fazer? Vou reclamar nada, eu me levanto mesmo cansado, eu vou lá e faço para ele. Meu Deus, porque é isso que ele vai lembrar, minha mãe fazia. O outro chega cansado e mesmo assim a gente senta lá, ele pega, prepara alguma coisa, a gente senta para conversar. Outro dia ele não conseguiu fazer pipoca, eu terminei de fazer pipoca, levei para ele. Ou seja, faça, pare de reclamar, pare de se queixar. Começa a abençoar o teu lar com as tuas práticas, as tuas atitudes, meu Deus. Para você ter uma ideia, ele me pede para eu levar na faculdade. Eu e o pai dele, quando a gente sai de manhã cedo, a gente deixa ele na faculdade. Tem 22.

0: 2 anos. E a gente faz, e ele ama isso, ou seja, faça enquanto é tempo, trate seus filhos bem, participe do dia a dia deles, participa da vida dos filhos, pergunta como foi a aula, como foi a escola, como foi o dia, como foi o trabalho, participe antes que chegue o dia que não adianta mais, amém?
1: Não é feito de amor.
0: Soberano Deus e eterno Pai, nesta manhã maravilhosa, Senhor, te adoramos, glorificamos o teu santo nome, rendemos graças a ti, porque o Senhor é o nosso Deus, Pai. O Senhor tem o governo de todas as coisas da criação, Senhor, desse sol maravilhoso, Pai. Vou reclamar não, Senhor da glória, porque o Senhor foi quem criou, Pai. Muito obrigada, Senhor, por ser o nosso Deus. Obrigada pelas oportunidades, obrigada por tudo que o Senhor tem feito e muito mais fará, Senhor, em nosso meio, nos lares, Senhor, nas famílias, Pai. Porque o teu agrado não é que os lares sejam destruídos, não é a separação, não é o divórcio, Senhor, mas lares restaurados para a tua glória. Vidas restituídas para a tua glória, Senhor. O teu nome seja exaltado em cada casa, em cada lar, Pai. Eu apresento essa família, eu apresento esse casamento, eu apresento esse marido, Senhor, que saiu com raiva, que brigou com a sua esposa, Senhor, que disse palavras, Senhor, que denigre a imagem dessa mulher, Pai, em nome de Jesus Cristo. Toda palavra ruim, toda palavra torpe, toda palavra de violência, de rejeição, de humilhação caiam por terra, Senhor. Pela autoridade que há no nome de Jesus Cristo, Senhor da glória, eu oro para que esse marido tenha amor por essa esposa. Eu oro, Senhor, para que essa mulher tenha um amor por esse marido, ó Pai. Que o Senhor que uniu, que um homem não venha separar, Senhor, meu Deus e meu Pai. Eu oro pela descendência do teu servo. Oro pelos filhos, Senhor da glória. Oro pela posteridade. Em nome de Jesus Cristo, os filhos que precisam de livramento. Os filhos que precisam, Senhor da glória, de uma libertação, de uma transformação. Se há filhos nos vícios, Senhor da glória, o Senhor tem todo o poder para transformar. Em nome de Jesus Cristo, pela autoridade que há no nome de Jesus, toda separação, todo divórcio, Senhor, seja quebrado, seja destruído, Senhor da glória, todo vício, Senhor da glória, é escondido em nome de Jesus Cristo. Pai, em nome de Jesus, eu te apresento, Senhor, os filhos que andam com depressão, que se trancam, Senhor, nesses quartos escuros, Pai, em nome de Jesus, Senhor da glória, limpa essa mente, restitui de volta, Senhor, concede a paz que excede todo entendimento, em nome de Jesus Cristo, que esse lar, Senhor, que tem feito somente de brigas, de palavras ruins, Senhor, que sejam palavras de paz, palavras de amor, Senhor, que haja restituição nessa casa pelo poder da tua glória, em nome de Jesus. Amém.

vou me despedindo de vocês, espero vocês amanhã às 16 horas, juntamente com a irmã Dionéia Oliveira, no programa Espaço Momento de Fé. Fiquem com Deus, Deus abençoe grandemente a vida de vocês. Não esqueçam, exerçam a fé que agrada a Deus. O Senhor dos Exércitos, o que governa a tua vida, o que sustenta você e sustenta a promessa que Ele mesmo fez sobre a tua vida. Creia tão somente e viva essa fé. Por quê? Porque a fé sem obras, ela é morta. Fique com Deus e quem se despede, sua irmã em Cristo, Ana Paula Alves.

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2: Maravilha, ouvintes do programa Voz da Libertação. Estamos de volta com você aqui dentro do programa Voz da Libertação, órgão oficial informativo da Igreja Pentecostal Deus e Amor, que tem a sede mundial em São Paulo, na Avenida do Estado, 4568, no bairro Liberdade. E está na responsabilidade da irmã Irene Miranda, que é a presidente das Igrejas Deus e Amor do Brasil, do exterior, do programa Voz da Libertação. E a sede estadual das Igrejas Deus e Amor em Manaus localiza-se na rua Comendador Alexandre Amorim, número 525, no bairro Aparecida, e está sob a supervisão do pastor André Zimbruski. E os cultos são diários às 8 da manhã, às 12, às 14 e às 18 horas. E o fundador é o saudoso missionário Davi Martins Miranda. Comunicação e apresentação, eu, Raimundo Cruz, nesta terça-feira de bênção de vitória, onde Deus tem bênçãos para você. Na terça-feira, às 8 horas da manhã, nós temos um culto especial com a irmã Conceição Brito, ministrando a palavra de Deus, orando por todos, e o nosso Senhor Jesus Cristo é mais interessado em abençoar. Às 12 horas, nossa irmã Dora Carvalho, pregando a palavra de Deus, orando, buscando a Deus por nós. E também às 14 horas, nossa irmã Elci Alves, e às 18 horas, o Círculo de Oração Unidas por Cristo.
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2: Que Deus abençoe Manaus, Amazonas, Brasil, você que nos acompanha nos quatro cantos do nosso planeta. Porque o programa Voz da Libertação pela internet chega onde tiver um Wi-Fi e a pessoa tiver o link, é só conectar que já vai estar ouvindo ao vivo esta programação, que foi criado especialmente para quem? Para mim, para você? Para nós. Foi criado para nós nos conectarmos com Deus, nosso Pai. Quero mandar a paz do Senhor Jesus para nossa irmã Maria Raimunda. Ela diz: a paz do Senhor Jesus, peço oração pela minha família. Márcio de Souza, Maria Raimunda, Wesley Silva, Manuel Antônio, Ivanete, Safira, Hanna Eloá e Raimunda Ferreira. Vamos estar orando sim. Tenho certeza que o nosso Deus, ele é o mais interessado em abençoar você. A dona Carla diz: peço oração pela minha vida e a minha família. Me chamo irmã Carla. Irmã Carla, que Deus abençoe a sua vida, irmã Carla. Vamos estar orando esse ano. Que Deus abençoe a nossa irmã Val, aí no Japim. Que Deus abençoe a sua vida. A irmã Joelma, que Deus abençoe a irmã Joelma. Deus abençoe a sua vida, a sua casa e a sua família. Que Deus abençoe a nossa irmã Alexander. Nossa irmã Alexander, que é da Venezuela e agora está já naturalizado brasileiro. Deus abençoe meu amigo e irmão Alexander, e que Deus abençoe a nossa irmã Socorro. Deus abençoe sua vida, sua casa, sua família. Ele está na escuta do programa A Voz da Libertação. Deus abençoe nosso irmão Rogério, aí no Barra do Piraí, no Rio de Janeiro. Deus abençoe sua vida, a sua casa e a sua querida e amável família. E agora nós vamos clamar a Deus, vamos buscar a face do Senhor. Após os acordes musicais, nós estaremos clamando ao Senhor, e o Senhor nos ouvirá.

Entrega teu caminho ao Senhor. Confia nele e ele tudo fará para cessar a sua dor, o seu desespero, o seu pranto. Fará com que você sinta agora a certeza de sua segurança. Através desta oração, confia, pois, no Senhor.

Senhor meu Deus, maravilhoso, eterno Pai, Pai de nosso Senhor e Salvador Jesus Cristo, nesta hora, Senhor, de oração, em que nossos pensamentos estão voltados a Ti, nós queremos, uma vez mais, Senhor, Te pedir perdão de nossos pecados, de nossas falhas, de nossas fraquezas. Perdoa, Senhor, nossos pecados cometidos por palavras, pensamentos, gesto, olhar e também por obras. Senhor, meu Deus, meu Pai, Deus de vida, Deus de salvação, nesta hora, Senhor, em que nossos pensamentos se voltam a Ti em oração, livra-me, ó Senhor, do homem mau. Guarda-me do homem violentos que pensam mal no coração e continuamente se ajuntam para a guerra. Aguçaram as línguas como a serpente, o veneno das víboras está debaixo dos seus lábios. Guarda-me, ó Senhor, das mãos do ímpio. Guarda-me do homem violento, os quais se propuseram desviar os meus passos. Os soberbos armaram-me laços e cordas, estenderam a rede ao lado do caminho. Armaram-me laços corrediços. Eu disse ao Senhor, Tu és o meu Deus, ouve a voz das minhas súplicas, ó Senhor. Ó Deus, o Senhor, fortaleza da minha salvação, Tu cobriste a minha cabeça no dia da batalha. Não concedas, ó Senhor, ao ímpio os seus desejos. Não promovas o seu mau propósito, para que não se exalte. Quanto à cabeça dos que cercam, cubra-os a maldade dos seus lábios. Caiam sobre eles brasas vivas, sejam lançados no fogo em covas profundas, para que senão não tornem a levantar. Não terá firmeza na terra o homem de má língua. O mal perseguirá o homem violento até que seja desterrado. Sei que o Senhor sustentará a causa do oprimido e o direito do necessitado. Assim os justos louvarão o Teu nome e os retos habitarão na Tua presença. Grande e soberano é o Senhor, Pai da eternidade e Príncipe da paz. Senhor Deus tremendo, Deus glorioso, Deus maravilhoso. Ó meu Senhor da glória, porque aquele que habita no esconderijo do Altíssimo, à sombra do Onipotente descansará. Direi do Senhor, Ele é o meu Deus, o meu refúgio, a minha fortaleza, e nele confiarei, porque Ele te livrará do laço do passarinheiro e da peste perniciosa. Ele te cobrirá com as suas penas e debaixo das suas asas te confiarás, a sua verdade será o teu escudo e o teu broquel. Não terás medo do terror de noite, nem da seta que voe de dia, nem da peste que anda na escuridão, nem da mortandade que assola ao meio-dia. 1.000 cairão ao teu lado e 10.000 à tua direita, mas não chegará a ti. Somente com os teus olhos contemplarás e verás a recompensa dos ímpios, porque tu, ó Senhor, és o meu refúgio, no Altíssimo fizeste a tua habitação. Nenhum mal te sucederá, nem praga alguma chegará à tua tenda, porque aos seus anjos dará ordens a teu respeito para te guardarem em todos os teus caminhos. Eles te sustentarão nas suas mãos, para que não tropeces com o teu pé em pedra alguma. Pisarás o leão e a cobra, calcarás aos pés o leão jovem e a serpente, porquanto tão encarecidamente me amou, também eu livrarei. Pô-lo-ei em um retiro alto, porque conheceu o meu nome. Ele me invocará e eu lhe responderei, estarei com ele na angústia. Dela o retirarei e o glorificarei. Fartá-lo-ei com longura de dias e lhe mostrarei a minha salvação. Deus tremendo, Deus santo,
Ajuda, Senhor, esta vida. Ajuda, Senhor, esta casa, esta família. Ajuda este homem, esta mulher, pelo seu poder grandioso, Papai, Deus de vida, Deus de salvação. Abençoa, Senhor, meu Deus poderoso, ó Deus Santo, Pai da eternidade, Príncipe da paz. Abençoa, Senhor, essa vida, esta senhora, Senhor, a dona Dalva Mendes, que pediu oração, que ela estava passando mal, Senhor. Meu Deus poderoso, Senhor, eu não a conheço, mas o Senhor conhece. Meu Deus, cura esta mulher, Senhor, visita pelo seu poder. Visita a dona Dalva Mendes, em nome de Jesus Cristo, Senhor. Abençoa o seu Jonas Batista, a sua família. Abençoa, Senhor, a irmã Carla, a irmã Cátia, a irmã Deusa lá em Cajati. Abençoa a Eliette, a Irlei Pereira. Abençoa a Ana Paula, Senhor. A Cristiane, Senhor, meu Deus, da Alabela. Abençoa, Senhor, a irmã Ivaneide Costa, a sua casa, a sua família. A irmã Val lá no Japirim. Visita, Senhor, essas vidas pelo seu poder grandioso. Abençoa a irmã Francisca lá no Chiborena, a irmã Claudete, o pastor André Coutinho, a irmã Aline, o Bruno Ilha. Visita a irmã Pâmela, Senhor, do Chiborena, o Edivan Lopes lá no Parque Riachuelo, a Lúcia, o irmão Alexandre, ali da Venezuela, que está, Senhor, aqui em Manaus. Abençoa o teu filho, Senhor, que está no trabalho. Abençoa a Aline Nogueira, ali em Portugal, Senhor. Abençoa o Diogo, o Aparecido, lá em Itatinga. Abençoa o Clóvis, o Davi Furtado, a irmã Conceição Brito, a sua família, o Cristiano, lá de Juiz de Fora. Abençoa também, meu Pai, a irmã Maria José, lá no Carmo do Paranaíba, Senhor. Visita a sua filha, Pai, pelo seu poder grandioso. Meu Deus, abençoa. Em nome de Jesus Cristo, Senhor, eu te peço também, meu Pai, visita, Senhor da glória. Oh, meu Deus, a irmã Simonete, a sua família, a sua mamãe. Meu Deus poderoso, a sua casa e seus familiares. Em nome de Jesus Cristo, meu Deus poderoso, Santo de Israel. Confirma, meu Deus poderoso, o teu milagre, a tua bênção, a vitória, nesta vida, nesta casa, nesta família. Ó, Senhor, meu Deus, meu Pai querido, meu Pai amado, confirma, Senhor, confirma, meu Deus, meu Pai, a bênção, a vitória. Ó, meu Deus poderoso, abençoa meu irmão Júnior de Oliveira, Senhor, meu Deus poderoso, em nome de Jesus Cristo, abençoa a Érica Evelyn, Senhor, a Andrelina, a Ruda, a Eliette, oh, meu Deus, meu Pai, irmã Guedes Fernandes, meu Deus, em nome de Jesus Cristo, Senhor, abençoa a Carol, a Rosene Melo, abençoa o pastor André Zimbrusque, a sua casa, a sua vida, a sua família, Senhor. Abençoa o pastor João Arantes, a sua família. Abençoa, meu Deus poderoso. Abençoa a irmã Tamires Brito, a sua família. Abençoa a irmã Aurinéia, a sua família. Abençoa, Senhor, os membros da sua casa, os membros da igreja, Deus e amor. Abençoa, Senhor, os teus filhos, pelo teu poder grandioso, Papai. Abençoa, meu Deus, a Bialessa, pelo teu poder, a Ananda, a Celiane Mendonça, a Andresa, meu Pai, ali no bairro do Mauazinho. Meu Deus poderoso, abençoa a irmã Nelba, abençoa o seu esposo, irmão Márcio Souza, Senhor, abençoa a sorveteria Serrão, abençoa, Senhor, também, meu Deus, os teus filhos, pelo teu poder grandioso, Papai. Ó, Senhor, abençoa, visita a irmã Osmarina, a sua casa, a sua saúde, pelo seu poder. Meu Deus, fica conosco, fica com este ouvinte, ao que nós pedimos, Senhor, e também nós agradecemos desde já.
Nós certos estamos da sua resposta, de nossas orações. Meu Deus poderoso, muito obrigado, Senhor. Muito obrigado, meu Deus. Meu Deus poderoso, graças te dou, Senhor. Confirma a bênção, a vitória. Em nome do Pai, do Filho e do Espírito Santo, abençoa esta família, esta criança no hospital. Visita, meu Pai, essa pessoa no presídio, essa pessoa no hospital, Senhor, na enfermaria. Visita, Papai, confirma o teu milagre. Em nome de Jesus, abençoa minha família, minha mãe, meus irmãos. Em nome do Pai, do Filho e do Espírito Santo. Amém, Jesus, e amém. Muito bem, ouvintes do programa Voz da Libertação, nós oramos, creia no poder de Deus, procure a enfermidade, as dores que você estava sentindo, beba desta água, faça uso da sua fé, coloque a sua fé em ação e creia que o milagre de Deus já chegou na sua vida. Confia no Senhor e o mais Ele fará. Vem cantando para nós, Débora e Leia, restaura do CD Débora e Leia ao vivo, volume 2, volume 1, CD Boas Novas, aliás, Débora e Leia ao vivo, volume 1, Boas Novas, é pra você. Ouça e divulgue esta programação.

0: agora, nada melhor do que nós acompanharmos as maravilhas que o nosso Senhor está fazendo aqui na Igreja Pentecostal Deus e Amor, aqui na sede estadual da Igreja Deus e Amor de Manaus. Vamos acompanhar.
1: Tem três pessoas, o Senhor está repreendendo uma enfermidade física. Ele tem poder de curar uma enfermidade física e também espírito de enfermidade, que é diferente os dois. Físico, às vezes você come demais e o teu estômago fica, né, Fidelis? Fica prejudicado, come muita gordura, né, muito peixe gorduroso. Às vezes come muito doce, aí a diabetes altera. Isso é doença física, faz parte do nosso organismo. E existem os espíritos de enfermidade, aquela que o médico não consegue ver, encontrar. Mas o Senhor revela três pessoas de uma enfermidade física constatada pelo médico, pela medicina, pelos exames. E você vem sofrendo muito. E você tem orado, Senhor, esse ano o que eu quero é me liberta desse mal, dessa enfermidade. Me dê saúde, Senhor. Onde está você? Jesus te dá saúde. Vem aqui, meu irmão. Vem aqui, minha irmã. Isso. Vem aqui, quero orar. A senhora aqui de azul e branco. A irmã, vem aqui, minha irmã, de óculos. Isso, vem aqui. Jesus dá saúde hoje. Ele está repreendendo essa enfermidade física. Ele está dando vitória. Você pediu ao Senhor, repreenda essa enfermidade. Estava difícil. Crê no poder de Deus. Crê na saúde que Jesus vai lhe dar hoje. Já está dando, em nome do Senhor Jesus. Amém? Já vamos orar. A si mesmo, minha irmã, muito difícil.
2: É. Tomando remédio é controlado, né? Aí fica difícil todo mês.
1: Gasto. É. E ainda mais que a gente não se sente bem, né, irmãos? O remédio tem seus efeitos colaterais. Ajuda uma parte, mas prejudica a outra. Crê na vitória de Deus. Se Deus revelou, porque está confirmando.
2: Eu creio.
1: E a senhora vai testemunhar, vai fazer prova com Deus. E Deus já operou. É assim mesmo, irmão? Crê no poder de Deus.
3: Eu fiz o exame, deu ano passado. Eu creio que Jesus já deu minha vitória hoje.
1: Em nome de Jesus, você vai voltar a fazer exame. Você dizer, médico, esse exame aqui não deu mais nada porque Jesus já me curou. Levante suas mãos. Senhor Jesus, vai repreendendo agora essa enfermidade física, meu Deus. Aonde constatado pela medicina, Senhor. Aonde essas irmãs e esses irmãos, ó Pai, tomam medicamento, ó Pai. Repreenda agora. O sangue de Jesus tem poder. O sangue de Jesus tem poder. Toda enfermidade seja repreendida agora, no nome do Senhor Jesus. Pode aplaudir ao Senhor.
0: É amanhã, amanhã, quarta-feira de vitória, quarta-feira de bênção, aqui na Igreja Pentecostal Deus e Amor, Rua Comendador Alexandre Amorim, 525, bairro Aparecida, às 8 horas da manhã. Pastor André Zimbruski é orando já no altar, trazendo depois uma palavra do coração de Deus aos nossos corações, e a boa notícia de Deus chega até você.
1: Quero orar por três pessoas, e nesta manhã, o Senhor está derramando um bálsamo sobre a sua vida. Está derramando um óleo sobre a sua vida. Por quê? Porque você se encontrava ferido, machucado, por causa de palavras, por causa de ações de pessoas em volta de você. E isso lhe trouxe um ferimento profundo, uma angústia, um desânimo. Vontade de fazer tantas besteiras por aí. Mas Jesus, nesta manhã, te consola. Três pessoas, onde está você? Jesus derrama um bálsamo nesta manhã e ele te consola. Aonde está você? Três pessoas. Vem aqui, meu irmão, quero orar pelo Senhor. A irmã lá obreira, vem aqui, minha irmã, quero orar pela senhora. Vem aqui, minha irmã de preto, isso mesmo, vem aqui. Quero orar por vocês. Aleluia. Derrama o seu bálsamo, Jesus. Como bom pastor, meu Deus, derramava o óleo sobre as suas ovelhas, Senhor. Ripa labá, suriam labá. Derrama o seu bálsamo, Senhor. Trazendo a paz, trazendo a alegria, trazendo a esperança, Senhor. Pelo poder da tua palavra, Jesus. Pelo poder da tua palavra, pelo poder da tua palavra, em nome do Senhor Jesus. Amém. Assim mesmo, minha irmã. Uma angústia muito grande. Crê no poder de Deus. Após a oração, sentiu diferença, livre. Amém, Jesus. Pode aplaudir o Senhor. Assim mesmo, irmão. O Senhor não era de ter fé, não, meu irmão? Glória a Deus, aí tem que ter feliz. Olha, maravilha, hein? É assim mesmo, irmão?
4: É assim mesmo.
1: Muita angústia. Aflição. Mas creio que o Senhor derramou um bálsamo.
4: Eu creio.
1: Louco. O que o Senhor sentiu após a oração? O que o Senhor sentiu?
4: Aleluia, glória a Deus.
1: Na oração, o Senhor sentiu o quê?
4: Uma paz muito grande. Eu estava sentindo no meu coração. Glória a Deus.
1: Aleluia. Pode aplaudir ao Senhor.
4: Aleluia,
1: porque o Senhor já derramou do seu bálsamo. Pode aplaudir ao Senhor. Cadê a irmã obreira aí? Pode chorar. E o choro, as lágrimas, Deus transforma em vitória na nossa vida. Amém? Melhor coisa é chorar na presença de Deus. É ou não é? Para o mundo, quem chora é fraco. Para Jesus, diz, não, esse é forte, porque chora na minha presença. Amém, Jesus? Glória a Deus.

0: nesta quarta-feira. Deus tem uma bênção para a sua vida, para a sua família. Deus tem uma boa notícia ao seu coração. Rua Comendador Alexandre Amorim, 525, aqui no bairro Aparecida. Pessoas chorando, pessoas ali que já não tinham mais a esperança de um viver melhor. Mas ao encontrarem-se com Jesus, Jesus mudou as suas histórias, Jesus mudou a sua vida. Isso você recebe na Igreja Pentecostal Deus e Amor, sede estadual, localizada aqui na Rua Comendador Alexandre Amorim, número 525, no bairro Aparecida. Vamos agora ao depoimento de fé, os testemunhos de pessoas que foram alcançadas por Jesus Cristo aqui neste lugar. Seu nome?
1: Antônia Maria Matos.
0: Conte a bênção.
1: Hoje eu recebi um grande milagre. Há muito tempo que eu estava sofrendo disso. Ontem mesmo eu estava sentindo que minhas pernas queriam paralisar. Mas para a glória de Deus, hoje eu recebi um milagre do Senhor muito grande.
0: Está curada?
1: Estou curada.
0: Jesus revelou e curou?
1: Jesus revelou e curou, na hora.
0: Na hora, aqui na Igreja Deus e Amor?
1: Na Igreja Pentecostal Deus e Amor.
0: E qual o convite você faz aos ouvintes do programa Voz da Libertação?
1: Não fique em casa, venha, porque aqui tem milagre todo dia, tem culto hora por dia.
0: E maravilha, confirme seu nome e seu endereço.
1: É Rua Alexandre Dumas, 245, bairro Santo Antônio.
0: Honras e glórias ao nosso Senhor e Salvador Jesus Cristo, pela vida da irmã que acaba de relatar este maravilhoso depoimento de fé. Aqui Deus fala e o povo testifica. Seu nome?
2: Simonete.
0: Conte a bênção.
2: A bênção, irmão, são tantas bênçãos que eu recebo aqui nas campanhas, graças a Deus, mas uma bênção que eu vou contar aqui é da minha coluna. Eu sentia muita dor na minha coluna, já tinha feito vários exames e fisioterapias e nada dava jeito. Eu tomava muita medicação e nada dava jeito. E através do Espírito Santo eu fui revelada e para a honra e a glória do Senhor Jesus Cristo eu estou curada da minha coluna.
0: Fez vários exames e não dava jeito.
2: É, fiz os exames, aí passava, o médico passava medicação, passava fisioterapia, mas aliviava, mas não curava. E através do Espírito Santo eu fui revelada e curada.
0: Em qual igreja recebeu este milagre?
2: Na Igreja Pentecostal Deus é Amor.
0: Deus está neste lugar?
2: Com certeza, Deus está curando, salvando, libertando, fazendo milagres, o que você precisar, o que você tiver de necessidade, de dor, de aflição, angústia na alma, pode vir aqui que o Senhor está operando, curando, salvando.
0: Confirme o seu nome e seu endereço.
2: O meu nome é Simonete, moro no bairro Fazendinha, na Cidade de Deus.
0: Honras e glórias ao nosso Senhor Jesus Cristo pela vida da irmã que acaba de relatar este maravilhoso depoimento de fé. Seu nome?
3: Meu nome é Ednelson Grande Oliveira. Bom, a bênção que eu tenho que contar, que Deus revelou hoje agora de manhã, foi verdade. Fiz exame e constatou, sim, essa doença na minha vida. E graças a Deus, hoje, Deus já me curou, já botou por terra em nome de Jesus Cristo. E eu vou trazer os exames para constatar que Deus me curou em nome de Jesus Cristo.
0: Quem te curou?
3: Jesus Cristo.
0: Em qual igreja?
3: Igreja Pentecostal Deus e Amor.
0: Confirme seu nome e seu endereço.
3: Meu nome é Ednelson Pinhão de Oliveira, bairro São Francisco, número 370.
0: Honras e glórias ao nosso Senhor Jesus Cristo pela vida do irmão que acaba de relatar este maravilhoso depoimento de fé. Seu nome?
4: Maria Valda.
0: Conte a benção.
4: Estava sofrendo muito da coluna e mais outras coisas, mas eu estava orando, confiando no Senhor. Estava podendo nem andar, mas graças a Deus fui ouvida hoje. E o Senhor me ouviu.
0: Não podia nem andar devido ao problema na coluna. Quem lhe curou?
4: Jesus.
0: Em qual igreja?
4: Deus e Amor.
0: Foi revelada e curada?
4: Foi revelada.
0: Dores nunca mais?
4: Nunca mais.
0: Confirme seu nome e seu endereço.
4: Maria Valda.
0: Honras e glórias ao nosso Senhor Jesus Cristo pela vida da irmã que acaba de relatar este maravilhoso depoimento de fé. Seu nome?
5: Tatiane.
0: Conte a bênção.
5: Eu vim de Florianópolis muito preocupada com meu pai, né? Que ele estava sentindo umas dores e estava com suspeita de apendicite. E ele foi parar no hospital duas vezes por conta disso. E nós oramos muito. O médico disse que era duas pedras, né? Que estava na uretra que ele precisava expelir. E eu vim aqui, orei, não somente eu, mas também minha família estava em oração por isso. E graças a Deus ele já conseguiu expelir as pedras.
0: Vocês fazendo as campanhas, ele expeliu as pedras?
5: Expeliu as pedras, graças a Deus.
0: Foi preciso passar pela cirurgia?
5: Não foi preciso.
0: Quem curou?
5: Jesus.
0: Aqui Deus opera maravilhas.
5: Opera. Pode que Deus opera.
0: Maravilha. Confirme o seu nome e seu endereço.
5: Tatiane Alves e eu moro no Novo Israel.
0: Honras e glórias ao nosso Senhor Jesus Cristo pela vida da irmã que acaba de relatar este maravilhoso depoimento de fé.
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7: Poderoso é o meu Deus. Poderoso é o meu Deus. Oh, meu Deus.
0: Poderoso é o nosso Deus. Poderoso é o seu Deus. É o meu, é o nosso Deus. Aqui da Igreja Pentecostal Deus e Amor. Sede Estadual de Manaus, na rua Comendador Alexandre Amorim, número 525, no bairro Aparecida. Você e sua família são nossos cordiais convidados especiais a comparecer conosco nesta quarta-feira, às 8 horas da manhã, com o pastor André Zimbruski, ministrando a palavra de Deus e orando por todos. Às 12 horas vai estar presente a nosso irmão José de Jesus. Às 14 horas, irmã Diene. 18 horas, nossa irmã Fátima Viana, trazendo uma palavra do coração de Deus aos nossos corações. E na quinta-feira é o culto da Fundação RPV, às 8 horas da manhã, às 12 e às 14 horas. E 18 horas, oração do Getsemane. Vamos dar uma canção da gravadora MC Music, que vem cantando para nós, Caterine Magalhães, é o do CD Um Novo Coração e do mesmo título, Um Novo Coração. Este louvor é para você. E vai para todos que estão na escuta do programa Voz da Libertação.

新missionário. Hoje vamos falar do segundo país mais perseguido e que merece a nossa oração, a nossa súplica a Deus. Vamos falar da Coreia do Norte.

perseguição aos cristãos neste país. Ser descoberto como um cristão é uma sentença de morte neste país. Se um cristão não for morto instantaneamente, ele será levado para um campo de trabalho forçado como um criminoso político. E essas prisões têm condições terríveis. São poucos os que saem de lá vivos. Qualquer um da família receberá a mesma punição. E fontes relatam que o líder do país expandiu o sistema de segurança dos campos de prisão, onde se estima que 50 a 70 mil cristãos estão presos atualmente. Mudou alguma coisa este ano? Olha, desde 2002, a Coreia do Norte, ela é classificada como o país onde os cristãos enfrentam a perseguição mais extrema após o Afeganistão. Os cristãos norte-coreanos continuam a enfrentar perseguição extrema em todas as áreas da vida, seja pública e privada. Vejam, irmãos, como podemos ajudar os cristãos norte-coreanos? Lá existe um rebanho que muitas vezes está ali escondido num porão, buscando a Deus, um emprestando ao outro um Velho Testamento, um Novo Testamento. Vamos orar pelos cristãos secretos da Coreia do Norte, para que Deus continue a fortalecê-los, suprindo as necessidades e mantê-los seguros. Peça por aqueles que estão presos. Clame por conforto e força para eles e que mesmo na prisão eles conheçam a presença e o amor de Deus. E apesar dos riscos, a gente ouve histórias de cristãos que compartilham o evangelho com outras pessoas, mesmo em campos de prisioneiros.

guerreiros na Coreia do Norte. Ore para que os nossos irmãos norte-coreanos sejam luz nos lugares mais escuros da Terra. Vamos pedir a Deus que abençoe o trabalho das redes secretas, de várias redes sociais na China. Ore por sabedoria, discernimento para aqueles que fornecem ajuda vital e comunhão aos cristãos norte-coreanos. Olha, irmãos, não é fácil. Ainda bem que o nosso país é livre. Temos total liberdade de servir a Deus, vir à igreja a hora que quisermos. Aproveitemos essa bênção, esse privilégio que Deus nos dá. Numa outra oportunidade, eu estarei contando um pouquinho da história da igreja na Coreia do Norte. Se lembre, quando você for orar por missões, ore pelos nossos irmãos norte-coreanos. Que Deus os abençoe, em Cristo Jesus.

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0: 9:04 na capital amazonense. Programa Voz da Libertação, no espaço Reviver. Na direção geral está o nosso presbítero, na direção geral está a nossa presidente, Ereni Miranda. Na direção estadual, presbítero André Zibruski. Nos botões eletrônicos, também o presbítero André Zibruski. Quem vos fala, irmã Rita. E a irmã vai...
1: Neide.
0: Glória a Jesus.
2: E a irmã Viviane Siqueira.
0: Eita glória, estamos aqui muito alegres, muito felizes, porque foi final de semana, foi bênção de Deus. Deus abençoou grandemente o aniversário da Fundação Reviver. Já queremos agradecer todos que contribuíram, você que contribuiu, você que ajudou, você que ficou aqui nas barracas, os jovens nos ajudaram muito, da expansão jovem, os jovens ajudaram na cozinha, as financeiras nos ajudaram também bastante. Eu gostaria de agradecer todos que contribuíram com um quilo, com um fardo, com uma cesta, com o alimento, com o churrasco, com tudo. Deus vai recompensá-los, porque é Deus que vai recompensar você. Pense você que você ajudou uma obra assistencial, uma obra que precisa de ajuda, porque está aniversariando, fazendo 32 anos ajudando o necessitado. E Deus que vai te honrar, é Deus que vai te abençoar, é Deus que vai te prosperar. Glória a Deus. E já vamos na oração, a irmã Vaneide vai fazer a oração. Ore conosco.
1: Deus, aleluia, Senhor, meu Deus, meu Pai, em nome de Jesus Cristo, Pai querido, e nós estamos, Senhor, agora entrando em oração, entrando no lar desse meu irmão, dessa minha irmã, Pai querido, amado e santo, que Tu venha abençoar cada ouvinte, cada pessoa que está assistindo esta oração. Ouvindo, Senhor da Glória, a voz da libertação, que o Senhor venha abençoar, que o Senhor venha prosperar, que o Senhor venha abrir porta, que o Senhor venha curar, que o Senhor venha libertar, Senhor, essa família, que o Senhor venha abençoar essa criança, cobrir com Teu sangue, guardar, proteger de todo mal, em nome de Jesus Cristo, Pai, abençoa a vida dos meus irmãos, das minhas irmãs que estão perto, aqueles que estão longe, nos outros estados, Senhor da Glória, em nome de Jesus Cristo, Pai, eu também apresento a Érica, que está lá em Fortaleza, Pai, naquele hospital geral de Fortaleza, meu Deus, meu Pai, ela está ouvindo, ela e a sua mãe, ouvindo, Senhor, esse programa, Pai amado, que o Senhor entre naquele lugar, Senhor, libertando aquelas pessoas daquelas doenças, daquelas enfermidades toda, levantando, Pai amado, cada um que está naquele leito, Pai. Em nome de Jesus Cristo, Pai querido, queremos, Pai amado, apresentar o Teu servo, o presbítero André Zimbruz, que está conosco aqui também, a irmã Rita, Tua serva, e também a minha vida e a irmã Viviane, Pai amado, que vai pregar a Tua palavra nesta manhã, Pai. Usa a Tua filha, em nome de Jesus Cristo, que nós Te agradecemos. Amém.
0: Glória a Jesus, vamos de louvor, vamos ouvir o louvor. Deus abre o mar e eu ofereço a todos os ouvintes, a todos vocês que estão aqui conosco, Deus venha abençoar grandemente a sua vida através deste louvor.

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1: 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Aleluia!
2: Glória a Deus, bom dia, são 9:12, nós estamos aqui para falar mais um pouco da Fundação Reviver, pedir a sua doação, que você venha participar dos cultos conosco todas as quintas-feiras a partir das 6 horas da manhã, nós já estamos aqui prontos para receber os servos de Deus, para orar conosco, para estar conosco. Venha fazer a sua doação, traga 1 quilo de alimento, convide alguém perto da sua casa, traga um parente, um familiar, venha participar conosco, venha estar conosco em oração. A sua oferta, ela é completamente, toda quinta-feira, totalmente revestida para esse projeto social, né? Que vem fazendo a diferença, a Fundação Reviver, que é o braço assistencial da Igreja Pentecostal Deus é Amor. Você pode estar trazendo 1 quilo de alimento, uma peça de roupa, um calçado, algo que você tenha em bom estado, que sirva para um irmão que esteja necessitando, será muito bem-vindo. E nós estamos com pessoas abençoadas para fazer, né, irmã? Né, irmã Ivaneide? Quem é que vai estar pregando?
3: Quem vai estar pregando pela manhã vai ser a irmã Socorro Sá.
2: Glória.
3: Pela manhã, a serva de Deus vai estar pregando. E ao meio-dia, o presbítero Pedro, né? Também o servo de Deus vai estar pregando a palavra do Senhor. E à tarde vai ser a cooperadora Ana Paula.
2: Né? Nós estamos na campanha, segundo dia da campanha, terceiro dia da campanha. A farinha da panela não se acabará, uma bênção, vários testemunhos, muitas bênçãos sendo compartilhadas aqui no meio do povo de Deus, né, irmã Rita?
3: É isso mesmo, você que está aí, essa campanha é poderosa. Olha essa campanha, primeiro dia, segundo dia, foi bênção de Deus, a palavra poderosa que os pastores já pregaram. E nós estamos aqui falando do terceiro dia e você pode vir participar conosco. Venha participar conosco, você vai estar aqui chegando, vai estar aqui as irmãs orando pela sua vida. Estamos desde as 5:30 da manhã aqui para orar pela sua vida, pela sua casa, pela sua família. Mas Deus, ele tem uma promessa, mas nós precisamos nos esforçar. Você precisa se esforçar no reino de Deus para receber a bênção e a vitória. E você sabe que nós tivemos a ação no sábado, dia 29, foi bênção de Deus. Conseguimos vender tudo que estávamos ali na barraca, a barraca da comida. Muitas pessoas ajudaram, muitas pessoas foram lá nos ajudar. A barraca das roupas também, dos artesanatos. Até eu comprei também os artesanatos para mim. Você que está, se não pôde vir, na próxima vez não perca, porque você pense, você doar o dia seu para Deus, para uma ação social, é agrado do Senhor você se doar para essa obra. E as irmãs estavam aí desde cedo, chegaram cedo para vender nas barracas. Os jovens foram para a cozinha cedo também, para ajudar nas barracas, tanto na venda quanto no preparo. Olha que bênção. E as conselheiras, as financeiras estavam aí ajudando também. Eu fico muito agradecido quando você passa o dia, você doa o seu dia e a noite para Jesus. É uma alegria. Eu confesso a você que é uma alegria de você estar aqui e cumprir com aquilo que o Senhor nos ordenou, né? De ajudar a viúva, o estrangeiro, o pobre. E nós precisamos fazer essa na nossa parte. E Deus vai te recompensar.
2: Imagina, né, irmã? Se nós, como carne, participantes, membros da Fundação Reviver, já ficamos felizes, alegres com esse povo.
3: Alegre.
2: Que imagina o Senhor, imagina como o coração do Senhor não se alegra.
3: É verdade, se nós que quando estamos aqui recebendo,
2: verdade.
3: Nós ficamos alegres de ver as pessoas entregando a sua doação, eu fico muito feliz.
2: O povo do Senhor unido é muito bonito e opera grandes coisas, né, Rita?
3: É verdade, então você que está aí, continue.
4: É bonito, na preparação, é rapidinho que eu vou contar isso, na preparação dessa campanha, né, eu tinha uma viagem para fazer, e aí fui nessa viagem, e quando nós saímos daqui para chegar na cidade que nós íamos ficar, né, e não tinha o aeroporto, deu pane. E aí nós não conseguimos pousar, né, no aeroporto, e ficamos rodando sobre a cidade, né, durante 30 minutos. E aí aquilo dali deu uma angústia muito grande, né? E eu lembrei do acidente que teve ali, né, um avião que teve ali em São Paulo. E eu comecei a orar, pedir a Deus. Mas antes de eu ir, eu fiz um voto. Eu até esqueci o meu cartão lá na livraria. O pastor lembra desse, que eu esqueci meu cartão. Eu fiz um voto com o Senhor, né? Que ele leva a gente na paz e trazer. E aí, quando eu vi que a gente não conseguia pousar lá no aeroporto, porque não tinha luz, estava tudo escuro, né? Aí o comandante disse assim para a gente, que se a gente não tivesse voltado à luz, a gente ia voltar para Manaus. Aí eu comecei a orar pedindo para o Senhor, né? É tocar no coração dele, né? Que é para poder ele voltar, não ficar mais rodando, se acabasse o combustível, a gente ficar caindo de lá, né? O Senhor deu um grande livramento para nós, já no começo dessa campanha, ouvintes. Aleluia! No começo da campanha, foi na preparação, no agradecimento, eu já recebi esse grande livramento, essa bênção.
2: Glória a Deus! Olha aí, um testemunho ao vivo para você, que bênção! E a palavra do Senhor, ela nos diz que os que confiam no Senhor serão como os montes de Sião que não se abalam, né? Confia no Senhor que Ele tem poder para mudar. E nós ainda temos na livraria os produtos personalizados da Fundação Reviver.
3: É isso mesmo, você pode comprar, temos caneca, temos aquelas garrafas térmicas de beber água, tem as blusas da Help. Você pode adquirir
2: as canetas. Estão todas lindas, personalizadas, bem feitas. Você pode comprar para você, para presentear um familiar.
4: Tem também, eu vi o chaveiro, né?
3: Chaveiro.
2: E todos os preços são acessíveis. Está tudo com preço acessível para você contribuir nessa obra.
3: É isso mesmo. E você pode comprar. A livraria está aberta desde as 8 horas até as 9 da noite. Você pode vir aqui e adquirir um produto da Fundação Reviver, da Fundação Reviver Help. E Deus vai te recompensar grandemente. Vamos de louvor? Vamos ouvir um louvor, irmã? É, a última lágrima eu ofereço para a irmã Léo, para a irmã Joana Neves, que está na escuta, para a Vitória lá no Alvorado e a sua irmã. Eu quero oferecer também para as Expansão Jovens, Mulheres de Fé, para o Adote Uma Alma e para todas as guerreiras de Cristo. E, irmã Viviane, você oferece para quem?
2: Eu vou oferecer para minha mãe, Claudete, que está desde cedo sintonizada na rádio, não pode vir para a igreja, mas está ouvindo pela rádio.
3: A irmã, Vanessa.
4: Eu vou oferecer para minha filha Ivone, lá em Fortaleza. Ela está dentro do hospital, mas ela está ouvindo.
3: Glória a Deus.
4: Ela e a filha dela.
3: Ouça esse louvor. Cante!

vida do crente. Às vezes choramos e muitas vezes achamos que Deus não está se importando com as nossas lágrimas. Talvez você veio aqui para derramar a última lágrima. Pela conversão do seu esposo, pela cura da enfermidade, pela solução do problema. Mas pode chorar que Jesus enxugue as suas lágrimas nesta noite.

0: minutos, estamos aqui para te convidar, meu irmão, você que está aí ouvindo a programação, para você participar dos cursos da Fundação Reviver, todas as quinta-feiras. Temos culto às 6 da manhã, o culto às 7, o culto às 9, ao meio-dia, às 14, e você pode participar. Estamos numa grandiosa campanha, a farinha da panela não se acabará, olha, pensa, essa campanha é poderosa, é uma promessa do Senhor. E pela manhã vai estar pregando a palavra de Deus, a cooperadora do Socorro Sá, mulher de Deus, conhece a palavra de Deus, é de oração. Venha pela manhã e a meio-dia o presbítero Pedro, homem de Deus, homem que prega a palavra do Senhor. E à tarde a cooperadora Ana Paula Alves, você que está aí pode vir nesses horários. Estamos nessa grandiosa campanha, a farinha da panela não se acabará. E você que está aí pode continuar, não é só no aniversário da Fundação Viver que temos que ajudar. Nós temos que todo mês contribuir, e nós precisamos da sua contribuição. Precisamos de cestas básicas, café, óleo, arroz, farinha. Precisamos que você nos ajude, feijão, ajude esta obra. Você pensa que foi mais de 40 mil pessoas já foram ajudadas. Pense você que toda vez que tem um problema, um evento da natureza que prejudica o homem, a Fundação vai estar ali ajudando grandemente as pessoas. Você vê que teve lá no Rio Grande do Sul um problema de ventania, desabou algumas casas e a Fundação já estava ali levando água, alimento, roupa, lençóis para ajudar aquelas pessoas. Você pode ajudar, continuar ajudando a Fundação Reviver. Nós estamos aqui para falar um pouco da Fundação Reviver. A Fundação Reviver está com um abrigo na Ilha de Marajó, abrigo mãe, Casa Mãe Reviver, abrigo Reviver. Você, porque está aí, pode ajudar. Pense você, aquelas jovens que estão ali, né, estão grávidas e precisam de um apoio para a sua, durante a sua gestação, e um apoio para que elas saiam, né, consigam um emprego, consigam uma renda para continuar, né, a continuar a cuidar do seu filhinho. Você que está aí pode ajudar o abrigo, você pode ajudar através das tampinhas. Eu fiquei muito feliz que eu vi foi o interior, pastor. Foi o interior que trouxe muitas tampinhas no sábado. Trouxe 2 sacos de tampinha e mais 3 sacos pequenos de tampinha para ajudar a Casa Aberta. E nós estamos aqui orando para que o Senhor venha entrar com recursos, né? Para que possamos abrir a Casa Aberta. E vamos continuar orando. Nós cremos que o Senhor vai agir para abrir esta Casa Aberta. O que está faltando, irmã Rita? Está faltando, né? Vou fazer os reparos aqui no prédio. E é caro e nós precisamos de recursos. E você que está aí pode também ajudar para que possamos abrir esta Casa Aberta. Você vê que tem vários projetos. Temos o projeto JSAP, a qual todo mês nós entregamos mais de 300 cestas. Também temos os projetos Carreta 2 Saúde, temos as creches, temos as casas dos idosos. Então, você que está aí pode ajudar a Fundação Reviver. Ah, mas eu não consigo chegar aí para levar a minha doação, nem levar a minha oferta. A irmã Viviane vai passar o Pix da Fundação Reviver e você pode ajudar e mandar o comprovante para nós. Anote aí o Pix da Fundação Reviver. Ajude esta obra e Deus vai te recompensar grandemente.
1: Isso mesmo, prepare aí o papel, a caneta, anote aí o Pix da Fundação Reviver, que é o CNPJ, e deixa Deus te usar para ajudar as pessoas que realmente necessitam, amém? O Pix da igreja é, o Pix da Fundação Reviver é 00277-850-0001-31. Repetindo, é o CNPJ 00277-850-0001-31. 31. E você pode estar enviando o comprovante para a rádio, interagindo conosco pelo WhatsApp 92 984 47 6580.
0: É isso mesmo, você pode ajudar a Fundação Reviver e Deus vai te recompensar grandemente. A irmã Claudete está aqui no WhatsApp falando: a paz do Senhor Jesus Cristo, gostaria de ouvir o louvor com Débora e Leia. Gratidão. Ofereço para minha filha Viviane Siqueira e todos os ouvintes.
1: Amém.
0: Deus venha falar grandemente através desta mensagem cantada. Ouça esse louvor. Gratidão com Débora e Leia.

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0: aos nossos ouvintes, irmãos em Cristo. Deus abençoe a vida do irmão Valclin, que está diretamente lá do Liro do Vale 2 com a sua esposa, irmã Rai. Deus abençoe grandemente minha mãe Claudete, que está aí sintonizada na rádio. Continue interagindo conosco, contando testemunho, pedindo louvores. É sempre uma bênção quando você está conosco. Irmã Tânia, Deus abençoe. Irmã Raimunda Teixeira, irmã Neila, Deus abençoe a todos os ouvintes. Fique conosco. Você está no programa Fundação Reviver. Nós estamos com o culto todas as quinta-feiras.
1: Ela vai estar pregando a palavra de Deus. É a serva de Deus, muito usada na mão do Senhor. E ao meio-dia, o presbítero Pedro, ele vai estar pregando também a palavra do Senhor e orando por todos. E Deus abençoando a todos que comparecemos. À tarde, vai estar pregando a cooperadora Ana Paula. A serva de Deus vai estar pregando no terceiro dia da campanha, a farinha da panela não se acabará.
0: Bênção de Deus. E você pode participar conosco quinta-feira, o dia todo. A partir das 5h30, as servas do Senhor já estão em oração, se preparando para receber você. E à noite estaremos na oração do Getsêmani, que também é uma bênção. Nós vamos de louvor, Mônica?
2: Vamos ouvir um testemunho.
0: Glória a Deus.
3: A paz do Senhor, meus irmãos amados. Eu me chamo irmã Socorro Maia e moro no Campo Salles Tarumã. A minha bênção que eu vou contar, irmãos, é que eu estava querendo receber meu benefício, né? E vim para o culto Reviver, né? E fiz um propósito com, né, essa causa que eu estava esperando receber estava muito impossível. E eu fiz um propósito de pegar o cofrinho e o carnê. Se Deus me abençoasse, abrisse a porta, né, dessa aposentadoria. E graças a Deus, Deus colocou um advogado mandado por ele mesmo. E eu recebi meu benefício, minha bênção e minha vitória, porque eu fiz um propósito com Deus de ajudar a Fundação Reviver, pagando todos os meses o carnezinho e dizimando também. E com cofrinho, colocando as moedinhas e trazendo para Reviver. E eu recebi minha bênção e minha vitória e minha aposentadoria. Valeu.
0: Testemunho. Glória a Deus. Olha aí o testemunho, irmã Rita. Esse é um de muitos durante o dia todo que nós ouvimos aí com nossos irmãos, né?
2: Estão orando pela sua vida, orando para Deus falar contigo. E nós estamos aqui te convidando pela manhã, cooperadora Socorro Sá, ao meio-dia, presbítero Pedro, à tarde, cooperadora Ana Paula Alves. Você pode estar aqui participando conosco desse terceiro dia da campanha. A farinha da panela não se acabará. Nós estamos aqui com o ouvinte, a irmã Raimunda Teixeira está falando aqui. A paz do Senhor, povo abençoado por Deus. A paz do Senhor, Deus abençoe a sua vida, irmã. E o Valclin está pedindo um louvor. Está pedindo o louvor Batalha de Josué com a cantora Débora Miranda. Ele oferece para nós aqui do estúdio, para todos os ouvintes. Valclin, irmã Rai, Deus abençoe. Ouça o seu louvor e você, ouvinte, ouça esse louvor, essa mensagem cantada. Deus vai falar grandemente contigo.

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1: 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Glória a Deus!
2: Glória a Deus! Vamos orar ao Senhor, apresentar a palavra de Deus que Ele nos traz nessa manhã. Senhor, meu Deus e meu Pai, nós te apresentamos, Senhor, meu Deus, a Tua palavra. Fala conosco, Senhor, meu Deus, através dela. Toca os nossos corações, Senhor da glória, de uma forma diferente nessa manhã. Exorta-nos, Senhor, meu Pai, que a Tua palavra seja lâmpada para os nossos pés e luz para o nosso caminho. Fala conosco, meu Deus, poderosamente, em nome de Jesus. Amém. A minha Bíblia está aberta no livro de Lucas, no capítulo 4, versículo 38. Lucas, capítulo 4, versículo 38, diz assim a palavra do Senhor. Ora, levantando-se Jesus da sinagoga, entrou em casa de Simão, e a sogra de Simão estava enferma, com muita febre, e rogaram-lhe por ela. E inclinando-se para ela, repreendeu a febre e esta a deixou. E ela, levantando-se logo, servia-os. E ao pôr do sol, todos os que tinham enfermos de várias doenças lhes traziam. E pondo as mãos sobre cada um deles, os curava. E também de muitos saíam demônios, clamando e dizendo: Tu és Cristo, o Filho de Deus. E ele, repreendendo-os, não os deixava falar, pois sabiam que ele era Cristo. E sendo já dia, saiu e foi para um lugar deserto, e a multidão o procurava, e chegou junto dele e o detinham para que não se ausentasse deles. Ele, porém, lhe disse: Também é necessário que eu anuncie a outras cidades o evangelho do reino de Deus, porque para isso fui enviado. E pregava nas sinagogas da Galileia. Amado ouvinte, amado irmão, nessa manhã o Senhor nos traz essa mensagem cheia de ensinamentos, aleluia Jesus, contando sobre a sogra de Pedro que recebeu a cura divina diretamente do nosso Senhor Jesus. Nessa manhã o Senhor visita a sua casa, se apresente diante do Senhor da maneira que você estiver. Clame ao Senhor, que o Senhor vai operar na sua vida através da sua glória infinita, da sua benignidade. A palavra do Senhor, ela nos ensina que a sogra de Pedro, sendo curada, a palavra do Senhor diz que levantando-se logo os servia. Meu irmão, entenda que a sua luta, a sua peleja não é para vergonha. A sua luta, a sua peleja é para que o nome do Senhor venha a ser glorificado na sua vida. Não fique triste, não fique ansioso. Confie no Senhor, porque o Senhor está chegando. O Senhor chega nessa manhã com a cura. Ele impõe as mãos sobre a sua vida e repreende toda a enfermidade nesta manhã. Creia no Senhor, creia que o Senhor, ele opera na sua vida, mas não para que você venha ficar da mesma maneira que você estava, para que você venha se levantar como a sogra de Pedro se levantou. Que você venha se levantar para servir, para testificar o que Deus operou na sua vida. Aleluia, Jesus. O versículo 40, ele nos fala que os que ao pôr do sol, todos os que estavam enfermos e endemoniados chegavam à presença do Senhor para ser curado, para ser liberto. Assim, Senhor, meu irmão, amado ouvinte, o Senhor continua operando na nossa igreja. Venha ao socorro do Senhor, peça de Deus a providência. Nós estamos aqui todos os dias, todo o horário, a partir das 6 da manhã até as 9 da noite. nós estamos orando, tem servos de Deus pregando a palavra do Senhor, operando segundo a vontade do Senhor, os milagres, as maravilhas, a promessa do Senhor, ela não cessou, ela continua operando, venha atrás do socorro de Deus, não desista, porque o Senhor não desistiu de nós, aleluia, Jesus. O versículo 42, ele continua dizendo que sendo já dia, saiu para um lugar deserto o Senhor e a multidão o procurava, aleluia, Jesus. Nem Jesus descansou, meu irmão. A sua luta é para que o nome do Senhor venha a ser glorificado, a sua peleja é para que você continue em oração, clamando ao nome do Senhor. Não esmoreça, não enfraqueça, não fique despercebido. A palavra de Deus, ela precisa ser anunciada. O que o Senhor operou na sua vida é para ser proclamado, para que a fé dos nossos irmãos seja aumentada através do poder do que o Deus, nosso Deus Todo-Poderoso tem operado na sua vida. Muitos de nós têm passado lutas e através das lutas, através das perseguições, têm enfraquecido na fé. Meu irmão, não desista, não fique cabisbaixo, não fique triste. A promessa do Senhor, ela vai se cumprir na sua vida. Creia somente na promessa que o Senhor fez para mim e para você. Aleluia, porque o versículo 43, ele nos diz... que ele, porém, lhes disse, também é necessário que eu anuncie a outras cidades o evangelho do reino de Deus, porque para isso fui enviado, e é para isso que ele salvou a sua e a minha vida, para proclamar o evangelho da salvação, para nascido na fé. Meu irmão, não desista, não fique cabisbaixo, não fique triste, a promessa do Senhor, ela vai se cumprir na sua vida. Creia somente na promessa que o Senhor fez para mim e para você, aleluia, porque o versículo 43, ele nos diz que ele, porém, lhes disse, também é necessário que eu anuncie a outras cidades o evangelho do reino de Deus, porque para isso fui enviado, e é para isso que ele salvou a sua e a minha vida, para proclamar o evangelho da salvação, para diz que ele, porém, lhes disse, também é necessário que eu anuncie a outras cidades o evangelho do reino de Deus, porque para isso fui enviado, e é para isso que ele salvou a sua e a minha vida, para proclamar o evangelho da salvação, para a sua e a minha vida, para proclamar o evangelho da salvação, para...

0: energia. Teve um pico aqui, nós ficamos fora do ar, mas já estamos nos despedindo. Fique na paz do Senhor Jesus.
1: Deus abençoe.
2: Deus abençoe, fica na paz.
1: Até a próxima terça-feira. Quem se despede, irmã Viviane Siqueira.
2: Mãe Vaneide Rebouças.
0: Irmã

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7: Onze horas e 3 minutos.
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9: O programa vai ao ar de segunda a sexta, das 10 ao meio-dia. E aqui a gente fala sobre a palavra de Deus, oração, louvores, aquilo que marca a nossa identidade, que são os testemunhos de curas e milagres e participações especiais. Nós estávamos falando aqui com o Renato, a Priscila, né? A Letícia, desculpa. A gente está se aproximando da Conferência Jovem 2026, com o tema Graça sobre Graça. Daqui a pouquinho tem mais informações. Mas olha só, falando sobre isso, a gente vai agora para a nossa externa do Voz. Nosso diácono Tiago Santos, ele está lá na sede mundial e vai trazer mais informações. Em faltam 3 dias para esse evento especial. E você, já garantiu a sua presença? Já confirmou a sua participação na caravana? Se eu fosse você, eu não perderia, hein? Vamos lá, Tiago Santos, é com você na externa do Voz.

0: A paz do Senhor Jesus, Diácono Nitor Siqueira, a paz do Senhor aos meus amigos de bancada e, claro, a você, nosso querido internauta e ouvinte. Sejam bem-vindos a mais uma Externa do Voz. Nós estamos aqui vendo como está a expectativa dos irmãos, como está a organização para esse evento da Graça sobre Graça, Conferência Jovem. E olha só, você que está assistindo agora este programa, você está vendo que eu estou com uma belíssima camisa. Você que não está conseguindo acompanhar, pois está pela rádio, eu irei descrevê-la para você. É uma camisa preta, belíssima, com o logotipo Graça sobre Graça. Olha aqui as costas, tá? Graça sobre Graça, em um versículo de 1 João, capítulo 3... João 1, capítulo 3, 16, e o versículo. Mas é uma camisa belíssima, que olha só, vocês que estão acompanhando este programa agora, irão saber como conseguir uma dessa. Mas para falar mais informações e apresentar mais informações sobre o evento, a Conferência Jovem 2026, eu gostaria de chamar aqui o Luiz Gustavo, ele que é líder mundial do Simplifique. Luiz, seja bem-vindo, muito obrigado por nos receber e dar esse momento de entrevista com a gente. O Luiz é aquele cara que resolve os problemas, né? Simplifique é o pessoal que resolve os problemas. Olha só, Luiz, fala pra gente. Primeiro, está presente para o nosso público, para quem está nos acompanhando.
1: Pois, senhor, pessoal, todos os ouvintes, Ítalo, meu amigo Gabriel Araújo, Levi, Renato e a Priscila. Opa, Letícia que está aí. E a todos que estão aí pela rádio, pelo YouTube também, é um prazer estar aqui. Me chamo Luiz, sou o líder mundial Simplifique e cuido dessa parte de operação e a parte de ADM também.
0: Então, as pessoas que virão até o evento, e elas verão tudo organizado, tudo preparado, você tem um toque nisso.
1: Isso, nossa frente fica nessa parte dos bastidores, então parte de voluntariado no dia do evento, direção de palco, boas-vindas, a store, o coffee também, é muita demanda, viu?
0: Que legal. Luiz, qual que é a sua expectativa para esse evento? Por favor, fala pra gente, pode abrir o coração agora.
1: Olha, eu tô muito ansioso que Deus ele vai fazer coisas grandes nesse evento e é um marco para a história do nosso ministério ter convidados de fora também. E ainda mais dizendo que ontem foi anunciado Gabriel Guedes, e eu sou muito fã dele, gosto muito dele. Então, para mim assim, vai ser uma realização em todos os sentidos.
0: Tá com um sorriso de orelha a orelha nesse evento.
1: Isso que é às 8h30 de... Opa, não posso falar o dia.
0: Ó, o pessoal do Simplifique é quem cuida das escalas, organizações, então você já ia entregar aqui, entregar o ouro.
1: Entregar, não posso entregar.
0: Mas pra mim você pode contar depois, né? Pode falar, fala. Luiz, brincadeiras à parte, olha só. Todos nós estamos muito animados para esse evento. Uhum. E como que o seu pilar está envolvido de maneira geral nesse evento?
1: Bom, muito além também, não somente da parte de voluntários, tem a parte do administrativo durante a semana. Então, hoje mesmo, assim que terminar aqui, eu já vou para Paulista, vou na Calunga, comprar coisa para a store. Então, tem insumos para o coffee também, que nós precisamos comprar. Eu já estou com uma lista também, com demanda. Então, assim, tem essa demanda pré e tem a durante o evento, que é na parte de voluntários. Na parte de voluntários, tem voluntários tanto daqui da sede, quanto também voluntários do campo. Então, voluntários do Expansão do Campo também estão vindo para cá. Tem pessoas do Norte, do Nordeste, do Sul, de todo o Brasil, está vindo para cá. Nós estamos em contato, tendo reuniões também semanais. Amanhã vou ter uma também com todo o Brasil para falar sobre voluntariado. E assim, é uma coisa que no dia também a gente é o primeiro a chegar e o último a sair. Então, todas as áreas, tanto de culto quanto do coffee, do lounge, da store, tudo isso passa. E uma das demandas minha, especificamente minha, são as camisetas. Então, essa aqui que o Thiago teve sorte, viu? Foi a última que a gente conseguiu separar para ele, porque ainda não chegou para o nosso estoque aqui para a gente ter a pré-venda. Já falando aqui, quinta-feira teremos pré-venda da camiseta, a partir das 19 horas aqui na sede mundial.
0: Olha, viu? Eu tive o prazer, então, de receber uma camisa maravilhosa dessa. Olha só, Ítalo Siqueira, meu querido amigo. Você quer uma camisa? Você já sabe com quem você deve conversar aqui.
2: Ô, Thiago, olha, nós vamos resolver dois problemas de uma vez só. Você é o produtor aqui do Voz e o Luiz é o responsável das camisetas. Sim. Então, resolve aí, mano. Ó, GG pra mim, pra você também, GG, Gabriel. Duas GG e uma G, tá? Ítalo, Gabriel e Levi agora é com vocês.
3: Ô, Thiago, você tá me ouvindo, Thiago?
2: Pode falar, Renato.
0: Eu tô ouvindo, Renato.
3: Eu quero falar com o Luiz, aproveitar que tá só entre nós aqui, né? Não tem ninguém olhando. Por que o Thiago tá com a camiseta e a gente não tá, né, Letícia?
4: Eu não entendi, desculpa. Luiz.
5: Eu também quero saber essa história aí.
1: Então, né, Renato? Bom, eu sei que o Thiago falou ontem comigo, e ontem nós tinha a última camiseta ainda disponível antes da chegada dos demais itens. Então, assim, É, quem pediu ontem conseguiu, o Thiago foi abençoado por isso.
3: Houve graça na vida do Thiago, né? Houve graça.
1: Agora só quinta-feira, viu?
4: Entendi. Tô achando que isso é um pouco de favoritismo.
0: Eu tô fazendo velho merchandising, né?
3: Sim. É, Deus honra também.
1: E um outro ponto também, nós não tremendo essa cor preta. Na off com arte marrom. Então, assim, Thiago, qual das duas que você gostou mais?
0: Olha, eu gostei que eu ganhei. Essa preta aqui tá... Essa aqui combinou muito bem. Parece que foi feita para mim essa camiseta.
1: Não, certinho. Falei, tamanho certo, tamanho correto.
3: Ó, mostra as costas também. Não tem arte só na frente, não. Fica, mostra as costas aí, Thiago. Pra gente isso, ver. Thiago.
2: Olha aí, olha que linda. Rapaz, que linda.
3: É o dilema do criativo, né? A gente faz a arte, mas não tem o produto.
2: Olha,
3: mas
2: na costa tá da camisa, na frente da camisa tá escrito graça sobre graça, né? De forma simples, digamos assim, minimalista. E na costa, mais destacado, o logo do Expansão, do Regenere, olha, ali a referência bíblica.
3: João,
2: né?
3: 16.
2: Muito bem, Thiago, muito obrigado, viu? E olha, resolvam pra gente essa pendência aí e a gente... Dá uns parabéns para vocês. Deus abençoe, Luiz. Muito obrigado pela participação. Externa do Voz, Thiago, Letícia. É Letícia, né?
4: Letícia,
3: tá tudo bem errar o nome dela?
4: Não,
3: porque
4: não.
3: Ela erra o nome
4: o
3: de
4: Diego.
3: Todo mundo.
2: Ah,
3: aqui,
2: então, foi Deus.
4: Eu tenho uma dificuldade com o nome, mas eu não ligo que troque meu nome. Eu até acho que Larissa é mais parecido do que Priscila, mas tudo bem.
2: Muito bem, Larissa. Mas olha só, simplifique... Tá na organização de tudo ali, né? Às vezes a gente nem imagina todo o trabalho que dá para organizar, correria, mas tem toda uma equipe ali muito bem capacitada, né? E Letícia, você falou que estão aí empenhados nessa questão de oração. Será que tem uma oportunidade para o pessoal participar, assim, quem está de longe?
4: Com certeza. A gente, além das lives que a gente fez no Fire, nas últimas 3 sextas-feiras, que já passou, mas tá lá no canal do YouTube do Ministério Jovem, você ainda pode assistir. Mas, quinta-feira agora, dia 3, nós vamos ter o nosso último dia de imersão espiritual presencial, vai ter uma live. E você que é daqui da Grande São Paulo, ou você que já chegou, né, tem muitas caravanas que já chegaram, você está convidado para participar com a gente quinta-feira, às 20 horas, lá no Auditório Renascença. Vai ser a sua última oportunidade para participar da imersão espiritual junto com a gente antes da conferência. E a gente vai estar ali reunido, vai ter live com certeza para o pessoal que não vai poder estar presencialmente. Mas você que pode estar com a gente amanhã, não, dia 3, quinta-feira, às 20 horas, no Auditório Renascença, na sede mundial. Então, você está convidado aí para participar e já ver como é que é um pouquinho desse bastidor. Não é tão bastidor, mas é um bastidor.
2: E essa live vai ser transmitida nas redes sociais?
4: Vamos ter a transmissão da live. Vai ser tanto no Ministério Expansão quanto no Ministério Regenere, no canal do YouTube.
2: Muito bem. Renato, a nossa igreja tem uma excelente localização aqui no centro de São Paulo. Mas sempre tem gente que fala assim, mas fica longe do metrô, vou ter que ir caminhando. Tem algum planejamento estratégico para isso aí?
3: Com certeza. Nós teremos o transfer. Opa. É um ônibus que vai levar você que vem de metrô. Então você vai estar lá na estação Parque Dom Pedro II. Desceu ali, vai ter uma indicação. A gente vai compartilhar um vídeo também explicando detalhe por detalhe. Então a pessoa vai chegar, desceu no metrô, vai ter o lugar do ônibus. Vai ficar lá esperando, o ônibus vai passar e vai te deixar dentro da sede mundial. Agora, quem quiser vir também por aplicativos, pode. É só colocar Avenida Prefeito Passos, número 10, que já dá na entrada principal. Sim. Da igreja e você chega rapidinho. Então, se você estiver no Parque Dom Pedro, no Brás, ou qualquer lugar ali da linha vermelha, é muito fácil o acesso para poder chegar. E você que vem de carro também, é o mesmo endereço, Avenida Prefeito Passos, número 10. Você consegue chegar lá com o seu aplicativo de GPS também.
2: Muito bem.
4: E o pessoal pode ficar tranquilo, porque assim, eu sei que a sede mundial por fora ela assusta, porque é muito grande. E tem entrada em todos os lados. Mas fica tranquilo que vai ter a comunicação lá no Instagram, mas os nossos voluntários vão estar ali representando, direcionando, identificados, tá? Todos vão estar identificados, você vai saber quem é voluntário de fato. E aí eles vão te conduzir ali para os ambientes de culto.
2: Exatamente. Muito bem. Renato Diniz, muito obrigado. Nossa conversa foi muito boa e já estamos na expectativa. Obrigado,
3: e
2: assim, Letícia.
3: E agora? Agora vamos fazer uma chamada. Opa! Uma chamada no Instagram, então.
2: Chamada aqui ao vivo?
3: Então, faça aqui uma chamada para quem está nos acompanhando. Então,
2: vamos lá.
3: Ítalo, convide todo mundo aí para a Conferência Jovem.
2: Muito bem, gente, paz. Olha, dia 4 e 5 de setembro, sexta e sábado, Conferência Jovem 2026, aqui na sede mundial, você não pode perder.
3: É isso aí, gente. Até mais. Deus abençoe todos vocês. É isso aí. Conferência tá chegando. Bora.
2: Vamos lá. É isso aí. Equipe aqui do Regenera Expansão. Deus abençoe a vida de vocês. E olha, agora a gente vai acompanhar os comentários, hein? Gabriel Araújo, o que tem aí pra gente?
6: Olha, tem a Nayara Moreira, ela postou aqui, ó. Puxa, errei. Eu apostei no Felipe Rodrigues. Exatamente. Não foi só você não, hein? Eu também falei Felipe Rodrigues. Eu fui enganado. Jeremias 20, verso 8. Eu vou falar pro Renato igual o Jeremias falou pro Senhor. O Senhor me iludiu. Iludido eu fiquei. É isso. Mas enfim. Ô, Ítalo, nós temos mensagem aqui, temos até milagres, tá vendo? Olha, ó. O nosso irmão postou assim, ó. Pastor, em 2017, na verdade é Evilásia. A Evilásia Donizete, ela falou assim, ó. Pastor, em 2017 eu descobri um câncer, já estava avançado, e Jesus me curou em 30 dias de tratamento.
7: Glória a Deus.
6: Era para ser um ano, né? Mas glória a Deus, foi antes. Me curou, recebi meu milagre na Deus e amor.
2: Olha aí.
6: Olha, ó, deixando o seu milagre aí, porque o nosso povo é assim, é um povo que tem fé, um povo que vive muito milagre. E o Eric do FalaCast, ele falou assim, ó, paz do Senhor, meus irmãos, passando aqui para registrar minha participação no chat e na enquete do dia, tá vendo? O Eric, ele faz o jeito correto, ele fala assim, ó, já vou deixar minha mensagem no chat e depois vou deixar já meu voto. Com certeza, ele já deixou o like, já compartilhou, e você faz o mesmo, hein? Deixa o seu like, compartilha, deixa sua mensagem no nosso chat e também responda a nossa enquete. Eu tenho duas mensagens da Viviana. A primeira é aqui, ó, Viviana Santos, ela diz assim, ó, paz do Senhor Jesus, amados irmãos, cuidem bem do Gabriel, porque ele está ficando hipnotizado pelo café do sertão, hein?
2: Que isso, Gabriel?
6: Não, você precisa de ver o café que o...
7: Tem um cafezão lá.
6: Que o Medina fez hoje.
2: Tá
6: o
2: se vendendo, Barão?
6: Não. Eu tomei o café. O café lá cheiroso demais. É outro, não que aqui não seja bom, tá? Muito pelo contrário.
2: Deixa eu tomar meu cafezinho aqui. Já esfriou já, Barão.
6: Ela diz assim, ó. Que bênção será esse culto. Não poderei ir, mas se Deus quiser, vou acompanhar pelo YouTube. Com certeza vai. Se não conseguir, isso é, se não conseguir, porque a atmosfera que nós viveremos naquele ambiente do culto vai ser extraordinário. Lógico, em culto e casa é bom também, né? Mas não é a mesma coisa estar presencialmente, sentindo a graça, estamos todos reunidos ali juntos, mas eu te convido a vir, se não conseguir vir, estaremos pelo YouTube também. Essas mensagens foram pelo YouTube, mas o pessoal que nos acompanha pela rádio também está mandando mensagem pelo WhatsApp. E a primeira mensagem que eu quero ler do WhatsApp, que nossos irmãos da rádio mandou, quem vai jogar na tela é o próprio Arcas. O Arcas vai lançar. E a primeira mensagem é do Ítalo Cavalcante, de Arujá. A paz do Senhor, sou o Ítalo de Arujá. E é a alternativa B que é a correta. Jesus foi julgado pelo Sinédrio. A programação está um sucesso. Um abraço, Ítalo Siqueira, Gabriel Araújo e Levi Muniz. Abraço.
7: Abraço.
6: E já respondeu nossa enquete.
2: Deixará.
6: Já pela rádio deixou a resposta também. Eita, glória.
2: Deixará, né, Varão?
6: Outro nível, né? Outro nível. Temos também outra mensagem. E a mensagem é do Paulo Sérgio. A paz do Senhor Jesus. A resposta é, e ele grita, Sinédrio! É isso, ele deixa o grito dele.
7: Crucificam!
6: De forma unânime. Sinédrio! Deixou o grito dele aqui. Muito obrigado, viu, Paulo Sérgio? Que Deus abençoe. Então, tô sentindo falta também do Sérgio Isla lá de Guarulhos, tá? Mandando mensagem.
2: Cadê esse varão, hein?
6: João Gilberto Ferreira, ele diz assim: Sinédrio! Pronto, já deixou a resposta dele sem mais nada. É Sinédrio, ele tá convicto na resposta. Temos mais mensagens? Será que temos? Eu creio que temos, hein? O Arca, se o Arca jogar, nós temos.
2: Opa!
6: Opa! Opa! Opa!
2: Calma. É revelação, Varão? Que
6: revelação! Opa! Eu acho que eu sei de quem é. Será que temos outra mensagem pra revelar ou já podemos revelar?
2: Pode revelar.
6: Olha aí, ó. É do nosso amigo...
7: Natiel Reis.
6: Natiel Reis. Ele terá outro bebê. Ele,
7: maravilha.
6: Lógico, ambos. Ele e sua esposa. Ele e a Sara. Os dois juntos mandaram a foto para nós e é momento do Voz da Libertação, né, comemorar isso. Você
7: salva
6: de casa. Ele já foi ele foi o nosso âncora e como nosso âncora você também já gosta muito do Natiel, então já deixa a sua mensagem de parabéns a ele, à família. Está vindo mais um bebê, que venha com muita saúde para a glória de Deus.
2: Muito bem, parabéns ao Natiel, nosso grande amigo, né? Paraense também. Conheci o Natiel aqui em São Paulo em 2023. Desde lá passamos a trabalhar juntos até esse ano, que ele foi enviado para Ibaiti, Paraná. Está lá com a esposa. Natiel, te amo, grande meu irmão. Amigo. Um abraço especial, parabéns para você e para a Sara, e que venha mais um garotão aí para compor essa família.
7: Eita, Glória. Um grande amigo, ele, a Sara, o Isaac, né, o bebê.
2: Sim.
7: Gente boa, família abençoada.
2: Muito bem, orem pelo Natiel Reis, pela Sara e pela família completa. Olha só, 11 horas e 20 minutos, eu lembrei agora que a irmã Aure Stelzer está acompanhando lá de Vila Formosa.
6: Olha,
2: assim, você pregou lá recentemente, lá, né? E o Paulo Alexandre Faveiro também está acompanhando, pediu para a gente mandar um alô para eles.
7: Eu estive lá domingo e estive com o pastor José Manuel, Deus usou ele, eu preguei, o pastor José Manuel fez as orações, Deus o usou, e eu quero lembrar o pessoal da Vila Formosa que nesta quinta-feira agora, o pastor José Manuel volta à Igreja Deus e Amor na Vila Formosa, que está na Avenida João 23, 256. Avenida João 23, 256, quinta-feira às 19 horas, pastor internacional, pastor colombiano José Manuel e Deus operando milagres.
2: 11 horas e 21 minutos agora, a gente vai encerrar a nossa enquete. Chegou o momento, Gabriel, sem mais espera.
6: Sem mais
2: espera. Vamos ver se é Sinédrio mesmo?
6: Vamos ver.
2: É Decápolis.
6: Vamos ver, vamos ver.
2: Vamos lá, atenção, Felipe. Rufa os tambores para nós aí, varão, para o encerramento da enquete. Vai lá. Muito bem, Gabriel. Qual o nome do local que Jesus foi condenado pelos judeus antes de ser entregue a Pilatos?
6: Ah, 142 votos. E o Gabriel Campos mandou aqui no chat, na hora da participação dos nossos irmãos, o aí não pode. Eu não peguei o contexto. Gabriel Campos, pelo amor de Deus, né? Você pode ser mais, né?
2: Cheio de mistério.
6: Cheio de mistério. Deve saber de alguma coisa lá. Enfim, qual que é a resposta certa? A letra B, Sinédrio. Por que que eu sei disso? O versículo, capítulo 26 de Mateus, versículo 59. Só que, ó, esse texto vai estar em Marcos 14 também, vai estar em Lucas 22, do 63, a partir do 63, em João 18, esse texto vai se passar. Mas eu vou ler aqui em Mateus, capítulo 26, verso 59. Ora, os príncipes dos sacerdotes e os anciãos e todo o conselho buscavam falso testemunho contra Jesus para poderem dar-lhe a morte. Tá, mas cadê Sinédrio? Bom, o conselho aqui no grego é Sinédriums. Então a palavra aparece, só que no grego, e é traduzido como conselho. Então eles buscavam conselho contra Jesus, ou seja, foi levado ao Sinédrio para ser julgado. Então a letra correta é a letra B.
2: Verdade. Inclusive, é o nome da reunião deles era Sinédrio, Sinédrio, né? Quando eles se reuniam, sim, no que a Bíblia fala sobre conselho, uhum, para decidir ali, dentro da cultura judaica, era o Sinédrio, né?
7: O Sinédrio, exatamente. E nós tivemos aí a grande maioria que acertou.
2: Ah, é?
7: Glória a Deus.
2: Quantos por cento?
7: Então, vamos ver aqui.
6: 86%.
7: 86%.
2: 86% dos
6: 145.
2: 145 votos votaram no Sinédrio. É muito importante, Gabriel, a gente analisar essa diferença das três condenações que Jesus recebeu, sim, né? Ou seja, as condenações máximas da época, Jesus sofreu tudo isso de forma inocente e injusta por amor a nós, né?
6: Exato, ele foi linchado, depois ele foi escorraçado com um chicote e depois ele foi crucificado. Isso tudo por nós, né? Sofreu por nós. Mas eu quero agradecer aqui a participação, porque essas pessoas que eu li foram tudo pelo YouTube e algumas também mensagens mandaram pelo WhatsApp. Inclusive, ó, Maria Aparecida, a Adailton, Sandra, Dinalva, José Antônio, Lutero Barbosa, Wesley e João Gilberto, todos eles nos acompanhando pelo WhatsApp agora, tudo pela rádio.
2: Ah, é?
7: Glória a Deus.
2: Glória a Deus. E também tem, aqui eu citei agora a Áurea, o João Paulo Faveiro e a Miriam Freitas, lá de Juiz de Fora, também acompanhando.
6: Olha só, tá vendo? Tudo isso, tudo pela rádio, mandando mensagem no WhatsApp de forma simultânea. Estão ouvindo pela rádio e mandando mensagem.
2: Glória a Deus. Gabriel, muito obrigado pela enquete. Deus abençoe. Obrigado, presbítero Levi, pela contribuição.
7: Glória a Deus.
2: E amanhã tem mais enquete?
7: Amanhã tem.
2: enquete, Gabriel, amanhã?
6: Sim.
2: Tá preparada?
6: Todas.
2: Tá preparada já de amanhã, já, hein? Tá. Muito bem. Olha, para vocês que votaram na enquete de hoje, muito obrigado. E vem com a gente amanhã, que terá mais enquete para você participar e aprender da palavra de Deus. Agora, 11h25 em São Paulo, a gente vai ficando por aqui. Nós estamos nesse horário reduzido devido ao período político. Mas assim que terminar, a gente volta ao nosso horário normal, mas sempre transmitindo para você um conteúdo de qualidade bíblico e Deus e amoriano. Não se esqueça, hein? Sexta e sábado, Conferência Jovem aqui na Sede Mundial. Gabriel e Levi Muniz, venham para cá. Muito obrigado pela presença de vocês. Deus abençoe. E olha só, quinta-feira que vem, estreia do quadro Milagre de Jesus com Gabriel Miranda. Fiquem na paz do Senhor Jesus. Que Deus te abençoe. Se Deus permitir, amanhã estaremos com você.

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1: A paz do Senhor Jesus Cristo, queridos irmãos, Deus abençoe a todos. Vamos agora falar com Deus, momento de oração. Eu sou o irmão em Cristo, presbítero Alan Feitosa. Você pode deixar no chat os seus pedidos de oração. Juntos vamos buscar a face de Deus com fé. Jeremias capítulo 33, verso 3. Clama a mim e responder-te-ei. Anunciar-te-ei coisas grandes e firmes que tu não sabes. Então Deus já garantiu a nossa resposta. E vamos agora entregar tudo nas mãos do nosso Deus. Senhor Deus e Pai, Criador dos céus e da terra, Senhor, Pai, te louvamos, ó Pai, por essa oportunidade de estarmos mais um dia na tua presença, buscando a face do Senhor. Meu Deus, inclina as tuas misericórdias, ó Pai. Ó, meu Deus, ai de nós se não fosse a tua misericórdia sobre nós. Senhor, queremos, ó Pai, te louvar, te agradecer, Senhor, meu Deus, pelo fôlego de vida. Queremos te agradecer, meu Pai, pela tua bondade, pela tua fidelidade, ó Pai. Meu Deus, olha o teu povo orando conosco, Senhor. Atende, meu Pai, a petição do teu filho, do teu servo.

Deus, visita esta casa agora. Visita esta família agora, meu Pai. Livra de todo mal, Senhor. Eu creio, meu Deus, no teu poder, meu Pai. Ó Deus, tocando em cada coração, manifestando milagres sobrenatural. Meu Deus Todo-Poderoso, nós te louvamos, pois tu és digno de glória, de louvor, de adoração. Pai, que a nossa oração seja atendida, meu Pai. Que o Senhor possa, meu Deus, abrir a janela dos céus e derramar bênçãos de tamanha abastança sobre o teu povo que clama, meu Pai. Estamos aqui arrependidos de todos os nossos pecados, ó Deus. Perdoa nossos pecados em palavras, em pensamentos, em obras, ó Pai. Tudo aquilo, Espírito Santo, que não foi do teu agrado, nós pedimos, ó Pai, misericórdia, Senhor. Meu Deus, venha sarar as enfermidades. Pai, eu quero orar, meu Deus, para que o Senhor possa curar, ó Deus, este homem, esta mulher, meu Deus, que o Senhor possa repreender, meu Pai, Deus, de enfermidades crônicas, ó, enfermidade crônica, meu Pai, venha curar agora, Senhor, para a tua glória, meu Deus, venha repreender o câncer, venha repreender, meu Pai, enfermidade no ouvido, na garganta. Olha aí, meu Pai, essa pessoa pedindo socorro, pedindo misericórdia, pedindo a tua ajuda, meu Pai. Ó Deus, atende a aflição, meu Pai, desse homem, desta mulher, desse Senhor, dessa senhora. Pai poderoso, Pai de misericórdia, venha curar as enfermidades agora. Essa pessoa que está, meu Pai, lutando contra a ansiedade, Senhor, repreenda toda a ansiedade agora que está tomando conta desse coração. Meu Deus querido, trabalha, Senhor, nesta oração. Tira esse mal que está assolando. Arranca, meu Pai, toda a enfermidade. Ó Deus, psicossomática, ó Pai. Ó Espírito Santo, tira, meu Pai, essa pessoa, meu Pai, dessa crise, meu Pai, do pânico.

Senhor, liberta esta vida, meu Pai, liberta esse homem. Olha aí, esta mãe clamando pela libertação dos seus filhos, Senhor. Liberta, meu Pai, esse jovem da droga, do crime, meu Pai. Liberta esse jovem, meu Deus, dessa situação agora. Quebra, meu Pai, toda obra maligna que está atuando, meu Pai, colocando, meu Pai, obra, ó Deus Todo-Poderoso, de enfermidade também, de macumba, de feitiço, Senhor. Quebra agora, pelo poder que é no teu sangue, Jesus Cristo. O Senhor veio para desfazer as obras do maligno. Desfaça, meu Pai, esta obra, que esta casa receba a tua visita, meu Deus. Visita esse hospital, esse leito, Pai, essa pessoa que está orando conosco, ó, meu Pai, o radinho está ligado, está clamando, meu Pai, ó Deus, ajuda do céu, a cura divina, manifesta o teu poder agora, ó Deus da saúde, meu Pai. Olha aí a intercessão desses filhos, olha a intercessão, meu Pai, desses pais, ó Deus, clamando, orando pela sua casa, pela sua parentela. Deus, vai atendendo, meu Pai, a nossa oração, meu Deus. Move os céus agora. Essa pessoa que está entubada, meu Deus, sopra, meu Pai, o fôlego de vida, Senhor. Essa pessoa, meu Pai, que foi desenganada pela medicina, eu creio, meu Pai, no teu agir, porque para Deus nada é impossível. Pai, clamamos os teus milagres, ó Pai, as curas divinas, a manifestação do teu Espírito Santo. Cura mesmo esse homem, esta mulher, essa pessoa, meu Pai, que vai passar por um processo cirúrgico, Senhor. Daí a vitória agora, Senhor. Vai, Deus, ungindo a mão desse médico, desse enfermeiro, que essa cirurgia possa ser um sucesso para a tua glória. Pai, abençoa esta pessoa que está viajando, guarda esta família, essa pessoa que está dirigindo, meu Pai, esse ônibus, está dirigindo, meu Pai, esse caminhão, vai guardando a estrada, na rodovia, põe as tuas mãos de poder e graça para, meu Pai, Senhor, livrar, meu Pai, ó Deus, nesta viagem. Eu te peço a proteção, meu Pai, eu te peço um grande livramento para esse homem, meu Pai, para esta mulher que está dirigindo esse automóvel, esta pessoa que está, meu Pai, trabalhando, vai guardando agora, livra do assalto, livra da violência, Pai, protege, põe o teu poder glorioso, ó Deus querido. Eu creio, meu Pai, que o Senhor guarda, meu Deus, conforme está escrito em Salmo 91, 1000 cairão ao teu lado, 10000 à tua direita, e tu não serás atingido. Guarda mesmo, Pai, livra, meu Pai, Deus garante a vitória. Se o Senhor é por nós, quem será contra nós? Pai, essa pessoa que está ansiosa, que ela possa deleitar o seu coração no Senhor, que ela possa descansar a sua alma no Senhor. Ó Deus, como vale a pena esperar no Senhor, conforme o Salmo 40, esperei com paciência no Senhor, Ele ouviu o meu clamor, Ele ouviu a minha oração. O Senhor está ouvindo o clamor, a oração do teu povo, meu Pai, que está deleitando o seu coração, está colocando os seus problemas, as suas dificuldades perante o Senhor, meu Pai, da vitória agora, meu Deus. Ó, meu Pai, abre caminhos agora, abre portas que estão fechadas. Essa pessoa que está desempregada, meu Deus, prepara um emprego, ó Pai, prepara, meu Pai, um salário recompensador. Essa pessoa que está enfrentando uma crise econômica, uma crise, meu Pai, Senhor, que está alastrando, meu Pai, ó Deus, a sua casa, a sua família, e não consegue nem comprar o alimento. Tu és o Deus provedor, o Jeová Jirei, o Deus da providência. Prepara a providência, meu Pai, agora. Senhor, eu creio, meu Pai, que o Senhor tem poder de abrir portas agora, por intermédio da oração, ó Pai. O Senhor vai socorrer lares, o Senhor vai socorrer famílias, por intermédio da oração. O Senhor vai manifestar, meu Pai, a multiplicação, pois o Senhor multiplicou 5 pães e 2 peixes. Jesus Cristo multiplica
fica agora nesta casa, Senhor meu Pai, esta família que está preocupada, meu Pai, ó Deus, que precisa pagar o aluguel, Senhor, os boletos, ó Pai, ó Deus, abre portas agora, socorre, Senhor, esta casa, esta família, para a Tua glória, Deus querido. Senhor, quero orar, meu Pai, esse empresário que está preocupado, pois a sua empresa está no vermelho, Pai, entra com providência agora, Senhor meu Pai, entra com milagre agora, Pai, abençoa, Senhor, esse comércio, abençoa esse autônomo, meu Deus, oh, meu Pai, prepara as vendas, prepara clientes agora, consagramos, ó Pai, a vida espiritual e também a vida financeira desse homem, desta mulher, meu Deus, eu quero orar por esta pessoa que está, meu Pai, pedindo uma libertação, ó Deus, liberta esta vida das drogas, liberta do cigarro, liberta, meu Pai, do alcoolismo, Senhor, quantas pessoas o inimigo está escravizando, mas eu creio no Teu poder, meu Pai, que o Senhor vai libertar esse homem, vai libertar esta mulher desse vício, desse pecado, liberta agora, eu creio, porque o Senhor veio desfazer as obras do maligno, desfaça agora, meu Pai, esta prisão espiritual, desfaça agora, meu Pai, esta obra do inferno, sai daí, Satanás, agora, sai desta casa, sai desta família, meu Deus, desfaça agora toda a contenda, toda a briga no seio desta família, meu Pai, que haja amor, que o Teu Espírito Santo possa atuar nos corações e tirar todo o ódio, toda a mágoa, toda a contenda, toda a dissensão, Senhor, meu Deus, vá reconciliando esta família, que esses pais sejam, meu Pai, Senhor, amorosos aos seus filhos, que os filhos possam honrar os seus pais conforme a Tua palavra, honra teu pai, honra tua mãe, para que prolongue os seus dias na terra, Senhor meu Deus, trabalha, meu Pai, nesta família, Deus, joga por terra agora toda a fúria de Satanás contra esse casamento. Ó Pai, vai guardando, meu Pai, esta família, esse casal. Deus, que haja restauração neste lar, meu Deus. Ó, meu Pai, não permita, meu Pai, esta pessoa sair de casa. Quem vai sair é o mal que está atuando. Mas que haja restauração neste lar, nesse matrimônio. Eu te peço, meu Pai, a bênção, meu Pai. Destrói agora todo o feitiço que foi feito para destruir, meu Pai, esse casamento. Pai, eu quero orar, meu Deus, para esta pessoa que não consegue mais buscar a Tua face, essa pessoa que está desanimada, que o Senhor possa dar ânimo, meu Pai, que o Senhor possa fortalecer a vida espiritual agora, que o Senhor possa renovar a fé, meu Pai, oh Deus querido, abençoa a vida espiritual do meu irmão, da minha irmã, abençoa esse jovem, meu Pai, esse adolescente, guarda na escola, guarda no curso, guarda na faculdade, meu Deus, livre esse jovem, meu Pai, das más companhias, ó Pai, liberta esse jovem da depressão, da opressão maligna, guarda esta criança na creche, guarda, meu Pai, esta criancinha, livra de toda a violência, livra esta mulher da violência doméstica, meu Pai, ó Deus, tem de misericórdia agora, protege com teu poder glorioso, Senhor meu Deus, eu clamo, meu Pai, em favor da vida desse idoso, desta idosa, visita, ó Deus querido, este asilo, meu Pai, visita esse orfanato, dai a bênção, dai a saúde, ó Pai amado, Deus, eu clamo os milagres agora, vem repreender toda a doença, vem repreender, meu Pai, toda a enfermidade que está alojada no baço, que está alojada no fígado, no estômago desta pessoa, esta úlcera, queima com teu fogo, meu Pai, esse câncer, esse nódulo, vem desaparecer agora, queima, meu Pai, as enfermidades. Tem de misericórdia, meu Pai, se compadece do sofrimento desse homem, desta mulher, essa pessoa, meu Pai, que está em tratamento de quimioterapia, de radioterapia, vem entregar a cura divina, meu Pai, da saúde agora, Senhor, meu Deus, o Senhor tem poder, meu Pai, ó Deus, de repreender todo o nódulo, o Senhor tem poder, meu Pai, de arrancar essa enfermidade na cabeça, essa enfermidade na coluna, Pai, o Senhor tem poder de levantar essa pessoa
pessoa da cadeira de roda. Eu creio na cura divina, eu creio no sinar dos prodígios da tua parte. Meu Deus, se compadece dessa pessoa que está, meu Pai, enferma dentro da sua casa, já tomou medicamento e a dor não passa, a enfermidade não vai embora. Manifesta, meu Pai, a tua glória, Senhor meu Deus, manifesta o teu poder, cura esse homem, cura esta mulher, esse bebê que está gritando, meu Pai, de dor, Senhor, tende compaixão desse bebê, dai saúde, meu Pai, essa pessoa que está ardendo em febre, receba a cura divina, assim Jesus Cristo, como o Senhor entrou em Cafarnaum, ali na casa da sogra de Pedro, e repreendeu aquela febre na vida dela, repreenda esta febre na vida deste homem, desta mulher, para a tua glória, Senhor. Eu quero orar, meu Pai, ó Deus, para esta pessoa que sofreu um acidente de trânsito, meu Deus, tem de misericórdia, Deus, dá um grande escape, dá saúde agora, restaura com teu poder, meu Pai amado, Senhor meu Deus, em nome do Senhor Jesus Cristo, meu Pai, livre esta pessoa, meu Pai, dessa ansiedade, livre esta pessoa desse medo, livre esta pessoa, meu Pai, que está tão, meu Pai, preocupada, meu Pai, ó Deus querido, que ela possa descansar e lançar toda a sua preocupação, todo o seu anseio perante o Deus que fez os céus e a terra. Tu és o socorro bem presente na hora da angústia, ó, meu Pai, socorre mesmo, meu Pai, ó Deus, Deus, o teu povo que clama, socorre esta pessoa, dá o direcionamento, meu Pai, esta pessoa que vai fazer uma viagem, prepara tudo para esta viagem, ó Deus querido, eu te

0: abençoa quem está orando, pedindo direcionamento. Fala, Espírito de Deus, fala, meu Pai, com teu povo agora, fala, meu Pai, com esta pessoa. Não permita este homem, nesta mulher, tomar nenhuma decisão precipitada, mas que o Senhor possa, Espírito Santo, direcionar os passos desse homem e desta mulher. Deus querido, trabalha agora, meu Pai, através, por intermédio da oração, da intercessão, do clamor. Fecha a boca do leão, meu Pai. Joga por terra toda a obra da inveja. Joga por terra agora toda a mentira, toda a calúnia. Pai, dá o escape, meu Pai, a essa pessoa que está sendo perseguida. Joga por terra toda a palavra contrária, em nome do Senhor Jesus Cristo de Nazaré. Deus vai pelejando, meu Pai, em favor deste homem, desta mulher, essa pessoa que está enfrentando uma crise, meu Pai. Deus, ajuda ele, ajuda ela. O Senhor, meu Pai, é um Deus que se compadece. O Senhor se compadece, meu Pai, da aflição da tua filha, do teu servo, essa pessoa que não consegue dormir à noite, tem insônia, meu Pai. Ó Deus, que essa pessoa hoje possa dormir em paz. Ô glória, ô glória, vai atuando agora, meu Pai. Ó Deus, vai trazendo, meu Pai, mudança desta vida, muda a história, muda o cativeiro. Essa pessoa que tem falado, meu Deus, eu não aguento mais a luta e o sofrimento, eu não aguento mais o que eu estou passando. Pai poderoso, Pai de misericórdia, muda agora, meu Pai, a situação. Apazigua, ó Pai, a tempestade, Senhor. Faz cessar as guerras, faz cessar os conflitos, ó Pai. Ó Deus, socorre mesmo esse homem, socorre mesmo esta casa, esta família. Ó glória, ó Espírito Santo, abençoa, meu Pai, a nossa pátria brasileira. Visita o norte, nordeste, o sul, centro-oeste. Visita, meu Pai, os quatro cantos do nosso querido Brasil, Senhor. Conceda grande vitória. Deus, prospera, meu Pai, a economia do nosso Brasil. Prospera, meu Pai, para a tua glória, Senhor. Socorre, meu Pai. Ó Deus, esta pessoa agora que está, meu Pai, precisando, meu Pai, de uma resposta, Senhor. Visita esta causa jurídica, esta causa no INSS, meu Pai, resolve esta causa. Clamamos, ó Deus, das causas impossíveis. Ó glória, resolve, meu Pai, ó Deus, essa situação, Senhor. Cura as enfermidades agora. Alegra esse coração, meu Pai. Alegra esta vida que está triste, abatida, angustiada. Que a tua paz possa adentrar agora neste coração, Senhor. Eu te peço a bênção, eu te peço, meu Pai, a providência, ó Deus querido. Meu Deus, abençoa nossa liderança mundial, abençoa nossa presidente, nossa irmã Helene Miranda, abençoa nossa irmã Débora Miranda, meu Pai, abençoa o pastor Lorival de Almeida, o pastor Davi Miranda Neto, abençoa a diretoria executiva, meu Pai, abençoa as igrejas pentecostal, Deus de amor, desde a menor até a maior, meu Pai, prospera a tua obra, aviva a tua igreja, aviva o teu povo, meu Pai, derrama fogo, ó Deus dos altos céus, ó Pai, aquele fogo que os discípulos que estavam no caminho de Emaús sentia quando ouvia a tua palavra, Jesus Cristo, aviva a tua obra, meu Pai, ó Deus, reveste, Espírito Santo, visita esta pessoa, meu Pai, que está desanimada, que o Senhor renova a vida dele, renova a vida dela agora, meu Pai, essa pessoa, meu Pai, que está se preparando para o próximo batismo agora, ó Deus, prepara esta vitória, prepara esta bênção. Que este homem, que esta irmã receba a libertação total para se batizar em nome do Pai, do Filho e do Espírito Santo. Pai da vitória, meu Pai, para este homem, para esta mulher, para esse jovem que vai se batizar, para esse senhor, para essa senhora. Não deixa, meu Pai, ele desistir. Não permita essa pessoa voltar para trás, ó Pai, mas que essa pessoa possa perseverar, meu Pai. Reveste ele, reveste ela, meu Deus, e conceda a grande vitória. vitória nesse próximo batismo, meu Pai. Deus querido, muito obrigado por tudo, Senhor. Oh Deus, te agradecemos, oh Pai, somos gratos por tudo, meu Pai. Podemos dizer as mesmas palavras do profeta Samuel, Ebenezer, até aqui o Senhor nos ajudou, ajuda o teu povo, meu Pai, ajuda mesmo esse homem, meu Senhor, somos gratos a ti, meu Pai, por esta obra, somos gratos a ti pelo pão de cada dia, Senhor, meu Deus, que o Senhor possa, meu Pai, falar conosco, que nós possamos, meu Pai, estar, meu Pai, revestido de todo o poder, para a tua glória, meu Pai, ó Deus, trabalha, Senhor, nesta oração. Meu Pai, abençoa o departamento da tua casa. Visita, meu Pai, Senhor, o pequeno Galileu. Visita, meu Pai, o Expansão Regenere. Visita a Escola Teológica Deus de Amor. Abençoa, meu Pai, os pastores, presbíteros, diáconos, cooperadores, os obreiros e obreiras da tua casa. Abençoa os visitantes, ó Pai. Abençoa todos que oram conosco. Ó Deus, que possam ser, meu Pai, abençoados por ti agora. Que possam ser surpreendido por ti agora, meu Pai, em nome do Senhor Jesus Cristo, vai multiplicando, meu Pai, as tuas mãos estendidas de bênção, de prosperidade, ó Deus, no seio desta casa, desta família, Pai, muito obrigado, meu Pai, nós estamos aqui em oração com o teu povo, abençoa cada pedido de oração, está chegando essa transmissão, atende, meu Pai, ó Deus, Senhor, essa petição, esse nome, Deus, confirma a grande vitória, o milagre, a unção do teu Espírito Santo é que nós te pedimos, ó Pai, e nós te agradecemos em nome do Senhor e Salvador Jesus Cristo. Obrigado, meu Pai. Obrigado, Jesus Cristo. Amém, amém, amém, Jesus. Glória a Deus. Bendito seja o nome do Senhor. Já nos deu a vitória. Deus já ouviu o nosso clamor, ele está trabalhando em nosso favor. Esta peleja não é nossa, esta peleja é de Deus. Queridos irmãos, agora eu quero fazer um convite especial. Você que ainda não entregou a sua vida para Jesus, entregue agora a sua vida para Cristo. Salmos 37, versículo 5. Entrega o teu caminho ao Senhor, confia nele, ele tudo fará. Você que está afastado do Evangelho, volte para Cristo. O filho pródigo falou, eu pequei contra o céu, eu pequei contra o meu Pai, mas eu vou voltar para a casa do meu Pai. Chega o momento de você tomar essa decisão de voltar para a casa do Pai. Ore comigo agora, você que vai aceitar Jesus, você que vai reconciliar com Jesus, ore comigo. Diga assim, Senhor Jesus, perdoa os meus pecados, escreve o meu nome no livro da vida e sela com teu sangue para a vida eterna. Amém, amém, amém, Jesus. Deus abençoe a todos. Agora você faz parte da família Deus Amor. Sejam todos bem-vindos em nome de Jesus. Entre em contato conosco, nosso WhatsApp, prefixo 11 950 94 46 45. Deus abençoe, vou ficando por aqui, presbítero Alan Feitosa. Fique com Deus, na paz do Senhor e Salvador Jesus.
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43: 12:24.
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6: A paz do Senhor Jesus, queridos ouvintes, aqui é o professor Michael Kenner. Quero ter uma conversa bem direta com você que serve ou deseja servir na obra do Senhor. Servir no ministério é uma grande responsabilidade. Não basta apenas a vontade de fazer. A obra de Deus exige preparo, maturidade e atitude no dia a dia para lidar com pessoas, liderar e ensinar, pois tudo isso exige constante desenvolvimento e aprimoramento. E é exatamente por isso, para capacitar você nessa caminhada, que a Escola Teológica Deus é Amor oferece o CFO, que é o curso de formação de obreiros. Mas, vale ressaltar, nós não estamos aqui para entregar apenas um certificado de papel, para pendurar na parede ou deixar guardado ali nos seus documentos. O objetivo principal do CFO é a mudança comportamental. Nós trabalhamos o processo de ensino-aprendizagem na prática. É levar a teologia dos livros diretamente para a sua atitude diária, para a sua postura como obreiro e para o seu serviço na igreja. Para que isso aconteça de fato, o curso é focado no que é essencial: doutrina bíblica, para você ter uma fundamentação sólida e saber no que crer, ética cristã e ministerial, com princípios práticos sobre conduta, família, finanças e postura, e práticas litúrgicas e liderança, com ferramentas diretas de evangelismo, missões e comunicação da palavra de Deus. É o conhecimento teórico se tornando prática direta na sua rotina ministerial. E você não precisa apenas ouvir o que eu estou dizendo aqui. Eu quero te convidar para que você venha fazer uma aula experimental conosco. Venha, assista uma aula presencial, veja na prática como funciona toda a aula. A nossa escola fica localizada na rua Alexandre Levi, número 50, segundo andar, no bairro Cambuci. E para facilitar o seu acesso e o seu regresso para a sua região, a Igreja Pentecostal Deus Amor oferece o transfer gratuito. É um transporte que leva os alunos diretamente da escola até a estação Dom Pedro II e você não pode ficar de fora. Venha se capacitar e servir ao Senhor com excelência. Um grande abraço a todos e que Deus te abençoe.

0: Está chegando claro, limpo, gostoso, maravilhoso, sensacional em sua casa o programa Mensagens Cantadas. Eu sou seu irmão em Cristo, pastor Lourival de Almeida, e com muito prazer estou aqui com a Débora para nós apresentarmos o programa Mensagens Cantadas, num gentil oferecimento da gravadora MC Music. Fica aqui 90 minutos de coisas boas, coisas gostosas para você, muitos hinos, muitas informações, mensagens de Deus, tudo para a sua edificação. Pai do Senhor, irmã Débora Miranda de Almeida.
1: A paz do Senhor, pastor Lourival de Almeida. Aqui estamos em mais um dia, né? Mais um programa. Eu sei que é uma responsabilidade grande que Deus nos dá de transmitirmos aquilo que realmente é verdadeiro, aquilo que é legítimo, com certeza para edificar, para evangelizar, transformar vidas. Sala do Trono é o nome do CD. O hino, No Céu é o Meu Lugar, cantando Daniela Parabéns.

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1: E nós vamos refletindo também nesse dia, falando um pouquinho sobre, olha, nós temos que ser o que somos. Aliás, a gente vem tocando nesse assunto quando falamos sobre a questão de tirar a máscara, né? Não me lembro exatamente o dia. Porque a gente tem que tirar a máscara mesmo, a gente tem que viver o que a gente é, tem que ser o que a gente é. Não dá para ficar vivendo de fachada, né? Mas também não é só nesse aspecto que eu quero falar de viver o que nós somos. Quero também falar a respeito de nós nos comportarmos dentro de um comportamento que Deus espera de nós, dentro daquilo que nós somos. A Bíblia Sagrada nos revela, e a experiência de cada um não contradiz isso, que quando não conhecíamos a Cristo como Salvador e Senhor, nós tínhamos uma vida de pecado, a nossa vida era uma vida no pecado. Quando fala vida no pecado, as pessoas pensam, mas o quê? Você era assim, você roubava? Não necessariamente, nós estamos dizendo assim, falta de andar conformidade com a vontade de Deus, transgredindo suas normas, né? Não necessariamente você tem que ter sido um assaltante, não necessariamente você tem que ter sido, vou testificar aqui porque eu assaltava banco, eu era o Zé da metralhadora, não é isso. Né? Mas a verdade é que nós transgredíamos, sim, nós vivíamos uma vida distanciada de Deus, alienada totalmente das coisas dos céus. A Bíblia fala em Efésios, em que noutro tempo andaste segundo o curso deste mundo, segundo o príncipe das potestades do ar, do espírito que agora opera nos filhos da desobediência, entre os quais todos nós também antes andávamos nos desejos da nossa carne, fazendo a vontade da carne e dos pensamentos. Você parou para pensar nisso? Pense. E éramos, por natureza, filhos da ira, como os outros também. Então, nós fomos graciosamente alcançados pelo nosso Senhor Jesus Cristo. A nossa vida foi transformada e somos novas criaturas, fomos regenerados, nascemos de novo. E a Bíblia fala que se alguém está em Cristo, nova criatura é, as coisas velhas já passaram, tudo se fez novo. Então nós saímos de uma simples posição de criatura de Deus para um honroso título de filhos de Deus por adoção através de Jesus Cristo. Estou sendo claro, né? E a Bíblia Sagrada nos fala que a partir do momento que somos filhos de Deus, então nós somos adotados e predestinados para filhos de adoção por Cristo, para si mesmo, segundo o beneplácito da sua vontade. Efésios capítulo 1, versículo 5. Então nós assumimos uma posição. O apóstolo João chegou a se expressar de seguinte maneira: vede quão grande amor nos tem concedido o Pai, que fôssemos chamados filhos de Deus. E diz mais ainda: amados, agora somos filhos de Deus, e ainda não é manifestado o que havemos de ser. 1 João capítulo 3, versículo 1 e 2. Bom, então a questão é essa. O que nós somos agora? O que você é agora, Bitoca? Filho de Deus. O que a Débora é agora? Filha de Deus. Não é? Então, se somos filhos de Deus agora, é evidente que nós devemos viver o que nós somos em Cristo. É isso que esse assunto que eu quero tocar nesse momento, ainda em si falando, em ser o que somos. E o que se espera de um filho de Deus? Não se espera de um filho de Deus que ele peça 2 minutos para dar um murro na cara de outra pessoa. Senhor, 2 minutinhos que eu vou socar o nariz do meu adversário. Não. Não se espera do Filho de Deus que ele ande naquela vida que é uma vida de carne, uma vida mundana, não. Espera-se de um Filho de Deus que ele seja uma pessoa dedicada ao seu Senhor. Que ele seja uma pessoa, eu vou dizer entregada em espanhol, né? Mas seja uma pessoa que tem realmente entregue a sua vida a Deus. Romanos, que versículo bonito esse, como eu gosto. Eu preguei várias vezes: rogo-vos, pois, irmãos, pela compaixão de Deus, que apresenteis os vossos corpos em sacrifício vivo, santo e agradável a Deus, que é o vosso culto racional, o vosso culto inteligente. Espera-se que um filho de Deus seja uma pessoa também engajada na obra de Deus, na obra do Senhor, servindo a Ele com a vida, com o seu tempo, com os seus bens. Sendo fervorosos no Espírito, servindo ao Senhor, é o que diz a Bíblia, ainda em Romanos 12. Olha, Débora, me apavora muitas pessoas que não têm esse sentimento do que realmente são. Pessoas que eu chamaria de turistas aqui na Terra, não peregrinos, turistas. São pessoas que não dedicam o seu tempo, não dedicam a sua vida, não dedicam os seus bens para o Senhor, não são fervorosas no Espírito servindo ao Senhor. E espera-se isso de um servo de Deus. Espera-se também que um filho de Deus seja uma pessoa dedicada à oração, que esteja sempre falando com Deus, ou no seu particular, ou junto com a igreja, ou dirigindo o seu carro. Mas peraí, Manoel, não posso fechar os olhos. E quem disse que precisa? Fechar os olhos é uma questão de não ficar olhando movimentos e perder o foco. Mas você pode orar de olho aberto, ou, enfim, do jeito que você quiser. Isso vai cumprir o orar sem cessar. De um filho de Deus é esperado ainda que seja um assíduo frequentador dos cultos, onde tem a oportunidade de adorar a Deus juntamente com os seus irmãos, onde ele tem a oportunidade de glorificar a Deus, testificar, até pregar a palavra de Deus. Mas muita gente já não se interessa mais em vir ao culto. Tem pessoas que ao primeiro sinal de possibilidade, a pessoa, como eu já disse, se torna turista. Na casa de Deus não vê mais a necessidade de vir. Porque ouvem pessoas que às vezes chegam até a dizer que não há necessidade de igreja. A Bíblia Sagrada nos fala a respeito de uma viúva de quase 84 anos, e a Bíblia fala que ela não se afastava do templo, servindo a Deus em jejuns e orações de noite e de dia. Está em Lucas, não me lembro exatamente o capítulo, mas está em Lucas. Está no capítulo 2, se não me falha a memória. Mas, de qualquer maneira, ouvinte amado, embora aquele tempo fosse diferente das igrejas de hoje e tudo, toda pessoa que tem a possibilidade de estar na igreja deve estar na igreja. Uma pessoa sozinha não faz um corpo. O corpo tem que estar unido. De um filho de Deus espera-se também que ele tenha prazer em contribuir financeiramente na obra do Senhor. A Bíblia fala que cada um contribua segundo propôs no seu coração, não com tristeza ou por necessidade. Mas está tão difícil, né? Tão difícil. Comentava com a Débora recentemente, e digo isso porque eu sou de falar, eu não sou de guardar, eu não sou uma pessoa de duas caras, não, mas tem dia que a gente se cansa de tanta gente que reclama disso, reclama daquilo, tem que fazer isso, tem que fazer aquilo. Na hora de contribuir para fazer, poucas pessoas o fazem, mas cobram de você, mas exigem de você, mas esgotam você, mas extraem de você a sua última energia. E às vezes cansa mesmo. E disse para Débora, tão bom o tempo que nós evangelizávamos apenas. Porque você ia, evangelizava, dizia para os irmãos, olha, as almas que ganhamos, vocês cuidam agora. E eu para outro lugar, evangelizava, ganhava outras almas, punha de novo
2: era
1: nas costas.
2: Isso.
1: E tal. Ninguém cobrava de você nada, ninguém ficava te falando que... Tem pessoas que chegam e dizem, irmão Lorival, a telha da minha igreja quebrou. Vai lá e troca. Acreditam vocês que uma pessoa me ligou e disse, irmão Lorival, quer dizer, irmão, que o banheiro da minha igreja está entupido. Deu vontade de falar, enfia a mão lá e desentope com a mão. Mas irmão, não é assim? Todos nós somos assim. Porque não é brincadeira. As pessoas não querem, às vezes, contribuir com absolutamente nada. Antigamente você dizia, eu me lembro quando nós tínhamos a primeira reforma na sede antiga, irmãos, nós vamos fazer macarrão com ovo aqui e nós vamos fazer o piso da igreja. Mas veio gente, não sei se Débora se lembra disso.
2: E com alegria, né?
1: Com alegria. Você lembra disso, Pitoca? E nós fizemos concreto, nós fizemos massa. Curitiba, meu Deus, que maravilha. Quando nós reformamos ali em Tiberê, às vezes estava frio. Me lembro uma ocasião que nós terminamos um concreto lá e antes de terminar o concreto, ficou o pé tudo cheio de concreto, só trocamos o sapato e já estávamos no culto. As pessoas colaboravam, não só colocando a mão na massa, mas também financeiramente. Hoje em dia parece que as pessoas ouvem mais o diabo do que Deus. De um filho de Deus espera-se muita coisa. Que ele seja engajado na obra de evangelização da igreja. Já falou de Deus para alguém hoje? Já convidou alguém para uma concentração já anunciada? De um filho de Deus espera-se muita coisa. Espera-se que ele viva em santidade. Que ele tenha o Espírito Santo de Deus. Que ele não tenha que falar para o pastor, pastor, você viu o irmão lá? Pois é, o irmão lá mordeu o dedo do outro. Ah, o irmão lá, você viu? Passou um pouquinho do cabelo dele do tamanho que se poderia esperar, viu, irmão? Quem tem o Espírito de Deus, tem o Espírito de Deus. O Espírito de Deus ensina todas as coisas, e quem tem o Espírito de Deus sabe quando o Espírito de Deus foi entristecido na sua vida. Espera-se uma vida de santidade. A Bíblia fala somente deveis portar-vos, portar-vos dignamente, conforme o Evangelho de Cristo, fala em Filipenses. Que ele seja engajado na evangelização, ir por todo mundo, pregar o Evangelho a toda criatura. Isso é um papel de todos nós. Você é assim. Você é um servo de Cristo que vive desse jeito. Reflita nisso e ajude a obra de Deus. E ajude. A obra de Deus precisa de ajuda, a obra de Deus precisa de você. Mais uma vez eu digo, a obra de Deus precisa de todos vocês. Todos vocês são importantes na obra de Deus. Mas concluo dizendo, ninguém é indispensável. Débora, é reflexão nossa hoje. Tinha mais coisa, mas eu estou olhando o relógio ali.
2: Mas tá bom,
1: passou, né?
2: Tá bom. É o que realmente Deus quis falar, não é verdade? Vamos ao hino. Olha, esse hino aqui é bastante antigo. Você se lembra, Lorvaldo, do hino Fim dos Seus Dias, do CD Gratidão?
1: Lembro, era pequenininho ainda quando você gravou esse disco.
2: É, ruim.
1: Menos, né?
2: Menos. Vamos ouvir então o Fim dos Seus Dias, um hino antigo, mas a mensagem tão atual.

0: 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Falando um pouquinho de curiosidade bíblica, a gente fazendo aqui uma lista, né, de quem foram os madrugadores, aqueles que levantavam cedinhos, e olha que surgiram bastantes personagens bíblicos. Eu tenho aqui, olha, começando já pelo livro de Gênesis, Abraão diz aqui, ou seja, em Gênesis capítulo 19 diz, Abraão levantou cedo para se apresentar diante de Deus, o primeiro madrugador. Jacó, está em Gênesis 28, levantou cedo para prestar culto ao Senhor. Moisés também, está em Êxodo 8, levantou cedo para entregar a mensagem de Deus a Faraó. E também para construir um altar. Moisés construiu um altar consagrado a Deus. E para encontrar-se com Deus no Sinai, também foi de manhã cedinho. Madrugadinha, está em Êxodo 34:4. Agora já indo para o livro de Josué, nós vemos o próprio, né, o Josué levantando cedo para conduzir o povo na travessia do Jordão. Foi de manhã cedinho para capturar a cidade de Jericó e também para conquistá-la. Agora ainda no livro de Juízes 6, a gente lê que Gideão levantou cedo para examinar o novelo se estava molhado ou não. Em 1 Samuel vemos mais um madrugador, ou seja, mais dois, né? Ana e Eucana levantaram cedo para cultuar a Deus. 1 Samuel ainda agora no capítulo 15. Samuel levantou cedo para encontrar-se com Saul. Davi também levantou cedo para fazer o que seu pai lhe mandara. Quando ele encontrou o gigante Golias, era cedinho. 1 Samuel 17. O povo de Israel também levantou cedinho e achou mortos os seus inimigos. Nesta ocasião está escrita esta guerra em 2 Reis 19:35. Jó levantou cedo também e ali ofereceu sacrifícios por seus filhos. O povo levantou cedo para ir ouvir Jesus, está em Lucas 21:38. E finalmente as mulheres levantaram cedo para irem ao sepulcro e não encontraram mais o corpo de Jesus.
1: Que bom!
0: São os madrugadores aqui, né? Foi uma curiosidade, né?
1: Eu não sou tipo madrugador, assim, mas eu tô levantando mais cedo hoje do que tempos atrás, né?
0: Uhum. É, principalmente quando chega a época do inverno, também, né? Aí fica mais difícil levantar. E a oração de madrugada, eu acho que ela é muito que especial, principalmente no inverno, porque exige sacrifício, exige esforço, né? Exige fé, acima de tudo.
1: Exato. Então, antes do próximo hino, uma coisa que me chamou a atenção... O uso do celular no trânsito mata em média 150 pessoas por dia no Brasil.
0: Então o negócio tá ficando grave já, hein? Tá matando gente.
1: Então, eu tô dizendo isso porque foi esses dias atrás agora, eu vi uma pessoa usando o celular, mas tão... Eu achei que a pessoa estivesse bêbada, né? Falei, acho que bebeu. Fui ver, a pessoa estava no celular. E eu fiquei assim, meio chateado, porque se faz tanta propaganda para não usar o celular e tal. Não é nem usar, falando, nem digitando. Né? Então, olha, a utilização indevida do celular é a terceira maior causa de morte no trânsito do Brasil, atrás apenas do excesso de velocidade.
0: Nossa.
1: E do consumo de bebidas.
0: Já está aí nas estatísticas.
1: A média é 150 pessoas morrendo por dia em decorrência de acidentes causados porque o motorista estava utilizando o celular. Quantas pessoas por ano? Aproximadamente 55 mil pessoas por ano. É uma população de uma cidade média, né? Então, olha, nem fale, nem digite no celular, porque é perigoso. Né? É perigoso, você pode virar, aí sim, estatística. Tome cuidado, não custa, espera um pouquinho, ou estacione antes de usar o seu celular, para evitar que você morra ou que você mate.
0: É verdade. Esses dias mesmo, nós estávamos no farol, e o carro não saía, o farol ficou vermelho de novo, e a pessoa lá, no celular, também digitando, né? A pessoa perde totalmente a noção do seu ambiente, onde está, o que está acontecendo ao seu redor. Fica anestesiada, né? Mas vamos seguindo. Nós temos aqui mais um louvor, agora com Ângela Gonçalves, Promessa de Vitória. E nós vamos ouvir este hino, Ao Que Vencer.

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33: Treze horas e 2 minutos.
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0: Vou levar um momento da família, né? Vamos a este momento? Lá. Vamos lá.
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0: No momento da família, eu quero ler uma passagem bíblica que está em 1 Coríntios 1, 10. Rogo-vos, porém, irmãos, pelo nome de nosso Senhor Jesus Cristo, que digais todos uma mesma coisa, e que não haja entre vós dissensões, antes sejais unidos em um mesmo sentido e em um mesmo parecer. Eu li este versículo porque eu queria aqui meditar um pouquinho sobre a situação, pois existem casais que estão tão distantes um do outro, e agora, mesmo vivendo debaixo do mesmo teto, mesmo vivendo na mesma casa, mesmo dormindo na mesma cama, se um deles for embora de casa, o outro é capaz de nem notar. É triste, né? Infelizmente, essa é a dura realidade de muitos casamentos que estão me ouvindo agora. Mas há uma esperança, nem tudo está perdido. Se você quer começar uma nova vida em seu casamento, eu tenho aqui algumas sugestões, algumas coisinhas que vocês podem aprender. Primeiro, considere seu parceiro como seu melhor amigo. Ah, mas não, Débora, não. Ele não quer ser, ou ela não quer ser. Peraí, vamos com calma. Primeiro, considere seu parceiro como seu melhor amigo. Dois, desenvolva os três Cs, que são camaradagem, comunhão e comunicação. Ah, mas ele não gosta... Vamos por parte, porque a gente sempre ouve isso, quando a gente conversa com casais, sempre um está querendo acusar o outro antes que nós terminemos o aconselhamento, não é? E essas três coisas, comunhão, camaradagem e comunicação, exigem tempo, exige esforço, não é fácil. Envolva-se em algumas atividades com seu cônjuge, por exemplo, se ele gosta de cuidar do jardim, ou se ele gosta de passear no parque, vá com ele. Passeie no parque de mãos dadas, tome um sorvete, coma fora. Ou então, vá fazer algum outro hobby com o seu cônjuge para vocês desenvolverem intimidade, amizade e companheirismo. Mas sempre a gente vai ouvir esta frase que eu comecei iniciando. Não, mas ele não quer. Não, se você começar a fazer, de repente ele vai começar a fazer. Se você começar a se oferecer, de repente ele começa a se oferecer a você também. Aliás, você já perguntou ao seu cônjuge que atividade ele ou ela gostariam de desenvolver com você? O que ele gostaria de que você fizesse? Infelizmente, nossa sociedade, eu digo que ela não está contribuindo ultimamente para que os casais possam ficar juntos. Não, é tanta correria, não porque eu tenho que ver isso, não porque eu tenho que ver aquilo, e nunca sobra tempo para o cônjuge, nunca sobra tempo para cuidar da saúde, nunca sobra um tempo para ir numa escola, numa reunião dos filhos, porque sempre o primordial é a coisa do cônjuge, é a coisa dele, é a coisa dela, e se esquece um do outro, e se esquece dos filhos, e se esquece das obrigações no lar. A igreja deve sempre estimular a vida familiar, providenciar meios para que ela, a família, seja desenvolvida, estimular a vida familiar, a união do casal, dos filhos. Gente, os casais precisam passar tempo juntos, porque no dia a dia você não conversa com a sua esposa, você conversa só as coisas fúteis, as coisas cotidianas, rotineiras. Ai, tudo bem, então, ai, preciso fazer no banco, eu preciso ir lá. A gente só ouve isso, eu preciso ir no banco, eu preciso comprar isso, eu preciso aquilo. Mas para vocês conversarem sobre vocês, vocês precisam investir no tempo de vocês. Tem que passar tempo juntos. E isso exige o quê? Esforço. Ah, mas aí que chega a coisa, né? Aí que pega, né? Exige disciplina você ter que conversar com seu marido. Exige determinação. Tem muita gente relaxada que não determina, que não disciplina, que não faz com que aquilo aconteça e vai deixando para amanhã, De repente o negócio está um buraco enorme e ninguém consegue tapar aquilo. Se não houver disciplina, determinação, investimento no tempo para os casais, o casamento não vai sobreviver. Vão viver só com dois amigos dentro de casa. Então, isso não é casamento. Só tendo a comunicação, a comunhão, a camaradagem, a compreensão, que assim os casais poderão desenvolver uma confiança mútua. Honestidade, tudo isso constitui o alicerce para o desenvolvimento emocional. Pense nisso. Amizade com o cônjuge é desenvolvida, é cultivada. Ambos devem direcionar esforços, o tempo necessário de investimento, procurando deixar o relacionamento leve e descontraído. Vamos deixar um pouquinho de mau humor, né? Levante, dê um sorriso, dê um bom dia para o seu cônjuge, abrace-o. Se está com problema, aquele problema logo, logo vai ficar um pouco mais atenuado, porque o clima, você faz o ambiente. Esta é a palavra, você faz o ambiente da sua casa. Você influencia o ambiente do seu cônjuge, o ambiente da sua família. Que Deus abençoe.
2: O ambiente que envolve a família, né?
0: Exato.
2: Então, cada um se responsabilize por criar um bom ambiente, porque assim vai acontecer coisa boa, né? É tão bom estar sempre juntos. Então, é isso mesmo. Mas, William, então, para vocês, ouvintes, eu vi. É isso mesmo,
0: velho? Eu ouvi.
2: Eu ouvi. Evanilson...
0: Não é ouvir de escutar, tá? Eu vi de visão, né?
2: É.
0: Eu ouvi.
2: Evanilson e Clédson, do CD Novos Valores, volume 4.

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1: Daqui a pouquinho nós teremos o nosso quadro. Mas, Débora, eu gostaria, assim, diante da... eu tenho uma listagem aqui dos 10 piores alimentos para o corpo, segundo uma nutricionista, Michelle Schofro.
2: Vamos lá, anotando, gente, vamos anotando os piores alimentos.
1: Não vai dar para falar todos hoje.
2: Mas você pode mencionar e depois você vai falando, né, aos pouquinhos, explicando cada um.
1: Então, em décimo lugar está o sorvete. O sorvete, eu vou falar depois, com o passar do tempo, nós vamos...
2: Eu vou anotando aqui.
1: O sorvete. Em nono lugar, salgadinho de milho. Depois a gente explica por quê, né?
2: Uhum.
1: Oitavo lugar, a pizza.
2: Esse aí já me tocou, né?
1: Sétimo lugar, batatas fritas.
2: Não gosto.
1: Sexto lugar, salgadinhos de batata. Quinto lugar, o bacon. Quarto lugar, cachorro quente.
2: Não comemos também.
1: Terceiro lugar, donuts, aquelas rosquinhas.
2: Fritas, né?
1: É. Segundo lugar, refrigerante.
2: Não tomamos também.
1: E em primeiro lugar, o refrigerante diet.
2: Esse eu tomo de vez em quando.
1: Então, esse é o que está em primeiro, é o top da lista.
2: Tudo de vez em quando.
1: A gente vai explicar, então, ouvintes, porque tem as explicações do porquê.
2: Uhum, eu vou falar, né?
1: Em décimo lugar, o sorvete, né?
2: Vou até marcar aqui no meu celular. Vamos lá.
1: Ela diz que, apesar de existirem versões saudáveis, entre aspas, né? Ela adverte que esse alimento geralmente possui altos níveis de açúcar e gorduras trans, além de corantes e saborizantes artificiais, muitos dos quais possuem neurotoxinas, substâncias químicas que podem causar danos no cérebro e no sistema nervoso.
2: Nossa!
1: Tá? Em nono lugar, o salgadinho de milho.
2: Aqueles fandangos, né?
1: Tipo fandangos. De acordo com a nutricionista, desde o surgimento dos alimentos transgênicos, a maior parte do milho que comemos é o frankfurt, ou seja, aquela comida Frankenstein, que foi modificada na sua genética e tal. Ela aponta que esse alimento pode causar flutuação nos níveis de açúcar no sangue, levando a mudanças no humor, ganho de peso, irritabilidade, entre outros sintomas. Além disso, a maior parte desses salgadinhos é frita em óleo, que vira ranço e está ligado a processos inflamatórios.
2: Então, salgadinho de milho, vamos banir da nossa alimentação.
1: Oitavo lugar, no caso, está a pizza.
2: Ah, isso aí é meio complicado deixar, né, gente? A pizza do domingo à noite, às vezes, a gente
1: esquece. É, mas ela destaca, Débora, que nem todas as pizzas são ruins para a saúde. Mas a maioria das que são vendidas congeladas em supermercados está cheia de condicionadores, de massas artificiais e conservantes.
2: É melhor, então, aquela feita na hora, na pizzaria, né? Talvez.
1: Exato.
2: Porque acho que é as químicas, né? Da pizza congelada que é perigosa, né?
1: E ela diz que tudo isso aí é feito com farinha branca. Essas pizzas são absorvidas pelo organismo e transformadas em açúcar puro, causando aumento de peso e desequilíbrio nos níveis de glicose no sangue.
2: Olha só.
1: Em sétimo lugar estão as batatas fritas. Contém não apenas gorduras trans, que já foram relacionadas a uma longa lista de doenças, mas também uma das mais potentes substâncias cancerígenas presentes em alimentos, que é a acrilamida, que é formada quando batatas brancas são aquecidas em altas temperaturas. Além disso, a maioria dos óleos utilizados para fritar as batatas se torna rançosa na presença do oxigênio ou em altas temperaturas, gerando alimentos que podem causar inflamações no corpo e agravar problemas cardíacos, câncer e artrite.
2: Nossa.
1: Em sexto lugar, salgadinhos de batata.
2: A batatinha frita de pacotinho, em outras palavras, né?
1: Além de causarem todos os danos das batatas fritas comuns e não trazerem nenhum benefício nutricional, esses salgadinhos contêm níveis altos de acrilamida também, que é esse produto que é canceroso. E em quinto lugar, o bacon. Que o consumo diário de carnes processadas como bacon pode aumentar o risco de doenças cardíacas. E em 42% do caso, doenças cardíacas em 42% dos casos, e a diabetes em 19%. Um estudo da Universidade de Columbia, nos Estados Unidos, descobriu ainda que comer 14 porções de bacon por mês pode danificar a função pulmonar e aumentar o risco de doenças ligadas ao órgão.
2: Meu Deus!
1: E o cachorro-quente? Ela cita um estudo da Universidade do Havaí, também nos Estados Unidos, que mostrou que o consumo de cachorros quentes e outras carnes processadas pode aumentar o risco de câncer do pâncreas em 67% das pessoas. O ingrediente encontrado tanto no cachorro-quente quanto no bacon é o nitrito de sódio, uma substância cancerígena relacionada a doenças como leucemia em crianças e tumores cerebrais em bebês. Outros estudos apontam que a substância pode desencadear câncer colorretal. Terceiro lugar, os donuts, que são aquelas rosquinhas fritas. Entre 35% e 40% da composição dos donuts é gordura trans. É o pior tipo de gordura que você pode ingerir, alerta a nutricionista. Essas substâncias estão relacionadas às doenças cardíacas, cerebrais, além de câncer. Para completar, esses alimentos são repletos de açúcar, condicionadores de massas artificiais e aditivos alimentares e contém em média 300 calorias cada.
2: Nossa.
1: Em segundo lugar, o refrigerante.
2: O normal, com açúcar, né?
1: É. Uma lata de refrigerante possui em média 10 colheres de chá de açúcar. É muito, né?
2: É muito.
1: É muito. 150 calorias, entre 30 e 55 miligramas de cafeína, além de estar repleta de corantes artificiais e sulfitos. Somente isso já deveria fazer você repensar o seu consumo de refrigerantes. Além disso, essa bebida é extremamente ácida, sendo necessários 30 copos de água para neutralizar essa acidez, que pode ser muito perigosa para os rins. Para completar, ela informa que os ossos funcionam como uma reserva de minerais, como o cálcio, que são despejados no sangue para ajudar a neutralizar a acidez causada pelo refrigerante, enfraquecendo os ossos e podendo levar a doenças como osteoporose, obesidade, cáries e doenças cardíacas. E em primeiro lugar, o refrigerante diet.
2: E a gente pensa que ele é melhor do que com açúcar, né?
1: Pois é.
2: Ele está em primeiro lugar com um péssimo alimento.
1: Ela disse que escolheu porque esse é o pior alimento de todos os tempos. Além de possuir todos os problemas dos refrigerantes tradicionais, as versões diet contêm aspartame e agora também o chamado AminoSweet. De acordo com uma pesquisa, essa substância está relacionada a uma lista de doenças como ataques de ansiedade, compulsão alimentar por açúcar, defeitos de nascimento, cegueira, tumores cerebrais, dor torácica, depressão, tonturas, epilepsia, fadiga, dores de cabeça e enxaquecas, perda auditiva, palpitações cardíacas, hiperatividade, insônia, dor nas articulações, dificuldade
2: parar, né?
1: De aprendizagem, TPM, cãibras musculares, problemas reprodutivos e até mesmo a morte.
2: Não vamos tomar refrigerante diet.
1: Então, olha aí, ouvinte, aí tem mais coisa ainda, né? Os efeitos do aspartame podem ser confundidos com doenças de Alzheimer, síndrome de fadiga crônica, epilepsia, vírus de Epstein-Barr, doenças de Huntington, hipertireoidismo, doença de Lou-Gehrig, que nem sei o que é isso, síndrome de Lyme, doenças de Meunier, esclerose múltipla e pós-pólio. É por isso que ela diz que refrigerante diet leva o prêmio de o pior alimento de todos os tempos.
2: Deus vê muito além, é o que você vai ouvir agora com Débora Miranda, do álbum É Assim Que Adoro.

0: Sessão da Criança.
1: A Sessão da Criança já chegou. Aqui estamos em mais um dia. E esse dia foi Deus quem o fez. Por isso nós estamos alegres. E estou muito mais alegre ainda de saber que você está aí aguardando a nossa historinha. Pois é, a história de hoje é tão linda. Eu acho que é uma das mais lindas que eu já contei aqui no programa. Depois deste hino, nós já iniciaremos a nossa história de hoje. Vamos ouvir agora, do CD Débora Kids, volume 1, esta linda mensagem e cantem conosco.

0: 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Vamos lá. 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
0: Quem está batendo aí? A esta hora? Quem será? Na cidade de São Paulo, numa noite fria e escura de inverno, próximo a uma esquina por onde passavam várias pessoas, um garotinho vendia balas para conseguir alguns trocadinhos. Olha a bala! Bala! R$2! Balinhas! Balinhas gostosas! R$2! Mas o frio estava muito intenso. Muito frio mesmo. E as pessoas já não paravam mais quando ele já chamava. Porque ninguém queria passar aquele frio. Todo mundo queria ir embora. E sem conseguir vender mais nenhuma balinha, o garotinho sentou-se na escada, em frente a uma loja, e ficou observando o movimento das pessoas. De repente, sem que ele percebesse, o garotinho viu que um policial se aproximava dele.
2: Ei, garoto, você está perdido ou algo assim?
0: O garotinho balançou a cabeça. Eu só estou pensando onde eu vou passar a noite hoje. Porque, geralmente, eu durmo em minha casa.
3: Sua casa? Perguntou o policial.
0: Sim, na minha caixa de papelão. Lá, perto do correio. Mas hoje o frio está terrível. Eu não sei se eu vou conseguir dormir, porque está muito frio, não é? Mas o senhor sabe me dizer se há algum lugar onde eu possa passar pelo menos esta noite?
3: O policial mirou aquele garoto por alguns instantes, coçou a cabeça pensativo e disse para o garoto.
2: Ei, garoto, se você descer por esta rua, lá embaixo, você vai encontrar um casarão branco. Chegando lá, ao bater a porta, você vai dizer apenas João 3:16.
0: O garoto apressadamente desceu a rua estreita. E quando ele avistou o casarão branco, oh, é aqui! Subiu os degraus da escada, bateu na porta. De repente, a porta se abriu e uma mulher de rosto bondoso, bem idosa, olhou para ele e o menininho disse, João! 3, versículo 16. Ele não estava nem entendendo por que ele estava dizendo aquilo. E ela então disse, entre, meu filho. Assim que ele entrou, ela disse, venha, me siga. Eu vou te levar até um lugar onde você possa comer uma comidinha. De repente, o menino já estava dentro da cozinha daquela bondosa velhinha. Ali havia uma cadeira de balanço bem antiga e estava tão quentinho ali porque ali havia um velho fogão a lenha. Sente-se, filho.
4: Espere um instante, tá bom? Eu já volto.
3: O garoto se sentou e ficou observando aquele fogo. Em cima do fogão havia uma panela de ferro. E ele ficou olhando e ficou pensando consigo mesmo.
4: João 3:16. Eu não entendo o que significa João 3:16, mas uma coisa eu sei. Que aquece um garoto no frio, aquece. João 3:16.
3: Pouco tempo depois, a mulher voltou para a cozinha.
4: Ei, garoto, você está com fome?
5: Estou um pouquinho, sim, senhora, porque faz 2 dias que não como nada e o meu estômago já começa a roncar.
3: A velha bondosa então o levou até a sala de jantar. Ali havia uma mesa completamente cheia de comida.
4: Oh! O garoto não sabia nem por onde começar. Se comeria o pão, se comeria o arroz, se comeria o macarrão, se comeria o... O que que eu vou comer primeiro?
3: E ele começou a comer. Comeu e comendo, e comendo, e comendo... Até que não aguentou mais, a barriguinha dele estava cheia. E então, o garoto pensou consigo.
4: João 3:16. Eu não entendo o que é isso, nem o que significa, mas eu sei que mata a fome de um garoto faminto.
3: Depois, a bondosa senhora chamou o garoto e levou ele até o andar superior daquele casarão. Lá, ele viu um quartinho muito gostoso, quentinho. E ao lado do quarto, aliás, ou melhor, dentro do quarto, havia uma banheira cheia de água quentinha. Que estava até saindo fumaça. O garoto só esperou que a mulher se afastasse e então rapidamente se despiu, tirou a roupa, entrou na banheira.
4: Ah, que delícia! Esta água quentinha. Quanto tempo eu não tomo um banho gostoso desse!
3: Enquanto o garoto esfregava a bucha pelo corpo, ele começou a pensar de novo.
4: João 3:16. Eu não entendo o que é isso. Eu não entendo o que isso significa, mas eu sei que é tão gostoso. E torna limpo um garoto que há muito tempo estava sujo.
3: Passou-se meia hora e... A bondosa mulher voltou e levou o garoto até um quarto onde havia uma cama muito gostosa. Era uma cama muito fofinha, cheia de almofadas, cobertores, mantas. Era uma cama de madeira bem antiga, mas tão confortável. E naquele momento, a bondosa senhora abraçou o menino, deu-lhe um beijo na testa e, após deitá-lo naquela cama gostosa, apagou a luz, fechou a porta... E saiu. O garoto abriu os braços, puxou a coberta, se virou para o canto e ficou quietinho, sem se mexer, observando
0: a chuvinha que caía do outro lado, do lado de fora do vidro da janela daquele quarto. Ah, que gostosa esta cama! Tão confortável! Eu nunca me deitei numa cama gostosa como essa. E o garotinho pensou consigo. João 3:16. Eu não entendo o que isso significa, mas eu sei que é tão gostoso e dá repouso a um garoto

seu lindinho. A bondosa senhora preparou uma bela mesa de café da manhã. Ali havia bolo, pães quentinhos, leite achocolatado, mingau...

0: Poxa, estou com tanta fome.
1: Quando o garoto terminou de comer,
0: a senhora bondosa o levou até a cadeira de balanço próximo ao fogão à lenha. Depois, a senhora foi até uma prateleira e apanhou um livro grande, de capa escura. Era uma Bíblia. Ela voltou, sentou-se numa outra cadeira, próximo ao garoto, e olhou dentro dos olhos dele, de maneira doce e amigável, e falou para ele: "Ei, garoto, você entende João 3,16?
2: Não, senhora, eu não entendo João 3,16. A primeira vez que eu ouvi isso foi ontem à noite, um policial que falou para mim."
1: E a velha senhora, bondosa, concordou balançando a cabeça e abriu a Bíblia no livro de São João, capítulo 3, versículo 16, e começou a ler. Porque Deus amou o mundo, você, de tal maneira que enviou o seu único filho para morrer por você, para que o mundo não perecesse, mas que tivesse a vida eterna.

0: dizer que...
1: Sim, garoto. Que Jesus morreu por você. Para que hoje você pudesse ter seus pecados perdoados. Mas ele não ficou morto. Ele ressuscitou ao terceiro dia. É o que diz a Bíblia em 1 Coríntios, capítulo 15, versículos 3 e 4. Eu não mereço isso, dona.
2: Sim, ninguém merece, nem eu também. E ali, o garotinho aquecidinho, junto ao fogão de lenha, entregou o seu coração a Jesus, aceitando o grande presente, o presente da salvação, aceitando a Jesus como seu Senhor e seu Salvador.

0: gatinho começou a chorar. De alegria, lágrimas de felicidade deixavam seus olhos e rolavam face abaixo. E ele pensou consigo mesmo.
1: João 3:16, ainda não entendo muito bem o que isso significa, mas agora sei que isso faz um garoto perdido se sentir realmente seguro nos braços de Deus. Hoje eu sou filho de Deus e sei que Ele me ama. Ah, crianças, aquele garotinho que estava abandonado foi abraçado pelo amor de Deus. O amor de Deus que foi tocante no coração daquela senhora para abrigar aquela criança que estava nas ruas da cidade, passando fome, passando frio. Você está vendo o que faz o amor de Deus? O amor de Deus, a Bíblia fala em João 3:16, que é imensurável, não tem tamanho, porque Deus amou o mundo de tal maneira, não temos como explicar. Ah, crianças, Deus não mandou Jesus para condenar você, para condenar os pecadores, mas sim para nos salvar. E aquele que crer em Jesus não será condenado e não será levado ao inferno, mas terá a vida eterna com Jesus nas mansões celestiais. Você quer aceitar Jesus?

Jesus. Você, criança, quer que Jesus entre na sua vida para viver com você até o final do mundo? Então, vocês que querem se decidir por Jesus, vão repetir estas palavras que vou dizer neste momento. Digam assim comigo: Senhor meu Deus, neste momento eu confesso que sou pecador e preciso do teu perdão. Ah, Senhor, lava-me agora dos meus pecados e ficarei limpo. Purifica-me dos meus pecados e serei limpo. Escreve o meu nome no livro da vida. Arranca, Senhor, todas as páginas manchadas da minha vida. Lava-me, Senhor, purifica-me, Senhor, e serei limpo e salvo para todo sempre. Em nome de Jesus.

0: Que bom, crianças! Vocês gostaram desta história? Eu amei essa história! Se vocês não conseguem sintonizar uma emissora na sua cidade, ouçam-nos pela internet, ipda.com.br, ou então pelo nosso aplicativo Rádio Deus é Amor. Na paz do Senhor, são despedidas da tia Débora Miranda.
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14: Olha só, 14 horas e 2 minutos.
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0: Santos irmãos capazes do Senhor, eu gostaria de contar um testemunho para a honra e glória do Senhor. Há um ano atrás, eu fui diagnosticada com câncer de pele, uma pinta, um melanoma invasivo. E passei no médico e ele falou, você vai ter que fazer essa cirurgia quanto antes, que é muito invasivo e tem de ver se não está nenhuma, mas nenhuma parte do seu corpo, né? Aí eu falei, Senhor, o que eu vou fazer? Não tinha condições de pagar cirurgia, de fazer nada, convênio, não tinha. Mas eu falei, eu creio que o Senhor há de pôr as pessoas certas na minha vida para me ajudar. E no mesmo dia, Deus preparou duas pessoas que conseguiram mandar o dinheiro que precisava para fazer a cirurgia. E graças a Deus, em nenhum momento o Senhor me desamparou. Eu sempre crendo, dobrava o meu joelho, pedia para o Senhor. E em nenhum momento eu entrei em desespero. Eu somente criei na palavra do Senhor. E frequentando aí a igreja e Deus é amor. E ali eu falava, obrigada, Pai, eu sei que o Senhor está cuidando de mim. E busquei força no Senhor. E cada vez que eu ia aí, eu voltava mais confiante. Aí já fez um ano que eu fiz a cirurgia. Já fiz o PET scan de novo para ver se tinha reaparecido em alguma parte do corpo, mas para honra e glória do Senhor, não apareceu mais nada. E o médico mandou eu voltar só daqui 2 anos, que você tem de fazer acompanhamento durante 5 anos, né? Mas eu creio que eu já estou curada. Deus me curou. Deus é maravilhoso. A gente não pode desanimar, entrar em desespero. Foi nas mãos do Senhor. Só o Senhor que tem o poder. Eu me chamo Sidneia, moro na cidade de Francisco Morato, Nova Belém. Agradeço a Deus.
1: O que Jesus fez na vida dessa pessoa, Ele pode também fazer na sua. 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
2: Espaço Eu e Mais Um. 5 minutinhos aqui com você nessa aula sobre a palavra de Deus, sobre um tema, principalmente a você que acabou de aceitar Jesus como seu Senhor. Eu saúdo a Débora Miranda, na paz do Senhor. Que bom eu poder ser útil a você, te apoiar nesta nova caminhada. E este Espaço Eu e Mais Um é um complemento, é um segmento do projeto de discipulado da Igreja Deus e Amor, onde nós, membros, estamos sempre discipulando, ensinando, cuidando, apoiando um novo convertido. Se você já é servo de Deus, você já tem uma boa caminhada com o Senhor e não está discipulando ninguém, com certeza você está em falta com o Senhor. Infelizmente, porque a Bíblia diz, o próprio Senhor Jesus diz em Mateus, capítulo 28, versículo 19, ide e fazei discípulos de todas as nações. Então nós temos de ir, falar do Senhor e depois cuidar desta pessoa que aceitou o Evangelho de Cristo Jesus. Estamos falando essa semana sobre ética, ética cristã na igreja e na sociedade. Falamos um pouquinho do comportamento do crente dentro da igreja e hoje nós vamos falar ainda sobre essa ética cristã na igreja e na sociedade, porque faltam 2 pontos ainda, porque nós falamos da assistência à igreja, da sua frequência, que é importante, falamos da atitude do crente, que diz muito sobre ela, também na hora do culto, e também queremos falar hoje sobre a sua reverência, que agrada a Deus. Quando você termina as suas atividades na igreja, cantou ali num coral, tocou um instrumento, em geral, quando se acabou o culto, seja uma pessoa participativa com outros crentes. Vá, saúde a cada um, abrace, diga, olha como você está, busque um novo convertido também, você que está nos ouvindo, que é um membro já há muito tempo. Procure interagir-se com outras pessoas que você não conheça. É tão bom isso, quando um novo convertido ou uma pessoa chega pela primeira vez na igreja, ela se sente acolhida. Quando alguém vem até ela e a saúda, a abraça, isso é uma ética cristã. É o amor de Jesus entre os irmãos. Quantas vezes chegam pessoas na igreja, elas entram, não sabem onde sentar, elas saem e entram na igreja, saem e ninguém fala com elas. É verdade ou não? É verdade, isso acontece. Por isso nós estamos aqui instruindo. O novo convertido precisa, mais do que nunca, esse acolhimento. Ele se sentir num ambiente acolhedor. Senão ele vai embora. Ele não se sente em família. Ele ouve lá no púlpito o pastor falando, nós somos da família de Jesus. De repente, um grupo de jovens canta, somos da família de Jesus, mas não tem aquilo na prática. Então, sejam atentos, irmãos mais antigos, que estão já há um tempo com o Senhor, já se converteram há muito tempo, olhe nesse aspecto, procure aquelas pessoas que estão sozinhas. Ah, qual que é o seu nome? É a primeira vez que você vem? Ah, onde você congrega? Aqui, você está começando. Nós temos muita coisa a perguntar para que ela se sinta querida, que ela se sinta acolhida. Então seja você aquele que vai tomar a iniciativa de abraçar, de acolher, de saudar e dar as boas-vindas. É muito importante essa saudação com amor e com cordialidade a todos que você possa fazer, que você possa alcançar. Nós temos que, muitas vezes, renunciar desejos da nossa carne, que ah, hoje eu estou cansada, hoje eu não quero conversar com ninguém, hoje ninguém conversa comigo porque hoje eu estou brava. Não, nós temos que subjugar as paixões, os desejos carnais. É isso que a gente sempre fala. Você pode ficar até triste, bravo, mas não ferir ninguém. E nem nem a si mesmo, não é? É claro, nós somos seres humanos, podemos passar por momentos de raiva, momentos de tristeza, de rancor, mas nós temos que buscar a Deus para que aquilo não permaneça no nosso coração e que venha criar raiz de amargura, criar raiz daquele nervosismo. Nós temos que ter este conhecimento, esta consciência que nós somos ainda podemos dizer que nós somos pessoas terrenas, estamos sujeitos aos nossos sentimentos da nossa carne, mas nós temos o Espírito Santo, nós temos o Senhor, nós temos a palavra para nós crucificarmos as nossas vontades, nossas paixões, para que nós possamos servir, agradar ao Senhor e agradar também o nosso próximo. Esse tema dá para falar muito, muito tempo, mas por hoje é só. Eu aguardo a sua dúvida, o seu comentário neste WhatsApp. Anote aí, 119-8292-3392. Espero a sua audiência no próximo programa, hein? Um grande abraço e até lá. Se despede Débora Miranda, na paz do Senhor.
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Maravilha, em Manaus, relógio marca 13 horas e 18 minutos, é o programa Voz da Libertação com você, levando a paz, alegria, salvação de Jesus Cristo ao seu coração.

o programa Voz da Libertação é um órgão oficial e informativo da Igreja Pentecostal Deus e Amor, que tem a sede mundial em São Paulo, na Avenida do Estado, número 4568, no bairro Liberdade. E está sobre a supervisão da mulher de Deus, Ereni Miranda, que é a presidente da Igreja Deus e Amor e do programa Voz da Libertação. A sede estadual da Igreja Deus e Amor em Manaus está na rua Comendador Alexandre Amorim, número 525, no bairro Aparecida, e está sobre a supervisão do homem de Deus, pastor André Zimbruski. Eu disse, a sede estadual de Manaus está na rua Comendador Alexandre Amorim, número 525, bairro Aparecida, e os cultos são diariamente às 6 da manhã, às 7, às 9, às 12, às 14 e às 18 horas. E o fundador da Igreja Deus e Amor é o saudoso missionário Davi Martins Miranda. Comunicação e apresentação, eu, Raimundo Cruz, que Deus abençoe você, a sua casa, a sua vida e a sua família. Neste momento, nós vamos clamar a Deus, vamos buscar a face do nosso Deus com ele mesmo, pastor André Zimbruski, nesta programação, a voz da libertação. A voz de Deus falando ao seu, ao meu, aos nossos corações. Vamos então clamar o nosso Deus após os acordes musicais.

pelo poder do teu Espírito Santo, vai fortalecendo o fraco, Senhor. Fortalece, Jesus amado. Fortalece, Senhor, na força do teu poder. Fortalece, Senhor. Fortalece, Senhor, na força do teu poder. Na força do teu poder. Fortalece a tua igreja, Jesus querido, para que a chama continue acesa. Ah, Espírito Santo de Deus, somos uma igreja, Senhor, que cremos no poder de Deus. Cremos, cremos, Senhor, cremos no poder da oração, Jesus amado. Somos uma igreja que se reunimos para buscar poder de Deus.

sobre o Senhor, sobre a vida deste irmão, sobre a vida deste irmão, Senhor, porque enquanto oramos, o Senhor está trabalhando. Enquanto você ora, meu irmão, minha irmã, Deus está trabalhando na sua casa, Deus está trabalhando na sua família, Deus está trabalhando no seu trabalho. Enquanto nós oramos, as mãos de Deus vão se movendo. Viva lá, Surianda, Labá, viva lá, Surianda. Oh, Espírito de Deus, oh, Espírito de Deus, vai confirmando, Senhor, vai movendo as suas mãos poderosas, vai movendo as suas mãos poderosas na casa deste irmão, na casa desta irmã, na família deste irmão, Senhor, vai manifestando o seu poder, trazendo a cura, cura, trazendo a libertação, ó Pai, ó Deus vivo, ó Deus vivo.

verdade, meu Deus, que este irmão, esta irmã, meu Deus, encontrou para chegar aqui, porque o inimigo sabia, ah, meu Deus, que nessas orações, a resposta de Deus, das orações, a milagre de Deus, a poder de Deus, a poder de Deus, a poder de Deus, e balabá surianda, e balabá surianda.

Deus, intercede pela igreja agora, intercede pela vida deste irmão, desta irmã, que não tem palavras para orar, mas tem as lágrimas que ele derrama diante de ti. Oh Espírito Santo, oh Espírito Santo de Deus, Espírito Santo de Deus, Espírito Santo, vai operando em nosso meio, vai operando nas congregações, Senhor. Usa teu servo, usa tua serva, os dirigentes, Senhor, cooperadores e cooperadoras que estão trabalhando na sua obra. Usa com poder, usa com poder. Usa, usa, usa, Senhor, usa nos dons do Espírito Santo, dom da palavra, dom da cura, dom

Deus tremendo. Nós oramos pela nossa diretoria. Visita os diretores, Senhor. Visita, meu Deus, cada departamento da nossa igreja, o Pai. Vai visitando, Senhor. Vai visitando, Jesus, pelo poder da tua palavra.

de oração, crendo recebereis, crendo recebereis, crendo recebereis. E aqui estamos reunidos, Senhor, pelo poder do Teu Espírito Santo, pelo poder da Tua Palavra, Senhor. Oh, aleluia, aleluia, aleluia, aleluia, aleluia, aleluia, aleluia. Viva lá, Surião, Talabá, viva lá, Surião.

vai desfazendo agora os projetos do adversário, Senhor, sobre a vida deste irmão, sobre a vida deste irmão, Senhor, o projeto do inimigo contra esta casa, contra esta família. O sangue de Jesus tem poder, o sangue de Jesus tem poder, o sangue de Jesus tem poder para repreender agora

os guarda, mas a igreja orava, a igreja clamava, a igreja intercedia, e Deus respondeu, enviando o seu anjo para visitar Pedro naquela prisão. Ei, meu irmão, ei, minha irmã, enquanto nós oramos, Deus dá ordem aos seus anjos, que está a serviço do reino de Deus, para libertar, para curar, para fazer maravilha. Creia, creia, creia, creia. Deus está libertando pessoa da sua casa, pessoa da sua família, dos vícios, das drogas, da prostituição. Liberta agora, Senhor. Solta as algemas agora, Senhor. Solta as algemas agora. Viva Labás, Surianda, Labás. Viva Labás, Surianda. Oh, Deus vivo. Fogo, fogo, fogo. Fogo. Oh, Espírito Santo de Deus. Oh, Espírito Santo de Deus. Solta os algemas agora, Senhor, da vida desta pessoa que está presa nos vícios. Que está presa nos vícios. Solta agora, Senhor, as algemas, as correntes, meu Deus, dos pés deste homem, dos pés desta mulher, que tem, meu Deus, acorrentado no mundo do pecado. Vai libertando agora, Senhor. Vai libertando agora, Jesus querido, pelo poder do teu Espírito Santo.

do Senhor. Apresentamos a Ti as campanhas realizadas nesta igreja, os Teus servos, as Tuas servas que estão aqui ministrando a palavra, que estão aqui, meu Deus, orando, fazendo a primeira parte, meu Deus. Apresentamos a Ti, Senhor, os visitantes, os congregados, a membresia da Tua igreja. Apresentamos a Ti, ó Pai, meu Deus.

0: nossas vidas.
1: Renova, renova, renova.
0: Renova, renova, renova, Senhor.
1: Renova para a tua obra.
0: Fortalece para a tua obra, meu Deus.
1: Oh, Espírito Santo de Deus.
0: Tira o cansaço, meu Deus, físico.
1: Tira o cansaço espiritual.
0: Tira, Senhor.
1: Tira, Senhor.
0: Ribalaba, surianta, labá.
1: Ribalaba, surianta.
0: Oh, Espírito Santo de Deus.
1: Oh, Espírito Santo de Deus.
0: Sopra, Jesus.
1: Sopra, Senhor.
0: Sopra sobre essa igreja.
1: Sopra, Espírito Santo de Deus.
0: Para que esta igreja venha ser cheia.
1: Cheia, cheia.
0: Cheia do poder de Deus.
1: Cheia da graça de Deus.
0: Cheio da glória de Deus,
1: cheio da presença de Deus.

vai soprando, Jesus, fogo no teu Espírito Santo, para quando eles orar, meu Deus, para quando eles pregar a palavra, seja uma palavra cheia da presença de Deus, cheia da presença do teu Espírito Santo. Nós oramos ao Senhor pelos departamentos desta igreja, pelos voluntários, Senhor, vai abençoando pelo poder da tua palavra, vai abençoando, Senhor, pelo poder do teu Espírito Santo de Deus, vai abençoando, Senhor.

virgens insensatas dentro da nossa casa, da nossa família. Mas Deus te chamou, Deus nos chamou para sermos virgem prudente, cheio do Espírito Santo de Deus. Viva lá, Surianta, la paz. Viva lá, Surianta. Comece a clamar ao Senhor. Você que é batizado com o Espírito Santo, fale em língua nesta noite. Viva lá, Surianta, la paz. Viva lá, Surianta. Enche, Senhor. Enche, enche, enche. Espírito Santo de Deus, que nós saímos daqui hoje transbordado, Senhor, e palavra suriando.

0: obrigado, Senhor, a você que me ouve. Todas as quartas-feiras nós estamos aqui neste culto tão maravilhoso, o grande mover de Deus. E eu vou ser sincera, Deus tem movido as suas mãos sobre a minha vida, sobre a minha família. Tem sido um culto assim muito abençoado, palavra de Deus, louvores e o mais importante, nós vemos a salvação das almas. Lindo culto. E eu quero convidar você, você que tem enfrentado aí dias difíceis, vem estar conosco. Você será abençoado por Deus, terá a vitória de Deus na sua casa e na sua família, onde você tem encontrado tantas dificuldades. Vem estar conosco todas as quartas-feiras, a partir das 14 horas. Conto com você.
1: Meu nome é Vanessa, eu vim na quarta do Mover de Deus. Uma bênção, você é o nosso convidado especial. Assim como Deus abençoa a minha vida, com certeza o Senhor também estará abençoando a sua vida. Não fique de fora, nossa, grande é o mover do Senhor. É milagres, é providência do Senhor. Vem você também pra cá.
2: Eu sou a Maria, vim nas quarta-feira, tá uma benção. A gente segue a nossa fé renovada. E a palavra do Senhor Deus fala que é, a fé vem de ouvir e ouvir a palavra de Deus. Se você vem e ouve a palavra de Deus, você sai alegre, feliz. Vem você também.
3: Meu nome é Sérgio Arcanjo. Eu venho aqui todas as quarta-feira. Não tem nenhuma quarta-feira que eu não recebo a vitória da casa do Senhor. Venha e receba a força do Senhor. Em nome de Jesus.

ouvintes, é o que o nosso Deus ele faz na igreja Deus e Amor. E agora nós vamos ouvir o que está acontecendo na nossa sede estadual de Manaus. Vamos aos depoimentos, testemunhos de pessoas que foram alcançadas por nosso Senhor Jesus Cristo aqui neste lugar. Então você que está aí do outro lado, aumente o volume e nós vamos acompanhar os depoimentos de fé, os testemunhos de pessoas que foram alcançadas, beneficiadas por nosso Senhor Jesus Cristo, aqui mesmo na Igreja Pentecostal Deus e Amor.

0: 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Boa tarde.
1: Qual o seu nome?
2: Aleirton.
1: Conte a benção.
2: Sempre onde eu ia pregar, os irmãos, olha, Deus vai lhe dar um veículo próprio, vai lhe dar um transporte próprio. Eu ficava, meu Deus, é dificultoso, né, ficar nas paradas de ônibus, esperando o ônibus, né.
1: Correndo risco de assalto e várias outras situações constrangedoras, né?
2: Sim, verdade. E às vezes eu ia pregar para lugares longe, nos bairros, que eu sou cooperador já há muitos anos do ministério, né? E o Senhor usando, olha, Deus vai lhe dar um transporte. E Deus me deu a benção completa. Aí me deu condição para tirar a habilitação, né? Carro e moto. Aí me deu a moto. E agora eu já vou pegar meu carro próprio também, né? E a moto já tá tudo no meu nome, né? Aí a minha casa eu tava construindo, o Senhor me deu condição. Já terminei minha casa, minha própria, que saí do aluguel, né? Que o Senhor me tirou do aluguel. Me deu já minhas duas casas próprias. E graças a Deus, é só bênção, a vitória. Você tem me dado bênçãos grandes mesmo.
1: Ao invés de uma, agora é duas casas. E também uma moto e um carro agora.
2: E para a glória de Deus, irmão. Não para querer me engrandecer, né?
1: Engrandecer o nome do Senhor, né? Que isso aí é o impossível, só Deus faz.
2: Só Deus faz. Deus é bom. Deus é bom mesmo. Tenho a agradecer a Deus. Deus não me deu um trabalho, né? Eu tenho um emprego, né? Eu, para a glória de Deus. E eu sou considerado, as pessoas dizem, até tu é um funcionário público, né? Digo, não, Deus me deu essa bênção, né?
1: É abençoado por Jesus. É
2: abençoado pelo Senhor Jesus.
1: Confirme o seu nome e seu endereço.
2: Aleirton Bezerra, e moro no Grande Vitória, lá atrás do Baratão da Carne.
1: Honras e glórias ao nosso Senhor Jesus Cristo pela vida do irmão que acaba de relatar este maravilhoso depoimento de fé.
0: Aqui Deus fala e o povo testifica.
1: Seu nome?
3: Rosilene Oliveira.
1: Conte a bênção.
3: A minha grande bênção foi, durante as campanhas que eu participo na Igreja Deus é Amor, eu fiz um voto do livramento. Eu tenho um filho de 18 anos. E nesse domingo, ele passou por uma situação na frente da minha casa. É, tinha um meio fio bem na frente, tem câmeras na frente. Ele viu a moto passar e ele estava com fone de ouvido. E ele falou, mãe, eu não sei, mas algo me dizia que era um assalto. Quando a moto voltou, eu ouvi o barulho mais forte. Eu falei pra ele, filho, não era você, era o Espírito Santo de Deus te alertando. E na hora que o rapaz passou e parou na moto, ele já viu a arma e ele saiu correndo, atravessou a rua bem na frente da minha casa. E eu creio que foi o voto, durante as campanhas, o voto do livramento. Então eu honro e glorifico toda a honra e toda a glória ao Deus de Israel. Então é meu coração cheio de gratidão, porque durante essa campanha, Deus honra. E o Senhor é um Deus fiel, Deus de poder, de graça e de livramento.
1: Louvado seja Deus. Qual conselho você dá aos ouvintes do programa Voz da Libertação?
3: Que participem, que venham, busquem ao Senhor em primeiro lugar, que venham para as campanhas, que participem dos cultos, das orações, não deixem de buscar o Senhor, porque o Senhor, ele é um Deus de milagre, é um Deus de poder, é um Deus de unção, de transformação. Então, eu peço aos ouvintes que venham, não deixem de cultuar, porque aqui você encontra a presença de Deus, você encontra o poder de Deus e é a unção de Deus na nossa vida.
1: Confirme o seu nome e seu endereço.
3: Meu nome é Rosilene Vasques de Oliveira e eu moro no Dom Pedro.
1: Honras e glórias ao nosso Senhor Jesus pela vida da irmã que acaba de relatar este maravilhoso depoimento de fé.
0: 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Aqui Deus fala e o povo testifica.
1: Seu nome?
4: Jessé Alves.
1: Conte a bênção.
4: Eu estava com muita dor de cabeça, eu fui revelado aqui, né, pelo pastor. Recebi a minha cura em nome de Jesus. Glória.
1: Chegou aqui com muitas dores de cabeça e após a revelação foi curado.
4: Eu fui curado através da revelação e até a minha vista que estava embaçada, ela clareou. Glória a Deus.
1: Em qual igreja recebeu este milagre?
4: Aqui na igreja Deus e Amor. Glória a Deus.
1: E qual o convite você faz a este ouvinte que está agora ouvindo esse depoimento de fé?
4: Que ele venha também receber sua bênção. Glória a Deus, que aqui o Senhor Deus cura, salva e batiza com o Espírito Santo. Glória a Deus.
1: Confirme seu nome e seu endereço.
4: Jessé Alves, eu moro aqui no centro mesmo. Glória a Deus.
1: Honras e glórias ao nosso Senhor Jesus pela vida do irmão que acaba de relatar este maravilhoso depoimento de fé. E a nossa sede estadual das Igrejas Deus e Amor está na rua Comendador Alexandre Lamorim, número 525, no bairro Aparecida. Os cultos são diariamente às 6 da manhã, às 7, às 9, às 12, às 14 e às 18 horas. Seu nome?
5: Meu nome é Laísa, eu moro no bairro do Novo Leste agora, né?

0: nas parcelas, tudo certinho, né? E como na nossa vida, às vezes, nós temos uns altos e baixos, né? Eu fiquei com um pouco de dificuldade para pagar a parcela da casa e da moto. Aí tinha uma pessoa que tinha uma loja, né? E tinha condições de pagá-la, né? Para quitar para mim. Era um conhecido, né? De uma pessoa próxima de mim. Aí ele falou assim, olha, como tu tá passando só esse momento, eu vou ficar com a tua motocicleta e vou quitar. Não vou quitar, ela tá toda em dia, né? Ela é nova da loja. E eu passei para ele. E ele ficou com essa motocicleta um ano e pouco na posse dele. Durante esses 2 anos, ele começou a atrasar as parcelas. Eu fui até ele para pegar a motocicleta de volta. Aí ele falou que tava guardada na casa da sogra. E aí o banco ficou me ligando para fazer acordo, porque a moto permaneceu no meu nome e a dívida também. Essa dívida chegou a 29 mil, né? Ano passado, eu fui de entrada lá pelo fórum, pela Defensoria Pública, porque nas delegacias não podia fazer nada, porque como eu passei de espontânea vontade para ele, então eu tinha que ter feito um contrato compra e venda, e eu não fiz. Quando você tira um bem de uma loja, aquele bem tá, fica no seu nome, como se você tivesse comprado, é seu. E aí eu me senti assim, muito injustiçada, né? Porque tiraram uma coisa de mim, tava aumentando a dívida e eu não tinha como receber de volta. Aí procurei os meios, né? Fui lá no fórum, fiz tudinho. Eu fui 6 audiências. Nenhuma das 6 conseguiram receber essa moto, porque ele tirou tudo o nome dele, fechou conta, fechou tudo. E eu fiquei, Senhor, vou na igreja Deus e Amor, porque minha mãe foi 40 anos obreira daquela igreja, e lá eu sei que eu vou ter a vitória em nome de Jesus, porque lá eu consigo. Tem coisas que é só pro Senhor. Eu, ano passado aqui, eu comecei a fazer as campanhas, em março, eu recebi essa moto de novamente, a pessoa que tava na mão de terceiros, me devolveu a moto pelo Detran, me devolveu a moto, a dívida de 29 mil reais, através das campanhas aqui, de quase uns 8 meses, eu permaneci fiel na presença do Senhor, e o Senhor foi me abençoando. Eu paguei R$ 1.800 da moto, quitei a dívida, fiquei com a moto e dei ela de entrada numa casa agora que eu tô construindo. Tudo isso aqui, através das campanhas aqui, dos pastores aqui na igreja Deus e Amor.
1: Louvado seja Deus. Uma dívida de 29 mil reais, pagou apenas R$ 1.800. Interessante é que Deus, ele resolve todos os problemas, né? Ela já tinha batido em várias portas ouvintes, e aí ela já tinha tido 6 audiências e nada de resolver. Aí ela lembrou, a minha mãe foi obreira há mais de 40 anos lá na igreja Deus e Amor. E tudo que ela pedia, ela recebia. E eu vi muitos testemunhos lá. Então ela veio aqui, ela falou, eu vou lá e Jesus vai me dar essa casa, porque o Senhor, ele resolve causas impossíveis. Porque isso era impossível, né, minha irmã?
0: Impossível. Muitas das vezes a própria advogada falou, olha, não tem como, porque ele já tirou tudo dos bens do nome dele, não tem como você resolver. O jeito você é procurar outros meios através de... atrás, e procurar se ele tem alguma coisa, algum bem. Aí eu falei, eu já sei onde eu vou, no lugar certo, que lá eu vou ter a vitória, em nome de Jesus.
1: E o meio que você procurou foi Jesus, né? E Jesus resolveu mesmo.
0: Resolveu. Mais de 2 anos nessa peleja, eu fiz essa campanha aqui rapidamente, pela misericórdia do Senhor, foi alcançada.
1: Glória a Deus. Qual o conselho você dá àquela pessoa que está nos acompanhando neste momento?
0: Venha para a igreja, venha para as campanhas, creia, porque tem coisas que é só para o Senhor resolver. Quando os irmãos fizerem o convite, que você tiver a oportunidade e saúde, venha para a casa do Senhor, que aqui você vai ter a vitória.
1: Confirme o seu nome e seu endereço.
0: Meu nome é Laísa Monteiro, agora eu estou residindo no Novo Aleixo, né, no endereço novo, ali perto onde que é a Alphaville, perto onde é a antiga Natal Xavier.
1: Honras e glórias ao nosso Senhor Jesus Cristo pela vida da irmã que acaba de relatar este maravilhoso depoimento de fé. Comprou uma moto, estava impossível, Deus resolveu o problema e agora ele está com uma casa nova, construindo uma casa nova, o seu novo lar. Deus é o Deus do impossível. O endereço é Rua Comendador Alexandre Amorim, número 525, no bairro Aparecida. Deus tem a resposta para você.

Nosso Deus não falha e jamais falhará. Você está acompanhando a Armadura de Deus, cantando Priscila Santana, dentro do programa Voz da Libertação, a voz de Deus falando com você. E nós ouvimos esta canção, agora nós vamos a um comunicado especial da obra do Senhor. É a oração do Getsêmani, isso mesmo, oração do Getsêmani. É o culto de quinta-feira aqui em nossa igreja pentecostal Deus é Amor.

Que a graça e a paz do Senhor Jesus seja com todos os ouvintes do programa Voz da Libertação. Que prazer estar aqui para agradecer a Deus, agradecer a todos nossos irmãos e irmãs em Cristo Jesus. Quem tem prazer de saudar a irmã em Cristo, o presbítero André Zembrusque, pastor responsável da sede estadual Manaus, Amazonas. A palavra de Deus nos diz, livro de Tiago, capítulo 5, versículo 17. Elias era homem semelhante a nós, sujeito aos mesmos sentimentos, e orou por instância para que não chovesse sobre a terra. E por 3 anos e 6 meses não choveu. E orou de novo, e o céu deu chuva, e a terra fez germinar seus frutos. Que palavra tremenda, ouvintes! É, Tiago vai nos despertar a respeito do poder da oração. É, Tiago desperta que Elias era um homem sujeito às mesmas paixões, mesmos sentimentos que nós, mas Elias orou ao Senhor e Deus fez conforme ele orou a Deus. Eu estou convidando você para junto nós orar, para junto nós clamar, para junto nós buscar a Deus. Você que está aí e olha para a sua família, parece que não tem mais saída, não tem mais jeito, discórdia de um lado, contenda do outro, desentendimento, o filho querendo ir embora, a filha querendo se separar, enfim, tantas situações que levam você até mesmo ficar às vezes aí sem direção. Mas eu vim aqui para te convidar. Vamos orar ao Senhor, vamos clamar ao Senhor, vamos buscar ao Senhor, porque se Elias orou, Deus respondeu, com certeza, meu irmão, minha irmã, o nosso Deus há de responder. Falando de oração, estamos aqui para convidar quinta-feira da oração, oração do Getsêmani, a partir das 18 horas. Todos os presbíteros, diáconos, cooperadores da obra de Deus, dirigente das congregações, esteja conosco, quinta-feira é o dia de nós clamar, buscar o Senhor e teremos resposta para nossas vidas, para nossa casa, para nossa família, para nosso ministério. Que Deus abençoe, seu nome em Cristo, o presbítero André Zembrusque, pastor responsável da sede estadual Manaus, Amazonas.

Muito bem, chega cantando aqui para nós, Não Te Deixarei, cantando Raquel Doê, é para você. E logo mais teremos de volta com o Espaço Reviver, direto de São Paulo, capital dos Bandeirantes. Se despede aqui, eu, Raimundo Cruz, e logo após voltamos com você. Música.

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1: Abençoe a sua vida grandemente. Estamos começando aí, como você ouviu, mais um Espaço Reviver. Estaremos anunciando para você os projetos, trabalhos, eventos das instituições Reviver, que são os braços assistenciais da nossa Igreja Pentecostal Deus e Amor. Aceite a paz do Senhor Jesus nessa tarde de terça-feira, hoje, 1 de setembro de 2026. Que Deus abençoe a sua vida. Pastor Paulo Martins aqui na comunicação, juntamente...
2: Presbítero Nelson Santos.
1: Diácono Armando Medina aqui na técnica de som e a direção e supervisão geral da nossa querida irmã Ereni Miranda.
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0: Essa é a Fundação Reviver, é a Associação Reviver Help, cuidando de todas as pessoas, não importa a faixa etária, de onde veio, nós estamos ajudando vidas em todo o Brasil, como diz esse belíssimo hino aí, falando dos trabalhos social da nossa igreja pentecostal, Deus e Amor, irmão Nelson.
1: E nós ouvimos ali, cada pessoa tem o seu valor. Todos, né? A palavra de Deus diz que nós somos nascidos à imagem e semelhança do Senhor. O Senhor ama todos, todos têm o direito de ter a dignidade, de viver ali com o mínimo, Pastor Paulo. E é o que nós, da Fundação Reviver, a Associação Reviver Help Deus e Amor, estamos buscando, com a ajuda de todos vocês que têm estado conosco, você que está começando a conhecer esse trabalho, para nós alcançarmos exatamente essas vidas.
0: Nós estamos trabalhando incansavelmente em todo o nosso Brasil. Nós estamos aí com frentes e trabalhos em todas as regiões do Brasil. E eu quero falar um pouquinho com vocês, aproveitar, irmão Nelson, sobre o projeto Extensão Batimaré, que é o projeto Nordeste. Nós estamos com 10 missionários no Nordeste que estão fazendo um trabalho maravilhoso. E nós tivemos aí resultados. Ontem fizemos reunião com parte desses irmãos e eles visitaram regiões muito carente e nos trouxeram resultados. E as instituições Reviver, com esse trabalho de reconhecimento dessas áreas, pessoas que estão sendo ali assistidas, visitadas, nós teremos nesses próximos meses, irmãos, um grande trabalho. Teremos despesas, teremos investimento em pessoas que estão muito, muito carentes, e nós pedimos a tua ajuda. E esse projeto é exatamente para isso, para nós identificarmos essas regiões. E para a glória de Deus, está surgindo um resultado maravilhoso. E contamos com vocês, contamos com o apoio, com a tua oração, com a sua contribuição. Para a glória de Deus, vamos prosseguir avante e o nome do nosso Deus sendo glorificado.
1: Este é o trabalho integrado da Igreja Pentecostal Deus e Amor, com as instituições Reviver, o braço assistencial. Por quê? É a prática efetiva do Evangelho. De você fazer o evangelismo, levar a palavra de Deus, mas também ali ver as necessidades e atender aos necessitados. E nós agradecemos, Pastor Paulo, porque é ali o compromisso da diretoria da Igreja Pentecostal Deus e Amor também, disponibilizando esses irmãos evangelistas para nos ajudar em todo esse trabalho, em todo o nosso Brasil.
0: Exatamente. São esses 10 pastores que estão no Nordeste. Foi um projeto que começou pelo Nordeste e vai se estender para todo o Brasil. Então, nossa igreja enviou esses pastores com a sua família, os colocou ali nas suas residências. A igreja tem investido nesses obreiros e nós fazemos o trabalho de viagens com esses irmãos. Então, é toda uma logística, uma estrutura em volta desse trabalho. Há despesas e esses pastores vão para essas localidades onde algumas delas não temos igreja, então eles ficam hospedados. Alguns deles precisaram locação de veículos para poder atingir os locais onde não há transporte público. É muita coisa. Além desses aí que estão no Nordeste, nós temos mais 3 também, que a diretoria enviou, 3 famílias que estão lá em Paulistana, no Piauí. Então, meus irmãos, quando você orar, ore pelos missionários do sertão. São pastores que estão ali se dedicando para a obra de Deus, fazendo um trabalho realmente maravilhoso. Ore por eles. Nossos irmãos em Paulistana estão ali desbravando aquele sertão, entrando em regiões carentes, ajudando vidas, e as instituições apoiando também com toda a necessidade deles. Ore para que Deus possa abençoar a vida deles.
1: E é isso, Pastor Paulo. Um país como o nosso, o Brasil, estamos em cadeia nacional, né, de tamanho aí continental. Cada região que nós vemos, Pastor Paulo, tem a sua particularidade, a sua necessidade, e nós queremos atuar em todo o Brasil. Pastor Paulo, eu me recordo que quando nós começamos o Batimaré, os irmãos acham que é até um exagero. Tem criança ali, Pastor Paulo, que por não sair daquela comunidade, nem torneira conhecia. Pastor Paulo, irmão Nelson, não, para. 2024, 25, 26, está falando que existe essa situação? Irmãos, é exatamente isso. Essas regiões, como o pastor Paulo fala, quando nós começamos a adentrar mais as áreas necessitadas, nós encontramos vários cenários no Brasil. Se você vai pela região ribeirinha, você vê crianças que naquela faixa etária ali de 5, 6, 7 anos, 8 ou 9 anos, circulando em um barco, numa embarcação. Às vezes crianças que nesta idade, pastor Paulo, tem que sair numa embarcação para ir ali buscar a sua refeição, pescar para ter a refeição. Tem que fazer os afazeres ali familiar, né, dali, de alimentação. Até aquele que, vamos supor, tem 8 anos, cuida dos menorzinhos. E quando nós saímos a circular, e quando você vai para essas áreas que são remotas, você tem a felicidade, nós somos privilegiados, de poder levar uma cesta básica, de levar um chinelo, levar uma roupa, levar a própria palavra de Deus para mostrar de que há um Deus que desde o alto céu, como ele diz na palavra dele, ele olha para os necessitados. Isso é um grande privilégio. Mas um privilégio daqueles que estende a mão também, pastor Paulo, porque aquele que estende a mão é que está nos ajudando a fazer todo este trabalho.
0: Exatamente. E contamos com seu apoio. Nos ajude. Você estará apoiando pessoas em todo o Brasil. Você não vai poder ir ao Nordeste, ao Norte, não vai poder ir às regiões ribeirinhas, mas a sua ajuda, ela vai chegar lá. A sua contribuição, ela chegará a essas regiões onde nós estaremos ali apoiando essas famílias. São tantas famílias necessitadas e nós contamos com o teu apoio. E nós estamos aí em plena campanha novamente, hein? É o kit escolar. Vamos à campanha do kit escolar, que estamos precisando aí da tua ajuda, do teu apoio, para nós já prepararmos para o ano de 2027. É, irmãos, estamos em setembro, hoje é 1º de setembro, nós temos aí setembro, a preparação, outubro e novembro, está tudo já feito o levantamento de quantos alunos, escolas, se Deus permitir, na próxima semana eu estarei viajando para o sertão, estarei visitando as escolas para fazer, já começar os levantamentos junto à direção das escolas, para nós apoiarmos com os kits escolares 2027. E contamos com tua ajuda, com teu apoio, em nome de Jesus.
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0: Apenas corrigindo aí duas informações nessa chamada, os valores subiram para R$150 devido aos custos de produção de todos os nossos materiais escolares que nós vamos entregar para as escolas. E também, além do até o nono ano que estamos ajudando, né, do pré até o nono ano, desde o ano passado estamos ajudando também o EJA, que é a educação de jovens e adultos. Em muitas das escolas tem o EJA. E o irmão Nelson estava lembrando do exemplo lá do Batimaré, né, irmão Nelson?
1: Exato, pastor Paulo. Numa das visitas que nós fizemos lá na comunidade, a mãe estava com a criança no colo e estava ali com o material escolar, e ela perguntou para mim: irmão Nelson, mas o kit escolar não pode ser para os adultos? Porque eu estudo na mesma escola que a minha filha, só que ela tem o kit escolar e eu não. E aí eu recordo que eu comentei com o pastor Paulo, e como os projetos vão crescendo, pastor Paulo, nós vamos ver a necessidade, e alcançando então, como que é o nome do programa?
0: EJA. É, Educação de Jovens e Adultos.
1: Que é um programa federal,
0: exato,
1: mas que é administrado pelo estado,
0: estado
1: e município.
0: Exatamente.
1: Então veja, meu irmão, você, minha irmã que está nos acompanhando, você que faz a sua contribuição, sua doação, olha onde vai um kit escolar. Ele vai desde ali, quando começa do maternal, no ano, e isso influencia diretamente o crescimento e as possibilidades que aquela criança vai ter. Mas aquela pessoa, pastor Paulo, que não teve oportunidade durante a sua juventude, a sua adolescência, até já no adulto, não teve a possibilidade de estudar, e agora ele está estudando, nós também estamos aí apoiando essas pessoas. Então, olha o benefício do que é um projeto chamado kit escolar.
0: Exatamente. E olha, um exemplo também, porque que nós apresentamos para a irmã Ireni em 2024 para 2025, nós começamos os primeiros em 2025 e agora 2026 contemplamos as escolas estaduais e as municipais com o EJA. Porque no início de 2025, quando recomeçou as aulas, a diretora da escola do Baixão, no Quilombo Baixão, lá em Paulo, em Betânia do Piauí, ela estava nos contando uma situação. Um pai, com o nosso incentivo do kit escolar, ele voltou a estudar. E o filho, ele não precisou gastar com o filho, e nós demos também o kit escolar para ele. E no final de 2025, ele veio relatar. Ele voltou porque ele recebeu o kit. E aí ele voltou para a direção da escola e ele disse assim: olha, eu estou muito feliz, porque eu estou conseguindo identificar o nome dos meus filhos. Ele não sabia ler nem escrever. E aí, como ele teve um incentivo dos materiais escolares e um incentivo muito grande também dos professores, que são excelentes profissionais, se dedicam, andam ali em estradas perigosas para ministrarem aulas no período noturno e durante também finais de semana fazem atividades para ajudar essas pessoas que realmente não tiveram oportunidade, né, trabalharam muito cedo, não tiveram oportunidade de ler e escrever. E esse pai, então, ele chegou com muita alegria e ele chegou com uma pasta. A irmã estava contando para a gente, ele chegou com a pasta com os documentos dos filhos. Ele quis mostrar para eles que ele tinha aprendido, o ano dele não foi perdido. E ele começou a tirar os documentos e falou: esse aqui é do meu filho tal, eu lembro que um ele falou é o Davi, esse aqui é o outro, aí eu já sei identificar o nome dos meus filhos. Ele falou: eu estou tão alegre, estou tão feliz, que agora eu estou conseguindo identificar o nome dos meus filhos. Então veja bem, irmãos, que o que proporciona esses projetos? São depoimentos como estes que nos alegram, que nos incentivam a continuar. E eu não cheguei a comentar com o irmão Nelson, mas a irmã Débora, do Rio de Janeiro, ela estava me fazendo um relato e ela disse que na sexta-feira foi a entrega das cestas básicas no Rio de Janeiro, né? Então nós temos várias famílias que nós entregamos cestas básicas. E chegou uma avó e um netinho para buscar a cesta básica. Aí a avó pegou a cesta básica, estava saindo o netinho do lado dela, o netinho viu a cesta e perguntou para a avó: vó, nós vamos ter comida hoje? E a avó, com alegria, falou: sim, hoje nós vamos ter. O menininho saiu com as duas mãos levantadas: uhul, hoje eu vou comer.
1: Olha,
0: sabe?
1: Que então, coisa, irmãos, maravilhosa.
0: É um depoimento, irmãos, assim, é chocante. É um depoimento, assim, que nos deixa realmente chocados com uma realidade. sabe, aquela criança comemorava. E a equipe da fundação que estava lá, sabe, todo mundo começou a chorar, todo mundo começou a ficar emocionado por aquela situação. E eu, quando eu ouvi o relato também, eu confesso aos irmãos, eu fiquei, porque uma família que está sendo assistida e se percebe que a criança precisava daquele alimento, a família precisava. Então, irmãos, que Deus possa abençoar vocês, continue nos apoiando, e isso é muito importante, o seu apoio para o nosso, para continuarmos com os nossos projetos. Eu queria também aproveitar, pois não, irmão Nelson?
1: E também, pastor Paulo, o irmão que esteve aí desde o início, né, porque quando a gente fala do kit escolar, nós estamos falando aí de atender pessoas do maternal e agora até o EJA, mas, na verdade, tem toda uma prospecção, o irmão fez a visita naquelas regiões. Na verdade, eu gostaria que o irmão mencionasse também um pouco da esperança dos professores, porque o kit também atende o material para os professores também. E antes os professores não tinham todo o material para lecionar os alunos.
0: Exatamente. Então, o kit escolar não é simplesmente, né, o kit para os alunos. Nós damos um material completo para eles, do caderno até a borracha. Mas nós contemplamos as escolas com suprimentos para os professores e também para a própria escola, como cartolinas, 5 mil folhas de sulfite, né, entre trabalhos manuais também. E nós entregamos para eles os pincéis para o quadro negro e outras utilidades para os professores e diretores. Com isso, fica mais fácil para eles trabalhar, porque infelizmente nem todos têm o material necessário. Então esse é um complemento especial que nós fazemos para ajudar a escola, que na realidade também beneficia mais uma vez os alunos. Então isso tem sido muito bom, porque esse projeto, irmãos, ele não foi decidido o que doaríamos aqui no escritório, sentados aqui no escritório, acho que vou dar um caderno, acho que vou dar uma caneta, um lápis, vou dar. Não, esse projeto foi revelado por Deus, e Deus falou com a irmã Ireni lá no sertão, numa viagem que estávamos lá, e aí começamos a fazer as visitas nas escolas. Então o projeto foi idealizado, implantado, ouvindo todas as diretoras, os educadores das regiões, qual é a necessidade dos alunos e a necessidade deles. Então, esse kit escolar, ele vai realmente suprir a necessidade. Nós fizemos com muito cuidado, com muito carinho, para que eles possam ter esse material escolar para ter um ano maravilhoso. E eu já falei isso aqui na programação, e todo ano, como eu vou fazer semana que vem, eu passo nas escolas com feedback, com os diretores, conversando e falando. E desses anos que nós já estamos no kit escolar, todos falam ao mesmo tempo. Houve uma melhora no ensino, a qualidade do ensino. Por quê? Os alunos tendo o material para seguir, né, a pedagogia, seguir ali o que foi proposto através ali da escola, da Secretaria de Educação, então isso, ela, a grade escolar, ele segue, porque ele tem o material para seguir, para fazer, não precisa depender de alguém emprestar ou da professora dar. Então ele tem o seu próprio material, o seu caderno, e isso tem feito a diferença. Então tem melhorado muito a qualidade do ensino nessas escolas que estamos apoiando.
1: E aqueles que estão nos acompanhando, ouvindo sobre esses projetos, pastor Paulo, eu sempre convido, acesse o Instagram oficial da Fundação Reviver, você vai ver lá fotos, vídeos da própria irmã Ireni ali também, junto com o pastor Paulo, a equipe do Pequeno Galileu, fazendo a entrega desses kits escolares nas escolas. Você vai ver testemunho de professores daquelas regiões ali, relatando exatamente isso que o pastor Paulo está falando, qual era a dificuldade, o quanto esse projeto tem impactado ali a comunidade e o crescimento que tem havido. Então é uma coisa maravilhosa, porque para essas crianças, elas vão ter a possibilidade de aprender, ter um futuro, se prepararem para o futuro. E isso é maravilhoso, é mais uma forma de dar dignidade a essas comunidades.
0: Que Deus possa abençoar grandemente. Estou aqui vendo no Instagram, tem muita coisa publicada. Estou vendo aqui a foto do pastor Neres, lá de Guaianazes. É atualizado 136 cestas básicas. atualizado só de Guaianazes, de arrecadação, muitas cestas arrecadadas. Rio de Janeiro também teve domingo a festividade, foi uma bênção. Campos Elíseos em São Paulo, olha, tantos lugares, irmãos aí fazendo a obra de Deus. Barueri, a Central Barueri também realizou um grande evento, onde Deus abençoou poderosamente em nome do Senhor Jesus. Aqui também, irmãos de todo o Brasil, Rio de Janeiro, o Azaf participou, então tem muita coisa para vocês verem no Instagram. Aqui também, ó, lá de Amaturá, Amazonas, a nossa sede regional fez também os 32 anos da Fundação Reviver, está tudo lá no Instagram, pode acompanhar lá na Fundação Reviver e também na Associação Help, temos muitas publicações e você vai estar por dentro dos nossos projetos.
1: Isso, e depois nós vamos deixar o WhatsApp central também da Fundação, que caso a pessoa não esteja inscrição no Instagram, quer tirar dúvidas ou quer saber mais, você vai ter o nosso WhatsApp aí central, você enviando a sua mensagem, será um prazer atendê-los para que você conheça cada vez mais e mais sobre os projetos da Fundação Reviver, das instituições Reviver. Você que tem interesse de material para apresentar aí na sua igreja, na sua congregação, nos ajude, todos empenhados em cada vez mais e mais ajudarmos as pessoas.
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1: Horas 30 minutos nessa terça-feira, 1º de setembro, Pastor Paulo. Como é gostoso fazer essa programação, falar dos projetos. E a gente fica muito feliz quando vidas são alcançadas. Mas nós temos o nosso tempo definido. E quando eu olho aqui assim de frente, o nosso irmão coordena a programação ali. Quando ele mexe aquele óculos assim de professor, já levanta o óculos assim, dá aquela baixada, a gente já vê que está esgotado o tempo. Então, infelizmente, né? Já tivemos aqui o nosso tempo esgotando, mas descontraindo um pouquinho essa programação. A Igreja Pentecostal Deus e Amor, sempre através do programa Voz da Libertação, agora o IPDA Play, esses canais de comunicação que 64 anos, Pastor Paulo, quantas vidas alcançadas, quanto da palavra de Deus anunciada, quantas pessoas alcançadas, quantos testemunhos, olha quantos projetos de Fundação Viver, 32 anos. Que o Senhor nosso Deus permita, por muito e muito tempo, nós temos esse canal de comunicação para atender e proclamar cada vez mais a palavra de Deus.
0: Exatamente. Então, você que sempre tem nos acompanhado, apoiado a nossa programação, nossos cultos, eu quero lembrar você que na quinta-feira nós temos o culto em prol às instituições Reviver em todo o Brasil. E aqui na sede mundial não é diferente. Às 15 horas nós temos esse culto maravilhoso, estará aqui pregando a palavra de Deus, um servo, uma serva de Deus, orando por todos e Deus abençoando grandemente. E olha, esses cultos são transmitidos pelo canal do YouTube da Fundação Reviver, da Igreja e da Associação Help. E lembrando que a partir da semana passada, desde a semana passada, melhor, nós começamos o Pode Reviver, que é um podcast que começa antes do nosso culto. Então, nós estaremos juntos em nome do Senhor, irmãos, irmãs. Tem um convidado especial para quinta-feira, né, irmão Nelson?
1: Pastor Paulo, vamos ali, fui convidado, né? E vou ter o prazer de estar junto com as irmãs ali nessa live. E falando mais dos projetos.
0: Exatamente, muito bom. Então, toda a quinta-feira, às 14 horas, começa já a transmissão pelo YouTube, e das 14h30 até às 15 horas temos aí o podcast Na última quinta-feira, a irmã Eliana falou muito sobre os projetos, que foi a convidada, e a apresentação da irmã Regiane Tinonim e da irmã Andréia Magno. Toda quinta-feira, então, antes do culto, você pode acompanhar muito sobre os projetos, atividades das instituições Reviver, e isso é maravilhoso para a glória do nosso Deus. Então, nesse momento, vamos juntos falar com Deus, vamos orar ao Senhor, pedindo a Deus bênçãos, vitórias dos céus para nossas vidas. Grandioso Deus, maravilhoso Pai, mais uma vez estamos na Tua presença, Senhor, nessa tarde maravilhosa, juntamente com os ouvintes que estão sintonizados com essa programação, o Espaço Reviver. Senhor, primeiramente pedimos perdão dos nossos pecados, falhas, transgressões, para que a nossa oração chegue diante de Ti. E é em nome de Jesus que chegamos agora, pedindo a Tua graça, o Teu poder, abençoando cada irmão, cada irmã que está sintonizado conosco, que precisa, Senhor, de um milagre, de uma vitória. Senhor, eu apresento todos os doadores, irmãos, irmãs que têm apoiado os nossos projetos, têm orado, têm ofertado, têm levado suas doações na igreja. Senhor, eu quero apresentar todos os voluntários que têm feito a diferença nos trabalhos em todo o Brasil. Senhor, meu Deus, estamos cada dia mais felizes, alegres, contentes, crendo, Senhor, na vitória. Pai, eu te louvo e te exalto pelo teu poder e pela tua graça. Abençoe poderosamente, estende as tuas mãos. Eu apresento a tua serva, a irmã Irene Miranda, nas tuas mãos. Eu apresento, Senhor, a diretoria das instituições e da igreja. Abençoe, Senhor, poderosamente.
1: Ó, Senhor nosso Deus, em comunhão nós pedimos a Ti e apresentamos mais uma vez todos os projetos, ó Pai, das instituições Reviver. Senhor, Tu que aí do alto céu, do Seu trono, o Senhor contempla todo aquele que é necessitado. O Senhor é quem sabe, Senhor, onde está a necessidade. Dai-nos a direção, possibilite, ó Pai, que nós possamos alcançar estas vidas. Aqueles que nos ajudam, Pai, aos nossos olhos são anônimos. Mas a Ti, Senhor, meu Deus, Tu conhece a todos. Tu vê o coração daquele que estende a mão, daquele que tem empatia, daquele que se preocupa, daquele que é grato por tudo que o Senhor tem providenciado. Obrigado, Pai, que assim o Senhor continue abençoando a todos, a cada um, e que também, Pai, pedimos a Ti que este venha a ser um canal de comunicação que continue, Senhor, a alcançar tantas vidas, o Teu nome venha a ser louvado, glorificado, exaltado, o anunciar da Tua palavra, Senhor, falar da maravilha, Senhor, desse sacrifício do Teu Filho Jesus em prol da salvação da nossa alma. Só temos que agradecer a Ti, Pai, que aqueles que estão aí sintonizados possam continuar e receber mais da Tua santa e divina graça, porque nós cremos que o Espírito Santo aí está atuando. Pai, graças damos a Ti, em nome do Teu Filho Jesus, certo das Tua santa e divina resposta, nós Te agradecemos. Amém.
0: Deus abençoe, queridos irmãos que ficaram conosco nessa programação maravilhosa, que Deus possa te abençoar grandemente, e que você e sua família sejam prósperos e a mão do Senhor esteja contigo diante das dificuldades que vierem. O Senhor te abençoará. Nós voltaremos na quinta-feira com mais uma programação especial, em nome do Senhor Jesus. Despede-se aqui na locução, pastor Paulo Martins,
1: presbítero Nelson Santos,
0: diácono Armando Medina na técnica de som, e a direção e supervisão da nossa irmã Irene Miranda. Que Deus abençoe, fiquem com Deus.
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5: 14 horas e 40 minutos.

0: 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Todas as quartas-feiras nós estamos aqui neste culto tão maravilhoso, o grande mover de Deus. E eu vou ser sincera, Deus tem movido as suas mãos sobre a minha vida, sobre a minha família. Tem sido um culto assim muito abençoado, palavra de Deus, louvores e o mais importante, nós vemos a salvação das almas. Lindo culto. E eu quero convidar você, você que tem enfrentado aí dias difíceis, vem estar conosco. Você será abençoado por Deus, terá a vitória de Deus na sua casa e na sua família, onde você tem encontrado tantas dificuldades. Vem estar conosco todas as quartas-feiras, a partir das 14 horas. Conto com você.
1: Meu nome é Vanessa, eu vim na quarta do Mover de Deus. Uma bênção, você é o nosso convidado especial. Assim como Deus abençoa a minha vida, com certeza o Senhor também estará abençoando a sua vida. Não fique de fora, nossa, grande é o mover do Senhor, é milagres, é providência do Senhor. Vem você também pra cá.
2: Eu sou a Marilyn, nas quarta-feira tá uma benção, a gente sai com a nossa fé renovada, e a palavra do Senhor Deus fala que é, a fé vem de ouvir a palavra de Deus. Se você vem e ouve a palavra de Deus, você sai alegre, feliz. Vem você também.
3: Meu nome é Sérgio Arcanjo, eu venho aqui todas as quarta-feira, não tem nenhuma quarta-feira que eu não recebo a vitória da casa do Senhor. Venha e receba a força do Senhor, em nome de Jesus.

Primeira carta do apóstolo João, capítulo 1 e o versículo 7. Se porém andarmos na luz, como ele está na luz, temos comunhão uns com os outros, e o sangue de Jesus, seu Filho, nos purifica de todo pecado. Amém, Jesus. Vamos

poder de Deus. Você não veio aqui para passear nesta manhã. Você veio aqui para buscar uma resposta, para buscar um milagre, para buscar algo da parte de Deus. E nós só recebemos se clamamos, se buscamos. Porque aquele que pede, recebe. Aquele que busca, encontra. E aquele que bate, a porta se abrirá. Começa a clamar o Senhor. Começa dando glória, glória, glória, glória. Oh, aleluia, glória, glória, glória, glória. Senhor Deus Todo-Poderoso, ó Deus de misericórdia, Deus de poder, Espírito Santo da verdade, Espírito Santo de Deus, nós cremos nesta manhã, Senhor, pelo poder da Tua Palavra, pelo poder do Teu Espírito Santo, Senhor, nesta manhã, Jesus querido, ó meu Deus, estamos aqui no segundo dia da campanha, o sangue de Jesus tem poder, o sangue de Jesus tem poder, o sangue de Jesus tem poder, ah Senhor, o Teu sangue tem poder, o Teu sangue tem poder para purificar de todo pecado, o Teu sangue tem poder, Senhor, para lançar por terra todas as obras malignas. Quando se fala no sangue de Jesus, o inimigo não resiste, ele cai por terra, ele é derrotado. E nesta manhã, Senhor, nesta manhã gloriosa, o Teu sangue, Senhor, tem poder sobre a vida deste irmão, sobre a vida desta irmã. Toda obra maligna, todo espírito do diabo, caia por terra agora, Satanás. Não adianta, não adianta. Você se levantou para cair, caia por terra agora. O sangue de Jesus tem poder. O sangue de Jesus tem poder. Toda obra maligna, espírito perturbador, espírito das trevas, você não pode resistir. Oh, aleluia, aleluia, aleluia, aleluia, aleluia. Oh, aleluia, aleluia, aleluia. Cadê uma obreira aqui na frente? Toda força maligna, todo espírito das trevas, o sangue de Jesus tem poder. O sangue de Jesus tem poder. O sangue de Jesus tem poder. Uma obreira aqui na frente, o sangue de Jesus tem poder. Vai levando, vai desfazendo agora todo espírito das trevas, todo espírito do diabo contra esta pessoa, contra esta família. Oh, Espírito Santo de Deus, Espírito Santo, vai queimando agora, Senhor, esta obra maligna, vai queimando agora, vai queimando agora, vai queimando agora. Não resista, Satanás, não resista, Satanás, não resista, Satanás, não resista, Satanás. O sangue de Jesus tem poder, o sangue de Jesus tem poder, o sangue de Jesus tem poder, irmão obreiro, o sangue de Jesus tem poder, o sangue de Jesus tem poder. Vai queimando toda a força do diabo, toda a força do diabo, toda a força maligna. O sangue de Jesus tem poder, o sangue de Jesus tem poder, o sangue de Jesus tem poder. Todo espírito do diabo, sai da vida desta pessoa, todo espírito das trevas, vai caindo por terra agora, pelo poder do sangue de Jesus Cristo. Toda obra do diabo sobre a vida desta mulher, não resista, Satanás. O sangue de Jesus tem poder, o sangue de Jesus tem poder. Caia por terra agora, espírito do diabo, caia por terra agora, sai do caminho desta mulher agora. Espírito do diabo, vai saindo agora do pensamento dela, vai saindo agora, Satanás, vai saindo agora. O sangue de Jesus tem poder, o sangue de Jesus tem poder, o sangue de Jesus tem poder. Todo espírito do diabo, todo espírito das trevas, vai repreendendo agora, Senhor, nesta manhã, Jesus querido. Toda obra maligna, todo espírito de enfermidade, o sangue de Jesus tem poder. Espírito do diabo, solta o corpo dela, Satanás, solta o corpo dela agora. Espírito do diabo, que tem se manifestado enfermidade, sai agora, sai do corpo dela, sai, sai, sai, sai todo espírito do diabo, sai espírito da paralisia, sai pelo poder do sangue de Jesus. O sangue de Jesus tem poder, o sangue de Jesus tem poder, o sangue de Jesus tem poder. Todo espírito das trevas, todo espírito do diabo, queima ele, Jesus, vai.
vai queimando, obra de feitiçaria, obra de bruxaria contra a vida desta pessoa. Sai no nome do Senhor Jesus Cristo, sai no nome do Senhor Jesus Cristo. Eu creio, Senhor, há poder no teu sangue, Jesus, há poder no teu

0: da depressão, espírito da ansiedade, espírito do medo, sai Satanás, sai Satanás, sai Satanás, o sangue de Jesus te repreenda agora, o sangue de Jesus te repreenda agora, todo espírito das trevas, todo espírito do diabo, vai repreendendo agora, Senhor, vai repreendendo agora, Senhor, vai repreendendo agora, Senhor, pelo sangue de Jesus, pelo sangue de Jesus, sai Satanás, sai Satanás, sai, sai, sai, sai desta vida, sai deste corpo, dá seu grito de derrota, espírito do diabo, você perdeu Satanás, você já perdeu Satanás, o sangue de Jesus tem poder, queima ele Jesus, grita queima ele, queima ele, queima ele, todo espírito do diabo, todo espírito das trevas, você que está sentindo mal, você que está sentindo arrepio, vem aqui na frente, nós queremos orar por você, é manhã de libertação, é manhã no poder de Deus, Deus está operando, todo espírito do diabo, espírito da morte, sai da vida dela agora, espírito da morte, sai da vida dela agora, Satanás, sai da vida dela agora, espírito do diabo, espírito do diabo, está queimado Satanás, está queimado Satanás, dá seu grito de derrota agora, espírito do diabo, perca suas forças agora, sobre a vida desta mulher, sai Satanás, sai Satanás, sai Satanás, sai. Pelo poder do sangue de Jesus Cristo, o espírito do diabo, sai da vida desta mulher, diga queima ele Jesus, queima ele Jesus, legião de demônios, sai do caminho desta mulher, espírito do diabo, sai da vida dela agora Satanás, sai da mente dela agora Satanás, você que tem falado no ouvido dela que não ia largar ela, sai agora espírito do diabo, o sangue de Jesus tem poder, o sangue de Jesus tem poder, toda legião do inferno, sai da mente dela agora, sai da mente dela agora, sai, pelo poder do sangue de Jesus Cristo, fica queima ele Jesus, queima ele Jesus, a igreja precisa ajudar em oração, a igreja precisa clamar, aleluia, vai desfazendo agora Senhor, todo espírito de enfermidade, espírito do diabo, sai do caminho desta mulher, espírito do diabo, sai da vida dela agora Satanás, sai da mente dela agora Satanás, você que tem falado no ouvido dela que não ia largar ela, sai agora espírito do diabo, o sangue de Jesus tem poder, o sangue de Jesus tem poder, toda legião do inferno, sai da mente dela agora, sai da mente dela agora, sai, pelo poder do sangue de Jesus Cristo, fica queima ele Jesus, queima ele Jesus, a igreja precisa ajudar em oração, a igreja precisa clamar, aleluia, vai desfazendo agora Senhor, todo espírito de enfermidade, espírito do desforço agora, perca suas forças agora, todo espírito das trevas, todo espírito do diabo, o sangue de Jesus tem poder, o sangue de Jesus tem poder, vai queimando o Senhor agora, esta obra maligna, esta obra das trevas, sai pelo poder do sangue de Jesus Cristo, ó Deus tremendo, ó Deus poderoso, ó Senhor, queima, queima, queima, Senhor, espírito de enfermidade, sai da mente dela agora, sai da mente dela agora, sai Satanás, sai, sai, sai, sai, sai, você tem colocado na mente dela, que ela vai ficar paralítica, dá seu grito de derrota, espírito do diabo, espírito da paralisia, sai deste corpo agora, sai, sai, sai. Em nome do Senhor Jesus Cristo, em nome do Senhor Jesus Cristo, em nome do Senhor Jesus, todo espírito do diabo, diga queima eles, queima ele, todo espírito do diabo, espírito maligno, está amarrado Satanás, sai da mente dela agora, sai da casa dela agora, espírito do diabo, sai espírito perturbador, sai. Pelo poder do sangue de Jesus Cristo, quem diz amém, bate palmas, dê glória a Deus, olha aqui para mim, minha irmã, diga amém, Jesus, você crê no poder de Deus?
1: Eu creio.
0: Conte para a gente o que

0: estava acontecendo com a senhora?
1: Pastor, já faz muito tempo que eu vivo doente. Eu dou passamento. Eu vejo tudo, eu vejo muita coisa assim nas paredes, sabe?
0: Crê no poder de Deus.
1: Eu vejo muita coisa, me dá passamento. Pessoal,
0: olha aqui, ó. O Senhor me revelava um espírito de enfermidade sobre a sua vida. Soprava na sua mente que você ia ficar paralítica, você não ia mais andar.
1: Eu sim.
0: Mas Jesus diz nesta manhã: creia que Jesus já te deu vitória. Jesus já te deu vitória. Esse espírito perturbador já caiu por terra em nome do Senhor Jesus. Bate palmas, dá glória a Deus. Palmas de aleluia. Que Deus abençoe, meus irmãos. Deus abençoe, minhas irmãs. Depois nós vamos fazer mais oração e cremos no poder de Deus. Amém, Jesus? Abra sua Bíblia. Vamos para a palavra de Deus. Abra sua Bíblia, Evangelho de Jesus Cristo, que escreveu João, capítulo 19, o versículo 34. Aleluias! Evangelho de Jesus Cristo, que escreveu João, capítulo 19 e o versículo 34. Amém, Jesus? Irmãos, estão me ouvindo bem aí atrás? Estão me ouvindo? Amém, Jesus? Dão glória a Deus. Tá friozinho, tá quente, qualquer coisa nos avisa. Os obreiros aí, dão uma rondada aí, uma passeada aí no salão. Se tiver quente, liga o ar-condicionado. Se tiver muito frio, aumente um pouco. Amém? Vocês estão aí para nos auxiliar. Amém? Se o som também está bem, para os irmãos compreender a palavra de Deus. Evangelho de Jesus Cristo, escreveu João, capítulo 19, o versículo 34. Todos encontraram? Amém, Jesus? Ainda estou com a garganta ruim, mas Deus nos dá graça. Diz a palavra de Deus. Deus abençoe os ouvintes também do programa Voz da Libertação. É sexta-feira, culto de libertação, guerra contra o mal e a campanha O Sangue de Jesus. E a palavra de Deus nos diz, em vez disso, versículo 34 do capítulo 19, em vez disso, um dos soldados perfurou ao lado de Jesus com uma lança e logo saiu sangue e água. Amém, Jesus? Diga comigo, e logo saiu sangue e água. Diga, Senhor Jesus, eu creio no poder do teu sangue. Sim, Senhor, fala comigo através da tua palavra. Amém, Jesus. Pode se assentar, desocupa as mãos, aí você vai aplaudir o Senhor com palmas e glória a Deus. Palmas e aleluias. Oh, glória a Deus. Este versículo lido, ele se está no contexto a respeito da morte de Jesus. A forma que Jesus morreu. E como a Bíblia mesmo nos diz, e antes de isto acontecer na vida de Jesus, as profecias já dizia que nenhum osso de Jesus seria quebrado. E após a crucificação, a Bíblia nos diz que os soldados foram ver aqueles que estavam sendo crucificados, que era Jesus, um à direita e outro à esquerda, e eles começaram a quebrar os ossos dos demais que estavam ao lado de Jesus. Mas quando chegou em Jesus, nenhum osso se quebrou ou foi quebrado, porque Deus é fiel na sua palavra, a qual usou os profetas, dizendo que não quebraria.

traspassa o lado de Jesus. E assim que esta lança transpassa o lado de Jesus, saiu água e sangue. Amém? Para nós conseguir compreender este mistério a respeito da forma que Jesus sofreu nesses últimos momentos, dessa lança que transpassou o lado de Jesus, nós vamos olhar lá para o livro de Gênesis. A Bíblia nos diz que lá no princípio, Deus criou a natureza, o céu, a terra, os animais, e Deus criou o homem à sua imagem e semelhança. E a palavra de Deus nos diz que Deus então criou um jardim, chamado Jardim do Éden. Deus plantou o jardim. E lá Deus coloca quem? Adão e Eva dentro desse jardim. E Deus dá as ordenanças para eles, dar o nome aos animais, né? Observar as plantações. E Deus deu ordenança que de duas árvores eles não poderiam se alimentar. Que era a árvore do conhecimento, comer do fruto, que era do conhecimento, da ciência, e também tinha a árvore da vida. Mas a palavra de Deus nos diz que o tempo foi se passando e Adão e Eva primeiramente foi iludido pela serpente, acabou comendo o fruto proibido, que era do conhecimento, da ciência, e depois também deu para o seu esposo provar. E a palavra de Deus nos diz que então eles pecaram. E a consequência do pecado, todo mundo já sabe que é, o pecado tem o objetivo de lançar a pessoa fora da presença de Deus. E o Jardim do Éden era um lugar de relacionamento com Deus, um lugar de comunhão, onde todos os dias Adão e Eva conversavam com o Deus Criador de todas as coisas. Eles tinham relacionamento, eles tinham comunhão, conversa. E a Bíblia nos diz que após o pecado, Adão agora ele quer tentar se esconder de Deus. Entre o jardim, lá ele coloca uma folha de palmeira, uma folha em volta do seu corpo, porque ele diz que agora ele vê que ele estava nu. Enfim, a Bíblia nos diz que o resultado desta desobediência de comer do fruto da árvore que era proibido, a palavra de Deus nos diz que eles foram expulsos do jardim, foram lançados para fora do jardim. Aleluias! E quando Deus expulsou Adão e Eva do jardim, a Bíblia nos diz que Deus colocou um anjo com uma espada inflamável de fogo na porta do jardim. Aleluia! Deus lançou fora Adão e Eva, e agora Deus coloca o quê? Um anjo com uma espada de fogo na entrada, na porta do jardim do Éden. Aleluia! A partir deste momento, o homem, ele passa a viver uma vida selvagem. Vida selvagem, para você compreender, é aquele ditado popular, quem pode mais chora menos. Não é assim que o mundo diz? Quem pode mais chora menos. É o que o mundo pensa. Se você pode sobreviver, mas para você sobreviver tem que sacrificar alguém, as pessoas acabam fazendo isso porque eles querem sobreviver. É assim ou não é? Esta é a vida selvagem. Por exemplo, existem os animais. Um precisa devorar o outro para a sua sobrevivência. Então, a partir deste momento, Adão e Eva, eles passam a viver esta vida selvagem. E quem vive esta vida selvagem, ele corre perigo a todos os momentos. Perigo de ser morto, perigo de cair na armadilha, no laço do passarinheiro, cair nas mãos do caçador. Ele vive uma vida selvagem. E esta vida selvagem, quem pode mais chora menos. O ditado popular é este. E diante disso, nós vemos as consequências que tiveram na família de Adão, juntamente com Eva. O irmão tem inveja de outro irmão, começa a matar um, matar o outro, e assim vai, meus queridos. Este é o resultado da vida selvagem. E por várias vezes Adão tentou voltar para o jardim,
mas não podia, porque lá tinha um anjo com uma espada de fogo. E a Bíblia nos diz, então, que vieram os demais que Deus levantou. Levantou os profetas, levantou os juízes, levantou sacerdote, levantou reis, aleluia. Mas nenhum deles foram capazes de enfrentar o anjo com a espada de fogo para conseguir voltar para o jardim aonde se tinha relacionamento com Deus. Nenhum foi capaz, nenhum teve coragem, porque se viesse ser morto, morreria, porque o pecado, a consequência do pecado é a morte, amém? Mas quando nós olhamos para o projeto de Deus na pessoa de Cristo Jesus, antes, aleluia, até mesmo Deus lançar fora Adão e Eva do jardim, Deus fez uma promessa, que da semente da mulher nasceria um varão, e esse varão esmagaria a cabeça da serpente, que é Satanás, o acusador, é o espírito da morte. Então Deus diz, olha, da semente da mulher vai nascer um varão, e esse varão vai esmagar a cabeça da serpente, vai pisar, aleluias, que é quem esse varão? É Cristo Jesus. Jesus é o varão que Deus falou, dizendo que nasceria da semente da mulher para derrotar Satanás, o inimigo das nossas almas. Pode aplaudir ao Senhor. Oh, aleluias! E antes do nascimento de Jesus, os homens, para ter uma comunhão com Deus, o perdão dos seus pecados de ano em ano, eles sacrificavam os animais. Havia sacrifício de animais para a purificação dos seus pecados de ano em ano. Só que o propósito de Deus com o ser humano não era somente ver animais sendo mortos e o povo ser purificado por uma questão de tempo. O propósito de Deus era purificar o seu povo de uma vez por todas. E esse único propósito somente poderia ser na pessoa de Cristo Jesus. Aí quando Jesus veio sobre este mundo, nós vemos que Jesus foi perseguido, Jesus foi ameaçado, por várias vezes tentaram matar Jesus, mas não conseguiram, porque a vida de Jesus estava sob o controle de Deus. Deus, ele tinha toda a sua programação, todo o seu processo de como ia acontecer na face da terra. E chegou o dia de Jesus ser morto, o dia de Jesus ser executado, o dia de Jesus ser levado no madeiro como um malfeitor. E a palavra de Deus nos diz, então, que chegou esse momento, colocaram Jesus pendurado no madeiro, penduraram um homem na esquerda, penduraram um homem na direita, e lá estava Jesus sendo crucificado. Aleluia! Lá estava Jesus para ser morto, mas não pelos pecados que ele cometeu, mas pelos nossos pecados, porque as nossas transgressões caiu sobre Jesus, os nossos pecados caiu sobre ele, e ele sofreu pelos nossos pecados. Aleluia! E a Bíblia nos diz, então, meu irmão, minha irmã, que chegou o momento que Jesus entregou o Espírito ao Pai, dizendo, está consumado. E ele curvou-se a cabeça e entregou o Espírito. Era dia de preparação. O dia seguinte seria o dia de sábado, especialmente. Mas a palavra de Deus nos diz, aleluia, como não queriam que o corpo permanecesse na cruz durante o sábado, os judeus pediram a Pilatos que mandasse quebrar as pernas dos crucificados e retirar os corpos. Mas como eu disse antes, nenhum osso de Jesus foi quebrado. Por quê? Porque o sacrifício oferecido a Deus tinha que ser perfeito. Não
não poderia ter defeito. E um osso quebrado de Jesus seria o quê? Um sacrifício com defeito. Aleluia. Satanás usou aqueles homens, mas até mesmo não permitiu para que o sacrifício de Jesus viesse ser perfeito. Amém? Mas agora eu quero que você compreenda algo. É algo muito profundo para mim, para você, meu irmão, minha irmã. Quando aquele soldado transpassa Jesus com aquela espada, sabe o que estava acontecendo no mundo espiritual? Aleluia! Jesus estava enfrentando aquele anjo que estava na porta do jardim do Éden. Aleluia! Quando Jesus é transpassado, ele está dizendo: eu vou enfrentar esse anjo que impede do povo ter relacionamento com Deus. Aleluia! Quando Jesus é transpassado, ele está lutando contra aquele anjo. Pode aplaudir ao Senhor. Aleluias! Até aí, aleluias, o anjo se deu por vencido. Jesus morreu. Aleluia, a espada que estava sobre as mãos do anjo, a qual eu falei que Deus colocou no jardim do Éden para guardar a entrada do jardim, transpassa o lado de Jesus. Mas o tempo vai passar, as horas vai passar, os minutos vai passar, e ao terceiro dia ele ressuscita com vida e vida com abundância. Ao terceiro dia ele ressuscita, aleluia, com vida e vida com abundância. Ele vence a morte, aleluia. Ele venceu o anjo da morte que estava sobre o jardim do Éden. Oh, maravilha! E olha o mistério, meus queridos. A partir daquele momento que Jesus ressuscita, ele está querendo dizer para as pessoas: olha, até 3 dias atrás, a porta da entrada do jardim, que é o lugar de relacionamento, de comunhão com Deus, estava sendo impedida. Ninguém teve coragem de enfrentar a espada com medo de morrer, mas Jesus está dizendo: eu vim, eu enfrentei a morte, mas eu venci. Jesus está dizendo: o caminho agora está aberto para você ter relacionamento. Pelo sangue de Jesus vertido na cruz do Calvário, nós somos purificados de todo o pecado, e através da purificação nós temos acesso ao Pai. E o que é isto, meus queridos? Estamos no jardim do Éden. Por quê? Porque jardim do Éden é lugar de relacionamento com Deus, é lugar de comunhão com Deus. Pode aplaudir ao Senhor. Oh, aleluias! Olha só, meu irmão, o poder do sangue de Jesus. O poder do sangue de Jesus, ele nos purifica de todo o pecado e fazem você ter comunhão com Deus. Fazem você ter relacionamento com Deus. Aquilo que muitos tentaram, mas não conseguiram por medo da espada, por medo daquele anjo que estava com a espada. Só que Jesus veio e enfrentou o anjo com a espada. Foi morto, mas o terceiro dia ressuscitou para dizer: eu abri o caminho de volta para o homem ter comunhão com Deus. Eu abri o caminho de volta para o homem morar no jardim, ter segurança, ter proteção, ter livramento, ter a presença de Deus. Entende uma coisa, meu irmão, minha irmã? Quem vive fora da presença de Deus, ele vive fora do jardim. Quem vive fora do jardim, ele vive uma vida selvagem, ele vive uma vida de perseguição, ele vive uma vida de medo, de fracasso, de derrota. Mas a partir do momento que o homem e a mulher se encontra com Cristo Jesus, ele deixa de viver uma vida selvagem e volta a viver no jardim, lugar de relacionamento com Deus. Pode aplaudir ao Senhor. Aleluias!
O homem volta a ter relacionamento com Deus. E é isso que nós temos hoje. Porque Jesus diz, eu estou à direita do Pai, eu intercedo por vocês. A melhor coisa desta vida é ter relacionamento com Deus. É ter comunhão com Deus, meus queridos. Não existe coisas melhor na face desta terra do que você ter comunhão com o Criador.

sacerdotes, os reis, os juízes, ninguém teve esta coragem de enfrentar aquele anjo para dizer: olha, eu vou abrir um caminho para vocês, como dizem por aí, peça para fulana de tal que vai interceder a Deus. Mas fulana de tal não enfrentou o anjo com a espada de fogo. Quem enfrentou o anjo com a espada de fogo foi Jesus Cristo. Então, se foi Jesus, ele é o caminho, a verdade e a vida. Ninguém vai ao Pai se não for por ele. Pode aplaudir ao Senhor. Oh, aleluias! E a realidade é, meus queridos, o caminho já está aberto. O caminho foi aberto por Cristo Jesus, pelo seu sangue vertido na cruz do Calvário. A Bíblia nos diz que o véu do templo rasgou, que na sua tipologia, que atrás do véu do templo havia um lugar chamado Santo dos Santos, aonde os sacerdotes, depois de purificado, entravam para ter relacionamento com Deus, comunhão. E quando Jesus expira sobre aquele madeiro pendurado, o véu do templo rasgou de cima a baixo. Porque Jesus está dizendo: aquilo que impedia as pessoas ter comunhão comigo, agora o caminho está aberto. Agora a porta está aberta. E como eu disse, meu irmão, minha irmã, a melhor coisa é você ter comunhão com Deus. Imagina você agora, pensa comigo.

0: consegue contato com ninguém, telefone, nada, nada, como você ficaria? Desesperado, com certeza. Não ia causar um desespero na sua vida? Porque você está num lugar onde você vê que não tem ninguém por você. Não é assim que acontece na vida de uma pessoa? Não tem contato com ninguém para que possa lhe ajudar. Está vivendo uma vida, vamos dizer, isolada. Eu quero que você compreenda. Esta é a situação de uma pessoa sem Cristo Jesus. Ele vive uma vida de tribulação. Ele vive uma vida, meus queridos, de angústia. Ele pode estar sorrindo, mas o seu coração está aflito. Ele pode dizer, não, está tudo bem, curtindo a vida, pulando, dançando, mas a sua alma está em angústia. Por quê? Porque ele está vivendo uma vida selvagem. E quem é a pessoa que tem paz, meu irmão, minha irmã, no meio de uma mata da Amazonas, por exemplo, onde tem bichos, tem feras, animais peçonhentos, onde tem um caçador que está procurando a caça, ninguém tem paz, e esta é a situação do homem sem Cristo Jesus na sua vida. Ele vive uma vida selvagem, correndo risco a todos os momentos de ser pego pelo caçador, ser tragado por um animal e assim por em diante. Só que tem uma boa notícia: a partir do momento que o homem, a mulher, ouve falar de Cristo Jesus e passa a crer em Cristo e confessa a Cristo como seu Salvador, ele deixa de viver uma vida selvagem. Por quê? Porque pelo sangue de Jesus somos purificados de todo pecado, aleluia! E após a purificação, nós voltamos para o jardim ter relacionamento com Deus, aleluia! Aleluia! O segredo na nossa vida, meu irmão, minha irmã, é voltar para o jardim do Éden. E aonde é isto? É na pessoa de Cristo Jesus. Esse é o endereço. É você aceitar Jesus. É você servir a Jesus. Quando você aceita Cristo, você serve a Cristo, você volta a habitar no jardim do Éden. É, por quê? Por causa do relacionamento que temos com Deus, por causa da comunhão que temos com Deus, por causa da presença de Deus sobre a nossa vida, e a melhor segurança sobre este mundo, cercados de guerra, cercados de doenças, de peste, cercados de espírito da morte, a melhor segurança está no jardim, a melhor segurança é estar em Cristo. Cristo Jesus para alcançar o livramento. Aleluia. Oh, aleluias! Aleluias! Mas só consegue voltar para o jardim pelo sangue de Jesus. Não é pelos seus próprios esforços, não é pela sua capacidade, não é por você achar que é bom. Não, é pelo sacrifício de Jesus. E quando nós confessamos Cristo, nós reconhecemos que o sacrifício dele nos purifica de todo o pecado. Glória a Deus. Aleluias. E como disse meu irmão, minha irmã, viver uma vida selvagem não é bom. Viver uma vida selvagem, você está correndo perigo todos os momentos. Mas eu vim aqui nesta manhã para dizer, ei, o caminho já está aberto. Aleluia! A porta, aquilo que impedia de você ter relacionamento com Deus, já caiu por terra, porque Jesus está presente em nosso meio, e Ele quer te purificar de todo pecado. Sim, Ele quer purificar a sua vida de todo pecado. Olha, entende uma coisa, se eu e você não tiver o sangue de Jesus na nossa vida, você acaba vivendo como o povo viveu lá no Egito, Egito, aqueles que não sacrificaram o animal e colocaram o sangue sobre o umbrais da porta, o que aconteceu? O espírito da morte passou e todos foram mortos primogênitos, mas a casa que tinha o sangue sobre os umbrais da porta tiveram o livramento de Deus para a sua vida. E hoje não é diferente, aleluia. O sangue de Jesus é sobre a nossa vida, e o sangue de Jesus sobre a nossa vida há livramento da morte, há livramento do perigo, há livramento das investidas do diabo, porque o sangue de Jesus tem poder sobre nós. Pode aplaudir ao Senhor. Aleluias. E eu pergunto para você hoje, aonde você está vivendo? Você já está habitando no Jardim do Éden? Ou você ainda vive uma vida selvagem? Aonde está sendo o seu paradeiro? Aonde está sendo a sua moradia? Aonde é que você está vivendo? Jesus já abriu o caminho. O caminho já está aberto para voltar a ter relacionamento com Deus. Mas o que impede muitas pessoas entrar nesse caminho de relacionamento com Deus é chamado pecado, iniquidade. Porque o pecado afasta o homem de Deus. Só que apesar do pecado afastar o homem de Deus, eu vim nesta manhã declarar, existe um Cristo que purifica de todo o pecado. Existe um Cristo que lava suas vestimentas. Existe um Cristo que diz, olha, se confessar o meu nome, aleluia, eu te purificarei de todo o pecado. E quem é purificado de todo o pecado, passa a ter relacionamento e comunhão com Deus na face desta terra. Aleluias. Como está sendo a sua vida? O inimigo está tendo êxito em entrar na sua vida, bagunçar a sua vida? Como está sendo a sua vida hoje? Pastor, eu não aguento mais, é uma opressão, é uma angústia, é uma aflição, já fiz exame, já fiz isto e nada adianta. A única solução para você é o sangue de Jesus Cristo sobre a sua vida, porque o sangue de Jesus te purificando de todo o pecado, toda esta força maligna cai por terra e você é mais do que vencedor. Pode aplaudir ao Senhor Jesus. Aleluias. Em nosso meio, já existem pessoas que voltaram a ter comunhão com Deus. Confessaram os seus pecados. E hoje habitam no jardim. Tem relacionamento com Deus. Tem intimidade com Deus. Corre perigo, sim. Mas a presença do Senhor nos dá garantia diante das adversidades. Mas eu sei que também tem pessoas nesta manhã que ainda vivem uma vida selvagem. E esses que estão correndo mais perigo ainda. Sabe por quê? Porque o laço do passarinheiro está armado por aí. O caçador está rodando por aí. As feras estão rodando por aí, tentando devorar muitas vidas, muitas pessoas. Mas e o que eu faço, pastor? É preciso tomar uma decisão hoje. Reconhecer que é pecador e reconhecer que Jesus derramou seu sangue para lhe purificar de todo o pecado. Reconhecendo isso, eu te garanto que você será perdoado e você voltará a habitar no Jardim do Éden, ou no lugar de relacionamento com Deus. E eu pergunto, onde está a primeira pessoa que você vivia até hoje esta vida selvagem, correndo perigo todos os momentos, não tem paz, é uma pessoa inquieta de um lado para o outro, nunca está realizado com as coisas, não é assim? A pessoa que vive uma vida selvagem, ele nunca está satisfeito. Ele é uma pessoa que diz, olha, ele está angustiado, ele está aflito, diz, ah, quando eu achar uma namorada bonita, isso, aquilo, eu vou melhorar. E ele acaba encontrando uma moça, a moça acaba encontrando um rapaz, mas nada resolve, não é assim, pastor? A angústia continua. Ah, não, mas depois que eu casar vai ser diferente. Eu vou ser a pessoa mais feliz deste mundo. Ele vai, casa, desfruta os dias, mas a angústia continua. Por quê? Porque só quem pode dar a paz é Cristo Jesus. Não é os recursos deste mundo, não são mulheres, não são homens, não são faculdade, não é estudo, não é dinheiro. O único quem pode nos dar paz, comunhão com Deus, é o sangue de Jesus Cristo na pessoa de Jesus. Pode aplaudir ao Senhor. Aleluias. Aonde está a primeira pessoa que você quer receber Jesus nesta manhã? Levante a sua mão. Você não pode continuar vivendo esta vida selvagem. Jesus quer te salvar. Jesus quer fazer você voltar a ter comunhão com Ele, como um dia você já teve, talvez. Um dia você já aceitou Jesus, mas hoje está afastado. Você pode dizer, pastor, mas eu não consigo. Claro, de você mesmo você não consegue, mas apenas levante a sua mão, porque Jesus está aqui para te perdoar. Jesus está aqui para lançar por terra esse fardo do pecado que não deixa você caminhar na presença dele. Aonde está você nesta manhã? Aonde está a primeira pessoa que você quer aceitar Jesus? Quer fazer um conserto? Está afastado? Está vivendo uma vida selvagem? Volta para Jesus hoje, porque o sangue dele te purifica de todo o pecado. Tem alguém para Jesus? Levante a sua mão. Tem alguém para Jesus nesta manhã? Tem alguém que quer receber Cristo Jesus? Quer receber o perdão dos seus pecados? Quer voltar a ter comunhão com Deus? Tem alguém nesta manhã? Tem alguém que está afastado de Jesus, quer voltar? Vive uma vida selvagem, mas quer voltar para Jesus? Tem alguém? Levante a sua mão, vamos orar por você. Jesus quer te perdoar. Ah, pastor, só preciso de uma cura. Ah, pastor, só preciso de uma porta aberta. A porta pode até se abrir, mas a paz você não vai encontrar. A cura no corpo físico pode até acontecer, mas a cura na sua alma não acontece, porque a cura na nossa alma só acontece pelo sangue de Jesus, quando confessamos Jesus. Tem alguém para Jesus nesta manhã? Está afastado? Quer fazer um conserto? Quer voltar para a igreja? Tem alguém nesta manhã? Levante a sua mão. Aleluias, não tem ninguém. Aleluias, se coloque de pé. Vamos orar ao Senhor. Aleluias, coloque a mão no seu coração. Os pastores, o pastor vai descer aí, pastor, faz uma unção na mão dos irmãos, dos presbíteros, dos diáconos, que nós vamos orar ao Senhor. Está vindo uma irmã aqui na frente, só quer reconciliar, como que é aceitar Jesus na Assembleia. Isso. E a senhora quer oração, quer se unir, como que é?
1: Nós queremos oração.
0: Oração.
1: Eu estou me sentindo enfermo com meu filho aqui, quero que o Senhor ore.
0: Já vamos orar pela senhora, tá bom? Persevere em Cristo Jesus.
1: Nós estamos na Assembleia lá do Badajoz, muito longe daqui.
0: Muito longe. Da onde é?
1: Do Rio Badajoz.
0: Lá do interior.
1: Município de Badajoz.
0: Glória a Deus. E a senhora ouviu o programa? Como que a senhora chegou aqui?
1: Foi.
0: Através do programa.
1: É, senhor. Verdade.
0: A senhora ouviu o programa e a senhora disse, eu vou lá porque Jesus vai me curar.
1: Em nome de Jesus.
0: E crê na sua vitória?
1: Eu creio que Deus vai fazer a obra na minha vida e do meu filho.
0: Em nome de Jesus. Então vamos orar. Olha, irmãos, lá do interior, de Badajoz. Né? O que um dia de viagem, é isso, né, irmã?
1: É mais de um dia, irmão.
0: Mais um dia de viagem. Vocês vieram de embarcação grande
1: recreio,
0: ou própria?
1: De recreio,
0: né? Foi. Olha aí, vieram ouvir o programa Voz da Libertação e com certeza Jesus já fez um milagre na vida deles. Amém? Quem crê, diga glória a Deus. Amém. Quem crê, diga aleluia. Vamos orar a Deus. Os presbíteros também vão ungir as mãos aí dos cooperadores, dos pastores. E você sente à vontade, tá bom? Fecha os seus olhos aí, não se preocupa, não se desespera, tá bom? Os obreiros, pastores, se você está te sentindo mal, você quiser vir na frente aqui, nós vamos orar por você depois aqui na frente, tá bom? Porque é manhã de batalha espiritual. Quem está nesta guerra, diga glória a Deus. Diga aleluia. Diga Senhor Jesus, eu creio que há poder no teu sangue. Diga Senhor Jesus, o teu sangue tem poder sobre a minha vida. Diga Senhor Jesus, há poder no sangue de Jesus. Começa a clamar, começa dando glória, glória, glória, glória. Eu quero ver essa igreja orar em voz alta. Começa dando glória, glória, glória, glória. Começa a clamar o Senhor. Pastores, presbíteros, faz a unção aí na mão das obreiras também que vão orar. Aleluias, vão colocar as mãos e Deus há de usar a sua serva na revelação, na profecia, na oração, posição de mão, e Jesus vai fazer a grande obra. Vai clamando, vai orando. Glória, glória, glória, glória. Pode clamar, aleluias. Estou ouvindo, a igreja parece que está baixa. Vai clamando ao Senhor. Peça aí a cura, peça a libertação. O sangue de Jesus tem poder. Ribalabás, Suriantalabás, todo espírito do diabo nesta manhã vai caindo por terra agora. Todo espírito do diabo seja repreendido agora. Sai, Satanás, sai, sai, sai. Você que tem feito esta pessoa viver na prática do pecado, o espírito do diabo, não resista não, Satanás. Você que tem enganado esta pessoa para viver na obra do pecado, sai todo espírito do diabo, todo espírito de enfermidade da vida deste jovem. O sangue de Jesus tem poder, o sangue de Jesus tem poder. Vai queimando agora, Senhor, toda força maligna, todo espírito de enfermidade. Sai, Satanás, sai, sai, sai, sai do caminho deste jovem, sai do caminho deste jovem, sai do caminho desta mulher. Espírito de enfermidade, sai, Satanás, sai todo espírito do diabo. Sai todo espírito do diabo. Sai todo espírito do diabo. Diga, queima ele, Jesus. Queima ele, Jesus. Todo espírito de enfermidade, Senhor, aqui vem esta mulher, ó Pai. Esse espírito de enfermidade, sai do corpo dela agora. Sai do corpo dela agora. Toda legião do inferno, todo espírito de enfermidade, vai saindo agora, Satanás. Essa enfermidade não é física, mas é espiritual. Mas nesta manhã, o sangue de Jesus tem poder. O sangue de Jesus tem poder. O sangue de Jesus tem poder. O sangue de Jesus tem poder. O sangue de Jesus tem poder. Deixa ele aí. O sangue de Jesus tem poder. O sangue de Jesus tem poder. Diga, queima ele, Jesus. Queima ele, Jesus. Queima ele, Jesus. Espírito do medo, sai agora, Satanás. Sai deste corpo agora. Sai deste corpo agora. Tem três pessoas que diz o Espírito Santo de Deus que já faz uma semana você não consegue dormir direito. Insônia, perturbação. Vem aqui na frente, eu quero orar por você nesta manhã. Três pessoas, você não está conseguindo dormir à noite devido aos sonhos, pesadelo. Senhor Deus Todo-Poderoso, esse espírito do diabo perturbador, Senhor, sobre a vida desta pessoa que não tem deixado dormir direito, queima ele, Jesus. Queima ele, Jesus. Queima ele, Jesus. Todo espírito do diabo, perca suas forças agora, Satanás. O sangue de Jesus te reprende. O sangue de Jesus te queima agora. Todo espírito do diabo, todo espírito maligno, todo espírito das trevas, sai da mente dela agora. O sangue de Jesus tem poder. Espírito perturbador, espírito da meia-noite, sai do quarto dela agora, Satanás. Sai do quarto dela agora. Todo espírito do diabo, diga: queima ele, Jesus. Queima ele, Jesus. Todo espírito do diabo, sai, Satanás. Não adianta, espírito do diabo. Você que tem assombrado ela no quarto dela, perca suas forças agora. Espírito do diabo, que tem se revelado em objeto, sai daquele quarto agora. Diga: queima ele, Jesus. Diga: queima ele, Jesus. Queima ele, Jesus. Todo espírito do diabo, sai do quarto dela agora. Sai da vida dela. Espírito do diabo, dá seu grito de derrota, Satanás. Dá seu grito de derrota agora. Não adianta se esconder, Satanás. Não adianta se esconder. O Senhor está te vendo. Está te queimando. Queima ele, Jesus. Queima esta legião do diabo. Queima esta legião do diabo. Queima. Pelo poder do sangue de Jesus Cristo. Pelo poder do sangue de Jesus. Todo espírito do diabo, diga: queima ele, Jesus. Diga: queima ele, Jesus. Grita: queima ele, Jesus. Vai orando, Senhor meu Deus. Senhor meu Pai, Deus Todo-Poderoso, espírito do diabo. Espírito do diabo que está no quarto desta mulher. Todo espírito do diabo que tem se materializado em objeto. Não adianta, Satanás. Não adianta, Satanás. Perca suas forças agora. Todo espírito do diabo, sai da casa dela agora. Sai do quarto dela agora. Espírito do diabo que tem oprimido esta alma. O sangue de Jesus tem poder. O sangue de Jesus tem poder. Em nome do Senhor Jesus Cristo. Diga amém, Jesus. Diga glória a Deus. Olha aqui para mim. O Senhor me faz entender na revelação de Deus. Você tem vindo aqui várias vezes, buscado a Deus por libertação.
1: Sim.
0: Mas o Senhor me faz entender que há um objeto que você ganhou de uma pessoa, está dentro da sua casa, no seu quarto, e esse objeto foi oferecido aos demônios. E Jesus diz nesta manhã: eu estou repreendendo esta força do diabo. E o Senhor me faz saber que por várias vezes você olhou por esse objeto, você sentiu um arrepio no seu corpo. E o Senhor manda dizer: destrua este objeto, porque a partir da destruição desse objeto, o diabo nunca mais vai conseguir se materializar na sua casa, porque Jesus está queimando. Levante suas mãos para cá. Toda a força do diabo sobre este objeto oferecido aos demônios. Diga: queima ele!
1: Queima ele!
0: Queima ele, Jesus! Toda a força do diabo seja repreendido. Diga amém, Jesus.
1: Amém.
0: É assim mesmo, irmã?
1: Sim.
0: Conte pra gente. Tem algo na sua casa que você olhou por várias vezes, sentiu arrepio, medo?
1: Sim, eu ganhei umas coisas e eu senti vontade de jogar, eu já joguei. E é verdade, tudo que o Senhor está falando é que eu aconteceu.
0: Creio no poder de Deus.
1: Creio.
0: É, são brechas. Esses objetos, o Senhor me faz entender que são brechas que o inimigo está encontrando para lhe oprimir. Entende uma coisa, irmãos? O diabo, ele não tem poder de se materializar diretamente, mas quando um objeto é oferecido aos demônios, ele se materializa naquilo, e aí se tiver o alvo dele é as pessoas, mas às vezes ele não consegue diretamente as pessoas, então ele vai se materializar em objeto, e através desse objeto ele consegue fazer todo este mal aí, mas destrua, tá bom? Faça uma campanha, irmã Sebastiana, procure saber aí, ajudar ela em oração, tá bom? Que com certeza a libertação total vai chegar na sua vida, tá
1: eu
0: bom?
1: Creio.
0: É um processo, o Senhor diz, você vai ser uma grande pregadora da palavra de Deus.
1: Você
0: prepara o que Deus vai fazer na sua vida. Receba a sua vitória. Na sua casa, o Senhor me faz entender que certo dia, no decorrer desta semana, você olhou para um objeto, você sentiu, parecia que aquele objeto mudava de cor, mudava, você ficou assustado, lhe deu um grande medo. O Senhor me faz entender um espírito perturbador. perturbador para tirar a sua paz dentro da sua casa. Você crê no poder de Deus?
1: Eu creio.
0: É assim mesmo?
1: É.
0: Crê na vitória? Diga o sangue de Jesus.
1: O sangue de Jesus.
0: Tem poder.
1: Tem poder.
0: Sobre a minha vida.
1: Sobre, minha
0: sobre a minha casa.
1: Sobre a minha,
0: sobre a minha família. Sobre. Pode aplaudir ao Senhor Jesus. Crê, minha irmã, no poder de Deus? Como que a senhora chegou aqui?
1: Cheguei aqui, assim, deprimida. Eu sinto muita dor na minha garganta, assim, parece um negócio podre na minha garganta. Fico todo o tempo, assim, com medo de as coisas. Não durmo de noite, passo a noite quase acordada. Muita angústia.
0: É, você crê no poder de Deus?
1: Creio.
0: Feche os seus olhos. Levante pra cá, meus queridos. Levante suas mãos. Levante as suas mãos. Senhor Jesus, o teu sangue tem poder, Jesus. O teu sangue tem poder para desfazer as obras do diabo. E esta obra do diabo contra a vida desta mulher, perca suas forças agora. É pelo sangue de Jesus, Satanás. É pelo sangue de Jesus, Satanás. Dá seu grito de derrota agora. Pelo sangue de Jesus, espírito perturbador, espírito do diabo, sai da mente dela agora. Sai do corpo dela agora. Espírito perturbador, diga: queima ele, Jesus. Queima ele, Jesus. Três vezes o sangue de Jesus e o diabo vai cair por terra. Diga: o sangue de Jesus. Bem forte. O sangue de Jesus. O sangue de Jesus. O sangue de Jesus tem poder. Pelo poder do sangue de Jesus. Diz amém, minha irmã.
1: Amém.
0: O que, que a senhora sentiu? O que a senhora está sentindo agora?
1: Eu estou sentindo assim um alívio.
0: Um alívio. É o poder do sangue de Jesus. Uma paz.
1: Uma paz.
0: Doía a garganta. Estava doendo. E agora?
1: Agora não está mais.
0: Não está mais. Então pode aplaudir ao Senhor. Porque o sangue de Jesus tem poder. O sangue de Jesus tem poder. Deus abençoe. Pode se assentar lá. Diga glória ao Pai. Glória ao Filho. Glória ao Espírito Santo de Deus. Mas graças a Deus que já nos deu vitória por nosso Senhor Salvador Jesus Cristo. Bate palmas e dá glória a Deus. Oh, aleluias. Tem duas pessoas em nosso meio que algum tempo atrás uma pessoa lhe ameaçou, até mesmo fez uma ameaça contra a sua vida. Isso lhe causou uma grande aflição. E o Espírito de Deus me revela que no decorrer desses dias, essas lembranças, para que você já tinha procurado esquecer isto, entendeu? Para ter um pouco mais de paz. Mas o Espírito de Deus me revela que no decorrer desses dias, você começou a ter sonho com esta situação que aconteceu lá atrás. E através desse sonho, começou a despertar dentro de você novamente um medo, uma ansiedade. Sabe aquela vontade assim, de você ter medo de sair de casa, ter medo de estar pela rua. Mas Jesus quer repreender esta obra do diabo. É uma obra maligna, feita contra a sua vida, que só o sangue de Jesus para desfazer. Onde está você? São três pessoas. Levante a sua mão. Eu quero orar por você. Alguém há muitos anos atrás te ameaçou. E você foi procurando esquecendo, você esqueceu. Mas nesses últimos dias você tem tido lembrança, porque você tem tido sonhos semelhante àquilo que aconteceu no passado. Jesus quer repreender uma investida do diabo, do inimigo, contra a sua vida. Onde está você? Levante a sua mão. São três pessoas. Levante a sua mão. É manhã da sua vitória. Quer receber a vitória? Diga glória ao Pai. Aonde está você? Eu vou chamar. Levante a sua mão. Levante a sua mão. A pessoa revelada, estarei orando. Aonde está você? Não me confirma ainda. Eu quero a pessoa revelada. Onde está você? O espírito perturbador. Aleluias. De ameaça. Não me confirma ainda. Eu quero a pessoa revelada. Levante a sua mão bem alto. Vou estar orando por você. Jesus quer te dar vitória. Mas esta vitória depende de você crer, de você confiar. Quero orar por você. Quer receber sua bênção? Levante a sua mão. Não me confirma ainda. Quero a pessoa revelada pelo Espírito Santo de Deus. aonde está você? Aleluias, levante a sua mão. Não quer receber, não posso insistir, não me confirma ainda, não me confirma ainda. Aleluias, vem aqui, meu irmão, quero orar pelo Senhor. Isto mesmo, vem aqui. Aleluias, falta mais duas pessoas. Não me confirma ainda, irmã, mas eu quero a pessoa revelada lá atrás. Vem aqui, minha irmã. Isso, vem aqui. Aonde está você? Falta mais uma pessoa. Faz muito tempo que isto aconteceu. Esse desentendimento, essa situação e que alguém te ameaçou. E você até mesmo tinha esquecido, você não pensava mais naquilo. Mas nesses últimos dias você tem tido sonho semelhante ao que aconteceu lá. E através desse sonho tem despertado em você uma grande angústia. Onde está você? Pelo Pai. Vem aqui, minha irmã, quero orar por você. Assim mesmo, irmão, crê no poder de Deus.
2: Sim.
0: Tem sonhado.
2: Sim.
0: E a angústia tem se apoderado de você. Medo, pensando que as pessoas até mesmo vão fazer aquilo que você já tinha pensado, já tinha ouvido das outras pessoas. Você crê no poder de Deus?
2: Sim, eu creio.
0: Jesus está te dando um grande livramento, uma grande investida do diabo. O Senhor me diz mais que o inimigo estava tramando contra a sua vida um grande laço para tentar destruir a sua vida. Mas o Senhor diz, a sua vinda nesse lugar não é em vão, porque o nosso Deus lhe corta o laço do passarinheiro. Feche os seus olhos. Feche os seus olhos, irmãs. Faz uma unção aí, Senhor Jesus. Esse espírito perturbador, Senhor. Esse espírito maligno, meu Deus. O sangue de Jesus tem poder sobre a vida deste jovem. Espírito da morte, seja repreendido agora, Satanás. O sangue de Jesus tem poder. Guarda a vida dele, livra a vida dele de todos os perigos, Senhor. Eu apresento essas irmãs também, Senhor, cobre com o teu sangue, Senhor. Ah, meu Deus, esses sonhos perturbadores, seja repreendido, seja desfeito, seja destruído pelo poder do teu sangue, Senhor. Dá o livramento, meu Deus. Repreenda todo o mal em nome do Senhor Jesus Cristo. Amém, Jesus. Deus abençoe, meu querido. Deus abençoe. Agradeça ao Senhor. Bate palmas, dê glória a Deus. Oh, aleluias. Tem cinco pessoas. Dessas cinco pessoas, duas pessoas me revelam o Espírito Santo de Deus. Que alguém da sua família falou para você, olha, eu vou precisar resolver esse problema de outra forma. E quando você ouviu isso, te deu um choque, você falou, o sangue de Jesus tem poder. E o Espírito Santo de Deus me revela que Satanás colocou no coração desta pessoa, da sua família, uma revolta de querer resolver um problema com as suas próprias mãos. Mas Jesus dá o livramento para você. Onde está? Duas pessoas. Não me vem aqui, minha irmã, é isso? Vem aqui, minha irmã. Falta mais uma pessoa. Duas pessoas das cinco que alguém da sua família falou, eu vou resolver esse problema do meu jeito agora. E quando você ouviu isso, você recebeu aquele choque. Jesus está repreendendo uma força maligna. Onde está você? Não me confirma ainda. Eu quero a pessoa revelada. Onde está você? Pelo Pai, pelo Filho. Levante a sua mão. Lá atrás, minha irmã, vem aqui de blusa preta. Isso, vem aqui. Pode aplaudir ao Senhor Jesus. Outras três pessoas das cinco revelam o Espírito Santo de Deus que alguém da sua família chegou para você e comentou você a respeito de uma situação que vem acontecendo. E no pensamento desta pessoa, para ele não tem mais jeito, não tem mais saída. E você disse, não se

0: você. Levante a sua mão. Lá atrás, minha irmã, levantou. Isso, vem aqui, minha irmã. Deus tem vitória para você. Falta mais uma pessoa. Onde está você? Aonde está você? Pelo pai, pelo filho. Não me confirma ainda. Quero a pessoa revelada. Vem aqui, minha irmã, de óculos, camisa branca, levantou ao lado aqui do irmão de branco. Vem aqui. Isto, vem aqui, minha irmã. Pode aplaudir ao Senhor Jesus. Palmas e glória a Deus. É assim mesmo, irmã. Essa pessoa comentou que queria fazer, resolver o problema do jeito dele.
1: É, o meu filho mais velho, ele tem me enfrentado, né? E o do meio disse que... Isso foi ontem. Ele falou assim... Eu não vou mais deixar que ele faça, que ele fale para a senhora essas coisas. Eu vou resolver de outro jeito. E eu fiquei apavorada. Eu digo, olha, em nome de Jesus está repreendido.
0: Olha aí, a fúria do diabo está queimada em nome de Jesus. A si mesma, irmã?
2: É, eu é minha filha. Eu sou mãe de três filhas, mulher e um homem. E as duas eram missionárias, trabalharam na obra há 20 anos. E tem uma que está muito revoltada, muito mesmo. E tudo assim, ela pensa ao contrário, tudo ela tem ciúme das outras. Ela fica com raiva, diz que gosta mais de uma do que da outra. Mas eu tenho lutado muito, tenho orado muito, porque eu não peço nada de Deus. Só peço que eu e a minha casa possa servir ao Senhor e que todos eles sejam salvos. E é esse meu objetivo, por isso que eu estou aqui, sabe? Porque é uma luta, mas é uma revolta uma contra a outra. Ela só pensa mal, ela pensa tudo ao contrário. Eu vou lá, abraço minha filha, Jesus te ama, mamãe está lutando.
0: Crê no poder de Deus.
2: E ela era uma pastora, né? Pregava no altar, ela com o marido, muitos anos, viajou para vários lugares.
0: Amém, Jesus. Amém. Vamos orar a Deus. Levante suas mãos. Senhor, meu Deus. Ah, Jesus, essas duas irmãs reveladas pelo teu Espírito Santo. Sim, meu Deus. Esse espírito do diabo, Deus, que tem colocado esta revolta, meu Deus, querer fazer justiça com as próprias mãos. O sangue de Jesus tem poder, o sangue de Jesus tem poder. Essas irmãs que vieram aqui, ó Deus, buscar uma bênção, Pai, pela sua vida, pela sua casa, pela sua família, Senhor. Seja, meu Deus, abençoado. Em nome do Senhor Jesus Cristo, e as palmas se glorifiquem, exalte o nome do Senhor. Oh, aleluias. Tem 28 pessoas, o Espírito de Deus me revela que nesta campanha o sangue de Jesus tem poder. Você vai ver no meio da sua família libertação. No meio da sua família você vai ver providência de Deus. Mas o Senhor manda lhe dizer, persevera, aleluia, insista. Vai vir dificuldade, mas através da perseverança, Deus vai te dar vitória. Nesta campanha, pode aplaudir ao Senhor. Oh, aleluias. Vamos levantar um grande clamor a Deus. Você vai pedir a Deus aquilo que está sendo impossível aos homens, mas não impossível para Deus, porque para Deus todas as coisas são possíveis, tá bom? Oremos ao Senhor, levante o seu voto, faça seu propósito com Deus, faça sua prova com Deus, aleluia, e creia na sua vitória. Senhor Deus Todo-Poderoso, nós levantamos um voto, é um papel, Senhor, mas o pedido chega diante de Ti, Senhor, que através deste propósito, Senhor, meu Deus, eu creio na vitória que o Senhor tem para realizar na vida deste irmão, na vida desta irmã. Ah, meu Deus, esse espírito de enfermidade seja repreendido agora, Senhor. Meu Deus querido, esse problema, Senhor, que tem roubado a paz deste irmão, desta irmã. Oh, Espírito Santo de Deus, se revela em nosso meio, Senhor, trazendo a cura, Jesus querido, para quem precisa de cura, Senhor, trazendo a libertação, meu Deus, para quem precisa de libertação, Senhor, resolva os problemas desse irmão, da sabedoria, da força, da graça. Ô Espírito Santo de Deus, direciona este irmão, esta irmã, Senhor, esta força maligna, esse espírito das trevas, esse espírito do diabo, Senhor, seja repreendido agora pelo poder do sangue de Jesus Cristo. Receba aí a unção, meu irmão. Receba aí a unção, meu irmão. O Senhor está operando nesta manhã. O Senhor está desfazendo.

0: obras malignas, espírito de enfermidade, espírito da morte, o sangue de Jesus tem poder, portas que estavam fechadas, Deus está abrindo, pelo poder do sangue de Jesus, pelo poder do sangue de Jesus, abençoa esse negócio, meu Deus, que está travado, Senhor, abre as portas, abre as portas, abre as portas, abre as portas, abre as portas, diga, sai miséria, sai miséria, sai da minha casa, sai da minha família, espírito da briga, da contenda, do diabo, sai, sai, sai, sai. Sai, sai, sai, sai, sai pelo sangue de Jesus. Todo espírito da briga, sai desta casa, sai desta família. Espírito da separação, sai pelo sangue de Jesus, pelo sangue de Jesus, pelo sangue de Jesus. Todo espírito da briga, sai. Espírito de enfermidade, tem feito esta pessoa gastar com medicamento, com tratamento. Sai, sai, sai, sai. Em nome de Jesus. Quem diz amém?
1: Amém.
0: Diz, a vitória é minha.
1: Amém.
0: Pelo sangue de Jesus. Amém. Olha, eu preciso agora que você faça outro voto. Mas não é dinheiro. Calma aí. Já pensou em dinheiro, né? É você trazer alguém contigo sexta-feira. Tá bom? Talvez vai precisar de dinheiro para você pagar a passagem, né? Mas Deus vai te abençoar. Quem vai trazer mais uma pessoa sexta-feira? Traga mais uma pessoa, tá bom? Irmãos, ó, nós estamos querendo ver com os irmãos, também depende de vocês. Eu gosto de trabalhar sempre com a opinião dos irmãos também. Nós estamos com um planejamento de mudar os cultos para começar 9 horas, para terminar 11 horas. Os irmãos aí, ficaria melhor, irmãos? A gente sabe por questão do trânsito, né, irmãos? Então, ó, próximo mês, na metade do mês, tá bom? Metade do mês de fevereiro, tá bom? Nós vamos começar os cultos. 8:30 já vai começar a oração.
2: Termina aqui,
0: tá bom?
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0: 16:07.
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0: Uma boa tarde de salvação aos meus caros e amados ouvintes. Estamos iniciando nesta terça-feira, 1º de setembro, mais uma programação Mulheres Virtuosas, aqui que vos fala sua irmã em Cristo Jesus, Elânia Ventilari. Estamos aqui, né, juntamente com nossa irmã Dora Carvalho, nossa irmã Jória, nosso irmão Raimundo, hoje para trazermos as boas novas, as boas notícias do Senhor Jesus para a tua vida, para o teu coração nesta tarde. E a mensagem desta tarde é: Deus renova suas forças nesta terça-feira. Salmos 46, versículo 1 diz que Ele é o nosso refúgio e a nossa fortaleza, socorro bem presente na angústia. Descanse o teu coração, entregue as suas lutas nas mãos do Senhor e creia que Ele já está cuidando de tudo. Palavra de fé e refúgio e seguro vem do Senhor. O Senhor, Ele é a tua proteção a qualquer momento, a qualquer tempestade. Ele é paz noite e dia. Entrega a ansiedade e receba a calmaria que vem do alto nesta tarde. Ele também é esperança viva. O final deste dia trará a certeza do cuidado de Deus para a tua vida. Tome posse aí, minha irmã, meu irmão, né, desta mensagem, desta palavra, né, neste início de programação. Temos programação desta terça-feira das 16 horas até as 17 horas. E estamos aqui, temos o imenso prazer, né, de receber todos vocês aqui nesta tarde. Está aqui, né, invadindo um pouquinho do teu lar. E peço com licença para entrar, né, aí no teu lar, através da programação. Temos muita coisa hoje. Nós temos palavra poderosa aqui. Nossa irmã Jori já está aqui afiada, né, na palavra. Ela vai trazer a mensagem desta tarde. Temos também muitos louvores, muita palavra de gratidão, muita palavra, né, do Senhor, de bênção, de vitória para mim e para a tua vida. Temos também oração e temos interação logo mais, né, com nossos irmãos e amados ouvintes. Não saiam daí. Fique aí ligadinho conosco, que tem muito mais do Senhor de Deus para nossas vidas.
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0: E os que confiam no Senhor são como o monte de Sião, que não se abala, mas firme permanece para sempre. Com este maravilhoso versículo, que tenho o imenso prazer de cumprimentar nossos irmãos e irmãs que já estão na escuta. É sua irmã em Cristo, Dora Carvalho. Então, olha o versículo do Senhor nessa tarde. Aquele que confia no Senhor jamais será abalado. Então, estamos aqui mais uma tarde para entrar dentro do seu lar, levando a palavra, levando louvor. E, principalmente, o Senhor Jesus nessa tarde, tenho certeza que já estará visitando o teu lar em nome de Jesus. Amém?
3: E para darmos início nessa programação, vamos de oração. Vamos apresentar nossas vidas ao Senhor, a programação, Senhor. Você aí do seu lar, presente também. Querido Deus e Pai que está no céu, Deus Todo-Poderoso, Criador dos céus e da terra, estamos aqui, meu Pai, reunidos para mais uma programação na Tua presença. Eu creio que o Senhor está conosco. Eu creio, Pai, que o Senhor está aí com o nosso irmão, com a nossa irmã aí no aconchego do lar. Onde ela estiver, Pai, eu sei que o Senhor está. Apresentamos ao Senhor para que o Senhor venha tomar a direção, que o Senhor venha abençoar, Pai. Que o Senhor venha falar conosco aqui na programação, que o Senhor venha falar com eles também, aí onde eles estiverem, Pai, que eles sejam tocados através do poder da Tua palavra, do poder, aleluia, das mensagens cantadas, inspiradas no Senhor. Senhor Jesus, eu creio que hoje é tarde de bênção, é tarde de vitória, porque o Senhor está conosco, está com Suas mãos estendidas sobre nós. Senhor Jesus, fica conosco, abençoa, Pai, esta tarde, abençoa esta uma hora de programação, Pai. Faz a Tua obra, faz o Teu operar, o Teu agir, Senhor. Eu creio que muitos irão testemunhar, muitos irão receber, muitos irão, Senhor Jesus, se alegrar nesta tarde através, meu Pai, desta programação, porque eu creio que nós somos bênção, bênção do Senhor, Pai, para essas vidas que nos acompanham todas as tardes. Eu sou muito agradecida, muito grata ao Senhor pela vida de cada uma delas, Pai. Muito obrigada, Senhor Jesus. Fica conosco, confirma a Tua bênção, a Tua vitória, a Tua graça e o Teu perdão sobre as nossas vidas, Pai. Toma a direção e fica conosco. Amém, amém, amém, Jesus.

0: tarde, mas... 16 horas e 15 minutos. Conta pra mim o que ele entende tudo.
1: E estou aqui de volta para passar o WhatsApp da nossa programação nesta tarde. O WhatsApp que você pode estar interagindo conosco é o 984-476580. Sinta-se à vontade, meu irmão e minha irmã, para estar participando conosco, pedindo o seu louvor, pedindo também oração, interagindo conosco, dando o seu alô, o seu boa tarde. Estamos aqui, né, com imenso prazer de recebê-los e de interagir com você nesta tarde. Lembrando que a programação começa às 16 horas e vai até às 17 horas desta tarde. E temos muita coisa para você e para a tua vida nesta tarde, para a tua família aí que está ligadinho também conosco. E continue aí. Ligue ou mande sua mensagem através do nosso WhatsApp 984-476580. Lembrando que o endereço da bênção é Rua Encomendador Alexandre Amorim, 525, bairro Aparecida, Igreja Pentecostal Deus e Amor. Temos cultos todos os dias, inclusive hoje temos culto com as mulheres de fé. Aqui vai estar o Pai, o Filho e o Espírito Santo de Deus. E também mulheres usadas, mulheres abençoadas aqui para te receber. E, né, uma palavra de fé, uma palavra de ânimo, uma palavra de poder para a tua vida. Você é o nosso convidado. Venha também hoje às 18 horas, né? Culto com as mulheres de fé aqui na Igreja Pentecostal Deus e Amor. Mande a sua mensagem que estamos aqui. Estamos aqui para lhe receber nesta tarde.
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0: E nesta tarde, o meu boa tarde, o meu a parte, Senhor Jesus, vai para o nosso irmão Leoni, que também já está aí na sintonia da programação todas as terças-feiras. Fico muito alegre, meu irmão, de tê-lo aqui conosco mais uma terça-feira. Que Deus abençoe a sua vida, a sua família, né? Ele pede o louvor aqui com o tema Se Você Soubesse, da cantora Débora Miranda, do CD Milênio. Vamos já estar colocando aqui o louvor. Ele oferece o louvor para o nosso irmão, cooperador Raimundo Cruz, e para todas nós aqui na programação. Muito obrigada, meu irmão. Vamos já estar, né, ouvindo o seu louvor. Eu creio que vamos ser abençoados, assim como o senhor também vai ser abençoado através desta mensagem cansada. Antes de colocar o louvor do nosso irmão Leoni, eu quero também saudar a minha irmã Neila Venâncio, minha parceira aqui, nossa parceira aqui de rádio. Hoje ela não pode estar aqui conosco, mas, né, o meu, a paz do Senhor, né, e o meu abraço caloroso vai para ela nesta tarde. Minha irmã, eu ofereço esse louvor, Se Você Soubesse, para a senhora nesta tarde. Seja abençoada, seja edificada através desta mensagem cantada, tá bom? Logo mais do louvor, ela pede aqui, aliás, ela pede um louvor da Ângela Gonçalves, que tem como tema Toque com Fé. Vamos, depois do louvor do nosso irmão Leoni, nós vamos estar colocando também o louvor da nossa irmã Neila Venâncio. Um beijão, minha irmã Neila, e um abraço bem forte. Fique agora com o louvor Se Você Soubesse, da cantora Débora Miranda, aliás.
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Essa tarde maravilhosa, onde nós estamos todos alegres aqui, na presença do Pai, do Filho e do Espírito Santo de Deus, estou fazendo um convite para você todo especial nesta noite. Nós

agradecendo por você que vai chegar nessa noite. E nós estamos numa poderosa campanha, o Deus da Providência. Qual é a tua providência que você está necessitada do Senhor? Qual é? É cura, é libertação, é porta aberta, não sei. Mas você tem a oportunidade nesta noite de chegar na casa do Senhor com esse propósito, que eu não sei o que você está necessitado, mas o Senhor é o Deus da providência divina, e o que você estiver precisando, necessitado, estiver passando, tenha certeza que ao adentrar a casa do nosso Deus, você não vai sair como você chegou. Eu sempre falo, porque nós sabemos que na casa do Senhor, quando nós ouvimos a palavra de Deus, quando nós oramos, buscamos o Senhor, tudo se fez novo, tudo se faz novo na nossa vida, porque se nós chegamos tristes, nós vamos sair alegre. Aleluia. Se nós chegamos doentes, nós vamos sair curados, porque na casa do Senhor, aleluia, há fartura de alegria. Então, nessa noite, você é o nosso convidado todo especial a se fazer presente. E a nossa preletora nessa noite, a nossa pregadora que vai administrar a palavra de Deus nesta noite, a nossa irmã Melri Jane. O Senhor estará usando esta serva poderosamente nas suas mãos, e com certeza saiba que a palavra que o Senhor, aleluia, vai nessa noite, glória a Jesus, administrar através da sua serva, saiba que você vai ser ricamente abençoado pelo poder da palavra. Então venha nessa noite, venha, traga um amigo, traga um familiar, aquela pessoa que está necessitado, aleluia, de cura, está necessitado de salvação, de oração, principalmente, aleluia, Jesus, a oração, porque a oração, ela move a mão de Deus, a oração, a intercessão faz o milagre acontecer. Então venha, venha nessa noite, aleluia, e o nosso endereço é Rua Alexandre Amorim, 525, venha receber a sua bênção, a sua vitória nesta noite, em nome de Jesus Cristo.

0: Glória a Deus, né? Só para dar mais uma reforçada, o endereço da bênção é Rua Encomendador Alexandre Morim, 525, bairro Aparecida. Venha participar do culto com as mulheres de fé e saia daqui abençoado pelo Senhor Jesus, tá bom? Antes de colocar o louvor aqui da nossa irmã Neila, eu quero saudar a nossa irmã Luzinete, lá de Manacapuru, com a paz do Senhor Jesus, minha irmã. Ela está aí na audiência da programação. Deus abençoe a senhora e a sua família grandiosamente. Quero saudar também a minha irmã Ivonilde. Não sei se ela já chegou de viagem, se ela ainda está lá em Fortaleza, mas meu, a paz do Senhor Jesus e um abraço bem forte da minha irmã. Deus abençoe a senhora e a sua família. Muito obrigada pela sua participação aqui conosco nesta tarde. Quero saudar a nossa irmã Pâmela também lá do Chiborena e toda a comunidade do Chiborena com a paz do Senhor Jesus. Deus abençoe o povo do Chiborena. Nossa irmã Rai, nossa irmã Gabriela. Tem muita gente, né, que eu conheço lá do Chiborena, que Deus abençoe grandiosamente. Também quero saudar e quero mandar um abraço bem forte também pro meu irmão Fabrício. Hoje, 1º de setembro, é o aniversário dele. Ele está na audiência da programação também. O meu abraço caloroso, que Deus abençoe a sua vida grandiosamente, dê muitos anos de vida, longa amenidade, prosperidade, paz, saúde e muita graça. Graça do Senhor Jesus sobre a tua vida, meu irmão. Você é bênção para nós. Quero também saudar a minha irmã, com a paz do Senhor Jesus, a minha irmã Elciane, lá de Manaquiri, todo o povo do Manaquiri, que seja abençoado nesta tarde, através desta programação. Né? Não somos nós aqui, mas é o Senhor, né, abençoando você através desta programação. Olha, nosso irmão Mateus lá do Campo Grande. Meus irmãos, eu estou falando muito rápido porque nosso tempo é tão pequenininho, né? E eu tenho que falar com todo mundo que está na audiência. Quero falar com nosso irmão, Deus abençoe meu irmão Mateus, meu Pai do Senhor Jesus, para o Senhor, sua família e para todo o povo lá do Campo Grande. Nosso irmão Johnson, a paz do Senhor Jesus. Nossa irmã Érica Ferreira, a paz do Senhor Jesus. A paz do Senhor Jesus, minha irmã Cleide, também que está aí na audiência da programação. Ela pede oração nesta tarde pela Natanael. Isso. Ah, teclado inteligente. É Natanael. Ela está internada. Vamos estar orando, minha irmã, no final da programação. Eu creio que o Senhor vai visitar ela lá no leite, lá no hospital onde ela está. Eu creio na vitória. Creio na vitória. Né, na sua vida, na vida da Natanael. Amém? Deus abençoe a todos vocês, a todos que estão aí na programação, aqui do estado do Amazonas, nos interiores, aqui no Brasil, onde estiver, né? Indo à sintonia dessa programação, ou fora do Brasil também, vocês que estão aí na escuta, sejam abençoados pelo Senhor Jesus, né? E meu a paz do Senhor e meu abraço, que o Senhor venha proporcionar, né, e realizar os teus pedidos, aquilo que você tem tanto pedido do Senhor, que o Senhor possa realizar e conceder a vitória na tua vida nesta tarde. Pai de São Jesus, minha irmã Raimunda Teixeira, Deus abençoe a senhora grandiosamente. É muita gente, meu Deus. Pai de São Jesus, meu irmão Juarez, Deus abençoe, irmão Juarez. Depois eu falo mais com meus irmãos, minhas irmãs que estão aí na audiência. Vamos colocar aqui o louvor da nossa irmã Neila Venâncio, toque com fé, da Ângela Gonçalves. Seja aí abençoado, edificado, através dessa mensagem cantada.
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16:35. Nessa tarde maravilhosa, gostaria de oferecer um louvor todo especial para você que está passando por luta, está passando por tempestade. Aleluia, sabemos que o servo de Deus, ele passa por tudo isso, mas Jesus está na frente, no controle, para dar a vitória completa, para libertar, para curar, tirar todas essas tempestades que muitas vezes você está passando. E na oração é a chave da nossa vitória. Então hoje eu quero oferecer um louvor, Igreja Poderosa, para você que gosta de orar, que gosta de falar com Deus. Ouça esse louvor, medite nessa letra que o Senhor vai falar com você nessa tarde, em nome de Jesus.

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Oi. E nesta tarde eu quero passar algumas curiosidades bíblicas para você que está aí ligadinho conosco aí. A Bíblia é o livro mais traduzido do mundo, você sabia? A Bíblia já foi traduzida para mais de 3 mil idiomas, o que inclui traduções completas e parciais. Nenhum outro livro chegou a tantas línguas diferentes. Este esforço de tradução tem o objetivo de levar a mensagem bíblica a pessoas de todas as culturas e lugares do planeta, para que possam ler sobre o amor e a fé cristãos no seu próprio idioma. Esta dedicação mostra o quanto a Bíblia é importante e influente para milhões de pessoas ao redor do mundo. Olha a importância, né? Outra curiosidade bíblica é que Salmos 117 é o menor capítulo da Bíblia. O Salmo 117 é o capítulo mais curto da Bíblia, com apenas 2 versículos. Mesmo sendo breve, a sua mensagem é poderosa. Ele nos chama a louvar a Deus pelo seu amor e pela sua fidelidade, que duram para sempre. É um exemplo de como, com poucas palavras, a Bíblia transmite ensinamentos profundos e inspiradores. Olha que maravilha! Temos também outra curiosidade. O rei Salomão tinha 1000 mulheres. O rei Salomão, conhecido pela sua sabedoria, também ficou famoso pelas suas esposas e concubinas. Ele teve 70 esposas e 700 esposas e 300 concubinas, conforme está escrito no primeiro livro de Reis, capítulo 11, versículo 3, né? Aprendemos muito, né, com a palavra do Senhor. Aprendemos, além de ser, ela é vida, a palavra do Senhor é vida, né? Ela também nos ensina muita coisa, né? Eu aconselho a você que está aí ligadinho conosco, leia a palavra do Senhor, é muito importante. Ela é um ensinamento, ela nos ensina, né, como viver também aqui nesta terra, né? Não só na escola, não só na faculdade, mas é um aprendizado para a nossa vida, a palavra do Senhor. Então, leia muito a palavra do Senhor. E agora vamos escutar Vaso de Honra, oferecimento aí para nossa irmã Luzinete, lá de Manacapuru.

0: chegou o momento mais esperado, que é o momento da palavra do Senhor, né? Fique aí ligadinho, concentrado, para ouvir o que o Senhor tem para falar para a tua vida nesta tarde. Estamos aqui com a nossa irmã Jória, já nossa irmã serva do Senhor, já usada aqui, já o Espírito Santo já aqui se apoderou da sua vida, e ela vai transmitir aqui, através da rádio, a palavra do Senhor ao teu e ao meu coração.
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2: Aleluia, Senhor Jesus. Eu quero saudá-lo a todos os ouvintes presentes com a gloriosa paz, Senhor Jesus, e a sua irmã em Cristo, cooperadora Jória. Aqui eu estou com a palavra do Senhor na minha mão. Aqui os irmãos estão aqui também com a Bíblia Sagrada. E você que ainda não está com a Bíblia, pega agora a sua espada e abra no livro de São Mateus, capítulo 36. O sermão continua, a exortação à vigilância. Glória a Deus, é São Mateus 24, viu? E versículo 36 a seguir. Porém, naquele dia, a hora, ninguém sabe. Nem os anjos do céu, e nem o Filho, unicamente meu Pai. Como foi no dia de Noé, assim será também a vinda do Filho do Homem. Glorioso Deus, soberano Pai, aqui está a tua palavra, Senhor. Fala, Senhor, em cada coração. Fala com os ouvintes, Senhor, através da tua santíssima palavra, porque nós sabemos que o Senhor está voltando e a tua palavra está se cumprindo, Senhor, na face da terra. E quatro cantos da terra nós vimos os sinais de Deus, que está se cumprindo, Senhor, perante o mundo inteiro, para nós despertarmos e aqueles que ainda não vieram para ti, Senhor, que ele seja tocado através da tua santíssima palavra, através do seu Santo Espírito, para que eles tomem uma decisão na sua vida com Deus, agora enquanto há tempo, enquanto Jesus está chamando para uma grande salvação e para o encontro dele. Vamos agora, meus irmãos, saber que Jesus está voltando? É você se voltar para a palavra, é nós buscar o Senhor enquanto se pode achá-lo, é invocá-lo enquanto está perto. Jesus fala todo dia que ele está voltando, todo dia está pertinho de nós, pertinho de você aí. E todo dia ele nos alerta, através da sua santíssima palavra, né? Ele fala com seus servos, alerta em sonho, alerta em visões, alerta por revelações e alerta na palavra dele. A maior revelação é a palavra de Deus. Se você tem a palavra de Deus, então você examine a Escritura Sagrada, porque cuidar dela nós teremos o quê? A vida eterna. Quem cuidar dessa palavra e guardar na tábua do seu coração, você é um bem-aventurado ao reino dos céus. Jesus Cristo está voltando, meus irmãos. Não há tempo mais nós a perder. Não há tempo mais você buscar as coisas desse mundo. Não há mais para você se preocupar com as coisas dessa terra. Porque nós vimos, irmão, porque muitos estão se preocupando com as coisas terrenas, buscando as coisas, a riqueza terrena materialmente, né? E não estão buscando a maior riqueza, o maior tesouro para mim, para você, sabe quem é? É Jesus, é o Senhor Jesus, ele é o meu tesouro. Ele pode ser o teu tesouro se você crer, confiar e acreditar e buscá-lo a ele todos os dias. Em oração, no jejum, na santificação, na palavra, na obediência, né? Na santidade, nós vamos estar pertinho de Jesus. E ele vai estar pertinho de nós todos os dias da nossa vida. Porque Jesus não desampara nenhum de nós. Não vai desamparar você. Sabe quem deixa Jesus? É o ser humano. Sabe quem vira as costas para Deus? É o ser humano. É o povo da terra. Jesus, ele é bom para com todo, ele chama todo para uma salvação. E ele ama cada um de nós, não quer que nenhuma alma se perca, mas que todos cheguem ao conhecimento da verdade, que chegue ao encontro de Deus. Que você venha tomar uma decisão para com seu Criador, para com o nosso bom pastor, que se chama Jesus de Nazaré. Deu sua vida por mim, por você e por toda a humanidade. Agora faça a sua parte de dar sua vida para o Senhor Jesus, da sua alma, para Ele salvá-lo. Você decidir sua vida com Deus e ser fiel até a morte. E Ele nos dá a coroa eterna. Ele te dá a coroa eterna, se fores fiel, até a volta dEle. E o Senhor está voltando. O que o Senhor quer dizer com isso? Que Ele está às portas. Que nós ficamos atentos, alerta, com tudo que está acontecendo sobre a terra. E você está com a palavra de Deus nas suas mãos todo dia. É a espada de Deus. Examinai a escritura sagrada. Para que nós não sejamos enganados pelos falsos profetas, pelos falsos anticristos, que já está sobre a terra, no mundo inteiro. Então examina a escritura sagrada. Vai pela Bíblia. Viu? Eu tenho que ir pela palavra de Deus. Eu tenho que ir pela a verdade de Jesus. Para que nós não sejamos enganadas pelos falsos anticristo que já está sobre a terra. Já estão aí sobre a terra. Viu? Então vamos para a palavra da verdade. Vamos abraçar a verdade. Vamos abraçar com o dono da verdade que é Jesus. E Ele nos levará para o céu. Ele levará você para a eternidade. Se nós caminharmos na verdade, seguirmos com Ele na verdade, guardar essa verdade na tábua do nosso coração, Jesus vai arrebatá-lo nós. Jesus vai arrebatar a sua amada igreja, a sua amada noiva, que está aguardando todos os dias o Senhor para vir buscar nós, buscar você. Viu? Buscar que estão ligados com Ele ao céu. Ligado na palavra, ligado no temor, na obediência, na perseverança. Fazendo a missão dEle, onde Ele manda. Nós temos que ganhar almas também para o reino de Deus. Porque Deus vai requerer de cada um de nós também. Para nós ganhar alma de outras vidas, né? Para Jesus. Isso o Senhor colocou responsabilidade sobre mim, sobre a todos os pregadores, todos que servem a Jesus, de falar para eles que Jesus está voltando. Que não resta mais nada, meus irmãos. Nem o filho sabe, nem os anjos, nem o filho sabe o dia que o Pai virá. Viu? Só quem sabe é Deus. Só Ele pode revelar para você. Só Ele pode revelar o dia e a hora que Ele virá para nós. Mas os sinais, irmão, é muito forte para toda a humanidade. Está alerta, atento para a volta de Jesus. E não se preocupar mais com as coisas dessa terra, porque nada nós vamos levar. Mas o que o Senhor quer de nós é a vossa alma. É a minha alma. É ser salva. Ele quer salvar a alma do ser humano. Isso que o Senhor quer de todo ser humano, para que um dia nós possamos realmente ter parte do reino dos céus, ser filhos de Deus, é obedecermos a lei, os mandamentos de Deus, guardando todos os dias na tábua do nosso coração e vivendo, né, irmã? E colocando em prática o que nós lemos todos os dias, para não sermos enganados neste mundo, com as coisas desse mundo, né? Enganado com as coisas do pecado, mundanismo, de outros deuses aí que o povo está adorando e não vai salvar a alma de ninguém. Mas vamos se preocupar com Deus da verdade, com Deus da justiça, com Deus do céu, da salvação, que levará nossas almas para o reino dele eterno. Meus irmãos, Jesus está às portas. Leia a Bíblia, estude a palavra de Deus. Porque a palavra está na minha mão, todos os dias na mão do servo dele. Então vamos se guiar pela palavra de Deus, guiarmos pela verdade, ser guiado pelo Espírito Santo, porque o Espírito Santo, ele revela para nós a verdade. E o caminho certo que nós devemos andar, caminhar com quem é? Com Jesus, com o Senhor Jesus. Ele é o caminho, Ele é a verdade, Ele é a salvação, vida eterna. Então siga o Senhor Jesus. Você que não siga Jesus, siga hoje. Decide sua vida com Jesus. Aceite Ele hoje como Salvador da sua alma e hoje mesmo vai escrever seu nome lá no céu, no livro da vida. Se você quer

Jesus. A hora é essa, o momento é esse. Leva seu pensamento ao trono de Deus. Clame a Jesus e pede para ele escrever seu nome no livro da vida. Então, leva teu pensamento agora. E diga: Senhor Jesus, hoje eu vi a tua verdade e creio que o Senhor está voltando, porque está tudo se cumprindo a tua escritura sagrada. E peço-lhe perdão, Senhor Jesus, das minhas falhas, dos meus pecados, de tudo que eu tenho praticado, Senhor. Me perdoe pelas minhas falhas e ignorância. Me perdoe, Senhor, porque eu quero ser salva. Eu quero ser um salvo do Senhor. Jesus, hoje eu lhe peço que o Senhor escreva o meu nome também, Senhor, no livro da vida e cele com seu precioso sangue para o grande dia da salvação, da vida eterna. Creia somente que tu verás a glória de Deus, que Jesus está voltando. Que Deus abençoe a todos.

Glória a Jesus, aleluia. Depois de uma palavra poderosa, nós chegamos agora ao término desse programa. Nós vamos fazer a oração da fé. Leve seu pensamento a Deus. Clame ao Senhor junto conosco. Tenho certeza que Ele vai te visitar agora. Vamos orar. Senhor Deus, maravilhoso e eterno Pai. Ó Senhor, queremos te agradecer, Deus, por mais essa rica oportunidade que o Senhor nos concedeu, Pai. Então, Senhor, nesse momento que o Senhor possa visitar cada lar. Senhor, aquela pessoa que está enferma, Senhor. Aquela pessoa que está no leito agora, Senhor. Visita essa pessoa. Tu tem o poder, Jesus, de curar, de sarar, Senhor, de libertar, de salvar essa alma, Senhor. Em nome de Jesus, visita cada lá, visita.

Sheila, Senhor. Da vitória da tua filha, Pai. Ah, Senhor, visita a irmã Dorinha também, Senhor. O seu lar, sua família, Senhor da glória. Espírito de Deus, visita a tua filha, dá vitória para ela. A irmã Roselita está nas tuas mãos, Senhor. Visita ela também, todas as nossas irmãs que estão passando, Senhor, por essas lutas de enfermidade, Espírito de Deus. Vai visitando cada um, Senhor, no seu lar. Agora, Senhor, entra nesse lar, entra nessa família, nesse coração. Faz morada, Senhor, e dá vitória, meu Deus. Em nome de Jesus, cobre nossas vidas com teu sangue e carmesim, Pai, para a glória e honra do teu nome, Senhor. Em nome.

0: tarde gloriosa, quem vos despede é sua irmã em Cristo, Dora Carvalho. Que o Senhor Jesus continue te abençoando, te dando a tua vitória, em nome de Jesus.
1: E aqui que se despede também a sua irmã em Cristo, cooperadora Jória. Que Deus abençoe. Examine a Escritura Sagrada todos os dias da sua vida. Amém.
2: Já está chegando mais o fim desta edição, né, desta programação. Agradecemos a sua companhia, o seu carinho. Continue sintonizado na nossa rádio, pois a programação cristã continua. Aqui quem se despede é sua irmã Elane. Para
3: o lugar, o evangelho pregar.
2: Eu, irmã Elane Ventilari, me despeço e até a próxima terça-feira, se Deus quiser.
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0: para você e sua família.
1: Dezoito horas e 3 minutos.
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Senhor, aqueles que neste momento estão em meio à agitação, Pai, daquele coletivo, daquele metrô, do trem, Senhor, do táxi, do motorista, Senhor, do carro de aplicativos, aqueles, ó Pai, que estão em aflição, aqueles que não suportam mais porque a pressão é tão gigante, é tão monstra, Senhor, que parece que vai diluir e sufocar a sua alma. Pai da glória, e a tua palavra acabou de nos afirmar que são correntes de águas, correntes de angústias, correntes contínuas de tempestades, ó Pai, Elemarassuri Kalamaia, que vem, meu Deus, para dominar, que vem, Senhor, para triunfar contra a fé, contra o ânimo, contra a vida espiritual dos teus. Mas em nome de Jesus Cristo, agora nós pedimos, nós oramos ao Senhor, ó Rei Eterno, colocando tudo na Masturi Kalamaia. Obrigado, Pai Santo, porque o Senhor agora está despertando um povo seu, um povo escolhido, um povo de boas obras, para orar neste momento, para não somente ouvir a oração, meu Pai, mas interceder, fazendo o que o Senhor mandou fazer, porque foi o Senhor que nos mandou dizendo que devemos levantar mãos santas, sem ira, sem contendas, e ali, Senhor, interceder pelos moradores da terra. Senhor, olha quantas trevas, olha quantos males, oremandaraya suri kalamaya, olha quanta angústia, olha quantas dificuldades, Senhor, tem tomado por completo, por inteiro, meu Salvador, a vida, a mente, os corações.

obra. Mas agora, Pai, em oração nós pedimos que o Teu Espírito Santo, que conhece cada vida, que conhece cada coração, é Ele que virá com poder para fazer o resgate desta pessoa, para fazer o resgate desta alma, para fazer o resgate deste moço, desta moça. Tira, Senhor, deste lugar, ó Pai, conhecido como o altar da frustração. Tira, Senhor, deste lugar, conhecido, Pai, pelos assentamentos de angústia. Alabai, teca.

Senhor, com as tuas mãos poderosas, com as tuas mãos de amor. O Senhor sabe como livrar, o Senhor sabe como guardar, Pai, aqueles que têm se guardado para ti, aqueles que têm se reservado para o Senhor, na intercessão, na oração e na súplica. Meu Deus, em nome de Jesus Cristo, agora eu peço, Pai bendito, pela vida da nossa diretoria, pela vida da Igreja Pentecostal, Deus e Amor. Eu peço

hoje já é o início desta campanha dos 21 dias de oração, dos 21 dias de intercessão, Pai, durante todo este mês que o Senhor ordenou e levantou a igreja, Deus e amor, para estar jejuando a Ti, para estar clamando ao Deus que tudo pode, ao Senhor que tudo por nós executa. Pai Santo, oramos neste momento, Pai, Senhor, pela

usa, inspira a nossa diretoria, Senhor, alabandarabacalabaia, ó Deus da glória, ó Pai de amor, ajuda neste momento, meu Salvador, as famílias, a família pentecostal, Deus e amor, já foi apresentada, mas

águas de intimidade, de comunhão. Orianda labacanta labaia, Senhor da glória, Rei dos exércitos, venha operar, meu Pai, para que aquelas vidas que não cessam, ó Deus,

e consumiu e destruiu tudo, Senhor, na Mandaraia, Labassúria. Ah, Senhor, a placa, Pai de amor, a placa fúria deste espírito destruidor, a família, o homem, aquele Senhor crente, não entende, Pai, pelo que ele está passando, mas o Senhor está trabalhando.

saber realmente, ó Deus, valorizar o que importa nesta vida, Pai Santo. As pressões psicológicas que este mundo, que os acontecimentos, meu Pai, estão trazendo, as pressões

nuvens, as nevoala manchorimicanda labandaraia. Desfaz, papai, o poder é teu, o poder é do Senhor, e não há rei de amor que opere.

fé, eles estão firmes no ânimo, eles estão firmes orando, crendo que do Senhor vem a resposta, crendo que do Senhor vem a vitória. Oriyalamastekandalamaia, Deus Todo-Poderoso, Deus maravilhoso, Rei eterno, Pai de amor, confirma, meu Salvador, a vitória completa, a vitória perfeita, a vitória total, a vitória celestial, meu Deus. Oramos neste momento pelos que estão apresentando a nossa diretoria, todo o conselho executivo, todo o conselho deliberativo, Pai. Oramos pelos que estão jejuando, pelas almas desta igreja. Oramos pelos que estão consagrando as suas vidas para entregar os pastores, os pregadores, os evangelistas, os missionários.

fogo bendito do Senhor nos queimando, nos tomando. Do alto da cabeça até a planta dos pés, de cima, Senhor, até embaixo. Ó, meu Deus, ó, Senhor, olha quantos pedidos de oração daqueles que estão em aflição, olha quantos pedidos de oração daqueles que estão em angústia. Terama surimikandalabaia, ó poderoso, ó maravilhoso, ó eterno, bondoso e santo. Agora, papai, nós entregamos, agora, Senhor, nós colocamos andaramassúria, tecalamacanta labaia. Coloque as tuas mãos, papai, coloque as tuas mãos sobre a situação deste canceroso, deste desenganado pela medicina. Coloque as tuas mãos, ó pai, sobre estes rins, sobre estes pulmões.

com as mãos poderosas na batalha. Obrigado, Rei da Glória. Obrigado, Deus Santo. Meu Deus e meu Pai, em nome de Jesus Cristo, Pai bendito, não deixa cair o semblante dela, Pai, não deixa cair o semblante dele, não deixa, Pai, este peso do diabo das trevas vencer, este poder antagônico das trevas não pode triunfar, Pai, esta igreja está orando, expulsando toda a legião do inferno, toda a legião de cargas, de peso, todas as legiões de opressões, vai queimando nesta hora, Pai da Glória. Este jovem não suporta mais esta angústia, esta moça

destruído, mas em nome de Jesus Cristo, Pai, queima toda desesperança, queima toda falsa esperança, queima toda falsa aliança, meu Pai, ó Deus, é com respostas, ó Pai, com saídas, com lugares e caminhos que não são teus, Espírito de Deus, nós queremos a resposta que vem das tuas mãos. Ele precisa agora, Pai, só a tua resposta para levantar lá dentro daquele hospital, aquele que agora está desenganado, canceroso, tuberculoso.

Pai. É por isso, Senhor, que não deixamos. É por isso, meu Pai, que nunca ignoramos. Ori calamai a série, alamai dei. Ei, candalabasturi anda. Meu Deus e meu Pai, ó Senhor, operai. Operai, Senhor, operai. Operai maravilhosamente, meu Pai. Esta é a semana que o Senhor escolheu. Meu Deus, é, Senhor, o primeiro dia deste mês. E o Senhor nos prometeu nos abençoar. Ó Deus, desde o primeiro dia deste mês. Pai, venha operar para que seja um mês de acontecimentos, de definição, de decisão gigantesca também para a sua obra. Ó Rei da Glória, alabastei. Candalabastu. Ele

glória em nome de Jesus Cristo. Em nome de Jesus Cristo, Pai de glória. Olha esta pessoa que está sentindo, Pai. Ó Deus, do lado do seu corpo. Meu Deus, este cateter lhe furou.

aonde está, Senhor. Ó Pai, este procedimento, aqueles pontos pós-operatório, Senhor, aqueles drenos, tenha de misericórdia, Pai. Nós sabemos que o Senhor

tuas mãos, porque cremos em ti, porque cremos no teu poder. Calamasturi alamai, eiri alamastecanda, lamassurianda. Vai operando.

pedindo livramento, mas é hora te pedindo, Pai, o escape, o sustento das tuas mãos. Opera, Deus, de compaixão, dando grande livramento àquela fúria diabólica que se levantou por causa das bênçãos, meu Salvador, por causa das vitórias, por Kamanchore Kalabarasuria, Eri Alamaste Kantalabaia. Vai operando, Rei da Glória, vai manifestando.

Súria, dá coragem, Pai, aqueles que estão amedrontados, aqueles que foram confrontados e desafiados pelo inferno e agora estão cheios de medo, Pai, agora estão cheios de ressentimentos, agora estão cheios, ó Pai, de cuidados, é demasiados, Pai, meu Deus, em nome de Jesus Cristo, capacita, Pai Santo, Deus bendito, oremai, candalamaste cantarabassúria, te palabaste inimianda labai, clamaste cantarabassurianda, meu Deus poderoso, meu Deus maravilhoso, nós aguardamos em ti, nós esperamos na vitória das tuas mãos, olha Deus de compaixão, aqueles que agora estão chorando, mesmo nesta hora, Pai, ah Senhor, mesmo atrás do volante deste automóvel, Senhor, esta pessoa está em lágrimas.

nome de Jesus Cristo agora, cai por terra, Satanás, cai por terra, tranca das trevas, cai por terra, tranca do mal, cai por terra, legião infernal, cai por terra, impedimento maligno, em nome de Jesus Cristo, nós te expulsamos, tranca maligno.

glória, em nome de Jesus Cristo. Agora nós pedimos, Pai, o socorro sobrenatural do teu amor, o favor que só o Senhor pode nos dar.

Deus, que o Senhor venha com as tuas mãos de amor e opere, meu Salvador, o milagre, o sinal e a resposta. Senhor, oramos pelos que agora já estão desfrutando do milagre da cura, do milagre da libertação. Orica lamassi clanda lamaia, o milagre da transformação. Espírito Santo de Deus,

0: Meu Deus poderoso, abençoa, Deus glorioso, esta campanha pelos casais. Alabada cantaraia, esta campanha para romper as cadeias no meio das famílias, para romper as cadeias no meio do lar. Oh Espírito Santo, agora nós entregamos, Pai, ó Deus, queremos colocar toda a diretoria nas tuas mãos. Vem abençoar a reunião que acontece agora. Vem abençoar, me cantore basuri alamaia. Vem abençoar o teu povo que não cessa de orar. Ó Deus, que não cessam de clamar pela nossa diretoria. Faz a grande obra, Papai. Faz a obra do sobrenatural, trazendo recursos, Pai, sem igual, trazendo recursos maravilhosos, para a vida daqueles que estão clamando. Senhor, agora entregamos aqueles que hão de se reconciliar. Entrega mante orianda lava canta lavaia. Reca lavaia. Oh Espírito Santo, agora Pai, eu entrego nas tuas mãos. Esta oração já é a certeza da resposta e da vitória nele. Por isso, Pai querido, agora nós consagramos tudo a ti em oração e pedimos a bênção e a confirmação em nome de Jesus. Aleluia. Querida audiência, senhor, senhora, este é o momento da vitória. Este é o melhor momento que nós temos para decidir a nossa vida, para escolher o que pode gerar vida eterna em nós. E se você está na incerteza da sua mente, da sua alma, e não sabe qual decisão tomar, a primeira de todos e de todas é render-se a Cristo. Levante as tuas mãos, diga comigo, Senhor Jesus, isto. Repita, ouvinte, não tenha medo. Senhor Jesus, perdoa todos os pecados praticados pela minha alma. Me sela com o sangue santo do seu amor e aceita em tuas mãos a minha condição e a minha alma para te servir e te seguir eternamente. Aleluia! Louvado seja Deus! 18 horas e 29 minutos. Bem-vindo à vida, senhora. Bem-vindo à vida, senhor, neste dia 1º de setembro. Às 18 horas com 29 minutos, você respirou o melhor ar da sua vida até o seu nascimento. Porque você tomou a decisão que gerou salvação interna, salvação eterna, salvação externa e salvação completa em Cristo Jesus. Que Deus abençoe você que tomou esta decisão. O nosso número para contato do Quero Aceitar Jesus é o prefixo 11, número 9 50 94 46 45. Hoje tem culto na sede mundial e em todas as igrejas pentecostal Deus e Amor. Eu sou o seu irmão em Cristo Kleber de Oliveira, fico por aqui. Lá pelo Direto com Deus, o Ministério Global da Intercessão prossegue a oração, e agora pelas emissoras Informativo Reviver. Deus abençoe São Paulo, Deus abençoe moradores da terra.
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0: Senhor Jesus, família Reviver, que alegria estar mais uma vez aqui juntinho, bem pertinho de vocês. Pra quê? Pra falar de coisas boas. Se tem uma coisa que eu não abro mão, é falar de coisas boas. E o que é bom? Olha, eu vou dizer pra vocês, tem tanta coisa boa. Ajudar o próximo é bom. Ouvir a palavra de Deus, Deus falando conosco, é bom. Os testemunhos, né? Os louvores, tudo é bom e é maravilhoso. Porque em tudo, o nome do Senhor está sendo glorificado. E se tem uma coisa que eu gosto de trabalhar para que aconteça, é trabalhar para que o nome do Senhor seja glorificado. E não sou só eu que faço isso, viu? Não sou só eu, não. Lari também e o Cido também. Eu claro. Nunca estou sozinha, né,
1: não,
0: Cido?
1: Não. Aliás, a gente, além da gente aqui, tem o Senhor Jesus, a doce presença do Espírito Santo nesse momento. Porque a gente está falando dele, trabalhando para ele, para a honra e glória dele, hoje e sempre. E apoiado, né, em todo esse conteúdo, ajudar quem necessita. Ajudar quem precisa. E tem muita gente nesse país. Aliás, a Eliana, eu posso falar até pelo país, mas a Eliana fala pelo mundo. Que Jesus, né? Cada história, hein? E você?
0: Cada história. E Deus sempre dando mais, né?
1: Sempre dando mais. A Eliana falou assim, ó, senhor, eu quero ajudar uma pessoa. Ele dá 50. Ela fala, tá, Eliana, ó o lote. Ou pega o lote ou não pega ninguém.
0: E sabe que eu me sinto privilegiada, honrada, porque Deus me escolhe para ajudar pessoas. Isso para mim é algo assim que eu não abro mão, gente, não abro mão mesmo, porque às vezes tem pessoa que vai dizer assim, nunca vem ninguém pedir ajuda para mim. Aí na mesma hora eu já penso assim, poxa, eu sou tão abençoada porque vem pessoas pedir, sempre tem alguém, é no aeroporto, é na rua, sempre tem alguém pedindo oração, pedindo ajuda para resolver alguma situação, e eu tô sempre disposta, gente, olha, eu tô sempre disposta, e eu sou daquelas assim, ó, se você passa mal na sua casa, 3 horas da manhã ligar, eu preciso que você venha me socorrer, eu vou, às 3 horas da manhã, porque eu penso assim, eu me ponho no lugar da pessoa que precisa da minha ajuda. Então, eu me ponho, eu penso assim comigo, por exemplo, quando vou trazer, por exemplo, algo para a cesta básica, né? Então, eu já me ponho no lugar, eu sou mãe, eu tenho 3 filhos, então eu penso assim, meu Deus, se fosse eu que precisasse da cesta básica, dessa ajuda para poder alimentar os meus filhos, eu gostaria de receber isso, de receber isso, de receber aquilo. E, então, assim, eu sou impulsionada realmente, como mãe, eu penso como mãe, e quando eu separo o que é para trazer para doação, então eu separo pensando como se eu realmente estivesse ali preparando para os meus filhos, fosse os meus filhos os necessitados. E Deus, ele sabe. Eu digo assim que o Espírito Santo, ele tem uma forma de me convencer e ele me convence como ninguém. Ele me convence como ninguém. Por quê? Porque o Espírito Santo, ele não chega mandando, ele não chega ali falando assim, ó, vai lá e faz isso. Não. Ele manda alguém e quando a pessoa olha para mim, né? Quando a pessoa olha para mim, eu já penso, meu Deus, essa pessoa realmente precisa de ajuda. Então, o Espírito Santo, ele vai me convencendo. Primeiro, eu olho para a pessoa, né? O olhar ali. Se a pessoa está... Porque na nossa Igreja Deus e Amor, nós temos, cremos e temos em prática o dom da revelação. Então, o dom da revelação, o que é? A pessoa chegou perto de mim, muitas vezes ela não precisa contar para mim a necessidade dela, ela não precisa falar o que ela precisa. O próprio Espírito Santo, ele já vai ali manifestando em mim, revelando de alguma forma que aquela pessoa precisa da minha ajuda. E às vezes, num olhar que a pessoa passa para mim, eu já sei que aquela pessoa precisa, por exemplo, de uma oração, que ela precisa que alguém ouça ela. E muitas vezes eu não espero a pessoa se aproximar de mim. Eu me aproximo. E aí o que eu ouço? Foi Deus realmente que mandou você aqui. Eu fico tão feliz, tão grata, porque Deus me dá essa oportunidade de poder ajudar as pessoas, de poder estender aí, né, a mão para as pessoas e abençoar a vida de outras pessoas. Então, assim, é algo realmente gratificante.
1: E só o fato, a grandiosidade da situação, que nós somos tão pequenininhos, sabe? Tão, tipo, menos que, que um grão de areia no oceano do tamanho do universo.
0: Exatamente.
1: E Deus escolhe, fala, Eliana, você vai ajudar. Ele escolher. Só isso já não tem preço, de saber que Deus está usando a gente.
0: Exatamente. Sabe o que eu costumo dizer?
1: É.
0: Eu costumo dizer que eu sou aquele grãozinho de areia que não sai do pé de jeito nenhum. Sabe? Que você lava, lava, e o grãozinho tá ali grudado.
1: É verdade.
0: Eu sou assim nos pés de Jesus. Eu tô sempre grudada. Não adianta Jesus jogar água porque eu vou continuar aqui, ó. Não adianta. Volta lá pro mar, se mistura com os outros. Os outros vão embora depois. Eu continuo ali. Eu vou estar sempre ali. E acho que é isso que Jesus que Jesus vê e ele envia outras pessoas exatamente porque ele vê esse coração diferenciado. Então, o que é para agradar a Deus, o que é para poder estender a mão para ajudar alguém, ele sabe que eu vou fazer, que eu não vou resistir, porque ele me convence só de olhar para a pessoa, ele me convence de várias maneiras e é por isso que eu insisto tanto com as pessoas, Cida. Às vezes as pessoas podem dizer assim, ai, mas ela só fala disso, só fala disso. Gente, a boca fala que o coração está cheio. Meu coração está cheio daquilo que eu pratico. Se eu pratico bem, então eu vou falar do bem. Então, da mesma maneira, é muito interessante, porque eu vou até antecipar aqui a leitura do versículo, porque eu acho que vai encaixar perfeitamente aqui, ó. Eu estava aqui buscando uma palavra e saiu essa parábola que eu nunca, se li antes na Bíblia, acho que eu nunca prestei tanta atenção como eu prestei atenção agora, nessa leitura. Que diz o seguinte, está lá em Mateus 13, versículo 33, e diz o seguinte, olha. O reino dos céus é semelhante ao fermento, que uma mulher toma e introduz em 3 medidas de farinha, até que tudo seja levedado. E aí eu parei aqui, inclusive depois entramos na questão que a sua esposa faz bolos, pães maravilhosos,
1: exatamente.
0: Né? Então, e engraçado que essa palavra já estava aqui quando nós começamos a falar disso.
1: Olha só, como vai direcionando.
0: Já estava aqui, não era a palavra escolhida. Deus está fazendo o que eu vou falar para vocês, viu?
1: Deus
0: é tremendo, sempre. E preste bem atenção, o reino dos céus é semelhante ao fermento. Porque quando você pensa em fermento, né, você já pensa assim, fuxico, contenda, né, aquela coisa assim. Inclusive tem um outro versículo bíblico que fala que um pouco de fermento leveda toda a massa. Mas aqui a comparação é diferente. O reino dos céus é comparado. Por que que o reino dos céus é comparado? Eu não sei, né, se as irmãs, os irmãos que estão me acompanhando, se já tiveram, já apreciaram ali, eu acredito que sim, ver o pão crescer, ver, né, o bolo crescer, quando você põe o fermento ali e ele passa daquela coisa dura, daquela, né, para
1: aquela massinha fechada,
0: pra sovar,
1: né,
0: o pão. Então, o pão fica, né, mais duro, mas quando você põe ali o fermento, a massa vai levedando, aí cresce e depois você vai sovar. Naquele momento ali, você percebe a transformação química que acontece num pouco de farinha. E essa transformação química vai fazer o quê? Vai fazer com que aquela massa que está ali, que era só um pouco de farinha, né, um pouco de coisas que se misturaram ali, ela vai crescer, ela vai perfumar, ela vai ter sabor e ela vai matar a fome. Então, ao ver que o reino dos céus é semelhante a isso, eu fico muito entusiasmada. Exatamente por isso, porque a transformação química que acontece em nós quando nós aceitamos a Jesus, quando nós entregamos a nossa vida para Jesus, é uma transformação química que dá sabor, dá cheiro, dá gosto.
1: Forma.
0: Né? E aí o que, que acontece? Com tudo isso vem o que? A fome. E a fome aumenta mais e a gente quer mais, mais, mais e mais. Então, como que isso acontece? A gente quer distribuir para o outro. Não tem nada melhor do que você pegar um pão quentinho ali e passar para a sua família, para as pessoas que você ama na sua casa, aquele pão saboroso, cheiroso ali, e matar a fome daquelas pessoas. Por que que o reino do céu é comparado da mesma maneira? Porque quando nós vivemos em nós essa química, essa transformação, né, química da presença de Deus, de poder saborear tudo essa mistura de condimentos que o nosso Deus faz, poder saborear isso, nós criamos em nós um prazer. E esse prazer, ele é tão grandioso que o que é que acontece? Eu não quero que esse prazer seja só meu. Eu quero que todas as pessoas que estiveram ao meu redor, que essa pessoa também prove disso, que ela sinta o mesmo sabor, que ela sinta o mesmo cheiro, que ela sinta o mesmo gosto. Então, quando eu venho aqui falar das instituições Reviver e dizer para vocês, insistir, que fazer o bem faz bem, é exatamente isso. Eu estou vivendo este momento do fermento que eu vejo do reino dos céus. A salvação é algo único, é algo precioso, é algo que o Senhor preparou para nós, e eu não quero só para mim. Eu não quero só para mim.
1: A gente quer dividir a qualquer custo.
0: Meu Deus, eu quero que o mundo inteiro seja salvo.
1: É.
0: Não é?
1: Muitos cristãos que estão ouvindo agora estão lembrando do primeiro amor.
0: Exato.
1: Que você fala, que a gente, meu Deus do céu, você tem que conhecer.
0: Você tem que conhecer Jesus. Ele mudou a minha vida. Então, essa parábola é tão pequenininha. Eu acho que é a menor parábola que eu já vi aqui, né? Porque até a do grão de mostarda é um pouquinho maior. Mas ela é tão perfeita nessa comparação. Exatamente por isso. Porque me faz bem. E esse bem é tão grandioso. É mesmo, eu tava lá, uma massa insossa. Sabe? Aquela massa, né? Sem, de repente ali, então o que que acontece? O fermento é derramado e aí eu já não cabe só em mim. Eu passo a ter sabor, eu passo a ter, né? A viver um diferencial e aí já não cabe só em mim. Eu não quero só pra mim. Eu quero dividir. Então eu vou dividindo. E é por isso que nosso programa tá sempre aqui insistindo com vocês a praticar o bem, a fazer o bem. E vou continuar falando sobre isso. Mas agora que você entendeu que esse fermento espiritual está dentro de mim, está transbordando, e eu quero que vocês sintam a mesma alegria, então o mesmo favor de Deus na vida de vocês, porque quando nós ajudamos o próximo, nós temos o favor de Deus a nosso favor,
1: a nosso favor
0: para nos abençoar. É. Então, se você quer viver esse diferencial também, quer sentir essa explosão química, e você que ainda não fez a sua contribuição para as instituições Reviver, preste atenção, quer ver esse pão crescer aí, quer ver o fermento, o processo químico acontecendo aí, e você sentir essa explosão de alegria, de felicidade, de prazer de ajudar ao próximo, preste atenção como você faz.
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0: Estamos de volta aqui, né? E vamos continuar falando sobre as coisas boas que o Senhor Jesus, ele traz para a nossa vida. E chegou aquele momento que nós meditamos na palavra, claro que lá atrás um pouquinho, eu li aqui um texto porque não era a palavra de hoje, mas estava ali tão encaixadinho que eu li esse texto. E hoje, então, vamos fazer ali um pouquinho mais atrás a leitura em Mateus 12, 28, que diz o seguinte: Vinde a mim todos os que estáis cansados e oprimidos, e eu vos aliviarei. Tomai sobre vós o meu jugo, e aprendei de mim, que sou manso e humilde de coração, e encontrareis descansos para as vossas almas, porque o meu jugo é suave e o meu fardo é leve. Momento de sabedoria, né? De meditarmos nesse manual de vida. E observe que muitas vezes, eu falo muito sobre isso aqui, que às vezes nós vivemos em um tempo em que tudo é para ontem, nada é para amanhã, tudo é para ontem. E nós queremos abraçar o mundo e realizar tudo de uma única vez, né? Queremos. Inclusive, muito interessante, porque eu digo que eu cheguei numa idade, estou com 52 anos, então assim, cheguei numa idade em que eu vivo hoje e o amanhã seja o que Deus quiser. Mas quando a gente é mais novo, a gente vai ficando, quer acelerar o processo. Outro dia, inclusive, eu estava pensando em casa exatamente nisso. Por quê? Antes dos 30 anos, parecia que o tempo não passava. Dos 30 aos 50, o tempo já deu uma acelerada. Mas agora, dos 50, que já estou com 52, o tempo está voando. E isso vem tudo de acordo com a palavra de Deus, porque nos últimos tempos os dias serão abreviados. Porém, as gerações, essa geração mais nova, ela é extremamente acelerada, e esse aceleramento que vive essa geração não é por coincidência, mas inclusive as redes sociais, tudo que tem hoje, né, planejado aí, é realmente para acelerar o tempo. Então, quando nós começamos com as redes sociais, por exemplo, então a pessoa ficava lá uma hora e não se entediava. Depois foi diminuindo para meia hora, 15 minutos. Hoje em dia tem que ser no máximo um minuto, porque senão a pessoa já fica entediada com aquilo que está vendo.
1: Às vezes, nesse minuto ainda passa, falando outro, 15 segundos já tira.
0: Exatamente, exatamente. E com isso, nós vamos fazendo o quê? Nos sobrecarregando. Também hoje se observa pessoas que são mais entediadas, pessoas mais frustradas, porque elas querem fazer tudo e não conseguem fazer nada, e pessoas que estão vivendo um estresse demasiado. Tudo por quê? Porque as suas expectativas são expectativas para ontem, né? Para ontem, não é para amanhã, para ontem. Mas a palavra de Deus está nos dando uma lição de vida aqui, dizendo, ó, vinde a mim todos os que estáis cansados e oprimidos, e eu vos aliviarei. Ou seja, você está cansado porque você não consegue ter um tempo para você, você não consegue administrar a sua vida. E a nossa vida, para ela ser administrada, cada coisa precisa estar no lugar. Nós precisamos, inclusive, eu gosto de ter listinhas, não fisicamente, mas na minha cabeça. Isso tem que tá assim, isso tem que estar assim, eu vou enumerando. Por quê? Porque se as coisas estiverem tudo certo... Eu comentei até um dia aqui sobre o meu armário, né, da dispensa. Se eu abro o armário e eu já vejo que está faltando, que tem pouco, que... ali para mim, pronto, eu já ganhei um tempo do meu dia de ficar fuçando para poder ver, né, o que eu preciso. preciso comprar, o que eu não preciso comprar. Então, é isso. A nossa vida precisa estar organizada. E se a nossa vida está organizada espiritualmente, emocionalmente e fisicamente, as coisas vão acontecer. Se não está, então receba esta palavra do coração de Deus para a tua vida hoje. Vinde a mim todos que estáis cansados e oprimidos e eu vos aliviarei. O próprio Jesus está dizendo para você, não está dando conta, porque as lutas emocionais, os problemas espirituais são maiores do que a sua capacidade, do que o seu tempo que você tem para gerir. Você não está dando conta de organizar. Então vá para Jesus. Tire aí em 5 minutos do seu tempo. Senta, convida ele para sentar do seu lado. Diga, Senhor, senta aqui agora e deixa eu deitar a cabeça no teu colo, porque eu preciso de colo. Eu preciso, nesse momento, receber um carinho para que eu possa continuar, para que eu possa desenrolar as coisas que estão presas na minha vida, que eu não consigo me libertar delas. E quando eu falo coisas que não conseguem se libertar, eu não estou relacionando somente vícios, esse tipo de coisa, mas o emocional. Tem coisas do passado, bagagens do passado, que a gente carrega. E isso tem sido o mal do século, o mal desta geração. Jovens cada vez mais novos, frustrados com os seus relacionamentos. Quantas informações nós estamos recebendo de jovens cada vez mais novos que estão tirando a vida das suas namoradas, das suas parceiras, pessoas de 20 anos. Por que que estão fazendo isso? Porque elas não têm perspectiva de vida para o longe, então elas conseguem ver só um momento. Não consegue lidar com a rejeição, aí vai e destrói vidas e vidas, não é? De duas famílias. E aqui, olha, no 29 diz o seguinte, tomai sobre vós o meu jugo e aprendei de mim. Quando Jesus está falando isso, ele está falando assim, ó, não se preocupe com a opinião do outro. Porque tem gente que está tão ligado, eu vou ser aprovado, eu vou agradar, e aí está preocupado com a opinião do outro e esquece que, na verdade, ele precisa estar agradando a si mesmo, ele precisa viver o espiritual de Deus. Olha, tomai sobre vós o meu jugo e aprendei de mim, que sou manso e humilde de coração. Então, não queira agradar todo mundo, não queira viver o melhor somente porque outras pessoas estão dando notas ao que você faz ou não, mas aprendei de mim que sou manso e humilde de coração. Ou seja, a humildade de Jesus diz o seguinte, ela diz o seguinte, eu posso viver essa vida administrando a minha vida sem exigir além do que eu posso dar. E assim, preste bem atenção, e encontrareis descanso para as vossas almas. Agrade a si mesmo. Deixa de querer agradar a todo mundo e preste atenção. Vai se tornar tudo mais leve para você. E aqui, então, vem para fechar, ó, com chave de ouro. Porque o meu jugo é suave e o meu fardo é leve. Ele não exige muito. Ele não exige. Ele diz para você, lança sobre mim todas as tuas preocupações, os teus medos, as tuas frustrações. Deixa que eu cuido de você. É isso que Jesus está dizendo hoje para mim e para você. Que o amor do Senhor Jesus Cristo resplandeça na tua vida e que você seja aquele soldado valente que levanta a bandeira da paz num mundo tão atribulado, numa guerra espiritual constante. Deus abençoe você e ficamos por aqui. Eu e o Cido dizendo para vocês que nós voltaremos. Não voltaremos, Cido?
1: Voltaremos com sorrisos, com muita satisfação. Que Deus continue abençoando a sua vida. E claro que o Senhor Jesus toque cada vez mais e que você possa ajudar cada vez mais. E com isso, ficar cada vez melhor e aumentando o galardão.
0: O galardão, com certeza, espalhando esse fermento crescendo por todo lado. Deus abençoe vocês e até a próxima, se Deus quiser.
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3: 18:58.
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0: movimentaram o país no dia de hoje.
1: Olá, boa noite.
0: Boa noite para você que nos acompanha em todo o país.
1: Terça-feira, 1º de setembro de 2026.
0: E vamos aos destaques do dia.
1: Economia brasileira.
0: PIB cresce 0,5% no segundo trimestre do ano.
1: Aumento foi impulsionado pela agropecuária. Márcia Fernandes.
2: O principal crescimento foi impulsionado pelo desempenho da pecuária e da produção de alimentos como café e soja.
0: Mudança no calendário. Começa hoje a escolha do Simples Nacional para o ano que vem.
1: Pequenas empresas têm até 30 de setembro para escolher novo modelo da reforma tributária. Cleide Lopes.
3: Elas poderão optar como irão recolher o imposto sobre bens e serviços e a contribuição sobre bens e serviços.
0: Campanha alerta passageiros sobre consequências de atos de indisciplina em voos e aeroportos.
1: E vamos falar também dos direitos dos viajantes.
0: ANAC Passageiros recebe relatos contra empresas aéreas. Yuri Sherman, gerente da agência, destaca o serviço.
4: É muito importante a gente estimular a utilização da nossa plataforma como uma alternativa mais rápida, mais célere e mais resolutiva até do que o Poder Judiciário.
1: E hoje na apresentação da Voz do Brasil, Luciana Vasconcelos e Luciano Seixas.
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1: O governo reuniu especialistas e gestores para discutir os efeitos das apostas online, nas chamadas bets, na vida dos brasileiros.
0: A ideia é fornecer subsídios para novas medidas na regulamentação do setor.
1: Participaram da primeira reunião entidades ligadas à saúde, indústria, comércio, setor artístico e cultural e crianças e adolescentes.
5: Um dos tópicos foi o impacto das bets na saúde brasileira. A regulamentação da propaganda foi elencada como alternativa a este problema. O ministro da Saúde, Alexandre Padilha, classificou o vício em jogos online como um problema de saúde pública e destacou que o Sistema Único de Saúde oferece atendimento online para ludopatas.
6: Quando a pessoa entra no meu SUS digital, solicita a consulta e começar o plano terapêutico, tem um conjunto de psicólogos e psicólogas que vão atender essa pessoa, pelo menos 10 consultas, depois você pode renovar esse plano para mais 10 consultas, pode continuar a consulta.
5: Leandro Domingos Teixeira, vice-presidente financeiro da Confederação de Bens, Serviços e Turismo, CNC, destacou o impacto das bets sobre o comércio brasileiro e defendeu tributação e limitação do número de plataformas no país.
7: Defendemos uma rigorosa fiscalização sobre os jogos online, ampliando a tributação incidente, já que a atividade que exerce são nocivas à saúde dos apostadores e também à economia popular.
5: Nem as crianças escapam dos riscos envolvendo as apostas online, como destaca Maria Melo, coordenadora do programa Criança e Consumo do Instituto Alana.
8: As plataformas de aposta replicam de forma ainda mais agressiva a mesma lógica de exploração comercial que a gente vê nas redes sociais hoje, que é baseada em desenho viciante, recompensa variável, gamificação e muitas vezes o uso de crianças como vetor de marketing. O uso de influenciadores mirins já

0: até 6 anos de idade.
1: Os participantes da reunião também apresentaram como sugestão a proibição das plataformas de jogos online no país, a criação de programas de saúde mental nas empresas, implantação de estratégias de fiscalização e monitoramento dos sites de aposta, principalmente os ilegais. As propostas serão estudadas pelo governo e servirão de base para as políticas de regulamentação das bets no país. Reportagem Graziele Bezerra.
2: O produto interno bruto brasileiro cresceu 0,5%.
3: O indicador mede o valor de todos os bens e serviços produzidos pelo país.
2: O produto interno bruto, PIB, que mede a soma de todos os bens e serviços produzidos no país, cresceu 0,5% no segundo trimestre de 2026. Os dados são do Instituto Brasileiro de Geografia e Estatística, IBGE. Foram movimentados 3 trilhões e 400 bilhões de reais no segundo trimestre. O principal crescimento foi no setor agropecuário, impulsionado pelo desempenho da pecuária e da produção de alimentos como café e soja. O coordenador de contas nacionais do IBGE, Ricardo Moraes, detalha os setores que tiveram destaque.
4: O produto interno bruto cresceu 0,5% no segundo trimestre em relação ao primeiro trimestre de 2026. Na série com ajuste sazonal, os maiores destaques foram a extrativa mineral, com crescimento de 3,4%, a agropecuária, com 2,8%, e o serviço de informação e comunicação, com crescimento de 2,1%.
2: Entre os demais setores que apresentaram resultados positivos, o setor de serviços cresceu 0,2% e a indústria avançou 0,1% na comparação com o trimestre anterior. A economista Maria de Lourdes Molo explica o que significa esse índice.
5: É o valor total da produção de bens e serviços finais que são obtidos pelo país em território nacional em determinado período de tempo, geralmente 1 ano. Em geral, a produção é medida em unidades monetárias. Ele representa tudo que a economia produz, que para essa produção existem empregos, existem salários, existem lucros. As rendas das pessoas são geradas a partir da geração desse produto.
2: Também foi registrado o crescimento do PIB em relação ao ano passado. Na comparação com o segundo trimestre de 2025, o índice teve alta de 2%. Reportagem Márcia Fernandes. A implantação da reforma tributária está dando mais um passo.
3: A partir de hoje, pequenas empresas devem optar pelo Simples Nacional e a forma de recolhimento do IBS e da CBS em 2027.
2: O prazo vai até 30 de setembro.
6: Micro e pequenas empresas enquadradas no Simples Nacional terão uma nova decisão tributária para tomar ainda em 2026. Entre os dias 1º e 30 de setembro, elas poderão optar como irão recolher o imposto sobre bens e serviços e a contribuição sobre bens e serviços no primeiro semestre de 2027. Pela nova regulamentação, as empresas poderão continuar recolhendo o IBS e o CBS dentro da guia única do Simples Nacional, ou optar pelo chamado regime regular, no qual os dois tributos serão calculados e pagos separadamente. A escolha pelo regime regular não significa sair do Simples Nacional. A empresa continuará no regime simplificado para os demais tributos, mas seguirá regras próprias para calcular e pagar o IBS e CBS. A microempresária do ramo de alimentação do Rio Grande do Sul, Carolina Kader, disse que ainda não fez a opção, mas vai decidir com o seu contador a melhor opção.
7: Eu acho que para isso a gente tem que ter, enquanto empresária, orientação contábil, assim, né? Para poder fazer essa escolha e optar pela melhor forma de fazer essa declaração tributária.
6: O contador Reginaldo Moraes da Silva destaca a importância dessa opção.
8: O IBS, o CBS, ele vem com a reforma tributária, tá? Tá mudando dois impostos, o PIS e o COFINS. Eles deixarão de existir no processo de transição a partir do ano que vem. E aí, o que que acontece? Com essa mudança, o IBS e o CBS, que é o IBS, que é o de serviço, e o CBS, que é o de comércio, basicamente, né? A gente vai conseguir aproveitar crédito dos nossos fornecedores.
6: As empresas que fazem parte do Simples Nacional continuarão enquadradas automaticamente. Reportagem Cleide Lopes.
2: Para o empresário individual, não mudou o prazo. O período de solicitação de opção para se tornar ou permanecer sendo MEI permanece em janeiro.
3: E se você tem dúvidas, acesse ainda o site gov.br/Receita Federal.
2: E uma dica, no YouTube da Receita tem um vídeo que pode ajudar o pequeno empresário na hora da escolha.
3: Empresas brasileiras que tiveram as exportações afetadas pelas novas tarifas dos Estados Unidos podem ter mais tempo para cumprir compromissos tributários.
2: O Ministério do Desenvolvimento, Indústria, Comércio e Serviços regulamentou a prorrogação por mais um ano do chamado drawback suspensão.
3: O regime suspende o pagamento de tributos na compra ou importação de insumos usados na produção de bens destinados à exportação.
2: Na prática, a empresa assume o compromisso de exportar o produto dentro de um prazo determinado. E é justamente esse prazo que poderá ser ampliado.
3: Só no mês de julho, a aviação civil brasileira registrou quase 12 milhões de viajantes em voos nacionais e internacionais.
2: Desse total, cerca de 9 milhões e 100 mil foram em voos domésticos, um crescimento de 1,9% em relação ao mesmo período do ano passado.
3: E é nesse cenário, com tanta gente viajando para dentro e fora do país, que foi lançada a campanha para alertar passageiros sobre consequências de atos de indisciplina em voos e aeroportos.
2: Para se ter uma ideia, o Brasil registrou 881 casos de indisciplina no transporte aéreo entre janeiro e junho deste ano.
3: 154 episódios estão inseridos em categoria 3 de resolução da ANAC, Agência Nacional de Aviação Civil. Isso significa que a ocorrência pode comprometer a segurança operacional.
2: Para conhecer melhor a resolução da ANAC, que cria regras para atos de indisciplina nos aeroportos e a bordo, vá em pareceexagero.com.br.
3: Agora a gente vai falar sobre os direitos dos passageiros e a ferramenta ANAC Passageiros, que ajuda a orientar usuários e mediar reclamações contra companhias aéreas.
2: Sobre o assunto, conversamos com Yuri Sherman, gerente de regulação das relações de consumo da ANAC. Acompanhe. Olá, nós estamos com Yuri Sherman, gerente de regulação das relações de consumo da ANAC. Boa noite, muito obrigada pela sua presença aqui na Voz do Brasil.
9: Boa noite, Luciana.
2: Yuri, vamos começar falando qual é o papel da ANAC na proteção dos passageiros.
9: Obrigado pela oportunidade de esclarecer, Luciana. Essa nossa atuação, ela se dá por duas frentes. Tá? Uma frente voltada a garantir um ambiente econômico favorável à vinda de novas empresas, para que a gente tenha mais concorrência no nosso setor. E no fim do dia, mais concorrência é bom para o consumidor, né? Gera mais oferta de serviços, mais oferta de produtos, mais opções de tarifas para os passageiros. E a gente tem uma segunda frente, que é diretamente voltada à garantia de direitos essenciais aos passageiros. Isso se dá não só por meio da nossa norma, mas pela nossa atuação fiscalizatória, né? Onde a gente tem ali uma atuação nos aeroportos, a gente acompanha remotamente também o cumprimento dos deveres das empresas. A gente tem também uma atuação de educação para o consumo, né, para que os passageiros conheçam seus direitos, conheçam seus deveres. E ainda nessa linha de garantir direitos, a gente cria um ambiente propício à resolução de conflitos de consumo.
3: Como é que a agência tem atuado para prevenir problemas e estimular a solução desses possíveis conflitos?
9: No primeiro momento, Luciano, por meio da fiscalização. Né? Por meio da fiscalização que a gente vai ali a campo, né, que as empresas veem que a gente está atuante, né, que a gente está ali acompanhando o que, que elas estão fazendo. As empresas veem que cumprir as regras é fundamental, né, é necessário. Agora, o transporte aéreo, ele é muito complexo, né? Tem várias complexidades no transporte aéreo e, por isso, intercorrências podem acontecer. No caso de intercorrências, você só fiscalizar, você só punir, não resolve os problemas individuais, né? E é daí que vem a nossa atuação voltada à resolução de conflitos. E a gente faz isso tanto pelo monitoramento do saque das empresas, né? Vendo como que as empresas estão respondendo ali no saque, como que os atendentes das empresas estão preparados para responder as demandas dos passageiros. E a gente faz isso também por meio de uma plataforma de resolução de conflitos, que é o ANAC Passageiro.
2: Bem, Yuri, falando em conflitos, nós ouvimos alguns passageiros que tiveram problemas durante a viagem. Uma delas foi a Amanda Evangelista, que teve problema com a bagagem. Vamos ouvir?
10: Oi, meu nome é Amanda, eu tenho 35 anos, sou residente de Brasília. Recentemente, voltando de Foz do Iguaçu, no Paraná, eu despachei a minha mala pela companhia aérea e... chegando no destino, chegando em Brasília, eu verifiquei que itens da minha mala, como perfume, tinham sido roubados, furtados de dentro da minha mala, enquanto a mala estava sob responsabilidade da companhia aérea e do aeroporto, já que ela não estava comigo. Eu queria saber o que fazer nesses casos.
2: Yuri, o que a gente pode falar para a Amanda?
9: Bom, em primeiro lugar, a gente está diante de um cometimento de um crime, né? Então, é imprescindível que a Amanda registre a ocorrência policial, né, para que tenha a devida apuração policial. E registrada a ocorrência, ela precisa fazer um protesto junto à empresa aérea na primeira oportunidade, né? Então, assim que ela verificou que tinha algum item faltando na sua bagagem, ela faz o protesto junto à empresa aérea e aguarda a resolução. Caso a empresa não resolva o problema, né, considerando que a empresa tem a obrigação de reembolsar por esses itens surrupiados, né, pela violação da bagagem, aí a Amanda pode registrar uma reclamação na plataforma ANAC Passageiro e lá a empresa vai responder e a ANAC também vai monitorar toda essa situação em âmbito coletivo. Né?
3: Tá certo. Tem também aqui a reclamação da Ana Cláudia Ferraz sobre atrasos de voos. Vamos ouvir.
11: Oi, meu nome é Ana Cláudia Ferraz, moro em Rio Branco, no Acre. Recentemente tive um problema no voo, que a gente teria que embarcar meia-noite, né, no horário Acre, e embarcamos, só que permanecemos 3 horas dentro da aeronave, porque a aeronave apresentou problemas. Depois de 3 horas, eles cancelaram o voo, e no cancelamento do voo eles não ofereceram hotel, nem lanche, nem alimentação, e só conseguimos chegar em casa 6 horas da manhã. E nesse caso, como que a gente procede?
9: No caso de atraso de voo, a partir de 1 hora, a empresa é obrigada a fornecer facilidades de comunicação. A partir de 2 horas, é obrigada a fornecer alimentação. E a partir de 4 horas, a empresa é obrigada a fornecer hotel, hospedagem, para quem não for residente naquela localidade do atraso. Então, ainda que nessa situação a passageira estivesse dentro da aeronave, né, e permanecido lá durante 3 horas, depois de 2 horas a empresa deveria ter fornecido essa assistência material de alimentação e, resolvida ali a questão da reacomodação em outro voo, deveria encaminhar os passageiros ou para o hotel, né, para que aguardasse ali, né, como, pelo que eu entendi, houve pernoite, ou encaminhar os passageiros para sua residência e depois também custear o retorno do passageiro até o aeroporto.
2: E agora ela pode fazer uma reclamação no ANAC Passageiros?
9: É imprescindível que ela faça uma reclamação no ANAC Passageiro, tá, Luciana? A nossa plataforma é uma plataforma que propicia a resolução de conflitos individuais. Então, ela vai registrar uma reclamação. A empresa vai ter até 10 dias para responder. E, depois disso, o passageiro vai avaliar como que foi essa resposta da empresa. E a ANAC está ali nos bastidores acompanhando tudo, né, vendo como que em âmbito coletivo se dá essa atuação das empresas, onde que as empresas estão pecando, como que a gente vai utilizar aquilo para direcionar nossos esforços fiscalizatórios. E a gente tem tido resultados positivos com a plataforma, né, resultados que a gente precisa compartilhar, né, coisa de 80% de resolutividade, um tempo médio de resposta pelas empresas na casa de 4 dias. Então é muito importante a gente estimular a utilização da nossa plataforma como uma alternativa, né, mais rápida, mais célere e mais resolutiva até do que o Poder Judiciário.
3: É um aplicativo ou um endereço na internet?
9: A gente tem a versão web, né, do ANAC Passageiro, e a gente tem a opção de acesso também por meio do Super App da ANAC. Os dois são possíveis. Então, entrando ANAC Passageiro, gov.br/ANAC Passageiro, o passageiro entra lá na nossa plataforma, consegue se informar sobre seus direitos e consegue registrar a sua reclamação.
2: E é mais fácil, fica mais rápido resolver os problemas.
9: Muito mais rápido. A gente tem informação clara, com linguagem simples. As empresas, como eu disse, né, têm respondido num tempo muito ágil, né, com um índice de resolutividade que a gente tem considerado satisfatório. Então, agradeço aí pela oportunidade de compartilhar nossa plataforma.
3: Muito bem, nós conversamos com o Yuri Sherman, gerente de regulação das relações de consumo da ANAC, aqui na Voz do Brasil. Muito obrigado por sua presença.
9: Obrigado a vocês pela oportunidade.
2: Amanhã será realizado o Dia C de capacitação destinado a profissionais de segurança pública que atuam na prevenção e enfrentamento da violência contra a mulher.
3: A formação será realizada presencialmente nas 27 capitais do país, com transmissão simultânea para 80 municípios.
2: A medida integra um pacote de medidas anunciadas nessa semana, ainda dentro do Agosto Lilás, que teve como objetivo conscientizar a população sobre a importância da proteção de mulheres e meninas no país.
3: Além da qualificação, foram assinadas duas portarias. É o que vamos ouvir agora na reportagem de Luciana Colares de Holanda.
12: A primeira portaria contou com a adesão de todos os estados e do Distrito Federal e estabelece a Secretaria Nacional de Segurança Pública como responsável pela avaliação dos planos estaduais e distrital de combate à violência contra a mulher. A elaboração caberá aos entes federativos, para Michele Gonçalves dos Santos, diretora de ensino e pesquisa da SENASP. A medida contribui para a execução das políticas públicas na área.
13: Reforça a objetividade e a transparência da avaliação desses planos estaduais e distrital, planos esses que são instrumentos bastante efetivos e fundamentais para o planejamento e para a execução das políticas de enfrentamento da violência contra mulheres e meninas em todo o país. Assegura também uma aplicação mais transparente, mais célere e eficaz dos recursos do Fundo Nacional de Segurança Pública para esse fim.
12: A segunda portaria institui um grupo de trabalho para a elaboração de um protocolo nacional de atendimento às vítimas de violência sexual. A ideia é um atendimento mais qualificado em todas as delegacias do país. Além disso, foi anunciado um dia de capacitação em 2 de setembro, chamado de Dia C, destinado a profissionais de segurança pública nas 27 capitais do país. O ministro da Justiça e Segurança Pública, Wellington Lima, falou sobre a importância dessa articulação institucional.
14: A violência contra as mulheres não pode ser enfrentada por uma instituição isoladamente. Portanto, estabelecemos os parâmetros, produzimos conhecimento, capacitamos os profissionais e integramos as instituições.
12: Também foi lançada uma publicação da Escola Nacional de Segurança Pública sobre o tema, que reúne evidências para o enfrentamento às violências de gênero, ainda em celebração às duas décadas da Lei Maria da Penha. Reportagem Luciana Colares de Holanda.
15: Dicas do Enem. Meu nome é Caroline Santos e a minha dúvida é: como melhorar o meu repertório para a redação?
2: Quem responde pra gente é Juliana Bessa, professora de Sociologia. Vamos ouvir.
16: Galera, para a prova do Enem, é importante a gente pensar que a gente tem três sociólogos importantes: o Durkheim, o Max Weber e o Karl Marx. Mas é importante que você consiga aplicar as ideias deles aos outros temas que são importantes, assim, como cidadania, movimentos sociais, desigualdade social e também política, poder e Estado. São mais ou menos esses temas que você vai ver na prova do Enem. E é importante também pensar que esses temas dentro, por exemplo, de movimento social, você vai encontrar também na redação. Na redação, nos últimos anos do Enem, a gente teve temas como a questão de desafios para a população negra, para os povos indígenas, a questão das mulheres também, a invisibilidade do trabalho feminino. Então, essas são grandes áreas mas a gente pode pensar vários temas aí dentro.
2: A prova de redação do Enem será realizada no dia 8 de novembro. 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
3: A Companhia Nacional de Abastecimento, a CONAB, recebe até amanhã propostas para o fornecimento de 5.368 cestas de alimentos.
2: Elas serão destinadas a famílias indígenas do Rio Grande do Sul e Santa Catarina em situação de insegurança alimentar e nutricional.
3: A adesão pode ser feita de forma 100% digital, como explica Everton Santos, diretor de Normas e Sistemas de Logísticas do Ministério da Gestão e da Inovação em Serviços Públicos.
17: Agricultores familiares, cooperativas e associações já podem acessar o site do Contrata Mais Brasil, conferir o edital e participar. Basta fazer o cadastro na plataforma, informar quais alimentos pode fornecer, escolher a oportunidade e enviar a proposta. Tudo em um só lugar.
2: E atenção, os interessados na venda de alimentos devem acessar o site contratamaisbrasil.sistema.gov.br. Vamos repetir? contratamaisbrasil.sistema.gov.br.
3: E essas foram as notícias do governo federal.
2: Uma realização da Secretaria de Comunicação Social da Presidência da República.
3: Com produção da empresa Brasil de Comunicação.
2: Fique agora com as notícias do Poder Judiciário e do Congresso Nacional. Uma boa noite.
3: Boa noite para você e até amanhã.

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2: Presidente do STF abre seminário internacional e discute desafios do uso da inteligência artificial no judiciário.
3: Relator no STJ mantém prisão preventiva de tenente-coronel da Polícia Militar de São Paulo, acusado de matar esposa.
2: TSE lança plataforma para combater a desinformação durante o processo eleitoral.
3: Boa noite, eu sou Leandro Bezerra.
2: Eu sou Walter Lima.
3: Supremo Tribunal Federal abre segundo seminário Brasil-Itália da Rede Internacional sobre Sistemas de Justiça e Democracia.
2: O encontro discutiu os impactos da inteligência artificial no judiciário. Marta Ferreira.
4: Na abertura do evento, o presidente do Supremo Tribunal Federal e do Conselho Nacional de Justiça, ministro Edson Fachin, citou riscos concretos do uso da inteligência artificial que desafiam a magistratura, como citações jurisprudenciais inexistentes, vieses discriminatórios reproduzidos a partir de base de dados históricos e a opacidade dos modelos. Na avaliação do ministro, porém, a resposta a esses riscos não pode paralisar a inovação.
5: O caminho parece-nos ser o da experimentação supervisionada, ambientes controlados, registro de ferramentas certificadas, formação obrigatória da magistratura, comitês técnicos e éticos permanentes.
4: A agenda internacional continua amanhã e quinta-feira, com a 17ª Jornada Ítalo-Hispano-Brasileira de Direito Público. O encontro reúne no STF pesquisadores e especialistas dos três países para um intercâmbio acadêmico e a análise comparada de questões relacionadas ao direito constitucional e ao direito público.
3: O ministro do STJ, Reinaldo Soares da Fonseca, manteve a prisão preventiva do tenente-coronel da Reserva da Polícia Militar de São Paulo, Geraldo Leite Rosa Neto.
2: O PM é acusado de matar a esposa, também policial militar, Fátima Uchoa.
6: Pela investigação, em 18 de fevereiro deste ano, na capital paulista, Geraldo teria atirado na cabeça da companheira após discutirem. Depois, teria deitado o corpo dela no chão e alterado a cena do crime para simular suicídio, colocando a arma do crime na mão da vítima. Em abril, o ministro Reinaldo Soares da Fonseca definiu a competência do Tribunal do Júri para julgar a ação penal. E agora, ao negar a liminar, que é uma decisão provisória, o relator no STJ destacou que a prisão cautelar é necessária diante do risco de interferência na produção das provas e dos indícios de que o militar teria tentado alterar a cena do crime. O julgamento definitivo do habeas corpus caberá à quinta turma do STJ.
3: TSE lança plataforma para combater a desinformação durante as eleições.
2: A iniciativa reúne orientações para auxiliar no enfrentamento de conteúdos falsos. Guilherme Firmino.
7: O TSE lançou nesta terça-feira a plataforma TSE Facilita, Plataformas Digitais em Ação. A ferramenta facilita o acesso a informações e orientações sobre a atuação da Justiça Eleitoral e das empresas de tecnologia no combate à desinformação. Para o presidente do TSE, ministro Cássio Nunes Marques, o tribunal e as plataformas têm atribuições e capacidades que se complementam no enfraquecimento aos desafios do ambiente digital. A expectativa é que a ampla divulgação dos materiais contribua para dar mais efetividade às decisões da Justiça Eleitoral.
3: Justiça Federal condena homem que compartilhava na internet imagens de abuso sexual infantil.
2: A denúncia foi apresentada pelo Ministério Público Federal, Sabrine Menezes.
8: Segundo as investigações, o homem armazenava no celular e no computador 237 vídeos e imagens com cenas de conteúdo sexual envolvendo crianças e adolescentes. O material foi disponibilizado na nuvem em três ocasiões durante o ano de 2021. O homem foi condenado a 4 anos e 9 meses de prisão em regime semiaberto, além de multa. A sentença da Justiça Federal em São José dos Campos destacou ainda que o acusado tentou esconder a própria identidade com o uso de dados fictícios nos sites e e-mails para não ser incriminado. Ele foi condenado pelos crimes de distribuição e compartilhamento e posse e armazenamento de conteúdo sexual envolvendo crianças e adolescentes, mas poderá recorrer em liberdade.
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3: A você uma boa noite
2: e até amanhã.
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1: Eu sou Paula Groba.
2: E eu sou Humberto Pinheiro.
1: E estes são os destaques de hoje do Jornal do Senado, que começa agora.
2: Vacina contra herpes zoster poderá ser oferecida gratuitamente pelo SUS.
1: Novo piso salarial de médicos e dentistas avança e segue para o plenário.
2: Senado aprova indicação de Rodrigo Pacheco para vaga de ministro do Tribunal de Contas da União.
1: Boa noite.
2: Boa noite.
1: Avançou no Senado a proposta que define a implementação gradual do novo piso salarial de médicos e cirurgiões dentistas ao longo de 3 anos.
2: A proposta foi aprovada pela Comissão de Assuntos Sociais e agora segue em regime de urgência para votação no plenário do Senado. As informações com o repórter Márcio Maturana.
3: O novo piso salarial de R$ 13.662 para médicos e cirurgiões dentistas com jornada de 20 horas semanais vai ser aplicado gradualmente ao longo de 3 anos. 40% do valor a partir de 1º de janeiro de 2027, 70% em 2028 e 100% em 2029. Esse é o conteúdo de uma emenda da senadora Tereza Leitão, do PT de Pernambuco, aprovada nesta terça-feira pela Comissão de Assuntos Sociais. O relator foi Fernando Dueire, do PSD de Pernambuco.
4: A implementação gradual do piso assegura que esses empregadores se adaptem de forma planejada, sem demissões e sem interrupção de serviços essenciais.
3: O projeto já tinha sido aprovado nas comissões, mas recebeu emendas no plenário do Senado e por isso voltou aos colegiados. Na rede privada, o piso vai ser atualizado todo ano com base no IPCA, em vez de seguir o aumento do salário mínimo geral, como é atualmente. Na rede pública, o reajuste vai seguir leis específicas de cada unidade da federação, sendo que estados e municípios não vão precisar arcar com o aumento, porque o custeio será do Fundo Nacional de Saúde. O texto estabelece também que o trabalho noturno e as horas extras vão valer 50% a mais que o piso, em vez dos 20% para trabalho noturno e 25% para horas extras. Além disso, o projeto mantém o direito a 10 minutos de repouso para cada 90 minutos de trabalho e reforça que a chefia de serviços médicos ou odontológicos deve ser feita por profissionais habilitados nessas áreas.
1: E a comissão mista que analisa a chamada MP da taxa das blusinhas adiou para esta quarta-feira a reunião para a votação da proposta. O colegiado volta a se reunir nesta quarta-feira às 10 da manhã.
2: O presidente deputado Reginaldo Lopes e a relatora senadora Leila Barros ainda buscam um acordo sobre o texto. A medida zera o imposto de importação para compras internacionais de até $50. A MP perde a validade no dia 8 de setembro.
1: O Senado aprovou a indicação do senador Rodrigo Pacheco para o cargo de ministro do Tribunal de Contas da União, o TCU. A votação ocorreu em regime de urgência após articulação de lideranças partidárias.
2: Pacheco vai ocupar a vaga deixada por Bruno Dantas. Ele renunciou ao cargo nesta segunda-feira. Os detalhes com o repórter Douglas Castilho.
5: Com um rito especial, a indicação foi direto ao plenário, onde parlamentares exaltaram a atuação de Rodrigo Pacheco como presidente do Congresso em momentos delicados da história recente do país, como na CPI da Covid-19 e nos atos de 8 de janeiro. Após o resultado da votação, que se deu por 63 votos a favor e 4 contra, Rodrigo Pacheco agradeceu ao autor da indicação, o presidente Davi Alcolumbre, aos companheiros de parlamento e falou da importância do papel a ser desempenhado.
6: Eu sei o que representa um tribunal de contas num país em que os recursos são escassos. Quando se fala de recursos públicos, de gastos públicos, todo cidadão tem o dever de cuidar e de zelar pela aplicação do recurso público. E tem o dever de se permitir fiscalizar por um controle externo que é desempenhado pelo Congresso Nacional com auxílio do Tribunal de Contas da União.
5: O projeto de decreto legislativo de indicação do senador agora será encaminhado à Câmara dos Deputados, onde o nome de Pacheco também passará por análise e votação.
1: E nesta quarta-feira, a Comissão de Constituição e Justiça pode votar a proposta que reduz a jornada de trabalho para 40 horas semanais e acaba acaba com a escala 6-1. Um dos favoráveis ao texto é o senador Paulo Paim, do PT do Rio Grande do Sul.
2: O parlamentar citou experiências no Brasil e em outros países que, segundo ele, mostram que a redução da jornada pode melhorar a qualidade de vida dos trabalhadores sem reduzir a produção. Paim fez um apelo para que a proposta seja votada pelos senadores e enfatizou que o fim da escala 6-1 deve ser visto como uma pauta nacional e não partidária. O texto já foi aprovado pela Câmara dos Deputados.
7: Alguns tentam embaralhar esse debate e dizem que o fim da escala 6-1 é uma questão eleitoral. Não é. Eleição passa, a vida da nossa gente fica. Essa é uma causa maior, é uma causa do país, é uma causa humanitária. E por isso, repito, a PEC 221 não tem dono. Não é de partido nenhum, ela é do povo brasileiro.
1: Já o senador Hermes Clã, do PL de Santa Catarina, defendeu responsabilidade e negociação coletiva no debate sobre o fim da escala 6-1. Ele disse que uma regra única pode não atender a todos os setores.
2: Segundo o Clã, a redução da jornada com manutenção dos salários pode elevar o custo da hora trabalhada, afetando contratações, investimentos e preços. O senador também alertou para o risco de o trabalhador precisar de uma segunda renda.
8: É preciso também ter coragem para dizer que uma pauta legítima não pode ser transformada em bandeira eleitoral. É muito fácil anunciar, vamos reduzir a jornada, vamos dar mais descanso. Isso rende aplausos. O difícil é responder, quem vai pagar a conta? Quantos empregos serão afetados? Quanto vai aumentar os custos das empresas? Qual será o impacto sobre os preços?
1: Incitar ou induzir a prática de crimes em locais como escolas, universidades e centros de compras poderá render penas mais duras.
2: A Comissão de Segurança Pública aprovou o projeto que amplia a punição para esse tipo de conduta. A proposta agora segue para a Comissão de Constituição e Justiça. Repórter Bruno Lourenço.
9: O Senado aprovou o projeto de lei que tipifica o crime de massacre. A Comissão de Segurança Pública do Senado aprovou a proposta com normas gerais sobre segurança escolar. E agora a CSP votou a iniciativa que pune a incitação ou induzimento a crimes contra a paz pública. A relatora, senadora professora Dorinha Seabra, do União do Tocantins, diz que as propostas têm como objetivo reprimir e prevenir atentados, principalmente a instituições de ensino.
10: Os projetos em questão têm como objetivo reprimir e prevenir atentados a instituições de ensino, como os que ocorreram em um passado recente, podendo ser citados aqueles na Escola Estadual Tomásia Montoro, em São Paulo, e na creche Bom Pastor, no município de Blumenau, onde crianças e professores foram covardemente feridos e mortos.
9: O texto, que vai à Comissão de Constituição e Justiça, prevê que se da incitação pública resultar a efetiva prática do crime, a pena será aumentada de 3 a 6 meses e multa para 6 meses a 2 anos e multa. Se o chamamento ao crime for feito por meio da internet, a punição pode aumentar para até o dobro.
1: E a vacina contra o herpes zoster poderá ser oferecida gratuitamente pelo SUS a pessoas com mais de 50 anos.
2: O esquema a ser oferecido é de 2 doses. A proposta segue agora para a Câmara dos Deputados. Repórter Márcio Maturana.
3: A proposta recebeu parecer favorável da senadora Damaris Alves, do Republicanos do Distrito Federal.
11: A vacina Comirnaty já possui registro sanitário no Brasil e a indicação para adultos a partir de 50 anos para indivíduos imunocomprometidos.
3: A vacinação também vai ficar disponível para maiores de 18 anos com imunossupressão ou outra condição clínica que comprometa o sistema imunológico. O herpes zoster provoca lesões na pele, dor nos nervos, ardor, coceira e febre. É causado pelo mesmo vírus da catapora, que pode ficar adormecido durante toda a vida e ser reativado em adultos ou em pessoas com sistema imunológico comprometido, como no caso de doenças crônicas, câncer ou transplante.
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2: Música. edição de Paula Groba e trabalhos técnicos de Eliseu Caires, o Jornal do Senado fica por aqui. Acompanhe agora as notícias da Câmara dos Deputados. Boa noite.
1: Boa noite e até amanhã.

0: aprova financiamento para motoristas de aplicativo e taxistas.
1: Deputados prorrogam incentivos para doações de combate ao câncer.
0: Parlamentares apoiam discussão sobre o fim da escala de trabalho 6x1.
2: Boa noite. Jandira Fegali, do PCdoB do Rio de Janeiro, enumera as principais pautas em discussão no Congresso. Entre elas, o fim da escala de trabalho 6x1 e a proposta que amplia a participação da União na política de segurança pública. Ela cita ainda projetos sobre terras raras e minerais críticos.
0: Jandira Fegali também defende a isenção de impostos para compras internacionais de até $50. De acordo com a deputada, essas matérias estão entre as prioridades do Congresso no trabalho de esforço concentrado antes das eleições de outubro.
2: Alencar Santana, do PT de São Paulo, defende a redução da jornada de trabalho para 40 horas semanais, sem redução de salário, e o fim da escala 6x1. A proposta deve ser analisada pelo Senado e, segundo o deputado, representa uma medida de proteção aos trabalhadores.
0: Alencar Santana sustenta que a mudança pode melhorar a qualidade de vida dos trabalhadores com mais tempo para descanso, convivência familiar e cuidados com a saúde. O parlamentar também destaca a importância de avançar na votação da proposta no Congresso.
2: De acordo com Maria do Rosário, do PT do Rio Grande do Sul, o fim da escala 6x1 é uma pauta histórica para os trabalhadores brasileiros. Segundo a deputada, a medida garante mais tempo de descanso, estudo e convívio familiar, especialmente para as mulheres.
0: Maria do Rosário também critica o empenho da oposição contra uma medida que, segundo ela, beneficia a classe trabalhadora. Na visão da parlamentar, ao tentar derrotar o fim da jornada 6x1, a oposição não atinge apenas o governo, mas impõe um retrocesso à classe trabalhadora.
2: Tadeu Venere, do PT do Paraná, acredita que a aprovação do fim da escala 6x1 é uma conquista histórica para os trabalhadores. Ao rebater a oposição à proposta, o deputado sustenta que a medida representa apenas o exercício do direito ao descanso, ao estudo e ao convívio familiar.
0: No entendimento de Tadeu Venere, os congressistas que tentam adiar o debate sobre a redução da jornada de trabalho demonstram menosprezo pela qualidade de vida da população mais vulnerável.
2: Márcio Gerri, do PCdoB do Maranhão, classifica o fim da escala 6x1 como um avanço no mundo do trabalho. O congressista ressalta o grande suporte popular ao tema e afirma que posicionamentos em contrário no Congresso não serão capazes de alterar esse apoio.
0: Para Márcio Gerri, a mudança em análise no Senado trará mais qualidade de vida com tempo para o convívio familiar, o lazer e a formação profissional. Ele recomenda acompanhar cada voto dos senadores para conhecer quem defende os direitos dos trabalhadores.
3: Trabalho.
2: A Câmara aprovou um projeto que regulamenta o exercício da profissão de psicopedagogo. O repórter Antônio Vital explica o que ficou definido na medida.
4: O plenário da Câmara aprovou o projeto já aprovado pelo Senado que regulamenta a profissão de psicopedagogo ou psicopedagoga. O texto aprovado recebeu parecer favorável da deputada Franciane Baier, do Republicanos do Rio Grande do Sul. Entre outras medidas, estabelece os requisitos para o exercício da atividade, como a exigência de diploma de graduação em psicopedagogia com estágio prático obrigatório, mas cria regras de transição que permite que profissionais graduados em psicologia, pedagogia, licenciatura ou fonoaudiologia também exerçam a profissão, desde que tenham concluído curso de especialização na área com duração mínima de 600 horas. A proposta também prevê que quem já exerce ou tenha exercido a atividade poderá continuar a atuar na área. O projeto define a psicopedagogia como uma atividade que envolve avaliação e a intervenção em processos de aprendizagem. Quem exerce a profissão trabalha com crianças, adolescentes e outras pessoas que apresentem dificuldade para aprender. A relatora explicou que a atuação não se limita ao desempenho escolar. Dificuldades de aprendizagem podem decorrer de outros fatores, inclusive cognitivos, emocionais e sociais. O projeto foi aprovado de maneira simbólica, sem votos contrários, e a votação foi acompanhada das galerias do plenário da Câmara por representantes da categoria de todo o país. Para o deputado Rodrigo Hollenberg, do PSB do Distrito Federal, psicopedagogos e psicopedagogas são fundamentais para garantir os direitos de quem tem dificuldade de aprendizagem.
5: Essa Câmara hoje vai fazer justiça a uma categoria extremamente importante, eu diria, indispensável para garantir o aprendizado de nossas crianças, mas não apenas de nossas crianças. Como presidente da Comissão de Defesa dos Direitos das Pessoas com Deficiência, eu entendo que esse projeto é absolutamente indispensável para garantir que pessoas com dificuldade de aprendizado possam garantir um aprendizado adequado a partir desse apoio promovido pelos psicopedagogos ou pelas psicopedagogas.
4: Por ser uma atividade interdisciplinar, o projeto deixa claro que o exercício da psicopedagogia não pode ser confundido com o dos profissionais de saúde e educação. O projeto obriga ainda o sigilo profissional e, ao contrário de outros projetos que tratam do exercício de profissões, dispensa a necessidade de um conselho profissional. O projeto que regulamenta a profissão de psicopedagogo ou psicopedagoga seguiu para a sanção presidencial e pode virar lei. Da Rádio Câmara de Brasília, Antônio Vital.
3: Economia.
0: De acordo com Cobalcini, do MDB de Santa Catarina, as sobretaxas de até 37,5% impostas pelos Estados Unidos prejudicam a economia catarinense. O deputado destaca o impacto direto em cidades como Caçador, que, segundo ele, correm o risco de perder postos de trabalho.
2: Cobalcini, que preside a Comissão de Meio Ambiente, enfatiza que a produção brasileira é sustentável e baseada no manejo de florestas plantadas. Para ele, as sanções norte-americanas foram aplicadas sem critérios técnicos.
0: Heitor Chu, do PSD do Rio Grande do Sul, defende reduzir a carga tributária sobre o tabaco e combater o contrabando. Segundo ele, o setor gera empregos a milhares de agricultores e a centenas de milhares de trabalhadores, sendo fonte de emprego, renda e arrecadação.
2: Heitor Chu pede também regras para dispositivos eletrônicos para fumar e a produção nacional. Para ele, legalizar a cadeia produtiva nacional e ampliar a fiscalização podem atrair novas fábricas para o país, gerar mais empregos e elevar a arrecadação, especialmente para seu estado.
3: Transportes.
0: A Câmara aprovou uma medida provisória que permite o uso de 30 bilhões de reais para financiar carros novos para motoristas de aplicativo e taxistas. O repórter Antônio Vital acompanhou a votação.
4: A Câmara dos Deputados aprovou medida provisória que autoriza o governo federal a destinar até 30 bilhões de reais para financiar veículos novos para motoristas de carros de aplicativo, taxistas, cooperativas de taxistas e empresas de transporte escolar. A medida provisória faz parte do programa Move Brasil. Além de ampliar o crédito e permitir a renovação da frota, o texto final aprovado, apresentado pela relatora, a deputada Amanda Gentil, do PP do Maranhão, permite o uso do Fundo de Investimento em Infraestrutura Social, gerido pela Casa Civil da Presidência da República. O fundo poderá financiar a troca de veículos que contribua para reduzir custos ambientais, sociais ou econômicos do transporte urbano. Pode arcar ainda com recursos para financiar o seguro do veículo, itens de segurança destinados a profissionais mulheres e até mesmo custos de cartório. Um dos objetivos é estimular a substituição de veículos antigos por outros menos poluentes e permitir linhas de crédito para profissionais que não conseguem obter financiamento com juros menores no mercado. Para motoristas de aplicativo e taxistas, o acesso fica limitado a um veículo por beneficiário. Para cooperativas de táxi, o limite é de um veículo por cooperativa. Já para o transporte escolar, não existe um limite definido. As profissionais mulheres beneficiadas pelo programa poderão ainda ter direito a condições diferenciadas de taxas, prazos e carência, o que será definido pelo Conselho Monetário Nacional. Os benefícios a motoristas particulares e empresas de transporte escolar foram defendidos pela relatora, deputada Amanda Gentil, do PP do Maranhão.
6: Porque às vezes muitos desses motoristas de aplicativo, muitos desses motoristas de táxi, eles usufruem de carros alugados que muitas vezes o valor do aluguel é duas vezes o valor de uma parcela e que aquele bem que se você pagar a parcela vai ser seu. Então a importância que é nós trazermos um projeto que vai entregar um bem para o trabalhador brasileiro para que ele tenha mais segurança e renda dentro da sua casa.
4: A medida provisória que já está em vigor foi justificada por deputados da base do governo como necessária para incentivar o transporte urbano e a atividade dos condutores. Foi o que disse o deputado Bongás, do PT do Rio Grande do Sul.
7: Precisavam também esses trabalhadores terem financiamento específico para poderem comprar o seu veículo e, ao mesmo tempo, poder usar este recurso para outros utensílios, cartoriais, por exemplo, de seguro. Tudo isso foi incorporado no debate para beneficiar os motoristas de aplicativos nesse país que estavam reivindicando.
4: O texto texto final aprovado também altera o Código de Trânsito Brasileiro para autorizar que motoristas habilitados na categoria B conduzam caminhões leves elétricos ou híbridos. Outra mudança inclui a produção de baterias no Programa de Apoio ao Desenvolvimento Tecnológico da Indústria de Semicondutores, conhecido como PADIS. A medida provisória que autoriza o governo federal a destinar até 30 bilhões de reais para financiar veículos novos para motoristas de carros de aplicativo, taxistas, cooperativas de taxistas e empresas de transporte escolar, seguiu para análise do Senado. Da Rádio Câmara de Brasília, Antônio Vital.
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2: Júlia Zanatta, do PL de Santa Catarina, cobra explicações do ministro Alexandre de Moraes sobre denúncias divulgadas pela imprensa envolvendo o ministro e empresário Daniel Vorcaro. A deputada também pediu o afastamento de Moraes e defendeu o impeachment do ministro.
0: Júlia Zanatta acredita que o Supremo Tribunal Federal e o Senado não podem ignorar as denúncias e pede que o ministro se explique em até 48 horas. Para a deputada, os fatos divulgados colocam em dúvida a atuação das instituições e exigem investigação.
2: Hildo Rocha, do MDB do Maranhão, vai apresentar uma proposta para mudar as regras de escolha e permanência de ministros do Supremo Tribunal Federal. Em seu entendimento, pessoas que tenham ocupado cargos comissionados ou mandatos eletivos não poderiam ser indicadas ao STF.
0: Hildo Rocha também defende que os ministros tenham mandato de 5 anos, renovável por mais 5 anos, mediante consulta à população. Ao fim do período, segundo o deputado, eles poderiam atuar como advogados ou professores, mas não poderiam voltar à vida política.
2: Eli Borges, do Republicanos do Tocantins, considera que as eleições para o Senado serão decisivas para o futuro do país. O deputado lembra que caberá aos novos senadores a responsabilidade de sabatinar ministros do STF e de conter o que considera excessos da corte.
0: Eli Borges também pede mais moralização na política e combate à corrupção. Na avaliação do parlamentar, o cidadão deve estar atento aos políticos que defendem o devido processo legal e a soberania popular.
2: Kim Kataguiri, do Missão de São Paulo, classifica como graves as suspeitas de possíveis relações entre ministros da Suprema Corte e envolvidos do escândalo do Banco Master. Ele questiona a inércia das instituições e da sociedade frente às situações divulgadas pela imprensa.
0: Kim Kataguiri critica também decisões da Justiça Eleitoral, alegando supostas diferenças de tratamento entre candidaturas. Ele reclama da suspensão de campanhas por atrasos em declarações eleitorais nacionais, alegando configurar restrição a direitos políticos.
3: Saúde.
2: A Câmara aprovou projeto que prorroga incentivos para doações a instituições de combate ao câncer e assistência a pessoas com deficiência. As informações com a repórter Cibele Comanetti.
9: O plenário da Câmara aprovou o projeto que prorroga até 2031 o prazo para empresas deduzirem do pagamento do imposto de renda doações a instituições sem fins lucrativos, como as Santas Casas, que atuam na prevenção e combate ao câncer ou na reabilitação de pessoas com deficiência. O incentivo acabaria neste ano. A proposta foi apresentada pelo deputado Sérgio Souza, do MDB do Paraná, e recebeu parecer favorável do relator, deputado Antônio Brito, do PSD da Bahia. Os incentivos às doações estão previstos em 2 programas criados em 2012. O Programa Nacional de Apoio à Atenção Oncológica, conhecido como PRONON, e o Programa Nacional de Apoio à Atenção de Saúde da Pessoa com Deficiência, o PRONAS. Os 2 permitem o emprego de recursos privados para financiar projetos desenvolvidos por entidades especializadas e sem fins lucrativos. Segundo o relator Antônio Brito, o Pronom amplia a capacidade de atendimento do Sistema Único de Saúde, o SUS, para a prevenção, o diagnóstico precoce, o tratamento, a reabilitação e os cuidados paliativos de pessoas com câncer. Já o Pronas aumenta a oferta de assistência às pessoas com deficiência, especialmente no que diz respeito a projetos destinados à reabilitação, diagnóstico, tratamento, desenvolvimento de novas tecnologias e capacitação de profissionais. Antônio Brito comemorou a aprovação da proposta.
10: Quero parabenizar a todos que participaram da elaboração da prorrogação até 2031 do prazo do PRONO e do PRONAS, tão importante na articulação da sociedade civil, do terceiro setor, do governo federal e também das iniciativas privadas no atendimento às instituições filantrópicas, seja ela na área da saúde, no tratamento do câncer, como também nas entidades que atuam com a pessoa com deficiência.
9: O projeto que prorroga até 2031 prazo para empresas deduzirem do pagamento do imposto de renda doações a instituições sem fins lucrativos que atuam na prevenção e combate ao câncer ou na reabilitação de pessoas com deficiência seguiu para análise do Senado. Da Rádio Câmara de Brasília, com informações de Antônio Vital, Cibele Colmanetti.
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0: Câmara aprovou um projeto que acaba com a obrigatoriedade de férias escolares durante o período da Copa do Mundo Feminina em 2027. O repórter Antônio Vital acompanhou a votação.
1: O plenário da Câmara aprovou um projeto que desobriga as redes de ensino pública e privada de todo o país a concederem férias escolares para todos os alunos durante a realização da Copa do Mundo Feminina de Futebol no ano que vem. Lei de autoria do governo, aprovada no início do ano pelo Congresso, obriga que as férias dos estudantes coincidam com o período do torneio, entre 24 de junho e 25 de julho de 2027. Projeto apresentado pela deputada Anne Ortiz, do PP do Rio Grande do Sul, permite que os sistemas de ensino dos estados e municípios decidam sobre o período de férias escolares, em vez de obedecer ao calendário oficial da competição. Entidades como a Federação Nacional das Escolas Particulares criticaram a obrigatoriedade prevista em lei e alegaram que a alteração do período de férias do meio do ano coloca em risco o calendário escolar exigido pela Lei de Diretrizes e Bases da Educação, que obriga pelo menos 200 dias letivos no ano. A proposta recebeu parecer favorável do relator, deputado Alex Manente, do Cidadania de São Paulo. Para ele, do ponto de vista educacional, não é adequado impor solução uniforme a todos os sistemas de ensino, sem considerar as necessidades regionais. O projeto foi aprovado de maneira simbólica pelo plenário, sem votos contrários. O deputado Chico Alencar, do PSOL do Rio de Janeiro, defendeu a medida.
2: O reconhecimento da importância da Copa do Mundo de Futebol está nesse projeto de lei, só que não subordinando os interesses da Copa do Mundo aos sistemas educacionais. Os jogos ocorrem em apenas algumas cidades e, na maior parte das vezes, com um número reduzido de partidas, não se justificando como férias todo o período em todo o território nacional.
1: Os jogos da Copa do Mundo de Futebol Feminino serão realizados em 8 cidades: Belo Horizonte, Brasília, Fortaleza, Porto Alegre, Recife, Rio de Janeiro, Salvador e São Paulo. O projeto que desobriga as redes de ensino público e privada de todo o país a concederem férias escolares para todos os alunos durante a realização da Copa do Mundo Feminina seguiu para análise do Senado. Da Rádio Câmara de Brasília, Antônio Vital.
3: Educação. Ranieri Paulino, do Republicanos da Paraíba, propõe diversificar a educação profissional e tecnológica, ampliando a oferta em pequenos municípios, áreas rurais e regiões, conforme as demandas e as vocações específicas.
0: Para tanto, Ranieri Paulino apresentou um projeto que altera o Estatuto da Juventude e o Pronatec, articulando formação, trabalho, emprego e renda às características econômicas, sociais e culturais de cada território nacional e local.

0: trabalhos técnicos de Everson Urani e apresentação de José Carlos Andrade e Márcio Aquilissardi. Uma boa noite para você.
1: Uma ótima noite. A Voz do Brasil volta amanhã. 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

0: Amados ouvintes, a paz do Senhor Jesus, irmãos internautas que estão nos acompanhando agora através do Instagram, arroba Mulheres de Fé Oficial. Nós estamos aqui nesta noite em uma live especial no nosso jejum de Esther. Todo dia primeiro de cada mês, nós estamos nessa live especial e nós temos certeza que Deus, ele vai falar ao teu coração, porque hoje é o encerramento dessa grande campanha, né? Nós tivemos oração em três horários hoje, no período da manhã, no período do meio-dia e também no período da tarde. Quem tem o prazer em cumprimentar vocês, sua irmã em Cristo, Lília Silva. Estamos aqui também com as demais irmãs que estão aqui comigo e daqui a pouquinho elas vão estar orando também, intercedendo ao Senhor juntamente conosco. Então, para você que está aqui nos acompanhando através do Instagram, eu quero te fazer um convite muito especial, que você compartilhe esta live com pelo menos 5 mulheres aí que você conhece, seja da tua família, seja mulher aí do amigas, né, dos grupos de oração que você está, talvez seja grupo da faculdade, grupo da igreja. Eu quero que você vá compartilhando com essas mulheres, pelo menos 5 mulheres. Principalmente as mulheres que são fortes, valentes da nossa igreja, né? Que estão empenhadas a orar conosco, que estão empenhadas a clamar a Deus conosco. Eu tenho certeza que você vai receber algo especial das mãos do Senhor. E o nosso tema desse grande jejum de Esther, dessa grande oração do perdão que foi hoje, está no livro de Efésios, capítulo 4, versículo 32, que está falando assim: sejam bondosos e compassivos um para com os outros, perdoando-se mutuamente, assim como Deus os perdoou em Cristo. É sobre o perdão que liberta, né? Nós sabemos que quando nós perdoamos, né, a nossa vida, ela flui. Na verdade, quando a gente perdoa aquele que nos magoou, quando nós pedimos perdão ao próximo, isso é algo que faz a nossa vida ir para frente. O Senhor, ele se agrada disso. Talvez eu estou falando com mulher agora que você esteja passando por algum tipo de luta, de prova, de problema, porque você está com uma mágoa no teu coração. Você está passando por algo aí e eu tenho certeza que Deus, ele vai hoje falar com você e você vai, em nome do Senhor Jesus Cristo, perdoar. Você vai perdoar esta pessoa, você vai se achegar a esta pessoa hoje, porque o Senhor, ele está falando aqui, ó: perdoai-vos mutuamente, assim como Deus os perdoou em Cristo. Porque o Senhor, ele nos perdoa todos os dias, não é verdade? A gente dobra o nosso joelho pela manhã agradecendo a ele por mais um dia. Nós dobramos os nossos joelhos à noite, agradecemos ao Senhor e pedimos a ele perdão dos nossos pecados, porque nós somos pecadores. Nós pecamos todos os dias, todos os momentos nós pecamos, a todo instante, seja em pensamento, seja no olhar, não é verdade? E quando nós pedimos perdão para o Senhor, ele nos perdoa. Por que nós também não podemos perdoar o próximo? Aquele que nos ofendeu ou aquele que por algum motivo talvez fez algo para nós. Nós temos que perdoar também. Eu tenho certeza que hoje, esse jejum que você fez, você vai ter este privilégio de chegar nessa pessoa e perdoar alguém. Você vai ver que seu coração vai ficar limpo. Você vai ver que a tua vida, ela vai seguir em frente e as bênçãos que Deus tem para você vai ser derramadas em nomes do Senhor. Então, nós vamos começar agora a oração com a nossa irmã Edir. Vamos orar em nome do Senhor.
1: Amém. A paz do Senhor, amados, diletos ouvintes que nos acompanha nessa live de oração. E ora juntamente conosco, você mãe, você pai, você jovem, não importa. Vamos falar com Deus nesse momento muito especial de oração. Amém. Glorioso Deus e eterno soberano Pai, ó Deus Todo-Poderoso que fez os céus, a terra, os mares, Senhor, e tudo que neles há. Todo poder nos céus e na terra, debaixo dela, a Ti pertence, meu Senhor. E nesse momento especial, Senhor, eu quero, meu Pai, em primeiro lugar, te agradecer, te glorificar, ó Pai, por este momento e pela vida das minhas irmãs que aqui está conosco nesse estúdio, pela vida de cada ouvinte, cada mulher, Pai, que agora também, Senhor, está orando conosco, meu Deus. Pai querido, amado, em nome de Jesus, teu filho amado, Nesta oração, Senhor, eu quero, Senhor, te pedir que o Senhor alcance agora cada mente, cada coração, Senhor. Essa pessoa, meu Deus, que está passando por aflição, por tribulação, por problemas difíceis, Senhor, na caminhada da tua vida. Pai amado, em nome de Jesus Cristo, meu Deus, estende, declamai as tuas mãos, Senhor, sobre essa pessoa que está acamada. Senhor, esse pai de família que está acamado, internado. Ah, meu Deus, e preocupado com a sua família. Quem sabe, Senhor, ele tem filhos, ó Deus, e ele está preocupado, Senhor, mas o Senhor é Deus que pode, Senhor, entrar agora, Senhor, nesse quarto de hospital, nesta sala de cirurgia, Senhor, e curar este pai de família, curar esta mãe. Pai querido, amado e santo, em nome de Jesus, eu quero te pedir, entra, Senhor, agora também, nesta cadeia, Senhor, essa pessoa, meu Deus, que agora ora conosco, Senhor, na verdade, meu Deus, quem sabe, ela se encontra ferida, machucada, quem sabe até angustiada, ó, Senhor, inimigo tem colocado revolta, Senhor, espírito de vingança, mas nesta noite, Senhor, eu quero te pedir, ó Deus, alcança, Senhor, com a tua misericórdia, perdoando ela, Senhor, e colocando em teu coração o teu verdadeiro amor para perdoar, Senhor, porque o perdão, meu Deus, ele traz paz na alma, o perdão, Senhor, traz cura, o perdão, Senhor, traz renovo, alegria, harmonia, união, Senhor, na vida, na mente, no coração, no meio familiar, Senhor, aonde quer que for, meu Pai, o perdão entrar, Senhor, na mente ou no coração, é transformador, e por isso eu lhe peço, Senhor, entra agora, Senhor, entra.

deve estar dentro de um quarto, como a irmã acabou de dizer sobre uma pessoa que disse que não conseguiria sair de dentro do quarto. Senhor, angustiada, Senhor, amargurada, meu Deus, entra nela, súbia, com teu amor, com a tua misericórdia, a tua mão, o teu bálsamo, ó Deus, curando esta ferida.

o Senhor tem destruído, causando separação, Senhor, angústia, ódio, Senhor, divisão, tristeza, amargura. Entra, Deus querido, em nome de Jesus, para perdoar também essa pessoa e que ela

inimigo tem lutado na mente, trazendo tristeza, angústia, desespero, Senhor, espírito de morte, de suicídio,

chorando, meu Deus, aleluia, pedindo perdão, pedindo a misericórdia, pedindo força, Senhor, pedindo graça, Senhor, entra com a libertação, Senhor, entra, entra com a cura, entra com a paz. Entra com a libertação, entra com a transformação, em nome de Jesus Cristo, Senhor. Confirma agora o teu milagre, Senhor. Confirma.

dia nos dai hoje, perdoa as nossas dívidas, assim como nós perdoamos aos nossos devedores. E não nos deixes cair em condenação, mas livra-nos do mal.

Deus. Mas, Senhor, existe uma frase que é dita por muitos: perdoar sim, esquecer jamais. Mas a tua palavra diz que o Senhor nos perdoou e lançou os nossos pecados no mar do esquecimento. E nós não encontramos o Senhor colocando em nossa face: eu te perdoei, eu te perdoei. O Senhor esquece, Senhor, quando pecamos, e que o Senhor perdoa. Ajuda-nos a aplicar o perdão como o Senhor nos ensinou. A tua palavra diz, meu Deus, que Pedro te fez uma pergunta: até quantas vezes devo perdoar o meu irmão? Até 7 vezes, e tu disse não. 70 vezes 7, meu Deus. Prepara, Senhor, os nossos corações. Que a tua palavra, Senhor, possa reinar no nosso coração, para que possamos aprender, Senhor, o teu ensinamento, Pai. Ensina-nos a perdoar aqueles que nos têm ofendido, Senhor. Ah, Pai Santo e querido.

morte. Mas muitas das vezes só precisa liberar o perdão. Ajuda esta pessoa agora a liberar o perdão, meu Senhor. Ajuda, Pai, esta pessoa a abrir o coração diante de Ti agora. Aleluia, para que esta pessoa, Pai, que está orando juntamente conosco neste momento, sejam alcançados pelo Teu perdão divino. Aleluia, e que assim como o Senhor tem nos perdoado, que possamos também perdoar aqueles que nos têm ofendido. Ah, Senhor, muitas das vezes a doença da alma não é outra coisa a não ser a falta de perdão. Ajuda, Senhor, esta pessoa a tomar um posicionamento, que através desta live esta vida seja alcançada, que através desta programação, Senhor, a Tua palavra alcance estas vidas agora, manifestando o Teu poder, manifestando a Tua graça, manifestando

diabo vai cair por terra, o demônio do ódio vai cair por terra, o ressentimento vai cair por terra, e o teu nome, Deus, será glorificado, o teu nome, Deus, será exaltado, e haverá cura, porque muitas das vezes é a falta de perdão que deixa a pessoa doente, Senhor. Muitas das vezes até câncer. A pessoa fica acometida e só o que precisa é perdoar. Alasto, menebre, alai. Ramai, derrécia. Ui, manai, derrécia. A oração é a arma mais poderosa. Uri, manai, assumanagai. Porque Davi, Senhor, orou, chorou. Aleluia, no Salmo 51, fez confissão e recebeu perdão. Recebeu perdão. A alegria da salvação voltou à vida de Davi. E quantos já perderam a alegria da salvação? Porque o ódio tem tomado conta, a mágoa tem tomado conta, mas nós estamos aqui hoje em nome do Senhor dos Exércitos, orando, declama, labracei, para que essa pessoa receba a libertação agora, seja livre desse ódio, seja livre dessa mágoa, seja livre dessa tristeza, seja livre desta angústia e receba como Davi recebeu a alegria da salvação, a alegria de cultuar, pois quantos devido às situações já nem vai mais à igreja, não consegue olhar na cara daquela pessoa, mas hoje vai acontecer milagres, hoje o nome do Senhor será glorificado, hoje o nome do Senhor será exaltado, porque o Senhor te liberta agora, minha irmã, o Senhor te liberta agora, meu irmão, Ele está entrando agora na tua vida, na tua casa, restaurando o seu casamento, restaurando a paz entre os filhos, restaurando a paz entre mãe e filho, entre irmãos, quantos irmãos já não falam mais um com o outro, meu Deus? São irmãos de sangue e nem consegue mais ir na casa da mãe no mesmo dia porque o ódio tomou conta, mas hoje é o dia da tua derrota, hoje é o dia da tua derrota, Satanás, porque esta família vai voltar a se unir, esta família vai voltar a se confraternizar, Ramandergianagai, esta família vai voltar, Imandergianagaiassai, vai voltar a paz dentro desta casa, alegria dentro deste lar, o nome do Senhor será exaltado, recebe a paz, irmã, recebe a paz que excede todo o entendimento, recebe esta paz que só Jesus tem para dar, Ele te perdoou no Calvário, Ele derramou a sua última gota de sangue. Não foi porque Ele tinha pecado, era nós que tínhamos o pecado. Mas Ele nos amou tanto. Ah, Senhor, a tua palavra diz que o teu filho nos amou tão grande. Grande foi o teu amor na cruz do Calvário. E nos perdoou, pegou nosso pecado, lançou no mar do esquecimento, e hoje somos livres, hoje somos salvos, hoje nós não somos mais escravos, hoje nós somos co-herdeiros do teu reino. E ajuda esta família agora a receber esta oração, Pai. E que esta pessoa tome uma decisão agora de mudar de vida, de procurar aquela pessoa, se humilhar, pedir perdão.

sejam quebradas, cortadas, repreendidas, porque o teu sangue na cruz é ele que nos purifica de todo pecado, é ele que nos traz paz, é ele que nos traz renovo, é ele que nos traz refrigério. Oh, seja sarado agora, seja curado agora. O Senhor está dizendo que o câncer vai desaparecer a partir de hoje. O câncer vai sumir a partir de agora. Porque tem pessoas recebendo o perdão divino. Tem pessoas agora também tomando a decisão de perdoar aquele que lhe ofendeu. E nessa hora, todas as mazelas vão cair por terra.

Senhor, em concordância com as orações das suas filhas, Pai. Nós estamos sentindo a Tua presença aqui neste lugar, Senhor. Nós estamos sentindo a Tua graça aqui, meu Deus, em nosso meio, Pai. Eu creio, meu Deus, que essa mesma graça, meu Pai, que essa mesma presença também já está, meu Deus, tocando nesta casa agora, neste lar, no meio desta família. Está tocando neste automóvel onde esta irmã está, meu Deus, como a irmã escreveu, que está sentindo a presença dentro do carro dela, aleluia. Oh, glória a Deus, eu venho te pedir agora, Senhor, o encerramento desta live neste dia, o perdão, meu Deus querido, aleluia, que liberta, porque o perdão transforma, Senhor, o perdão nos dá força para continuar, meu Deus, o perdão, meu Deus querido, transforma. Eu tenho certeza, Pai, que vidas estão sendo tocadas aqui, aleluias, vidas estão sendo transformadas aqui, meu Pai, a partir de hoje, esta pessoa vai perdoar, meu Deus, seja quem for, meu Deus, a quem o ofendeu, porque muitas das vezes, meu Pai querido, aleluia, nós achamos, ó Pai, que fazemos algo para alguém e não é algo, meu Deus, que feriu o coração, mas aquela pessoa se sentiu ofendida, Pai, aleluia, e nós temos, meu Deus, que chegar

assim como o Senhor nos perdoa todos os dias, nós também temos que perdoar, Senhor. Aleluia. Nós não somos melhor que ninguém, meu Deus, mas o teu amor tem nos alcançado. Aleluia. A tua graça tem nos alcançado, Senhor. Eu te louvo, meu Deus, pela vida de cada uma, meu Deus, que está aqui hoje conosco, as irmãs aqui do estúdio. Eu te louvo, meu Deus, pelaqueles que estão nos acompanhando.

minhas doenças, meu Pai, o perdão, meu Deus. Aleluia, a mágoa, na verdade, traz doença para dentro de si, Senhor. E muitas das vezes aquilo está enraizado e a pessoa não está vendo, meu Pai. E é somente uma palavra, aleluia, Senhor. É somente um reconhecimento, meu Pai, ó glória. Porque quando nós nos colocamos de joelho e

fechado, limpa o teu coração hoje, aleluia. Oh, glória a Deus, aleluia, Jesus. Limpa o teu coraçãozinho, deixa Deus trabalhar em você. Arma, Lilia, porque eu tenho vergonha, não sei como Deus vai te dar oportunidade. Deus vai preparar dia pra você, aleluia. Deus vai preparar hora pra você. Deus vai, aleluia, preparar, aleluia, o momento certo, o tempo certo. E você vai, aleluia, pedir o perdão, você vai perdoar, aleluia, oh glória. Você vai, aleluia, pedir, aleluia, o perdão, oh glória.

de chegar na tua vida vai chegar agora, porque o teu coração tá limpo. Se você decidiu perdoar, aleluia, que Deus possa te abençoar. Se você tomou essa decisão agora, oh, que coisa linda!

0: está falando com você, é Ele que está tocando em você. Receba aí agora, vai recebendo aí agora, em nome do Senhor Jesus. Aleluia, glória a Deus.
1: Ai, Jesus, que oração maravilhosa, esse propósito que nós estamos juntamente com todas as irmãs, todas as mulheres de fé. Hoje, no jejum de Esther, o nosso tema é o perdão que liberta. Nós já estamos em oração desde amanhã, às 6 da manhã, ao meio-dia, às 17 horas, todas as irmãs do Brasil unidas nesse propósito. E agora, às 20 horas, nós estamos finalizando, crendo que o Senhor alcançou corações. E na verdade, irmã Lília, eu falo que o perdão, ele é um caminho impossível de ser trilhado se o Senhor não estiver de mãos dadas conosco.
2: É verdade, irmã Raquel.
1: A gente não consegue.
2: É, se a gente não pedir a graça do Senhor na nossa vida, né? Se não pedir para que o Senhor segura nas nossas mãos e nos dá a posição como agir, né? Como eu tenho que fazer, Senhor? Mas o Senhor, Ele nos dá força para isso.
1: Exatamente. Porque o perdão, às vezes, é aquele perdão mais fácil, né? Você falou algo contra mim, eu falei algo contra você. É fácil. A gente até consegue. Mas tem aquelas situações que são mais difíceis. Uma pessoa que foi profundamente ferida.
2: Sim.
1: Uma pessoa que foi... É uma mãe que teve seu filho assassinado.
2: Sim.
1: Né? Um pai que viu alguém tirando a vida do seu filho. Como perdoar essa pessoa?
2: Sim.
1: O nosso senso de justiça se aguça e nós desejamos o pior para aquela pessoa. E como que eu consigo liberar o perdão em casos tão extremos como esse? Como que eu consigo fazer isso se não for pelo Senhor?
2: E também ser acusado por uma coisa que você não fez, né, irmã Raquel? Isso também é algo também que nós temos que pedir força para o Senhor, porque a pessoa, ela afirma, diz, né, que foi você que fez, dentro de você, você sabe que não foi você. E Deus, muitas das vezes, Ele fala, perdoa, né, essa pessoa. Não é ela, né, talvez é um levante, talvez é algo, né, que o inimigo está colocando na mente daquela pessoa, aquela pessoa está cega. E Deus, Ele fala para você, perdoa. E nesse momento, como será que a gente age? Como será que a gente vai agir?
1: O Senhor nos convida a caminhar por águas mais profundas.
2: Sim.
1: Então, eu creio que hoje o Senhor permitiu esse tema, preparou esse tema, porque tem pessoas nos acompanhando através da rádio, através do Instagram, pessoas que estão há anos lutando, há anos pedindo, Senhor, eu não consigo perdoar, por mais que eu queira, eu não consigo, porque às vezes não é falta, às vezes a pessoa até quer, mas ela não consegue. Ou a pessoa se coloca numa posição de dizer, Deus, tá tudo bem, eu não vou pedir perdão, eu não vou perdoar, porque tem medo de mexer nessa ferida. Mas o Senhor nos chama para tirar todos os laços, para tirar todo o impedimento, para abrir o nosso coração e que nós possamos, diante do Senhor, declarar que nós queremos perdoar e que nós também almejamos ser perdoados. Porque às vezes a gente fala, eu até perdoo, mas quando chega o momento de eu pedir perdão, eu travo. É. Eu não consigo. Tem gente que não consegue falar. Às vezes a pessoa fala assim, olha, eu vou mandar uma mensagem escrita, porque se eu olhar no olho da pessoa,
2: eu não consigo
1: pedir perdão.
2: Mas é como a gente estava orando agora. É, nós temos que orar e pedir a Deus, porque Deus, Ele prepara uma oportunidade.
1: Sim.
2: Se você está disposta realmente a pedir perdão, porque como Deus falou no nosso coração, que tem pessoas que ela está disposta, ela fez esse particular hoje com Deus, esse propósito hoje com o Senhor. Então, se você está disposta realmente a pedir perdão, Deus, Ele vai te preparar uma oportunidade, porque o Senhor está vendo a sinceridade do seu coração.
1: Sim.
2: E é isso que é lindo, é a sinceridade nossa com o Senhor Jesus, porque muitas das vezes também você acaba magoando alguém sem você saber, né? Que nem eu sempre costumo falar isso, eu tenho muito cuidado com o que eu vou dizer às vezes às pessoas, e a gente tem que tomar esse senso, né, de cuidado, porque muitas das vezes você proferiu uma palavra ali que não foi, né, algo assim que saiu assim do coração, mas você falou, você disse, e aquilo foi dito e a pessoa se sentiu o quê? Ofendida. Né? E nós temos que pedir sabedoria ao Senhor para saber lidar com pessoas, saber lidar, né, com pessoas à nossa volta, principalmente com ente da família, que nem tem pessoa falando aqui. E se for de família, né? Se for aquela pessoa do nosso sangue, né? É aí que você tem que realmente perdoar. É aí que você realmente tem que pedir sabedoria para o Senhor a proferir as palavras. Né?
1: É como você soltar uma algema. É. O perdão, ele te, a falta, a ausência do perdão te aprisiona. Então a pessoa está ali presa. Jesus é essa chave que nos ajuda a abrir essa algema para nós sermos livres. É por isso que o perdão nos liberta. O perdão nos torna livres de todo jugo, de todo fardo. Mas parece que falando assim é uma coisa simples, né?
2: É,
1: nunca vai ser simples, porque nós estamos lutando contra nós mesmos. É por isso que entra a eficácia do Espírito Santo, para nos ajudar naquilo que nós não conseguimos fazer.
2: É verdade.
1: A misericórdia do Senhor atua em nós quando nós não somos capazes. Eu conheço uma pessoa e ela testemunhou dizendo que ela não conseguia perdoar uma pessoa que havia feito muito mal a ela durante longos anos. E todas as vezes que ela via essa pessoa, ela sentia um ódio, ela sentia uma raiva, ela sentia um rancor, porque ela se recordava de todo aquele período que ela sofreu amargamente em decorrência das atitudes dessa pessoa. E quando ela encontrou a Jesus, ela começou a orar, falando: Senhor, me ajuda a perdoar. E passou um dia, passou um mês, passou 2 meses. O tempo foi passando e a oração dela continuava nesse mesmo propósito. E ela dizia que às vezes ia para o quarto, dobrava os joelhos e falava: Senhor, eu quero, me ensina, me ajuda a perdoar porque eu não consigo. E ela se levantava daquela oração e nada tinha acontecido. Mas ela foi persistente, ela foi perseverante. Ela entendeu que Naamã precisou de 7 mergulhos para ficar limpo. E ela colocou no coração dela: Senhor, não importa quantas vezes eu tenha que me render em oração e súplica, mas eu preciso, para minha alma ser liberta, ser livre desse fardo que eu carrego, eu preciso perdoar. E ela disse que por várias vezes, em vários dias, ela se recolheu com o Senhor, pedindo para que o Senhor a ajudasse a liberar esse perdão. Até que um dia, ela foi para o quarto, dobrou os seus joelhos e naquele dia, ela disse que sentiu que o Senhor a visitou de uma forma totalmente diferente, como nunca havia acontecido antes. E ela disse que naquele momento de oração, o Senhor entrou de uma forma tão poderosa, tão gloriosa naquele quarto dentro dela, que quando ela se levantou, ela disse que parece que era como se o coração dela tivesse sido trocado. Porque tudo aquilo que ela sentia com relação àquela pessoa se dissipou. Acabou. E ela falou que a partir daquele momento, todas as vezes que ela via essa pessoa em algum lugar, que ela se encontrava com essa pessoa, o sentimento dela já não era mais de raiva, de ódio.
2: Uhum.
1: Ela falou que chegava até a sentir pena por ver aquela pessoa escravizada pelo inimigo, mas ela falou: eu precisei de muitos dias, eu precisei de muitas orações, eu precisei estar no secreto com o Senhor por muito tempo. Então, quem está nos ouvindo neste momento, talvez seja esse o seu caso. Talvez você já tentou perdoar, você já fez campanha, você já orou, você já pediu. E você ainda sente que o seu coração não está livre. Haverá um dia que o Senhor irá te visitar. Nossa. Seja constante, persevere. Porque nós não podemos desanimar. Às vezes a pessoa fala: ah, eu tentei perdoar, não consegui. Então eu vou ficar
2: não,
1: por isso
2: não
1: mesmo.
2: Não pode existir.
1: Insista, insista um pouco mais. E o Senhor, ele será conosco. E esse testemunho, assim, desde o dia que eu ouvi, me impactou muito, falou muito comigo. E eu entendi que realmente as coisas do Senhor são maravilhosas, as coisas do Senhor são poderosas. E tudo tem o tempo. Nós declaramos nesse momento, em nome de Jesus, que toda aquela pessoa que está presa, que está angustiada, todos que estão neste momento falando: eu estou com esse jugo da ausência, da falta do perdão no meu coração. Nós, em nome de Jesus, nós temos a plena certeza de que o Senhor vai te visitar. Apenas confie e apenas creia no Senhor.
2: E as irmãs, nossa, esse tema foi muito impactante mesmo, realmente. As irmãs estão contando aqui, né? Que testemunhos que ela liberou perdão. Tem uma irmã que falou que ficou 6 meses, né? Que encontrou com uma irmã, magoou uma irmã sem querer e ficou 6 meses, né? Sem ver essa irmã. E depois Deus preparou uma oportunidade, né? Para esta irmã. E ela abraçou essa irmã ali e pediu perdão para essa irmã. Que coisa linda, né? coisa maravilhosa. Muitas pessoas aqui testificando, irmã Raquel, né? Muitas irmãs nos acompanhando, irmã Simone Paiva, irmã Dulce, irmã Ana Lisa, irmã Pereira, nossa irmã Ana Fortecamp, ali de Florianópolis. Deus abençoe a todas as irmãs. E eu também gostaria de agradecer de maneira especial as esposas de pastores que fizeram as orações hoje. A nossa irmã Alana, ali do Ceará, a nossa irmã Cleciane, que está aqui também na live, lá de Belo Horizonte, a nossa irmã Suiane, com a nossa irmã Letícia, de Florianópolis também, que orou conosco hoje, a nossa irmã Raquel Palmas, lá de Tocantins, a nossa irmã Daniela, de Rondônia, e a nossa irmã Reives, de Roraima. Deus abençoe a todas as esposas de pastores que estiveram conosco hoje, todas vocês também que oraram conosco nesse dia aí, no propósito do perdão do nosso jejum de Esther, que foi maravilhoso esse dia de hoje.
1: Foi lindo, nós tivemos ali uns 3 horários de oração. E como foi maravilhoso, como foi bom, como foi um momento tão gostoso ali na presença do Senhor, todas unidas em mesmo propósito. Como que é bonito estar no mesmo sentimento.
2: Sim, é verdade. Né?
1: Estar no mesmo direcionamento, porque o clamor era na mesma direção. E nós queremos convidar para o mês de outubro, no dia 1º de outubro, nós teremos esse mesmo propósito do jejum de Esther, com esses 3 horários de oração. Se você ainda não está no nosso grupo de WhatsApp, você pode enviar uma mensagem para o nosso telefone, que é o 11 95094 5741, ou procurar a líder de mulheres de fé da sua igreja ou a esposa do pastor, e elas estarão te orientando como você pode entrar no nosso grupo de WhatsApp para receber esse link e entrar nessa sala de oração. Todos os meses nós estaremos buscando ao Senhor um propósito especial, em um propósito diferente. Temos a certeza que o Senhor está nos fortalecendo. Nós já estamos recebendo testemunhos.
2: Isso.
1: Impactantes de irmãs nos contando como tem sido a sua experiência com o Senhor, do renovo espiritual, do ânimo, daquilo que Deus tem falado com elas. Como isso é lindo, né?
2: Gratificante, irmos ao Senhor. É gratificante, porque é isso que a gente quer, né? Esse é o nosso intuito aqui, que as irmãs sejam, conte testemunho para nós. E eu também não posso deixar de falar aqui com as nossas irmãs lá de Montevidéu, Uruguai, as nossas irmãs, e também lá de Colômbia, irmã Raquel.
1: Olha que benção, a irmã Débora, isso, do Uruguai, está aqui acompanhando.
2: Tá nos acompanhando. Muitas irmãs, tem uma irmã também que ela entrou lá de Paris, da França. Deus abençoe a todos os países também que aderiu também a esse jejum de estar conosco, né? Isso é realmente gratificante diante do Senhor, porque quando a união há força, né? E o Senhor, ele opera. Que foi, a gente entrou na oração, as irmãs falaram que às 6 da manhã tinha mais de 60 irmãs orando. Seis da manhã.
1: Eu entrei 6 horas, elas já tinham começado a oração. Eu falei, eu vou entrar 6 em ponto, porque você é a primeira. Quando eu entrei, eu falei, meu Deus, que hora que essas irmãs entraram? Elas já estavam, a irmã Cristina do Ceará já estava orando. E eu falei, nossa, é um ânimo para nós.
2: Ai,
1: né?
2: É muito lindo. E depois também elas agradecendo, irmã Raquel. Isso também que é lindo. Muito obrigado, irmã, para você ter lembrado de nós, nosso estado. Isso também é gratificante,
1: sim,
2: né? Porque a gente acha assim, que a gente está incomodando a irmã, que aquilo... Ainda até falei, irmã, você pode, né, orar, mas a gente acha, né? Mas não, elas ficaram felizes, e isso deixa a gente feliz também,
1: a motivação,
2: né,
1: de buscar ao Senhor.
2: Isso.
1: É como acender uma fogueira. Nós vamos pegando galhos, vamos reunindo ali a madeira, e quando você coloca para pegar fogo, todos unanimemente acendem aquele fogo. Então, nós estamos convidando mulheres, nós estamos juntando mulheres, o Espírito Santo está movendo corações, porque tudo que é feito é pelo Espírito Santo, que é o Espírito Santo que está convencendo, é o Espírito Santo que está convidando para que realmente esse fogo venha arder nos nossos corações. Nós precisamos ser mulheres que tenham um coração ardente.
2: Isso.
1: Pela presença do
2: Senhor.
1: Deu a hora de orar, meu Deus, que coisa maravilhosa, eu quero orar. Meu Deus, coisa maravilhosa, eu quero ler a Bíblia. Nós precisamos ser mulheres que tenham essa chama acesa de buscar a presença do Senhor. Infelizmente, nós estamos vivendo em um tempo que toda a humanidade está sendo levada para as distrações.
2: Sim.
1: As distrações da vida, aos muitos afazeres.
2: Correria,
1: uma,
2: né,
1: correria. E aí nós precisamos parar e falar, Senhor, faz meu coração queimar pela tua presença.
2: Jesus.
1: Faça o nosso coração queimar.
2: Glória
1: pela
2: a
1: tua
2: Deus.
1: Presença. Então, nesse jejum de Esther, eu creio que o Senhor está agindo em nós, em todas nós, em todas as mulheres que se levantaram para dizer, Deus, eu quero mais de Ti. Quero buscar mais de Ti. Daqui a pouquinho nós estaremos fazendo a oração final. Nós faremos o término dessa live, infelizmente. Já hoje, tá às 9 horas, né? Já estamos terminando. Então, vamos já orar. Se deixar, a gente continua falando.
2: Continua, porque é gratificante falar de Deus, né? Falar das coisas do Senhor, ainda mais quando a gente teve um dia tão produtivo.
1: Sim.
2: Deus abençoe.
1: Um dia tão abençoado. As irmãs que estiveram aqui conosco, a irmã Eliette, a irmã Edi, todas
2: Deus
1: as irmãs que têm
2: sido... irmã Leia, que está por detrás das câmeras.
1: Exatamente.
2: Ali. Nosso técnico também, que Deus abençoe.
1: É verdade. Então, assim, são mulheres cheias do Espírito Santo que estão caminhando. Nós estamos caminhando juntos, nós agradecemos. Vocês estiveram aqui conosco nessa oração, nesse propósito, hoje também no decorrer do dia. E sabemos que nós podemos contar com cada uma de vocês, a irmã Lília.
2: Deus
1: isso
2: abençoe.
1: É muito bom. Nós podemos contar primeiro com o Senhor.
2: É gratificante.
1: E depois podemos contar umas com as outras. Que o Espírito Santo visite o seu coração, que o dia de hoje fique marcado na sua vida, que realmente esse perdão aconteça. O perdão que está aí há tanto tempo. Que o Senhor seja com você. Então vamos orar para nós entregarmos a Deus o jejum, entregarmos a Deus esse propósito de oração e já pedir ao Pai que para no mês que vem, no dia 1º de outubro, nós estejamos aqui novamente e que o Senhor continue atuando. Senhor Deus e Pai, Deus de glória, nós te agradecemos por esta oportunidade. Te agradecemos, Senhor, por esse dia tão maravilhoso. Meu Deus, venha levantar mulheres com ousadia, com coragem, mulheres cheias do Teu Espírito Santo. Mulheres, Senhor, que vão motivar umas às outras, ó Deus. Eu sei que há muitas pessoas abatidas, desanimadas, cansadas, mas que o Senhor use, ó

agradeço, Senhor, pelas irmãs que estão aqui no estúdio também clamando por todas as Tuas filhas, ó Pai. Nos ensina a perdoar assim como o Senhor nos perdoou. Ajuda-nos, ó Deus, alcança o nosso coração.

0: pela rádio, vocês que estão nos acompanhando pelo Instagram, que a bênção de Deus esteja na sua família. Você que enviou a sua mensagem pedindo oração pelo Enzo, pela Ayla, pela Alicia, pela Esther, que são crianças, todos vocês que enviaram o seu pedido de oração, embora não tenha dado tempo de nós mencionarmos o Senhor, não tenha certeza que o Senhor já alcançou a vida de cada um de vocês. Deus abençoe a Emília.
1: Deus abençoe a irmã Raquel, Deus abençoe a todos os irmãos que estão aqui. Nos preparar que dia 1 de outubro estamos aqui de novo, em nome de Jesus.
0: Em nome de Jesus, Deus abençoe, irmãs.